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Muito bem, são 21 horas com mais 6 minutos e já estamos de volta com todos vocês dentro da programação A Voz da Libertação, órgão este oficial informativo da Igreja Pentecostal Deus e Amor, que tem por presidente mundial nossa querida irmã Ereni de Miranda. E a sede mundial das Igrejas Pentecostal Deus e Amor está situada à Avenida do Estado, 4568, na Liberdade, em São Paulo. E aqui em Belo Horizonte nós estamos localizados na Avenida Amazonas, 8410, no bairro do Cabana, na direção geral, pastor Guilherme Ribeiro, juntamente com a sua esposa Cleicilaine Ribeiro. Uma ótima noite de segunda-feira e quem tem o imenso prazer de vos cumprimentar, seu irmão em Cristo, presbítero Natanael Oliveira. Estarei com todos vocês até o horário das 23 horas. Lembrando a todos que no horário das 22 teremos aquele espaço de oração na campanha de oração das 10 horas. Então, aproveite já para você enviar o seu pedido de oração na mensagem de texto do nosso estúdio. DDD é 31 975 19 19 94. Comunique conosco, fale de onde você está nos ouvindo, porque nós queremos interagir com todos vocês e também orar por todos vocês. O DDD é 31 975 19 19 94. Este é o programa Voz da Libertação e fica melhor ainda com a sua participação.

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Salmos de número 40, verso 1 ao 3, a Bíblia nos fala da seguinte maneira: esperei com paciência no Senhor, e Ele se inclinou para mim e ouviu o meu clamor. Tirou-me de um lago horrível, de um charco de lodo, pôs os meus pés sobre uma rocha e firmou os meus passos, e pôs um novo cântico na minha boca, um hino ao nosso Deus. Muitos o verão e temerão e confiarão no Senhor. O salmista escreveu isso depois de passar por um tempo muito difícil, sabia disso? Ele chama de lago horrível e charco de lodo. Você sabe o que é charco de lodo? Quanto mais você se debate sozinho, mais afunda. É a ansiedade, a dívida, a doença, um relacionamento quebrado, lugares que tiram o chão. Tudo isso é um charco de lodo e muito mais. Mas dê uma olhada na sequência de Deus aqui nestes versos. Ele ouve, se inclinou para mim e ouviu o meu clamor. Deus não ignora seu choro, ele se curva para te escutar. Ele também tirou-me do poço, pôs os meus pés sobre uma rocha. Ele não só te consola, ele te resgata e te dá base firme. E a rocha é Jesus. Ele também transforma, pôs um novo cântico na minha boca. O testemunho vira louvor. A dor vira história para abençoar outros. Muitos o verão e confiarão no Senhor. O segredo está no versículo 1. Esperei com paciência. Não foi na pressa, não foi no desespero, foi esperando nele. Você quer 3 conselhos? Primeiro, clame, fale com Deus sobre o que te afunda e Ele te ouvirá. Segundo, espere, não tome decisão na lama, espera Ele te colocar na rocha. E por último, prepare o louvor, mesmo antes da resposta chegar, decida que quando sair, seu testemunho vai levar outros a confiar em Deus. Deus não te tira do poço para você ficar calado, Ele te dá um cântico novo. Entregue hoje ao Senhor o seu poço, os lugares onde você se sente atolado e sem saída. Os ouvidos do Senhor estão inclinados para você e Ele te ouve. Ele tira dessa lama e firma os seus passos na rocha que é Cristo. Quando o Senhor te levar, ou quando o Senhor te levantar, coloca um cântico novo em sua boca. Que sua vida seja um testemunho para que os outros confiem em Deus. Salmos de número 40, verso 1 ao 3. Esperei com paciência no Senhor, e Ele se inclinou para mim e ouviu o meu clamor. Tirou-me de um lago horrível, de um charco de lodo, pôs os meus pés sobre uma rocha e firmou os meus passos, e pôs um novo cântico na minha boca, um hino ao nosso Deus. Muitos o verão e temerão e confiarão no Senhor.

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1: Quero aqui vos falar de uma notícia muito importante, de um alerta muito importante, é que nós estamos com uma caravana em direção a São Paulo, isso mesmo que você ouviu, no dia 5 de setembro nós teremos a Conex Nacional com toda a juventude da Igreja Pentecostal Deus e Amor. 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E quero estender o convite também a todos aqueles jovens que ainda não fazem parte do Expansão, para que você também esteja conosco nos cultos e também vá conosco para a Conex Nacional. 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Você tem até o dia 30 de agosto para você poder fazer o pagamento da sua passagem. Mas como você vai fazer o pagamento da sua passagem? Talvez seja a sua pergunta. Você pode entrar em contato com um destes dois contatos que vai ser passado a vocês neste momento. Você pode entrar em contato com a irmã Camila ou você pode estar entrando em contato com o Tiago, o presbítero Tiago Lucas, ele que é o primeiro conselheiro aqui do Expansão do Estado de Minas Gerais. Você pode estar entrando em contato com um deles. O primeiro contato é da nossa irmã Camila, DDD é 319-9652-9734. E também o contato do presbítero Tiago, DDD também 319-8264-8335. Repetindo, da nossa irmã Camila, 319-9652-9734. 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Você que é pai, você que é mãe, apoie o seu filho, apoie o seu neto, apoie o seu sobrinho, porque eu tenho certeza que muito eles ficarão felizes de se sentir bem acompanhados para juntos glorificar o nome do Senhor Jesus.

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a Fundação Reviver com sua obra assistencial, e nós já temos aqui em Belo Horizonte a Casa Aberta Reviver. Amanhã mesmo é dia de atendimento na Fundação Reviver por meio da Casa Aberta Reviver, onde estaremos recebendo pessoas em condições vulneráveis, em condições de rua, e também aquelas que ainda estão abrigadas para poderem receber a palavra de Deus e todo o cuidado necessário fisicamente e espiritualmente, psicologicamente. E por isso eu quero aqui vos lembrar que ainda precisamos de doações para estas pessoas que têm chegado para receber a palavra de Deus e também para poder tomar o seu banho, fazer a higienização do seu corpo, e nós contamos com a ajuda de todos vocês. E eu quero agradecer a todos já que têm contribuído, que têm ajudado de uma forma direta, de uma forma indireta. Saiba que você está contribuindo para que vidas sejam alcançadas pelo poder do Evangelho. Este é o papel da Igreja Verdadeira de Cristo, estendendo as mãos para o necessitado, socorrendo aquele que está aflito. E nós precisamos ainda de roupas masculinas, camiseta, calça, meia, chinelo, sapato, se você tiver um tênis em boas condições aí, masculino, do número 39 ao 43. Precisamos, porque tem vidas, tem pessoas que necessitam destas doações. E você que tem aí na sua casa, em boas condições ainda, você pode estar trazendo para ajudar estas pessoas aí que estão em condição de rua, em condições vulneráveis, e que conta com todo o nosso apoio, que conta também com todo o nosso cuidado. Você que tem aí a condições de doar um par de chinelos, isso, faça sua doação do 39 ao 43, porque nós precisamos sim das suas doações para ajudar estas pessoas em condição de rua. Lembrando a todos vocês também que estamos no mês já vigente da campanha do Agosto Verde, e neste mês do Agosto Verde nós estamos arrecadando o maior número de cestas básicas, de quilo de alimento. Tudo isso vai ser revertido a pessoas, a famílias que estão em condições vulneráveis, e toda ajuda ela é muito bem-vinda aqui em nossa Igreja Pentecostal Deus e Amor. Você pode trazer um quilo de alimento, você pode trazer um kit de higiene de limpeza, produto de limpeza, tudo isso vai fazer com que a cesta básica fique uma cesta básica muito bem preparada para atender famílias necessitadas. E o ponto de coleta é aqui mesmo na Igreja Pentecostal Deus e Amor, na Avenida Amazonas 8410, no bairro do Cabana. Lembrando a todos vocês que trouxerem aqui as suas roupas, chinelos, você pode deixar ali nas quatro caixas que estão à beirada da nossa igreja, nos pontos estratégicos, para você colocar ali dentro a sua doação, que vai ser direcionada a pessoas que estão sendo atendidas na Casa Aberta Reviver. 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
1: Quarta-feira prossegue a campanha Meu Milagre Vai Virar Notícia, último dia da segunda volta. E eu quero convidar a todos vocês que me ouvem através do programa Voz da Libertação a estarem presente conosco. Atenção, porque nós temos 6 horários desta poderosa campanha, tanto às 7, às 10, o meio-dia, às 14 horas, às 16 e também às 19 horas. É a campanha Meu Milagre Vai Virar Notícia. Pastor Guilherme Ribeiro vai estar pregando tanto no primeiro horário quanto no último horário, no horário das 8 horas da manhã e no horário das 19 horas. Pastor José Marcos, no horário das 10 horas e no horário das 14 horas, estará ministrando a poderosa palavra de Deus. E no horário do meio-dia, presbítero Adalto Luiz estará ministrando a poderosa palavra de Deus dentro desta campanha Meu Milagre Vai Virar Notícia. Às 16 horas também temos mais um culto à tarde e eu te convido a estar presente, porque esta campanha está sendo uma campanha poderosa, aonde Deus tem realizado milagres, maravilhas, e eu te convido a você profetizar o milagre de Deus sobre a sua vida, a sua casa, a sua família, porque Deus é poderoso para fazer e realizar muito mais daquilo que pedimos e imaginamos.

nada disso vai te derrubar, porque Deus te convida a profetizar o milagre dele sobre a sua vida, sobre a sua existência. O nosso Deus nos convida para esta próxima quarta-feira da poderosa campanha Meu Milagre Vai Virar Notícia. O seu milagre tão esperado e almejado da parte de Deus, ele pode ser um testemunho para edificar outras vidas, para edificar outras pessoas. E eu lhe convido para que você esteja aqui juntamente conosco neste último dia da segunda volta. Meu milagre vai virar notícia. O nosso Deus já tem uma palavra reservada, guardada, preparada para todos nós. E o Senhor, ele deseja falar com você, e o ponto onde Deus vai ter um encontro contigo é aqui mesmo, na Igreja Pentecostal Deus e Amor, na Avenida Amazonas, 8410, bairro do Cabana. É o endereço onde nós estaremos vivenciando, uma vez mais, milagres extraordinários da parte do nosso Deus.

Se você quer ver as enfermidades ir embora, se você quer ver a libertação chegar, se você quer ter o seu nome escrito no livro da vida, só tem um nome que você pode

0: já tem um testemunho, uma bênção para contar, que recebeu, recebeu? Vamos lá, vamos ouvir ela? Ali, ó, isso, dá tempo. Vamos lá.
1: É coisa tremenda, pastor Guilherme. Entrevista ela aí, ó.
0: Seu nome, minha irmã?
2: Maria.
0: O que que aconteceu, irmã Maria?
2: Ó, pastor, eu entrei aqui na segunda da campanha.
0: Segunda,
2: né?
0: Etapa da campanha.
2: Aí meu filho tá doido pra comprar um carro. Ele já tem um carro, mas ele queria outro. Eu não sei. Aí como foi semana agora, ele chegou com um carro lá de 2024.
0: Novo.
2: Novo.
0: Zero.
2: Zero, pastor.
0: Na campanha do meu milagre vai virar notícia.
2: Em nome de Jesus. E ele tava lutando. Ninguém tinha, algum chefe dele tirou pelo carro.
0: A senhora entrou na campanha, apresentou o filho e o milagre já chegou. Quem aplaude a Jesus e dá glória a Deus.
1: Glorifica a Deus com ela. Oi? Seu nome, seu bairro.
2: Jatobá 4.
1: Seu nome.
2: Maria.
0: Que Deus abençoe, irmã Maria.
2: Tem outra? Quarta-feira agora, eu fui sair daqui, né? Quando eu cheguei lá na estação Diamante, quase que eu perco meus dois braços. Olha o livramento que Deus me deu.
0: Meu
2: quando
0: Deus.
2: Eu levei a mão na porta do ônibus para poder entrar, o motorista veio fechando a porta assim, faltou um tiquinho assim, ó. Eu quase bati nele também. Foi, quase bati, mãe. Falei, não tem zóio, não, motorista?
0: Livramento de Deus.
1: Foi, livramento.
2: Foi, que eu ia perder os braços, né?
0: Deus deu livramento.
2: Deus.
0: Tá feliz?
2: Eu tô.
0: Vale a pena estar na campanha da quarta-feira.
2: Vale, vale.
0: Quem aplaude a Jesus e dá glória.
3: Meu irmão vem contar a bênção. Meu irmão vem a bênção contar. Meu irmão vem contar a bênção.
4: Eu te convido a você a bênção contar nesta quarta-feira. Presbítero Adalto Luiz estará ali no posto volante coletando os testemunhos no Conte a Bênção. Então não deixa de você contar aquilo que Deus fez nesta poderosa campanha. Meu milagre vai virar notícia. Procure Presbítero Adalto e fale para ele aquilo que Deus fez na sua vida e eu tenho certeza que outras pessoas serão alcançadas também pelo seu testemunho. Conte a bênção mesmo, porque o Senhor quer realizar milagres, prodígios e maravilhas. É o último dia da segunda etapa da poderosa campanha Meu Milagre Vai Virar Notícia. Venha, traga mais uma pessoa com você, seja um missionário, seja um evangelista, seja uma missionária, convide ao menos mais três pessoas para a entrega desta campanha e você vai ver que você vai viver algo sobrenatural da parte de Deus, porque o nosso Deus fala muito no último dia, no dia que é denominado como agradecimento. Você quer receber bênção? Então venha quarta-feira, porque o Senhor vai falar e Deus vai responder as tuas orações e tenho certeza que o milagre de Deus vai acontecer na sua vida. Endereço: Avenida Amazonas, 8410, bairro do Cabana, 6 horários, a 8 horas da manhã, iniciando às 7, às 10 horas, ao meio-dia, às 14 horas, às 16 e às 19 horas, nós estaremos vivenciando milagres da parte de Deus e eu te convido a estar conosco aqui na Igreja Pentecostal Deus e Amor, porque Deus vai fazer e realizar milagres em sua vida.

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1: 21:57 e nós já vamos aos prefixos e voltaremos com todos vocês com a oração das 10 horas. Continue conosco porque Deus há de falar com todos através da oração e visitar também a vida de todos nós e de todos os ouvintes do programa A Voz da Libertação. Aumente o volume do seu rádio receptor, do seu aparelho digital, para você orar juntamente com todos nós dentro desta programação maravilhosa, o programa Voz da Libertação.
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0: queridos ouvintes do programa Voz da Libertação. Recebam todos a gloriosa paz do Senhor Jesus. Eu sou o sermão em Cristo Davi Reis. Chegando aqui para junto com você orarmos ao nosso Deus. Momento de oração dentro do programa Voz da Libertação. Você que está nos acompanhando neste momento, chegou o tempo da oração. Tempo de falarmos com Deus. Tempo de buscarmos ao Senhor enquanto se pode achar. Que pode se ajoelhar, se ajoelhe. Você que não pode se ajoelhar, pode orar em pé. É, você que está trabalhando, você que está dirigindo. Mas ore comigo neste momento. Ore comigo, fale com Deus. Vamos juntos orarmos ao Senhor, pedindo a Deus para Deus abençoar nossas vidas.
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0: Grande Deus, maravilhoso e eterno Pai, aqui estamos, ó Deus, diante, Pai, da Tua presença. Ó Deus, em nome de Jesus, ó Deus, Tu és o Deus maravilhoso, Tu és o Deus poderoso, Pai, ó Deus que conhece nossas vidas. Deus que conhece o nosso ser, Deus que conhece os nossos corações, Tu és o Deus que conhece a necessidade de cada um dos Teus filhos, ó Pai. E eu peço a Deus que a misericórdia do Senhor alcance, meu Pai, esta vida, alcance, meu Pai, esta pessoa. Deus, em nome de Jesus, ó Pai, que o Senhor venha mover, venha agir, venha abençoar, meu Pai, teu povo. O Senhor é Deus de vitória, o Senhor é Deus abençoador. Meu Deus, tenha misericórdia, Pai. Deus, venha agir, venha mover, meu Deus. Que o Senhor venha, meu Pai, fazer, meu Deus, os Teus sinais sobre a vida, meu Deus, do Seu povo. Tu és o Deus maravilhoso, Pai. Tu és o Deus poderoso. O Deus que pode garantir sobre Teus filhos vitória. O Deus que pode garantir sobre Teus filhos bênção, Senhor. E as bênçãos do Senhor enriquecem e não acrescenta dores, ó Pai. Então, Deus, abençoa, Senhor, esta vida. Abençoa, meu Deus, esta casa, Senhor. Abençoa, meu Deus, esta família agora, Senhor. E, Deus, com o Seu olhar de amor, de bondade e de misericórdia, o Senhor possa alcançar esta pessoa. Entendes, ó Deus, o que esta vida enfrenta? E entendes, ó Pai, o que esta pessoa está passando. Sei que entendes, ó Deus, o que esta vida, meu Pai, está, meu Deus,

Pai, em nome de Jesus, ó Pai, que o Senhor venha agir, ó Deus, que o Senhor venha, meu Deus, abençoar. Tu és o Deus que garante, Senhor, a bênção. Tu és o Deus, ó Pai, que garante, Senhor, a vitória. Então abençoa, Senhor, teus filhos. Abençoa, meu Deus, o teu povo. Deus, em nome de Jesus, ó Pai, que haja sobre eles bênção. Que haja, meu Deus, sobre eles vitória. Que haja, meu Deus, sobre eles, ó Pai, a providência do Senhor. Deus, quantas pessoas, Pai, neste momento, Deus, estão, ó Pai, enfrentando problemas difíceis. Quantas pessoas que neste momento estão passando por crises em sua vida. Tu és o Deus de misericórdia. Tu és o Deus poderoso para entrar, meu Deus, com a solução. Ó grande Deus e Pai, ei, no nome de Jesus Cristo, Senhor, faça, meu Deus, uma grande obra acontecer, meu Pai, nesta vida. Ó Deus, esta pessoa que está desesperada, esta pessoa que está, meu Deus, angustiada, Senhor, tenha misericórdia. Pai, existem pessoas que neste momento estão olhando para a sua vida e se perguntando, meu Deus, o que eu vou fazer? Meu Deus, o que eu vou fazer? Pessoas que estão olhando para a sua vida financeira e se perguntando, meu Deus, como eu vou pagar as minhas contas? Deus, tenha misericórdia, Pai. Jesus, venha prover, Jesus. Jesus, venha prover, meu Pai. Venha prover, meu Deus, para esta pessoa. Venha, meu Deus, entrar com providência, meu Deus, e honrar, meu Pai, esta vida que ora a Ti, que clama ao Senhor, que pede das Tuas mãos uma provisão, sabendo que o Senhor é o Deus que provê. Deus, como Abraão creu, esta pessoa está crendo. Como Abraão creu, esta pessoa está, meu Deus, olhando para o céu e dizendo, eu creio que o Senhor vai prover na minha vida, aleluia. Senhor Deus e Pai, Tu és o Deus da providência, Tu és o Deus da providência. O Deus que pode prover, o Deus que pode abençoar, o Deus que pode honrar teu povo. Senhor, em nome de Jesus, garante a vitória. Deus, em nome de Jesus, garante, meu Pai, a tua bênção. Deus, eu creio, meu Pai, que o Senhor é o Deus que pode, Senhor, agir, meu Pai, na situação dos teus filhos. Meu Deus, quem sabe para ele ou para ela é uma situação muito complicada. Quem sabe para ele ou para ela é uma situação tão difícil. Deus, faça uma grande obra agora, Senhor. Deus, eu creio, Senhor, no agir das Tuas mãos. E eu sei, Deus, que o Senhor é Deus fiel, maravilhoso e poderoso. Sei que o Senhor é o Deus que garante, Pai, vitória. E a vitória provém de Ti, Senhor. A vitória provém do Senhor, Deus. A vitória provém das Tuas mãos, Pai. Ó grande Deus e eterno Pai, em nome do Senhor Jesus Cristo, faz a obra, Senhor, nesta vida, Pai. Faz, meu Deus, a obra, Senhor, nesta casa, Senhor. Deus, tenha misericórdia, Senhor. Pai, cada vida que clama agora, cada pessoa que nesse momento busca a Ti, Senhor. Deus, expressa diante do Senhor as suas aflições. Expressa diante da Tua presença.

presença seus temores, expressam diante de ti, ó Pai, as suas angústias, ó Deus, porque sabem que o Senhor é socorro bem presente no momento da angústia. Deus, se o Senhor não socorrer a esse irmão, a esta irmã, quem socorrerá? Deus, se o Senhor não abrir a porta, meu Pai, quem vai abrir, meu Deus? Deus, se o Senhor não agir, Pai, quem vai, Deus?

Tenha de misericórdia, tenha de compaixão, tenha de piedade, Senhor. Olhai, olhai, olhai, meu Deus, para esta pessoa. Olhai, Jesus, para esta vida. Olhai, Deus, assim como o Senhor, meu Deus, é o Deus que olhou ao Pai.

O Senhor viu a sua aflição, o seu choro. O Senhor viu a aflição e o choro do rei Ezequias. O

0: dia. Deus, esta pessoa que chora diante da tua presença, que se derrama diante do Senhor, aguardando, meu Pai, uma provisão, aguardando, meu Deus, uma vitória, aguardando, meu Deus, um milagre, Senhor. Deus, eu creio. Deus, eu creio. Deus, eu creio, Senhor. Eu creio, Pai, que o Senhor é Deus de vitória. Deus, eu creio que o Senhor é Deus de providência. Deus, eu creio que o Senhor é Deus de escape, o Deus que tem o escape, o Deus que tem a saída, Senhor. De Ti vem o escape, de Ti vem a saída, de Ti vem a solução. Ó grande Deus e Pai, em no nome do Senhor Jesus Cristo, Tu és o Deus maravilhoso e poderoso para abençoar. Tu és o Deus maravilhoso e poderoso para honrar, meu Deus. Honra, Senhor, Teus filhos. Honra, meu Deus, o Teu povo. Honra eles, ó Pai, com o Seu olhar de amor, de bondade e de misericórdia. Honra eles, ó Deus, honra eles, ó Pai. Pois Tu és o nosso Deus. Tu és o Deus de vitória. Tu és o Deus em quem confiamos. Em quem esperamos, ó Pai. Deus, apresento nas Tuas mãos aqueles que estão, ó Pai, acamados, enfermos, doentes, que estão clamando a Tua presença neste momento. Pai, arranca esta doença, sara esta enfermidade, arranca esta dor, ó Pai. Arranca esta doença, meu Deus. Faça, meu Deus, o milagre acontecer na vida desta pessoa agora, para a glória do Teu nome, que haja milagre, que haja cura. E haja, meu Deus e meu Pai, o toque das Tuas mãos agora, no nome do Senhor Jesus Cristo, que sejam tocados e abençoados pelas Tuas mãos. Oh, glória a Deus e Pai. Deus, eu creio, Senhor, no agir das Tuas mãos santa e poderosa. O Deus que mesmo a larga distância faz milagres. O mesmo Deus de perto é o Deus de longe, é o Deus onipresente, é um Deus onipotente, é o Deus onisciente, é o Deus que vê, que entende, que compreende, que está em todo lugar, que tem todo poder, que está, meu Deus, ciente, que sabe o que está acontecendo dentro desta casa, no meio deste lar, no meio desta família. Ó grande Deus poderoso. Eu creio, Senhor. Eu creio, Deus, na vitória. Deus, eu creio na vitória, Pai. Eu creio, Deus, na providência das Tuas mãos. E eu sei, Deus, haverá provisão para esta casa. Haverá provisão para esta família. Haverá provisão para esta pessoa. Haverá cura, haverá milagre, haverá saúde em nome do Senhor Jesus Cristo. Pai, apresento das Tuas mãos os mantenedores do programa Voz da Libertação, Pai. Esta pessoa, Deus, que é o mantenedor. E o Senhor vem abençoá-los, Pai. Esta pessoa que tem se esforçado, ó Deus, para ajudar, meu Deus, a Tua obra. Esta pessoa que todos os meses, Pai, te entrega os seus dízimos, suas ofertas, ó Pai, para abençoar esta grande obra. E o Senhor vem abençoar, Deus. Que o Senhor venha multiplicar, meu Pai, na vida deles. E haja, meu Deus, bênção, que haja vitória, que haja multiplicação. Deus, eu creio na multiplicação do Senhor. Eu creio no Deus que multiplica, eu creio no Deus que dá vitória, eu creio no Deus que abençoa vidas. Porque, Pai, é pela ajuda deles que esta programação se mantém no ar. É pela ajuda deles, ó Pai, que esta pessoa, meu Deus, se mantém, ó Pai. ouvindo o programa Voz da Libertação. Que o Senhor abençoe, que o Senhor garanta sobre eles vitória, que o Senhor garanta sobre eles bênção, que haja bênção, que haja vitória, que haja milagre, que haja, meu Deus, o agir do Senhor, e agindo o Senhor, ninguém impedirá, ninguém impedirá o agir de Deus. Senhor meu Deus e meu Pai, no nome de Jesus, ó Deus, que o Senhor venha agir, venha abençoar, venha mover, venha, meu Deus, garantir, ó Pai, a grande bênção, a grande vitória, o grande milagre. Deus, eu sei, ó Pai, que o Senhor é poderoso para agir. Eu creio, Deus, que o Senhor é poderoso para confirmar, meu Pai, a grande vitória. Deus, abençoa os dizimistas. Abençoa aquela pessoa, meu Deus, que traz seus dízimos, suas ofertas para ajudar, meu Pai, nesta grande obra. Deus, abençoa eles, ó Pai. Tenha misericórdia. O Senhor é poderoso para os abençoar, o Senhor é poderoso para multiplicar, o Senhor é poderoso para repreender a miséria, repreender o devorador, repreender o migrador, repreender, meu Deus, todos os espíritos que lutam, Senhor, para tirar, meu Deus, tudo que esta pessoa tem. Que haja prosperidade sobre esta casa, que haja, Deus, prosperidade sobre esta família. Que haja prosperidade sobre esta pessoa. Que haja, meu Deus, prosperidade. Eu creio na prosperidade. Eu creio na multiplicação de Deus. Eu creio no Deus que multiplicará. Em nome de Jesus. Em nome de Jesus. Em nome de Jesus. Em nome de Jesus, que haja multiplicação. Em nome de Jesus, que haja multiplicação. Em nome de Jesus, que haja multiplicação. Em nome de Jesus, que haja multiplicação. Para a glória do teu nome. O Senhor é Deus poderoso para abençoar. O Senhor é Deus poderoso, meu Deus, para agir. E eu creio, Deus, na vitória, na bênção, no milagre, Senhor, das tuas mãos, ó Pai. Deus, em nome de Jesus, que haja, meu Deus, bênção, vitória sobre a vida do seu povo, por meio desta oração. Deus, agradeça ao Senhor por este momento, Pai. Que estivemos em tua presença, que estivemos orando, que estivemos clamando, Pai. Tenho motivos para agradecer ao Senhor, porque até aqui nos ajudou o Senhor. Até aqui o Senhor esteve conosco. O salmista sempre dizia: deitei, dormi, acordei, porque o Senhor me sustentou. O Senhor é o nosso sustento, o Senhor é o nosso ajudador. Então, obrigado, meu Deus. Obrigado, Senhor. Obrigado, meu Pai. Obrigado, Espírito Santo de Deus. Obrigado, obrigado, obrigado, obrigado, Senhor. Obrigado, meu Deus. Obrigado, Senhor. Tu és maravilhoso, Pai. Obrigado por cuidar de nós. Obrigado por cuidar da nossa casa. Obrigado por cuidar da nossa família, Deus. Obrigado, Senhor, por ser conosco mesmo quando nós falhamos. Mesmo quando nós erramos, o Senhor cuidou de nós. Mesmo em nossa fraqueza, o Senhor, ó Pai, esteve do nosso lado. Mesmo quando, meu Pai, vacilamos, ali estava o Senhor nos ajudando, com mãos fortes nos livrando. Então, Deus, obrigado. Obrigado, Deus. Obrigado pelo livramento. Obrigado pelas vitórias. Obrigado pelas bênçãos. Obrigado por tudo que o Senhor fez. Que o Senhor continue abençoando, meu Deus, as nossas vidas. Não só a minha, Pai, mas a vida de todos os ouvintes. Que cada lar seja visitado agora. Cada família receba a presença de Deus neste momento. Esta pessoa que mandou aqui a sua mensagem para o programa Voz da Libertação, participando no WhatsApp, Deus, que sejam visitados agora. Em nome de Jesus, ouvintes, seja visitado agora. Creia, Jesus está te visitando neste momento. Creia, Jesus está passando por este lugar aí agora. Jesus está entrando no seu trabalho. Jesus está entrando lá dentro da tua casa. Jesus está entrando no teu meio familiar. Jesus está operando. Creia, Jesus visita a sua casa, seu lar agora. E a bênção chega no nome de Jesus. Deus, obrigado pelas bênçãos, Pai. Obrigado pelas vitórias, Senhor. Muito obrigado, Senhor, em nome de Jesus. Amém. Glória a Deus. Deus abençoe, ouvintes. Creia que a bênção de Deus te alcançou aí agora. Sabe que Deus está agindo ao teu favor. A favor da sua casa e da sua família. Através das orações. Não saia daí, não desligue seu rádio. Permaneça conosco, ouvindo o programa Voz da Libertação da Igreja Deus é Amor. Daqui a pouco nós voltamos, porque nós vamos de louvor, vamos ouvir um belíssimo louvor. Já já eu volto com você. E saiba de uma coisa: o choro pode durar uma noite. O teu choro pode durar uma noite, mas a alegria, ela vem pela manhã. O choro pode durar uma noite. O teu choro pode durar uma noite, mas a tua alegria, ela virá. Jesus vai enxugar as tuas lágrimas. Jesus vai enxugar o seu pranto. Jesus vai tirar esta dor. Porque Ele pode arrancar essa dor, Ele pode arrancar esse mal, Ele pode arrancar esta enfermidade. Creia que o teu choro vai ter fim em nome de Jesus.
1: É para o teu nome, Senhor, este louvor. Para a tua honra, Senhor. Para a tua glória, porque só tu és merecedor, ó Pai. Consola agora o coração sofrido. Aquele que chora, Senhor. Enxuga as lágrimas, ó Pai. Aleluia!

aqui nesta tarde e você está sentindo a mão suave do Senhor enxugando as suas lágrimas, porque a palavra de Deus diz que o choro pode durar uma noite, mas a alegria vem pela manhã. Creia nesta palavra, ele tira todo medo, todo rancor, todo ressentimento.

Segundo Coríntios, capítulo 7, verso de número 2, a Bíblia nos fala da seguinte forma: a ninguém tratamos com injustiça, a ninguém corrompemos, a ninguém exploramos. Isso se chama transparência. Segundo Coríntios 7, versículo 2. A ninguém tratamos com injustiça, a ninguém corrompemos, a ninguém exploramos. Isso se chama transparência. E todo cristão deve estar capacitado a declarar como igual convicção a afirmação do apóstolo Paulo. De La Field conta a seguinte história. Em certo mês de janeiro, um homem que estava construindo um novo lar comprou 20 árvores de abeto, cada qual com 1,5 metros a 1,80 metros de altura aproximadamente, de um vendedor que estava passando pela cidade naquele certo dia. Ele pagou uns 20 cruzeiros pelas árvores, considerando esse preço uma verdadeira barganha. O vendedor lhe disse: não retire a terra que se acha na base de cada árvore, mas plante cada árvore exatamente como está. Dessa forma, as árvores foram plantadas segundo as instruções. Durante vários meses, tudo parecia correr bem. A folhagem continuava verde. O homem que as comprou as regava constantemente. De repente, porém, elas começaram a tornar-se marrom no tempo mais quente. Um de seus vizinhos aproximou-se e lhe disse: você está regando suas árvores mais do que deve. Elas estão morrendo. Depois, sem pensar, ele segurou em uma das árvores e a puxou. O abeto saiu fora da terra e ficaram admirados ao ver embaixo o tronco visivelmente cerrado, tendo a fixá-la uma árvore de Natal desajeitada. Eles descobriram que cada uma das 20 árvores estava nas mesmas condições. Não devemos usar de um artifício como esse, mas o que dizer a respeito de coisas menores? O que dizer, por exemplo, a respeito de coisas que tomamos emprestados e não devolvemos? Nunca negligenciamos o tempo de trabalho? Nunca ocultamos mercadorias de fiscalização? Temos nós qualquer conta de anos atrás passados que deixamos de pagar? Temos nós danificado a propriedade de um empregador por negligência e depois procurado ocultar o dano? Nunca improvisamos para obter vantagens? São perguntas. Tudo quanto cristãos fazem, tudo quanto os cristãos fazem, devem ser tão transparente como a luz do sol, em sua vida, bem como em suas palavras. Não deve se achar engano ou mentira, conforme Apocalipse 14, verso de número 5. E na sua boca não foi achada mentira, porque são irrepreensíveis diante do trono de Deus. Possuem todos os nossos negócios esta transparência? Uma pergunta a se meditar. Possuem todos os nossos negócios essa transparência? A ninguém tratamos com injustiça, a ninguém corrompemos, a ninguém exploramos. É o que nos diz 2 Coríntios, capítulo 7, verso de número 2, fala-nos sobre transparência. Que Deus possa achar transparência em sua vida, para com todas as suas ações, para com a sua família, para com o seu próximo, para com o seu emprego, para com tudo em sua vida, que a transparência

22:41 e vamos aos avisos, o nosso cronograma desta semana. Amanhã nós teremos aqui na Igreja Deus e Amor, no período da manhã, o atendimento à Casa Aberta Reviver a partir das 9 horas para recebermos pessoas em condições de ruas, mas também teremos o culto às 9 horas da manhã, às 14 horas e também às 19 horas aqui em nossa Igreja Deus de Amor. Nós teremos este culto amanhã também, na terça-feira. Teremos sim o atendimento na Casa Aberta Reviver, mas também teremos estes cultos aqui na Igreja Deus e Amor, a campanha da oração à hora nona. Isso mesmo, com a cooperadora Lúcia e a equipe de vários obreiros e cooperadores também ajudando a orar pelos dons do Espírito Santo no horário das 15 horas à tarde. E você é convidado a estar conosco aqui na Avenida Amazonas 8410, bairro do Cabana. Lembrando a todos que na quarta-feira nós estamos no último dia da segunda volta daquela poderosa campanha Meu Milagre Vai Virar Notícia. Estamos ouvindo vários relatos verídicos, pessoas recebendo bênção, cura, prosperidade, salvação de alma. E nesta quarta-feira, a partir das 8 horas da manhã, pastor Guilherme Ribeiro, no altar, ministrando a palavra de Deus, orando por todos e também orando através dos dons do Espírito Santo, nesta quarta-feira, neste último dia da segunda etapa da campanha Meu Milagre Vai Virar Notícia. No horário das 10 horas, segundo o pastor da nossa sede estadual, presbítero José Marcos, estará ministrando a poderosa palavra de Deus também dentro desta campanha Meu Milagre Vai Virar Notícia. O dia todo, na quarta-feira, tanto de manhã quanto à tarde e à noite, nós teremos esta campanha que está vigente aqui na Igreja Pentecostal Deus e Amor. Ao meio-dia, presbítero Adalto Luiz, ministrando a palavra de Deus, orando por todos, e o Senhor operando maravilhas aqui na Igreja Pentecostal Deus é Amor. Retornando ao altar às 14 horas, pastor José Marcos estará assumindo o altar às 15 horas para ministrar a poderosa palavra de Deus dentro desta campanha. Às 16 horas, nós teremos também mais uma volta desta campanha, mais um dia também ministrando a poderosa palavra de Deus. O presbítero Devanildo Antônio estará no horário das 16. E às 19 horas, retornaremos com o pastor Guilherme Ribeiro dentro desta poderosa campanha Meu Milagre Vai Virar Notícia. Se você puder, venha de manhã, se não, à tarde ou à noite. O que você não pode deixar é de vir para você poder entregar esta campanha nas mãos de Deus, e o Senhor com certeza muito vai operar em sua vida aqui na Igreja Pentecostal Deus e Amor. É a quarta-feira do grande mover de Deus, é a quarta-feira da poderosa campanha Meu Milagre Vai Virar Notícia, e você será o próximo e a próxima também a relatar aquilo que Deus há de realizar em sua vida. Convide mais pessoas, seja um missionário, seja uma missionária, seja um evangelista, uma evangelista, convide mais pessoas que estão precisando de receber os cuidados da mão de Deus e esteja aqui conosco na Igreja Pentecostal Deus é Amor. Nós estaremos aguardando por todos vocês, porque o Senhor estará uma vez mais realizando milagres, prodígios e maravilhas aqui em nosso templo maior, o templo principal da Igreja Pentecostal Deus e Amor, na Avenida Amazonas 8410, bairro do Cabana. 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

Quinta-feira nós retornaremos novamente com todos vocês com a campanha do dia da Fundação Reviver. Quinta-feira é o dia que nós temos culto com a obra assistencial da Igreja Pentecostal Deus e Amor. E às 8 horas da manhã, a cooperadora Keila estará ministrando a Palavra de Deus. Às 14 horas também teremos o culto com a Fundação Reviver e também no horário das 19 horas no templo de número 2, o templo menor aqui da Avenida Amazonas 8410. No horário das 19, cooperadora Maria Cecília pregando a palavra de Deus e orando também em favor de todos nós nesta próxima quinta-feira, o culto com a Fundação Reviver. Lembrando a todos que no domingo, dia 23, isso mesmo, de agosto, nós teremos aqui o culto da Fundação Reviver, comemorando-se os 32 anos de existência da Fundação Reviver. Pastor Guilherme Ribeiro estará ministrando a poderosa palavra de Deus e todos nós, tanto obreiros como membros, diáconos, presbíteros, visitantes, estamos convocados a apresentarmos ao nosso Deus um jejum. Isso mesmo, é o domingo que continua do santo jejum a Deus em favor da nossa vida espiritual e será também o dia do culto com a Fundação Rever, 32 anos. E você que virá neste domingo, não venha com as suas mãos vazias. Traga 1 quilo de alimento não perecível, traga kits de higiene pessoal. Você pode trazer também produtos de limpeza, para que assim nós possamos entregar uma cesta básica muito bem ajeitada para as famílias que estão carentes, precisando. Nós estamos no mês beneficente, o mês beneficente da Fundação Reviver, e nós estamos arrecadando o maior número de alimentos para nós podermos atender as famílias que diariamente vêm buscar recurso aqui na Igreja Deus e Amor. Você que pode e tem fé de doar uma cesta básica, doe. Você que tem fé de doar e condições de doar 5, 10, 15 ou mais, faça isso, porque você vai estar ajudando a socorrer vidas através da obra assistencial da Fundação Reviver. 32 anos de existência da obra assistencial da nossa Igreja Deus e Amor, e você é convidado de honra, você é convidada de honra a estar conosco neste domingo, dia 23, 8 horas da manhã, para juntos celebrarmos o cuidado de Deus para com as nossas vidas e para com as vidas daqueles que estão lá fora e que contam com a ajuda de nós, a Igreja Pentecostal Deus e Amor.

Na sexta-feira nós estamos em campanha Guerra contra o Mal. O dia mal ele pode chegar em sua vida, mas Deus te dará as armas certas para você combater contra o mal, para você combater contra Satanás. E na sexta-feira temos 6 horários de culto. Primeiro, o pastor Guilherme Ribeiro, 7 horas da manhã, aqui na campanha de libertação na Igreja Pentecostal Deus e Amor. Estaremos orando por todos, o Senhor nosso Deus repreendendo as obras do diabo, desfazendo as obras de Satanás e dando vitória ao seu povo. Você que está aí como uma pessoa que está sofrendo, angustiada, você vê que ela sente sintomas de alguém que foi alvejado por obras malignas de Satanás, convide ela, seja um missionário, faça este papel, adote esta pessoa, fala para ela vir com você, porque o nosso Deus, ele vai colocar por terra todas as obras de Satanás, o Senhor vai desfazer. É a campanha Guerra contra o Mal, baseado nos Salmos de número 91. Aquele que habita no esconderijo do Altíssimo, à sombra do Onipotente, descansará. Você quer descanso? Então venha receber descanso e refrigério para a sua alma aqui na Igreja Pentecostal Deus e Amor. Na sexta-feira, campanha Guerra contra o Mal. No segundo horário, pastor José Marcos estará às 10 horas, ao meio-dia, diácono Davi Reis, às 14, novamente o pastor José Marcos, às 16, a cooperadora Neuza Argentina, e às 19 horas nós teremos aqui também o pastor, o presbítero Gleison Eustáquio, também ministrando a poderosa palavra de Deus aqui na Igreja Deus e Amor. Lembrando a todos que sexta-feira é o dia onde a Igreja Deus e Amor permanece o dia todo e a madrugada de portas abertas, porque teremos vigília, e esta feita será a vigília dos escolhidos, a vigília com o pastor Guilherme Ribeiro, com a sua esposa, e com todos os membros e obreiros, diáconos e presbíteros aqui da nossa sede estadual do Cabana e também toda a região circunvizinha. Desta vez, estará ministrando a poderosa palavra de Deus, a cooperadora Jussiene Santos, estará ministrando a poderosa palavra de Deus, louvando ao Senhor e orando em favor de todos nós, e o nosso Deus, com certeza, falando de uma forma maravilhosa através de sua palavra. Lembrando a todos, meus irmãos, que no sábado temos também culto com Expansão Jovem. Presbítero Tiago Lucas estará aqui também, juntamente com toda a equipe do Expansão Jovem. E você que tem um jovem em sua casa, seja filho, neto, sobrinho ou sobrinha, convide ele, convide ela e venha também junto, para que ele se sinta apoiado através da sua presença aqui na Igreja Deus e Amor para o culto do Expansão Jovem. Reforço também a todos vocês que nós estamos com uma caravana direcionada a São Paulo para o dia 5 de setembro na Conex Nacional. E a saída será aqui mesmo da Igreja Deus e Amor na sexta-feira, dia 4, às 22h30, e retornando dia 6, no domingo, às 10 horas da manhã. O valor da passagem, R$ 395, e você pode dividir até em 3 vezes sem juros. Sabe por quê? Porque está incluso hotel e café da manhã também, e a viagem. Então, este valor cobre todas as despesas, a hospedagem, o café da manhã e o transporte para você ir adorar ao nome do Senhor. Você que é pai, mãe, chame aquele adolescente, jovem da sua casa, e vá com ele também, porque eu tenho certeza que Deus já preparou algo dos céus para poder revelar a todos nós nesta Conex Nacional com todos os jovens do Brasil na nossa sede mundial. Atenção, viu? A saída é dia 4, às 22h30, e o retorno dia 6, domingo, às 10 horas da manhã. Você pode entrar em contato agora mesmo com a nossa irmã Camila ou com o nosso irmão Tiago, presbítero Tiago. DDD é 319-9652-9734. Este é o contato no WhatsApp da nossa irmã Camila, que você pode estar comunicando também, reservando a sua passagem. Atenção, porque você pode pagar, o pagamento é até o dia 30 de agosto. Então ainda dá tempo de você adquirir a sua passagem, parcelar ela, para você não perder este evento maravilhoso. Comunique com a irmã Camila, DDD 31 96 52 97 34.
Presbítero Tiago é DDD 31 98264 8335. Adquira sua passagem, viva o sobrenatural de Deus para sua vida, porque eu tenho certeza que vai ser um dia marcante da presença de Deus e todos nós voltaremos renovados pela poderosa presença de Deus.

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1: Você pode também ouvir através do YouTube. Hoje nós já temos disponível também todo o álbum completo do mais novo CD da gravadora MC Music, na voz de Ângela Gonçalves, o seu mais novo álbum, belíssimas canções, Toque com Fé. E eu tenho certeza que você ouvindo estas canções, muito Deus, ele vai edificar a sua vida. Também temos já disponível na voz de Karina Inácio, já vai lançar o seu álbum novo, a mais nova cantora da MC Music também. Karina Inácio, Tua Voz, confira lá nas plataformas digitais também, que eu tenho certeza que muito Deus vai falar contigo através do louvor, a mensagem cantada. Ouça lá Tua Voz, indicação para você que gosta de louvores. Isso mesmo, Karina Inácio, Tua Voz, do álbum A Promessa, que há de ser lançado breve. E eu tenho certeza que Deus, ele vai muito alegrar o seu coração. São 22:59. Nós já estamos encerrando mais um dia de programação. E eu vou ficando por aqui, mas não saia daí, porque a programação continua. E quem despede de todos vocês, seu irmão em Cristo, presbítero Natanael Oliveira. Fiquem todos na paz do Senhor Jesus.

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0: 23:03.
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3: Eu saúdo a igreja com a paz do Senhor Jesus. Abram as suas Bíblias, meus irmãos, no livro de São Marcos, capítulo 10, versículo 46 a seguir. Bem-vindos à casa de Deus. Hoje é dia de oportunidade.
4: Glória a Deus.
3: Hoje é dia de vencer barreiras. Hoje é dia de aprender a usar a fé que Deus tem disponibilizado para você. Louvado seja Deus. São Marcos, capítulo 10, versículo 46 a seguir. Louvado seja Deus.
5: Glory to God.
3: Louvado seja Deus. Aleluias.
5: Aleluia.
3: São Marcos, capítulo 10, versículo 46.
5: Mark, chapter 10, verse 46.
3: Posso ler, meus irmãos? O cego Bartimeu curado.
5: The blind Bartimeu cured.
3: Depois foram para Jericó.
5: Then they came to Jericho.
3: E saindo ele de Jericó com os seus discípulos e uma grande multidão,
5: as Jesus and his disciples, together with a loud crowd,
3: Bartimeu o cego, filho de Timeu, estava sentado junto do caminho mendigando.
5: A blind man Bartimeus was sitting by the roadside begging.
3: E ouvindo que era Jesus de Nazaré,
5: when he heard that it was Jesus of Nazareth,
3: começou a clamar e a dizer,
5: he began to shout,
3: Filho de Davi, tem misericórdia de mim.
5: Jesus, son of David, have mercy on me.
3: E muitos o repreendiam para que se calasse.
5: Many rebuked him and told him to be quiet.
3: Mas ele clamava cada vez mais.
5: Then he shouted all the more.
3: Filho de Davi,
5: son of David,
3: tem misericórdia de mim.
5: Have mercy on me.
3: Agora, meus irmãos, vamos pular para o versículo 52.
5: Now let us go to verse 52.
3: E Jesus lhe disse,
5: go, Jesus said,
3: vai,
5: go,
3: a tua fé te salvou,
5: your faith has healed,
3: e logo viu,
5: immediately he received his sight,
3: e seguiu a Jesus.

0: aproveitar essa oportunidade que o Senhor nos dá. Queremos nos fortalecer da Sua palavra, queremos nos fortalecer, Senhor, com o Seu poder, queremos conhecer cada vez mais de Ti e desfrutar da Sua bondade, dos benefícios do Senhor para a nossa vida. Que a mão do Senhor esteja estendida em favor desse povo, que nós possamos contemplar as operações do Senhor, que nós possamos aprender no Seu tempo, que nós possamos sentir a Sua graça, o Seu poder, a Sua misericórdia para as nossas vidas, em nome de Jesus Cristo, nosso Salvador. Amém, Senhor. Amém, Senhor. Vamos, seus lugares, louvado seja Deus. Nosso tema hoje, meus irmãos, embora o texto seja bastante conhecido,
1: our subject today, although the text is very known,
0: é a questão de sermos cada vez mais afortunados.
1: It's a matter of being fortunate.
0: E vivermos a nossa vida muito mais do que sobrevivendo a ela.
1: And living our lives much more than only surviving it.
0: Pelo contrário, nós vamos desfrutar os benefícios de Deus.
1: On the contrary, we will enjoy the benefits of God.
0: E pregar essa mensagem que pode modificar a vossa vida para uma vida abundante.
1: And through this message which can change your life into an abundant life.
0: Dentro das promessas do nosso Pai.
1: Within the promises of our Lord.
0: Existem pessoas que suas vidas são um verdadeiro desastre.
1: There are many people who their lives are a great disaster.
0: E eu vou começar para vocês hoje a mensagem contando uma história.
1: I start this message by telling you a story.
0: Um jovem que começou a trabalhar numa companhia férrea.
1: A young man who worked in a steel industry.
0: Numa ferrovia.
1: Close to a roadway.
0: É, numa ferrovia mesmo, que passa trem.
1: Where trains go by.
0: E ele um dia foi provado pelo seu supervisor.
1: One day he was tested by his supervisor.
0: Ele trabalhava no controle das linhas.
1: He worked by controlling the lines.
0: Vocês sabem que os trens têm que ter controladores de linhas.
1: The trains need controllers of the railway.
0: Porque senão os trens vão se chocar uns com os outros.
1: Otherwise they would collide with each other.
0: E o supervisor ele desafiou então o trabalhador.
1: The supervisor challenged his worker.
0: A evitar um grande desastre.
1: To avoid a great disaster.
0: Ele disse: olha, o trabalhador,
1: he said, look here, worker,
0: controlador,
1: controller,
0: se dois trens estão em linha de colisão, em rota de colisão,
1: two trains are heading toward a collision,
0: o que você faz?
1: What do you do?
0: Ele disse: eu aciono a troca eletrônica de linhas.
1: He said, I will change the electronic railways.
0: Porque aí um dos trens vai sair da linha do outro, não vai ter colisão.
1: One of the trains will go around and
0: aí o supervisor disse: e se você apertar o botão e não funcionar?
1: The supervisor asked him, what if you press the button and it doesn't work?
0: Aí ele disse: não tem problema, eu vou até a linha e faço a troca de linhas manualmente.
1: He said, there will be no problem, I'll change the railways manually.
0: Aí o supervisor disse: mas e se a alavanca quebrar?
1: The supervisor asked him, what if the leverage doesn't work?
0: Ele disse: eu ainda vou até o telefone e chamo a central, porque a central tem uma troca de emergência e eles vão fazer os trens se desviar um do outro.
1: The worker answered, I will call the central controller for they will divide the trains.
0: Aí o supervisor fala: mas e se a linha telefônica estiver quebrada?
1: The supervisor asked him, what if the phone lines don't work?
0: Ele falou: eu vou até o telefone público e chamo do telefone público.
1: The worker said, I will go to a public telephone.
0: E vai dar tudo certo.
1: And everything will do well.
0: E o supervisor fala: mas e se o telefone público estiver vandalizado, quebrado? O que que você faz?
1: The supervisor asked him, what if the public telephone is broken?
0: Ele falou: olha, supervisor, aí nesse caso eu sou obrigado a chamar o meu tio.
1: He said, then I will be regarded to call my uncle.
0: Aí o supervisor parou e olhou para ele: mas como assim?
1: The supervisor asked him, what do you mean?
0: Como chamar o seu tio?
1: What do you mean, call your uncle?
0: Falei que o meu tio nunca viu um desastre de trem.
1: He said, my uncle never saw a train disaster.
0: Ou seja, o supervisor fez tudo para que o desastre se tornasse inevitável.
1: The supervisor put it in a way that the disaster would be inevitable.
0: E para muitas pessoas, meus irmãos, os desastres em suas vidas também são inevitáveis.
1: For many people, disasters are also inevitable.
0: Em suas famílias, em seu trabalho, na sua saúde, em tudo.
1: In their families, in their work, in their health, in everything.
0: É só uma questão de tempo.
1: It was only a matter of time.
0: Pessoas que não sabem lidar com a família podem esperar o desastre da separação.
1: People that can't deal with their family can expect a separation.
0: Pessoas que usam drogas podem ter certeza que um dia a saúde será acusada.
1: People who use drugs, one day their health will have a disaster.
0: É só uma questão de tempo para muitas pessoas se verem em

0: encalhadas nos desastres da vida.
1: It's only a matter of time for people to go through disasters in their lives.
0: Você pensa assim, você é assim, você acha que com você vai ser assim, não tem escape, não tem esperança, não tem futuro, não tem resposta.
1: Is this the way you think of your life where there is no answer, there is no hope?
0: Porque eu quero dizer a você que existe resposta sim.
1: Because I would like to tell you that there is an answer.
0: E desastres não têm que necessariamente acontecer.
1: Disasters don't necessarily have to happen.
0: Nós não temos que viver a nossa vida confusa, perdida, muito embora até muitos crentes vivam assim. Depois de terem aceitado Jesus, ainda continuam nas suas vidas cheias de dúvidas e confusões.
1: Unfortunately, many Christians live their lives in many confusion and distress.
0: Eu posso dizer a vocês que Bartimeu, esse rapaz da nossa, do nosso texto,
1: I can tell you that this Bartimaeus, this man in which the passage we read,
0: ele tinha um pouco de tudo isso que eu falei.
1: He had a little bit of everything that I just said.
0: Mas a história dele mostra como as coisas podem se transformar, como as coisas podem mudar.
1: But his story shows how things can change.
0: E para que isso aconteça,
1: happen,
0: vir a Cristo é o primeiro passo, é apenas o começo da transformação. Esse rapaz Bartimeu, ele não era só cego,
1: he was not only blind,
0: ele era cego,
1: he was blind man,
0: ele era pobre,
1: he was a poor man,
0: ele era mendigo,
1: he was a beggar,
0: ele não tinha futuro,
1: he had no future,
0: ele era miserável,
1: he was miserable.
0: E o mais impressionante de tudo, que poucas pessoas dizem,
1: most amazingly of all,
0: era perdido.
1: He was lost.
0: E nós temos que explicar exatamente a situação desse rapaz e o que Deus fez na vida dele não foi pouco, não.
1: We need to explain what happened in this man's life, which was not a little.
0: Era perdido, era pobre, era miserável. A sua luta era uma luta diária apenas e tão somente pela sobrevivência. Não é que ele estava lutando para ter uma vida abundante, ele estava apenas lutando por sobreviver.
1: He was a blind, lost man, very poor, fighting for survival only.
0: Somente isso.
1: And that is all.
0: Até que um dia ele encontrou Cristo.
1: Until one day he met Christ.
0: A Bíblia Sagrada fala que ele ouviu falar que Jesus de Nazaré estava passando.
1: The Bible tells us that he heard about Jesus of Nazareth walking by him.
0: Tem muitas pessoas que vêm à presença do Senhor Jesus apenas pedir uma esmola.
1: Many people come to the presence of God only asking for beggars.
0: Observem vocês que Bartimeu não chegou para Jesus e não pedindo esmola, não. Ele não saiu pedindo, Senhor, eu preciso de uma moeda, não.
1: Observe that Bartimaeus did not ask for a coin or for some spare change.
0: É importante falar isso.
1: And this is important to say.
0: Às vezes a gente fala de pessoas migalhentas, pessoas que só comem migalhas.
1: Some people only feed off the crumbs that fall off the table.
0: Às vezes a gente fala de pessoas como estou falando agora que vivem só apenas e tão somente pedindo esmolas para Deus. Se Deus tem tesouros incomparáveis e imensuráveis, por que pedir apenas esmola?
1: God is possessing great treasures, why do we only ask for
0: esmola? Bartimeu não estava pedindo esmola.
1: Bartimaeus was not begging to Jesus.
0: Ele estava pedindo a cura que mudaria a sua vida para sempre.
1: He was asking for a cure that would change his life.
0: Deixa eu dizer a você uma coisa.
1: Let me tell you something else.
0: Curas e libertações que Deus já está fazendo nessa tarde.
1: Cures and deliverances that are already being held this afternoon.
0: Estão supostas a causar mudanças na vida das pessoas.
1: It's supposed to cause change on the life.
0: Quando isso não acontece,
1: when this doesn't happen,
0: a cura, a libertação,
1: cures and deliverances,
0: não passaram apenas e tão somente de uma esmola que você pediu.
1: They're not only spare change that you have asked for.
0: Mas você não alcançou a profundidade do milagre da libertação e da cura.
1: You haven't reached the deepness of the cures and miracles.
0: Porque a mudança não aconteceu, estava suposta a acontecer.
1: Because the change that was supposed to happen did not happen.
0: Isso eu quero usar a vida de Bartimeu hoje.
1: So I want to use the life of Bartimaeus today as an example.
0: Para ensinar vocês a viverem muito além da sobrevivência.
1: To teach you to live far beyond survival.
0: A viverem muito além apenas e tão somente da esmola.
1: To live far beyond spare change.
0: Vocês todos e nós vivemos uma vida abundante.
1: For us all to live an abundant life.
0: E como eu disse, sermos afortunados.
1: To be greatly fortunate.
0: Se nós observarmos o gesto de Bartimeu.
1: If we observe the gesture of Bartimaeus.
0: Os gestos, na verdade.
1: The gestures.
0: E ouvindo, versículo 47.
1: And on verse 47 it says he heard of Jesus of Nazareth.
0: E ouvindo que era Jesus de Nazaré.
1: He heard that it was Jesus of Nazareth.
0: Ele começou a clamar.
1: He began to shout.
0: Tem tem misericórdia de mim.
1: Have mercy upon me.
0: Ele não começou a pedir, Senhor, eu tenho fome.
1: He didn't say, dear Lord, I am hungry.
0: Eu preciso de um dinheirinho.
1: I need a spare change.
0: Uma esmola, pelo amor de Deus.
1: I need some change for the love of God.
0: Ele começou a clamar, Jesus, filho de Davi, tem misericórdia de mim.
1: He shouted, Jesus, son of David, have mercy upon me.
0: A primeira lei para irmos além da sobrevivência.
1: The first law to go beyond our survival.
0: É nunca desperdiçarmos a oportunidade.
1: It's to never give up on our opportunity.
0: Oportunidade.
1: The opportunities.
0: Foi isso.
1: And this is it.
0: Foi isso que levou Bartimeu a gritar em desespero.
1: This was what led Bartimaeus to shout in great despair.
0: Qual seria, quem sabe, a oportunidade de uma vez mais ele ver Jesus passando perto dele?
1: What would be another opportunity for him to see Jesus walking?
0: Quando
1: by?
0: Isso poderia acontecer de novo?
1: When could this happen once again?
0: Será que isso aconteceria?
1: Would this eventually happen again?
0: Por isso ele viu a oportunidade passar.
1: This is why he saw his opportunity walking.
0: E agarrou a oportunidade, não a largou.
1: And he took hold of his opportunity, did not let go.
0: Como ele sabia quem era Jesus, eu não sei.
1: I don't know how he knew who Jesus was.
0: Como ele sabia que Jesus curava, eu não sei.
1: I don't know how he knew Jesus would cure.
0: Mas eu sei que ele sentiu a oportunidade e aproveitou a oportunidade.
1: You can see that he saw the opportunity and took advantage.
0: Quantas pessoas perdem a oportunidade?
1: How many people are missing opportunity?
0: Em Marcos no capítulo 10, versículo 17 a seguir, nós vemos.
1: Mark chapter 10 verse 17 we see.
0: A Bíblia Sagrada fala do jovem rico que perdeu a oportunidade de salvação.
1: The Bible tells us of the young rich man that missed his opportunity for salvation.
0: E resolveu trocar coisas da vida.
1: And he would rather have
0: pelo eterno.
1: Life in place of the eternal.
0: Oportunidades não podem ser perdidas.
1: Opportunities cannot be missed.
0: Existe uma sentença que diz que existem três coisas que não voltam mais.
1: There's a sentence that says that three things don't work.
0: É a palavra falada.
1: The word that is said.
0: É a flecha lançada.
1: The arrow that is thrown.
0: E a oportunidade perdida.
1: The opportunity that is missed.
0: Não perca as oportunidades que Deus coloca diante de você.
1: Don't miss the opportunities that God is giving before you.
0: Deus dá a você oportunidades e mais oportunidades.
1: God gives you opportunities.
0: Se você sentir a oportunidade passando, agarra a oportunidade.
1: If you see an opportunity coming, take advantage of it.
0: Assim como Bartimeu agarrou a oportunidade.
1: This is Bartimaeus took advantage of his opportunity.
0: Em 1840, se não me falha a memória.
1: In 1840, if my memory doesn't reflect.
0: Um homem chamado Levi Strauss.
1: A man called Levi Strauss.
0: Em inglês a gente fala Levi's. Levi, né?
1: He's called Levi Strauss.
0: Ele foi para a Califórnia na grande corrida do ouro.
1: He went to California in the gold rush.
0: E ele levou um pano grosso para fazer tenda.
1: And he took a thick cloth to make his tent.
0: E também para fazer capota de carruagens.
1: Also to make covers for carriages.
0: E ele foi, montou a loja dele lá.
1: And he built up a store.
0: E um dia chegou um mineiro.
1: And one day a miner came to him.
0: E disse, eu preciso comprar muitas calças, deveria ter trazido mais calças.
1: He said, I need some pants, I should have brought more
0: porque
1: pants.
0: Porque o trabalho aqui é pesado e as calças não resistem.
1: Because the work here is arduous and my pants are not resisting.
0: E o senhor Levi Strauss então fez uma calça daquela lona.
1: And Levi Strauss made some pants out of that cloth that
0: he made. E vendeu para aquele homem.
1: And he sold to that man.
0: E o que acontece é que aquela calça.
1: And that pants that he sold
0: que
1: to
0: ele vestiu.
1: That he wore.
0: Caiu no agrado de todo mundo por ser uma calça resistente.
1: Everyone liked these pants because it was.
0: Todo mundo quis uma calça do Sr. Levi.
1: Everyone wanted pants from Mr. Levi.
0: E apareceu na face da terra as calças Levi's.
1: And therefore the pants.
0: As calças jeans.
1: The jeans.
0: Você que está com a calça jeans aí. A calça resistente.
1: These resistant pants that we see today.
0: E o Sr. Levi ficou riquíssimo.
1: And Levi Strauss was
0: bilionário, trilionário, sem nunca ter entrado no perigo de uma mina.
1: He became very rich without ever entering into the.
0: A oportunidade veio, ele abraçou a oportunidade para ficar rico.
1: The opportunity came and he took advantage of it.
0: Nasciam ali as famosas calças Levi's.
1: The pants Levi Strauss were born there.
0: A oportunidade passou para Bartimeu, ele agarrou a oportunidade.
1: This is the opportunity that came to Bartimaeus and he took advantage.
0: E a oportunidade está passando para você hoje. Agarra a oportunidade. O Senhor Jesus está passando na sua vida para mudá-la.
1: And the opportunity is passing before you today. Jesus is here. Grab the opportunity to bring your life changed.
0: Recentemente eu comentava com os irmãos da Fundação Reviver.
1: Recently I was speaking about the Relive Foundation.
0: A respeito da fábrica de sapatos.
1: Regarding this store.
0: Fique atento à oportunidade.
1: Pay attention to the opportunity.
0: Fabricante de sapatos, já contei isso tantas vezes, vou contar mais uma vez.
1: The shoemaker, which I have told this story before.
0: Ele pegou dois funcionários e mandou para um lugar para vender sapato.
1: He sent two employees to sell shoes in some place.
0: E o primeiro funcionário foi, verificou a região e voltou e disse: patrão,
1: and the first worker said, dear employer,
0: não dá para abrir uma fábrica de sapato naquele país.
1: You cannot open a shoe store in that country.
0: Porque naquele país ninguém usa sapato.
1: Because in that country no one wears shoes.
0: O patrão mandou o segundo funcionário, ele foi e voltou radiante.
1: The employer sent a second worker and he came back happy.
0: Patrão, esse é o lugar para abrir uma fábrica de sapatos.
1: He said, dear employer, this is the place to build a shoe store.
0: Porque nesse lugar ninguém tem sapato.
1: Because in this place no one has shoes.
0: É uma questão de oportunidade.
1: It is a matter of opportunity.
0: É uma questão de despertar a visão para desfrutar as bênçãos de Deus.
1: It is a matter of awakening your vision to enjoy the benefits.
0: Quando você recebe uma bênção de Deus,
1: when you receive a blessing from God,
0: a sua vida está suposta a ser transformada por Deus.
1: Your life is supposed to be transformed.
0: Se você está sentindo que Deus está passando,
1: if you feel that God is passing by
0: you today, pense muito maior do que numa cura ou num milagre, porque isso seria apenas mendigar.
1: Think far beyond only a miracle or a cure,
0: Jesus,
1: because it would be begging.
0: Jesus tem muito mais do que isso para você.
1: Jesus has much more than this for you.
0: Primeira coisa que Bartimeu viu,
1: the first thing that Bartimeus saw,
0: foi a oportunidade.
1: Was the opportunity.
0: Diga, eu não vou perder a oportunidade.
1: Say, I won't miss my opportunity.
0: Quanta gente perdendo a oportunidade.
1: How many people are missing the opportunity?
0: Diga mais alto, eu não vou perder a oportunidade.
1: Say once again, I will not miss
0: eu
1: my
0: não
1: opportunity.
0: Vou perder a oportunidade.
1: I will not miss
0: levante
1: my opportunity.
0: A sua mão e diga, eu não perderei a oportunidade.
1: Say, I will not miss my opportunity.
0: Não vou perder a oportunidade.
1: I will not miss my opportunity.
0: De viver uma vida afortunada e abundante.
1: To live a fortunate and abundant life.
0: A segunda coisa, a segunda lei para uma vida abundante e afortunada.
1: And the second law to live an abundant and fortunate life.
0: Nós temos que minimizar as vozes negativas.
1: We must shut up the negative voices.
0: Nós lemos, meus irmãos, que Bartimeu começou a gritar.
1: We read that Bartimeus started to shout out loud.
0: E nós vemos que muitos repreendiam.
1: And many rebuked him.
0: E muitos o repreendiam para que se calasse.
1: Many rebuked him, telling him to be quiet.
0: Mas quanto mais o repreendiam,
1: but the more they rebuked him,
0: ele clamava cada vez mais.
1: The louder he shouted.
0: Filho de Davi!
1: Son of David!
0: Tem misericórdia de mim.
1: Have mercy upon me.
0: Olha só que coisa.
1: Look how wonderful this is.
0: Você já pensou uma pessoa?
1: Have you thought of a person?
0: Num mundo tão negativo como nós vivemos.
1: In such a negative world in which we live.
0: Bartimeu, ele foi repreendido.
1: Bartimeus was rebuked.
0: Ele foi julgado.
1: He was judged.
0: Foi achado pobretão, cego.
1: He was seen as a poor and blind man.
0: Fedido, sem importância.
1: He was stinking in life without importance.
0: Pode parar com essa gritaria, o mestre não vai perder tempo com você não, você é um excluído social.
1: Stop shouting out loud, the master will not answer you, you are excluded from our social life.
0: Infelizmente, meus irmãos, continua a mesma história.
1: And unfortunately, this remains today.
0: Pessoas continuam julgando pela sua aparência, pelo seu exterior.
1: People continue to judge you by your exterior appearance.
0: Bartimeu não se encaixava no padrão social nem daquela época.
1: Bartimeus was not fitting in that social.
0: Não se encaixava no padrão religioso e muito menos o padrão político daquela época.
1: He did not fit into the religious or political standards of those times.
0: Mas ele não quis nem saber dos negativos que estavam tentando apagar a chama da vitória que ele estava com ela acesa. Ele não quis nem saber.
1: But he didn't even want to hear the
0: ele persistiu.
1: He persisted.
0: Ele não desistiu.
1: He did not give up.
0: A Bíblia chega a dizer que mais ele gritava ainda.
1: The Bible tells us that he shouted even louder.
0: Ele não estava disposto a perder a bênção por causa de um bando de críticos.
1: He was not willing to lose his blessing because
0: por causa
1: of
0: de um bando de negativos.
1: Because of a bunch of negative
0: por
1: people.
0: Causa de um bando de metidos de plantão.
1: Because of a bunch of people who
0: desculpa
1: are
0: a expressão, mas eu estou agora nesse momento num pique. Eu vou falar por causa de babacas que querem ser espirituais.
1: Because of these morons who thought they were spiritual.
0: De babaca tentando impedir a bênção que Deus tem para derramar na sua vida.
1: And there are so many negative people
0: não
1: today.
0: Não dê ouvidos aos negativos.
1: Do not listen to those
0: ninguém
1: who are negative.
0: Ninguém vai impedir a bênção de Deus se você não desistir.
1: No one's going to stop the blessings of God in your life if you don't give up.
0: O que tem de gente que quer te ver na miséria, não dê ouvidos a esses.
1: Many people want to see you in misery. Do not listen to these people.
0: Insista em nome de Jesus Cristo.
1: Persist in the name of Jesus Christ.
0: Você já pensou se Davi fosse ouvir o seu irmão?
1: Have you wondered if David would have listened to his brother?
0: Davi chegou lá no campo de batalha, o irmão dele, o Eliabe, hein?
1: David
0: o bonitão.
1: David came to the battlefield and his own brother.
0: Até Samuel falou que bonito esse rapaz.
1: And even Samuel had
0: bonito, hein, Eliabe?
1: Had talked about Eliab.
0: Ele chega para Davi e fala: vai para casa, o que você está fazendo aqui? Você não é de guerra, vai embora.
1: And he came to David and said, what are you doing?
0: Chega o rei Saul e olha para ele, ah, não dá não, olha o tamanho do homem lá, vai para cá.
1: And King Saul even said, told David to go
0: ele
1: home.
0: Ele fala que nada, esse gigante aí está ofendendo, não é só vocês não, ele está ofendendo o nosso Deus.
1: And David said, I will not go home.
0: E eu vou contra ele, sim.
1: And I will rise up against
0: não
1: him.
0: Deixa o crítico acabar com a sua fé, com a sua força e com a sua petição.
1: Do not allow criticism to put away
0: começou
1: your faith.
0: Começou a falar na sua cabeça, não vai dar certo, não adianta, não vai... Finja que não está ouvindo. Deixa essas pessoas para trás. Essas pessoas não são pessoas para estar ao seu lado.
1: Leave the critics behind. Do not give ears to them.
0: Existe um homem que fez um barco, meus irmãos, a vapor.
1: There was a man that made a boat out of steam.
0: Ele se chamava, se não me engano, Robert Fulton.
1: And he was called Robert Fulton.
0: E os críticos diziam: não vai funcionar, não vai funcionar, não vai funcionar, não vai funcionar, não vai andar, não vai sair do lugar.
1: And the critics would say that this boat would not move.
0: Ele colocou o barco na água e começou a descer o rio e funcionou.
1: He put his boat on the water and it started to work out of steam.
0: E quando o barco começou a andar, os críticos disseram: agora não vai conseguir parar, não vai conseguir parar, não vai conseguir parar.
1: When the boat started to work,
0: os críticos estão aí para acabar com a sua fé.
1: The critics are here to put away
0: your faith. Os negativos estão aí para acabar com a sua fé.
1: The negative people are here to criticize
0: your faith. É um espírito maligno que quer impedir você usando pessoas de receber aquilo que Deus tem te prometido.
1: It is a malignant spirit trying to stop
0: what God has promised you. Mas não permita essas pessoas desanimarem você.
1: Do not allow these people to
0: não ouça essas vozes.
1: Don't listen to these voices.
0: Isso sem falar dos terroristas espirituais de plantão.
1: Not to mention the spiritual terrorists.
0: Tem pessoas
1: that are around.
0: Que todos os dias têm uma revelação negativa para você.
1: So many people have negative revelations.
0: Tem pessoas
1: about
0: que todo dia têm uma profetada negativa para você.
1: Every day they will prophesy against you.
0: É todo dia acuando você no campo de batalha.
1: Every day trying to bring you
0: é todo
1: fear.
0: Dia tentando impedir você de estar na presença de Deus.
1: Trying to stop you from being on the
0: é todo dia
1: of God.
0: Tentando intimidar você na sua carreira de fé.
1: Trying to intimidate
0: oh,
1: you in your
0: Deus
1: career
0: vai te pesar
1: of faith.
0: A mão. Oh, Deus vai te matar. Olha, vi uma nuvem negra sobre a sua cabeça. Oh, vai vir uma grande luta. Olha, um grande problema. As pessoas nunca conseguem se levantar por causa dessas pessoas.
1: And people never are able to stand up because of these false prophets.
0: Para de ouvir essas pessoas e começa a ouvir o que a Bíblia está falando contigo.
1: Stop listening to these people and hear what the world is saying.
0: Para de ouvir essas vozes negativas e siga adiante.
1: Stop listening to these negative voices and follow
0: não
1: on.
0: Permita essa gentalha limitar o seu sucesso, a sua vitória.
1: Do not allow these people to limit your success and
0: quando
1: your victory.
0: Quando começarem a te criticar,
1: when they start to criticize
0: quando
1: you,
0: quando começarem a te desanimar,
1: when they start to discourage
0: pode
1: you,
0: pode ter certeza que essas pessoas não querem ver a sua vitória.
1: You can be sure that these people
0: então,
1: don't want to see you in victory. So when they criticize
0: quando
1: you,
0: quando agirem contra você,
1: when they act against you,
0: use isso como incentivo para a vitória.
1: Use this as an incentive.
0: Foi o que Bartimeu fez.
1: This is what Bartimeus
0: para
1: did.
0: De gritar.
1: Stop yelling.
0: Para de vir atrás da gente.
1: Stop calling against
0: para
1: us.
0: Para de ficar falando alto dessa forma.
1: Stop shouting out loud.
0: Mas parecia que estavam colocando combustível na voz de Bartimeu.
1: It seemed as they were incentivizing.
0: Quanto mais o repreendiam para que se calasse,
1: the more they rebuked him to be quiet.
0: Mais ele clamava, diz a palavra de Deus.
1: The more he shouted, says the word of God.
0: Agarre a oportunidade.
1: Take the opportunity.
0: Minimize a negatividade.
1: Stop listening to negativity.
0: E a terceira lei para você é sair vitorioso, vencedor e receber muito mais do que uma migalha.
1: And the third law to be victorious.
0: Muito mais do que uma esmola.
1: To receive much more than spare change.
0: É aprenda a usar a fé disponível para você.
1: It's to start using the faith that is available to you.
0: Aprenda a usar a fé disponível para você.
1: Start using the faith that you have been given.
0: Todo mundo estava repreendendo Bartimeu.
1: Everyone was rebuking Bartimeus.
0: Mas Jesus parou e disse: chama o rapaz aqui.
1: But Jesus stopped and said, call the man forward.
0: Chama ele aqui.
1: Call him here.
0: Maravilha, hein?
1: What a wonderful thing.
0: E a Bíblia Sagrada fala, meus irmãos,
1: the Bible tells us, dear brothers,
0: que trouxeram o cego e já foram falando, tem bom ânimo.
1: They brought the blind man and
0: o
1: said,
0: mestre está te chamando.
1: The master is calling you.
0: Ué, parece que um pouquinho de tempo atrás estavam dizendo, abaixa o volume aí, rapaz.
1: And just a little while ago, they were saying, be quiet, dear brother.
0: E a Bíblia Sagrada fala que ele deixou tudo para trás.
1: The Bible tells us that he left everything behind.
0: E chegou na presença de Jesus. Jesus falou: "O que você quer que eu te faça?"
1: And he came to the presence of Jesus and Jesus asked him, "What do you want of me?"
0: Ele não pediu oferta, não pediu dinheiro, não pediu ajuda.
1: He didn't ask for money or help or spare change.
0: Ele disse: "Mestre."
1: He said, "Master."
0: Que eu tenha vista.
1: May I have my sight.
0: Ele estava dizendo: se eu tiver vista,
1: he was saying that if I have my sight,
0: eu não vou precisar pedir esmola.
1: I won't need to beg around.
0: Se eu tiver vista,
1: if I see,
0: eu arranjo um emprego.
1: I can get my own job.
0: Eu vou trabalhar.
1: I will go working.
0: Eu não vou ficar mais na beira da estrada pedindo.
1: I'm not going to be on the roadside begging.
0: Aprenda a usar a fé que Deus tem disponibilizado para você.
1: Learn to use the faith that God has given you.
0: Bartimeu foi corajoso.
1: Bartimeu was courageous.
0: Bartimeu foi abusado, foi atrevido.
1: Bartimeu was bold and fearless.
0: Ele incomodou as pessoas, mas atraiu a atenção de Jesus.
1: He bothered other people, but he caught the attention of Jesus.
0: Mas ele não foi curado porque foi atrevido, porque gritou não, não, não, não. Ele foi curado pela fé.
1: He was not cured because he was bold. He was cured because of his faith.
0: É o Senhor Jesus quem está dizendo: a tua fé te salvou.
1: It was Jesus that said, your faith has
0: moveu o poder curador de Cristo.
1: His faith moved the power of Jesus Christ.
0: Nós podemos orar.
1: We can pray.
0: E orar com fé.
1: And pray with faith.
0: Nós vamos ser respondidos.
1: And we will be answered.
0: É Jeremias quem fala: clama a mim, eu respondo. É Deus falando através do profeta.
1: It was Jeremiah that said what God told him. Call to me and I will answer you.
0: Nós podemos atrair a atenção do Senhor Jesus com a nossa fé.
1: We can call the attention of Jesus through our faith.
0: Podemos atrair a atenção de Jesus com o nosso grito.
1: We can call the attention of Jesus
0: até escandalizando tudo.
1: With our shouting.
0: Como estava fazendo Bartimeu.
1: Just as Bartimaeus did.
0: Mas o que fará a ação do Senhor acontecer na nossa vida e a nossa fé.
1: But what would make God act in our
0: só gritarmos não é suficiente.
1: Shouting is not enough.
0: Só virmos à igreja não é suficiente.
1: Only coming to church is not enough.
0: Só, enfim, orarmos não é o suficiente.
1: Just praying is not
0: a
1: enough.
0: Nossa fé será analisada.
1: Our faith will be put to
0: a nossa fé passará pelo escrutínio de Deus.
1: Our faith will go through the scrutiny
0: a
1: of God.
0: Nossa fé será analisada na sua qualidade.
1: Our faith will be analyzed in its quality.
0: A nossa fé não pode ser fingida.
1: Our faith cannot be faked.
0: A nossa fé não pode ser apenas e tão somente temporária.
1: Our faith cannot be temporary.
0: E tem pessoas que têm fé dentro da sua conveniência.
1: Many people have faith only when it is convenient.
0: A nossa fé não pode ser a fé interesseira.
1: Our faith cannot be interested in something else.
0: A nossa fé não pode ser a fé que vem porque estamos emocionados com algo espiritual que estamos vendo.
1: Our faith cannot be something because we are emotional.
0: A nossa fé tem que ser uma fé completa.
1: Our faith must be complete.
0: A nossa fé tem que ser uma fé verdadeira.
1: Our faith must be true.
0: A nossa fé tem que ser uma fé viva.
1: Our faith must be
0: a nossa
1: alive.
0: Fé não pode morrer depois que nós recebemos a bênção, o socorro, a libertação, a cura, as riquezas.
1: Our faith cannot die after we receive our
0: o blessing. Senhor Jesus sabia que Bartimeu haveria de segui-lo.
1: The Lord Jesus knew that he would follow
0: him. E a Bíblia Sagrada fala: Bartimeu recebeu a cura e logo seguia Jesus pelo caminho.
1: The Bible tells us that Bartimeu
0: was cured. Essa é a fé que Deus quer ver para operar nas vidas.
1: This is the faith that God wants to see in the lives.
0: Tem a sequência até que Cristo arrebate a igreja ou chame a individualidade de cada alma.
1: The faith that perceives well after receiving the cure.
0: Se você vem à igreja e diz que está cheio de fé só porque está com câncer.
1: If you come to faith to church and say that you have faith.
0: Ocasionalmente Jesus pode curar você.
1: Perhaps Jesus can cure you of your cancer.
0: E Jesus pode fazer uma obra.
1: And Jesus can work in
0: qualquer
1: your life.
0: Tipo de doença.
1: In any type of disease.
0: Mas a partir do momento que você interrompe a sua fé.
1: But from the moment that you stop your faith.
0: Depois que você recebeu um milagre.
1: After you receive your miracle.
0: Depois que você recebeu a prosperidade.
1: After you received your prosperity.
0: Você abandona o Senhor dizendo: ah, eu deixo a minha oferta e agora não quero mais servir a Deus.
1: And the Lord saying you leave your offering.
0: Essa fé interesseira e temporária.
1: This is an interesting faith and temporary.
0: É uma fé que pode ter traduzido alguma coisa no seu corpo físico ou na sua vida financeira.
1: A faith that may have brought something to your spirit, physical life.
0: Mas ela não produziu o milagre dos milagres.
1: It did not produce the miracles of
0: que é o perdão dos seus pecados e o seu nome escrito no livro da vida.
1: Is the forgiveness of your sins and your name
0: você
1: in the book
0: of life. Você vai viver mais alguns anos com saúde.
1: You'll live another year with
0: e talvez você poderá até mesmo viver com prosperidade. Deus não se arrepende de prosperar ninguém.
1: And perhaps you can continue with your prosperity.
0: Mas o que adianta ter saúde? O que adianta você ter dinheiro e a sua alma estiver no inferno?
1: But what use is it to have faith?
0: Isso não adianta nada.
1: This is not worth
0: isso
1: anything.
0: Não serve para nada.
1: It is no matter what.
0: Não existe dinheiro ou bens que possam ser maior do que a salvação da sua alma.
1: There is no money that can buy the salvation
0: você
1: of your soul.
0: Você tem que aproveitar a oportunidade como Bartimeu.
1: You must take the opportunity as Bartimeu.
0: Deixar essa vida de migalha de esmolas.
1: To leave this life of begging.
0: E receber Jesus como um todo.
1: And to receive Jesus as a whole.
0: Ser curado da sua doença.
1: To be cured of your disease.
0: Serem perdoados os teus pecados.
1: Your sins forgiven.
0: Seguir Jesus pelo caminho, pela verdade e pela vida que Ele representa.
1: To follow Jesus through the life that He represents.
0: E garantir a sua morada nas mansões celestiais com Jesus Cristo um dia.
1: And guarantee your life with Jesus Christ in the celestial mansion.
0: Jesus sabia que Bartimeu seguiria.
1: Jesus knew that Bartimaeus would follow him.
0: Jesus sabia que Bartimeu testemunharia.
1: Jesus knew that Bartimaeus would testify.
0: Jesus sabia que o testemunho de Bartimeu seria contagiante, seria motivo de tantas pregações.
1: Jesus knew that his testimony would be reason for so many preachers.
0: Servo de Jesus por gratidão.
1: A servant of Jesus through thankfulness.
0: Isso significa ser genuíno na presença de Deus.
1: This means to be genuine in the presence
0: Bartimeu
1: of God.
0: Bartimeu recebeu a bênção.
1: Bartimaeus received his blessing.
0: Não a bênção pela metade.
1: Not a half of a blessing.
0: Mas a bênção completa.
1: But a blessing complete.
0: Jesus está passando, aproveita a oportunidade.
1: Jesus is here today, take the chance of your opportunity.
0: Você pode falar com Jesus e não haverá impedimento para a bênção de Deus na sua vida.
1: You can speak to Jesus and there'll be no stopping the blessing.
0: Use a fé que Deus colocou à sua disposição hoje.
1: Use the faith that God has given you today.
0: E seja não somente curado, mas seja salvo. Siga Jesus.
1: And be not only cured and follow Jesus.
0: E seja um testemunho vivo.
1: And be a live testimony.
0: Do que Jesus pode fazer na vida de uma pessoa.
1: So what Jesus can do to a person.
0: Veja a oportunidade, Jesus te perdoa, Jesus te cura, mas o que Jesus quer é te salvar.
1: Take the opportunity, God can cure you.
0: Deus abençoe você.
1: But Jesus wants to save you.
0: Que Deus siga falando ao seu coração e à sua vida.
1: May God bless you in the spirit.
0: Aproveita a oportunidade.
1: Take the opportunity today.
0: As oportunidades, elas acontecem e nós não podemos desprezá-las.
1: The opportunities will happen, we cannot miss them.
0: Você que ainda não aceitou Jesus como seu Salvador, saia do seu assento e venha aqui à frente aceitar Jesus.
1: If you haven't accepted Jesus, leave your seat and come accept Jesus today.
0: Você hoje vai se livrar de pedir a migalha, a esmola.
1: Today you will stop your life of begging.
0: E você vai receber de Jesus o que você precisa para uma vida melhor.
1: And you will receive from Jesus what you need for a better life.
0: Para a transformação da sua vida.
1: Formation of your life.
0: Vem cá, o Senhor Jesus está passando e está te chamando. Vem cá aceitar Jesus, vem.
1: Come here, accept Jesus today.
0: Vem cá aceitar Jesus como seu Salvador, vem.
1: Come here, accept Jesus as your Savior.
0: Quem aceita Jesus aceita muito mais do que o milagre ou a libertação.
1: Accept Jesus, accept much more than
0: aceita
1: miracle.
0: Salvação.
1: They accept salvation.
0: Aceita o dono da cura, o dono do milagre. Sai do seu lugar e vem cá aceitar Jesus como Salvador.
1: Leave your place and come accept Jesus.
0: Você que está desviado, sai do seu lugar e vem aqui reconciliar-se com Deus. Vem, Jesus está te chamando.
1: If you have gone astray, Jesus is calling
0: sai
1: you
0: do seu lugar e vem aqui à frente. Jesus está te chamando. A oportunidade está passando.
1: The opportunity is passing by. Jesus
0: não
1: is calling.
0: Perca a oportunidade que Deus está te dando.
1: Do not miss the opportunity that Jesus is giving you.
0: Não perca a oportunidade que o Senhor está dando para você hoje.
1: Do not miss the opportunity that God is giving you today.
0: Jesus virá. Quando Jesus vier, se o seu nome não estiver no livro da vida, você vai ficar aqui.
1: If your name is not in the book of life, you will remain here.
0: Sai do seu lugar e vem reconciliar-se com Deus, vem aceitar Jesus.
1: Come accept Jesus or return to Jesus.
0: Essa é a decisão mais importante que uma pessoa pode tomar na sua vida.
1: This is the most important decision someone can take in their
0: life. Você precisa de Deus.
1: You need God.
0: Você precisa do seu nome no livro da vida.
1: You need your name in the book of life.
0: Você é desviado.
1: Those who have gone astray.
0: Há quanto tempo você está apartado dos caminhos do Senhor?
1: How long have you been far away from the path of
0: the Lord? E se hoje te chamarem, te pedirem a tua alma?
1: What if today your soul is asked?
0: Onde você passará a eternidade?
1: Where are you going to spend eternity?
0: Você não está preparado e você sabe disso.
1: You are not ready and you know this.
0: Você precisa de Deus.
1: You need God.
0: Cristo está passando aqui.
1: Christ is passing by.
0: Assim como Bartimeu, não desperdice essa oportunidade.
1: Just as Bartimaeus, do not miss the opportunity.
0: Amanhã não pertence a nós. Amanhã pode ser tarde demais.
1: Tomorrow does not belong to us.
0: Vem para Jesus. Jesus agora.
1: Come to Jesus today.
0: Deixa sua vida passada e miserável para lá.
1: Put your life that was miserable behind.
0: O inimigo pode estar dizendo a você.
1: The enemy may be saying to you.
0: O que as pessoas falaram a Bartimeu?
1: What people would say to Bartimeu?
0: Para de gritar.
1: Stop shouting.
0: Para você não tem jeito.
1: There is no use for you.
0: Você é um mendigo.
1: You are a beggar.
0: Você é um pobre.
1: You are poor.
0: Você está fora da sociedade.
1: You are excluded from society.
0: E o diabo continua dizendo a mesma coisa.
1: And the devil continues to say this today.
0: Para você não tem perdão.
1: There is no forgiveness for you.
0: Você já está perdido.
1: You are already lost.
0: Deixa para depois isso.
1: Leave this behind you.
0: Você não vai conseguir salvação.
1: You're not going to get salvation.
0: E eu digo a você.
1: But I tell you today.
0: Em nome de Jesus.
1: In the name of Jesus.
0: Não ouça a voz do inimigo.
1: Do not listen to the voice of
0: the enemy. Mas ouça a voz de Deus.
1: But hear the voice of God.
0: Te chamando.
1: Calling you.
0: Se ouvires a voz de Deus.
1: If you hear the voice of God.
0: Te chamando.
1: Calling you.
0: A decisão é sua.
1: The decision is yours.
0: Toma a decisão.
1: Make the decision.
0: A oportunidade Deus está te dando.
1: God is giving you this opportunity.
0: Se ouvires a voz de Deus.
1: If you hear the voice of God.
0: Te chamando sem parar.
1: Calling you without stopping.
0: A decisão é sua.
1: The decision is yours.
0: A oportunidade é Deus quem dá.
1: The opportunity is God who
0: gives. Mas a decisão é sua.
1: But the decision is yours.
0: Você é frágil.
1: You are fragile.
0: Você está um segundo da eternidade.
1: You are one second away from eternity.
0: O homem está vivo.
1: Man is alive.
0: Um segundo depois ele pode estar morto.
1: One second and later he can be dead.
0: Deus te dá a oportunidade agora.
1: God gives you the opportunity.
0: A oportunidade do perdão da vida eterna.
1: The opportunity for forgiveness.
0: Sai do seu lugar e venha para Jesus agora.
1: Come to Jesus right now.
0: Você que está me ouvindo em casa.
1: Those who can hear me at home.
0: Volta para Jesus agora.
1: Return to Jesus today.
0: Aceita Jesus agora.
1: Accept Jesus today.
0: Jesus está chamando você.
1: Jesus is calling you.
0: Para a salvação da sua alma.
1: For the salvation of your soul.
0: Está bem convidado, meus irmãos.
1: You have been invited.
0: Muito bem convidado.
1: You have been well invited.
0: Nós vamos orar por essas pessoas e pelos ouvintes.
1: Let us pray for these people and for the listeners.
0: São almas que o Senhor está chamando e estão vindo.
1: Souls that the Lord is calling to him.
0: Fique de pé, querida igreja, em nome de Jesus Cristo.
1: Please stand up, dear church, in the
0: name of Christ. Nós vamos apresentar esses.
1: We're going to present these people to
0: God. Que estão na presença de Deus nessa tarde se entregando.
1: That are in the presence of God.
0: Alguns voltando para Jesus.
1: Some returning to Jesus.
0: Maravilhoso Deus, poderoso Pai, nós apresentamos nas tuas mãos essas vidas. Vidas que se entregam a ti, Senhor. Vidas que voltam para o Senhor. Apresentamos essas vidas ao Senhor para o Senhor guardá-las, para o Senhor purificá-las, perdoá-las, para o Senhor escrever o nome delas no livro da vida e preservá-las até o dia da chamada para a eternidade. Senhor meu Deus, o Senhor é Deus vivo, Deus poderoso. Entra nesses corações que não tinham um habitante. Faça morada nessas vidas para sempre, Senhor. Purificando, perdoando, ajudando, levantando, guardando. Faça morada nestas vidas, Senhor meu Deus. Orientando essas pessoas, preparando os caminhos delas e colocando nesses caminhos pessoas que possam ajudá-las. Pessoas que possam, ó Deus, dar uma palavra de conforto, uma palavra de entendimento para que elas perseverem. Vem, Senhor Jesus, vem Espírito Santo e entre nessas vidas. Entre nesses corações, em nome de Jesus Cristo. Amém, Senhor. Amém, Senhor Jesus. Amém.
1: Amém. Amém.
0: Podem proceder, meus irmãos, podem proceder. Louvado seja Deus. Vocês vão ser orientados, vão receber as orientações preliminares, receber o material para orientação até o batismo. Deus abençoe, Deus os guarde. São almas que Deus nos concede nesse dia e nós estamos felizes por essas almas que o Senhor nos concede. Podem louvar a Deus, podem exaltar o nome do Senhor. Levanta sua mão, essa oração da fé. Não desista. Se não fui curado hoje, pastor, não desista. Faça como o cego, não desista, porque Deus haverá de transformar e mudar a sua vida. Senhor meu Deus, Senhor meu Pai, muito obrigado, Senhor, muito obrigado, ó Pai, pelas maravilhas derramadas em nosso meio, pelos sinais que o Senhor fez em nosso meio. Nós cremos nos teus milagres, nós cremos na tua misericórdia, nós cremos na libertação das tuas mãos. Senhor meu Deus, opera maravilhas ainda, Senhor. Pertence ao Senhor o poder, eu sei, Pai. E eu peço ao Senhor, confirma a sua obra. Essas pessoas são convidadas para virem aqui. Essas pessoas são convidadas para participar. E a gente fala do Senhor. A gente fala que o Senhor é poderoso para curar em nome de Jesus. E o Senhor é poderoso para curar. Essas pessoas vêm com fé, Senhor meu Deus. Essas pessoas vêm, ó Pai, buscando a libertação, a salvação, a cura. Cura, Senhor. Liberta, meu Pai. Faça maravilhas nessas vidas. Eu creio na maravilha das Tuas mãos. Eu creio nos sinais das Tuas mãos. Todo mal está repreendido agora. Toda enfermidade está repreendida agora. Saia em nome de Jesus. Meu Deus, leva em paz o Seu povo. Abra as portas, confirma a Sua obra. Toda essa gente que veio aqui, meu Deus, que a bênção do Senhor esteja sobre cada uma dessas pessoas. Muito obrigado, Senhor, por todas as bênçãos derramadas. Em nome de Jesus, prospera a Sua igreja, prospera o Seu povo. Amém, Senhor. Amém, amém. Eu quero agradecer a presença de todos vocês. Muito obrigado, meus irmãos. Muito obrigado pela fé de vocês. Muito obrigado por vocês estarem aqui conosco. E venham sempre, serão sempre bem-vindos em nome de Jesus. Digam comigo: a paz do Senhor, a paz do Senhor, a paz do Senhor Jesus. Vão com Deus, meus irmãos.
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0: Que a graça e paz do nosso Senhor e Salvador Jesus Cristo transborde em seu coração, você querido internauta e ouvinte que nos acompanha em mais uma transmissão ao vivo. Estamos diretamente aqui dos estúdios para mais um momento de clamor, oração da meia-noite, ministério de intercessão global. Esse ministério que reúne pessoas de fé para clamarem a Deus, apresentando as vidas, as causas, a igreja, sim, toda esta estrutura que é espiritual e que tem conduzido milhares de pessoas para mais perto de Deus. Você que nos acompanha através das redes sociais, do YouTube, do canal oficial da igreja e também do canal Direto com Deus Oficial, é nosso convidado para orar conosco e também seguir as nossas redes sociais e se inscrever no canal da igreja para acompanhar de perto tudo o que acontece, cada momento de oportunidade que nós temos para glorificarmos ao Senhor, para uma oportunidade como essa, por exemplo, estarmos juntos, unindo a nossa fé, clamando ao Deus dos céus, apresentando a Ele as nossas causas e crendo no milagre que Ele tem operado em nosso meio e continuará a operar em nosso favor. Também é importante você seguir as redes sociais da igreja, das suas instituições e também do seu braço de ensino, que são as instituições Reviver e a Escola Teológica Deus e Amor. É o trabalho da igreja que se estende, que se expande para alcançar outras vidas em áreas diferentes, e a igreja tem feito um papel de excelência, levando a semente do Evangelho, a palavra de Deus a outras vidas. Então é importante você, internauta, conhecer, se aprofundar, também conhecer a plataforma da igreja IPDA Play. Lá você vai ter acesso a todo o conteúdo que a Igreja Pentecostal Deus e Amor tem preparado, com muita dedicação, responsabilidade, seriedade na palavra de Deus, para que você seja alcançado. Quero convidar também vocês, queridos ouvintes do programa Voz da Libertação, a se unirem a nós, se assim desejarem, áudio e vídeo, nos acompanhar. Pode acessar o canal oficial da igreja no YouTube ou as redes sociais. Mas se quiser permanecer pela programação da Rádio Deus e Amor, você pode acessar através do WhatsApp, enviando seu pedido de oração, participando deste momento, desta programação, sim, através aí da rádio, participando deste momento de oração, enviando seu pedido de oração, nome dos seus familiares, e assim, tendo a oração da igreja, a intercessão dos santos, sendo apresentado por essas pessoas de fé, para que assim possam ser alcançados também em suas necessidades. Pois nós sabemos que a oração é uma arma poderosíssima para alcançar os que precisam. Se através da oração, Deus, Ele tem operado sinais e maravilhas. A oração, ela serve para nos conectarmos a Deus e nos fortalecermos na presença do Senhor. Sem oração não há vitória, sem oração não há resposta. E como diz a palavra do Senhor, o próprio Senhor direcionando para nós clamarmos. Se nós clamarmos, nós seremos abençoados. Se nós orarmos, nós seremos fortalecidos. Sem oração, não há providência de Deus. E é importante, quero convidar você a colocar a sua fé em prática. Se você está na sua casa, se você está, talvez, no seu trabalho, no seu veículo, você pode se unir a nós neste momento de oração e clamor, porque eu tenho a certeza que Deus irá te alcançar, Deus irá te responder. A providência de Deus alcançará a sua vida e o milagre do Senhor se estenderá para a sua casa. Faça um propósito com Deus. Coloque nas mãos do Senhor esta causa. O homem pode não te ajudar, pode não ter condições, o ser humano pode não ter capacidade para te dar a resposta que você precisa, mas há um Deus nos céus que Ele é poderoso para te ajudar, te responder, trazer a calmaria ao seu coração. Talvez você esteja em meio a uma tempestade. O vento está soprando, as águas estão agitadas, mas Jesus está com você neste barco e Ele não irá naufragar. O Senhor te ajudará a alcançar o milagre que você precisa. A providência de Deus te alcançará e você se alegrará no Senhor Jesus Cristo. Eu tenho certeza disso. Eu tenho certeza porque este momento é preparado por Deus para que assim você possa colocar nas mãos do Senhor o controle e a direção da sua vida. Pastor Fabrício, eu tenho certeza que muitas pessoas, elas participam de um momento como esse de oração, porque elas sentem no coração delas a chama ardendo por estar conectadas, buscando ao Senhor e crendo que Deus é aquele quem pode operar nas causas que para o homem é impossível, mas que para Deus são coisas tão fáceis de serem resolvidas, porque para Ele nada é impossível.
1: Que maravilha, Mateus, a paz do Senhor, Deus te abençoe. Paz do Senhor, queridos irmãos, ouvintes, vocês que estão nos assistindo agora, que Deus abençoe a vida de cada um de vocês. E com certeza, Mateus, é assim, né? Quando nós recorremos ao Senhor, quando nós buscamos a sua presença, Ele nos responde. Sem resposta, o aflito nunca volta de Jesus. Sempre que nós chegamos na presença de Deus, com o nosso coração aberto, com o nosso coração sincero, confiando e crendo nele, Ele nos responde e Ele nos ajuda. E nós estamos aqui hoje mais uma vez para orar, para fazer esse clamor a Deus, e eu tenho certeza que Deus vai visitar cada lar, estará visitando cada família e abençoando cada vida. Inclusive, Mateus, é importante a gente, eu sei que você já estava aqui dando uma palavra de incentivo, de ânimo para os nossos ouvintes, para aqueles que estão nos assistindo, mas eu gostaria de pedir para eles também compartilhar esta live, compartilhar com alguém que precisa receber oração e que precisa orar também, porque é muito importante nós buscarmos ao Senhor, não somente esperar a oração, mas nós podemos orar, sim, não é? Nós podemos clamar ao Senhor, não é assim?
0: Interceder pelo outro.
1: Interceder pelo outro, inclusive isso é bíblico, orai uns pelos outros. Então nós queremos que você esteja engajado conosco, envie essa live, essa transmissão para outras pessoas, para que elas sejam abençoadas também. E bom, e a oração da fé cura os enfermos, diz a Bíblia, né, Mateus?
0: Com toda certeza, a oração que é feita com propósito, com fé em Deus, ela tem um resultado,
1: com certeza,
0: poderoso.
1: É, nós quando observamos na Bíblia quantos homens e mulheres de Deus oraram, pedindo socorro divino, pedindo uma intervenção divina, e o Senhor agiu de forma extraordinária, de forma sobrenatural. Eu tenho certeza, você que está me assistindo agora, me ouvindo, você que precisa de uma intervenção divina, o Senhor vai agir de forma sobrenatural. São 23 horas com 58 minutos. Então daqui a pouquinho nós já estaremos clamando a Deus, Mateus.
0: Sim, daqui a pouco nós estaremos juntos orando, apresentando ao Senhor as nossas causas, orando, porque a oração é fundamental, pessoal, na vida do ser humano. Nós já sabemos disso, nós temos falado disso constantemente, e eu tenho certeza que esta pessoa sabe que ela precisa clamar ao Senhor, se humilhar diante do Senhor. Mas além disso, a oração, ela traz um refrigério à alma, porque ela nos lembra constantemente de quem é o Deus a quem nós servimos.
1: E o quanto nós somos dependentes dEle, né?
0: Sim.
1: Quanto nós dependemos de Deus. É isso que a oração nos faz entender. Senhor, eu não sou capaz, mas o Senhor é. Eu não tenho, mas o Senhor tem. Eu não consigo, mas o Senhor consegue. Nós mostramos, quando nós estamos falando com Deus, que nós sabemos o quanto nós somos dependentes dEle, da sua ajuda, do seu auxílio, para que possamos vencer o pecado e vencer as astutas ciladas do inimigo. Não é assim?
0: Sim, com certeza. O clamor nos torna mais sensíveis.
1: Com certeza.
0: A essa verdade. Quanto mais nós oramos, mais nós vemos essa realidade e mais nós nos alegramos em ter um Deus que é tão grandioso e tem olhado para nós tão pequeninos.
1: Com certeza. Agora são 00h30 e nós vamos então entrar na presença de Deus, o nosso Pai, em oração. Senhor Deus querido e amado, aqui estamos uma vez mais diante da sua presença. Sempre, Senhor, entrando em sua presença com coração cheio de gratidão, porque o Senhor é o Deus maravilhoso. O Senhor é o nosso bom Pai, que nos ajuda, que nos sustenta, que nos guarda, que nos livra e que nos dá força para prosseguir nessa caminhada em meio a tantos desafios que nós enfrentamos no dia a dia. Senhor, eu não posso deixar de lhe agradecer pelo ar que respiramos, pelo pão de cada dia. Eu não posso deixar de lhe agradecer pela sua bondade, por grandes livramentos que o Senhor tem nos dado, livramentos esses, Senhor, que muitas vezes nós não vemos, mas mesmo assim o Senhor tem nos guardado. Obrigado, Senhor, porque o Senhor já nos tirou de lugares onde nós seríamos prejudicados, talvez feridos, talvez até levados à morte. Mas a sua mão esteve ali nos guardando, nos livrando e nos protegendo. E eu lhe agradeço por isso, Senhor. E reconheço o quanto o Senhor tem sido bom para conosco. Pai, eu quero neste momento orar com esta pessoa que talvez fez um propósito e está trazendo aqui diante do Senhor em oração, pedindo uma resposta. O Senhor é o Deus que responde com fogo. Quando nós clamamos o Senhor com toda a fé do nosso coração e com toda a confiança, o Senhor nos responde. Eu entrego em suas mãos agora, Senhor, esta pessoa que está orando comigo e talvez derramando lágrimas, pedindo que o Senhor venha trabalhar em seu favor, pedindo que o Senhor venha trabalhar em alguma área na sua casa, na sua vida, na sua família. O Senhor sabe, ó Deus, qual é a necessidade desta pessoa. Por isso eu lhe peço para que o Senhor possa sondar esse coração, para que o Senhor possa sondar, ó Deus, os pensamentos desta pessoa e ajudá-la. Porque muitas vezes, Senhor, nós não sabemos expressar de maneira correta o que nós precisamos, mas o Senhor sonda o nosso coração, o Senhor sonda o nosso pensamento. Quantas pessoas, meu Deus, neste momento estão sofrendo, talvez a perda de um familiar, talvez a perda de um ente querido, Senhor. E esta pessoa está com o coração ferido, com o coração sangrando. Tenha misericórdia, ó Deus. Consola esta vida, consola esta casa, consola esta família. Porque não é fácil perder uma pessoa amada, perder um ente querido. Mas nós sabemos, Senhor, que tudo existe um propósito do Senhor. E que mesmo na dor, o Senhor nos ensina. Que mesmo na dor que nós enfrentamos, que nós passamos, existe um propósito seu, ó Deus. E eu sei que o nome do Senhor será glorificado. Talvez esta pessoa não entenda muito bem, principalmente neste momento de grande angústia. Porque quando nós estamos em angústia, quando nós estamos em aflição, na maioria das vezes nós não conseguimos enxergar o seu propósito e nem a forma que o Senhor está trabalhando. Mas o Senhor é um Deus perfeito. O Senhor é o Deus que trabalha de forma perfeita. Então o que eu te peço neste momento, Senhor, é que o Senhor possa consolar este coração, que o Senhor possa fortalecer esta pessoa, para que ela possa prosseguir nesta caminhada, mesmo, Senhor, que seja difícil, mas que o Senhor possa dar a ela a presença do seu Espírito Santo e que o Senhor possa fortalecê-la. Senhor, eu quero orar por esta pessoa que talvez neste momento esteja sentindo muita dor e nenhuma medicação consegue tirar a dor que ela está sentindo. Talvez, Senhor, ela está nesta cama, talvez na cama de um hospital, pedindo a sua bênção, pedindo a misericórdia, porque não consegue dormir à noite de tanta dor. Mas o Senhor é médico dos médicos, Senhor dos senhores, e o Senhor tem poder de repreender todo o mal. O Senhor tem poder de repreender toda a enfermidade. Vai tocando agora, Senhor, sobre o corpo desta pessoa, repreendendo todo o mal. Talvez a enfermidade que está no coração, no fígado, nos rins, no pulmão. Talvez a enfermidade que está no intestino, na cabeça. Seja onde for que estiver esta enfermidade, na coluna, nos ossos. Repreenda agora, Senhor, pelo poder que há no sangue de Jesus, pelo poder que há no nome do Senhor Jesus Cristo. Ah, Senhor, quantas noites esta pessoa tem passado em claro. São noites tristes, noites de angústia, Senhor. E parece que isso não vai acabar nunca. Parece que esta dor nunca tem fim, mas há poder no seu sangue, Jesus. Há poder no teu nome. E eu lhe peço agora para visitar este ouvinte, para visitar esta pessoa que está nos assistindo e derramar sobre ela a tua unção, a unção do teu Espírito Santo, a unção que despedaça o jugo, a unção que quebra todas as correntes do maligno, que quebra todas as correntes do mal. Eu oro também, Senhor, por esta pessoa que talvez está sofrendo, Senhor, com problemas psicológicos. Que o Senhor possa visitá-la agora, neste momento. Esta pessoa que está enfrentando problemas emocionais. Sim, meu Deus, o Senhor tem a solução para tudo. E o Senhor é o Deus que nos abençoa em todos os âmbitos da nossa vida, a nossa vida emocional. O Senhor é o Deus que repreende, Senhor, todo o mal. O Senhor é o Deus que pode abençoar.

problemas. A cada momento, Senhor, é uma situação diferente que aparece, uma situação difícil. E muitas vezes essa pessoa não sabe como lidar com tantas situações difíceis, um problema atrás do outro. E isso acaba afetando, Senhor, o psicológico, trazendo muito estresse para esta pessoa. Mas eu lhe peço, Senhor, para que o Senhor possa colocar as suas mãos e trazer a solução. Senhor, eu quero orar também pelas famílias, ó Pai, pedindo que o Senhor possa abençoar cada lar, que o Senhor possa abençoar a cada família, que o Senhor possa abençoar a cada casamento, ó Pai, estendendo as suas mãos e repreendendo a fúria do inimigo contra a família, abençoando o coração dos pais, dos filhos, para que se respeitem, para que amem uns aos outros. Sim, meu Deus, que o Senhor possa trazer este amor, que o Senhor possa trazer esta união familiar, porque quantas famílias, ó Pai, estão desunidas, sendo atacadas por obras de Satanás, por obras do inimigo, e elas estão se separando a cada vez mais, distante a cada vez mais, não tem união, não tem paz, não consegue entrar em acordo, Senhor. Mas eu lhe peço para visitar agora esta família, trazendo a união e repreendendo todos os laços do adversário. Talvez, ó Deus, o inimigo tenha colocado tanta ira, tanto ódio no coração destas pessoas. Talvez tenha colocado a raiz de amargura, não deixando com que um perdoe o outro, ó Pai. Porque o inimigo sabe que se houver perdão, que se houver a união, ali haverá sua presença, ali haverá sua bênção, ó Deus. Porque o Senhor está onde há união, onde há perdão, onde há reconhecimento das falhas, onde há reconhecimento dos pecados. Mas muitas vezes, ó Pai, o inimigo tenta endurecer o coração das pessoas, colocando orgulho, não deixando com que elas se humilhem, Senhor, para que haja reconciliação. Vai quebrantando esse coração agora, meu Deus. Vai quebrantando com o Teu poder, com a Tua graça, com a Tua bondade, que esta pessoa possa reconhecer, sim, os teus erros, as suas falhas. Ah, Senhor, que o orgulho seja deixado de lado, para que a sua presença possa reinar, e para que a paz, para que a união tenha lugar dentro desta casa, no seio desta família, para que esta família sinta e receba a sua presença. Ah, meu Deus, não tem nada melhor do que a sua presença. É a sua presença que nos faz vencer, ó Pai, todos os problemas. É a sua presença que nos faz vencer os ataques do inimigo. E eu quero dizer como Moisés, Senhor. Ah, meu Deus, se a tua presença não for comigo, não nos faça sair deste lugar. Se a sua presença não for conosco, Senhor, nós não queremos nos mover do lugar, porque a sua presença é a garantia de que nós venceremos todo o mal. A sua presença é a garantia de que tudo dará certo na nossa vida. Não, não porque somos inteligentes, ou porque temos muitas habilidades, ou porque temos dons, não. É a sua presença, a garantia da vitória. É a sua presença, a garantia da bênção para o seu povo. E o Senhor disse também a Josué, assim como eu fui com Moisés, eu serei contigo. Eu sei que o Senhor estava consolando Josué por causa da responsabilidade que ele estaria levando sobre os seus ombros de continuar aquele trabalho que Moisés estava fazendo, de entrar com o povo, de conduzir o povo até a terra prometida, Senhor. E a responsabilidade dele era muito grande. E talvez por algum momento Josué sentiu o receio e o peso da responsabilidade que estava sobre ele. Mas quando o Senhor disse assim como eu fui com Moisés, eu serei contigo. Ah, Senhor, com certeza o coração de Josué foi fortalecido e foi restaurado. Talvez, Senhor, nesse momento eu esteja orando com alguém que está inseguro, Senhor. Talvez com esse rapaz, com esta moça, que vai fazer uma prova, que vai prestar um vestibular, que vai fazer a entrevista de um emprego. Talvez ele esteja com medo, talvez esteja inseguro, mas a sua presença irá com ele, Senhor. E a sua presença é a garantia de que tudo dará.

0: certo. Talvez esta pessoa que está aguardando para uma cirurgia complicada, para uma cirurgia delicada, e talvez ela esteja com receio, talvez esteja com medo, ó Pai. Mas se o Senhor está permitindo que esta pessoa passe pela mão dos especialistas, pelas mãos dos médicos, o Senhor estará na frente daquela equipe, a sua presença, Senhor, é quem vai estar com aquela equipe para que dê tudo certo, para que possa sair tudo bem nesta cirurgia, nesta operação, e para que o seu nome seja glorificado. Sim, Senhor, a sua presença é tudo que nós precisamos. A sua presença é tudo que nós almejamos. Quem sabe, Senhor, esta pessoa que está presa nas drogas, que está presa nos vícios da bebida, do cigarro, nos vícios dos jogos, da pornografia, seja qual for o vício que está prendendo esta pessoa, mas quando a sua presença se manifesta sobre a vida desta pessoa, toda corrente é quebrada, todo mal é desfeito, aleluia, e a libertação chega, a transformação da vida chega quando a sua presença está conosco. Visita agora, Senhor, com a sua presença poderosa, com a sua presença magnífica, esta pessoa que está orando comigo agora e está clamando, Senhor, buscando, dizendo, Senhor, eu quero a sua presença, dizendo, Senhor, eu estou aqui buscando a sua face. É a sua presença que nos santifica, ó Deus. Eu oro pela santificação, sim, do seu povo também. Eu oro pela santificação da sua igreja. Porque a sua palavra é o Senhor quem disse, sede santo, porque eu sou santo. Muitas vezes nós pedimos tantas coisas, nós buscamos tantas coisas, mas nós nos esquecemos de pedir a santificação, que o Senhor possa nos ajudar, que possamos nos santificar, Senhor, corpo, alma, espírito, que o nosso coração seja santificado, que a nossa mente seja santificada, para que possamos ver a sua glória, para que possamos ver o Senhor operar sinais de prodígios e maravilhas em nosso meio. Santifica-nos, ó Deus, santifica-nos pela sua presença, pela sua palavra, porque se formos santificados, ó Deus, a luz do Espírito Santo brilhará sobre nós e nós ganharemos muitas almas para o seu reino, ganharemos muitas almas na sua, trazendo para a sua casa, para a sua presença. Santifica-nos, ó Deus, porque o próprio Senhor Jesus disse, aleluia, o santifico a mim mesmo, sim, Senhor, por quê? Porque através da santificação que havia sobre ele, o seu povo, os seus filhos seriam santificados, e eu oro aqui agora, Senhor, santifica-nos, ajuda-nos, ó Deus, a cada dia, a dizer não para o pecado, a dizer não para aquilo que nos afasta da sua presença, a dizer não para aquilo que nos afasta da sua bênção, sim, Senhor, ajuda-nos a ser pessoas, ó Deus, mais determinadas a caminhar em sua presença, a andar em sua presença, porque esta é a sua vontade, este é o seu querer, ó Deus. Ajuda-nos, ó Pai, a resistir às tentações do inimigo, às tentações do adversário, que são muitas, para tentar nos levar para longe de ti, Senhor. Ajuda-nos a resistir, assim como o Senhor Jesus venceu todas as tentações lá no deserto, porque ele estava cheio da sua presença. Assim como ele venceu as tentações, nós também queremos vencer, para que o seu nome seja glorificado através das nossas vidas, Senhor. Que a nossa vida possa glorificar o seu nome. Que nós possamos glorificar o seu nome no bairro onde moramos. Que nós possamos glorificar o seu nome quando estamos indo para o trabalho. Que nós possamos glorificar o seu nome aonde quer que estejamos. Porque a sua palavra diz, Senhor, quer comais, quer bebais, quer façais qualquer outra coisa, fazei tudo para a glória de Deus. E é isso que nós queremos fazer, Senhor. Queremos fazer tudo para a sua glória. Queremos levantar e brilhar, como nos ensina a sua palavra, que o mundo possa ver em nós a luz do seu Espírito Santo brilhando na nossa vida, brilhando através de nós, através do nosso bom testemunho, Senhor. Ah, meu Deus, eu clamo aqui agora, eu peço ao Senhor, renova, Senhor, a nossa vida espiritual. Renova a vida espiritual, Senhor, deste irmão, desta irmã que está orando comigo aqui agora. Renova as forças dos teus servos, renova as forças das tuas servas, renova a nossa força para que possamos jejuar mais. Para que possamos, Senhor, estar mais em sua presença, em oração, pela madrugada, de manhã, à noite, para que possamos sentir esse desejo de buscar mais a ti, Senhor. Ah, meu Deus, desperta em nós a cada dia mais o desejo de estudar a sua palavra, de examinar as sagradas escrituras. Desperta em nós, Senhor, o desejo de nos aprofundarmos a cada dia mais no ensinamento da sua palavra, que possamos aprender para que possamos aplicar em nossa vida e sermos efetivos, Senhor, e sermos pessoas que através de nós o mundo possa ver o seu amor, o brilho do seu Espírito Santo no nosso rosto, possam ver a sua presença no nosso falar, no nosso andar e no nosso caminhar. Sim, meu Deus, eu te peço em nome de Jesus Cristo agora, renova, Senhor, renova os teus filhos em nome de Jesus Cristo. Renova esta pessoa, Senhor, renova no coração dela o desejo de estar mais em sua casa, de estar mais em sua presença. Renova, Senhor, o desejo no coração do seu povo para o trabalho voluntário da sua obra, porque a seara é grande, mas poucos são os obreiros. Sim, Senhor, faça despertar no coração desta pessoa o trabalho voluntário para a sua obra, de ganhar almas, de servir em sua casa. Porque como é bom, como é maravilhoso servir em sua casa, é um privilégio, Senhor, mesmo que seja em funções que aos olhos de muitas pessoas parecem pequeno, mas o Senhor está vendo, ó Deus, estas pessoas que têm servido em sua casa com amor, com carinho, mesmo em trabalhos que muitas vezes parece insignificante aos olhos de muita gente, mas o Senhor tem visto o amor, o Senhor tem visto, ó Pai, a dedicação de cada pessoa, eu sei que o Senhor a recompensará. Quantas pessoas, ó Deus, têm evangelizado com muito amor, com muito carinho, mas nós precisamos de mais pessoas no evangelismo, de mais pessoas com o coração ardendo, queimando por Jesus, queimando de desejo de ganhar almas. Faça esse desejo arder no coração das pessoas, esse desejo de missões, Senhor. Não deixe apagar de maneira nenhuma. Ah, meu Deus, quantas pessoas que com muito amor, com muito carinho, zelam, ó Pai, pela limpeza da sua igreja. No Brasil e no mundo, quantas pessoas que têm prazer de chegar ali na igreja, de servir em vários lugares, na portaria, de servir, ó Deus, na frente do altar, de servir, ó Pai, mesmo em lugares que não estão sendo vistas por outras pessoas, mas estão servindo com amor, estão servindo com carinho. E eu sei que o Senhor recompensará estas pessoas, eu oro por elas. Porque é o Senhor quem derrama este amor no coração de cada uma delas. Ah, Senhor, eu quero orar pelas crianças. Eu quero pedir a Ti que as Suas bênçãos sejam derramadas sobre a vida das nossas crianças. Sobre a vida daqueles que têm dedicado a sua vida em ensinar as crianças a Sua palavra. Toma, Senhor, as professoras, os professores do Pequeno Galileu em Suas mãos. De todo o Brasil e também do exterior, pessoas que têm dedicado o Senhor de todo o coração para ensinar os pequenos discípulos. Ah, meu Deus, continue derramando sobre a vida deles a sua bênção, sobre o coração deles o seu amor. Abençoe os nossos jovens, Senhor. A liderança dos jovens, aqueles que têm estado à frente desses trabalhos, em todas as igrejas, que o Senhor possa dar entendimento, possa dar sabedoria aos líderes da juventude, que o Senhor possa dar a eles, ó Pai, revelação do seu Espírito Santo de como trabalhar e de como tratá-los. Porque os jovens são teus, os adolescentes pertencem ao Senhor, o Senhor ama todos eles. Ah, Senhor, eu oro neste momento pelos diáconos da igreja, pelos cooperadores, eu oro pelos membros, pedindo ao Senhor para cobri-los com teu sangue, para derramar a sua bênção no coração de cada um deles, ó Pai. Pedindo que o Senhor possa despertá-los a cada dia mais, para que possam te servir com toda sinceridade e com todo o amor do coração. Visita agora, Senhor, todos os membros, derrama sobre eles a tua bênção. Fala no coração de cada um deles, ó Pai. Desperta espiritualmente a cada um, Senhor, ensinando a cada um como devem caminhar em sua presença, como devem te servir. É o Senhor quem fala aos corações. Abençoe os pastores que estão pregando a sua palavra, aqueles pastores, Senhor, que estão lá nas igrejas locais, nas igrejas pequenas, que estão nas sedes regionais, nas sedes centrais, aqueles pastores que estão auxiliando, aqueles obreiros que estão ali cooperando, Senhor, que estão ajudando na tua obra, que o Senhor possa visitar a cada um deles agora, com a tua presença, derramando sobre eles o teu Espírito Santo. Visita, Senhor, neste momento, aqueles que estão no exterior, que estão fazendo missões, que deixaram seus familiares e estão com suas famílias, ó Pai, em vários países, pregando a sua palavra. Porque nós sabemos que não é fácil, Senhor, estar fora do seu país, distante da sua pátria, mas a causa é nobre. Elevando a sua palavra, e o Senhor é quem cuida de nós, quando nós nos disponibilizamos a sair, a ser enviados para pregar a sua palavra, para falar do seu amor, o Senhor cuida de nós, o Senhor nos guarda, o Senhor nos livra, sem contar na recompensa celestial que o Senhor tem guardado para cada um deles. Toma, Senhor, aqueles missionários que estão naqueles países difíceis, ó Deus, onde os cristãos são perseguidos até a morte. Toma a vida deles em suas mãos, ó Pai. Usa aqueles missionários, aqueles pastores, aqueles evangelistas que estão ali, mesmo colocando a vida deles em risco. Mas eles estão ali falando do seu amor e pregando a sua palavra. Toma, Senhor, em suas mãos as esposas dos pastores, que são também importantíssimas, que estão ao lado do seu esposo, animando o seu esposo, dando a eles palavra de fé, dando a eles palavras de força, para que eles possam conseguir prosseguir, mesmo no momento que chega o cansaço, às vezes a decepção, mas ali está a esposa ajudando, trazendo palavra de ânimo, orando com eles, buscando a sua presença com eles, incentivando a eles a buscar a sua presença. É a sua palavra que diz que a mulher sábia edifica a casa. Continua levantando mais mulheres sábias, Senhor, para edificar a casa. Continua levantando mais, Senhor, mulheres sábias ao lado do seu esposo, para que ele não venha desistir, para que ele não venha enfraquecer o coração, mas usa, sim, a vida dessas mulheres sábias para ajudá-lo, Senhor, na obra, para fortalecer, para cuidar da casa, para cuidar da família. É o Senhor quem levanta estas mulheres sábias. Eu lhe peço de todo meu coração, Senhor, e eu sei que o Senhor nos responderá. Senhor, nós estamos no mês de agosto e eu quero pedir também, ó Pai, em favor da obra beneficente. Sim, Senhor, esta obra que tem alcançado tanta gente, tantas pessoas. Porque a beneficência é o Senhor quem nos ensina. É a sua palavra quem nos ensina. Porque não adianta pregarmos o Evangelho, pregarmos a sua palavra e não estender as mãos para aqueles que necessitam, para aqueles que precisam de ajuda. E é isso que nós estamos fazendo através das instituições Reviver. Eu te agradeço por esses 32 anos que nós estaremos celebrando agora sábado, Senhor, por esses 32 anos de fundação da nossa obra assistencial que é a Fundação Reviver. E eu quero pedir ao Senhor para abençoar a vida de todas as pessoas que têm ajudado esta obra, que têm estendido as suas mãos e têm sido um braço de ajuda para a Fundação Reviver. Porque através da Fundação Reviver, ó Deus, quantas pessoas têm sido alcançadas, crianças que têm sido atendidas, os idosos, muitos deles que estavam desamparados, que não tinham para onde ir, e através da Fundação Reviver, eles foram amparados. As crianças que estão na creche, Senhor. Ah, meu Deus, que o Senhor possa abençoá-los. Quantas pessoas, ó Deus, que recebem ajuda, que recebem apoio através das instituições Reviver. Tudo isso é possível porque o Senhor tem derramado amor no coração de muita gente por esta obra. E estas pessoas têm se levantado para ajudar, estas pessoas têm se levantado para apoiar. E eu peço que o Senhor continue tocando sobre esses corações e continue abençoando a vida destas pessoas. Abençoe, Senhor, este culto de sábado, esta celebração maravilhosa dos 32 anos da Fundação Reviver. Aqueles que já colocaram no coração um propósito de trazer a sua ajuda, de trazer a sua doação. Abençoe a vida deles, ó Pai. Quem sabe esta pessoa está orando comigo e já apresentando neste momento em suas mãos o seu propósito e a sua doação que ela estará trazendo, Senhor, para ajudar, para apoiar a sua obra. Eu te louvo e te agradeço pela vida desta pessoa e estou certo de que a sua bênção estará alcançando a vida dela, Senhor. Oh, meu Deus, eu te agradeço de todo o coração. Continue abençoando a nossa diretoria, deliberativa, executiva. Abençoe a vida de cada um dos diretores, da nossa presidente mundial, a nossa irmã Irene Miranda. Continue usando a vida dela, Senhor. Continue derramando sobre ela a sua graça, o seu poder. O nosso querido pastor Lorival de Almeida, a irmã Débora Miranda. Continua assim, Senhor, fortalecendo, restaurando a vida deles a cada dia mais, para que cumpram o seu propósito. Eu apresento em suas mãos toda a diretoria, pedindo que a sua bênção seja derramada sobre a vida de cada um deles. Obrigado, meu Deus, obrigado, Senhor, por esse momento importante, por esta chance que o Senhor está me dando de poder estar aqui orando com centenas e centenas de pessoas. Continue abençoando. Abençoe a vida da evangelista Maria Lorena, que vai seguir esta oração, Senhor, que vai seguir clamando, derramando sobre a vida da tua serva a tua bênção, o teu poder, Pai. Em nome de Jesus Cristo eu te peço. Aleluia. Glória a Deus.
1: Quero saudar os ouvintes de casa com a gloriosa paz do Senhor Jesus. Quem vos saúde é sua irmã em Cristo, Maria Lorena. Que Deus abençoe a todos os ouvintes de casa. Você que está em sintonia com o programa Voz da Libertação, que o Senhor te abençoe. Buscamos a face do Senhor. Ainda no livro de Salmos, Salmos 90 e o verso 1, Senhor, Tu tens sido nosso refúgio de geração em geração. Creia que Deus te dará vitória. Deus é o maior interessado em ouvir a tua voz e te abençoar. Oramos ao Senhor. Senhor, meu Deus e meu Pai, eu te louvo por essa

Suplicamos a tua misericórdia, o perdão dos nossos pecados, pelo precioso sangue derramado lá na cruz do Calvário. Pai, perdoai a nossa miséria, nossas transgressões. Perdoai pela tua misericórdia. Pai, reconhecemos que somos pecadores, somos, Pai, miseráveis perante a tua presença. Suplicamos, Pai, agora, pela tua infinita misericórdia, reconhecemos.

santuário, Pai, mas pelo precioso sangue derramado lá na cruz, suplicamos agora, ou pelo

Em nome de Jesus, este ouvinte de casa, que está com seu rosto banhado em pranto, meu Pai, as lágrimas, Senhor, banhando

infinita misericórdia, estenda tuas mãos sobre este ouvinte que está orando pela sua família, que está clamando por uma porta aberta, meu Pai, clamando pela sua saúde, Senhor. Não rejeita a nossa oração. Eu creio, rica lamatune, rica lamaciri clama. Eu creio que a tua mão está estendida para abençoar agora, para curar, para libertar, para levantar os que estão caídos, meu Deus. Estenda tuas mãos ensanguentadas, Senhor. Vai derramando do teu poder, meu Pai. Derrama pela tua misericórdia. Pai, eu creio, Senhor, que o teu nome será glorificado, meu Pai, em nome de Jesus Cristo. Estenda tuas mãos sobre aquele leito de dor, naquele vale da sombra da morte, meu Pai, aquela pessoa que está em profunda coma. Meu Deus, tem misericórdia, meu Deus. Lembra, Senhor, da tua linda palavra: eu sou o Senhor que te saro. Pai, aonde há morte, que haja vida, meu Pai. Aonde há pecado, que haja perdão, meu Pai. Aonde tiver alguém, Senhor, que está prostrado, angustiado, triste, meu Pai, alegra aquele coração agora. Vai derramando o teu poder soberano, vai derramando a tua graça maravilhosa sobre a membresia da tua igreja, Pai. Vai derramando o teu Espírito Santo, vai derramando o teu poder maravilhoso, meu Pai. A tua palavra me revela que diante da tua presença até a tristeza salta de alegria, meu Pai. Olha que coisa maravilhosa. Vai derramando o teu poder, meu Pai. Vai derramando a tua graça, Senhor. Seca aquelas lágrimas que estão banhando o rosto daquele ouvinte de casa, meu Pai. As lágrimas daquela mãe que chora de ver a situação, meu Deus, os seus filhos que estão no mundo da droga, meu Pai, até jurado de morte por não pagar a sua dívida, Senhor. Estenda tuas mãos, perdoa, meu Pai, Senhor, e provê a necessidade, meu Deus. Lembra daquele ouvinte, meu Pai, que não tem o pão de cada dia, tá faltando alimento na mesa, meu Pai. Aquela criancinha que chora de fome, aquela criança, Senhor, provê para aquele lar agora a necessidade pela tua misericórdia. Pai, o salmista Davi dizia: eu já fui moço hoje, eu já sou velho, mas eu nunca vi um justo a mendigar o pão de cada dia. Pai, provê a necessidade para esse ouvinte, provê uma porta de trabalho. Pai, eu creio
rica lama tu ni rica lama siriclama. Eu creio que tu és o provedor de todas as coisas. Pai, assim como o Senhor, Pai, chamou pelo nome de Lázaro, 4 dias na sepultura fria, naquela tumba, meu Pai, e a tua palavra me revela que Lázaro, Senhor, ouviu.

que está enterrado, mas o Senhor sabe. Meu Deus, que haja ressurreição, que haja alegria, que haja comunhão, que haja paz no coração daquela família. Pai, em nome de Jesus Cristo, estenda as tuas mãos provedora, meu Pai. Vai abençoando, vai dando a vitória. Repreendo o projeto do inferno. Repreendo o levante nas trevas, Pai. Repreenda pelo poder da tua palavra. Eu creio na provisão, Senhor. Eu creio na saúde, meu Pai. Eu creio no poder da tua palavra. Vai de encontro daquela mesa de cirurgia, aonde tiver alguém agora em risco de vida, meu Pai. Levanta, meu Deus, aquela mesa de cirurgia. Senhor, usa as mãos daquele médico. Pai, usa as mãos do anestesista. Usa as mãos da enfermagem, meu Pai. Vai derramando a tua graça soberana. Vai abençoando a vida da membresia da tua igreja. Vai provendo saúde, meu Pai. Vai derramando a tua graça soberana. Eu clamo pelos dizimistas da tua obra. Eu clamo pelos mantenedores, meu Pai. Provê para eles o melhor desta terra. Abençoa e multiplica na vida de cada um. Pai, que nunca falte o alimento sobre esta mesa. Que não falta saúde, meu Pai. Derrama a tua graça soberana. Vai abençoando para a tua glória. Eu creio, rica lamatuni, rica lamassi. Rica lamatuni, rica lamassi. Clama, confirma teu grande milagre, meu Pai. Em nome de Jesus, Senhor, vai abençoando agora. Ah, meu Deus, eu creio. Abençoa aquele empresário, Pai. Abençoa seus projetos para que haja mais trabalho, mais famílias sendo abençoadas através daquela empresa. Pai, multiplica, meu Deus, abençoa de uma maneira especial. Vai derramando a tua graça, Senhor, sobre os marinheiros em alto mar, meu Pai. Vai de encontro da marinha agora, meu Pai. Guarda, guarda, guarda aquele pai de família ali em alto mar, correndo risco de vida. Repreenda a fúria do vento, meu Pai. Repreenda as tempestades, Senhor. Repreenda esse mar revolto, meu Pai. Vai derramando a tua graça, Senhor. Que haja calma, meu Deus, em nome de Jesus, meu

O teu poder maravilhoso, abençoa o camponês, o homem do campo, meu Pai, abençoa aquela fazenda, Senhor, aquele trabalhador no sítio, meu Pai, alcança a saúde deles, meu Deus, dê força para eles continuar, Senhor, na labuta de cada dia, no seu trabalho. Pai, abençoa de uma maneira especial. Vai derramando a tua graça soberana, meu Pai. Repreenda toda praga, toda peste. Repreenda toda maldição. Repreenda pelo poder da tua palavra e pelo poder do teu sangue toda a enfermidade. Seja esbanida em nome de Jesus Cristo. Estenda as tuas mãos, Senhor. Toca naquela pessoa desenganada pelos recursos humanos, por causa do câncer, por causa da lepra, do tuberculose, por causa do vírus do HIV, Senhor. Repreenda agora toda a enfermidade, repreenda pelo poder do teu sangue, repreenda paralisia, meu Pai, repreenda cegueira, mudez, Senhor, a surdez, meu Pai, queima, queima, queima, queima toda a enfermidade nos ossos, toca nos ossos agora, meu Pai, repreenda todo o reumatismo, Jesus querido, passa teu sangue sobre os ossos desse ouvinte, passa teu sangue sobre o pulmão, passa teu sangue sobre a pele, meu Pai, uma gota do teu sangue agora, para queimar esse câncer maligno, esse câncer na cabeça, esse aneurisma, vai queimando, queima, queima, queima, todo câncer na laringe, na faringe, meu Pai, vai queimando todo nódulo na tireoide, vai queimando todo tumor no esôfago, todo câncer pulmonar, Jesus querido, vai queimando pelo poder da tua palavra, repreenda toda lesão no fígado, repreenda toda pedra na vesícula, toda inflexão no baço, na bile, meu Pai, vai queimando toda a enfermidade no estômago, seja ela úlcera, meu Pai, seja ela câncer, toda bactéria, em nome de Jesus, saia, saia, saia, pelo poder do sangue derramado lá na cruz do Calvário, meu Deus, vai tocando no intestino agora, meu Pai, aonde tiver o nódulo, Senhor, seja esbelhado.

próstata, no rim, na bexiga, em nome de Jesus Cristo, toda a enfermidade seja queimada agora, pelo poder que há no sangue do Calvário. Passa teu sangue na medula óssea, passa teu sangue nos nervos, passa teu sangue na pele, Senhor. Toca nessa leucemia, Pai. Toca agora pelo poder da tua palavra. Repreenda toda a enfermidade, toda anemia crônica, meu Pai. Aquela pessoa já não tem ânimo para comer. Aquela pessoa não tem força para levantar daquele leito. Em nome de Jesus Cristo, toda fraqueza saia, saia, saia.

passada, seja ela por palavra, seja ela por obra, meu Pai, vai queimando pelo poder do teu sangue, vai queimando toda maldição hereditária, toda maldição negativa, saia, saia, saia pelo sangue de Jesus. Pai, passa teu sangue nos umbrais dessas portas, passa teu sangue nos umbrais da tua igreja, Pai, que toda morte espiritual seja esbanida pelo poder do teu sangue. Passa teu sangue sobre a membresia, vai abençoando o teu povo, meu Pai, vai derramando sobre eles uma porção dobrada na tua graça do teu Espírito Santo. Pai, em nome de Jesus, Senhor, eu te suplico, abençoa teu povo, abençoa a tua igreja, meu Pai, abençoa a diretoria da tua igreja, vai de encontro da necessidade da nossa querida presidente, irmã Irene Miranda, Pai, a necessidade da tua filha, eu não conheço, mas o Senhor a conhece, Pai, supre a sua necessidade, seja na saúde, meu Pai, seja em cada causa para ser resolvida, vai de encontro da irmã Irene Miranda, Pai, alcança a necessidade da cantora Débora, seja na saúde física, Pai, repreenda todo levante do inimigo, repreenda toda enfermidade.

Fica na saúde do pastor Lorival, supre a necessidade do teu filho, supre a necessidade da tua filha, Pai Ricão Lamatuni, Ricão Lamaciclama. Pai, supriendo o teu filho, vai derramando a tua graça soberana, supriendo a saúde do teu servo, supriendo, Pai, o presbítero Davi Neto, supriendo esse jovem, meu Pai, ele e a sua querida família, vai de encontro, meu Deus, supriendo, Pai, lembra, meu Deus, que a tua misericórdia, ela não tem fim, meu Pai. Abençoa os projetos da diretoria, abençoa a saúde, meu Pai, da estratégia para teu filho, vai de encontro, rica lamatune, rica lamassi, Pai, confirma teu grande milagre, Senhor, vai derramando a tua graça, Senhor, eu creio no teu milagre, meu Pai, como é maravilhoso.

de Deus, surpreenda a tua igreja, Pai, surpreenda a tua noiva, meu Deus, surpreenda a vida do pastor Milton, surpreenda a vida do pastor Osmar Antônio, Pai, conceda a eles o desejo dos seus corações, Pai, aquele projeto que já está na pauta, está ali na mesa para ser apresentado, confirma mesmo, meu Pai, é para a tua glória, Pai, em nome de Jesus, Senhor, vai abençoando Fabrício Beata, sua família, vai abençoando o pastor Jerry, Pai, o pastor Marcos, Senhor, vai de encontro do pastor Wilson, Senhor, a Maria José, meu Pai, abençoa o Agosto Verde também, Pai, a diretoria da Fundação Reviver, vai de encontro de cada um, pastor Jorge Tenório, vai abençoando teu filho, a irmã Maria Cláudia, vai abençoando, meu Deus, derrama a tua graça sobre toda a diretoria da Fundação Reviver, Pai, a Fundação Help, Deus e Amor, meu Pai, lembra de cada projeto, derrama a tua graça sobre eles, meu Pai, usa, Senhor, usa a Regiane, usa a irmã Ilza, meu Pai, usa a tua Cília, meu Deus, vai derramando a tua graça sobre as creches, Pai, vai derramando a tua graça sobre a casa.

abençoa cada projeto da Help, abençoa cada projeto da igreja, meu Pai. Lembra da tua misericórdia, Pai. Usa os pastores ali na sede mundial, Pai. Vai derramando sobre eles a tua graça. É o templo da glória de Deus, meu Pai. Vai derramando o teu poder sobrenatural, Pai. Usa cada mensageiro da tua palavra, usa cada mensageira, meu Pai. Abençoa todos os horários de culto já anunciado para a tua glória. Vai derramando a tua graça soberana, aleluia. Oh, rica labatune, rica

0: em nome de Jesus, santuário da oração. Senhor, entra naquele santuário, meu Pai. O quanto que o inimigo tem lutado com fúria, Senhor, repreenda todo levante, meu Deus. Abençoa cada um que ele vai para clamar pelo teu nome. A oração 24 horas de clamor, meu Pai, 24 horas de súplica, 24 horas diante da tua presença. Derrama a tua graça sobre a oração global, Pai. Levanta homens e mulheres com desejo de orar, Senhor. É tão maravilhoso falar contigo, meu Pai. É tão maravilhoso reconhecer que precisamos e somos dependentes da tua misericórdia. É tão maravilhoso sentir a tua presença, meu Pai. Abraça aquela pessoa angustiada. Abraça, Senhor, para a tua glória. Pai, aquele ouvinte que já sentiu desejo até tirar a própria vida por causa das grandes lutas, meu Deus, repreenda toda a fúria do adversário, repreenda todo o levante do inimigo. Saia, saia, saia em nome de Jesus Cristo. Senhor, lembra do teu grande amor, meu Pai. Vai derramando o teu poder soberano. Eu creio, clama, confirma teu grande milagre, meu Pai. Essa pessoa que está de joelho dobrado, clamando pelos seus filhos, Senhor, alcança a mocidade, meu Pai. Alcança aquele jovem viciado, alcança aquela jovem viciada, Pai. Seca as lágrimas do jovem, meu Pai. Repreenda a fúria do adversário, repreenda o levante do inimigo, meu Pai. Confirma teu grande milagre, Pai. Abençoa aquele ouvinte de casa que está ali, Senhor, pedindo a tua misericórdia. Abençoa aquele guarda nessa madrugada, Pai. Livra aquele guarda, Pai. Livra ele de um assalto, de uma tragédia, de uma bala perdida, de uma perseguição. Livra aquele guarda, meu Pai. Tu és o guarda fiel, tu és aquele que nos livra de todo ataque, de toda fúria do inimigo, meu Deus. Eu creio que tu és soberano, meu Pai. Alcança para a tua glória, em nome de Jesus.
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1: Uma hora e um minuto.
4: Meu nome é Anderson Alves Santos Laboreto. Eu moro aqui no Embu das Artes, especificamente ali no Jardim Irene. Eu cresci dentro do Evangelho, mas aos 15 anos de idade eu me desviei da presença do Senhor. E eu queria ser famoso, queria ser jogador de futebol ou cantor de pagode. E eu fiz um pacto com Satanás com 18 anos de idade para ser famoso, para ganhar muito dinheiro. Satanás não dá nada de graça para as pessoas. Eu comecei a entrar no mundo das drogas, no mundo do álcool. E quando eu fiquei desempregado, eu comecei a roubar dinheiro de dentro de casa, dinheiro da minha esposa, dinheiro da minha mãe. Nada parava em casa que eu roubava para vender, para comprar droga, né? Para comprar droga, para me usar, para tentar sustentar o meu vício e manter a minha pose, né, de que eu era cantor. Meus irmãos, isso é tudo ilusão. A Bíblia diz que um abismo puxa um outro abismo. E eu fui parar no fundo do poço, meus irmãos já não tinham mais nome, né, ninguém mais me respeitava. Eu começava a andar sujo, ficava 5 dias sem dormir, pelambulando. Mas chegou um momento da minha vida em 2011, em agosto de 2011, eu começava a ouvir uma voz: seja um Gideão com a Bíblia na mão, levanta e vá. E isso me comia por dentro, porque eu cresci dentro do Evangelho. Eu vim aqui na sede mundial, aleluia, ver os milagres que acontecia, né, e ouvia esse grupo cantando, aleluia, louvado seja Deus. E sempre quando eu me drogava, sempre vinha esse hino: seja um Gideão com a Bíblia na mão, levanta e vá. Há muitos jovens que são a bênção na mão do Senhor. E eu pensava, falei, eu preciso de alguma coisa. E quando eu cheguei no fim, meus irmãos, quando você chega no fim, que é o craque, que a gente olha para um lado, não vê mais saída, olha para o outro, mas não vê mais saída, mas Jesus estava vendo uma saída para a minha vida. E eu corri para a igreja, meus irmãos, porque uma noite antes eu dobrei o meu joelho, ouvindo a voz da libertação, e eu falei: Senhor, me ajuda, eu preciso da tua ajuda. Se o Senhor não me ajudar, eu vou descer a sepultura sem um Senhor. Aleluia. E eu senti algo diferente na minha vida. E com isso, meus irmãos, eu fui para a igreja com a minha mãe. 19 de dezembro de 2011, eu levantei as minhas mãos para a glória do Senhor. Né? O Senhor foi me transformando, o Senhor foi me limpando para a glória de Deus. Eu me batizei naquelas águas. E eu fui batizado com o Espírito Santo ali na fila do batismo. Um homem que andava a drogar, um homem que não tinha mais nome, que não era mais bem visto pela sociedade. E o Senhor começou a mudar a minha vida. O Senhor restaurou o meu casamento. Eu e a minha casa servimos ao Senhor. Meu nome é Anderson Alves Santos Laboredo. Moro ali no Embu das Artes, na rua Rude Ramos, 192, no Jardim Irene.
1: Para a sua vida mudar, é preciso que haja uma concordância total e completa entre você e a sua fé. Mas como saber se tenho fé suficiente para que haja essa concordância? Não basta apenas crer em Deus de uma forma sentimental e emotiva, mas é preciso acreditar nele de uma forma totalmente consciente. E isso só é possível através de sua palavra. As Escrituras Sagradas não nos deixam dúvida ao dizer: a fé vem pelo ouvir e ouvir a palavra de Deus. Para tocar o coração de Deus, é preciso que Ele veja em cada um de nós como estamos o servindo, qual a nossa crença para com Ele. Se você começar a crer em Deus hoje, de uma maneira consciente, ouvindo e crendo em Sua palavra, tenha certeza de que sua vida nunca mais será a mesma. 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
3: Uma hora e 11 minutos em São Paulo, 1:12, já mudou, que Deus abençoe a sua vida, seja muito bem-vindo, seja muito bem-vinda ao programa Madrugada do Socorro de Deus, aqui na Rádio Deus de Amor. E esse quem tem o prazer de falar com você é o seu irmão em Cristo, Diácono Douglas Almeida. É isso mesmo, nós vamos com você até às 5 da manhã. Na técnica, ele, nosso irmão e amigo Hamilton, querido ouvinte, e que a sua quarta-feira seja muito mais que abençoada na pessoa bendita do Senhor Jesus Cristo. Melhor, corrigindo, ó, terça-feira, dia 18 de agosto de 2026. E eu já quero compartilhar com você os nossos canais oficiais.

0: sociais, onde você pode entrar em contato, onde você pode fazer a sua ligação e falar conosco ao vivo. Você que está oprimido, você que se sente aflito, angustiado, eu quero que você entre em contato conosco através do nosso telefone DDD 11 3208 2790, repetindo, DDD 11 3208 2790 ou 3208 2743, 3208 2743. Agora, se você preferir, você pode também mandar a sua mensagem através do nosso WhatsApp, que é 11 98292 3392, repetindo, DDD 11 98292 3392. Lembrando também que esse é um canal oficial, é isso mesmo, esse é um canal oficial das Igrejas Pentecostal Deus e Amor, cuja responsabilidade está sobre a vida da nossa irmã presidente mundial Ereni Miranda, e também a nossa irmã vice-presidente mundial Débora Miranda, pastor Lorival de Almeida, presbítero Davi Miranda Neto e toda a diretoria deliberativa, executiva. Enfim, entre em contato, nós estamos aqui para te atender, será um prazer te atender, ler a sua mensagem, e vamos interagindo, porque tem muita coisa boa preparada com muito carinho para que a sua vida seja edificada, para que a sua fé seja aumentada e o bom nome de Jesus seja glorificado.
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0: 1:15 em São Paulo, e já vamos de interação com a nossa audiência. Já temos ouvinte na linha. Alô.
3: Bom dia, pastor.
0: Bom dia, paz do Senhor Jesus. Com quem eu falo?
3: Amém, com a Gisele de Goiânia.
0: Irmã Gisele de Goiânia, seja muito bem-vinda, irmã Gisele. Como que eu posso ajudar a senhora?
3: Eu queria uma oração pela saúde mental, para eu tirar todas as perseguições do vizinho que estão espíritas, sabe?
0: Sim, sim.
3: E sempre tem uma complicação, perseguição, né, que é do inimigo, e sempre estou orando por essa causa, sabe?
0: Sim, sim, sim. Vamos orar sim. Já estou anotando aqui o seu nome para a gente estar apresentando daqui a pouquinho, às 2 horas da manhã. Nós vamos interceder. E eu creio na bênção, eu creio na vitória, em nome de Jesus. Mas creia, creia também que o Espírito de Deus, ele está agindo, ele está trabalhando, e a sua vida será muito mais do que abençoada pela fé em Jesus.
3: Tá bom, pastor. Muito obrigado pela oração.
0: Eu que agradeço, querido irmão. Fica na paz do Senhor Jesus. Deus abençoe.
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0: E vamos seguindo, vamos seguindo. É, nossa irmã Gisele lá de Goiânia já entrou em contato. E você, o que você está esperando? Pode entrar em contato, quero te atender, quero orar pela sua vida. Eu tenho a certeza que o bom Deus, ele vai manifestar a sua graça, o seu poder. Já temos mais um ouvinte na linha. Alô!
4: Boa noite, irmão. Paz.
0: Muito bom dia, paz do Senhor Jesus. Com quem eu falo?
4: Você fala com Alcides de Bragança Paulista.
0: Alcides de Bragança Paulista?
4: Exatamente.
0: Seja muito bem-vindo, irmão Alcides. Como que eu posso te ajudar, querido irmão?
4: Eu queria, o senhor conhece o nome do familiar meu que está internado lá na faculdade de Bragança, está com tuberculose, está isolado, está muito ruim. O senhor põe o nome dele na oração, Alexandre Ferreira Lemos.
0: Alexandre Ferreira Lemos.
4: Ramos.
0: Ramos.
4: Exatamente.
0: Pronto, tá anotadinho aqui. Nós vamos orar sim pela vida dele. Para, tem mais alguém?
4: Tá. E para minha família, para meu familiar, para meu irmão José Miguel, João Batista. E para mim.
0: Pronto. Alcindo. Tá abençoado já, em nome de Jesus, toda a família.
4: Ah, para a Celina também, Celina Pereira Ramos também. O nome dela também.
0: Pronto. Anotadinho aqui, querido irmão.
4: Tá bom, então uma boa noite para vocês. Ótima programação, que é uma programação maravilhosa da Deus e Amor. Gosto muito. Eu fico direto ligado ao rádio aqui de madrugada, tá bom?
0: E sempre sintonizado.
4: Aqui, sendo abençoado, tá bom?
0: Amém, querido irmão. Deus abençoe. Obrigado pela audiência, pelo carinho. E daqui a pouquinho, às 2 horas, ore juntamente conosco. Eu tenho a certeza que o bom Deus manifestará a sua graça. Deus abençoe.
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0: E vamos seguindo, querido ouvinte, vamos seguindo. Já temos mensagem também no nosso WhatsApp. Nosso querido irmão Servilho está dizendo: a paz do Senhor Jesus. Aqui é o irmão Pedro de Águas de Lindóia e eu quero pedir oração pela minha mãe. Peço para que a bênção de Deus venha se manifestar também na vida da Neia e também pela vida do meu sobrinho Davi. Curas de enfermidades na vida da minha mãe e toda a minha família. E que Deus abençoe também a vida do meu tio Luiz e Pedro. Estamos juntos e firmes para orarmos diante da presença de Jesus. Deus abençoe, querido irmão Pedro, lá de Águas de Lindóia. Nós vamos orar daqui a pouquinho, às 2 horas da manhã. Eu tenho a certeza, juntos nós clamaremos e Deus manifestará a grande graça, a grande misericórdia dele sobre a nossa família. 1:20, é isso mesmo, 1:20 em São Paulo, e nós vamos agora para o quadro Pão Diário com a nossa irmã Débora Miranda, e ela vem trazendo o tema Tesouros Escondidos de Deus. Fique sintonizado, seja edificado, e eu já volto com você.
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2: 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No Pão Diário de hoje, eu gostaria de falar de algo muito, mas muito importante para as nossas vidas. Eu poderia até colocar aqui como tema Recursos Escondidos de Deus. Quando eu digo escondidos, eu quero dizer que muitas vezes não nos damos conta, não percebemos estas bênçãos de Deus, que estão, entre aspas, escondidas. Quando o povo de Deus estava no deserto, que peregrinou por 40 anos, nós podemos tirar desse texto esse tema que estamos falando dos recursos de Deus. Aqui no livro de Deuteronômio, capítulo 8, versículo 2, diz: e te lembrarás de todo o caminho pelo qual o Senhor, teu Deus, te guiou no deserto estes 40 anos. E veja aqui no versículo 4: nunca se envelheceu a tua veste sobre ti, nem se inchou o teu pé nestes 40 anos. Nós podemos tirar desse texto uma lição muito maravilhosa, que nós temos o recurso de Deus, divino, para as nossas vidas, em qualquer situação que estamos vivendo. O deserto é um lugar ríspido, triste, muitas vezes indesejável, eu digo que todas as vezes indesejado. E nós podemos tirar desta lição algo interessante. No momento em que nós estamos mais necessitados, há recursos de Deus do nosso lado. Ele envia recursos para que nós possamos nos usufruir, estarmos no deserto, mas não morrermos. Imagine 40 anos, um povo peregrinando. Não se inchou nem os pés e nem a roupa
5: porque ali eles não tinham como comprar uma roupa. Deserto, não há lojas, não há tendas de venda. Deserto é deserto, ninguém vai instalar uma loja no deserto. E a Bíblia fala que Deus supriu. Veja que quando caía a noite, havia uma coluna de fogo que guiava aquele povo. De dia, a nuvem que guiava também o caminho onde eles poderiam ir. E hoje, como que está a sua vida neste deserto? Eu tenho vivido um deserto muito, mas muito difícil na minha vida, juntamente com meu esposo. E nós estamos vendo os recursos de Deus chegando a cada dia. Ultimamente, Deus tem colocado em meu coração que eu ore desta maneira, que eu também veja. Deus está abrindo os meus olhos espirituais e mostrando quantos recursos de Deus estão chegando na nossa vida nesse tempo de hoje que estamos vivendo neste deserto. Abra os olhos, seus olhos espirituais agora e veja. Se você ainda não conseguiu ver os recursos de Deus neste seu deserto, que tal você falar com o Senhor hoje? Agora, Senhor, mande os seus recursos para que eu possa me sentir tranquilo, que eu possa prosseguir a minha caminhada, pois o deserto está muito seco, o sol está escaldante, eu preciso dos teus recursos. E o Senhor talvez já tenha mandado esses recursos e você ainda não percebeu quantos deles chegaram aí no seu deserto. Quando o povo de Deus estava ali no deserto, eles sentiram fome. Deus mandou o maná. E no outro dia, Deus mandou o maná novamente. O povo reclamou, murmurou. E mesmo assim, o amor de Deus, ele superou todas as reclamações e murmurações daquele povo. Porque o amor de Deus é incondicional. E Deus mandou codornizes. Veja que Deus permite nós estarmos no deserto para ver o quanto o nível da nossa fé, para nos amadurecer. Então o deserto nós vamos passar, porque a Bíblia diz que quando nós passarmos pela água, quando passarmos pelo fogo da provação, isso quer dizer que iremos passar. Não é que quando acontecer isso ou aquilo para esta pessoa, não é para todos. Esta palavra é para todos. Então veja os recursos de Deus que estão chegando para você não morrer nesse deserto. Talvez uma palavra de uma pessoa que você nem conhece. Deus usa coisas, Deus usa pessoas e até animais para falar conosco. Então abra os olhos, os seus olhos espirituais, para que você veja que Deus está falando com você. Deus está te sustentando nesse deserto. Deus está te alimentando. Deus está te guiando nesse deserto. O deserto não é para sempre. É uma trajetória provisória, temporária. Você não vai morrer nesse deserto, não, porque Deus te sustenta. E veja então hoje esses recursos de Deus na sua vida. Não menospreze o menor que seja do recurso, a menor que seja da ajuda, porque muitas vezes nós desprezamos as bênçãos de Deus. Para terminar esta meditação, eu conto a história de uma senhora. Ela estava passando um momento muito difícil. Ela estava já para não ter mais nada para comer na sua casa. E um dia ela orou ao Senhor: Senhor, eu gostaria muito que o Senhor mandasse alguém para suprir a minha necessidade. Eu não quero que os meus vizinhos vejam que eu estou passando por este momento difícil. E um dia ela estava lá no momento de aflição, abriu sua geladeira, tinha ali apenas água e alguns ovos e mais nada. E naquele momento ela começou a pensar o que ela poderia fazer para o almoço da sua família. A campainha tocou e era sua vizinha com um pacote em suas mãos. E aquela vizinha era muito rica e ela disse: olha, eu fui ao mercado hoje de manhã e me lembrei de você. Não sei se você está precisando ou não. Receba este pacote, eu fiz uma compra básica para você. E ela ficou assustada ao ver a sua vizinha trazer um pacote de comida, e naquele momento o orgulho falou mais alto e disse: não, eu não preciso. Não preciso, não precisa se preocupar. E quantas vezes isso acontece conosco, não é? Talvez não seja esta mesma situação que você tenha vivido, mas às vezes alguém quer te ajudar. Alguém quer te dar uma bênção. Talvez através de uma ajuda financeira, talvez de uma palavra, mas você, pelo seu orgulho, rejeita a bênção de Deus. Rejeita o recurso divino que está chegando para você. Então, abra os olhos espirituais e não recuse. Não recuse a bênção do Senhor, o recurso do Senhor que está chegando para você. Que Deus abençoe e que o Espírito Santo continue falando ao seu coração. Recurso de Deus, recurso divino, sempre será bem-vindo. Que Deus os abençoe.
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2: 1:35 em São Paulo, 1:35, e vamos seguindo, querido ouvinte, vamos seguindo esta programação. Você que ainda não mandou seu pedido de oração, manda para cá, porque daqui a pouquinho, às 2 da manhã, estaremos em oração, clamando, buscando a presença do nosso Deus. Eu tenho uma certeza, coisas extraordinárias vão acontecer. Nosso querido ouvinte está dizendo: bom dia, a paz do Senhor Jesus, eu me chamo Miraldo e moro em Contagem, Minas Gerais, e quero pedir oração pela minha saúde, aliás, pela saúde da minha esposa, para que Deus venha abençoar a vida dela, que Deus a abençoe. Amém, irmão Miraldo, nós vamos orar sim pela sua vida, pela vida da sua esposa e toda a sua família. Eu creio na bênção, eu creio na vitória que vem das mãos do nosso Deus, e você vai se alegrar em Jesus. Nosso querido ouvinte está dizendo: a paz do Senhor Jesus, irmãos aí dos estúdios, quero pedir oração em favor da minha família, para que venha entrar com salvação, saúde, paz e união, amor na vida dos membros da minha família. Oração em meu favor, porque saiu algumas feridas na minha perna esquerda, não quero fechar. Fui no médico 3 vezes, estou tomando medicação, usando pomada, estou também fazendo curativos no posto de saúde, segundo a ordem médica. Mas eu peço oração para que estas feridas venham cicatrizar, e eu creio que a oração de justo pode muito em seus efeitos. E olha, eu vou contar a bênção aí na rádio, hein? E também na igreja. O irmão Márcio Almeida de Mogi das Cruzes, eu congrego na IPDA César 2, no bairro de César Souza, e que Deus abençoe a todos. Amém, irmão Márcio, eu creio na sua bênção, eu creio na sua vitória, em nome de Jesus. Já temos ouvinte na linha. Alô!
3: Alô, a paz do Senhor, meu irmão.
2: A paz do Senhor Jesus, muito bom dia, com quem eu falo?
3: É com Antônio, aqui de Valé, interior da Bahia.
2: Irmão Antônio, que bênção. Pode contar a bênção, pode pedir oração, fica à vontade.
3: A bênção já contei aí, vou contar de novo. Eu tinha uma causa na justiça, tinha 26 anos, lutando, levar muita oração dos irmãos, muita oração mesmo, e Deus, pronto, agora Deus me entregou a minha vitória, minha bênção, em nome do Senhor Jesus.
2: Depois de 26 anos perseverando em oração, buscando, não desistindo, mas perseverando, a bênção foi alcançada, foi concedida pelas mãos do nosso Deus. Esse é o nosso Deus, é um Deus que peleja em nosso favor, ainda que as causas pareçam ser difíceis, mas quando ele chega, a vitória vem, não é mesmo?
3: A vitória vem na hora certa. E outra, eu morava de aluguel, 13 anos aqui, morando de aluguel, como foi agora, já estou na minha casa, no nome do Senhor Jesus, eu tenho minha vitória também, no nome do Senhor Jesus, eu estou na minha casa.
2: Deus preparou a casa própria. Olha que Deus, esse Deus é maravilhoso, né, irmão Antônio?
3: É, meu irmão, Deus é maravilhoso, Deus é fiel, meu irmão Antônio, mas cada dia a gente tem que estar buscando mais, adorando, confiando. Se a gente confiar, um dia a vitória está. Se Deus prometer, um dia vai sair.
2: Esse Deus é um Deus que não negocia os seus princípios. Ele cumpre tudo quanto ele promete. Tem muita gente nos ouvindo, irmão Antônio, que está também aguardando o cumprimento aí de promessas que recebeu das mãos de Jesus. E muitas dessas promessas, Deus, pela sua soberania e também sabedoria, ele nos coloca à prova do tempo, não é mesmo? Para que nós perseveremos. E qual o conselho que o senhor pode dar para essas pessoas?
3: O conselho que eu vou dar para as pessoas que criam a causa da justiça, cumpria o nosso Deus, que Deus não demora, ele chega na hora exata, na hora certa. Espere confiando que um dia a bênção vai chegar, em nome do Senhor Jesus.
2: O segredo é perseverar, como aquele rapaz, né, que a Bíblia nos diz lá do tanque de Betesda. Ele estava há 38 anos ali naquela situação, até que Jesus chegou e mudou todo o quadro, toda a história dele. Então, existem algumas situações que Deus vai nos provar com o tempo, mas essa prova não significa que ele nos esqueceu, pelo contrário. Ele está nos preparando para viver aquilo que ele já projetou para a nossa alma, e o segredo que nós temos para viver este milagre é perseverar e esperar o tempo certo do Senhor. Irmão Antônio, o senhor gostaria de deixar algum pedido de oração também?
3: Eu vou deixar o nome de... Vou botar também o nome da pessoa que está enferma na oração também. E outra, e mais bênção vai chegar no nome do Senhor Jesus.
2: Muitas bênçãos, muitas bênçãos, eu creio.
3: Mais bênção vai chegar mais ainda, no nome do Senhor Jesus.
2: É o que ele tem para nós.
3: Eu me engano para contar um testemunho de novo.
2: Em nome de Jesus.
3: Em nome do Senhor Jesus. Agora pedi oração para o irmão Arnaldo, que ele se encontra enfermo.
2: O senhor pode repetir o nome do irmão?
3: Irmão Arnaldo.
2: Arnaldo.
3: Irmão Arnaldo. A irmã Ana, também que se encontra enferma. Também Zé Ribeiro, também que se encontra enferma. Deus ajudou em nome do Senhor Jesus. E também a minha esposa, também José Lisa, também se encontra enferma também, mas Deus. É o Deus do milagre, entendeu? Não tenho certeza, Deus já fez milagre na vida dela também, em nome do Senhor Jesus. E também pedir oração, intercessão para a Ed, família, Esté e família, Dino Mago e família. Também pedir oração para o Zé, também que se encontra enfermo, entendeu? E também pedir oração para todos os pastores daqui, Valente, daí de São Paulo, que Deus continue abençoando cada um de vocês, para cada dia vocês estarem firme e forte, para estar dando alma para o Senhor Jesus. E também pedir oração para o meu pastor, Jorge Luiz, daqui de Valente.
2: Pronto, meu Jorge pastor. Luiz.
3: Jorge Luiz. É o nosso pastor daqui de Valente.
2: Tá anotadinho aqui, querido irmão Antônio, daqui a pouquinho, hein, às 2 horas da manhã, se possível for, ore conosco, porque quando a igreja se une em oração, Deus ele se manifesta, ele responde, não é mesmo?
3: Através da oração é a chave da vitória.
2: É a chave da vitória. Irmão Antônio, está anotadinho aqui, então já quero agradecer o senhor pela sua participação aqui na Madrugada do Socorro de Deus e dizer para o irmão que foi um prazer falar com o senhor. E conte com as nossas orações.
3: Prazer com todo meu, meu irmão. Fique na paz. Que Deus tenha abençoado.
2: Amém. Deus abençoe. Fique na paz de Jesus.
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2: Vamos seguindo, nosso irmão Antônio, lá de Valente, acabou de falar conosco, que Deus abençoe a sua vida, servo de Deus, e o povo já está interagindo também através do WhatsApp, o nosso querido irmão está dizendo a paz do Senhor Jesus, irmãos, acabei de ouvir o quadro Pão Diário com a irmã Débora, estou sintonizada na programação e quero pedir oração pela minha prima que faz 43 dias que está internada, teve piora no quadro clínico e precisa passar por 5 cirurgias no coração. O convênio já liberou, mas penso que os médicos não a querem operar, pois a situação é muito delicada. Ela tem 30 anos e um bebê de 2 anos. Só Jesus para reverter a situação. E eu já agradeço a oração. É a Cláudia Gouveia, da cidade de Guarulhos. Em nome de Jesus, nós vamos orar sim. E eu creio na vitória, eu creio no milagre, eu creio na providência. Já temos ouvinte na linha. Alô!
5: Alô, a paz do Senhor.
2: A paz do Senhor Jesus, muito bom dia, com quem eu falo?
5: Bom dia, meu nome é Maria Aparecida, moro aqui no Itaquera, cidade Líder. Eu preciso que o senhor faça uma oração. Eu estou com uma dor no estômago.
2: Está com dor no estômago, meu irmão? Vamos orar, então.
5: Pastor, deixa eu contar para o senhor. Domingo agora, eu estou fazendo campanha de domingo na igreja. Foi revelada 3 pessoas com problema no estômago. Um era eu. Mas hoje passou o dia muito bem. Agora de noite está um pouquinho doendo. Mas eu tenho certeza que vai passar. Porque a revelação bate em cima.
2: É, quando Deus fala, Deus opera. Milagre é instantâneo.
5: Deixa eu contar para o senhor. Eu já fui curada do coração lá e fui curada de pedra na vesícula. Desde 2015, agora que eu me senti essa leve mão entrando na tribulação no estômago, mas eu não deixei de crer. Eu tenho certeza que a revelação vai chegar, a hora vai parar.
2: Em nome de Jesus, vamos orar, vamos falar com Deus.
5: Isso, pastor. O senhor põe o nome de Wilson também, que é meu filho, e Giovana e Gabriela.
2: Wilson?
5: É, meu filho é ele que me acompanha na igreja.
2: Wilson, quem
5: eu
2: mais?
5: Eu tenho problema na visão, pastor. Ele está indo me levar porque eu estava precisando congregar. Entendeu?
2: Sim, sim, sim. Já está anotadinho aqui. É o Wilson e quem mais?
5: Dele. Senhor?
2: É o Wilson e quem mais?
5: Giovana e Gabriela.
2: Giovana e Gabriela. Pronto, tá anotadinho aqui. Irmã Maria, nós vamos orar daqui a pouquinho, às 2 horas
5: senhor,
2: da manhã.
5: Eu vou orar na oração das 2.
2: Isso. Ore conosco, eu creio que o Espírito de Deus vai te visitar.
5: Esperando. Eu orei a oração da meia-noite, agora eu vou esperar das 2.
2: Amém.
5: Às vezes eu vou até às 5 acordada, pastor.
2: Meu Deus, sempre sintonizada aí na programação e intercessão também, né?
5: É, pastor. A gente tem que valorizar as coisas de Deus e prestar atenção, porque só vocês fazem esse programa ao vivo. Só vocês, só aí. Não existe outro lugar.
2: Amém.
5: Ao vivo, só vocês, a noite toda.
2: Amém. Deus abençoe, irmã Maria.
5: Gravado. Senhor?
2: Amém. Deus abençoe, irmã Maria. Obrigado
5: Deus
2: aí pela audiência.
5: Amém. Ah, eu vou orar junto. A dor do estômago vai passar, eu tenho certeza.
2: Em nome de Jesus. Deus abençoe. Amém. 1:47. Deus abençoe, irmã Maria Aparecida, lá de Itaquera, cidade líder. Que maravilha! É o povo de Deus, querido ouvinte, sintonizado, interagindo. Que maravilha! É sempre bom interagir com vocês através do nosso WhatsApp, através dos nossos canais oficiais de comunicação aqui da Central de Produções Internacional. Nosso querido ouvinte está dizendo: a paz do Senhor Jesus, meu nome é Paulo Moura e eu quero pedir oração porque eu preciso de um milagre urgente ainda nessa semana. Por favor, me ajude em oração. Deus abençoe, irmão Paulo, nós vamos orar sim e eu creio no milagre urgente que vem de Deus. Deus, ele conhece a nossa necessidade, conhece a necessidade da nossa família, e uma vez que nós depositamos a fé, a confiança, a esperança nele, ele, pela sua graça, se manifesta. Nosso querido ouvinte Cláudio está dizendo: a paz do Senhor Jesus, quero pedir oração pela minha esposa, pois ela está com um transtorno neurológico funcional. Ela é líder das mulheres de fé da igreja, e a princípio pensávamos que era um AVC, pois depois descobrimos que na verdade era TNF, e eu não aceito essa doença. Quero pedir ajuda em oração. O nome dela é Virgínia. Deus abençoe, querido irmão Cláudio. Nós vamos orar sim pela vida da Virgínia, e Deus é poderoso para fazer um milagre extraordinário. E eu creio que daqui a pouco vocês estão entrando em contato aqui para contar a bênção, porque Jesus é fiel e verdadeiro. Nosso ouvinte Rogério, lá de Mogi das Cruzes, está dizendo: bom dia, paz do Senhor. Quero pedir oração para que Deus venha abençoar todas as áreas da minha vida, na minha saúde, na minha saúde física, saúde espiritual, vida sentimental, vida financeira, enfim, todas as áreas, para que Deus venha abençoar a minha família. Que Deus abençoe, irmão Rogério, nós vamos orar, e Deus, pela sua infinita graça, vai operar, vai manifestar a grande intervenção, e o nome do Senhor será glorificado. 1h50 na capital paulista. Nós vamos agora para o quadro Clínica da Alma com nosso irmão psicólogo Gessé Ávila. Ele vem trazendo o tema Cuidando da Mente do Mundo Acelerado. Preste bastante atenção e eu já volto com você.
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8: Olá, seja muito bem-vindo a mais um episódio do Clínica da Alma, um espaço para falarmos sobre saúde mental, qualidade de vida, inteligência emocional e desenvolvimento interior. Sempre de forma leve, prática e com base científica. Você sabia que saúde emocional não é apenas ausência de sofrimento, mas a capacidade de lidar com os desafios da vida de forma equilibrada? Por essas razões, vamos falar hoje sobre como proteger a sua saúde emocional, cuidando da mente em um mundo super acelerado. A saúde emocional envolve a capacidade de reconhecer, de compreender e regular emoções. Fatores como estresse crônico, excesso de demandas e falta de autocuidado podem comprometer esse equilíbrio, aumentando assim o risco de ansiedade, depressão e esgotamento. Por exemplo, aquela pessoa que faz várias atividades, vive sobrecarregada, não tem tempo para si mesma, está sempre resolvendo problemas. E às vezes, principalmente problemas de terceiros, até que começa a sentir irritação constante, cansaço extremo, dificuldade de lidar com situações simples, estando impotente diante das demandas e dos problemas do seu cotidiano. Nós entendemos então que cuidar da mente não é uma questão de luxo, mas é mais necessidade, não é? Porque quem negligencia a saúde emocional tem uma grande tendência a pagar o preço em algum momento da vida. E aí, por essa razão, eu tenho aqui 5 dicas práticas que vão lhe ajudar como proteger a sua saúde emocional. Número 1. Estabeleça limites saudáveis. Aprenda a dizer não quando necessário. Por exemplo, evitar assumir mais responsabilidade do que você consegue cumprir, com certeza vai reduzir a sobrecarga e o estresse. E não se sinta mal e nem culpado por você ter dito não, porque quando nós dizemos sim para nós, é quando nós dizemos não para o outro e vice-versa. Número 2. Cuide da sua rotina básica. Sono, alimentação e atividade física impactam diretamente o emocional. Então, dormir mal, por exemplo, pode aumentar a irritabilidade, reduzir a capacidade de lidar problemas e também de ter um dia produtivo. Número 3, tenha momentos de descanso real. Então, não é apenas para o corpo, mas desacelerar a mente. Atividades como leitura, caminhada ou momentos de observação em silêncio ajudam a restaurar o equilíbrio. Penúltimo, desenvolva consciência emocional. Pergunte-se ao longo do dia, o que eu estou sentindo agora? Qual é a emoção que eu tenho? Isso ajuda a evitar acúmulo emocional. Dê nome às suas emoções, escreva as suas emoções. E por último, busque apoio quando necessário. Conversar com alguém de confiança ou procurar ajuda profissional não é sinal de fraqueza, mas e responsabilidade emocional. Como disse Peter Drucker, você não pode gerenciar o que não consegue medir. E aí, você gostou desse conteúdo? Então compartilhe a nossa programação com amigos e familiares. Continue aí nos acompanhando e fique atento, porque a qualquer momento estaremos de volta com mais reflexões que podem transformar a sua vida. Um forte abraço e até breve.

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2: 1:58 na capital dos Bandeirantes. Vamos seguindo, querido ouvinte, lembrando que daqui minutos mais estaremos em oração, hein? É, você já preparou aí o seu espaço onde você vai buscar a Deus juntamente comigo? Se não preparou, prepare, ainda dá tempo de você preparar aquele espaço, é aquele cantinho reservado onde você e o nosso Deus estarão em comunhão. É, e eu quero unir a minha fé junto com a sua fé para que as bênçãos de Deus recaiam sobre a nossa vida de uma maneira transbordante, recalcada, sacudida, porque coisa boa é, querido ouvinte, estar em comunhão com Deus por meio da oração. Quando nós oramos, a nossa alma se conecta com Deus e nós recebemos dele a renovação, o fortalecimento, é a comunhão, porque esse Deus é misericordioso. 2 horas em ponto, nós vamos agora para identificação das nossas emissoras e logo após eu retorno com você em oração.
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0: 2 horas e 1 minuto.

0: 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Provérbios 8:17. 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
1: Maravilhoso Deus e eterno e querido Pai, Pai de nosso Senhor e Salvador, Jesus Cristo de Nazaré, mais uma vez, diante da Tua presença que é bendita e também poderosa, eu me coloco, ó Deus, em oração aqui nesta madrugada. E eu quero dar graças ao Senhor pela vida de cada ouvinte, ó Deus, do programa Madrugada do Socorro de Deus. Quero dar graças ao Senhor, ó Pai, por essa oportunidade que está perante a Tua face, ó Deus, que está perante a Tua presença, ó Pai, em oração. Quero pedir também perdão. Perdão se por meio de minhas atitudes, palavras, pensamentos, obras, eu fui achado, fui contado diante dos Teus olhos como um transgressor. Reconheço as minhas fraquezas e também limitações, e quão dependente eu sou da Tua graça. Quero apresentar ao Senhor cada pedido de oração, ó Pai. Sim, pedidos de orações das causas mais variadas, Senhor. Sim, pessoas que estão entrando em contato conosco para compartilhar os seus pedidos de orações, ó Pai, através do nosso WhatsApp da Central de Produções Internacional. Pedidos de orações que foram feitos, ó Pai, por meio a Deus da ligação ao vivo aqui no programa, ó Pai. Quero deixar diante do Teu altar, quero deixar diante da Tua presença,

Pai, que para a medicina não tem jeito, para a sociedade não tem jeito. Sim, meu rei, só o Senhor pode mudar, só o Senhor pode transformar essa situação. Pai, eu oro por aqueles que estão enfermos, sim, pessoas que estão até mesmo desenganadas pela medicina. Senhor, vai curando nesse momento. Pessoas que estão acamadas em casa, pessoas que estão internadas, Senhor, em um hospital, quer seja da rede pública, quer seja a Pai da instituição privada. Senhor, eu oro pedindo visita cada uma dessas vidas, ó Pai. Senhor, vai dando livramento, vai cortando os laços. Senhor, ainda que os médicos tenham dito que não sabem mais o que fazer, que não tem solução aparente, ó Pai, na ótica humana, Deus, o Senhor é aquele que dá a última palavra. Senhor, então muda, pela sua graça, nós pedimos ao Senhor, muda este quadro, muda essa história. Meu Pai, que essa pessoa que não está respondendo aos tratamentos com medicamentos, Pai, que o organismo desta pessoa passe a responder agora de uma maneira, ó Deus, gloriosa, de uma maneira poderosa, bendita e eficaz. Eu deixo diante do teu altar, Deus querido, eu deixo diante do teu altar, Deus amado, não só essas pessoas que estão acometidas, ó Deus, por enfermidades, mas também as pessoas que estão, Senhor meu Pai, nesse momento, orando juntamente comigo, é Pai, intercedendo pela vida de um familiar, pela vida de um ente querido, que está, ó Deus, enfermo psicologicamente. Sim, tivemos pedidos de orações, Pai, por pessoas que estão internadas no hospital, tivemos pedidos de orações por pessoas, ó Deus, que, ah, Pai, estão vendo ali o seu familiar, o seu ente querido, ah, meu Pai, a cada dia sofrendo psicologicamente, sim, Pai, com doenças, ah, Pai, psicológicas, e eu oro pedindo ao Senhor, Pai, vai curando, vai restaurando, restaura o psicológico desta pessoa, restaura o emocional, ó Pai, para que essa pessoa, ó Deus, adquira em Ti uma saúde perfeita, é Pai, e a bênção do Senhor manifeste-se sobre o lar, sobre a família, sobre os entes queridos desta pessoa. Toma nas suas mãos, Senhor Jesus, esta pessoa que está clamando nesta madrugada juntamente comigo, pedindo a bênção, a vitória, não só para esta pessoa que está enferma psicologicamente ou, ah, Pai, fisicamente, mas também por esta pessoa que está, ó Deus, enferma espiritualmente. É, Papai, essa pessoa que já não ora, já não jejua, já não busca a tua presença, ah, Pai, e tem andado segundo, ó Deus, os seus próprios desejos, Senhor, e a cada dia essa pessoa se afasta, se distancia mais da tua presença, mais da tua vontade, ó, meu Pai, e esse familiar, esse ente querido, tem se colocado de joelhos, Pai, em intercessão, porque ele já entendeu o caminho que esse parente, esse ente querido está trilhando. Senhor, levará a dor, levará sofrimento. Ah, meu Pai, e é só o Senhor quem pode resgatar a ovelha quando se perde. Sim, é o Senhor por meio do teu Espírito, ó Pai. Por isso nós oramos, Senhor, torna a levantar, torna a

colocar de pé, torna, Espírito Santo, a impulsionar esta pessoa para que ela volte, à busca, à comunhão, ao relacionamento íntimo para com a Tua presença, meu Pai. Vai agindo, vai operando, vai trabalhando, vai manifestando o Seu poder e também a Tua graça. Deus, nós oramos por aqueles que estão, ó Pai, sendo agora, nesse momento, ah, Senhor, bombardeados da mente, bombardeados nos sentimentos, bombardeados, Senhor, em tantas áreas da vida, ó Deus, pelos ataques malignos, quero pedir, Papai, estende as suas mãos, cobre esta vida, cobre esta família, cobre este casamento, cobre, Senhor Jesus, com as Tuas mãos, ó Pai, o negócio desta família, e vai guardando, livrando dos ataques malignos, ó Pai, de tudo aquilo que o adversário da nossa alma tem arquitetado, tem projetado, tem maquinado. Cobre com o Teu sangue, Senhor, e neutraliza nesta madrugada, para a Tua glória, para o Teu louvor, para a Tua adoração, meu Pai. Vai tomando nas Suas mãos, Senhor Jesus, não só as pessoas que estão enfermas, não só as pessoas que estão desenganadas, mas também as pessoas que estão, ó Pai, sofrendo, ó Pai, com opressões, ó Pai. Pessoas que nesse momento não conseguem dormir, porque estão acometidas, Pai, pela ansiedade. Estão acometidas, meu Deus e meu Senhor, por uma falta de paz, Senhor, que tem causado aflição, tem causado angústia na alma desta pessoa, a ponto dela não conseguir dormir, a ponto dela não conseguir deitar e descansar. Mas eu oro, Senhor, eu oro para que a mão boa, a mão amiga, a mão bendita do Senhor opere nesta madrugada, através desta transmissão, sim, que essa pessoa seja tocada, que este mal, sim, essa síndrome do pânico, meu Deus, essa ansiedade, bate em retirada, e a paz que excede todo entendimento seja manifesta nesta família, nesta casa, nesse casamento, na vida desta pessoa, em nome de Jesus Cristo, Senhor, coloca as Tuas mãos e manifesta o Teu poder. Coloca as Tuas mãos, meu Pai, e manifesta a Tua graça. Senhor, não permita que o inimigo prevaleça. É, meu Pai, não permita que os espíritos imundos prevaleçam contra a vida desta pessoa. Esta pessoa que está lutando contra os vícios, o vício da bebida alcoólica, o vício, ah, meu Pai, do tabagismo, o vício, meu Deus e meu Senhor, ah, meu Pai, dos jogos de azar, o vício das drogas ilícitas, meu Deus, vai libertando, vai transformando, vai fazendo, Senhor, o que nós não podemos fazer, porque nós somos limitados, mas o Senhor é o Deus que tudo pode, o Senhor é o Deus que tudo faz, o Deus que operou no passado, é também o Deus que opera na atualidade, e eu creio, Senhor, que as Suas mãos já estão estendidas, que o Seu socorro já está manifesto, ó Pai, aqui nesta madrugada, e grandes coisas o Senhor fará, maravilhas o Senhor operará, e nos alegraremos, regozijaremos na Tua presença, é, Pai, diante do Teu altar, é madrugada do Teu socorro, ó Deus. Vai socorrendo esta vida, vai socorrendo esta família, vai abençoando a vida da Gisele,
lá de Goiânia. Sim, a vida do Alcides, lá de Bragança Paulista. Sim, juntamente com seus familiares, juntamente com os seus entes queridos, ó Pai. Abençoa Alexandre, abençoa Celina, José Miguel, a vida ali do Antônio de Valência. Ah, meu Pai, vai abençoando a vida do Arnaldo, a vida da Ana, a vida do Zé Ribeiro. Sim, meu Pai, vai abençoando, Senhor, a vida da Maria Aparecida, a vida do Wilson, é, Papai, e da Giovana. Abençoa, sim, Deus, corta laços, quebra grilhões, joga por terra cadeias, prisões, há investidas do adversário, Deus. Tu és aquele que guarda, tu és aquele que livra, tu és aquele que manifesta a bênção e também a vitória. E uma vez que a bênção do Senhor é manifesta, ó Pai, o inimigo não pode prevalecer, o inimigo cai por terra. E nesta madrugada eu creio que o Senhor já está derrubando, é, Pai, o Senhor já está derrubando, Senhor, gigantes. Sim, o Senhor já está derrubando exércitos inteiros, Senhor, é, Pai, de potestades, principados, hostes espirituais da maldade, legiões infernais. O Senhor já está repreendendo. Sim, vai abençoando, Senhor, a vida dessa família. Sim, a vida desse casal, a vida, Senhor, meu Pai, dos componentes desta família. Toma esse pai, toma essa mãe, toma esse filho, toma essa filha. É, meu Pai, manifesta a tua bênção, o teu milagre, a tua providência divina, para que o teu bom nome, Senhor, uma vez mais seja glorificado, uma vez mais seja exaltado. Enquanto nós estamos orando aqui nesta madrugada, Deus, envia os teus anjos, ó Deus, para cortar laços, para guardar e proteger aqueles que têm, ó Pai, aqueles que têm professado o teu nome, não têm negado a fé. É a Bidá, Oravá, Sé, confirma sim, meu Deus, confirma sim, meu Pai, a grande bênção, a grande vitória, o grande milagre para o louvor da tua glória. Eu creio, Deus, que nesta madrugada a mão do Senhor já está estendida, a misericórdia do Senhor já está sendo mais uma vez manifestada, e o bom nome do Senhor será mais uma vez glorificado. Fica conosco, Rei da Glória, fica conosco, Príncipe da Paz, fica conosco, Leão da tribo de Judá, fica conosco, abençoando o nosso lar, abençoando a nossa família, abençoando a nossa parentela, abençoando a vida dos nossos entes queridos, ó Pai, fica conosco, Rei, fica conosco, Senhor Deus, é para a tua glória, é para o teu louvor que nós pedimos aqui nesta madrugada. Enquanto nós oramos, meu Deus, enquanto nós clamamos, meu Pai, abençoa mesmo de uma maneira esplêndida, de uma maneira gloriosa, todo aquele e toda aquela que está em oração neste momento, ó Pai. Sim, que o Espírito do Senhor seja, ó Deus, derramado como chuva seródia e temporã na vida desta pessoa. É, Pai, que ora comigo, que clama comigo, que pede ao Senhor, ó Pai, que a bênção na nossa alma seja acrescentada, que o nosso relacionamento para com o Senhor cresça a cada dia, para a tua glória, Deus. Abençoa-nos e seremos abençoados. Guarda
Ah, papai, verdadeiramente estaremos protegidos debaixo das tuas mãos. Sim, o inimigo vem roubar, matar, destruir, mas o Senhor veio para dar vida, e que nesta hora, Pai, a vida abundante do Senhor seja manifesta sobre a vida de cada ouvinte, sobre o lar de cada ouvinte, sobre a família, sobre a parentela, sobre os entes queridos de cada ouvinte, ó Pai, do programa Madrugada do Socorro de Deus. Sim, Pai, abençoando, meu Pai, é, Pai, esta pessoa que colocou diante do seu altar o propósito, que colocou diante do seu altar o voto, que colocou diante do seu altar, ah, meu Deus, o pedido de oração. Vai atendendo mesmo, vai respondendo mesmo, vai agindo segundo a medida da nossa fé. E se a nossa fé for menor ainda do que um grão de mostarda, Deus, acrescenta a nossa fé, e que em Ti, somente em Ti, possamos alcançar a grande bênção, a grande vitória, o grande milagre, a grande providência, Senhor. Te damos graças nesta madrugada, porque sabemos, meu Deus, que não sabemos orar, não sabemos pedir, mas pelo Teu Espírito nós clamamos, na direção do Teu Espírito nós pedimos, e eu creio, Pai, que alcançaremos e viveremos tudo quanto o Senhor tem reservado para cada um de nós, ó Pai. É, Papai do Céu, porque o Senhor é fiel, o Senhor é fiel, o Senhor é fiel, o Senhor é fiel e verdadeiro. E operando o Senhor, meu Pai, quem impedirá? Sim, fica conosco, Espírito Santo, fica conosco, Espírito Santo, fica conosco, Espírito de Deus. Assim eu te peço, e assim também eu te agradeço, tão somente pela fé, em nome de Jesus.

0: Que Deus abençoe a sua vida, você que orou juntamente comigo nesse momento. Quero fazer um convite muito mais do que especial. Você que ainda não tomou a decisão por Cristo, esse é o momento, esta é a hora. E você que está afastado e deseja reconciliar, eu quero que você faça a oração de confissão a Deus, repetindo comigo as seguintes palavras. Senhor Deus e Pai, diante da Tua face eu estou e confesso o nome de Jesus Cristo de Nazaré como o meu único, suficiente Salvador da minha alma. Creio no perdão dos meus pecados mediante a fé no Cristo que morreu e ressuscitou para me salvar. Pai, recebe a minha vida, me dá do Teu Espírito Santo e me ajude a permanecer nesta fé e a cada dia crescer em comunhão e intimidade para com a Tua presença, até que o Senhor venha buscar a igreja do Senhor Jesus. Amém e amém. Parabéns, procure uma de nossas igrejas Pentecostal Deus e Amor mais próxima da sua casa. Diga ao pastor local que você aceitou ou reconciliou-se com o Senhor Jesus aqui no programa Madrugada do Socorro de Deus. Você será orientado, você será discipulado e crescerá em comunhão e intimidade com Deus. Será um prazer, querido ouvinte, te receber na família da Igreja Pentecostal Deus e Amor.
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0: 2:36 em São Paulo. E nós vamos agora para o quadro Bíblia em Foco, com o nosso irmão pastor Kleber Costes. Ele vem trazendo o tema Antecipar-se. Preste bastante atenção, porque eu tenho certeza essa mensagem vai falar fortemente ao seu coração e você será edificado.
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3: Que Deus abençoe a sua vida. Chegou o momento tão especial de meditarmos na boa, genuína e poderosa Palavra de Deus para a nossa vida. A minha Bíblia está aberta no livro de São Marcos, capítulo de número 14, versículo de número 8. E diz a palavra de Deus: esta fez o que podia, antecipou-se a ungir o meu corpo para a sepultura. Todos conhecem esta passagem, quando a Bíblia diz que Jesus é ungido em Betânia, e quando lemos também no livro de São João, no capítulo de número 12 e também no versículo de número 7, Jesus responde a todos aqueles que criticaram a decisão de Maria, que havia se antecipado. Jesus, ele estava com os seus discípulos assentado, era uma ceia, e a Bíblia diz que Marta servia, Lázaro era um dos que estavam à mesa com ele, mas Maria tomou uma decisão diferente de todos aqueles que estavam com Jesus. Ela tomou uma libra de bálsamo de nardo puro e de grande preço, diz a Bíblia, ungiu os pés de Jesus e o enxugou com os seus cabelos e encheu-se a casa do cheiro do bálsamo. É claro que todos que ali estavam, quando contemplaram esta decisão de Maria, se revoltaram. A Bíblia diz que primeiro que se levantou foi Judas e apontou o desperdício, dizendo: Senhor, poderia-se vender este bálsamo por 300 denários e se dar aos pobres? Então Jesus, na sua atitude, ele diz: não, esta fez o que podia. Ela antecipou-se a ungir-me o corpo para a sepultura. Maria fez o que nenhum deles havia feito. Maria viu o que nenhum deles estava vendo. E Maria aplicou o que o próprio Deus colocou no seu coração com respeito a Jesus. Ela antecipou-se. Você sabe que estar à frente não significa meramente ser um visionário. Antecipar é muito mais do que estar no primeiro lugar, desejar o primeiro lugar, é muito mais do que ser um convicto de si mesmo. Antecipar-se significa estar um passo à frente, mas segundo a visão que Deus nos dá. Você sabe que na vida espiritual nunca haverá surpresas que você possa dizer: eu não sabia. Meu Deus, como pôde acontecer? Por quê? Deus não me avisou. Aqueles que estão em discernimento, aqueles que receberam de Deus, através de Cristo, a divina revelação do que eles devem fazer da sua vida, do seu viver, através das suas atitudes, eles sempre estarão um passo à frente. Você sabe que estar um passo à frente no mundo garante estabilidade. Estar um passo à frente, ou seja, ser um visionário com relação a todas as situações que a vida nos impõe, nos garantirá muito mais possibilidade de chegar, de alcançar ou de conquistar, e melhor, de estar à frente de muitos. Agora, quando nós espiritualmente entendemos o que estamos para enfrentar ou viver, é nesta parte que você precisa entender a grande necessidade de antecipar-se. Não espere que venha o reino de Deus com a sua glória para que você possa fazer o que você devia fazer. Maria fez o que podia. O poder que estava em suas mãos, o que ela possuía, ela disse: a ele eu vou oferecer. Não importa se isso vai gerar ou trazer desconforto para aqueles que estão agora nesta sala, não importa se a minha família, ela irá concordar ou discordar, não importa qual será a negativa ou as críticas que eu terei que enfrentar, eu devo fazer aquilo que posso fazer. Quando você faz aquilo que você pode, automaticamente você está se antecipando. Na dimensão espiritual, você está provocando de Deus uma resposta, o agir de Deus em sua decisão. Quando Jesus se levanta para dar testemunho de Maria, dizendo: deixai-a, porque esta fez o que podia, ele está trazendo uma lição para todos aqueles, os seus discípulos, apóstolos, que ali estavam à mesa, também para Marta, para aqueles que estavam com ela naquela casa, de que eles poderiam ter feito, mas não fizeram. Eles poderiam ter enxergado o que estava para vir, mas eles não aceitavam, ainda que Jesus buscava prepará-los antecipadamente para a sua morte. Jesus sempre preparou os seus discípulos, e não era surpresa nenhuma, em todos os sermões que Jesus ministrou, ele sempre diz: o Filho do Homem será entregue aos pecadores. A Bíblia diz no capítulo de número 14 do livro de São João que se entristecia o coração dos discípulos porque eles sabiam que ele seria tirado. Jesus sempre antecipou os seus discípulos o que viria, o que aconteceria, o que aconteceria com eles no futuro próximo. Porém, nem todos os discípulos aceitaram, nem todos os discípulos concordaram com o que Jesus estava dizendo a eles. E se você quiser fazer o que você tem que fazer, você precisa aceitar a visão de Deus para a sua vida. Deus deixou claro nas Escrituras o que está por vir. Deus deixou claro nas Escrituras qual a decisão que nós devemos tomar para que o seu Evangelho possa nos preparar tanto para a vida eterna como para a morte que virá. Quando Jesus disse: antecipou-se a ungir o meu corpo para a sepultura, Jesus estava vivendo, mas ele estava tendo consciência perfeita da morte que tão próximo lhe aguardava. E isso lhe preparava cada vez mais para enfrentar a morte e para vencer a morte. Aqueles que se antecipam com Deus, eles não estão sendo apressurados, eles não estão sofrendo por antecedência, não, mas eles estão tomando uma decisão de preparar a sua alma, de entrar no caminho para alcançar salvação e não serem surpreendidos. Quantas pessoas, ao invés de se antecipar, eles deixam para a última hora as decisões espirituais a tomar. E aquilo que podiam fazer para viver com Deus, eles não fazem. Aquilo que eles podiam ter escolhido para viver com Deus, eles não escolhem. Então você pode hoje fazer a diferença, mas não é no mundo. Quantas pessoas que têm solução para o mundo todo, mas não têm solução para si mesma. Tem salvação para a humanidade, mas não tem a salvação revelada na sua alma. Quantas pessoas que têm conselhos, que têm vidas e que têm até uma visão de revelação para com a vida dos demais e chegam até a aconselhar dizendo: olha, cuidado, aí está o perigo, o abismo, o fim se acerca, cuidado que você não poderá entrar. Mas eu te pergunto, você que tem esta visão totalitária do mundo, você já tem revelado no seu coração a salvação de Deus? Antecipe-se hoje, porque viver o futuro não é programar o amanhã. O amanhã não nos pertence, nós não temos controle sobre ele. Mas é usar o presente, é fazer o que você pode, é executar o que Deus te pôs as mãos para realizar. E fazendo isso, você estará guardando, dando passos seguros em Cristo Jesus que está te esperando. Logo ali, depois da morte. Logo ali, depois de tudo o que está por vir. Porque a Bíblia diz que o que tiver de vir, virá e não tardará. Mas a Bíblia também nos diz que o justo, ele viverá da fé em Cristo Jesus. E se ele recuar, o Senhor não terá prazer nele. Se o Senhor tocou e ele falou ao seu coração que agora é hora de deixar o mundo, deixar o pecado, deixar as suas concupiscências e contaminação, tome esta decisão. Você pode até dizer, pastor, mas o que vai ser de mim no futuro? Não se preocupe com o futuro. Se preocupe de cuidar e tomar as devidas decisões para a sua alma neste presente, para que no futuro próximo ela possa desfrutar da salvação em Deus. Você será criticado? Todos apontaram Maria dizendo, é um desperdício. Ela está jogando fora a sua riqueza, o seu dinheiro, as suas posses, os seus bens. Muitos vão olhar para você e irá dizer, você está comprometendo a sua vida, você vai se arrepender, você está jogando fora a sua felicidade. Muitos terão a ousadia de antecipadamente, sem conhecer o propósito do seu coração, eles dirão a você, por que você fez isso? Você vai se arrepender. Você jogou fora o seu direito de viver, de gozar a vida, de desfrutar. Mas a Bíblia diz ao contrário, você tomou a decisão de guardar a sua vida para a salvação. Porque aquele que perder a sua vida, achá-la-á. E todos aqueles que por mim deram a sua vida, salvação, irão desfrutar. É palavra de Jesus. Antecipe-se. Não importa o que você deva fazer, não deixe para amanhã. Pare de postergar. Tome a decisão que hoje te levará à vida com Deus. Receba esta palavra e que o Senhor te abençoe. E outra coisa, seja como Maria, faça o que você pode fazer. E não olhe, e não ouça o que os demais vão dizer. Olhe para Jesus, o autor e consumador da sua fé. É Ele que importa, é Ele o seu futuro, é Ele a sua vida. É Ele a sua alegria. Que Deus abençoe a todos.
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0: Glórias a Deus, aleluia! A paz do Senhor Jesus Cristo esteja com todos vocês. Estou muito feliz de estar aqui mais uma vez. Nós estamos no mês do Agosto Verde, é o mês da beneficência. Graças a Deus, nossa igreja é uma igreja missionária. Nós cuidamos do corpo e também da alma. Não adianta a gente cuidar só da alma e deixar o corpo perecer, não é? A fé sem obras, ela é morta. E no próximo sábado, estaremos aqui num culto especial. 32 anos da Fundação Reviver. Muito tempo, né? Muita bênção, muita vitória, muita luta, mas todas vencidas em nome do Senhor Jesus. Quem será que pode trazer 32 reais num envelope para ajudar a Fundação Reviver? 32 reais é 32 anos. Você pode trazer 32 reais? 32 reais. E avisar a todos que tragam 32 reais. Vai ser uma bênção muito grande. E o Senhor vai multiplicar. Ai, vai ser uma festa muito bonita. Deus vai falar conosco. Deus vai derramar as bênçãos dele sobre nós. Quem vier enfermo vai sair curado. Em nome de Jesus. Eu espero todos vocês. Aviso os demais, 32 reais no envelope para ajudar a Fundação Reviver e ajudar também a Associação Reviver Help, porque é a irmãzinha da Fundação Reviver. O que a Fundação não pode fazer, a associação pode fazer. Água para o Nordeste. Ah, tem sido uma bênção muito grande. Temos 5 poços lá na Vila Reviver. Como gostaria que vocês conhecessem a Vila Reviver. Uma bênção muito grande. Muita água, muita água. Enche aqueles carros, caminhão, pipa e leva lá para os quilombos, onde não tem água para beber. Estamos servindo água para aquela população toda lá. Servindo cestas básicas e ganhando almas. Já tem muita gente para batizar. Glória a Deus, aleluia. Estou muito feliz, muito feliz. Sábado que vem, todo mundo com envelopinho, 32 reais. Se puder trazer mais, traga. Traga, porque vai ser uma bênção. Eu quero receber o 32 reais da sua mão. E Jesus vai multiplicar cada vez mais. Que Deus abençoe a cada um de vocês. Palmas para Jesus, aleluia!
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7: 3 horas e 2 minutos.
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9: O Senhor Jesus nos promete em sua palavra no livro de João, capítulo 14. 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
10: E eu farei o que vocês pedirem em meu nome, para que o Pai seja glorificado no Filho. O que vocês pedirem em meu nome, eu farei.
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grandioso Deus, poderoso Pai, Deus da minha vida, Deus do meu coração. Mais uma vez aqui estamos perante o Senhor, para apresentar ao Senhor os nossos ouvintes, as pessoas necessitadas, as pessoas, ó Deus, que estão neste momento atravessando momentos difíceis na vida, mas também, ó Deus, para agradecer o Senhor por tudo quanto o Senhor tem feito por nós e para nós até o presente momento. Agradecer, ó Deus, pela vida, agradecer, ó Deus, pela oportunidade, por portas abertas, por tantas coisas maravilhosas, ó Deus, que o Senhor tem representado para nós. Agradecer pela vida dos nossos ouvintes, agradecer, ó Deus amado, pelas grandes vitórias, em alguns momentos até pelas pequenas derrotas, Senhor. Eu sei, ó Deus, que algumas coisas não tão boas acontecem na nossa vida e nos trazem experiência. Mas eu sei, ó Pai, que a batalha pode até mesmo parecer perdida aqui e ali em pontos pequenos da nossa vida, mas a guerra já está ganha, porque o Senhor a venceu ali na cruz do Calvário. Muito obrigado, Senhor meu Deus, pela fé desse povo que ora conosco nesse momento. São tantas situações difíceis, é tanta gente, meu Deus, em estado profundo de sofrimento, de dor. É tanta gente, ó Pai, tão necessitada, que nós precisamos, Senhor meu Deus, estar falando com o Senhor todos os dias. A cada momento aparece um caso diferente, um problema diferente, uma situação diferente. Nós queremos ser tocados pelo Senhor. Nós queremos ser abençoados pelo Senhor. Nós queremos ver a mão do Senhor a cada dia mais na nossa vida, no nosso coração. Pai de poder, Pai de misericórdia, eu sei que nesse momento algumas pessoas estão atravessando um sofrimento tão profundo. São perdas, são dores, necessidades, abusos, destruições, desemprego, brigas dentro de casa, da família, alguém que desapareceu. Senhor, eu poderia passar o dia inteiro enumerando tantas situações que trazem tanto sofrimento. Senhor, meu Pai, eu sei que o Senhor é poderoso para ver esse coração lá dentro. Eu sei que o Senhor está desvendando esse coração nesse momento. Eu estou falando com o Senhor de coração para coração, Senhor, meu Deus. Eu confio no Seu poder, eu confio na Sua força, eu confio na Sua misericórdia. Eu sei, ó Pai, que o Senhor é poderoso para nesse momento atuar nessa vida e fazer essa vida sentir que está havendo uma atuação do Senhor. Eu não sei de que forma, ó Pai. Algumas pessoas têm testificado que já sentiram calor, algumas sentiram tremor na carne, algumas sentiram, enfim, ó Deus, são tantas formas. Eu não saberia dizer, ó Deus, de que forma o Senhor poderia fazer essa pessoa entender que o Senhor agiu, que o Senhor, nesse momento, tomou as dificuldades dessas pessoas nas suas mãos. Mas sei, ó Pai, que de alguma forma o Senhor pode demonstrar o Seu poder, demonstrar a ação do Senhor, fazendo maravilhas, fazendo sinais, fazendo, ó Deus, com que essas pessoas sintam que não estão sozinhas na jornada dessa vida, mas que existe um Deus poderoso e é o Senhor, pronto para ajudá-las. A companhia do Senhor, certamente, ó Pai, fará com que essas pessoas tenham mais forças, com que essas pessoas possam vislumbrar a esperança e assim, de cabeça levantada, possam caminhar perante o Senhor, possam caminhar na direção das grandes vitórias, possam alçar voos mais altos, saindo então, ó Deus, dessa zona de perigo, onde o inimigo, Senhor, tem capacidade e força para continuar atingindo tanta gente com as suas setas destruidoras. Meu Deus, meu Pai, estou perante o Senhor.

Israel se humilham perante ti. Essas pessoas estão diante do Senhor clamando pelo perdão dos pecados. Perdoai, meu Pai, perdoai, perdoa os pecados dessas pessoas que estão se humilhando perante o Senhor. Como todos nós somos pecadores, ó Deus, arrependidos é a verdade, lavados, redimidos é a verdade, mas sentimos nós também, ó Deus, a necessidade de estar clamando sempre ao Senhor, reconhecendo que somos falhos. Perdoa também os nossos pecados, ó Deus, as nossas iniquidades, as nossas debilidades, perdoa-nos. Nós queremos orar e saber, ó Deus, que a nossa oração está alcançando os ouvidos do Senhor. Queremos orar, ó Deus, e saber que a resposta, ela está acontecendo. Nesse momento, ó Deus, eu tenho certeza que a minha responsabilidade está muito maior, porque não estou orando necessariamente só por mim, pela minha família, não, meu Pai. Eu estou orando por tantas pessoas que nesse momento estão necessitadas, estão clamando pelo socorro do Senhor, pela misericórdia do Senhor. Pai de amor, Pai de poder, estenda as suas mãos, ó Pai, para fazer maravilhas. Estenda as suas mãos para alcançar essas pessoas que estão clamando pelo Senhor agora. Nós estamos clamando e estamos certos de que o Senhor não deixará de responder o nosso clamor. O Senhor não deixará de responder as nossas orações. Responda agora, ó Pai, em nome de Jesus, o nosso clamor. Quantas pessoas nesse momento, ó Pai, estão colocando no Senhor a esperança, estão colocando no Senhor toda a força, porque tem o Senhor nesse momento como último recurso para uma situação que parece já definida e definida como uma situação irreversível. Senhor, eu sei que para o Senhor não existe o irreversível. Para o Senhor, meu Deus, não existe o impossível. Sei que o Senhor é poderoso para fazer uma obra grandiosa nessa vida. Em nome de Jesus, Senhor, meu Deus, faça a sua obra grandiosamente, poderosamente nessa vida. Eu confio no poder do Senhor, eu confio no agir do Senhor, eu confio na sua misericórdia, ó Pai. Atua nessa vida agora, atua nesse coração agora. Eu peço ao Senhor, em nome de Jesus, faça a sua obra poderosamente nessa vida, nesse coração, nessa situação que parece que não vai mais mudar. Senhor, o Senhor é o Deus dos impossíveis. Essa pessoa, Pai, que está, eu diria, condenada, Senhor, à morte, pela própria medicina, Senhor, por não haver mais um recurso que parece resolver ou que parece que irá resolver essa circunstância. Senhor Deus, que os médicos trabalharam exaustivamente, fizeram tudo o que está ao alcance da medicina, mas não foi suficiente. Deus dos impossíveis, eu confio no poder do Senhor, eu confio na misericórdia do Senhor. Haja agora, Senhor meu Deus, haja nessa vida, levantando essa pessoa que está no vale da sombra da morte, nesse estado, ó Deus, considerado já terminal. O Senhor é poderoso, meu Deus. Em nome de Jesus Cristo, o Senhor é poderoso. Faça a sua obra, meu Pai. Faça a sua obra. Eu repreendo todo o mal. Eu repreendo essa enfermidade que consome esse corpo. Eu repreendo essa dor que consome essa vida. Em nome de Jesus Cristo, todo poder maligno, todo poder satânico está repreendido. Eu repreendo esse espírito da morte. Eu repreendo esse poder da morte. Sai agora dessa casa. Sai agora desse corpo. Todo o poder da mentira, todo o poder do inferno, todo o poder da confusão, eu repreendo agora no poder do nome do sangue de Jesus Cristo. Saia desse corpo agora, legião. Saia dessa vida agora, legião. Saia dessa vida agora, poder do mal, poder do inferno. Saia dessa vida agora. Há poder no nome, no sangue de Jesus Cristo. Senhor meu Deus, Senhor meu Pai, o Senhor é Deus vivo, o Senhor é Deus poderoso, Deus tremendo. Venha fazer, ó Deus, com que essa vida se levante agora para a glória do teu santo nome. Venha fazer, ó Pai, com que essa família, que também está condenada ao extermínio, essa família, Senhor meu Deus, que está condenada à destruição, porque o inimigo veio, Senhor, ele veio com as suas artimanhas, veio, Senhor meu Deus, com toda a sua força, com o seu melindre, e agora, meu Deus, essa família está à mercê dessa destruição.
Pai de poder, Pai de misericórdia. O Senhor é Deus poderoso para destruir a força de ação do inimigo que está sobre essa casa, sobre essa família. Deus de misericórdia, o Senhor foi o instituidor da família. E eu sei, Senhor, que essa família, o Senhor é

poderoso para resgatá-la. Sei, ó Pai, que o Senhor não tem prazer em ver essa família nesse estado em que está, onde o inimigo se apoderou, onde, meu Pai, a traição, onde a mentira, onde a fofoca, a destruição veio. E, infelizmente, ó Deus, um quadro bíblico, porém apocalíptico, porém reversível, acabou acontecendo. Quando o esposo se voltou contra a esposa, quando o filho se voltou contra o pai e o pai contra o filho, o Senhor é poderoso, Senhor meu Deus, para mudar essa situação, para mudar essa vida, para mudar essa família. O Senhor é poderoso, meu Pai, agora, e eu repreendo aquele que não tem prazer em ver a família abençoada. Essa família, ó Deus, que é claro, é verdade, meu Deus, passou por prostituições, por adultérios, passou, meu Deus, por enganos, passou por separações, mas o Senhor é poderoso para agrupá-la, o Senhor é poderoso para agregá-la. Em nome de Jesus Cristo, meu Deus, opera. Em nome de Jesus Cristo, ó Pai, opera tremendamente. Opera, Senhor, meu Deus, fartamente. Eu te repreendo, espírito destruidor de lares e famílias. Eu repreendo também, meu Pai, esse espírito maligno que com certeza permitiu e fez com que esse coração se tornasse relaxado e desinteressado na reintegração dessa família. Em nome de Jesus, meu Pai, todo mal está repreendido. Todo mal está repreendido. E essa família, ó Pai, levanta-a agora. Senhor, meu Deus, olha essa mãe, esse pai. Pessoas totalmente interessadas, ó Deus, em uma vez mais reviver momentos maravilhosos, proporcionados pelo Senhor na direção dessa casa, dessa família. Deus de amor, Deus poderoso, estenda tua mão, Senhor, meu Pai, agora mesmo, para fazer maravilhas, para fazer sinais. Estenda as tuas mãos, Senhor, meu Deus, para colocar a nossa juventude dentro de um processo, ó Pai, em que o Senhor possa usá-la, que o Senhor possa, Senhor, meu Deus, se manifestar através desses jovens, ó Deus, que eu sei que o Senhor tem uma missão para realizar por intermédio deles. Pai de poder, Pai de misericórdia, em nome de Jesus Cristo, nosso Salvador, faça, Senhor, meu Pai, com que esse coração seja tocado pelo Senhor, com que esses jovens e adolescentes possam entender o seu papel dentro da estrutura da sua obra, que a obra do Senhor seja feita, meu Pai, que os milagres do Senhor sejam realizados, meu Deus. Eu creio, meu Pai, eu creio que o Senhor é um Deus poderoso, o Senhor é um Deus misericordioso. Faça, meu Deus, faça com que o Senhor mesmo tenha nesse coração lugar para levantar, ó Deus, nessa vida, nesse coração, jovens arautos, jovens poderosos, jovens, ó Deus, que não serão simplesmente e meramente, ó Pai, na nossa forma de entender, é continuidade do ser. Não, meu Pai, nós queremos que sejam ícones na sua obra, nós queremos que sejam jovens, ó Deus, preparados, ungidos pelo poder do teu Espírito Santo, para que a obra do Senhor seja realizada através deles com uma contundência muito maior, ó Deus, até mesmo com que o Senhor tem nos usado, porque são jovens que têm recursos, ó Pai, mais do que nunca recursos, mais do que nunca possibilidade de preparo, mais do que nunca, ó Deus, jovens que têm a possibilidade de serem, Senhor meu Pai, grandes divisores de águas. Senhor meu Pai, levanta a tua juventude, levanta. Eu confio no amor do Senhor nesse momento para levantar a sua juventude, para levantar, Senhor meu Deus, em nome de Jesus, os teus servos e servas, para que grandes obras sejam feitas, para que o poder do Senhor seja, ó Pai, realmente uma constante na vida de todos esses que haverão de exalar o grande perfume do Senhor e alcançar tantas vidas. Senhor meu Deus, Senhor meu Pai, eu repreendo o poder do alcoolismo. Sim, meu Deus, quantas pessoas alcoólatras que estão morrendo, que estão vendo seus órgãos vitais, principalmente, Senhor meu Pai, o fígado ser desintegrado, porque essas pessoas, ó Pai, não conseguem abandonar a bebida alcoólica. Senhor meu Deus, tira, ó Deus, agora pelo seu poder. Senhor é Deus poderoso, Senhor é Deus tremendo, Senhor é Deus, Pai, tira dessas vidas agora, meu Pai, agora essa força maligna que tem induzido essas vidas ao alcoolismo, às drogas, às contendas. Senhor meu Deus, quantas pessoas drogadas e alcoolizadas têm se arriscado todos os dias, porque se tornam, ó Deus, aparentemente valentes, porque se tornam
tornam irracionais, porque acabam, Senhor meu Pai, entrando em tantas encrencas, e quantas delas têm tirado a vida de tanta gente. Deus de poder, Deus de misericórdia, em nome de Jesus, faça uma obra agora, meu Deus. Faça uma obra de libertação agora, meu Pai. Quantas pessoas sofrendo também, ó Deus, de enfermidades que realmente têm trazido preocupações. Pessoas que têm sofrido de câncer. É o câncer no seio, é o câncer de mama. É o câncer no pulmão. É o câncer renal, intestinal. É o câncer no esôfago, no cérebro. É o câncer, ó Deus, que alcançou o útero dessa mulher. A próstata desse homem. Câncer dos ossos. Leucemia, o câncer no sangue. Senhor, meu Deus, o Senhor é poderoso agora para fazer uma obra, meu Deus, e tudo para glorificar o nome do Senhor. Quem sou eu, ó Deus, para tentar usurpar aquilo que o Senhor faz? Quem somos nós, ó Deus, para tentar atribuir a nós mesmos coisas que o Senhor faz? Como servo do Senhor, eu me coloco agora na brecha, ó Deus, para ser usado, sim, para orar com esses servos e servas, sim, meu Deus. Mas, ó Deus, eu sei que a misericórdia vem do Senhor, o poder está nas tuas mãos, é a tua misericórdia quem atua agora. E nós estamos aqui, ó Deus, é claro também, como pessoas que estão na brecha com fé, buscando a tua misericórdia, e estamos clamando pelo teu milagre, e sabemos, ó Deus, que nós estamos perante o Senhor com fé, que nós estamos orando com tanta gente que acredita. E sei, ó Pai, que acima de tudo, estamos com a fé que faz atuar a sua misericórdia, estamos com a fé, ó Deus, que faz explodir a sua misericórdia num grande manancial de amor, alcançando vidas e produzindo milagres que vão traduzir testemunho para a salvação de tantas vidas. Meu Deus, nós não somos nada, e faço questão de dizer, eu pelo menos, ó Deus, digo ao Senhor que não sou nada mesmo, mas o Senhor é grande, o Senhor é poderoso, e eu amo agir do Senhor. Quero ver o Senhor alcançando esse coração, quero ver o Senhor repreendendo os artifícios e artimanhas satânicas, e quero ver o Senhor levantando vidas na sua presença. Senhor meu Deus, em nome de Jesus, visita agora essa casa, meu Deus, onde a lágrima se recusa a ir embora. Visita agora os nossos corações, limpa-nos, lava-nos pela sua palavra, usa-nos, sim, nas tuas mãos, usa-nos, ó Deus, sim, verdadeiramente nas tuas mãos. Eu sei, ó Pai, que tem tanta gente pedindo socorro, tanta gente vivendo um estado de miséria, Senhor, que eu já não posso dizer profundo, que já não tem mais fundo, Senhor meu Deus, já alcançou o caos, e é hora, meu Pai, do renascimento. Em nome de Jesus, visita essa família agora, meu Pai. Nós queremos, como ganhadores de almas, nós queremos que o Senhor toque no coração das pessoas para ouvirem, para virem ouvir, ou para irem ouvir a mensagem verdadeira de salvação. Quantos, ó Deus, aqui na sua casa, tem um coração sincero, tem um coração, meu Deus, realmente focado em fazer a vontade do Senhor, a obra do Senhor, e nada mais do que a obra do Senhor. Meu Deus, eu quero, nós queremos que a obra do Senhor seja feita, e nós estamos com os corações alinhados, ó Deus, com aquilo que o Senhor realmente quer, um coração alinhado e calibrado com a sinceridade, alinhado com a missão, alinhado e calibrado, meu Deus, com a grande comissão que nos foi imposta pelo nosso Senhor Jesus Cristo. Queremos pregar a palavra de salvação, obedecer o ID e ver também os sinais que nós, como servos que acreditam, seguem. E nós queremos ver esses sinais seguindo, Senhor meu Pai, acontecendo às vidas de todos quantos se chegarem ao Senhor. Eu confio no agir do Senhor, eu confio na libertação do Senhor. Visita aqueles que estão encarcerados, ó Deus, agora. Visita, ó Pai, pessoas que tiveram problemas, é verdade, mas não deixam de ser pessoas. Pessoas, ó Deus, que precisam do socorro. Pessoas que precisam, ó Deus, de uma nova oportunidade. Abra a porta da oportunidade. Por mais que a sociedade classifique esse ou aquele como apenas e tão somente marginais, bandidinhos, Senhor meu Deus, eu sei que o Senhor vê nessas vidas também uma alma. E nós também vemos uma alma. E nós amamos essas almas. E nós queremos ver, ó Deus, a obra do Senhor feita, a obra do Senhor concretizada nessas vidas. Há poder no nome e no sangue de Jesus Cristo. Eu confio na
força do Senhor, eu confio no poder do Senhor, eu confio na misericórdia do Senhor. Atua, meu Deus, com a sua misericórdia. O Senhor pode salvar essa vida, o Senhor pode salvar essa pessoa que está ali naquele presídio, em nome de Jesus Cristo, meu Deus. Dê uma nova oportunidade. Essa família clama pela oportunidade, nós clamamos pela oportunidade. Senhor, meu Deus, o Senhor é Deus poderoso para purificar essa pessoa também, que está ali no presídio. Talvez essa pessoa tenha cometido um grande crime, Senhor, mas Senhor Pai, que um grande arrependimento também traz, Senhor meu Deus, um grande perdão. E é como fala a sua palavra: quem mais é perdoado, mais ama. Senhor meu Deus, visita essa pessoa encarcerada, essa pessoa que sabe que cometeu um crime e está arrependida. Sei que muitos choram, Senhor, até por terem tirado a vida de outras pessoas, e nesse momento estão sendo consumidas pelo remorso. Que o Senhor, a Deus, poderosamente haja nesses corações, demonstrando o perdão que o Senhor tem para dar ao coração arrependido de verdade. Senhor meu Deus, Senhor meu Pai, cura também as nossas criancinhas, meu Pai. Quantas criancinhas, Senhor, estão vivendo momentos tão difíceis. Em nome de Jesus, ó Deus, cura as nossas criancinhas. Cura, Senhor meu Pai, esses que nem sabem falar ainda, mas estão chorando, estão sofrendo uma dor. O Senhor é poderoso para abençoar e visitar. O Senhor é poderoso para fazer uma grande obra. Pai de poder, em nome de Jesus, Pai de poder, em nome de Jesus, eu peço ao Senhor agora, cura essa criancinha que tem essa hérnia, esse nódulo, esse caroço. Meu Deus, essa criancinha que está desfigurada e causa pena, causa dó a todos nós. Eu quero, ó Pai, que isso mexa agora com o amor do Senhor. O Senhor é poderoso para explodir agora, ó Deus, essa coisa que causa essa anormalidade nessa criancinha. Eu estou colocando diante do Senhor crianças, meu Deus, para o Senhor agir. Em nome de Jesus, cura essa criancinha e que ela cresça perfeita. Cura, meu Deus, essa criancinha que tem um mal congênito. Cura essa criancinha, ó Deus, que tem hidrocefalia, microcefalia. Cada dia aparece, ó meu Pai, uma situação diferente, em forma até de praga ou peste. O Senhor é poderoso para curar agora. Meu Deus, eu peço ao Senhor em nome de Jesus. Eu não estou exagerando na minha fé não, ó Deus. Eu quero que o Senhor faça uma obra para que as pessoas entendam o Senhor, ó Pai, como Deus, nosso Senhor Jesus Cristo, como Salvador, que entendam o plano e a execução desse plano para a salvação de vidas. Senhor meu Deus, em nome de Jesus, quantos pastores, Senhor meu Pai, que estão perdendo a força. O Senhor é poderoso para levantá-los. Quanta gente está perdendo a força, quanta gente está perdendo o ânimo. Deus de poder, Deus de misericórdia, em nome de Jesus Cristo, meu Pai, faça uma grande obra, faça sinais, faça maravilhas nestas vidas, nestes corações. Eu peço ao Senhor, em nome de Jesus Cristo, faça sinais, faça maravilhas nestas vidas, nestes corações, nessas pessoas que tanto estão carentes do socorro do Senhor, para a glória do nome do Senhor, ó Deus, em nome de Jesus Cristo. Faça, ó Deus, com que todas as pessoas que estão orando comigo sintam de alguma maneira o manifestar do Senhor, o manifestar da sua glória, da sua presença. Eu confio, Senhor meu Pai, perdoa todos nós que às vezes somos agressivos até nas nossas orações, mas perdoa-nos, ó Deus, porque nós queremos que o Senhor realmente continue executando a sua obra, o projeto de salvação para tantas vidas. Purifica-nos, lava-nos da tua palavra, purifica-nos o teu sangue. Meu Deus, quantas pessoas já estão preparadas para as campanhas e para os cultos, ó Deus, que já estão anunciados. Que o Senhor abençoe a todos, meu Pai. Que o Senhor use os teus servos, que realmente são os teus servos, e que a misericórdia do Senhor nos alcance. Eu confio na tua misericórdia, eu confio no consolo e no conforto que o Senhor pode trazer. Meu Deus, tenha piedade de nós, tenha misericórdia das nossas vidas, cura todo o mal agora, repreendo todo o mal em nome de Jesus Cristo. Faça a sua obra agora, em nome de Jesus. Em nome de Jesus, amém, Senhor. Amém. Que Deus abençoe grandemente vocês. Sou vosso irmão Lourival de Almeida. Fiquem com Deus.

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3: Lembre-se do seu Criador enquanto você ainda é jovem, antes que venham os dias maus e cheguem os anos em que você dirá: não tenho mais prazer na vida. Lembre-se dele antes que chegue o tempo em que você achará que a luz do sol, da lua e das estrelas perdeu o seu brilho e que as nuvens de chuva nunca vão embora. Então os seus braços, que sempre o defenderam, começarão a tremer, e as suas pernas, que agora são fortes, ficarão fracas, e os seus dentes cairão, e sobrarão tão poucos que você não conseguirá mastigar a sua comida. A sua vista ficará tão fraca que você não poderá mais ver as coisas claramente. Você ficará surdo e não poderá ouvir o barulho da rua. Você quase não conseguirá ouvir o moinho moendo ou a música tocando, e levantará cedo quando os passarinhos começam a cantar. Então você terá medo de lugares altos e até caminhar será perigoso. Os seus cabelos ficarão brancos e você perderá o gosto pelas coisas. Nós estaremos caminhando para o nosso último descanso, e quando isso acontecer, haverá gente chorando por nossa causa nas ruas. A vida vai acabar como a lamparina de ouro cai e quebra quando a sua corrente de prata se arrebenta, ou como um pote de barro se despedaça quando a corda do poço se parte. Então o nosso corpo voltará para o pó da terra de onde veio, e o nosso espírito voltará para Deus que o deu. O fim de todas as coisas é: teme a Deus e obedeça a sua palavra, porque este é o dever de todo ser humano. Enquanto você tem oportunidade, compareça na Igreja Pentecostal Deus de Amor e entregue a sua vida ao Senhor Jesus, e passe a andar na presença de Deus.

0: capacitar, queridos amigos.
1: Meu nome é Rejane Lessa, eu sou da IPDA de Juiz de Fora, Minas Gerais, e eu estou aqui hoje para contar para vocês o meu encontro com Deus. Foi em 1990. Eu fui convidada pela minha mãe para poder ir numa concentração evangelística com o pastor Lorival de Almeida e com a cantora Débora Miranda. Eu confesso a vocês que eu fiquei, assim, com muita vergonha, sabe? Eu não queria ir de jeito nenhum e a minha mãe insistia para eu poder ir, mas eu estava com vergonha de ser vista, né, no meio dos crentes, né, dos cristãos, porque na minha escola, os meus colegas, eles zombavam muito, debochavam muito dos evangélicos, né? E eu estava, assim, muito constrangida, com vergonha, não queria ir de jeito nenhum. Mal sabia eu que aquele dia ia ser o dia mais importante da minha vida, né? Porque eu acabei indo e, chegando lá, eu tive uma experiência com Deus, assim, maravilhosa, né? Eu tive um encontro com Deus, né? Eu lembro que eu senti muito, mas muita presença do Espírito Santo de Deus na minha vida. Eu não conseguia parar de chorar. Eu lembro da cantora Débora Miranda cantando aquele hino Sonhos, né? E eu não conseguia parar de chorar, sentindo a presença de Deus na minha vida. Foi, assim, a experiência mais linda que eu tive com Deus, né? Porque eu ainda não era convertida, eu não tinha aceitado Jesus ainda como meu Salvador, eu nem sabia o que, que era isso, né? Eu não sabia que eu precisava aceitar Jesus como meu Salvador. E, assim, foi algo, assim, muito emocionante para mim. Eu senti muito, muita presença de Deus, muita graça de Deus. E eu não entendia, eu não conseguia compreender por que eu estava sentindo aquilo, né? Eu, assim, achava que eu não merecia. E eu não entendia que a graça de Deus não é com merecimento, né? A graça de Deus é um favor imerecido, né? A gente recebe Deus e a presença de Deus na nossa vida não porque a gente merece, mas porque Deus é misericordioso, né? Ele não faz acepção de pessoas, ele simplesmente ele te abençoa. E foi para mim a experiência mais emocionante da minha vida até hoje. Eu lembro que aquela graça, aquele poder que eu senti me impulsionou a servir a Deus, né? Me impulsionou a tomar uma decisão de servir ao Senhor. E foi, assim, algo lindo, porque a partir daquele dia a vergonha sumiu, né? Eu não tinha mais vergonha de ser cristã mais, muito pelo contrário, eu comecei a sentir orgulho, né? Orgulho de ser cristã, orgulho de servir a Deus, orgulho de anunciar o Evangelho de Jesus. Eu me sinto muito feliz, eu passei a ter uma vida diferente com Deus, né? Eu comecei a buscar a Deus, a jejuar, a orar, a ler a Bíblia. Todas as manhãs eu fazia um devocional com Deus e foi realmente muito marcante para mim. Foi maravilhoso, foi o dia que eu comecei a andar com Deus, a me tornar amiga de Deus, a sentir a presença de Deus. E desde aquele dia, tudo que eu faço é para agradar a Deus. Ele é a minha fonte motivadora, Ele é a minha força, Ele é meu guia, Ele é tudo para mim. Eu sinto muito prazer de estar na presença dEle, muito prazer de servi-Lo. E quem me conhece, quem conhece a minha vida, a minha trajetória, eu convivo com muitas pessoas que não são cristãs, e quem me conhece sabe que tudo que eu faço é para agradar a Deus e para servir a Ele, para glorificar o nome dEle, para louvar o nome dEle. A palavra de Deus passou a ser a minha bússola, o meu guia, né, o meu manual de instruções. Eu lembro que naquele dia eu me entreguei sem reservas para Deus, eu me entreguei de coração para o Senhor. Então eu larguei tudo, larguei o pecado, larguei o mundo, fui transformada pelo poder de Deus e foi realmente

0: ajuda e passar a servir esse Deus maravilhoso que nos criou, que nos fez com o propósito unicamente de servir e pode crer maravilhoso servir a Deus. Que Deus abençoe todos vocês. Fiquem na paz de Jesus.
1: Quanto sofrimento, desilusão, tristeza e angústia na sua vida, caro amigo ouvinte. Você vive chorando, pensando: Deus se esqueceu de mim. Deus me abandonou. Deus não quer mais nada comigo. Você está enganado. Deus te ama. Deus te quer bem. Deus quer abençoar a sua vida. Você está pensando em tirar a sua própria vida? Você pensa em fugir de tudo e de todos, esconder-se e dizer: ninguém gosta de mim? Você está debaixo de uma depressão. Preste muita atenção. Deus te ama, porque de tal maneira Ele enviou seu único Filho para que todo aquele que nele crê não pereça, mas tenha vida eterna. Jesus, Ele morreu. Morreu pelos teus pecados em uma cruz de dor, sofrimento e angústia, para te dar a paz e a tranquilidade. Ele mesmo disse bem claro: eu sou o bom pastor, e o bom pastor dá a vida pelas suas ovelhas. Ele chegou a dizer mais ainda: vinde a mim todos que estão cansados e oprimidos, e eu vos aliviarei. 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
4: Recebam todos a paz de nosso Senhor e Salvador Jesus Cristo. Aqui é o seu irmão, pastor Júlio Souza. Estamos juntos para mais um momento de reflexão na palavra de Deus. E o tema de hoje é: fé fortalecida pela palavra. A leitura está no livro de Atos dos Apóstolos, capítulo 16 e versículo 5. De sorte que as igrejas eram confirmadas na fé, e cada dia cresciam em número. O texto que nós lemos nos fala de um momento em que Paulo chegava às cidades de Derbe e Listra. Conforme o versículo 1, ele encontra ali Timóteo, que já era discípulo, já conhecia o caminho, já conhecia o evangelho. Era um homem de bom testemunho, era um jovem de bom testemunho. Paulo então pede que este discípulo, Timóteo, o acompanhe, esteja com ele em suas viagens. E no versículo 4 já vemos que Timóteo vai com ele. E o texto diz: iam passando pelas cidades, lhes entregavam para serem observados os decretos que haviam sido estabelecidos pelos apóstolos e anciãos em Jerusalém. Ao passarem nas cidades, Paulo e seu discípulo, eles entregavam o ensino dos apóstolos, o ensino da igreja, o ensino reconhecido pela estrutura da igreja. Não era uma pregação independente, não era um novo conceito simplesmente assim da imaginação ou da criatividade de Paulo e Timóteo. A mensagem que eles entregavam à igreja era uma mensagem pautada, era uma mensagem de uma raiz, vinha da igreja de Jerusalém, dos apóstolos e anciãos, para que aquelas igrejas também observassem a mesma fé. De maneira que no versículo 5 nós vamos ler: de sorte que as igrejas eram confirmadas na fé e cada dia cresciam em número. É interessante a gente observar o efeito que a palavra estava trazendo naquela igreja, trazendo fé, consolidando fé. Pois o texto nos diz, versículo 5, que as igrejas eram confirmadas na fé. E por confirmados aqui, nós entendemos tornar sólido, firme e forte. Em outras palavras, as igrejas estavam sendo consolidadas. Aquelas igrejas que já haviam recebido a mensagem do Evangelho através da pregação pioneira de homens de Deus que por ali passaram, trazendo a mensagem da salvação, trazendo a mensagem do arrependimento. Agora era momento daquelas igrejas estarem em consonância, estarem em harmonia com o Evangelho já conhecido pela igreja matriz que estava em Jerusalém, pelo Evangelho no seu aspecto doutrinário. Obviamente que naquela igreja já haviam salvos. Sim, o Evangelho na sua pregação de arrependimento já é o suficiente para salvar. Mas agora era hora da igreja se fortalecer teologicamente. Era hora daquela igreja ter base, ter estrutura de um conhecimento mais firme, mais sólido. Era isto que Paulo estava fazendo juntamente com Timóteo. Observando novamente o versículo 4, eles traziam os decretos que haviam sido estabelecidos pelos apóstolos e anciãos de Jerusalém, para que aquelas igrejas também observassem, para que houvesse um padrão entre as igrejas. E claro, dentro desses decretos haviam questões de fé, haviam questões doutrinárias e haviam também costumes da igreja daquela época. A preocupação de Paulo era que a igreja tivesse unidade, pois tendo unidade seria uma igreja sólida, firme e forte. A fé verdadeira era instaurada. E é maravilhoso nós notarmos que a obediência daquelas igrejas em se firmarem na fé já estabelecida, nos decretos dos apóstolos, no ensino dos apóstolos, na doutrina dos apóstolos, nos costumes da igreja estabelecidos pelos apóstolos, agora aquela igreja vai ter um grande crescimento. É isso que nós vemos. De sorte que as igrejas eram confirmadas na fé e cada dia cresciam em número. Esta é a resposta para uma igreja que vive em obediência, para uma igreja que se preocupa com seus aspectos doutrinários, com uma igreja que se preocupa com a firmeza da sua fé, lembrando dos seus primórdios, lembrando das suas bases. Repito, ali estavam igrejas que tinham recebido o Evangelho, a pregação da salvação. Ali estavam pessoas que criam em Jesus Cristo. Eram salvos, obviamente, mas era momento de confirmar a fé e de colocá-los em uma única perspectiva de fé. Igreja forte, igreja firme, é igreja com sua fé consolidada. Fé na palavra de Deus. Não é a simples crença subjetiva e nem o otimismo ou a crença positiva. A fé descrita aqui nesse texto é a fé pela palavra de Deus. A igreja que cresce pela palavra de Deus cresce forte, cresce constante. Assim foi com as igrejas daquelas cidades. A fé traz crescimento, a fé fortalecida pela palavra. Que Deus abençoe. Esta foi a nossa meditação de hoje dentro do programa A Voz da Libertação.
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3: 4 horas e 1 minuto.
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8: Quatro horas e 2 minutos em São Paulo. Seja muito bem-vindo, seja muito bem-vinda. Você está no programa Madrugada do Socorro de Deus, aqui na Rádio Deus é Amor. E esse quem fala com você é o seu irmão e amigo, o Diácono Douglas Almeida. É uma excelente terça-feira para você, que a sua vida seja muito mais do que abençoada na pessoa bendita do Senhor Jesus Cristo, o nosso Salvador. Afinal, é dele e por ele todas as coisas. E se nós estamos aqui, é porque ele tem nos ajudado. As suas mãos têm se manifestado e grandes vitórias ele já preparou para a nossa vida. Saúde mental. 4 horas e 3 minutos em São Paulo, e agora nós vamos para aquele momento de informação aqui na Rádio Deus e Amor. Vamos de saúde mental e eu já volto com você.
4: Obrigada pela sua audiência. Eu sou a Cristine Luiz e vamos ao momento de informação aqui na Rádio Deus é Amor. Ciclismo aumenta volume cerebral e reduz risco de demência, é o que revela estudo. Andar de bicicleta pode oferecer mais do que benefícios físicos. Um estudo sugere que praticar o ciclismo regularmente, especialmente em deslocamentos pelas cidades, está ligado a um risco menor de demência. A atividade também parece proteger até fazer crescer as estruturas cerebrais associadas à memória. Então, para chegar a esse resultado, os pesquisadores de uma universidade na China analisaram aí dados de saúde de 479 mil britânicos com idade média de 56 anos. O acompanhamento durou mais de 13 anos. O objetivo foi observar possíveis vínculos entre formas de transporte e incidência de demência. Esse estudo concluiu que ciclistas tiveram 19% menos risco de desenvolver qualquer tipo de demência, 22% menos risco de Alzheimer e 40% menos risco de demência precoce. Também apresentaram 17% menos risco de demência de início tardio em comparação aos que usaram meios não ativos. A análise identificou ainda que os ciclistas habituais apresentavam volume hipocampal maior. O hipocampo é uma região do cérebro fundamental para a memória. Esse aumento ele pode estar ligado à atividade física, necessidade de se orientar no trânsito ou à exposição ao ambiente externo. Segundo os autores, a prática regular de ciclismo pode ter efeitos combinados. Estimula o corpo, exige atenção constante e promove navegação espacial. Todos esses fatores contribuem para a preservação da função cerebral. Solastalgia. Saiba o que é sofrimento psicológico ligado à crise climática. A degradação acelerada de ecossistemas, somado à sucessão de eventos extremos, tem de fato produzido aí um sofrimento específico psicológico. É o que chamam de solastalgia. Esse conceito descreve o impacto emocional de permanecer em um território que está mudando ou se deteriorando, uma espécie de saudade do presente que se tornou mais comum em comunidades afetadas por enchentes, secas e incêndios. O conceito se refere ao desconforto psicológico provocado pela percepção de alterações adversas no ambiente de convivência do indivíduo, principalmente pelas perdas decorrentes dessas alterações. Entre as causas dessas alterações no ambiente estão eventos climáticos extremos, mudanças climáticas, até mesmo catástrofes causadas pela ação humana. Diante da situação, as pessoas se sentem impotentes, com a sensação de cisão do ambiente familiar, da casa e do espaço. Com a deterioração do ambiente, também se perde o senso de pertencimento e a identidade. No emaranhado de sentimentos, tem ainda o medo causado pelo trauma, acompanhado pela dor de ter que conviver com um ambiente totalmente destruído e pelo luto. O termo foi criado em 2005 pelo filósofo ambientalista australiano Glenn Albrecht. Isso após analisar o sentimento de moradores que viviam perto de uma área de mineração a céu aberto, atividade que modificou a paisagem e preocupou a população. Similar à solastalgia, o conceito de ansiedade climática é um conjunto de sentimentos de estresse e apreensão decorrentes do medo de que perdas de vidas e de recursos materiais após eventos climáticos extremos possam acontecer.
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3: A paz do Senhor, aqui é o irmão Jairson de Porto Velho, Rondônia. Queria dizer que gosto muito desta programação, dos testemunhos que tem edificado as nossas vidas. Que Deus continue abençoando esse ministério e o programa Voz da Libertação.
4: Aqui é o irmão Renato de Planalto, Rio Grande do Sul. Estou todos os dias ligadinho na programação. É uma bênção em meu lar. Continue assim e que Deus vos abençoe. Fiquem na paz.
5: A paz do Senhor Jesus, meu nome é José Osvaldo, da cidade de Nova Serrana. Estamos ouvindo aqui o programa. É uma bênção esse programa, que é uma bênção em nossa vida. Deus abençoe.
6: Quem fala com vocês aqui é a irmã Lindinalva, aqui de São José do Rio Preto. Quero falar para vocês que eu gosto muito do programa de vocês. E gosto muito de vocês. Tenho aprendido muito, viu, com esse programa maravilhoso. Todos os dias estou ligadinha aqui no rádio. Paz do Senhor, fica com Deus.
7: Aqui quem está falando é Venice Costa Morim, da cidade de Figueirão, estado de Mato Grosso do Sul. Estou ligadinha no programa, que é uma bênção no nosso lar. Que Deus os abençoe e que esse programa continue no ar até o arrebatamento. Um grande abraço.
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8: É, querido ouvinte, e nós aqui na sede mundial das igrejas Deus e Amor, estamos na Terça dos Vencedores. É, todas as terça-feiras nós temos essa temática aqui, que é a Terça dos Vencedores. Daqui a pouco, às 7 da manhã, nosso irmão Diácono Lindenberg vai estar pregando a palavra, orando por todos nós. Orando por você que comparecer já às 7 da manhã, diante da presença de Deus, em intercessão e proclamando o Evangelho de Jesus Cristo. Às 9 horas da manhã, nosso irmão presbítero Elias Reis, é no culto da manhã, o culto das 9, você que tem disponibilidade, você não pode faltar. 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E às 15 horas, eu mesmo, Diácono Douglas Almeida, estarei pregando a palavra de Deus e orando por todos vocês. Às 19 horas, nosso irmão presbítero Rivair Silva será o instrumento que Deus vai usar no culto da noite, nessa Terça dos Vencedores. E você não pode perder, porque Deus já preparou esta oportunidade para que a sua vida seja abençoada.
9: Todo filho obediente prospera. Todo filho obediente, nada dá errado. Todo filho obediente que obedece a palavra do Pai, o Pai, ele honra o filho que é obediente. Simão, ele entrou para dentro do barco, não perdeu a oportunidade. Ele começa remando. Ele começa entrando novamente para dentro do lago, para dentro daquele mar. Ele começa remando. E conforme ele está indo, tem alguém voltando. Conforme ele está indo, tem alguém retornando. Parece que estou vendo a oposição olhando para ele e dizendo assim: o que é que você vai fazer lá, meu filho? Lá não dá tempo, não dá para lançar rede mais não. Eu passei a noite inteira, não peguei nada. Aí dá uma olhada para o outro lado, alguém do barco diz também: ei, meu filho, o que é que você está voltando para dentro do mar? Esqueceu alguma coisa lá? Não, eu não esqueci não, eu vou voltar de lá diferente hoje, eu vou voltar de dentro deste largo diferente hoje. Ei, meu filho, o que é que você está voltando para dentro do mar? Você não pescou como eu a noite inteira e não pegou nada? Eu estou voltando essas horas e não peguei nada. Você vai para lá, só vai perder tempo. Eu não vou perder tempo não, porque agora eu tenho a palavra que me deu. E qual foi a palavra que que foi dada para ti, a palavra que ele me deu, lança a rede, quem anda na palavra do homem desiste, quem anda na palavra da mulher desiste, quem anda debaixo da promessa da sociedade desiste.

0: Quem anda na palavra de Jesus não desiste. Quem anda debaixo da promessa de Jesus, o tempo passa, mas a vitória vem. O tempo passa, mas o milagre chega. O tempo passa, mas o nosso Deus, ele vem para agir. Quem tem a palavra de Jesus não falta nada. Quem tem a palavra de Jesus recebe milagre. Quem tem a palavra de Jesus não teme. Quem tem a palavra de Jesus se alegra. Quem tem a palavra de Jesus creia. Quem tem a palavra de Jesus não precisa se desesperar. Quem tem a palavra de Jesus, minha irmã, basta confiar e crer. O mestre não tarda, o mestre não falha. Ele vem para dar resultado de vitória. Até agora não vi milagre na minha casa. Continua orando porque o mestre vem vindo. Continua clamando porque o mestre vem vindo. Continua fazendo as suas campanhas, os seus votos, porque o mestre vem vindo. Ei, ele te dá uma ordem: não abandona a rede, não abandona o barco, não. Não saia da posição que ele te colocou, não. Foi o mestre que te colocou e não tem cão que tire. Foi o mestre que está preparando. Não tem demônio que impeça. Prepara, porque o teu comércio vai ser uma bênção a partir de hoje. Prepara, porque as bênçãos do Senhor, ela enriquece e não acrescenta dor. Prepara, minha irmã, porque o que você está pedindo, Deus vai te dar. Prepara, porque o que você está aguardando, Deus está preparando. Prepara, prepara, prepara. Permaneça atento. Você tem a palavra, você tem a promessa, você tem o dono do milagre, você tem aquele que seca com as lágrimas, você tem aquele que te levanta, você tem aquele que resplandece vitória. Você tem, você tem, você tem.
1: Tem 35 pessoas que Jesus está tocando na sua visão agora. Ele vai abrir os teus olhos hoje. Você estava perdendo a tua visão, mas hoje Jesus te trouxe aqui, já está garantindo vitória para a tua vida. Hoje Ele te trouxe aqui, está garantindo vitória para a tua casa. Não adianta. Eu quero orar por 69 pessoas aqui. O Senhor está me dizendo que o médico já desenganou, mas Jesus não desenganou ninguém. E Jesus colocou a mão hoje, já ordenou vitória. Levanta a mão e vem. Levanta a tua mão e recebe o teu milagre. Levanta a tua mão e recebe. Recebe o teu milagre. 42 pessoas, nada está dando certo para você. Foi um demônio que recebeu uma oferenda e o diabo disse: eu vou fechar todas as portas para ele. Mas Jesus já colocou as mãos e está abrindo as portas para você hoje. Levanta a tua mão, levanta a tua mão, levanta a tua mão, levanta a tua mão e dá glória para este Deus. Tem 91 pessoas aqui. Jesus está dizendo: deixa as minhas mãos trabalhar e você vai ver o que eu vou fazer da noite para o dia naquele lugar. Levanta.

0: enfermidade que estava alojada no seu estômago. Não sai em raio-x, mas a dor persiste. Não sai nos exames, mas a dor persiste. A partir de hoje está curado. A partir de hoje está curado agora. Levanta a mão e dá glória para Jesus. 15 pessoas que sofria de fraqueza nas pernas, Jesus acabou de te curar. Eu quero orar por 23 pessoas aqui. O médico disse: agora é somente um milagre. Senhora, olha para mim, Senhora. Fecha os teus olhos. Fecha os teus olhos, Senhora, que segurou. É, põe a mão na cabeça. Põe a mão no teu coração. Põe a mão no coração, no coração. A senhora ali. Isso, você. O Senhor me mostra um demônio chamado espírito de morte. Está no ombro dela. Se tiver uma obreira, eu agradeço. Ó, um, dois e três. Corre lá, obreira. Ali, ó, ó. Já está passando uma mulher aí, ó. Já pode segurar, já está aí, ó. Ó, olha quem é que estava lá. Está vendo? Espírito de morte. Olha lá. Que coisa terrível, está vendo? Se essa mulher não vem aqui hoje, irmão, a sepultura dela já estava aberta. Mas Jesus chegou e fechou a sepultura e deu vida para ela. Olha lá que legião, olha o desespero do diabo. Olha o desespero do diabo aí, olha aí, ó. Olha aí, diga, queima ele. Olha o desespero do diabo aí, ó, ó. Olha aí que coisa terrível, tá vendo? Que coisa terrível, olha aí, ó. Não dá nem tempo de orar para uma, a outra já caiu também. Eu quero orar aqui por 13 pessoas. 13 pessoas que estava preocupado, porque todas as vezes que você vai se alimentar, você sente algo preso na sua garganta. Jesus está te curando agora. Corre ali para testemunhar, corre lá. Corre ali para testemunhar. Pastor Kleber já está com a mão levantada. Corre lá. Corre lá para testemunhar. Corre lá, corre lá. Corre ali, corre ali. Olha o desespero do diabo. Olha o desespero do diabo. O diabo não gostou da cura dessas pessoas, não. O diabo não gostou da cura dessas pessoas, não. Diga, queima ele. Era demônios, mas hoje o diabo vai embora. Diga, queima ele. Olha o desespero, ouvintes. É o demônio da enfermidade. Diga, queima ele. Diga, queima ele. Diga, saia. Saia.
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paz do Senhor Jesus Cristo para o povo de Deus. Que Deus nos abençoe hoje e sempre. Nunca desista de Deus na sua vida. Sou Lutério, da Cachoeirinha.

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2: 4:26 em São Paulo. 4:26. Você que ainda não mandou a sua mensagem no nosso WhatsApp, manda para cá. Manda para cá o seu bom dia. Manda para cá a sua palavra de saudação. Quem sabe você quer compartilhar conosco uma palavra do coração de Deus. Então, manda para cá. Nossa ouvinte Adriana está dizendo: a paz do Senhor Jesus a todos aí da rádio. Sou a irmã Adriana, da cidade de Santa Branca, e quero pedir oração por minha saúde, para que Jesus venha curar de todas as enfermidades e abençoar a minha vida financeira. Quero pedir oração também pelo meu amigo Paulo Celso, para que Jesus venha abençoar em todas as áreas da vida. Bom, fiquem todos na paz do Senhor Jesus. Deus abençoe, irmã Adriana, em nome de Jesus, que as bênçãos recaiam sobre a vida de vocês de uma maneira transbordante, recalcada, sacudida. É aquela bênção que diz a Escritura, que ela é acrescentada na nossa vida sem trazer nenhum tipo de dolo. Nosso ouvinte Celso está dizendo: bom dia, a paz do Senhor. Quero pedir oração pela minha esposa, meus filhos, meus netos. Sou o irmão Celso, aqui do Cangaíba. Deus abençoe, querido irmão Celso. Deus abençoe o povo do Cangaíba. Deus abençoe. Nosso ouvinte Rose está dizendo: a paz do Senhor Jesus. Quero pedir oração pela minha vida, pois sinto muitas dores no estômago. Deus abençoe. Eu creio na bênção, irmã Rose. É, e o nome do Senhor será glorificado, porque esse Deus é fiel, esse Deus é verdadeiro. E operando Ele, querido ouvinte, operando Ele, quem impedirá? Nosso ouvinte Vani está dizendo: a paz do Senhor Jesus. Quero pedir oração em meu favor, para que Deus venha me dar saúde, em nome de Jesus. Deus abençoe, irmã Vani, receba saúde, em nome de Jesus. Que todo mal, toda seta, todo dardo seja repreendido no nome poderoso do Senhor Jesus Cristo. Nosso ouvinte está dizendo: a paz do Senhor Jesus. Aqui quem fala é o Márcio, do Capão Redondo. Quero pedir oração por restituição do casamento e a cura do câncer no estômago e também no cérebro. Em nome de Jesus, irmão Márcio, receba cura. Em nome de Jesus, que haja um milagre. Eu creio pela fé no nome do Senhor. 4:30, nós vamos agora para o quadro O Projeto Eu Mais Um, com a nossa irmã Débora Miranda. Ela vem trazendo o tema: como se preparar para as batalhas. E eu já volto com você.
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4: Mais uma vez chegamos no seu rádio com espaço Eu e Mais Um. Estamos aqui todos os dias em 4 edições, de manhã, à tarde, à noite e de madrugada, para edificarmos aqueles novos convertidos através da palavra, ensinando-os a vontade do Senhor, como agradar ao Senhor, como ser servo do Senhor. E cada dia nós falamos de um tema, às vezes numa semana falamos de uma série de um tema também. E hoje nós estaremos em continuidade com o tema sobre quem é Satanás e como agem os demônios no mundo. Falamos da sua natureza, como ele surgiu, os seus nomes, e hoje como fazem os demônios aqui no mundo para nos tentar e também tentando, né, nos derrotar. Eles influenciam também na idolatria e nas superstições. Quantas superstições nós temos em nossa vida quando nós aceitamos a Jesus, não é? Superstições estas aprendidas com os nossos pais, ou na escola, ou onde nós vivemos. E isso é realmente uma maneira que Satanás utiliza, de maneira assim bastante mansa e tranquila, né? E não somente isso, os demônios intervêm na adoração através de uma maneira errada, através da idolatria, das estátuas, das imagens. E o apóstolo Paulo explicou que, se bem os ídolos e todo o que a gente faz por eles, não é nada. Os demônios o tomam para eles. Está em 1 Coríntios capítulo 10, versículos 19 a 22, que eu vou ler para vocês. Não sou eu que estou dizendo, não é a igreja Deus de Amor, é a própria Bíblia que fala sobre idolatria. Antes você estava nisso, porque você não conhecia, não sabia que isso era realmente algo contra Deus, mas algo que Satanás utiliza como se fosse algo bom. Vou ler para vocês o que o apóstolo Paulo escreve aos irmãos de Corinto. Diz assim, versículo 19, capítulo 10, de 1 a Coríntios. Mas que digo? Que o ídolo é alguma coisa? Ou que o significado ao ídolo é alguma coisa? Antes digo que as coisas que os ímpios sacrificam, as sacrificam os demônios e não a Deus. Meu Deus, olha isso. E não quero que sejais participantes com os demônios. Versículo 21. Não podeis beber o cálice do Senhor, ou seja, você não pode participar da Santa Ceia, de estar ali na presença de Deus, e também servir aos demônios. Não podeis ser participantes da mesa do Senhor e da mesa dos demônios. Versículo 22. Ou irritaremos o Senhor? Somos nós mais fortes do que Ele? Ou seja, a idolatria, essa prática, ela fere a Deus e ela ira a Deus. O Senhor fica irritado de ver os idólatras. Essa prática da idolatria, isso é uma ação demoníaca. É Satanás influenciando de uma maneira, entre aspas, boa, para afrontar a Deus, afrontar a sua soberania. É um dos pontos que Satanás trabalha. Deixa anotadinho aí para você meditar depois, e quando alguém lhe perguntar algo sobre idolatria, você saiba responder. Não somente isso é uma ação do diabo, mas ele também produz confusão e heresias. Os demônios dizem mentir aos homens e induzem a eles a crer em doutrinas de erro, doutrinas de demônios. Eu quero ler para vocês aqui no livro de 1 Timóteo, capítulo 4, e o versículo 1. Diz assim: mas o Espírito expressamente diz que nos últimos tempos, ou seja, nesta época da nossa vida, se apostatarão alguns da fé, dando ouvidos a espíritos enganadores e a doutrinas de demônios. Quantas pessoas estão seguindo essas doutrinas de demônios, se apostatando da fé, ou seja, deixando Jesus Cristo, deixando de crer que Ele é o Senhor, voltando para o mundo, isso é se apostatar da fé, não crer mais que o Senhor é o Senhor, que Deus é o Criador de todas as coisas, que Ele é digno de louvor e glória. Isso está acontecendo, e quando você vir estas coisas, não sigam esse exemplo, porque você vai encontrar na igreja muitas pessoas com este tipo de pecado, porque nem todos são realmente convertidos. E nós vamos falando nos demais programas, nas demais edições, como age Satanás. Se você tem alguma dúvida sobre, quer fazer alguma pergunta, algum comentário, mande-nos através deste WhatsApp 119-8292-3392. Na próxima edição falaremos mais sobre este tema. Um grande abraço e até a próxima oportunidade.
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Começa agora o clamor por portas abertas. 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

Senhor nosso Deus e nosso Pai, mais uma vez diante da Tua presença, nós nos colocamos em oração e nessa oportunidade eu quero apresentar ao Senhor, ao Pai, centenas, ao Pai, de pessoas que estão desempregadas, pessoas que já bateram tantas portas, ó Pai, e até agora não têm tido êxito. Pessoas que necessitam, ó Pai, ó Deus, da porta aberta para poder trazer a provisão para dentro de seus lares. Estende as mãos nesta madrugada. Sim, estende as mãos nesta madrugada, Pai, abrindo porta aonde não tem portas. Sim, manifestando o Teu grande livramento, o Teu cuidado, a Sua providência extraordinária. Pessoas que necessitam de uma porta aberta, ah, Papai, no que diz respeito à saúde. Sim, Senhor meu Pai, esse nome, Senhor, que não anda nesta fila, ah, Pai do SUS, vai estendendo as Suas mãos, vai fazendo, ó Pai, com que aquilo que está enrolado, travado, parado, Senhor, vai fazendo com que esse negócio ande, que esse negócio se desenrole e o Teu bom nome, Deus, seja glorificado. Abre a porta do bom emprego, abre a porta, meu Pai, a Deus de excelência, para que cada dia mais essa pessoa possa se achegar e se humilhar ainda mais na Tua presença. Eu deixo diante do Teu altar, Senhor, eu deixo diante da Tua presença, meu Pai, pedidos de orações de pessoas que necessitam da porta aberta. Eu creio que nesta madrugada, ah, Pai, já tem porta se abrindo, já tem milagre acontecendo, o mover do Senhor é real e está operando aqui nesta madrugada. Pessoas que já estão em pé, sim, ó Deus, que vão em busca, ó Pai, do primeiro emprego, em busca, ó Pai, de uma porta aberta, sim, essa pessoa que preparou o seu currículo, essa pessoa, meu Pai, que está atenta ao telefone, aguardando a entrevista, aguardando, ah, Deus, a possível contratação, ah, Deus, ao quadro de colaboradores dessa empresa. Deus, vai agindo mesmo, vai trabalhando mesmo, vai operando mesmo, realizando o impossível para o louvor da Tua glória. Enquanto nós estamos orando, Senhor, enquanto nós estamos clamando e pedindo, Pai, confirma mesmo o milagre extraordinário, que empecilhos caiam, barreiras caiam, muralhas caiam, impedimentos caiam, em nome de Jesus Cristo, Pai. Confirma a vitória, confirma o milagre, confirma a providência. Essa pessoa, Pai, que necessita, ó Deus, de um curso profissionalizante. Esse jovem, ó Deus, que precisa se qualificar para o mercado de trabalho. Meu Deus, vai abrindo portas, portas de estudo, portas de qualificação profissional. Abre mesmo, Deus, confirma a vitória mesmo, meu Pai, e que o Teu nome, somente o Teu nome, nada mais que o Teu nome, seja mais uma vez exaltado, glorificado, engrandecido, Deus. Confirma a vitória. Eu creio na bênção da porta aberta aqui nesta madrugada. Sim, eu quero crer que o nome do Senhor, por intermédio, ó Pai, da Sua intervenção e da abertura de portas, o Seu nome será mais uma vez glorificado, mais uma vez
temido, reverenciado para a glória do nosso Deus. Assim pedimos e assim também, ó Pai, nós agradecemos tão somente pela fé em nome de Jesus.

0: 4:50 em São Paulo. Nós vamos agora para o bloco de notícias. Saúde em Foco, para que a sua manhã comece muito bem informada. E eu já volto com você.
1: Obrigada pela sua audiência. A gente vai para mais informações aqui. Como tratar dor nas costas? Conheça os tipos mais comuns. A dor nas costas, na maioria das vezes, pode indicar problemas musculares, isso por conta da má postura, levantamento de pesos ou cansaço, e nesses casos pode ser aliviada com medidas simples como alongamentos, repousos e aplicação de calor. No entanto, a dor nas costas também pode ser causada por problemas mais graves, como inflamação do nervo ciático, pedra nos rins, infarto ou aneurisma da aorta. A má postura pode causar dor intensa nas costas, na região lombar ou parte superior das costas. Além disso, a má postura também aumenta o risco de outras alterações na coluna, como escoliose e torcicolo, por exemplo. Então deve-se fazer mudanças no estilo de vida, melhorando a postura ao trabalhar, caminhar ou até mesmo dormir. Quando se tem dor nas costas no lado direito ou esquerdo, normalmente é indicativo de lesão muscular, que pode acontecer após atividade física. A dor no meio das costas pode ser causada por problemas na coluna, podendo ser um sinal de uma postura, contratura, hérnia de disco, osteoartrite ou ainda pequenas fraturas. A dor nas costas pode ser preocupante se for muito forte, surgir de forma repentina ou acompanhada de outros sintomas como enjoos ou falta de ar. E nesses casos, é aconselhado procurar o clínico geral para que seja identificada a causa e assim indicar o tratamento adequado, que pode incluir o uso de analgésicos, anti-inflamatórios ou a realização de uma cirurgia. Infarto. Sintomas, causas, tratamento e como evitar. Infarto é a morte das células do músculo cardíaco provocada pela obstrução total ou parcial de artérias coronárias, o que reduz o fluxo sanguíneo, o fornecimento de oxigênio para o miocárdio, resultando em sintomas como dor no peito que irradia para o braço, náuseas, suor frio ou palidez, por exemplo. O infarto, também chamado de infarto agudo do miocárdio ou ataque cardíaco, geralmente acontece devido ao acúmulo de placas de gordura no interior das artérias coronárias, que acontece pela genética ou por fatores de risco como tabagismo, obesidade e alimentação desequilibrada. Os principais sintomas de infarto são dor do lado esquerdo do peito em forma de aperto que irradia como dormência ou dor para o braço esquerdo ou braço direito, pescoço, costas ou ainda queixo. Palidez, rosto branco, enjoo, suor frio, tontura, aquela sensação de queimação em um dos braços ou mandíbula, falta de ar e mal-estar. Os sintomas de infarto costumam indicar e iniciar de forma gradual, piorando aos poucos, durante mais aí de 20 minutos. No entanto, em alguns casos, o infarto pode acontecer de forma súbita, como uma piora muito rápida, situação conhecida como infarto fulminante. Com o tratamento, tem que ser feito no hospital. Assim que os primeiros sintomas surgirem, é importante você logo buscar ajuda profissional.
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0: 4:54 na capital dos Bandeirantes. É, querido ouvinte, estão chegando ao término da madrugada do Socorro de Deus aqui na Rádio Deus e Amor. Eu já quero agradecer a você por nos permitir estar com você através dessa programação aí dentro do seu lar, fazendo companhia e trazendo conteúdos que edificam a sua fé. Eu vou embora, mas você deve permanecer, porque nós temos ainda muita coisa preparada ao longo desta programação para que a sua vida, para que a sua casa, para que o seu ministério, para que a sua família seja abençoada. Esse quem comunicou com você foi o seu irmão e amigo, o diácono Douglas Almeida. É, diretamente aqui dos estúdios na Central de Produções Internacional. E esteve conosco também na operação técnica, nosso irmão Hamilton. Bom, que Deus abençoe a sua vida. É, eu vou embora, mas você vai ficar com a identificação das nossas emissoras e logo após o culto no lar com nosso irmão pastor Lorival de Almeida. Ele vem trazendo o tema Deus te surpreende. E logo mais às 6 da manhã teremos a oração da manhã, a oração que traz a comunhão para com o nosso Deus. Ore também com o servo de Deus e o nome do Senhor será certamente glorificado na sua vida. Se Jesus nos permitir, numa próxima oportunidade a gente volta. Que Deus abençoe, fique na paz do Senhor Jesus.

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3: 5 horas.
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5: 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E muitas bênçãos o Senhor ter feito na minha vida, na minha, da minha família.
6: 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E Deus concedeu a minha filha de volta a nós. Hoje em dia, ela está com 2 anos de idade, está tudo bem, graças a Deus. Estamos sempre frequentando a igreja. Deus abençoe a todos, muito obrigado.
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8: Eu saúdo a igreja com a paz do Senhor Jesus. Nós vamos ler o Evangelho de São Lucas.
9: We will read in the book of Luke.
8: Capítulo 1, versículo 5 a seguir.
9: Chapter 1, verse 5 and on.
8: Deus te surpreende.
9: God can surprise you.
8: Nós podemos sim ser surpreendidos pelo Senhor hoje mesmo.
9: You can be surprised by the Lord even today.
8: Observe só a nossa mensagem de hoje.
9: Please observe the message of today.
8: É Deus quem está falando contigo, viu?
9: It is God who is speaking to you.
8: Diz assim.
9: And it says.
8: Anúncio do nascimento de João.
9: The birth of John the Baptist foretold.
8: Existiu no tempo de Herodes, rei da Judeia.
9: In the time of Herod, king of Judea.
8: Um sacerdote chamado Zacarias.
9: There was a priest named Zachariah.
8: Da ordem de Abias.
9: Who belonged to the priest division of Abijah.
8: E cuja mulher era das filhas de Arão.
9: His wife Elizabeth was also a descendant of Aaron.
8: E o seu nome era Isabel.
9: And her name was Elizabeth.
8: Agora preste atenção nesses detalhes.
9: I'll pay attention to these details.
8: E eram ambos justos perante Deus.
9: Both of them were righteous in the sight of God.
8: Andando sem repreensão em todos os mandamentos e preceitos do Senhor.
9: Observing all the Lord's commandments and decrees blamelessly.
8: E não tinham filhos.
9: And they had no sons.
8: Porque Isabel era estéril.
9: Because Elizabeth was not able to conceive.
8: E ambos eram avançados em idade.
9: And they were both very old.
8: E aconteceu que,
9: once when Zechariah,
8: exercendo ele o sacerdócio diante de Deus,
9: Zechariah's division was on duty and was serving the priest before God.
8: Na ordem da sua turma,
9: he was chosen by lot.
8: Segundo o costume sacerdotal,
9: according to the custom of the priesthood,
8: coube-lhe em sorte entrar no templo do Senhor para oferecer incenso.
9: To go into the temple of the Lord and burn incense.
8: E toda a multidão do povo estava fora,
9: and all the assembled worshippers were praying outside,
8: orando,
9: praying,
8: a hora do incenso.
9: When the time of the burning of the incense came,
8: e um anjo do Senhor lhe apareceu.
9: Then an angel of the Lord appeared to him,
8: posto em pé à direita do altar do incenso,
9: standing at the right side of the altar of incense.
8: E Zacarias vendo-o,
9: when Zechariah saw him,
8: e caiu temor sobre ele,
9: he was startled and was gripped with fear.
8: Mas o anjo lhe disse,
9: but the angel said to him,
8: Zacarias,
9: do not be afraid.
8: Não temas, porque a tua oração foi ouvida.
9: Your prayer has been heard, Zechariah.
8: Eu sei que é esquisito parar na vírgula.
9: I know that it is weird to stop at the comma.
8: Muitos doutores chegam a dizer, nunca pare na vírgula.
9: Many say to never stop at the comma.
8: Mas eu paro na vírgula e ponto final.
9: But I stop at the comma.
8: Entendeu, né? Paro na vírgula e ponto final. Sentem-se, meus irmãos, sentem-se.
9: Please sit down, dear brothers.
8: Louvado seja Deus, aleluia.
9: Glory to God.
8: Deus te surpreende.
9: God can surprise you.
8: Aleluia. No tempo de Herodes,
9: in the time of Herod,
8: havia um sacerdote.
9: There was a priest.
8: Ele não era o sumo sacerdote.
9: He wasn't the high priest.
8: Ele era sacerdote.
9: He was simply a priest.
8: Vocês perceberam que a Bíblia fala da ordem de Abias?
9: You realize that the Bible speaks of Abijah.
8: Ainda fala no versículo 8, na ordem da sua turma.
9: And in verse 8, in the order of his duty.
8: E ainda diz mais ainda, segundo o costume sacerdotal.
9: According to the custom of priesthood.
8: Depois ainda fala, coube-lhe em sorte.
9: And by chosen by the lot.
8: Eu vou falar um pouquinho sobre isso.
9: And I will speak of all this.
8: Mas antes eu quero apresentar a vocês o sacerdote.
9: But I would like to present to you the priest.
8: A Bíblia fala que não só ele,
9: the Bible tells us that not only him,
8: mas também a sua esposa,
9: but also his wife,
8: eram justos perante Deus.
9: They did righteousness before God.
8: E andando sem repreensão em todos os mandamentos e preceitos do Senhor.
9: And they walked without blame according to the decrees of the Lord.
8: Isso aqui é assim, é uma coisa tremenda, não é verdade?
9: This is a tremendous thing.
8: Porque esse é um testemunho bíblico.
9: Because this is a biblical testimony.
8: Testemunho como esse, eu comparo ao testemunho de Jó.
9: A testimony like this is like of Job's.
8: A única diferença é que Jó tinha filhos.
9: The difference is that Job had sons.
8: E esses não tinham.
9: And they did not.
8: Eu digo Zacarias e Isabel.
9: I'm talking about Zechariah and Elizabeth.
8: Era um casal normal.
9: They were a normal couple.
8: Mas um casal bem espiritual.
9: But they were very spiritual.
8: Bem observador das coisas de Deus.
9: They watched the things of God.
8: Irrepreensíveis.
9: Blameless.
8: E um dia, meus irmãos,
9: and a certain day, dear brothers,
8: esse casal antes desse momento,
9: this couple before this time,
8: Zacarias olhou Isabel, Isabel olhou Zacarias.
9: Zechariah and Elizabeth together.
8: Isabel até que é bonitinha, né? E Isabel, não é que Zacarias também é bonitinho?
9: And they were fond of each other.
8: Isso é normal.
9: And this is normal.
8: Todo mundo pede a Deus para dar um cônjuge bonitinho, né?
9: Everyone asks God for a nice couple.
8: Ninguém chega na presença do Senhor, Senhor, eu quero um canhão que apareceu na minha frente.
9: No one asks God for anyone.
8: Eu sei que cada um entende a sua forma de ver a beleza.
9: I know that each one has beauty in their own eyes.
8: Mas a verdade é que nós, como Isabel e Zacarias,
9: like Elizabeth and Zachariah,
8: sempre não é buscamos aquilo que nos agrada.
9: We all seek what pleases us.
8: Se casaram como pessoas normais.
9: And they were married as normal people do.
8: E pessoas normais se casam, constituem família e querem filhos.
9: They got married and they wanted to build a family.
8: É normal ter filhos, ter netos.
9: It is normal to have sons and grandsons.
8: Bisnetos.
9: And great grandsons.
8: E assim por diante.
9: And so on and so forth.
8: Se casaram, meus irmãos.
9: They got married, dear brothers.
8: E no versículo 7, a Bíblia Sagrada nos diz.
9: And on verse 7, the Bible tells us.
8: Que eles não tinham filhos por uma razão.
9: That they did not have sons for one reason.
8: Isabel era estéril.
9: Elizabeth was not able to conceive.
8: Ela tinha algum problema que a impedia de ter filhos.
9: She had some type of problem that stopped her from having sons.
8: E aquela história, né, meus irmãos?
9: And it is that whole story.
8: Se casou, passou um ano, dois.
9: She got married and years went by.
8: Três, dez anos.
9: 10 years.
8: E nada de filhos.
9: And no sons.
8: E a Bíblia Sagrada nos diz que ficaram avançados em idade.
9: And the Bible tells us that they got old in age.
8: Alguns entendidos chegam a dizer, meus irmãos, que a idade de Zacarias era 99.
9: Some say that Zachariah was 99 years old.
8: E a esposa dele teria 89.
9: And his wife had 89 years
8: old. Até parece com Abraão e Sara, não é?
9: It even seems as

0: buscando a Deus.
1: We will only continue to pray and seeking God.
0: Porque de repente a questão de ter uma família com filhos passou do tempo.
1: Because perhaps having a family with sons has gone by.
0: Quem tem 99 anos aqui?
1: Who is 99 years old?
0: Levanta a mão, não, só uma pergunta retórica. A irmã lhe disse que tem 99, mas acho que ela não entendeu. Olha, meus irmãos, 99 anos pensar em ter filhos, sinceramente, tem que ter muita fé.
1: To think that you will have sons at 99 and you have to have much faith.
0: Quando eu disse a vocês que Zacarias olhou para sua esposa antes de casar e falou, é bonitinha, e ela a mesma coisa, bonitão.
1: When Zachariah found his wife pretty.
0: Eu não sei se eu poderia dizer que ele com 99 e ela com 89, um olhava para o outro e sei lá, e diria assim, minha miss.
1: I cannot say that they still thought the same thing at their age.
0: Minha miss. Passou de 150... Ao invés de minha miserável, né? De qualquer maneira, meus irmãos, eu creio.
1: And I still believe, dear brothers.
0: Que esse casal se conformou com essa situação.
1: That this couple got used to their situation.
0: Mas não desistiu.
1: But they never gave up.
0: Porque assim, tem coisa que não é que a gente vai ficar todo dia falando Senhor.
1: Because there are things that we're not going to continue to ask for God.
0: Tem coisa que a gente supera.
1: Some things we get over.
0: Mas Zacarias não desistiu.
1: But Zachariah never gave up.
0: Eita, velhinho assanhado, meu Deus do céu.
1: He continued even in his own age.
0: Continuou.
1: He continued.
0: Também fazer o seu trabalho.
1: To do his work.
0: A Bíblia Sagrada nos diz.
1: The Bible tells us.
0: Que Zacarias era sacerdote.
1: That Zachariah was a priest.
0: E ele fazia parte de uma organização de sacerdotes.
1: And he was part of a whole priesthood.
0: Ele era da ordem de Abias.
1: The order of Abijah.
0: Ele tinha uma turma.
1: He had a whole group with him.
0: E meus irmãos, no templo.
1: And in the temple, dear brothers.
0: Para vocês terem uma base. Existiam aproximadamente 20 mil sacerdotes.
1: There are around 20,000 priests.
0: Quando a Bíblia Sagrada fala de ordem, de turma,
1: when the Bible tells us of a group,
0: é porque precisava realmente uma organização.
1: Because they needed a whole organization.
0: Para que as coisas do templo fluíssem.
1: For the things of the temple to be done.
0: Da forma que Deus queria.
1: The way that God wanted them to be done.
0: E os sacerdotes, eles eram divididos.
1: And the priests were divided.
0: Para executar pelo menos quatro funções.
1: To do each duties.
0: Dentro do lugar santo.
1: Within the holy temple.
0: Vejam vocês, no templo existia o lugar santo.
1: In the temple there was the place that was holy.
0: E existia um lugar chamado Santo dos Santos.
1: And the place that was the holy of holies.
0: No Santo dos Santos,
1: the place that was holy of holies,
0: só entrava o sumo sacerdote uma vez por ano.
1: Only the high priest would go there once a year.
0: Agora no lugar santo,
1: but in the places that were holy,
0: havia um cuidado diário.
1: There was a daily keeping.
0: E havia ali quatro funções, eu me lembro de duas.
1: And there were four duties to be done there. I remember two of them.
0: Eu me lembro da questão da limpeza dos incensários.
1: I remember that they had to clean the incense.
0: Me lembro mais uma também, a questão dos candelabros acesos.
1: And the candles that needed to be lit.
0: E a Bíblia Sagrada fala aqui a questão também.
1: And the Bible also tells us.
0: Da função de oferecer incenso.
1: Of offering incense.
0: Oferecer incenso.
1: To offer incense.
0: Era assim o tipo a coisa que todos os sacerdotes queriam fazer.
1: Would be something all the priests wanted to do.
0: A sensação que nós temos,
1: and we have a feeling,
0: e eles também tinham,
1: and they also had this feeling,
0: que era a coisa mais honrosa, tudo era honroso, mas era o mais honroso oferecer incenso.
1: It was most honorable to offer incense.
0: Queimar o incenso.
1: To burn the incense.
0: Porque quando se queimava o incenso,
1: because once you burn the incense,
0: era o mesmo que nós falarmos hoje, praticar a adoração,
1: it would be the same today as practicing worship,
0: em todas as suas direções,
1: in all of directions.
0: Isso significava petição,
1: this meant petitions,
0: clamor,
1: calling out,
0: adoração,
1: worshiping,
0: reconhecimento da graça,
1: recognizing grace,
0: naquele tempo de das ações de graça,
1: and give thanks.
0: Então todo sacerdote ficava esperando.
1: So all priests would want to do this.
0: Era como se nós tivéssemos a escala aqui.
1: It would be today, as if today we had a schedule.

0: Então, o que você acha que é mais assim significativo?
1: And whatever you think is more significant.
0: Fazer no templo.
1: To do in the temple.
0: Então você supondo que toda a igreja tivesse uma escala.
1: So let us say all churches had a schedule to follow.
0: O nome de vocês todos estivesse na escala.
1: And all of your names were on the schedule.
0: Aí tivesse lá a parte de trocar as flores.
1: And you had the part of changing the flowers.
0: Vou inventar algumas coisas, tipo arrumar o palanque.
1: So to put everything in place.
0: Trocar a lâmpada.
1: To change the light bulbs.
0: E tivesse lá pregar no dia primeiro de ano com todo mundo aqui dentro da igreja, o mundo inteiro aqui.
1: And they had also preaching on the first of the January 1st.
0: Então como é que seria isso se todo mundo tivesse envolvido?
1: So how would it be if everyone was involved?
0: Porque se fosse assim, nós teríamos que fazer uma coisa que não houvesse reclamação.
1: So we needed to do something that no one would complain.
0: Por isso que a Bíblia Sagrada fala que segundo o costume sacerdotal.
1: And this is why the Bible tells us according to the custom of priesthood.
0: Como ele em sorte.
1: He was chosen by lot.
0: Entrar no templo do Senhor para oferecer incenso.
1: Go into the temple of the Lord and burn incense.
0: Que era o que todo mundo queria.
1: Which was what everyone wanted to do.
0: E essa poderia ser.
1: And this could be.
0: A única vez que um sacerdote faria isso em toda a sua vida.
1: The only time that a priest would do this in all of his life.
0: Você está entendendo a grandiosidade.
1: You understand how great.
0: De oferecer ou de queimar incenso no santo.
1: The honor was to
0: no
1: burn,
0: santo.
1: To burn incense in the holy place.
0: Por isso que a Bíblia fala.
1: And this is why the Bible tells us.
0: Na turma de Abias.
1: The people of Abijah.
0: Na ordem da sua turma.
1: In the custom of his priesthood.
0: Conforme o costume sacerdotal.
1: According to this custom.
0: Coube a ele em sorte entrar no templo do Senhor.
1: He was chosen by lot to go into the temple of the Lord.
0: Para fazer o que todo mundo queria fazer.
1: To do what everyone wanted to do.
0: Para fazer o que todos os sacerdotes queriam fazer.
1: To do what all the priests wanted to do.
0: Ah, eu gosto de cantar.
1: Oh, I like to sing.
0: Ah, eu gosto de evangelizar.
1: I like to evangelize.
0: Mas o meu sonho é pregar um dia na sede lotada.
1: My dream is to preach to this whole world headquarters.
0: De repente você chega na igreja.
1: And someday you go into the church.
0: E olha lá a escala.
1: And you look into the schedule.
0: Tem 100 mil obreiros para pregar.
1: There are 100,000 workers.
0: Aí você vê uma oportunidade da sua vida.
1: And then you see the opportunity of your life.
0: Eu só estou tentando fazer aqui algo que você possa entender.
1: I'm only trying to make it to you so you can understand.
0: Porque na verdade meus irmãos,
1: because in fact, dear brothers,
0: oferecer um incenso no lugar santo,
1: to burn incense in the holy place,
0: era algo muito maior do que eu estou falando aqui.
1: Was something so much greater than what I'm saying here today.
0: E observe vocês.
1: And please observe.
0: Esse homem era justo.
1: This man was righteous.
0: Era um homem que obedecia os preceitos de Deus.
1: He obeyed the decrees of God.
0: E a gente já vê Deus surpreendendo ele aqui.
1: And we already see God surprising him here.
0: De repente um dia o Senhor prepara para ele.
1: Perhaps one day God prepared for him.
0: Preste atenção nisso.
1: Pay attention to this.
0: Deus prepara para ele estar no lugar.
1: God prepares for him to be in the place.
0: Mais próximo.
1: Most closest.
0: Simbolicamente falando.
1: Symbolically speaking.
0: Mas naquele tempo era isso mesmo.
1: But in that time it was like this.
0: No lugar mais próximo.
1: In the closest place.
0: Que uma pessoa poderia estar.
1: That a person could be.
0: Tirando o sumo sacerdote,
1: not counting the high priest,
0: que entrava no santo dos santos,
1: that would go into the holy of holies.
0: Era a maior proximidade que alguém poderia ter de Deus.
1: The closest someone could get to God.
0: E Deus o surpreende com esse presente.
1: God surprises him with this gift.
0: Eu falo de coisas que aparentemente parecem físicas.
1: I speak of things that sometimes appear physical.
0: Mas isso é muito espiritual.
1: This is very spiritual.
0: É só vocês observarem, meus irmãos.
1: All you have to do is observe, dear brothers.
0: Que de repente esse homem temente a Deus.
1: Perhaps this God-fearing man.
0: Ali oferecendo incenso ao Senhor.
1: Burning incense to God.
0: E a Bíblia fala que enquanto isso acontecia.
1: And the Bible tells us that meanwhile.
0: Todo o povo estava do lado de fora orando a hora do incenso.
1: All the people were outside praying to the burning incense.
0: Ah, meus irmãos.
1: Oh, dear brothers.
0: Eu creio que o fogo de Deus estava caindo.
1: I believe that the fire of God was being
0: eu creio que o nosso Deus estava tocando vidas.
1: God was touching lives.
0: E nesse exato momento lá dentro do lugar santo.
1: And in this exact moment inside the holy place.
0: Lá está o servo Zacarias.
1: There was a servant Zachariah.
0: E aparece um anjo do Senhor.
1: And an angel of the Lord appeared.
0: Não era uma teofania.
1: It was not a theophany.
0: Ou seja, não era Deus.
1: It was not God.
0: Era um anjo do Senhor.
1: It was an angel of God.
0: Alguns expertos chegam a dizer,
1: some experts say,
0: que seria o anjo Gabriel.
1: It would be the angel Gabriel.
0: Não importa.
1: It doesn't matter.
0: Era um anjo do Senhor.
1: It was an angel of God.
0: Desde que seja um anjo do Senhor,
1: as long as it was the angel of
0: tá
1: God,
0: ótimo.
1: Everything is well.
0: Se é um anjo do Senhor,
1: if it is an angel of God,
0: está debaixo das ordens do Senhor,
1: it is under the order of God,
0: tem uma missão a executar,
1: it has a mission to execute,
0: e certamente o que fará será bom.
1: And certainly what he does is good.
0: E de repente o anjo do Senhor está,
1: and suddenly the angel of God is there,
0: em pé,
1: standing,
0: à direita do altar do incenso,
1: at the right of the altar of incense.
0: Algumas pessoas dizem, meus irmãos,
1: some people say, dear brothers,
0: que o anjo estando à direita do altar do incenso,
1: that the angel standing at the right of the altar of incense,
0: significaria poder e autoridade,
1: signifies power and authority,
0: e coisas dessa natureza,
1: things of such nature.
0: Não importa também.
1: It also doesn't matter.
0: O que importa é que Deus estava ali.
1: What matters is that God was
0: there. Que Deus havia enviado seu anjo ali.
1: That God had sent his angel there.
0: E Zacarias, meus irmãos,
1: Zachariah, dear brothers,
0: servo do Senhor,
1: servant of the Lord.
0: Repitam comigo, servo do Senhor.
1: Repeat with me, servant of the Lord.
0: Sacerdote do Senhor.
1: A priest of God.
0: Homem conhecedor de experiências.
1: Man known of experiences.
0: Quando viu um anjo, lhe bambearam as pernas.
1: Saw the angel, he was frightened.
0: Anjo de Deus não é fácil não, meus irmãos. Imagine Deus.
1: Imagine God.
0: Tem muita gente que fala, ah, tive uma visão, vi um anjo, tipo assim, como se fosse uma coisa normal, vi um anjo ali, anjo coloridinho, não sei o que e tal. Meus irmãos, quando é do Senhor, a gente treme na base, viu?
1: When the angels from
0: não
1: God,
0: me venha com essa,
1: maybe you've been frightened.
0: Não me venha com essa história que você vê anjo todo dia e não acontece nada, como se o anjo fosse seu vizinho.
1: Don't claim that you see angels if you don't truly see them.
0: É, tem pessoas que falam de anjos como se anjos morassem no apartamento de cima.
1: Some people treat angels as if they were the next door neighbor.
0: Olha, eu vou dizer uma coisa para você.
1: Let me say something to you.
0: No dia que Deus enviar um anjo,
1: the day that God sends an angel,
0: e o anjo aparecer para você de verdade,
1: the angel appears to you truly,
0: você vai tremer de cima e embaixo.
1: You will shake from head to toe.
0: Esse homem de Deus experimentado.
1: This man of God.
0: Esse homem de Deus na faixa de quase 100 anos.
1: This man of God nearly 100 years old.
0: Esse homem acostumado a ouvir de grandes, eu diria, profecias, grandes revelações.
1: This man used to great prophecies and revelations.
0: A Bíblia fala que ele turbou-se e caiu temor sobre ele.
1: The Bible tells us that he was feared all over.
0: E aqueles irmãozinhos que não é nem anjo, né? Aqueles irmãozinhos que é Jesus, né? Vi Jesus. Vi Jesus.
1: And many people even claim that they see Jesus.
0: É possível.
1: It is possible.
0: Mas no dia que você viu Jesus,
1: but the day that you see Jesus,
0: você não vai ser a mesma pessoa, não.
1: You will not be the same person.
0: Olha, eu meus irmãos, sinceramente,
1: sincerely, dear brothers,
0: tem coisa que eu até evito de ver.
1: There are things that I even don't want to
0: evito
1: see.
0: Evito no sentido, não peço para ver.
1: I don't even ask God to see them.
0: Vocês se lembram de Isaías?
1: You remember Isaiah?
0: Capítulo 6.
1: In chapter 6.
0: No ano que morreu o rei Uzias, eu vi o Senhor assentado sobre o seu trono.
1: On the day that the king Uriah died, I saw God sitting in his throne.
0: Eu vi serafins que voavam de uma parte para outra.
1: I saw angels that flew from one part to another.
0: Ele quase morreu, meus irmãos.
1: He nearly died, dear
0: brothers. Sabe o que ele falou?
1: Do you know what he said?
0: Ai de mim que eu vou morrer.
1: I'm gonna die.
0: Ai de mim que vou perecendo.
1: I will perish.
0: Deus não mora no apartamento do lado como você pensa, não.
1: God does not live next door as many of you think.
0: Deus não mora na sua casa do vizinho, não.
1: God does not live in your neighbor's door.
0: A presença de Deus vive em você.
1: The presence of God lives in you.
0: Agora a questão de ver Deus com seus próprios olhos é outra situação.
1: Now speaking of seeing God with your own eyes is something completely different.
0: A questão de ver um anjo.
1: The question of seeing an angel.
0: Se já deixou turbado esse servo de Deus.
1: Leaving the servant of God feared.
0: Que a Bíblia fala que era um homem sem repreensão em todos os mandamentos e preceitos.
1: The Bible tells us was blameless with all the decrees of the Lord.
0: Zacarias tremeu.
1: Zachariah was afraid.
0: E estava o anjo lá.
1: And the angel was there.
0: Sabe que o anjo falou?
1: You know what the angel said?
0: Se Deus aparecer para você Se o anjo aparecer para você,
1: if the angel appears to you,
0: se Jesus aparecer para você,
1: if Jesus appears to you,
0: em nossos dias,
1: in our days,
0: pode ter certeza que ele vai trazer a você uma mensagem de esperança.
1: May be sure that he will bring to you a message of hope.
0: Pode ter certeza que ele vai aparecer para te abençoar, para te levantar.
1: He will appear to bless you, to raise you.
0: O anjo chegou para Zacarias e disse no versículo 13, não temas.
1: Angel came and said, do not be afraid.
0: A primeira coisa que o anjo de Deus falou para o servo de Deus, não temas.
1: Saying the angel said to the servant was to not be afraid.
0: A segunda coisa que o anjo falou para o servo de Deus,
1: the second thing that the angel said to the servant of God.
0: Quando eu disse a vocês que mesmo com 99 anos,
1: when I said to you that even at 99 years old,
0: ele tinha superado,
1: he had overcome it,
0: não ter filhos,
1: of not having children,
0: mas não tinha desistido.
1: But he had not given up.
0: A segunda coisa que o anjo falou foi,
1: the second thing the angel said was,
0: a tua oração foi ouvida.
1: Your prayer has been heard.
0: Aleluia, glória a Deus, aleluia.
1: Glory to God.
0: Aleluia, aleluia, glória a Deus. Olha, meus irmãos,
1: look, dear brothers,
0: antes de falar mais uma coisa que aconteceu aqui quando o anjo apareceu a Zacarias, eu quero falar duas coisinhas simples que estão no texto.
1: I would like to say two simple things in the text.
0: Nem sempre nós recebemos tudo que nós pedimos.
1: We don't always receive everything we ask for.
0: A primeira coisa então é,
1: the first thing is,
0: não pare de trabalhar para o Senhor.
1: Do not stop working for the Lord.
0: Não pare.
1: Do not stop.
0: Tem muita gente que para.
1: Many people stop.
0: Tem muita gente que perde o encanto.
1: Many people lose their blessings.
0: Tem muita gente que se entristece tanto.
1: Many people get so sad.
0: Que perde a vontade de trabalhar.
1: That they lose the will to work.
0: Eu tinha tantos planos.
1: I had so many plans.
0: Coloquei tudo na mão de Deus.
1: I put everything in the hands of God.
0: Não aconteceu nada.
1: And nothing happened.
0: Então me desanimei de trabalhar.
1: So I was discouraged to work.
0: Não pare.
1: Do not stop.
0: Não pare de trabalhar para o Senhor.
1: Do not stop working for the Lord.
0: Essa é a primeira coisa.
1: And this is the first thing that I must
0: say. E a segunda coisa, meus irmãos, é,
1: and the second thing that I must say is,
0: por mais que pareça para você,
1: the more it seems to you,
0: que passou do tempo para isso ou para aquilo,
1: that the time has passed for this or that,
0: o Senhor do tempo é Deus e não você.
1: The Lord of time is God and not you.
0: Não deixe de orar.
1: Do not stop praying.
0: Não pare de pedir.
1: Do not stop asking.
0: Deixa Deus cuidar do tempo.
1: Let God take care of time.
0: Deixa Deus cuidar do tempo.
1: Let God take care of time.
0: Nós sabemos que nós temos o tempo na ordem do Cronos.
1: You know that time through the Cronos way.
0: Que nós chamaríamos o nosso tempo só para facilitar.
1: It is what we call our time.
0: Mas tem o tempo da ação de Deus chamado Kairos ou Kairos.
1: But there is also Kairos, the time of God.
0: É o tempo que Deus determina para fazer.
1: The time that God determines to do His things.
0: Dentro do nosso tempo, dentro do nosso Cronos.
1: Within our Cronos, within our time.
0: O tempo é de Deus.
1: The time belongs to God.
0: Se Deus quiser dar, Ele vai dar.
1: If God wants to give it, He will give it.
0: Se Deus estabelecer tempo, Ele estabelece.
1: God establishes time, He will do it.
0: Mas quando Deus tem tudo projetado,
1: when God has everything planned,
0: que prevaleça o projeto de Deus,
1: the plan of God may overcome.
0: Mas não pare de trabalhar.
1: But do not stop working.
0: Não pare de orar.
1: Do not stop praying.
0: Porque Deus pode surpreender você.
1: Because God can surprise you.
0: Deus pode surpreender a sua vida.
1: God can surprise your life.
0: Assim como Ele surpreendeu,
1: as He did,
0: o nosso querido Zacarias. Como eu disse a vocês, meus irmãos,
1: as I said to you, dear brothers,
0: Zacarias estava no local mais próximo que alguém poderia estar de Deus naquela época.
1: Zacarias was in the closest place someone could be with God at that time.
0: Pergunto a você, qual é a sua distância de Deus?
1: I ask of you, what is your distance to God today?
0: Você está perto de Deus ou você está longe de Deus?
1: Are you close to God or are you far away?
0: A Bíblia é clara em dizer, buscar ao Senhor enquanto se pode achar, invocar enquanto Ele está perto.
1: The Bible is clear to say is that seek God while you can still find Him.
0: Manter Deus longe de você não trará a você sucesso.
1: To keep God far away from you will not bring you success.
0: Aproxima-te de Deus.
1: Close to God.
0: Entrega a Ele a tua vida.
1: Deliver Him your life.
0: Entrega o teu coração para Deus.
1: Deliver your heart to God.
0: Deus morando no seu coração, você está próximo de Deus.
1: God living in your heart, you are close to God.
0: Você não precisa ter visão de anjo.
1: You don't need to have a vision of angels.
0: Você não precisa ter uma visão, eu diria, da presença de Deus, da forma que Ele se manifesta, eu diria, de uma forma que você entendesse física.
1: You don't need to see physical visions.
0: Mas você precisa de Deus na sua vida.
1: You need God in your life.
0: Zacarias estava no ponto onde Deus o colocou.
1: Zechariah was exactly where God put him.
0: É o ponto de proximidade.
1: It is the closest point that you can be.
0: É o ponto onde a presença de Deus faz acender a chama, a brasa.
1: It is where the presence of God enlightens the fire.
0: É o ponto onde Deus pode surpreender você com coisas incríveis.
1: It is where God can surprise you with incredible things.
0: É o ponto onde o mistério e o misterioso de Deus pode acontecer na sua vida.
1: It is exactly where God can do a mystery in your life.
0: É o ponto onde o gigantesco poder de Deus pode acontecer na sua vida.
1: It is a point where God can do gigantic things for your life.
0: Fica perto de Deus.
1: To God.
0: Coloque-se no lugar de Zacarias.
1: Put yourself in Zechariah's place.
0: Eu sou temente.
1: I am God fearing.
0: Obedeço a Bíblia em tudo.
1: I obey the Bible in everything.
0: Eu sirvo no templo.
1: I serve in the temple.
0: Eu não tenho filho.
1: And I don't have a son.
0: Ah, eu vou do mundo então.
1: Oh, I give up then.
0: Eu não quero mais saber de mais nada não.
1: I don't want to do anything anymore.
0: Vocês sabem, meus irmãos,
1: you know, dear brothers,
0: naquele tempo não ter filhos.
1: In that time, not having sons.
0: Era considerado por muitas pessoas.
1: Was considered by many people.
0: Pelos adeptos ao judaísmo.
1: To the Judaism people.
0: Não tem filhos porque pecaram.
1: That they didn't have sons because they had sinned.
0: Ou porque tem algum tipo de pecado oculto.
1: Or because they had hidden sins.
0: Imagine vocês a vergonha de Isabel.
1: Imagine Elizabeth's shame.
0: Imagine vocês a vergonha de Zacarias.
1: Imagine the shame of Zechariah.
0: Lá vai o sacerdote pecador.
1: There goes the priest full of sins.
0: E o sacerdote, eu faço tudo certinho.
1: And the priest did everything right.
0: E Deus não me deu a coisa que eu mais queria, um filho.
1: And God did not give me exactly what I wanted.
0: Imagine se ele tinha razão ou não para pensar em desistir.
1: Imagine if he had reasons to think of giving up.
0: Mas ele não desistiu não.
1: But he did not give up.
0: Não desista não.
1: Do not give up.
0: Não é porque você está passando luta que você vai desistir.
1: It's not because you're going through struggles that you will give up.
0: Chega mais perto de Deus.
1: Get a little closer to God.
0: Chega mais perto do Senhor.
1: Get a little closer to the Lord.
0: Deus vai surpreender você.
1: God will surprise you.
0: Deus vai surpreender a sua família.
1: God will surprise your family.
0: Nosso Deus é um Deus surpreendente, meus irmãos.
1: Our God is a God who overwhelms people.
0: O nosso Deus abre portas onde não há portas.
1: God opens doors where there are no doors.
0: O nosso Deus surpreendeu Moisés e Faraó abrindo o Mar Vermelho.
1: God surprised Moses and Pharaoh opening the Red Sea.
0: O nosso Deus surpreendeu profetas de Baal e Asera.
1: Our God surprised prophets of Baal.
0: Fazendo cair fogo dos céus.
1: Throwing fires down the heavens.
0: Por que razão Deus não surpreenderia você?
1: Why would God not do this to you?
0: Deus quer surpreender você.
1: God wants to surprise you.
0: O nosso Deus tem inúmeras surpresas para você.
1: He has many surprises for all of us.
0: Mas não desista, continue trabalhando.
1: But do not give up, continue to work.
0: Não desista, continue orando.
1: Continue to pray, do not give up.
0: Aproxima-te cada vez mais de Deus.
1: A little closer to God each time.
0: Falou para Zacarias.
1: The angel told Zechariah.
0: Versículo 13.
1: On verse 13.
0: A tua mulher Isabel vai ter um filho.
1: Your wife Elizabeth will bear your son.
0: O nome dele vai ser João.
1: And you're to call him John.
0: Hallelujah. Olha que coisa maravilhosa, meus irmãos.
1: Look what a marvelous thing, dear brothers.
0: O agir de Deus traz alegria.
1: The act of God brings joy.
0: Versículo 14, terás prazer e alegria.
1: Verse 14, he will be joy and delight to you.
0: E olha só o que diz mais o anjo do Senhor. E muitos se alegrarão no seu nascimento. Alegria.
1: And many will rejoice because of his birth.
0: Quando Deus surpreende você.
1: When God surprises you.
0: Ele traz alegria.
1: He brings joy.
0: Deus está trabalhando.
1: God is working.
0: O silêncio de Deus não significa que ele não esteja atuando.
1: The silence of God does not mean he's not working.
0: Deus está trabalhando.
1: God is working.
0: E nós estamos vendo alguns princípios de Deus para a vitória agora.
1: We see some principles of God for victory right now.
0: Ele concede.
1: He concedes.
0: O desejo do seu coração.
1: The will of your heart.
0: Quando você insiste, não desiste.
1: When you persist and do not give up.
0: Ele está ouvindo você.
1: He can hear you.
0: Mesmo que você pense que ele não está te ouvindo.
1: Even if you think that he can't.
0: Ele pode estar em silêncio.
1: He can be in silence.
0: Mas ele está trabalhando.
1: But he is working.
0: Em seu favor.
1: In your favor.
0: E a operação de Deus.
1: The work of God.
0: Trará alegria a você.
1: Will bring joy to you.
0: E trará alegria a todas as pessoas.
1: Bring joy to all people.
0: Que estiverem envolvidas.
1: That will be involved.
0: Nesse surpreender de Deus.
1: Overwhelming of God.
0: Dentro do tempo de Deus.
1: Within the time that God
0: a Bíblia Sagrada nos diz, meus irmãos.
1: The Bible tells us, dear brothers.
0: Que o anjo começou a falar do versículo 15 para frente.
1: The angel started to speak from verse 15 on.
0: Vai ser muito bom.
1: For he will be great.
0: Terá a virtude de Deus.
1: He will have the will of God.
0: Preparará o caminho do Senhor para um povo bem disposto. Aí no versículo 18, vocês estão acompanhando comigo, né?
1: And then on verse 18.
0: No versículo 18, Zacarias então.
1: Zacharias then.
0: Ele disse.
1: He said.
0: Observe vocês que ele estava no lugar santo.
1: Observe that he was in the holy place.
0: Observe vocês que ele tinha tipo a sorte de acender o incenso.
1: Observe that he had the
0: perdão, ofereceu incenso.
1: He had been chosen to burn the incense.
0: Era um privilégio.
1: It was a privilege.
0: Mas aí ele já falou logo, mas eu já sou velho.
1: And then he said, I am an old man.
0: A minha mulher também está velha.
1: My wife is also old.
0: Igual Abraão e Sara, né?
1: Just as Abraham and Sarah.
0: Nós já é velhinho, não acontece mais nada, anjo.
1: We are already old and nothing can happen anymore.
0: Deus surpreende você.
1: God surprises all of us.
0: Tem gente que acha, não, pedi uma benção há tanto tempo.
1: Many people say I've asked for this blessing for so long.
0: Agora não dá mais para essa benção, deixa para lá.
1: Now I leave it behind, I don't want it anymore.
0: Acredita porque Deus surpreende você.
1: Believe because God can surprise all of you.
0: Como é que ia fazer?
1: How can I do it?
0: Já sou velho.
1: I'm an old man.
0: Chego em casa e Isabel, minha velha, eu vi o anjo hoje.
1: He gets home and says, Elizabeth, I saw an angel today.
0: É assim que eu vou fazer?
1: This is how I will do it.
0: O anjo disse, versículo 19, aliás, a Bíblia fala o anjo Gabriel, né?
1: And verse 19.
0: Peço perdão por isso, inclusive.
1: It says, the angel said,
0: olha, eu sou Gabriel, viu?
1: I am Gabriel.
0: Eu assisto diante de Deus.
1: I stand in the presence of God.
0: E eu fui enviado para falar dessas coisas alegres.
1: And sent to you to speak to you the good news.
0: Que coisa, hein, meus irmãos?
1: And it says.
0: Quando é Deus, é Deus.
1: It is God, it truly is God.
0: Quando a visão é de Deus, a visão é de Deus.
1: The vision is from God, it truly is from God.
0: Quando a visão é de Deus, a gente entende.
1: When it is a vision from God, we understand.
0: Quase todos os dias chegam pessoas para mim perguntando.
1: Nearly every day people come to me and ask.
0: Pastor, eu sonhei com 3 camelos, 1 bezerro. Eu sonhei com 3 camelos, 1 bezerro. O que quer dizer?
1: People ask, I dreamt of camels and.
0: Não tenho a mínima ideia.
1: What does it mean?
0: Se Deus deu a visão para você, que Deus revele para você.
1: If God gave you the vision, may He reveal it to you.
0: E tem uns que falam da visão e ainda me põem no meio da visão.
1: Some people speak of visions and even put me inside their visions.
0: Pastor, tive uma visão contigo.
1: Dear pastor, I had a vision with you.
0: Um irmão um dia falou para mim que teve uma visão comigo.
1: One day a brother said he had a vision with me.
0: Que eu estava voando nas asas de uma águia.
1: That I was flying on the wings of an eagle.
0: Que é isso, pastor?
1: What does this mean, dear pastor?
0: Eu falei, no mínimo perigo imediato. Não tenho a mínima ideia.
1: And I said, at least it means I'm in danger.
0: Se Deus revela para você.
1: If God reveals it to you.
0: Deus faz você entender.
1: God makes you understand.
0: Para que não haja confusão no meio do povo de Deus.
1: For there not to be any confusion in the people of God.
0: Se Deus se revela a você.
1: If God reveals himself to you.
0: Deus dará a você o entendimento.
1: God will give you the understanding.
0: Para que você não morra de ansiedade.
1: So that you don't die of anxiety.
0: Não entendendo o que aconteceu.
1: Not understanding what happened.
0: Quando Deus se manifesta a você.
1: When God manifests himself to you.
0: É da mesma forma que ele se manifestou a Zacarias.
1: It's the same way that he did to Zacharias.
0: Quando Deus se manifestou a Moisés foi a mesma coisa.
1: When God did this to Moses, it was the same thing.
0: Eu sou o Senhor.
1: I am the Lord.
0: Mas eu sou o Senhor.
1: I am the Lord.
0: Quando Deus se manifestou a Gideão foi a mesma coisa.
1: It was the same thing to Gideon.
0: Eu sou.
1: I am.
0: Sou eu.
1: It is me.
0: Não tenha dúvidas que sou eu.
1: Do not have doubts that it is me.
0: Posso fazer provas para ver se é o Senhor?
1: Can I prove it that it is you?
0: Pode fazer provas?
1: Yes, you can.
0: Porque quando Deus verdadeiramente se manifesta, igreja.
1: Because when God truly manifests himself.
0: Quando Deus verdadeiramente fala, querida igreja.
1: When God truly speaks, dear church.
0: Que estremeça o lugar.
1: That the place will be shaken.
0: Que estremeça o nosso coração.
1: Our hearts be shaken.
0: Porque quando Deus fala.
1: Because when God speaks.
0: Ele nos surpreende.
1: He surprises.
0: Ele cumpre o que ele fala.
1: He fulfills what he says.
0: Ele faz acontecer o que ele revela.
1: He does whatever he reveals.
0: Ele faz acontecer. Sério que ele promete.
1: He makes what happen whatever he promises.
0: E o servo de Deus.
1: And the servant of God.
0: Como será isso?
1: How can this be?
0: Eu sou Gabriel.
1: I am Gabriel.
0: Oh, alamasso miando, alamasteias.
1: Glory to God.
0: Eu assisto diante de Deus.
1: Stand before the presence of God.
0: E eu fui enviado por Deus.
1: Sent by God.
0: Para dar a você notícia alegre.
1: Tell you this good news.
0: E você não acreditou?
1: And you did not believe me.
0: Então você vai ficar mudo.
1: So you'll be silent.
0: Aleluia.
1: Hallelujah.
0: Você vai ficar mudo.
1: You will be silent.
0: Até o dia que se cumprem todas essas palavras.
1: Until the day this happens.
0: Até o tempo de se cumprir.
1: Until the appointed time.
0: Tempo de Deus.
1: Time of God.
0: Tempo de Deus.
1: Time of God.
0: Dentro da cronologia do homem, o tempo de Deus.
1: Time of men, the time of God.
0: Até que aconteça tudo.
1: Until everything comes true.
0: Você vai ficar mudo.
1: You will be silent.
0: Deus está falando contigo?
1: Is God speaking to you?
0: Seu coração está queimando?
1: Is your heart burning?
0: Sinceramente, meus irmãos, meu coração está queimando nesse momento.
1: My heart is burning right
0: now. Meu coração está queimando.
1: My heart is burning right
0: now. O seu coração está queimando?
1: Is your heart burning?
0: Deus está falando contigo?
1: Is God speaking to you?
0: Então confia que Deus vai surpreender você.
1: So trust that God will surprise you.
0: Não desista do que você tem pedido a Deus.
1: Do not give up on what you have asked for God.
0: Em meio à tribulação que você está passando.
1: In the midst of all the struggles that you are going through.
0: Em meio à luta que você está passando.
1: In the midst of all the struggles that you are going through.
0: Pelo fogo que você está passando.
1: The fire that you are going through.
0: Não para de trabalhar.
1: Stop working.
0: Não para de fazer o que Deus pôs na tua mão.
1: Stop doing what God put in your hands.
0: Porque tem Deus vivo.
1: Because there is a God who is alive.
0: Que quer surpreender você.
1: Wants to surprise you.
0: E a Bíblia Sagrada nos diz, meus irmãos.
1: The Bible tells us, dear brothers.
0: Que Deus cumpriu a promessa.
1: God fulfilled his promise.
0: A Bíblia fala no versículo 24.
1: The Bible tells us on verse 24.
0: Que depois daqueles dias.
1: That after this.
0: Isabel concebeu.
1: Elizabeth became pregnant.
0: E ela ficou por 5 meses ocultando.
1: And for 5 months she remained in seclusion.
0: Imagine você uma mulher de mais de 80 anos.
1: Imagine a woman older than 80. Imagine this.
0: Entendeu? Entendeu? Hoje passou de 40, já é suspeito, assim, tipo, na questão de será que vai dar certo?
1: Today, after a woman is 40, people wonder if the pregnancy will come true.
0: Lá está Isabel, 80 anos e...
1: There was Elizabeth, more older than 80 years old.
0: Isso é alegria.
1: This is joy.
0: Foi o tempo que os nossos pais diziam.
1: The time has gone by when our parents said.
0: É feio olhar uma mulher esperando bebê.
1: It is not good to look at a woman expecting a birth.
0: Mas eu posso garantir a vocês que é uma das coisas mais lindas que existe.
1: But I may guarantee to you that it is one of the most beautiful things that exists.
0: Uma família crescer.
1: A family grow.
0: Uma família ter filhos.
1: A family to have children.
0: É uma bênção de Deus.
1: It is a blessing of God.
0: A Bíblia fala, meus irmãos.
1: The Bible tells us, dear brothers.
0: Que após ocultar por 5 meses.
1: After remaining in seclusion for 5 months.
0: A Bíblia Sagrada nos diz que ela começou depois foi a testemunhar.
1: The Bible tells us that she went to testify.
0: E ela dizia,
1: and she said,
0: o Senhor atentou para mim.
1: The Lord has done this for me.
0: O Senhor olhou para mim.
1: The Lord has looked at me.
0: O Senhor destruiu a minha vergonha, o meu opróbrio.
1: The Lord has taken away my shame and my disgrace.
0: Ninguém vai olhar para mim e dizer que eu tenho pecado oculto agora e nem meu marido.
1: No one will look at me and say that I have hidden sins anymore.
0: Porque o Senhor está hoje. hoje, ou seja, está agora.
1: Because the Lord today.
0: Exterminando a nossa vergonha.
1: Destroying your disgrace.
0: O Senhor está agora completando a nossa alegria.
1: The Lord is now completing our joy.
0: Foi a surpresa de Deus para esse casal temente ao Senhor.
1: It was the surprise of God for this God-fearing people.
0: Foi a surpresa de Deus para esses que no versículo 6.
1: It was the surprise of God for those who in verse 6.
0: Eu repito que a Bíblia fala a respeito deles.
1: What the Bible says of them.
0: Eram pessoas irrepreensíveis.
1: They were blameless.
0: Eram pessoas que obedeciam os mandamentos e preceitos do Senhor.
1: People who obeyed the decrees and commands of the Lord.
0: Não desistiram de jeito nenhum.
1: They did not give up in any way.
0: Não ficaram mais naquela insistência, eu diria.
1: They did not continue to persist.
0: Mas eu imagino meus irmãos.
1: But I imagine your brothers.
0: Zacarias e Isabel.
1: Zachariah and Elizabeth.
0: 50 anos, 60 anos.
1: 50, 60 years old.
0: Em algum lugarzinho da oração deles.
1: And in some place in their prayer.
0: Eles diziam, oh Deus.
1: They said, dear God.
0: A gente queria tanto ter tido uma família.
1: We wanted a family so much.
0: Hoje, meus irmãos, Deus quer surpreender vocês.
1: Today, dear brothers, our God wants to surprise you.
0: O que é que vocês sempre quiseram ter e não alcançaram até hoje?
1: What is it that you always wanted and never had until today?
0: Chega o mais perto de Deus que você possa chegar.
1: Get a little closer to God than you can ever be.
0: Chega o mais próximo de Deus. Perdão, mais próximo de Deus.
1: Get closer to God.
0: O mais próximo de Deus.
1: Get closer to God.
0: Tem tanta gente tão distante de Deus.
1: People are so far away from God.
0: E às vezes culpam a Deus por não conseguirem.
1: Sometimes blame God for not being able to do it.
0: Fazer com que os seus objetivos sejam realidade.
1: To realize their objectives.
0: Chega mais perto de Deus.
1: A little closer to God.
0: Na sua oração.
1: In your prayer.
0: Na sua vida.
1: In your life.
0: Na sua reverência.
1: In your reverence.
0: Na observação dos preceitos do Senhor.
1: In watching the decrees of the Lord.
0: Com a sua vida irrepreensível.
1: With your life blameless.
0: Chega mais perto de Deus.
1: A little closer to God.
0: Porque Deus quer surpreender você.
1: Because God wants to surprise you.
0: Deus tem surpresas para você.
1: God has many surprises for you.
0: Não importa quantos anos fazem.
1: It doesn't matter how old you are.
0: Que você pediu aquela bênção.
1: How long you've been asking for your blessing?
0: Quantas vezes você senta na sua casa?
1: How many times you sit at your house?
0: Você olha para sua esposa ou filhos?
1: You look into your wife and children.
0: E vocês se lembram?
1: And you remember.
0: Lembra aquela bênção que nós pedimos 30 anos atrás?
1: Remember that blessing we asked so long ago?
0: Aí vem aquela palavra, aquele sentimento meloso.
1: And that feeling that comes with it.
0: Aquele pensamento nostálgico.
1: That thought that comes is so nostalgic.
0: Lembra?
1: Remember.
0: Então, mas foi há tanto tempo.
1: But that was so long ago.
0: Deixa para lá.
1: Leave it behind.
0: Mas lá no fundo do coração tem uma centelhazinha acesa.
1: But deep down inside there is a fire burning.
0: Ah, se eu pudesse.
1: Oh, if I could.
0: Ah, se eu pudesse.
1: Oh, if I could.
0: E você pode.
1: And you can.
0: Se você tem um Deus que pode, você pode.
1: You have a God that can, you can.
0: Não desista não.
1: Do not give up.
0: Naquele cantinho da sua oração.
1: Within your prayer.
0: Coloca lá.
1: Put it in.
0: Meu Deus, a salvação do meu filho.
1: The salvation of your son.
0: Meu Deus, a cura do fulano.
1: The cure of someone.
0: Meu Deus, a salvação do meu avô.
1: The salvation of my grandfather.
0: Meu Deus, a minha casa própria.
1: My own house.
0: Meu Deus, as bênçãos para esta vida.
1: The blessings for this life.
0: Meu Deus, a salvação da minha família inteira.
1: The salvation of my whole family.
0: Não desista não.
1: Not give up.
0: Chega perto de Deus.
1: A little closer to God.
0: Santifica a sua vida e chega perto de Deus. Busca a presença de Deus, chega perto de Deus.
1: Ask for the presence of God and get a little closer.
0: Abandone o seu pecado, chega perto de Deus.
1: Abandon your sins and get closer to God.
0: Abandone a mentira e chega perto de Deus.
1: Abandon your lies and get closer to God.
0: Abandone a prostituição e chega perto de Deus.
1: Abandon prostitution and get closer to God.
0: Abandone esse engano e chega perto de Deus.
1: Abandon all deceit and get closer to God.
0: Vai surpreender você.
1: God will surprise you.
0: Deus vai surpreender a sua vida.
1: God will surprise your life.
0: Chega perto de
2: Deus.
1: A little closer to God.
2: Aprenda aquilo que faz parte do caráter de Deus.
1: It's part of the character of God.
2: Aprenda aquilo que faz bem para a sua alma.
1: And what is good for your soul.
2: Daqui a pouco Deus vai surpreender você.
1: And when you least expect, God will surprise you.
2: Não é porque você não recebeu o que você buscou por tantos anos.
1: It's not because you haven't received what you sought for so many years.
2: Que você vai se decepcionar com Deus.
1: You'll be disappointed with God.
2: Vai virar as costas para Deus.
1: You'll turn your back to God.
2: Vai caminhar na direção oposta de Deus.
1: You'll walk in the wrong direction.
2: Tá errado.
1: It is wrong.
2: Aí nunca vai dar certo.
1: Then nothing will go right.
2: Aí você não será surpreendido.
1: Then you will not be surprised.
2: Mas repensa sua vida agora.
1: Rethink your life right now.
2: Chega perto de Deus.
1: Get a little closer to God.
2: Deus está te esperando. Chega perto de Deus.
1: God is expecting you to get closer to God.
2: Deus tem coisas grandes.
1: God has great things.
2: Deus tem coisas tremendas.
1: God has tremendous things.
2: Não desista do teu sonho.
1: Not give up on your dream.
2: Não desista do que você já pediu no passado.
1: Not give up on what you have asked for.
2: Assim como Deus surpreendeu Zacarias.
1: Just as God surprised Zachariah.
2: Assim como Deus surpreendeu Isabel.
1: Just as God surprised Elizabeth.
2: Assim como Deus tem surpreendido a tanta gente.
1: Just as God has surprised so many people.
2: Ele vai surpreender você.
1: He will surprise you as well.
2: Aquela pessoa que você acha que não, você vai morrer nas drogas.
1: That person that you think will die in drugs.
2: Deixa Deus surpreender você.
1: Let God surprise you.
2: Não desista, não.
1: Do not give up.
2: Deus está aqui nessas palavras falando ao seu coração.
1: God is here in these words speaking to your heart.
2: Quantas pessoas dizem?
1: How many people say?
2: Eu acho que eu vou morrer e isso não vai acontecer.
1: I think I will die and never see this happen.
2: Não desista, não.
1: Do not give up.
2: Deixa passar o seu Cronos, que daqui a pouco o Kairos de Deus vai agir.
1: Let Cronos go by and the Kairos of God will.
2: Há um tempo para tudo.
1: There is a time for everything.
2: Deus vai operar no tempo dele na sua vida.
1: God will work in his time in your life.
2: Deus vai surpreender você se você não desistir.
1: God will surprise you if you do not give up.
2: Eu imagino meus irmãos.
1: I imagined your brothers.
2: Zacarias chega em casa.
1: Zachariah gets to his house.
2: Ele estava mudo.
1: He was a mute.
2: Ele chama Isabel e
1: he calls Elizabeth and says and mumbles and cannot say.
2: Depois que o menino nasce, cumpre do jeito que o anjo falou.
1: After the boy is born, as the angel said.
2: Eu acho que a primeira coisa que Zacarias disse foi isso.
1: I think the first thing Zacharias said was this.
2: É isso que eu estava falando.
1: This is what I was trying to say.
2: É isso que eu estava tentando explicar.
1: This is what I was trying to explain.
2: Surpresa de Deus na sua vida, confia, não desista, continua na obra do Senhor, continua clamando.
1: Do not give up, continue to pray.
2: Aproxima-te de Deus.
1: Get a little closer to God.
2: Porque Deus tem surpresas para você.
1: Because God has surprises for you.
2: Não desista.
1: Do not give up.
2: Aproxima-te de Deus.
1: Get a little closer to God.
2: E deixa Deus surpreender você.
1: Let God surprise you.
2: Você que está longe de Deus.
1: You who are far away from God.
2: Você que está desviado dos caminhos do Senhor.
1: You have gone astray from the path of the Lord.
2: Você que não entregou a sua vida para Deus ainda.
1: You have never delivered your life to God.
2: Nessa distância não dá.
1: It cannot happen in this distance.
2: Quando Jesus fala, vinde a mim.
1: When God says, come to me.
2: Todos vós cansados e oprimidos.
1: All those who are tired and oppressed.
2: Ele está dizendo, há uma distância.
1: He said, there is a distance.
2: Vamos acabar com essa distância.
1: Let us end this distance.
2: Vinde a mim.
1: Come to me.
2: Deus está te chamando, sai do seu lugar e vem aqui aceitar Jesus. Vem.
1: God is calling you, leave your seats and come accept Jesus.
2: Você quer ser surpreendido, sai do seu lugar e vem aqui aceitar Jesus primeiro.
1: Be surprised, leave your seat and come accept Jesus.
2: Desviado, vem aqui reconciliar-se com Deus. Venha, venha, pode vir. Venha, mocinha, venha, venha, senhora. Venha, Senhor, venha.
1: Return to God right now.
2: Meus irmãos aqui na frente, não fiquem tão apavorados se o irmão ficar lado da irmã, não fica lá do irmão, calma, calma, deixa, fica à vontade. Venha, venha. Eu

0: essa distância não haverá surpresa. Eu estou sendo sincero com vocês, meus irmãos. A primeira coisa que a gente faz é entregar a vida da gente para Deus. Estou sofrendo tanto, irmão Lourival, é hora de se entregar para Deus. Me desviei, está miserável minha vida, vem para Deus agora. E eu vou pedir aos irmãos e às irmãs, não precisa trazer ninguém à força não, deixa as pessoas virem. Nós vamos apresentar vocês a Deus. Vocês estão fazendo a coisa mais certa a fazer nas vossas vidas. Vocês estão se aproximando de Deus. Vocês estão entregando as suas vidas, os vossos corações para Deus. Para Jesus. Vocês vão aprender de Deus. Vocês vão descer as águas do batismo. Vão ficar firmes até o fim. E nesse processo de vida,
1: life,
0: a partir de hoje,
1: from today on,
0: a vida de vocês terá uma nova história. Aconteceu comigo.
1: This happened to me.
0: Quem aqui, quando aceitou Jesus, a vida de vocês foi uma nova história? Levanta a mão aí.
1: Who has their life changed when they accepted Jesus?
0: Todo mundo.
1: Hands. Everyone.
0: Uma nova história. Porque a partir de agora Jesus, ele entra na história da vossa vida. Feche seus olhos. Senhor meu Deus, Senhor meu Pai, eu apresento ao Senhor essas vidas, essas pessoas que se entregam a Ti. Elas estão se aproximando do Senhor. Perdoa os pecados delas, ó Senhor. Lava essas vidas.
1: Wash these lives.
0: Tira o peso da culpa.
1: Take away guilt.
0: Escreva o nome delas no livro da vida.
1: Write their names in the book of life.
0: Fortalecei-as, ó Deus. Que elas possam aprender no seu tempo.
1: That they may learn in their time.
0: E que se batizem.
1: They may get baptized.
0: E que firmemente aguardem o dia da grande chamada.
1: The great call.
0: Eu apresento ao Senhor a Deus. Em nome de Jesus Cristo, essas pessoas que estão aqui, elas se entregam ao Senhor para pertencer ao Senhor, bem como também os nossos ouvintes. E se pertencem ao Senhor, o Senhor cuidará delas. Cuida delas, Senhor. Surpreenda-as. Eu sei que o Senhor pode surpreendê-las. Surpreenda essas vidas. Cuida dessas vidas. Traga alegria a essas vidas. A paz. A tranquilidade. A certeza da vida eterna. Em nome de Jesus. Amém. Amém. Amém. Pode louvar a Deus com palmas, queridos irmãos. Louve a Deus com palmas. Olha. Digam comigo assim. Paz do Senhor. Mais uma vez, a paz do Senhor.
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1: Da manhã e um minuto em São Paulo, capital, Brasil, hoje, 18 de agosto, terça-feira dos vencedores. Já estamos por aqui no Sertão Evangélico, de manhãzinha cedo, rapaz, para levar a palavra de Deus pro Brasil e pro mundo inteiro. Sejam todos bem-vindos ao programa Sertão Evangélico. Este vai ao ar todos os dias de 6 da manhã às 7h30. Ó, você que está agora pelo rádio Deus e Amor, pelo YouTube, pelo Facebook, pelo canal Direto com Deus, eu tenho certeza que vocês já estão animados, já estão aí a todo vapor. Para quê? Para buscar a presença de Deus. Eu quero conversar com você que agora está passando esse momento difícil, essa dificuldade danada aí, né, rapaz? É uma luta travada. Mas nós vamos agora guerrear, vamos clamar ao Senhor e tenha a certeza que Deus, nosso Pai, Ele já o nosso favor. Você que está orando pela libertação do seu esposo, para Deus repreender esses vícios do maligno, dos vícios do álcool, acredite que hoje, agora, que o Senhor vai entrar com a providência divina. Então, busquemos a presença de Deus. Pai nosso que estás nos céus, santificado seja o teu nome, venha a nós o teu reino, seja feito a tua vontade, assim na terra como no céu. O pão nosso de cada dia nos dá hoje, perdoa as nossas dívidas, assim como perdoamos os nossos devedores. Não nos deixas cair em tentação, mas livra-nos do mal, porque o teu é o reino, a glória, a majestade, para todo sempre, meu Deus. Amém. Pai de misericórdia, aqui estamos mais uma manhã na tua presença, juntamente com centenas de milhares de ouvintes da programação no Brasil inteiro, meu Pai. Oh, meu Deus. Estou orando com pessoas que já estão direcionando os seus passos para o seu trabalho. Outros já estão direcionando os seus passos depois de uma noite intensa de trabalho para a sua casa. Papai. Estamos orando agora, meu Deus, com pessoas que já estão na sua casa, outros que acabaram de acordar, mas já estão sintonizados e ligadinho com o papai. Meu Deus, eu oro juntamente com este homem da cidade, das grandes metrópoles, daqueles que estão lá na zona rural, lá no interior, papai amado, aqueles que estão em lugares tão longe, meu Deus, em lugares aonde eles olham para um lado, olham para o outro, e às vezes não vê ninguém, mas está com seus olhos fitos nos céus, está agora clamando ao Senhor. Oh, Deus majestoso. Papai, contempla agora a oração desta pessoa que está clamando, sim, está pedindo a Ti essa bênção tão almejada. Quantos irmãos que agora estão orando conosco, estão passando em um momento tão difíceis na sua vida. Talvez esteja pelejando, lutando já meses, semanas, anos, ó Pai, e até o momento esta bênção não chegou. Oh, Papai, o Senhor é um Deus do impossível. O Senhor é um Deus que trabalha naquilo que nós não podemos trabalhar. Oh, papai amado, essa pessoa que tem orado, pedido, batido, insistido tanto, meu Deus, e pedindo ao Senhor, que o Senhor, nesta manhã, venha acalmar essa tempestade, ou até mesmo, ó papai amado, dá essa bênção tanto almejada. Quantos irmãos que oram conosco agora, eles têm pedido ao Senhor uma casa própria, meu Deus, quantos agora moram de aluguel, já faz anos, meu Deus, alguns desde, pai amado, faz décadas que vivem pagando aluguéis. Meu Deus, tenha de misericórdia. O Senhor é um Deus do impossível. O Senhor é um Deus, sim, que trabalha em nosso favor. O Senhor é o Deus que é dono do ouro e da prata, papai. Meu Deus, contempla agora o sofrimento desta pessoa que está trabalhando, pai, tanto, trabalha tanto, mas não consegue comprar sua casa própria. Essa pessoa que trabalha, se desgasta tanto, ó Deus, mas não tem um lugar próprio para poder repousar a sua cabeça. Aleluias, meu Deus, tenha de misericórdia. Misericórdia desta pessoa que há anos tem pedido ao Senhor. Assim como a tua palavra nos revela em Mateus capítulo 7 e verso 7, pedi, buscai, e batei, Senhor, aleluias. Por isso estamos pedindo a ti neste exato momento, hoje, pela manhã, meu Pai, hoje 18, terça-feira do vencedor, Pai, que o Senhor venha fazer essa pessoa mais do que vencedora. Essa pessoa que ela já não aguenta mais pagar tão caro neste aluguel e tem feito campanhas, propósitos, votos ao Senhor, e até o momento ela não vê nenhum sinal, não tem visto nada. Senhor, papai, surpreende, meu Deus. Aleluias, papai, contempla aí agora essa pessoa que tem orado pela salvação da sua casa. Tem pedido a ti, Senhor, que o Senhor cure, que o Senhor salve, que o Senhor liberte. Sim, papai, liberta este oprimido nesta casa. Liberta, Senhor, esta pessoa que está viciado, tantas drogas ilícitas. Meu Deus, contempla aí a oração desta mãe, deste pai, desta pessoa que é coluna nesta casa, é esta pessoa que tem sustentado, é esta pessoa que tem orado pela libertação e pelo livramento dentro desta casa. Meu Deus, o que seria desta casa, Pai, se não tivesse um joelho dobrado? O que seria desta empresa se não tivesse alguém de joelhos dobrado e clamando a Deus por misericórdia, Pai? Meu Deus, honra a fé destas pessoas que já cedo agora pela manhã e outros que orarão durante o dia, Pai, em favor da sua casa, em favor da libertação. Meu Deus, quebra todos os grilhões que tem levado esta pessoa a beber constantemente. Meu Deus, destrói e lança por terra todos os vícios malignos, diabólicos, que tem levado esta pessoa a usufruir de tantas drogas, de tanto entorpecentes. Meu Deus, tenha de misericórdia desta casa. Essa pessoa que já não tem mais o controle, meu Deus, já vendeu os seus pertences, já vendeu as suas roupas, já vendeu, Pai, os seus objetos, e pessoas já venderam até terreno, casas, carros, tudo isso para sustentar os seus vícios, para manter os seus vícios. Papai, tenha de misericórdia. Misericórdia dessa pessoa que teve uma decepção tão grande e agora para essa pessoa a vida não faz mais sentido. Esta pessoa, ela vive agora uma vida como se não existisse o amanhã. Ela, meu Deus, vive uma vida agora depravada, levada à vaidade do pecado. Uma vida, meu Deus, que não se preocupa mais mais com os filhos, com os seus parentes, familiares. Ó Deus de misericórdia, Pai, quebra as correntes malignas, quebra, papai, sim, destrói, arranca desta casa todas as maldições, arranca desta família todas as maldições, meu Deus, que esta casa venha, sim, ah, meu Deus, lá, ser, eu posso dizer, inundada pela tua luz, pela tua paz, pelo teu sangue, meu Deus. Porque há poder no teu sangue, há poder no nome de Jesus, há poder, sim, e é necessário.

é em nome de Jesus Cristo, sim, que esta pessoa que está orando conosco agora, ela vai ser abençoada. Oh, aleluia, meu Deus. Olha, essa pessoa que criou o seu filho na tua casa, na tua presença, deu a melhor educação, mas agora, papai, esse filho está em uma situação de rebeldia. Esta pessoa, ó Pai, agora, vive agora uma vida, eu posso dizer, não obedece mais os pais, não obedece mais nem as leis dos homens, as maus companhias têm levado essa pessoa, ó Deus, a fazer coisas tão erradas, mas essa pessoa, esta mãe, este pai, está sofrendo tanto, meu Deus, já não sabe mais o que fazer, já não sabe mais, ó Deus, nem mesmo a quem recorrer, mas é o Senhor Jesus que pode fazer o impossível tornar possível. Oh, aleluia, aleluia, Senhor, meu papai amado, contempla aí esta mãe que tem seu filho rebelde, o seu filho que agora é um jovem, que ela diz, ó, não conheço mais, este não é essa pessoa que eu criei, ó, papai, desfaça todos os planos do diabo, que ele levantou, que ele ergueu a bandeira e disse, olha, eu vou fazer dele, ó, até mesmo um escravo do inimigo, mas que não, nós temos uma igreja que clama, nós temos uma mãe que está clamando, nós temos uma pessoa agora, um parente que está colocando este jovem, esta adolescente nas mãos do Senhor Jesus Cristo, e o plano do inimigo não vai prevalecer, o plano do diabo não vai prevalecer, não, porque é o Senhor que vai adiante, é o Senhor que sim, que vai adiante, é os planos do Senhor que vai prevalecer, meu Deus, olha para aí, papai amado, essas pessoas que neste exato momento já estão indo ali, ó Deus eterno, distribuir os seus currículos, outros já irão hoje, na data de hoje, fará ali uma entrevista de emprego. Quantas pessoas eles necessitam e precisam de uma porta aberta urgentemente. Talvez seja o primeiro emprego, ó Deus, o primeiro trabalho. Essa pessoa que agora está desempregada e tem a sua família para sustentar, tem as despesas ali da sua casa forçadas a pagar, tem um aluguel, tem energia, tem a sua esposa, tem os seus filhos, é, meu Deus, é tantas contas chegando, e esta pessoa se encontra agora sem dinheiro nenhum para pagar ou comprar sequer algo para básico para os seus filhos, meu Deus. Mas nós, como igreja de Cristo, estamos pedindo ao Senhor, que o Senhor, nesta manhã, o Senhor venha abrir a porta de emprego. Abre, papai, esta porta de emprego para esta casa. Talvez seja o filho, seja desempregado, os filhos, seja o esposo, a esposa, ou até mesmo todos estão desempregados. Meu Deus, que o Senhor venha abrir as portas de emprego, de um bom ganho nesta casa. Oh, aleluias, papai, eu coloco em tuas mãos estas pessoas que acabaram de fazer uma cirurgia, ainda estão em fase de recuperação. Quantos destes, ó papai amado, ainda tem sentido tantas dores, sentido falta ali de caminhar, sentido falta de fazer as atividades diárias? Quantas pessoas estão tendo complicações na sua recuperação pós-cirúrgica, meu Deus? Ô papai, tenha de misericórdia. Misericórdia desta pessoa que fez essa cirurgia de risco, e o médico até disse, olha, pode haver sequelas, e esta pessoa se encontra preocupada porque ainda não teve uma boa recuperação. Meu Deus eterno, tenha de misericórdia agora. Misericórdia dessas pessoas que sentem sim ali, papai, a vontade de fazer os seus afazeres diários. Oh, meu Deus, tenha de misericórdia, pai. Olha aí, papai, essa pessoa que agora está em uma mesa de cirurgia, os seus parentes estão agora clamando, estão pedindo. Essa pessoa que na noite de hoje teve um acidente, passou por um momento tão difícil e teve que ser socorrido, levado a um hospital.

0: hospital, a um pronto-socorro. E agora o médico disse à família: olha, vamos ter que fazer essa cirurgia, vamos ter que levá-lo até a uma UTI. Oh, meu Deus, tenha de misericórdia, oh Pai. Misericórdia, oh meu Deus. Não deixe que o inimigo venha ceifar essa vida. Não deixe que a morte possa tocar nesta casa. Não deixe, Senhor, que o inimigo possa, Papai, entristecer o coração desta família, Pai. Mas que possa haver ali alegria, mas que possa haver felicidade, mas que possa haver no meio deste povo, destas famílias agora, a alegria do Espírito Santo, que eles possam glorificar a Ti e dizer que o Senhor operou no impossível. Oh, aleluias, Papai. Quantas pessoas que oram conosco agora se encontram em uma cadeira de rodas, outras pessoas se encontram deitadas, com tantas dores, sentindo tantas dores que nenhum tipo de medicamento possa controlar ou possa amenizar. Oh, meu Deus. Ah, Papai, vai agora tocando, meu Deus. Toca nessa saúde. Toca, ó Pai, toca agora nesta enfermidade e que o Senhor venha repreender. Repreenda, ó Deus eterno, essa enfermidade no aparelho digestivo. Repreendemos enfermidade no aparelho respiratório. Nós repreendemos enfermidade, em nome de Jesus Cristo. Essa enfermidade que tem destruído, que tem levado essa pessoa a perder peso, oh meu Deus, rapidamente. Essa pessoa que está com essa infecção altíssima, com essa febre altíssima, ao ponto de entrar em um delírio, meu Deus, olha para aí, para essa pessoa que está com as suas células, ó Pai, tão ruins, Papai, olha, Papai, tem de misericórdia, misericórdia desta pessoa que se encontra anêmica, com esta leucemia, com este câncer, com esta AIDS, com este HIV, com esta enfermidade no seu sangue, nos ossos, na pele, nas articulações, na cabeça, no coração. Oh, Papai, o Senhor é um Deus que cura todos os tipos de enfermidades, enfermidades crônicas, enfermidades autoimunes, enfermidades psicossomáticas, enfermidades levando essa pessoa à loucura. Nós te repreendemos, maligno, sai deste corpo agora, sai da mente desta pessoa, sai agora, em nome do Senhor Jesus Cristo, meu Deus. Há poder no teu nome para curar sim essa diabetes, há poder sim no teu nome para curar, oh meu Deus, essa pressão alta, essa pressão que remédio nenhum controla, estas dores na coluna que remédio nenhum ameniza, mas nós estamos clamando aqui, Senhor, e pedindo a tua cura, cura, Senhor. Cura, meu Papai amado. Olha para aí, meu Deus. Essa pessoa que já não sabe mais o que fazer. Ela todos os dias sofre com tantas enfermidades. Todos os dias essa pessoa tem que ser levada ao hospital. Oh, meu Deus, tenha de misericórdia. Eu acredito, meu Deus, que o Senhor já está visitando agora. O Senhor já está normalizando o colesterol. O Senhor já está normalizando o açúcar neste sangue. O Senhor já está normalizando, ó Pai, esta pressão alta. Oh, meu Deus, Papai amado, o Senhor é um Deus que cura aqui perto, cura longe, o Senhor que cura em outros países, o Senhor que cura aquilo que para a medicina não tem mais jeito. Papai, aqueles que estão lá na UTI, que estão internados, aqueles que já estão agora numa ambulância, Papai, socorre agora também, socorre, meu Deus, socorre agora, Papai, manda os teus anjos, meu Papai amado, oh, aleluias, meu Papai, eu sei que o Senhor é um Deus que está curando agora, eu sei que o Senhor que está visitando lares agora, Eu sei que o Senhor que está indo agora ao encontro destas familiares tão longe, meu Deus. Oh, aleluias. Oh, papai, livra da morte, livra de acidentes. Livra, Senhor, esta família que se encontra agora em viagens. Livra, Senhor, este motorista que se encontra agora nessa BR, nesta avenida, nesta rua, nesta, entrando em estado, outro entre municípios, cidades, meu papai amado. Vai agora, meu Deus, livrando de acidentes. Livra de assaltos. Livra, meu Deus, de prejuízos. Livra, Senhor, do homem sanguinário. Oh, meu Deus, vai agora. Oh, papai amado, dando livramento para estes taxistas. Para este motorista de aplicativo. Para este motorista de condução de transporte público. Meu Deus, contempla o caminhoneiro agora. O carreteiro, o boiadeiro. Estes que trabalham, meu Deus, em um... Pode ser que é tão perigoso o seu trabalho, Pai, mas agora estão orando conosco. Esse vigilante de transporte de valores, esse controlador de acesso, esse porteiro, esse vigia, este segurança, Pai, aqueles que trabalham na segurança pública ali do município, do estado, do governo, meu Deus, contempla cada um deles, Pai, aqueles que trabalham tanto no operacional, que trabalham, meu papai amado, ali no efetivo, ali, ó, papai amado, sim, Deus eterno, que o Senhor me esta manhã, que o Senhor venha ser Deus de livramento, preste tanto necessita e precisa, meu Deus, é o Senhor que tem contemplado a oração de cada um deles, é o Senhor que tem contemplado a oração deste homem, desta mulher que trabalha com vendas, é meu Deus, que necessita bater ali uma quantidade mínima por mês para que ele possa se manter nesta empresa, papai. Vai agora visitando, visita, Pai, esse comerciante, visita esse trabalhador que tanto tem te pedido, ó Deus eterno, a prosperidade. Olha para aí, papai, essa pessoa que tem o seu comércio ali, o seu restaurante, a sua loja de roupa, esse que trabalha, que são autônomos, Deus, que tem a sua mercearia, que trabalha, papai amado, todos os dias ali, dando o seu melhor, e as vendas têm sido tão baixas, ó Pai, os clientes se tão pouco, meu Deus, que o Senhor venha mudar a situação destas pessoas, destes trabalhadores, tanto estes que trabalham na cidade, como aqueles que trabalham lá no campo, meu Deus, oh Deus de maravilha, papai, o Senhor é um Deus de poder, o Senhor é um Deus que não deixa, ah papai, aqueles que te buscam, oh, aqueles que tanto têm te pedido, oh pai, tanto têm te suplicado, mendigar o pão, assim conforme a tua palavra nos diz, meu papai amado, honra a fé deste homem e desta mulher, honra meu Deus, porque eu acredito que nesta manhã o Senhor já está mandando os teus anjos, sim, para repreender o mal, e mandando os teus anjos para, ó Deus, e quebrando esses grilhões, quebrando aquilo que estava estagnando, que estava parando o sucesso, a prosperidade deste meu irmão, oh meu Deus, Pai. É terça-feira dos vencedores. É terça-feira onde nós, igreja pentecostal, Deus e amor, fazemos uma oração, Pai amado, por aqueles que se pode dizer são vencedores, aqueles que estão no caminho de nós, irmão Irisvan, eu estou aqui sim, clamando ao Senhor, a luta não é fácil, mas eu sei que eu sou mais do que vencedor em Cristo Jesus, oh, aleluia, papai, fica conosco, dá-nos um livramento, papai, a tua proteção divina. Não deixa que nós venhamos, ó Pai, tropeçar, olharmos para trás, mas que nossos olhos estejam fitos em ti, hoje e para todo sempre, meu Pai. Assim te peço e te clamo, te agradeço, em nome de Jesus Cristo. Amém e amém, Senhor Jesus Cristo. Amém. Eu posso ouvir um amém na sua casa? Eu posso, amém. A produção já disse amém. E você disse amém, meu irmão. Você que estava agora angustiado. Teu coração é preso. Coração totalmente ali. É fechado, né? Ao Senhor Jesus Cristo. Ele já repreendeu, sabia? Ele já sanou. Ele já repreendeu essa tristeza do teu coração. O Senhor Jesus, acredite, Ele hoje é livramento na tua vida. O Senhor Jesus hoje, Ele é prosperidade no teu casamento, na tua casa. Acredite, o Senhor Jesus está trabalhando ao seu favor. E você que ainda não tomou a decisão, olha, meu amigo. Você precisa de um Salvador, sabia disso? Você precisa de alguém para interceder por você. Você que sabe, tenha consciência disso, ora assim comigo. Senhor Jesus, aqui estou arrependido pelos meus pecados, pelas minhas falhas e iniquidades. Papai, escreve o meu nome lá no céu, no livro da vida, e sela com teu sangue. Amém. Eita, glória a Deus. Ó, você que tomou esta decisão de fé e de coragem, entra em contato conosco agora. E-mail, queraceitarjesus@ipda.com.br. Eu disse, queraceitarjesus@ipda.com.br. E o nosso WhatsApp é 119-5094-4645. Eu disse 119-5094-4645. Manda mensagem de texto ou de áudio dizendo o seu nome, o estado e a cidade de onde você está aceitando a Jesus. Um pastor, agora está de plantão, ele vai te retornar a mensagem e te direcionar para o pastor mais próximo de você. Igreja, Deus e amor é mais do que uma igreja. Aqui somos uma família, e esta família que vai morar no céu. Bom dia, meu povo! Bom dia, bom dia, bom dia, bom dia, vovó, bom dia, vovô, bom dia, mamãe, bom dia, titio, bom dia pra você que é sobrinho, bom dia, louro, bom dia pra você que no dia de hoje já acordou, tá de pé, já tá ali no trem, ó, já tá glorificando a Deus. E você que ainda está despertando, né? Hoje é dia de empreitada. Hoje é dia de esquentar, sabe o quê? É, esquentar a mão, viu? Pois é. Você que ainda não... Ó, você que ainda não despertou, não acordou, tá debaixo da coberta. Tá friozinho, tá? Mas não tem problema não, tá? O Galdério vai jogar água em você que tá ainda dormindo. Debaixo ali nessa... Ó, do lençol. Meu amigo, vamos acordar que hoje é terça-feira, não é sexta-feira, viu? E vamos que vamos, ó. Andréia tá chegando agora para mandar uma mensagem de texto, mas antes da Andréia falar, quero conversar com você que está pelo rádio, ou que se encontra agora em outras transmissões e vai ficar com a programação local. Quer continuar conosco aqui no Setor Evangélico? Migra pro YouTube oficial. Igreja Pentecostal Deus é o oficial, ou Sertão Evangélico Oficial. Você vai acompanhar a programação ao vivo e direto aqui da sede mundial para você. Está sendo transmitida aqui, ó, é uma programação especial, viu? Pois é, chega agora Andréia para contar o que Deus fez na sua vida. Andréia, conta a bênção, vaso de Deus.
1: Chamo Andréia, moro no bairro São Luís, São José, e hoje vim contar o milagre que Deus fez na vida da minha filha. No domingo, dia 3, minha filha estava com febre, já fazia uns 2 dias com febre. Estava saindo um pus, estava muito estranho. E no domingo ela começou a respirar muito mais rápido. Aquela respiração de puxar e soltar, né? Puxava muito mais forte. Até então a gente foi no UPA de Franquinhas, levamos ela. Minha mãe estava comigo, porque até então eu não podia entrar. Aí a minha mãe entrou com ela, fez os exames, a gente ficou lá, esperando amanhecer o dia. E o resultado deu pneumonia bacteriana. E a doutora falou que não ia poder liberar ela. Até iam ter que fazer transferir ela ou para HU ou para infantil. E a gente ficou esperando para achar uma vaga, né? Que surgisse uma vaga. Surgiu uma vaga no infantil. E a minha filha foi levada para lá. E lá, ela fez mais um exame, deu anemia. E a doutora falou pra minha mãe: vó, eu nunca vi uma criança com tanta infecção, da idade que ela tá. E eu vi o estado que a minha filha tava. Eu orei, eu me ajoelhei, eu pedi pra Deus. Fiz um propósito com Deus. Eu vou me reconciliar com o Senhor Jesus. Eu vou fazer o que eu tô sentindo e o que eu tenho que fazer. E naquele momento eu liguei pra um primo meu, que é pastor da IPDA, pedi que eu queria me reconciliar com Jesus de novo. E Deus usou ele pra me entregar, através dele, que até na sexta-feira a minha filha ia estar em casa e ia estar curada. E Deus cumpriu. E eu tô cumprindo com o meu propósito que eu fiz com Deus. Minha filha tá em casa, tá bem, tá brincando, tá sorrindo, tá do jeito que toda criança deveria estar, né? Graças a Deus, pra honra e glória do Senhor Jesus Cristo, ela tá bem. O que eu tô passando hoje aqui é pra dizer que milagre existe. Existe sim, basta a gente ter fé, acreditar em Deus, que Deus, ele é o médico dos médicos, advogado dos advogados. Me chamo Andréia, moro no bairro São Luís, São José.
0: Rapaz, que testemunho, viu? A nossa irmã Andréia, ela relata, ó, rapaz, ali Deus se mostrou presente na vida dela, viu? Porque no momento que ela sabe que a sua filha está com aquele problema e que é a pneumonia, meu amigo, bacteriana ou viral, né? Ela fala, é bacteriana, o médico fala, não vou liberar ela, vai ter que ficar aqui. E piorou a situação dela no hospital. Mas a irmã Andréia, o que ela fez? Ela acreditou na palavra de Deus. Ela acreditou na palavra que Deus transmitiu através do servo dela. Talvez você possa estar em uma situação semelhante, né? A um parente teu possa estar em uma situação tão ruim. No hospital, na UTI, passando por um momento tão difícil. Talvez você possa dizer, o médico já desenganou. O médico já disse que não tem mais jeito, é somente, tem só tratamento. Você já experimentou ir na igreja de Deus e amor e colocar diante do altar do Senhor? Já experimentou colocar esta causa nas mãos do Senhor e descansar o teu fardo? Dizer, Senhor, aqui é meu limite, agora é com o Senhor. Faça isso, acredite e creia. Não tem pneumonia, não tem infecção, não tem bactéria, não tem nada disso que possa atrapalhar o agir de Deus na vida desta pessoa. Pois é, ó, o Senhor Jesus está te esperando. O Senhor Jesus está aqui na Avenida do Estado, 4568, Liberdade, São Paulo. Entrada principal pela Avenida Prefeito Passos, número 10. Venha você, traga a sua família, mais outras pessoas e juntos adoraremos a Deus aqui na nossa sede mundial. E quem está em outras cidades, outros estados, acesse agora ipda.com.br e lá você vai encontrar a opção de endereço e você pode encontrar a IPDA mais próximo de você. Isso mesmo, gente, ó, você que quer mandar a sua mensagem de texto de áudio, vai mandar ainda 119-8292-3392. Eu disse 119-8292-3392. Este é o número do WhatsApp para você mandar sua mensagem de texto, de áudio, de vídeo. Pois é, e aproveita agora e compartilha, deixa o seu comentário, o seu joinha, de onde você está acompanhando a programação. 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Enquanto você migra para o YouTube e deixa seu comentário e compartilha, chega ele agora, Clécio Ivanilson, vai chover!

0: 6h39, meu povo. 6h39. Deixa eu ver aqui no YouTube. Quem foi que já... Quem já chegou por aqui, já mandou sua mensagem de texto? Quem por aqui já tá no YouTube, você que tá pelo rádio, Deus e Amor, migra agora pro YouTube. Estamos com 897 pessoas agora simultânea. E você, 900 pessoas agora simultânea. E você ainda não compartilhou, manda agora no grupo do WhatsApp, ó. Pô, na câmera do nosso amigo... ó, Lucas Roca, rapaz. É que ele agora tirou Lucas Rocas. Oh, gente, ó, estamos agora com 900 pessoas acompanhando a programação. Percília Rosa já chegou aqui no YouTube. Daiane Gonçalves também já tá por aqui. Luiz Oliveira, Deus abençoe, meu amigo. E que na paz com Jesus. Cláudia Fernandes, apareceu, mulher de Deus? Pois é. Adeusuíde Gomes, Deus abençoe. Cristina Ruiz, também fique na paz do Senhor Jesus, minha irmã. Lourdes Arcanjo também já mandou sua mensagem de texto. Fábio Lucas, oh, aleluias, maravilha de Deus. E você, ainda não mandou sua mensagem de texto, sua mensagem de áudio? É, quero saber de você agora. Vai mandar seu comentário. Que horas? Quando? Tô aqui acompanhando, esperando você. Migra agora pro YouTube e manda lá o seu comentário, que daqui a pouco nós iremos fazer menção, tá bom? Enquanto isso, já tem gente acompanhando a programação, como nosso irmão, a nossa irmã Antônia Maria, lá de Garanhões, do Pernambuco. Bom dia, irmão Zaqueu. O pão de queijo acabou de sair do forno e o café está na mesa. Estou ouvindo o programa enquanto preparo o restante do café da manhã, viu? Uma manhã abençoada para todos nós, irmã Antônia Maria, Deus abençoe. A Siquei de Garanhões, Deus abençoe também a Ávila, a sua irmã, a todo mundo que são de Garanhões, Pernambuco. Raimundo Nonato, ele que sempre acompanha a programação lá da cidade de Picos do Piauí, rapaz. É o que ele diz, é paz do Senhor a todos do sertão evangélico. Hoje vou aproveitar o horário mais fresco para cuidar da plantação de feijão. A terra precisa de cuidado e a cada dia nosso trabalho cresce mais, viu? Deus abençoe a colheita de todos os agricultores. É verdade, meu irmão. Lá no Piauí tem que acordar cedo, porque quando dá 10 horas o sol parece meio-dia, viu? Ana Paula, que é lá de Goiânia, do estado do Goiás. Estou aqui preparando a lancheira do meu filho. Enquanto ele termina de se arrumar para a escola, o programa já está ligado e trazendo aquela boa companhia para a nossa manhã. Toca o berrante aí, Zaqueu! Rapaz, é que é eu. Mas o Roberto. Oxe, hoje foi diferente. O berrante foi... É, você faz isso aí não, viu, Roberto? Você agora complicou. Sebastião Pereira, de Crateús, estado de Ceará. Tem bezerro novo por aqui. É a primeira coisa que fiz hoje, foi conferir se estava tudo bem com a vaca e o filhote, viu? É uma alegria de acompanhar a vida nascendo no campo. Deus é maravilhoso. Solta o som das vacas aí, mas não corra não, irmão Sebastião. É, a gente tem medo de vaca, né, Olavo? Rapaz, aí tem aquele, ó. Não pode passar de roupa vermelha perto das vacas. E aí? Isso é verdade? É mito ou verdade, hein, Olavo? Eu prefiro não me arriscar, viu? Porque como ela corre atrás de você, meu amigo, é uma carreira danada, viu? Maria José, de Belém do Pará. Bom dia, irmãos. Hoje o café tem tapioca, queijo e suco de cupuaçu. Suco de cupuaçu deve ser bom, né? Eu já tomei só a polpa. Estou ouvindo o programa e depois vou organizar a casa e preparar o almoço. Um abraço para todos os ouvintes do Norte e de todo o Brasil. Ela falou, é o Norte do país, é o Pará, é o Tocantins, né? Aí você vai para o Amazonas, vai para Roraima, aí vai para o Amapá. Ih, rapaz, é o Norte do país, é grande demais, viu? Galdério, dá o play na radiola.
1: Pai do Senhor, pastor Zaqueu, pai do Senhor, todos os ouvintes do programa Voz da Libertação.
0: Pai, bom dia!
1: Fala aqui de Porto Velho, Rondônia, cara do Rosimar de Miranda. Estou aqui pegando a estrada agora no caminhão e ouvindo a programação, hein? O programa Voz da Libertação. Uma bênção de Deus em nossas vidas. Estou na estrada, mas sintonizado nesta programação. Deus abençoe, ofereço todos os louvores para minha esposa Lodiane, todos os irmãos aqui da cidade de Porto Velho, Rondônia.
0: Alô, Porto Velho! Rondônia, Deus abençoe a todos vocês, viu, meus irmãos?
2: Bom dia, pastor.
0: Bom dia.
2: Somos Eli Martins de Dracena.
0: Ó, Dracena.
2: Ouço todos os dias esse programa. Ele tem sido uma bênção na minha vida.
0: Ô, glória.
2: Cada dia que passa, ele tem sido uma bênção. E Deus tem falado comigo grandemente através deste programa. E eu curto muitas brincadeiras de vocês, hein? Vocês são uma bênção na minha vida.
0: O César não veio hoje, mano.
2: Que Deus abençoe essa terça-feira.
0: Amém, meu irmão.
2: Estou indo trabalhar, já estou cansada.
0: É, percebi.
2: Estou indo ouvindo este programa maravilhoso.
0: Ai, mano, tá indo trabalhar,
2: ficam com Deus.
0: Tá cansada indo pro trabalho.
2: Tenha uma semana abençoada por Deus.
0: Deus abençoe, minha irmã, viu? Que Deus te dê força, viu, coragem. Viu?
3: Bom dia, irmão Zaqueu.
0: Por aqui já, e você?
3: A paz do Senhor.
0: Bom dia.
3: É, passa o canto do Galo Galizés para nós, aqui em Rialma, interior de Goiás. Quem fala é irmã Ilma. A paz do Senhor, amado. Fica com Deus.
0: Eu conheço o Galo Galizés.
3: Que Deus o abençoe. Eita, glória.
0: Ô, irmã, eu tô achando que você pediu porque eu também sou pequeno, né? Eu acho que teve uma comparação.
4: Olá, bom dia, na paz do Senhor Jesus Cristo, pastor Zaqueu.
0: Paz.
4: É uma benção, né? Esse programa é maravilha. Estamos todos os dias ligadinhos, um abraço, Deus abençoe esse dia maravilhoso.
0: Bom dia, maravilha de Deus, e você também, meu irmão.
5: A paz do Senhor, meu irmão.
0: Paz, dia.
5: Vamos com vocês, hein? Aqui é o Claudércio de Fraiburgo. Muita chuva nesse momento aqui em Fraiburgo.
0: Ah, chuva?
5: Mas Deus abençoe que não dê nada.
0: Amém.
5: Só chuva calma.
0: Chuva
5: calma. Só que berrante para meu cunhado que mora lá em Pissarra, Santa Catarina.
0: Pissarra, Santa Catarina. Gostei. Eu abraço aos irmãos de Pissarra no estado de Santa Catarina, viu?
6: Pois alô, é. Bom dia, povo de Deus, a paz do Senhor Jesus para todos. Aqui quem está falando é Crispim, de Salvador, Bahia.
0: Baiana,
6: manda a paz do Senhor um abraço para minha mãe, Antônia, aí de Nagé. Manda a paz do Senhor também para todo o povo aí de Nagé. Que o anjo do Senhor possa estar todo o tempo ao lado de cada um de vocês. Um grande abraço.
0: Precisamos mesmo, viu? Amém, viu? Abraços, irmãos de Nagé. Deus abençoe, viu? Cada um de vocês, 11-9-8-2-9-2-33-9-2, eu disse 11-9-8-2-9-2-33-9-2, este é o número do WhatsApp para você interagir conosco aqui no programa Sertão Evangélico. Ó, você que está pelo rádio Deus e Amor, manda mensagem de texto aí, ó, mensagem de áudio, de texto nesse número, e quem está pelo YouTube, deixa os seus comentários, o seu like, porque, meu amigo, ó, isso é muito importantíssimo pra nós, tá bom? Tá chegando um louvor abençoado. Quem é ele? Ela. Ó, ela quem? Ela e ela, viu? Ereni e Débora cantando Pode Ser. Música.

0: horas e 51 minutos em São Paulo, capital Brasil. Tô vendo por aqui já, gente, ó. Já tem muita gente que tava no rádio, migraram agora pro YouTube. Ó, vamos ver aqui, ó. Quem já chegou por aqui, tava do rádio. A Nádia Pereira já tá aqui, né, ó. Tá vendo? No YouTube da Igreja Deus Amor. Priscila Mota, Deus abençoe. Daiane Nascimento, Deus abençoe sua vida. Raiane Vitória também já mandou sua mensagem. Mas quem? Gabriel Araújo. Olha o que o Gabriel Araújo tá falando aqui nos comentários, ó. Sertão Evangélico, obrigado pela torta salgada, viu? Deus abençoe. Gente, ó, Sertão Evangélico, ontem enviamos lá pro programa Voz da Libertação, que às 10 horas, todos os dias também tem, a torta do sertão. Pois é, ontem eles comeram aquela torta ao vivo. Você que ainda não acompanha a programação, você pode terminar a live, vá lá no YouTube e procure o Voz da Libertação na data de ontem. E já quero convidar você que está acompanhando a programação, que ainda não acompanhou o programa Voz da Libertação em áudio e vídeo, ó, Ídalo Siqueira, Levi Muniz, Gabriel Araújo, Thiago Santos, eles são os que fazem o programa Voz da Libertação. É palavras, é louvores, é testemunhos, é enquete, é tudo de bom e do melhor. Ô, Gabriel, fique tranquilo, viu? Qualquer coisa, estão por aqui. Deus abençoe nosso irmão Maurício e também estava vindo aqui nosso irmão Luiz Oliveira, já está aqui saudando a gente, né? Como também Marcília lá do Ceará. Meu Deus, é muita gente. Como também o pastor lá de Lençóis Paulista. É muita gente acompanhando a programação. E vamos agora com a palavra de Deus. Ela que é, pode dizer, o alimento para nossas almas. Ela que nos dá o motivo, o combustível para que nós possamos caminhar com Cristo, viu? Gente, ó, agora, hoje, primeiro reis, primeiro livro dos reis, capítulo de número 21 e verso de número 2 e 3. Primeiro livro dos reis, capítulo de número 21 e verso de número 2 e 3, que diz: E Acabe falou a Nabote, dizendo: Dá-me a tua vinha, para que me sirva de horta, pois está vizinha ao pé da minha casa. E te darei por ela outra vinha melhor do que ela. Ou se parecer bem aos teus olhos, dar-te-ei a sua valia em dinheiro. Verso 3 diz: Porém Nabote disse a Acabe: Guarda-me o Senhor, de que eu te dê a herança de meus pais. Eita glória a Deus. Entenda que Acabe, ele é esposo de Jezabel. E a Bíblia diz que, olha só o verso primeiro, sucedeu que depois dessas coisas, tendo Nabote, o jezreelita, uma vinha que em Jezreel estava junto ao palácio de Acabe, rei de Samaria. Ou seja, Nabote, ele tinha uma casa, melhor dizendo, de campo. É uma casa que ele só ia final de semana, porque a casa dele oficial era em Samaria. Então ele vai andar lá um pouco e observa que do lado do seu palácio, lado da sua casa, havia uma vinha. E essa vinha chamou a atenção de Nabote, de Acabe. E Acabe, ele observando aquela vinha, ele vai até ao proprietário daquela vinha, bonita, verde, grande. E chega nesta casa, ele faz a proposta, ó, que Acabe falou a Nabote, dizendo: ó, Nabote, dá-me a tua vinha para que me sirva de horta. Primeira coisa, Acabe, ele usa o status: ó, Nabote, eu quero a tua vinha. Eu quero, eu preciso, eu necessito. Nabote recusou e ele vai para a segunda proposta: ó, eu quero a tua vinha para que me sirva de horta, pois ela está ao pé da minha casa, vai ser uma extensão. Ou, se quiser, eu te darei por ela uma valia, ó, te darei por ela outra vinha melhor do que ela. Ou se você não quiser isso, outra igual, eu pagarei ou dar-te-ei a sua valia em dinheiro. Observe que são três propostas. Primeiramente, dar, doar. Segundo, trocar. E terceiro, vender. E eu posso imaginar na bote olhando, observando e dizendo, ei, meu amigo, as coisas não é assim não. Agora, o que ele queria fazer? Ele queria pegar aquela vinha. Gente, isso é absurdo. Escancarada proposta. Olha só, dá-me a tua vinha para que me sirva de horta. Vinha demora. Quem trabalha com vinha sabe. A vinha demora. É uma dificuldade danada. É um cuidado todo ali para você manter a sua vinha. Aí chega o camarada e diz, ó, eu quero destruir tudo isso e fazer uma horta. Rapaz, quantas pessoas têm caído nisso, né? Quantas pessoas têm feito daquilo que Deus entregou, ele tem dado. Não, tem trocado. E outros têm vendido aquilo que Deus entregou. Aquilo que Deus te deu. Não doe, não venda, não alugue, não troque aquilo que Deus colocou em suas mãos. Nabote responde, Acabe. Guarda-me o Senhor. Eita glória. Olha o tapa bem na cara do capeta aqui, ó. Guarda-me o Senhor de que eu dê a herança de meus pais. Eita glória a Deus. Queridos, eu tenho certeza que o Senhor nesta manhã, ele está te dando sabedoria para você poder ter essa mesma resposta. Dizer, Satanás, guarda-me o Senhor. Que eu venda, que eu troque, que eu alugue, que eu negocie o inegociável daquilo que Deus entregou nas minhas mãos. Eu tenho certeza que o Senhor hoje está blindando a tua mente. O Senhor hoje está blindando o teu casamento. O Senhor hoje está blindando as ferramentas que Ele te entregou. O Senhor hoje está blindando. O Senhor está te dando sabedoria. Eu creio, acredito que hoje, pela manhã, você já está recebendo a palavra dizendo, guarda-me o Senhor, que eu me corrompa. Guarda-me o Senhor, que eu me entregue às paixões infames. Guarda-me o Senhor, que eu venda o dom que Deus me deu. Você quer aprender mais a palavra de Deus e continuar aprendendo? Hoje, aqui na nossa sede mundial, primeiro culto, em um minuto, vamos iniciar, 7, 9, 11, 15, às 19 horas, aqui na terça-feira dos vencedores, na Avenida do Estado, 4568, Liberdade, São Paulo, entrada principal pela Avenida Prefeito Passos, número 10. Te aguardamos aqui, venha, traga a sua família e tenha certeza que o Senhor tem uma palavra rema dos céus para a tua vida. Eita, glória a Deus, hein, Daniel? Rapaz, o Senhor Deus hoje está falando, rapaz. Oh, mas agora a gente está chegando o nosso break, nosso pequeno intervalo. Mas não saia daí não, viu? Porque em menos de 2 minutos, a gente volta com você.
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1: Sete horas e um minuto, rapaz, 7:01, já tô por aqui, já cheguei, já tô aqui com todos vocês nesse café abençoado, viu? Ó, hoje tem bolo de laranja, gente, rapaz, bolo de laranja, tem até rodela de laranja na laranja, no bolo de laranja, viu? É isso mesmo. Temos, ó, hoje temos aqui, ó, pão de queijo, rapaz, ó, falou de pão de queijo, ontem foi o dia do pão de queijo, né? Foi tipo isso ontem, né? E, ó, pão de queijo, é, esse não é feito lá em Minas Gerais não, mas é feito na fronteira, viu, aqui em São Paulo, tá bom? Então é quase mineiro, viu, né, ó? Temos, é, torrada, bolo de laranja, temos o nosso pão caseiro, o pão, né, o pão que a mãe da Poli fez, né? E nosso queijo branco, rapaz. Hoje eu tô com fome, viu? Hoje eu confesso que hoje eu tô com fome. E você na sua casa aí, qual é o café? Me fala aí, o que é que você vai tomar hoje de café, meu povo? De Sobral, os irmãos de Fortaleza, no estado do Ceará, viu? Gente, enquanto eu faço o meu café aqui, eu quero chamar a Cristine para contar as novidades do dia. Cristine! Conta aí as novidades do dia.
2: Uso de materiais que mantém a umidade próxima a raízes das plantas. Hidrogel e biochar aumentam eficiência no uso de água na cajucultura do semiárido. O uso de materiais que mantém a umidade próxima às raízes das plantas pode ajudar os cajucultores do semiárido a conviver com a escassez hídrica que afeta principalmente a fase de implantação dos pomares de cajueiro anão. Pesquisadores avaliaram a aplicação de biochar e de hidrogel em várias fases do cultivo e obtiveram resultados positivos na produtividade da água, ou seja, na capacidade de produzir mais com menos recursos hídricos. O uso de materiais que mantém a umidade próxima às raízes das plantas pode ajudar os cajucultores do semiárido a conviver com a escassez hídrica que afeta principalmente essa fase de implantação. Pesquisadores da Embrapa Agroindústria Tropical avaliaram a aplicação de biochar e de hidrogel em várias fases do cultivo e obtiveram resultados positivos na produtividade da água, ou seja, na capacidade de produzir mais com menos recursos hídricos. Os pesquisadores explicam que, embora o cajueiro seja considerado tolerante à seca, a água é um dos principais fatores limitantes, em especial no primeiro ano de implantação do pomar. Além disso, é comum que o cultivo seja desenvolvido em solos arenosos com baixa capacidade de retenção de água, em um ambiente cuja estação chuvosa é pouco previsível em termos de início, quantidade e distribuição. O estudo avaliou ainda o uso do biochar e do hidrogel para aumentar a capacidade de retenção de água na zona radicular das mudas, ajudando a superar a fase crítica e reduzir a mortalidade do primeiro ano de plantio de um pomar de cajueiro anão.
1: Eita glória a Deus, viu, meu povo, ó. Tô mastigando ainda, rapaz, pão de queijo tá gostoso, rapaz, demais, viu. Eu tô vendo aqui no YouTube, ó. Ah, bom café, Zaqueu. Pra você também, minha irmã. A irmã Rose Maria Santana. É, Deus abençoe. Nossa, a esposa do nosso câmera também já mandou mensagem. Bom dia, Zaqueu. Paz do Senhor. Bom dia, minha irmã. O nome dela não sei, Daniel, não sei o nome dela. Mas eu sei que ela é da Igreja Universal. Está acompanhando aqui a programação da Rádio Deus e Amor e do YouTube também, viu? Bom dia, nossa irmã Isabel Souza. Ela está lá em Santarém, no estado do Pará. Pois é, viu? Os irmãos de Niterói, Rio de Janeiro, Petrópolis, rapaz, também. Os irmãos estão agora aí, sabe onde? Lá no Rio de Janeiro, no estado do Rio de Janeiro, viu? É o Brasil inteiro. BH já está por aqui. Deus abençoe Paraná, Curitiba. Também de Imbituba. Rapaz, o nome aqui é difícil, hein? Santa Catarina, Deus abençoe a todos vocês que estão agora acompanhando Patos de Minas. Deus abençoe. Dourados, né? Dourados em São Paulo e também Dourados em Mato Grosso. Né? Deus abençoe a todos vocês. Gente, ó, tá chegando nossa irmã, professora Fabiana. Fabiana é Barreiro, é Ribeiro, né? Professora Fabiana, chega aí, conta mais aí o que tu falou de errado. Vai, fala aí.
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4: Uma funcionária me disse: pensei que ia me atrasar, mas a lotação chegou no horário. A lotação, se a referência for a automóvel, como van, ônibus, nesse caso é o lotação. Por quê? Porque a lotação refere-se à capacidade e o lotação refere-se a automóvel. Você sabia disso? Você já parou para pensar que o mesmo substantivo pode ter dois ou mais sentidos? Por exemplo, a cabeça e o cabeça. O substantivo é o mesmo, mas o sentido muda. A cabeça refere-se à parte do corpo e o cabeça refere-se à liderança. Exemplo, em Efésios 5:23 diz: pois o marido é o cabeça da mulher, assim como também Cristo é o cabeça da igreja, referindo-se à liderança. O mesmo ocorre com os substantivos, a rádio, que é estação, o rádio, objeto, a capital, cidade. O capital refere-se a dinheiro, bens. A caixa é o objeto e o caixa aí é o funcionário. A grama refere-se à relva, capim. O grama aí é unidade de peso. O substantivo grama é masculino quando se trata de unidade de peso. Logo, o numeral precisa variar em gênero e número. Ao chegar ao mercado ou à padaria, você deve pedir 200 gramas de queijo ou 300 gramas de qualquer coisa e nunca 200 gramas. A guia é cópia de documento. O guia aí é a pessoa que orienta ou que dirige uma excursão. Por hoje é só, fique com Deus e até o próximo episódio. E lembrem-se, nossas palavras são poderosas. Imagine-se benditas.
1: É, professora. Eu sei que eu tenho que voltar para estudar com você aí algum dia, viu? Fazer um intensivão, né? É, eu, o Lucas, o Olavo, o Vitinho, até o Galdério, o Valdir, o Camuri, principalmente o Camuri. É, tu não, Daniel? Rapaz, até o nosso amigo Lucas vai também, viu? É, porque não tá difícil. Agora, 200 gramas. Tá 200 gramas. 200 gramas. Me complicou agora. Vamos que vamos. Gente, tá chegando agora um louvor abençoado pra mim, pra você, pra nós. Enquanto eu tomo café e como pão de queijo com bolo de laranja. Cantando quem, rapaz? É Ivan Luiz. Canta, Ivan Luiz!

0: horas e 14 minutos em São Paulo, capital, Brasil. Gente, ó, Sertão Evangélico tá no ar pro Brasil, pro mundo inteiro, onde você, quero saber de você, aonde você está agora. Eu sei que a gente lá em São Luís do Maranhão, tem gente em Navegantes, pois é, Londrina também já tá na programação, e Brasil inteiro, ó, Cajamar, Mogi das Cruzes, Suzano, Poá, é o Brasil inteiro estonizados na programação. E enquanto você manda sua mensagem de texto agora, é 11982923392, 11982923392, nós iremos ouvir um grande testemunho com nosso irmão Carlos dos Santos, para contar o que Deus fez em sua vida. Irmão Carlos, é contigo, varão de Deus.
1: Recebi uma bênção de Deus da prosperidade. Essa bênção, eu fui revelado na sede mundial, né? Eu estava desempregado, fiquei quase 3 anos desempregado. E o Senhor usou um missionário do Rio Miranda na época, né? Na época o missionário estava vivo, né? Tinha uma multidão de pessoas e eu fui revelado entre os irmãos, né? Que Deus ia abrir uma porta para mim abençoada. Na época eu não tinha profissão e eu entrei de ajudante, né? Até nessa firma, né? E Deus realmente ele cumpriu. Pouco tempo depois, Deus me deu uma habilitação, né? Passei a ser motorista, trabalhar com caminhão. E até hoje, né? Hoje, graças a Deus, sou abençoado por Deus.
0: Eita glória a Deus, rapaz! Deus é bom demais, viu? Vê só. O nosso irmão Carlos lhe conta que por intermédio da revelação do Espírito Santo de Deus. Para quem não sabe, a revelação do Espírito Santo de Deus é quando Deus ele revela o oculto e o escondido. Deus mostra ao servo dele, né? Ele conhece o que está em trevas, ele revela o profundo e o escondido, conhece o que está em trevas e com ele mora a luz. Assim diz a palavra de Deus lá em Daniel. E agora aqui, olha só, ele fala que Deus revelou por intermédio do nosso missionário Davi Miranda. E uma grande porta de emprego, uma grande porta que para ele era impossível. Ele não conseguia jamais, ele com a sua, eu posso dizer, com o seu intelecto, com seus contatos, com seu braço humano. Mas quando Deus revelou ao missionário Davi Miranda, ele tomou posse da vitória. E, meu amigo, ó, as portas escancararam na vida dele. Você acredita e crê que o Senhor, nesta manhã, já está também abrindo portas na sua vida? Você crê que aquilo que estava atrapalhando o teu sucesso, atrapalhando de você continuar ali a tua prosperidade, o Senhor já jogou por terra? Este mal já tá vencido, em nome de Jesus Cristo. Ó, quero te convidar hoje, 9, ó, primeiro culto em andamento às 7 horas, temos 9, 11, 15 e às 19 horas aqui na Avenida do Estado, 4568 Liberdade, São

0: Paulo, entrada principal pela Avenida Prefeito Passos, número 10. Venha conosco, participar conosco, porque eu acredito e bem sei, viu, que o Senhor tem uma palavra para você. E vamos que vamos com o Sertão Evangélico. Galdero, dá o play aí na radiola.
1: Paz do Senhor, irmão Zaqueu. Aqui é irmão Rosângela, falo de Uberlândia. Levantei bem cedinho para ouvir a rádio. Opa. Eu quero que o irmão ponha o canto da Siriema para minha família lá no Prata, Minas Gerais, para minha tia em Pirama. E para minha família em São Francisco de Sales.
0: Alô, São
1: que
0: Francisco,
1: o Senhor abençoe a vida de cada um e do irmão. Que essa rádio é uma bênção na minha vida. Eu acho muito lindo esse programa. É coisa do céu mesmo. Verdade, um abração. Verdade. Põe o canto da Siriema pra minha família.
0: Já tá por
1: abração
0: aí,
1: pros irmãos.
0: Alô, Berlândia, Deus abençoe a todos vocês, viu?
2: Paz do Senhor, pastores do Sertão Evangélico. Aqui é a minha Márcia Borges, do Sítio Xadai. Em Araguapaz, Goiás. Já estou aqui com meu cafezinho prontinho, meu pãozinho da hora. Eita, meu agora. Bolinho de fubá. Vamos tomar café comigo?
0: Vamos,
2: leitinho,
0: tomar
2: café. Um cappuccino. Deus abençoe, vocês são bênção na minha vida, na minha casa.
0: Ô, glórias.
2: Vocês sempre serão bem-vindos aqui.
0: Corre pro Goiás, vamos passar aí, viu, irmã? Nós brevemente estaremos em todo o Brasil aí, fazendo essa visita, tá bom?
3: É. Bom dia, bom dia. Paz do Senhor, aqui é Elielton Valadão, Cachoeira da Fumaça, Alegre Espírito Santo. Estou ligadinho no programa, estou na estrada, ouvindo o programa aí. Manda um abraço pro povo do Alegre Espírito Santo.
0: Alô, Alegre do Estado do Espírito Santo, e todos vamos tomar uma rodagem, estão rodando aí no seu caminhão, no seu carro. Deus abençoe, meu irmão.
4: Paz do Senhor, Zaqueu, eu moro em São José do Rio Preto, chamo Jerusalém. Joga uma aguinha na Claudina Vera aí pra eles acordar.
0: Isso também, viu, rapaz? Eu acho que você também. Vai em todo mundo, galera. Ele vai junto também no bolo, vai. É, sei não.
5: Paz do Senhor Jesus, programa Sertão Evangélico, presbítero Juliano Brito, interior de São Paulo, Pompeia. Gostaria que o senhor tocasse o berrante aí para despertar o povo do interior, meu pastor. Bom dia, Paz do Senhor Jesus.
0: Bom dia, meu povo. Vamos tocar boiada, viu? Nada de ficar cavalgando por aí sem trabalhar, viu? Tem que trabalhar, rapaz.
6: Paz do Senhor, pastor. Opa. Que é a irmã Francisca da cidade de Luiz Antônio. Tô ligadinho no programa Sertão Evangélico. Manda um alô aí pra nós aqui, tá bom? Fica na paz, tenha um ótimo dia.
0: Alô, Luiz Antônio! Deus abençoe teus irmãos da cidade aí, viu? Pois é, viu?
7: A paz do Senhor, pastor. Aqui é Madalena, da cidade de Teofotone, Minas Gerais. Todos os dias eu estou ligadinha na programação.
0: Ô, glórias, Deus abençoe.
8: Aqui é a Fernanda Anamista. Eu tenho 10 anos e somos de Matões, Calcaia, Ceará.
0: Cearense, viu? Lá de Calcaia, no estado do Ceará, viu? Deus abençoe. E pra todos vocês, gente, ó, um grande louvor na voz do dito do Evangelho cantando Eu Venci o Mundo.

0: 7 horas e 23 minutos, meu povo! 7 horas e 23 minutos, vamos acordar, vamos despertar. Você que ainda tá aí, rapaz, dormindo, ó, pois é, né? Vamos acordar, nada de perder o horário hoje, de ir pro trabalho, né? Tá com um negócio de dor de cabeça, esse negócio, você tá com ressaca. Que, rapaz, vamos, meu povo, limpar a cara e vamos pegar o quê? Pegar a enxada. Pois é, e vamos trabalhar, viu? Tem coisa pra pagar, tá chegando. Marina de Caeté, Minas Gerais. Estou aqui com meu marido em mais um dia na empreitada. Vamos pegar o caminho da roça, meu povo. Rapaz, ó, aí sim, viu? Dando exemplo pra muita gente aí, viu? Deus abençoe, irmã Marina, juntamente com seu esposo, trabalhando na agricultura, viu? Você que tá pelo rádio Deus e Amor, ela mandou a fotografia, viu? João Rosenaldo, Pontirendaba, rapaz, São Paulo. A paz do Senhor, irmãos. Um bom dia, já estou aqui na lida ouvindo o programa. Ó, por aí, ó. É, já tá aí de pé. Mandou outro retrato aí. A fotografia amanhecendo o dia. Já tava ali ouvindo o programa Sertão Evangélico, viu? Tá num trator, né? Ó, tá dentro do seu trator, né? Um grande abraço a todos os irmãos que estão ouvindo a programação. Os irmãos de Avaí também, né? Ouvem a programação. Os irmãos de Itaguaí, de... aquela região toda ali, né? Deus abençoe a cada um de vocês. Alô, Sarutaiá também acompanhando. Marilene Mendes, do estado do Paraná. Paz do Senhor, bom dia. Cadê o loirinho? Cadê que é esse loirinho? Deus abençoe. É o loiro? Uau! É o loiro ou é o loirinho? Quem que é? Agora eu peguei, agora fiquei agora confuso. É o loiro. Ah, é o loiro. Apareceu aí, ó. Eu vou procurar o loirinho aqui. Quem que é loirinho aqui no programa? Só o Lucas que é loirinho aqui. Bom dia, paz do Senhor Jesus, irmão Zaqueu. Quem fala é o Eric, é o Patrick Fernandes de Passo Fundo. Estou acompanhando pelo rádio. Que Deus vos abençoe sempre. Um forte abraço. Deus abençoe, irmão Patrick, todos os irmãos de Passo Fundo, no estado do Rio Grande do Sul. Efraim Vito, rapaz, Santa Bárbara do Oeste, rapaz. Ó, paz do Senhor Jesus, presbítero Zaqueu, que Deus abençoe grandemente a programação. Um grande abraço, irmão Efraim, pra sua esposa, né? A nossa, ela que cantou com a gente aqui, nossa irmã Yara, né? Ô, irmã Yara, brevemente, ó, vamos trazer a irmã Yara e o Jonas Gobo aqui, viu? Quem é do interior de São Paulo já conhece essa dupla abençoada aí. O Jonas Gobo canta muito, viu? E vamos que vamos, meu povo. Tá na hora de ir pra casa, não, ir pro trabalho, né? Amolar inchada, rapaz. Hein, Olavo? Eu quero ir pra casa e falo pra mim amolar inchada pra ir trabalhar. Rapaz, vamos ouvir mais 3 áudios. Uns 4 áudios, vamos ir. Enquanto vamos amolar essa inchada, enxadeco, vamos.
1: Pastor, é a Creuza, joga água no Jonas. É aqui em Boa Vista, Roraima. Ele não quer acordar pra ir pro colégio.
0: Rapaz, mas tá brava, viu? Calma, mulher.
2: A paz do Senhor Jesus, que é o nosso irmão José da cidade de Uberlândia, Minas Gerais.
3: Berlândia. Joga água na minha esposa desse pra ir trabalhar. Aqui o Edson.
0: Tá, pronto, tá de pé já. Todo mundo acordou. Até que a língua tá quebrada, mas não. Vamos que vamos, meu povo, Sertão Evangélico.
4: Calma, pastor.
0: Calma, povo. Ó, gente, ó, Sertão Evangélico fica por aqui. Mas quero falar pra você, né, que tá ouvindo a programação, que tá triste, angustiado, que tá meio abatido, preocupado. Fica assim, não. O Senhor Jesus é a solução dos seus problemas. O Senhor Jesus é aquele que morreu no madeiro por mim, por ti e por nós. E é com ele, sim, que nós venceremos. Então, por isso, vamos fazer essa oração de agradecimento a Deus. Senhor Deus maravilhoso, Pai, obrigado por tudo que o Senhor tem feito em nossas vidas. Obrigado por cada internauta, por cada ouvinte, por cada um que se encontra aqui na produção. Meu Deus, continua com cada um destes, ó Pai amado. Desde os irmãos que estão no interior, ou que estão na cidade, aqueles que continuará com a programação local. Abençoa cada locutores, cada operadores de rádios, oh meu Deus, cada técnico, que hoje venha ser um dia abençoado, esplêndido para a tua glória, em nome de Jesus, amém! E vamos que vamos, meu povo, vou ficar por aqui, mais 10 horas a gente volta com o programa Voz da Libertação, na voz de Ítalo Siqueira, Gabriel Araújo, Thiago Santos, Levi Muniz, e no rádio Deus Amor, que sede mundial, fica com ele, com o africano abençoado, Elwin Delalande, viu? Pois é, é o africano abençoado, africano feliz da nossa manhã, pra alegrar o nosso dia. E fique agora com Karina Inácio, o novo clipe dela, viu? Pois é, tua voz. Deus abençoe, meu povo.

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1: 7:28.
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3: Queridos ouvintes do programa Voz da Libertação, que a graça e a paz do Senhor Jesus esteja sobre a vida de todos vocês, comunicando com todos, seu irmão em Cristo, Wesley Macedo, estou passando aqui para compartilhar uma palavra de Deus ao seu coração, um devocional que nesta feita traz o tema, graça é de graça. Quando nós olhamos para a Bíblia Sagrada, nós iremos perceber que a graça de Deus constitui um favor imerecido, concedido ao ser humano.

Graças a Deus. Já estamos de volta no meu, no seu, no nosso querido programa de rádio A Voz da Libertação. E lembrando que este programa de rádio é órgão oficial informativo, pertencente às igrejas Pentecostal Deus e Amor. A liderança mundial está a cargo da serva de Deus, a nossa irmã Eni Miranda. Direção local estadual de Belo Horizonte, todo o estado de Minas Gerais, pastor Guilherme Ribeiro. Aqui na comunicação e apresentação do programa, seu comunicador de todos os dias, presbítero Adalto Luiz. E sempre lembrando que a nossa sede mundial, majestoso Templo da Glória de Deus, se encontra localizado na Avenida do Estado, 4568, Baixada do Glicério, a poucos minutos da estação de metrô do Parque Dom Pedro II e da Praça da Sé. Aqui em Belo Horizonte, o maior trabalho evangelístico do estado de Minas Gerais se encontra localizado na Avenida Amazonas 8410, no bairro Cabana. É isso mesmo, a poucos minutos do Hotel Intercity, ao lado, colado no sacolão Feirão da Fartura, na responsabilidade do incansável servo de Deus, pastor Guilherme Ribeiro. E lembrando que nós temos culto todos os dias, de manhã, tarde e à noite. Todas as sextas-feiras, poderosas vigílias do poder de Deus a partir das 23 horas. E o nosso famoso Santuário da Oração, 24 horas no ar. Todos os sábados, o grande culto do projeto Expansão Jovem, na responsabilidade do primeiro conselheiro do estado, presbítero Tiago Lucas, e a tua digníssima esposa,

0: Lembrando que a nossa fé, a nossa expectativa está voltada para amanhã, em prosseguimento daquela grande monumental campanha que está impactando a opinião pública de todo o rebanho belo-horizontino. O meu milagre vai virar notícia. Segunda etapa, Ageu capítulo 2, verso 9. A glória da última casa será maior do que a primeira.
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0: presença já confirmada, às 8 horas da manhã e às 20 horas, na Santa Tribuna, no Santo Altar, presbítero, pastor, respeitando a hierarquia, pastor Guilherme Ribeiro, o nosso líder e conselheiro espiritual de todo o estado de Minas Gerais. No Santo Altar, na Santa Tribuna, com o livro sagrado aberto, pregando a palavra de Deus e ministrando as orações do desafio. Às 10 e às 14, presença já confirmada. O segundo pastor da capital mineira, presbítero José Marcos. Um canal de bênção, divisor de águas, dando lugar para o Espírito Santo e ministrando a palavra de Deus. Ao meio-dia, Deus usando a minha fraca pessoa, presbítero Adalton Luiz, vou estar pregando a palavra de Deus, orando pelos mais excelentes dons do Espírito Santo e compartilhando da parte de Deus alguns capítulos e versículos da Bíblia Sagrada. Às 16 horas, cooperador Devanildo Antônio. Vamos àquilo que mais marca esta programação. Aqui não tem falácia, aqui não tem blá blá blá, aqui não tem conversa fiada. Jesus mata a cobra e ele mostra a cobra morta também. O povo de Deus, os provocadores de milagres, que exercitaram a sua fé e compareceram no templo da glória de Deus na capital mineira e foram completamente curados por Jesus, foram abençoados por Deus e tiveram seus problemas insolúveis solucionados. Dentro das suas possibilidades, aumenta o volume do seu radioceptor e acompanha aí do outro lado.
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2: o Espírito de Deus me diz que duas pessoas foram curadas instantaneamente. Foram curadas aqui agora. Inclusive, tinha uma destas pessoas que me diz o Espírito de Deus que quando você iria urinar, você já estava vendo manchas de sangue. Jesus curou você aqui agora. Parecia que isso aqui seu, ei, olha para cá, senhora. Parecia que isso aqui seu estava podre. Era uma infecção, uma inflamação terrível. Mas você sentiu o fogo de Deus e foi curada por Jesus agora. Eu queria ouvir essa pessoa que foi tocada por Jesus agora. É só você dar um sinal assim com a sua mão. Você chegou com dores aqui, nessa região da barriga, do ventre. O Senhor me diz que você já estava vendo manchas de sangue na urina. E na hora da oração você foi curado pelo poder de Deus. É só levantar sua mão, a nossa equipe vai aonde você está. É assim, senhora. Corre lá então, vê o que que estava acontecendo aí com ela. Qual é o nome? Isso. Cadê o glória a Deus da igreja?
3: Pastor Guilherme Ribeiro e amados e diletos ouvintes, estou aqui com a senhora Piedade do Barreiro de Cima. Ela está relatando que é do jeitinho da revelação. Ela sentia dores no ventre e a urina dela saía escura, com sangue. O nome da senhora?
4: Piedade.
3: É desse jeito?
4: Sim, é desse jeito mesmo. Jesus me deu a vitória.
2: Há quanto tempo a senhora estava sofrendo com essa enfermidade?
4: Já tinha um tempo já. Já tinha um tempo. Tinha dito que meu ventre ficava bem...
2: Doía.
4: Nossa, doía.
2: Inchava.
4: Sim, sim.
2: Do jeito que Deus revelou, estava acontecendo.
4: Sim.
2: Sim. E quem te curou hoje?
4: Jesus.
2: Está curada.
4: É Jesus.
2: Já está curada.
3: Glorifica a Deus com ela.
2: Quem dá glória a Deus aí, igreja?
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0: contra fatos não existe argumento. É Jesus de Nazaré, o Messias, o homem das mãos furadas, o homem dos pés furados, aquele que substituiu a nossa falta na cruz do Calvário, curando do câncer ao resfriado.
1: É.
0: A nossa irmã Piedade, lá da localidade do Barreiro de Cima, tinha problemas gravíssimos, problemas renais, no rim. Quando ela urinava, a urina saía escura, com raja de sangue. Do jeito que o Espírito Santo revelou para o nosso líder e mentor espiritual, pastor Guilherme Ribeiro, que toda quarta-feira já é típico dele, está em santo jejum e santa consagração, em uma comunhão com Deus no extremo. O Espírito Santo, Paracletos, a terceira pessoa da Santíssima Trindade, revela para o pastor Guilherme, esta senhora com problemas renais, ela levantou a sua mão, foi lá na frente e foi completamente curada por Jesus. A cura é instantânea da parte de Deus para todos os provocadores de milagres, que tem uma atitude de fé, tem um posicionamento e comparece toda quarta-feira profética. É amanhã aquilo que os olhos não viu, que o ouvido não ouviu e não subiu no coração do homem. É o que Deus tem preparado para todos os provocadores de milagres. Não existe essa que o seu milagre já está aqui preparado. É você que provoca o seu milagre. Se essa programação, o som da minha voz, a dicção é minha, a voz é minha, mas a convocação é de Deus, é o Espírito Santo usando a minha fraca pessoa. Se a dicção da minha voz está chegando aí agora, no seu carro, no seu apartamento, no sítio, na chácara, na fazenda, no seu automóvel, no carro de aplicativo, no volante grande do caminhão, nas aeronaves que estão passando sobre a nossa cabeça, é porque o Espírito Santo está te convocando. Você que tem um problema insolúvel, você que foi desenganado pela medicina, você que foi desenganado por uma junta médica, você com antibiótico, os medicamentos já não resolvem mais. O que que eu tenho que fazer, presbítero Adalto? Você tem que ter um posicionamento. Quarta, sexta e domingo, não vai funcionar você colocar garrafa de água no rádio receptor, você colocar uma peça de roupa, não funciona. O Senhor Jesus de Nazaré é o Messias, Ele quer que você exercita a sua fé, Ele quer que você saia da sua localidade, saia da zona de conforto e você passa pelos umbrais do templo. Ei! O Espírito Santo quer que você pisa com seus pés no limiar do templo, na Avenida Amazonas, 8410, no bairro Cabana. É o prosseguimento dessa grande campanha profética que arrasta e agrega multidões por obra do Espírito Santo. O meu milagre vai virar notícia. Segunda etapa, Ageu capítulo 2, verso 9. A glória da última casa será maior do que a primeira. Pastor Guilherme Ribeiro, o nosso líder espiritual, ele quer orar por você. Ele está em santo jejum e santa consagração. Ele quer orar com posição de mãos na sua cabeça. Ele tem uma taça de azeite consagrado no santo altar. Ele quer ungir você com unção que despedaça o jugo. Para Deus abençoar os teus celeiros. Para Deus repreender a miséria, a maldição e o devorador. Para Deus repreender os demônios gafanhotos do inferno. Para Deus repreender todos os demônios territoriais. Para Deus quebrar e desmanchar e desfazer todos os trabalhos espirituais. Ele vai estar às 8 horas da manhã e vai estar também às 20 horas na Santa Tribuna com o livro sagrado aberto. Do lado dele, da parte de Deus, um anjo guardião com uma espada de fogo desembainhada. Capeta correndo para todo lado, caindo por terra e gritando desesperado. Porque toda quarta-feira, sexta e domingo, o diabo, coisa ruim, o Satanás tem dois trabalhos. É um para levantar e um para cair por terra. Às 10 e às 14, presbítero José Marcos, segundo pastor de Belo Horizonte, em santo jejum e santa consagração, um canal de bênção, um divisor de águas, bênção pura sem mistura, bênção no homem usado. Às 10 e às 14, presbítero José Marcos. Ao meio-dia, Deus usando a minha fraca pessoa. Nessa quarta-feira eu vou estar pregando a palavra de Deus, apoiando a quarta-feira profética, vindo diretamente da cidade de Caetés. Vai estar apoiando o culto do meio-dia. Um Deus amoriano, ele que é sobrinho do pastor Odair Gomes, pastor Glilson Gomes, vai estar vindo lá da cidade de Caetés, apoiando o culto do meio-dia. Deus abençoe, homem de Deus. Pastor Glilson Gomes vai estar dando aquele apoio na quarta-feira profética, no culto do meio-dia. E às 16 horas, cooperador Devanildo Antônio, nós intitulamos ele como afro. A expectativa, a fé salvífica, a fé sobrenatural está voltada para amanhã. Coloque todas as coisas, todos os problemas, coloque a sua empresa, a sua loja, os seus planejamentos, coloque tudo como secundário. Venha priorizar, venha dar prioridade para amanhã, o prosseguimento da segunda etapa dessa campanha forte, dessa campanha profética. O meu milagre vai virar notícia. Ageu capítulo 2, verso 9. A glória da última casa será maior do que a primeira. Escuta aí.
1: Vamos lá, mais uma para nós já encerrar.
2: Seu nome?
3: Mira.
2: Qual foi a bênção, Mira?
3: Eu fazia operação, né? Eu fiz operação lá. Aí, três cirurgias. Aí deu.
2: Três cirurgias?
3: Três cirurgias.
2: Prossiga.
3: Três cirurgias.
2: O que a senhora tinha?
3: Câncer de pele.
2: Como é que é?
3: Câncer de pele.
2: Câncer de pele. Três cirurgias, pastor Guilherme. Prossiga.
3: Aí eu fui curada, no nome de Jesus.
2: Curada?
3: Curada.
2: Recebeu uma cura instantânea?
3: É.
2: Quem te curou?
3: Jesus.
2: Essa campanha é de Deus?
3: É.
2: É de Deus, pastor Guilherme.
1: O Senhor Jesus curou do câncer de pele.
3: De pele, ela deu câncer de pele. Ela fez umas três cirurgias. Aí o médico falou assim: nós não vamos fazer cirurgia mais não, hein, Miriam?
1: Cirurgia não faz mais.
3: É cirurgia
1: não
3: mais.
1: Resolve mais.
3: Chupou ela.
2: E qual foi a atitude de fé de vocês duas?
3: A da minha mãe fez um voto na fundação Reviver. Se Deus ajudasse que não precisasse fazer cirurgia mais. Aí o médico falou, ela não precisava de cirurgia mais.
1: Jesus.
3: Vai através do voto.
1: Jesus curou. Curou do câncer de pele. Esse Jesus cura na igreja, Deus e amor. Quem dá glória a Deus por isso?

0: sonhos vão se... Qual vai ser a sua decisão? Depois de ouvir um depoimento de fé, de cura divina, de milagre, de cura instantânea da parte de Deus. Qual que vai ser o seu posicionamento, meu irmão? Qual que vai ser o seu posicionamento, meu irmão? Depois de que ouviu um relato de fé dessa magnitude. Ou será que você é aquela classe de crente que não acredita em milagres? É. Pastor, existe uma classe de crente que não acredita em milagres, sim. Seguem uma linha de raciocínio completamente equivocada. Segundo a linha de raciocínio equivocada deles, eles acreditam que todo o cânon da Bíblia, ele foi encerrado. Significa, ou seja, eles acreditam na crença equivocada deles, que o Senhor Jesus só operou os milagres que estão relatados no livro sagrado, na Bíblia sagrada. É. Eles acreditam que o cânon da Bíblia, os 66 livros da Bíblia, a Bíblia tem 27 livros no Novo Testamento, vou repetir, a Bíblia tem 27 livros no Novo Testamento, e ela tem 39 livros no Velho Testamento, dá um total de 66 livros. E segundo a linha de raciocínio equivocada deles, o Senhor Jesus e o Senhor Deus, tanto no Velho como no Novo Testamento, só operou aqueles milagres que está dentro da Bíblia. Pronto. Encerrou o cânon bíblico, encerrou o cânon da Bíblia. Segundo eles, Jesus não opera mais. Jesus não realiza milagre na vida de ninguém. Uma linha de raciocínio equivocada. Porque nós, da família IPDA, nós que somos pentecostais, aleluia, nós acreditamos que o mesmo Jesus, aquele que substituiu a nossa falta na cruz do Calvário, aquele que depois de 72 horas, depois de 3 dias, ele ressuscitou dentre os mortos. Nós, Deus Amorianos, nós da família IPDA, nós crentes pentecostais, nós acreditamos que Jesus de Nazaré ainda cura, ainda liberta, ainda transforma, faz o fim virar começo e até ressuscita os mortos também. Os mesmos milagres que o Senhor Jesus de Nazaré, o Messias, ele operou no Velho Testamento e ele operou nos 27 livros do Novo Testamento, o mesmo Jesus de Nazaré, o Filho de Deus, ele está operando na Igreja Pentecostal Deus e Amor. É, a Igreja do Arco-Íris, que traz por título saudoso fundador missionário Davi Martins de Miranda, que foi o maior pregador de curas divinas da época. Você que está com essa linha de raciocínio equivocada, crendo e acreditando que o cânon da Bíblia foi encerrado, que Jesus de Nazaré não opera mais, eu quero dizer para você, como está registrado no Evangelho de São João, Filipe disse para Natanael, quando ele estava debaixo da figueira, vem e vê, na Avenida Amazonas, 8.410 no bairro Cabana, o que o homem das mãos furadas, o homem dos pés furados, curando do câncer resfriado, está operando através da oração prodigiosa do pastor Guilherme Ribeiro, toda quarta, toda sexta e todo domingo. Vem e vê. Sobre nós.
1: Vamos lá.
0: O nome da senhora e a bênção recebida.
2: Eu chamei Lisete.
3: Onde é a bênção?
2: A bênção que eu estava com um problema no pé, que eu não aguentava nem andar.
0: Há quanto tempo esse problema?
2: Eu fiquei mais de uma semana sem andar, eu mesmo, meu menino levando para o hospital. Eu fui para o hospital 3 vezes.
0: 3 vezes?
2: 3 vezes, meu sobrinho me levando para o hospital, eu não conseguia nem pôr o pé no chão. Aquela dor insuportável.
0: E qual foi a atitude de fé da senhora?
2: Aí eu falei com Deus, se o Senhor me curar, eu vou na quarta-feira na campanha. Se o Senhor me curar, aí depois aquela dor passou.
0: Sumiu.
2: Sumiu.
0: A senhora entrou na campanha e pegou o propósito.
2: Eu posso nunca mais essa dor.
0: Desapareceu?
2: Desapareceu.
0: Não tem mais nada?
2: Não tem mais nada.
0: Quem te curou aqui agora?
2: Jesus.
0: Foi Jesus, pastor Guilherme.
1: A senhora chegou no médico 3 vezes.
2: 3 vezes.
1: E o médico dizia que era o quê?
2: Me deu um medicamento, continuei sentindo a dor.
1: Não passava as dores.
2: Não passava as dores.
1: Mas a senhora disse, se Jesus me curar, eu vou na campanha.
0: campanha.
2: Eu vou na campanha, se Jesus tirar essa dor, eu estava sofrendo muito.
1: E agora, cadê as dores?
2: A dor sumiu.
1: Bate o pé pra gente ver. Aonde é que está? Desapareceu.
2: Desapareceu, não senti aquela dor mais.
1: Quem que te curou?
2: Foi Jesus.
1: Foi Jesus, foi Jesus. Quem dá glória a Deus aí?
3: Quando a fé entra em ação, o impossível acontece.
4: Alerta moradores da Grande Belo Horizonte para o prosseguimento da poderosa campanha.
1: Mas diz a palavra do Senhor que o verdadeiro socorro vem de Deus. O verdadeiro refúgio está em Deus. Quem crê que Ele é o teu socorro, levanta a mão e dá glória.
4: Serão 6 horários de bênçãos: 7 da manhã, 10 da manhã, 12 horas, 14 horas, 16 horas e às 19 horas.

0: trabalha. Oh, glória!
1: Deus tem um milagre para você nesta quarta.
2: No dia da quarta-feira que eu estava aqui, o senhor falou assim que Deus estava mostrando que ia chegar na casa dele e ia receber uma bênção. No outro dia, a carta da aposentadoria chegou. Eu falei, aqui, tá aqui, o senhor viu, né?
3: Pastor Guilherme Ribeiro e amados ouvintes, estou aqui com a Fabíola de Contagem. Ela está reportando aqui que ela sofre com essa enfermidade desde os 19 anos de idade. Ela está com 35 anos e ela diz que sentiu ali a cura instantânea da parte de Deus ali agora, Pastor Guilherme. É milagre!
1: Seu nome, minha irmã?
4: Fabíola.
1: Onde eram as dores, irmã Fabíola?
4: No estômago.
1: Sofria muito dessa enfermidade.
4: Muita azia, dores também.
1: Sofria com esta azia e esta dor.
4: Sim, eu tomo omeprazone.
1: Chega até tomar os remédios, mas já não estava adiantando muita coisa.
4: Não adianta, né? Porque dependendo do que come, volta tudo de novo, né?
1: Voltava tudo novamente. Mas hoje Jesus te curou.
4: Amém.
1: Hoje Jesus te libertou da enfermidade.
4: Aleluia.
1: Levanta as mãos e diga obrigado, Jesus.
4: Obrigado, Jesus.
1: Já está curada pelo poder de Deus. Quem dá glória a Deus aí?
3: Glorifica a Deus com ela.
1: O endereço da Vitória é no bairro Cabana, Avenida Amazonas, 8410, onde o milagre de Cristo espera por todos.
5: Estava na causa da justiça, no DPVAT, do acidente que eu sofri há 5 anos atrás. 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
1: Não percam nesta quarta-feira, em 6 horários, 7 da manhã, 10 da manhã, 12:00, 14:00, também às 16:00 e no culto da noite às 19:00. Entrada livre a todos.
3: E aí, amados e diletos ouvintes, vai continuar com essa linha de raciocínio equivocada, até de um puritano reformador que estava equivocado naquela época, ou você vai exercitar sua fé? Você vai ter um posicionamento, você vai ter uma atitude de fé e vai comparecer no templo dos milagres, no tanque de Siloé do século 21, no maior trabalho evangelístico de curas divinas, milagres e libertações de todo o estado de Minas Gerais, aonde Jesus de Nazaré, o Messias, o Yeshua, o Machia, Jesus de Nazaré está curando do câncer ao resfriado, está realizando curas instantâneas e curas extraordinárias na quarta-feira profética. Pastor Guilherme Ribeiro, presença já confirmada. Às 8 horas da manhã, em santo jejum e santa consagração, em uma comunhão, uma intimidade com Deus no extremo. Um homem que fala com Deus e Deus fala com ele também, quando ele está no período da consagração. E fora do período da consagração, o Espírito Santo, o Paracletos, fala com ele também. Às 10 e às 14, o homem dos mistérios, o homem das vigílias, presbítero José Marcos, que Deus tem usado com muita unção, com muita ousadia, com muita intrepidez, no santo altar, na santa tribuna. Ao meio-dia, Deus usando a minha fraca pessoa, presbítero Adalton Luiz. E às 16 horas, o afro cooperador Devanildo Antônio. Você vai ficar de fora? É claro que não. Já deu para sentir o gostinho aí, hein, ouvinte? O que o Espírito Santo, o que Jesus de Nazaré, o que o grandão da Galileia, aquele que caminha por sobre as águas, aquele que depois de 4 dias ressuscitou um morto, aquele que com uma palavra ele curou 10 leprosos, aquele que com 5 pães e 2 peixinhos alimentou mais de 5 mil, aquele que foi depositado na tumba, em uma sepultura, e depois de 72 horas, ele ressuscitou dentre os mortos. É ele que vai estar operando amanhã. É ele que vai estar usando o pastor Guilherme Ribeiro, porque o mérito é de Jesus, o mérito é do Espírito Santo, o mérito é do Pai Celestial. Pastor Guilherme Ribeiro, o nosso líder e mentor espiritual, é um canal de bênção. É um divisor de águas, é um instrumento, é uma ferramenta usada nas mãos de Deus. Mas o mérito pertence àquele que sofreu na cruz do Calvário. É ele que te espera você amanhã, às 8, às 10, ao meio-dia, às 14, às 16 e às 20 horas, na Santa Tribuna, no Santo Altar de Deus.

0: Graças a Deus. Muito bem, amados e diletos ouvintes do programa de rádio A Voz da Libertação. Quero agradecer o carinho da sua amada audiência. Você que está sintonizado na rádio AM 1060, 94.1 FM e na rádio web, no link da internet. Quero fazer uns agradecimentos especiais ao pastor Fábio Rodrigues, juntamente com a tua digníssima esposa, a missionária Mariana, ouvinte cadeira cativa da Super Rádio Deus e Amor de Belo Horizonte. Muito obrigado, guerreiro, pela sua amada audiência. Vou ficando por aqui com a minha comunicação toda especial aqui apresentando a Super Rádio Deus e Amor de Belo Horizonte. A liderança mundial está a cargo da serva de Deus, a nossa Irene Miranda, direção local de todo o estado de Minas Gerais, o nosso líder e mentor espiritual, pastor Guilherme Ribeiro. As minhas despedidas cristãs, um forte abraço, que o Deus Jeová Jireh continue te abençoando ricamente em o nome do Senhor Jesus. Comunicando com todos vocês agora, um arauto, um âncora no programa A Voz da Libertação, vivo e direto da Avenida Amazonas, 8410, Cabana. 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
1: 8:02.
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4: Oito horas, três minutos, Rádio Deus e Amor, é a programação A Voz da Libertação. Bom dia, estamos em rede nacional e internacional. Espero que você esteja bem, espero e desejo que Jesus abençoe a sua vida e também a sua manhã. Sim, que Deus derrame vitória, que Deus derrame graça, que Deus derrame favor e derrama comunhão também. Aproveitamos para viver um novo tempo, para viver a resposta do Eterno em nossa vida. Vamos lá, mensagem pode ser enviada para o 11 982 92 33 92, e nós queremos desfrutar da bênção de Cristo. Agora pisamos no freio, aquela pausa para ver como está o sol, para ver como estão as nuvens, e voltamos já.
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4: Muito bem, são 8:04, vamos ao tempo e temperatura. Nós estamos com Porto Velho, Rondônia, 34, na mesma proporção, 34, com Boa Vista, Roraima, e ambos teremos chuva hoje, ou parcialmente chuvoso e nublado. Manaus com 34, parcialmente nublado também. 33 para Rio Branco no Acre, Belém no Pará, Palmas em Tocantins com parcialmente nublado. Teremos chuva, Maceió em Alagoas com máxima de 26. Teresina, Piauí com 36, completamente ensolarado. São Paulo com 30, sol e céu limpo para Cuiabá no Mato Grosso com 37. 35, Campo Grande, Mato Grosso do Sul, também céu limpo. Ligeiras nuvens em Belo Horizonte com 29 e Rio de Janeiro com 31. Curitiba 28, teremos aquele dia mais neblinoso, tá? Mas Porto Alegre, Rio Grande do Sul com 22, chove. Céu nublado e parcialmente nublado para Florianópolis, Santa Catarina, com 26. 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Vem comigo para esta manhã, que Deus abençoe a sua vida, a sua casa e a sua família. Vamos, preparamos agora para a oração, tá? Então fique atento àquele trechinho do louvor, só para dar tempo de vocês se organizar. Um abraço, irmã Joana. Deus abençoe a sua vida lá em Garça. Ela pede oração pelo seu sobrinho José. Sofreu queimaduras. Meu Deus do céu. Foi colocar o fogo no lixo e explodiu. Meu pai amado, está entubado. Vamos orar pelo José. Daqui a pouquinho está entubado. Deus vai restaurar, irmã Joana. Deus tem poder para isso. Tá bom? Até já. Não sai daí.

Muito bem, 8 horas 10 minutos. Rádio Deus e Amor, eu quero te convocar para orar agora, tá bem? Vamos orar pela sua causa, vamos orar pela sua vida, vamos orar pela sua família, vamos orar pelo José que está entubado com queimaduras. Não sabemos em que grau está, esse primeiro, segundo, terceiro, quarto, o quarto grau, mas vamos orar. Eu quero orar também pela sua vida, eu quero orar pela sua causa, tá? Eu quero orar pela sua família. Nós vamos entregar tudo a Deus aqui agora, porque, olha, é o Senhor quem responde, é o Senhor quem age em nossa vida. Então, vamos clamar. Vamos clamar por restauração, vamos clamar por cura, vamos clamar por milagre. Deus vai restaurar o nosso intelecto, Deus vai restaurar a nossa visão, Ele vai restaurar o nosso entendimento, sim. Porque Samuel, ele chega a declarar no meio do povo. A Bíblia diz em 1 Samuel 7:12. Então Samuel pegou uma pedra e ergueu entre Mispá e Sem, e deu-lhe o nome de Ebenezer, e disse: até aqui o Senhor nos ajudou. Se estamos em pé até aqui é porque Deus nos sustentou. Se estamos de pé, se vencemos o mal, se conquistamos guerras e batalhas, louvado seja o Senhor que nos ajuda sempre. Então eu quero te convidar agora para falar com esse Deus que está conosco e que nos ajuda. Aleluia! Deus está conosco nesta manhã, irmãos. Eu sinto a presença dele aqui neste lugar, e o milagre é certo para a glória do seu nome. Oremos a Deus. Maravilhoso, maravilhoso, eterno Deus, glorioso e eterno Pai, Senhor de vida, Senhor de graça, Senhor de favor, oh, aleluia. É uma terça-feira comum, é uma terça-feira de vencedores, uma terça-feira de vencer o inimigo, é uma terça-feira de guerra e de batalha. Eu quero orar, Senhor, pelo teu povo, quero orar pelas nossas causas, quero orar, meu Pai, pela nossa família. No nome de Jesus, eu oro, Senhor, Pai, e entrego a cada irmão e a cada irmã que está comigo, Senhor. Eu oro, meu Deus, para que milagres aconteçam, para que respostas venham, mas antes de tudo isso, para que venha perdão dos nossos pecados, o perdão das nossas falhas e das nossas iniquidades, tudo o que nós temos cometido, Deus, e não te tem agradado, a forma que temos agido, a maneira que nos temos portado.

agora necessita, Senhor, de perdão de pecados, que seja liberado para o Teu louvor. Somos imperfeitos, falhos e pecadores, errantes, mas dependemos do Senhor. Então, Pai, perdoa-nos, lava-nos, limpa-nos e purifica-nos para a Tua misericórdia, para o Teu louvor, para a exaltação do Teu nome, aleluia. Senhor, eu quero clamar por vidas e famílias que estão aflitas e necessitadas agora. Eu quero clamar por famílias que vivem conflitos, vivem guerras, pelejas, batalhas, Senhor. Famílias que vivem desavenças, famílias que estão a viver, Pai, conflitos, meu Deus, situações que parecem irreversíveis. Que o Senhor coloque a sua mão e dê a bênção. Que o Senhor coloque a sua mão e dê vitória. Entra, meu Pai, nestas famílias, entra nestas casas, entra nestes lares agora. Repreende esse espírito da contenda, esse demônio da briga, essa obra de Satanás. Senhor, meu Pai, aquilo que é vazão humana, aquilo que é lado humano, ajuda a controlar, ajuda a ter domínio próprio. Mas aquilo que tem escapado, Senhor, ao controle humano, que o Senhor, Pai, repreenda toda influência satânica, maligna e diabólica, para a glória do Teu nome, oh, aleluia, meu Deus e meu Pai. Clamo, oro, suplico ao Senhor e peço ao Senhor que faça uma obra gigantesca. Senhor, meu Pai, eu oro por cura, a cura física. E eu quero orar, Senhor, pelo José, que está, Deus, na UTI, meu Pai, por causa de queimadura. Senhor, o Senhor tem poder, meu Deus, de restaurar a pele, de restaurar o seu corpo, segundo a sua graça e a sua misericórdia. O Senhor tem poder, meu Pai, cura o José onde estiver agora, e cura também a todos aqueles que estão enfermos, ó Pai, enfermidades no corpo, enfermidades físicas, sejam elas, Pai da glória, uma causa externa, ou então, Senhor, meu Deus e meu Pai, aleluia, problemas naturais. Senhor, cura agora, há poder no Teu nome, há poder no Teu sangue, e há poder na Tua palavra. Restaura pele, restaura corpo, restaura fígado, restaura visão, restaura o couro cabeludo, restaura córnea, restaura, Senhor, as anginas, cura das enfermidades, as amígdalas, Senhor, as cordas vocais, cura agora o esôfago, o estômago, essa bile, essa queimação estomacal. Meu Deus, repreende toda a enfermidade que está sobre este corpo, repreende agora todo dardo maligno que tem assolado os ossos deste homem, desta mulher, que tem mexido nos nervos, que tem mexido, Pai, no sangue, que tem mexido, Senhor, na musculatura, meu Pai. Quantas pessoas têm caído porque o seu sistema nervoso, a sua musculatura já não está a 100%, e de repente é queda aqui, é queda lá, e tem machucado, Senhor, a cabeça, tem fraturado, Senhor, costelas, tem quebrado ossos. Meu Deus, há poder no Teu sangue agora para curar e para restaurar, Senhor, todo osso que está exposto, toda fratura, todo ligamento rompido, em nome de Jesus Cristo, restaura agora, renova agora, renova o cálcio, Senhor, renova a estrutura óssea, renova, meu Pai, em nome de Jesus Cristo, meu Deus, esses nervos que estão fragilizados, há uma sensibilidade além do normal, cura agora. Cura, Senhor, em nome de Jesus Cristo, assim como fizeste com Ezequiel no vale dos ossos secos, ó Pai, quando levaste ele, Senhor, sim, é uma visão, e ele via ossos, e o Senhor restaurou, e ele via nervos, músculos, e o Senhor restaurou, e o detalhe é que o Senhor restaurou como originais, como novos, não havia deformação, não havia má formação, não havia rompimento, não havia nada, eram

corpos perfeitos, era a estrutura perfeita, aleluia, e só precisava do fôlego de vida, assim como em Adão. O Senhor Pai forma Adão em uma formação perfeita, não havia erro, ó Deus. Então eu oro na mesma fé, aqui neste momento, visita meu Senhor, ó meu Pai, a irmã Sandra e o Rafael, que precisam, Pai, de milagre agora, no nome de Jesus. Eu oro, Senhor, pelo Renato, que o Senhor coloque a sua mão de milagre e de poder agora. Senhor meu Deus, Senhor meu Pai, visita a cada vida que depende do Senhor, sim meu Pai, aleluia, vidas com problemas financeiros, vidas com problemas, Pai da glória, sim, de ordem financeira, e não conseguem resolver, está difícil, porta não abre, não há emprego, não conseguem uma carteira assinada, não conseguem fazer um bico, e se o fazem, Senhor, não há retorno, em nome de Jesus Cristo, eu oro e peço ao Senhor agora, dá sustento a essa família, dá, meu Pai, aleluia, uma saída para esta casa. Às vezes, Senhor, de tantas enfermidades, ó Pai da glória, outras portas começaram a fechar-se, por causa das muitas enfermidades, outras portas começaram a levantar-se, Pai, sem barreira, por causa das muitas doenças e dores, outros começaram a ocupar o lugar que era para os teus filhos, mas em nome de Cristo eu repreendo todo o atraso, eu repreendo tudo aquilo que atrasa a vida deste homem e desta mulher, no nome de Jesus Cristo agora, Senhor, eu oro, meu Pai, por todos aqueles que estão comigo, Senhor, meu Pai da glória, na vida e comunhão, todos os irmãos que estão comigo no grupo de oração, todos aqueles que estão comigo, Senhor, nesta intercessão, em nome de Jesus Cristo, que haja mover de Deus, que haja milagre agora, que haja cura agora, todos aqueles que oram comigo pelo YouTube, todos aqueles que oram comigo pela rádio, que oram, Senhor, em todos os canais, pelo WhatsApp, que a tua mão alcance agora e que todo bloqueio maligno e espiritual caia por terra. Nós repreendemos a fúria satânica, o impedimento maligno. Quando a bênção está para chegar, vem doença. Quando o caminho começa a querer se abrir, Senhor, vem fraqueza. Quando as portas começam a querer escancarar-se, Pai, vem desânimo. Eu repreendo toda a fúria maligna que luta contra esta vida, que luta contra esta família, que luta contra esta casa. E de repente, Senhor, o ambiente começa a ficar harmonioso e do nada, zaba. A família começa a se reunir e de repente, zaba. O casal começa a reconciliar e de repente, zaba. Senhor, a vida começa, Senhor, a crescer e de repente regride. Meu Deus e meu Pai, aleluia. A vida espiritual começa a dar sinais de crescimento e melhoria e de repente retrocede. Espíritos malignos, sejam repreendidos agora no nome de Jesus Cristo. E que a bênção do Senhor, o milagre e a cura alcance esta vida, em nome de Jesus. Amém. E graças a Deus.

0: Muito bem, não há mais maldição, não há mais barreira, não há impedimento, não há mais inimigo para atrapalhar a tua vida. Então levanta, toma a tua cama, toma a direção, toma atento e vem conosco desfrutar desta alegria. Jesus está conosco e a vitória é nossa pelo seu santo nome. 8 horas 26, família em foco, adultos e pais, filhos adultos, não é? E pais, vamos lá, Jessé Ávila e Joyce Ávila, esse casal maravilhoso que está todo terceiro domingo aqui na Sede Mundial, no workshop para casais. Até já!
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3: Você sabia que uma das maiores mudanças na relação entre pais e filhos acontece quando os filhos deixam de precisar de cuidados e passam a precisar de respeito pela própria autonomia? O desafio é aprender que ser pai ou mãe de um adulto é diferente de ser pai ou mãe de uma criança. E por essas razões, hoje nós vamos falar sobre filhos adultos e pais. Como construir uma relação saudável depois que os filhos crescem? A teoria dos sistemas familiares, especialmente os estudos de Murray Bowen, destaca a importância da diferenciação, a capacidade de manter vínculos afetivos sem perder autonomia, identidade e capacidade de tomar decisões próprias. Uma filha adulta decide mudar de profissão. Os pais discordam e começam a pressioná-la diariamente. Olha, filha, você vai se arrepender, hein? O outro diz: nós somos os pais, nós somos adultos e nós sabemos o que é melhor para você. Pois bem, a intenção pode ser proteção, mas a insistência transforma a preocupação em controle. Em uma relação mais saudável, os pais podem expressar sua opinião, mas também reconhecer que a filha adulta ou o filho precisa assumir as consequências das próprias escolhas. Os filhos crescem e uma das maiores demonstrações de amor dos pais é aprender a mudar a forma de amar quando eles crescem. Eu tenho aqui 5 dicas práticas que podem lhes ajudar com relação a esse tema. Número 1. Diferencie conselho de controle. Você pode dizer o que pensa sem exigir que o filho siga a sua opinião. Conselho oferece uma perspectiva. Controle tenta determinar a decisão. Número 2. Respeite a vida conjugal dos filhos. Quando o filho se casa, seu relacionamento conjugal passa a ter prioridade. Pais podem aconselhar, mas não devem administrar o casamento dos filhos. Número 3. Permita que o adulto arque com as suas escolhas. Errar também faz parte da maturidade. E nem todo problema precisa ser imediatamente resolvido pelos pais. Penúltimo, preserve a proximidade sem invadir. Perguntar como você está se sentindo, é diferente de exigir detalhes de tudo. Intimidade saudável precisa existir dos dois lados. E por último, construa uma nova forma de relacionamento. Quando os filhos crescem, a relação pode ganhar companheirismo, amizade e respeito mútuo. O objetivo não é deixar de ser pai ou mãe, mas aprender a exercer esse papel de uma maneira adequada à nova fase. Como disse Murray Bowen, que desenvolveu o conceito de diferenciação justamente para explicar como podemos permanecer emocionalmente ligados à família sem perder a nossa autonomia, disse: a maturidade envolve a capacidade de pensar e agir por si mesmo. Um tendo ao mesmo tempo vínculos emocionais significativos. Entendemos aqui que filhos adultos não precisam de pais que desapareçam. Precisam de pais que saibam estar presentes sem ocupar espaços que já não lhes pertencem. Amor também aprender a respeitar o crescimento daqueles que um dia precisaram de nossas mãos para caminhar. Faz sentido isso? Você gostou desse conteúdo? Então compartilhe a nossa programação com amigos e familiares e continue nos acompanhando. Fique atento porque a qualquer momento estaremos de volta com mais reflexões que podem transformar a sua vida. Um forte abraço e até breve.
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7: A paz do Senhor Jesus, queridos ouvintes, aqui é o professor Michael Kenner. 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Servir no ministério é uma grande responsabilidade. Não basta apenas a vontade de fazer. 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

0: Glória a Deus e graças a Deus, queridos ouvintes da programação A Voz da Libertação. Pastor Guilherme Ribeiro de volta com você dentro desta programação para orar uma vez mais em favor de todos os nossos queridos irmãos e irmãs mantenedores do programa Voz da Libertação. Meu Deus, este exército que não para de crescer, são várias e várias pessoas que têm contribuído para que o programa Voz da Libertação continue no ar todos os dias, levando o Evangelho da Salvação, levando a Palavra de Deus.
1: Ele te dá a mão, vem pra Jesus.
0: 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Escute aí agora estes testemunhos de fé que vão também impactar a sua fé para que você se torne um mantenedor do programa Voz da Libertação.
2: Seu nome, minha irmã?
3: Maria das Dores.
2: O que que aconteceu, irmã Maria?
3: Pastor, um dia eu ouvi aqui um irmão testemunhando a venda de um carro. Eu tinha feito o propósito de ajudar no programa da Voz da Libertação com R$500. E como eu já estava me programando para mudar para Joatuba, minha casa do Campo Alto ia ficar fechada. E eu pensava, Jesus, tem misericórdia de mim, porque sair de lá de Joatuba para poder ir lá abrir a casa, minha irmã também se dispôs a fazer esse trabalho, mas como ela chega em casa muito tarde, e pela honra e glória do Senhor Jesus. Naquele dia que o rapaz testemunhou, eu só curvei a minha cabeça para falei, Senhor, se o Senhor enviar pessoas para comprar minha casa, antes de eu mudar para Joatuba, eu vou ofertar R$1.000 para ajudar no programa da Voz da Libertação. Pastor, pela honra e glória do Senhor, quando foi na semana que eu já estava me preparando, agendei o caminhão, foi na semana, Deus enviou pessoas, um irmão da Quadrangular, para comprar minha casa. Eu já trouxe o dízimo, já trouxe os R$1.000 e já depositei lá no cofre.
2: Quem dá glória a Deus por isto? Essa bênção é muito grande, hein, minha irmã?
3: É muito grande.
2: A senhora fez um voto com Deus, não queria deixar a casa fechada. Olha o voto que Ana fez. Se o Senhor preparar, eu vou ajudar a obra do Senhor. E Deus preparou.
3: Deus preparou na vale mesma semana.
2: Vale a pena fazer voto com Deus.
3: Vale a pena.
2: Deus responde.
3: Com certeza, faz voto com fé, de coração, que com certeza Deus responde com fogo. Quem respondeu?
2: Quem dá glória a Deus por isso? Você está vendo? É uma bênção atrás da outra. E você também vai testemunhar, vai contar a bênção, vai louvar o nome do Senhor Jesus Cristo. Quer contar a bênção também? Isto. Vamos ouvir ela também contar a benção. Seu nome, minha irmã?
4: Sandra.
2: Sandra, o que que aconteceu, Sandra?
4: Muitos anos eu venho na igreja, né? Mas eu vinha nas campanhas, não era membro, não. Então, graças a Deus, por misericórdia e bondade, Deus me deu a oportunidade. Hoje estava vindo na igreja, eu vou me tornar membro aqui da igreja. Então, pastor, naquela ocasião que eu vim aqui, eu conto não com vergonha, eu conto para glorificar o nome do Senhor Jesus e os irmãos nunca desanimar. Irmãos, eu chegava no ponto 11, eu não tinha dinheiro da passagem, mas eu queria vir na igreja. Eu chegava no ponto pela fé, eu falava, eu quero tanto o Senhor hoje na igreja, com meus filhos, e às vezes a continha da passagem, e às vezes não tinha dinheiro da passagem. Jesus me deu um carro, tá aqui o documento, me deu minha carteira de habilitação para a glória de Deus.
2: Meu Deus do céu, essa bênção é muito grande.
4: Louvado seja
2: Deus. Não tinha nem o dinheiro da passagem, mas não deixava de vir na igreja.
4: E o Senhor Jesus é minha testemunha viva que eu estou falando a verdade.
2: E hoje está levantando o documento do carro, a chave do carro. Quem dá glória a Deus por isto? Vale a pena se esforçar, né, minha irmã?
4: Vale a pena.
2: E esses ouvintes que estão ouvindo agora em casa, dizendo, eu não sei se eu vou, eu não sei se eu me esforço, diga para eles, vale ou não vale a pena estar
4: vale
2: aqui?
4: Vale a pena. Ô, irmão, você que está ouvindo, está na sua casa, vem com a sua fé, não vem sozinho, não. Vem acreditando em Deus, você vai receber a vitória. Aqui, Jesus Cristo está aqui.
2: Aleluia, quem dá glória a Deus.
5: Vibrante.

nós vamos orar agora. Vamos clamar a Deus em favor de todas estas pessoas que já estão ajudando o programa Voz da Libertação. Vou orar em favor da irmã Maria de Lourdes e família, a Márcia Gonçalves, a Rosane Lúcio, a Maria das Graças Silva, a Iracema Monges, o Matheus Henrique. Vamos orar pela Neuza Rodrigues Nogueira, a Ivone Nascimento, a Olinda Moreira, a Raimunda Nogueira, o Jefferson Pinheiro. Vou orar pela vida da irmã Maria de Fátima. Também vamos clamar pela vida da Geralda Procópio, da Cecília Maria, da Terezinha de Jesus, da Ana Lourenço, Iraildes Maia, Joanita Maia. Vou orar pela vida da Maria da Paz. Vamos clamar pelo Jorge Batista, pela Thaís, pela Esther, pela Ildete, também pela Neuza Batista de Souza, pela Maria de Fátima, pelo Alessandro. Vou orar pela vida do Gerson Correia, da Silvia de Oliveira, da Elisângela, do Paulo Sérgio, da Lucineia. Vamos clamar a Deus agora pela vida do Vanderlei Caetano, da Emily, da Gleice, do Olavo Luz. Vamos clamar pela vida do Thalisson, do Leone, da Luísa Almeida. Vou orar pela vida do José Marcos, pela vida da Maria José Almeida, pela vida da Lucimar. Vamos orar agora, Belo Horizonte, em favor da vida do Sebastião e da Silvana, também do Gustavo, da Conceição e família, da Maria Auxiliadora e família, também da Jorgelina e família, o Raimundo de Oliveira, a Carmelita, o Charles Ribeiro. Vou orar pela vida da Isabel Freitas, do Arnaldo Freitas, da Antônia das Graças, do Marcelo Henrique família, da Raquel Lorena, também da Rosana Pereira. Vamos orar, Minas Gerais, em favor da vida da Ana Luísa Barbosa, da Edite. Eu também vou orar em favor da Jandira, da Joselita. Vamos clamar em favor da irmã Andréia Silva, do Fernando, da Zelita, do Reginaldo Diniz, do Renato Pereira, da Maria Conceição, do Leandro Alves, da Yasmin Helena. Vou orar pela vida da Geralda, da Maria Augusta, da Maria da Paz. Vamos orar em favor da vida do nosso irmão Elvércio, da Noemi Anastácia. Também vou clamar pela vida da irmã Adna, da Maria do Carmo, da Maria da Conceição, da Maria Sebastiana, do Leandro Alves.

0: todas estas pessoas que já se tornaram o mantenedor do programa Voz da Libertação. 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
1: Porque sou eu que conheço os planos que tenho para vocês, diz o Senhor. Planos de fazê-los prosperar e não de causar dano. Planos de dar a vocês esperança e um futuro. Jeremias 29:11.
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1: 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Vou vencer como Ele assim também venceu.
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2: Quando as dúvidas te assaltar, mantenha firme o seu coração no desejo sincero de perseverar até o fim. Se estás tristes, estás angustiado, estão te atirando pedras dia e noite, faça ao contrário, orai a Deus por todos os inimigos de forma humilde, pois Deus transformará todas essas pedras em uma rocha para alicerces da tua alma. 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

maravilhoso Deus e Pai. Aqui estamos, Senhor, uma vez mais, apresentando os nossos queridos irmãos e irmãs, mantenedores do programa A Voz da Libertação. Olha aí, Senhor, este povo que tem ajudado a manter, ó Deus, este programa 24 horas no ar. E nós não podemos fazer muita coisa, Senhor, a não ser orar por estas pessoas, a não ser clamar por estas vidas. E em o nome do Senhor Jesus Cristo agora, eu quero orar, ó Deus, e pedir ao Senhor uma bênção especial, uma bênção muito grande, Senhor, sobre a vida de cada mantenedor. Repreende agora, meu Deus, o devorador, o migrador. Repreende agora a inveja. Repreende agora, Senhor, esta enfermidade. Ó, meu Deus, esta pessoa que está enfrentando esta causa na justiça. Mas eu creio que o Senhor já está, meu Deus, entrando com a providência e respondendo estas vidas agora. Responde, meu Deus, de uma maneira especial. Responde, Senhor, de uma maneira sobrenatural. Continua, meu Deus, levantando cada vez mais e mais mantenedores da programação A Voz da Libertação. Olha aí, meu Deus, esta pessoa que faz este voto agora contigo, dizendo que se o Senhor abençoá-la, ó, meu Deus, ela vai também se tornar o mantenedor do programa A Voz da Libertação. Mostra para ele, meu Deus, mostra para ela, Senhor Jesus, que o Senhor é com este programa, que o Senhor é com esta igreja, entregando agora o milagre, a bênção e a vitória sobre a vida de cada um. É o que nós já te pedimos e já te agradecemos, em o nome do Pai, do Filho e do Espírito Santo de Deus, e graças a Deus e glória a Deus.

Que maravilha! Aí está, mais um momento de oração em favor de todos os nossos queridos irmãos e irmãs, mantenedores do programa Voz da Libertação. E se você ainda não se tornou o mantenedor do programa Voz da Libertação, corre, corre, porque você está perdendo as bênçãos do Senhor Jesus, porque Deus se agrada daqueles que têm ajudado a manter esta rádio, esta emissora no ar, para que o nome de Jesus e a palavra dele seja espalhada a todas as direções, para que vidas sejam alcançadas em o nome do Senhor Jesus. Então, a qualquer momento, eu volto com vocês dentro desta programação para orar por mais mantenedores do programa Voz da Libertação.

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São 9h com mais 7 minutos, 9h com mais 7 minutos em Belo Horizonte. Que Deus abençoe a sua vida, Deus abençoe o seu lar, a sua família. Seja muito bem-vindo a esta programação, programação A Voz da Libertação. Eu sou seu irmão em Cristo, pastor Guilherme Ribeiro. Receba a doce paz do nosso Senhor e Salvador Jesus Cristo. Que o Senhor Deus te entregue um ótimo dia, um dia abençoado. Que a sua vida seja próspera e a sua família seja uma bênção para a glória de Deus. Programa Voz da Libertação, que é o órgão informativo, comunicativo da Igreja Pentecostal Deus de Amor. Esta que tem a sua sede mundial localizada na Avenida do Estado, 4567, ali mesmo no bairro da Liberdade, em São Paulo, e está na inteira responsabilidade da nossa irmã Irene Miranda. Em Belo Horizonte, nós temos a nossa sede estadual aqui na Avenida Amazonas, 8410, no bairro Cabana, e você é o nosso convidado especial para marcar presença em um dos nossos cultos, das nossas concentrações, porque Deus tem feito coisas grandes em nossas vidas. E nós vamos iniciar esta programação com louvor, com adoração, para que você entenda que Deus é bom e a sua bondade dura para sempre. Nove nove em BH, bom dia.

Lindo é o nome do Senhor Jesus, glória a Deus. E o canal do WhatsApp DDD 31 975 19 1994. Já estamos prontos para receber a sua mensagem, para receber o seu pedido de oração. Já já estaremos orando por todos vocês. E ninguém pode ficar de fora do momento da oração. Oração das 10, estaremos clamando em favor de todos os nossos queridos irmãos e irmãs. E a pergunta é: de onde é que você está nos ouvindo? De onde é que você está nos escutando? Queremos ouvir você, ler a sua mensagem. Participe desta programação conosco, porque nós estamos já, sim, com o nosso coração queimando de alegria, porque está chegando já esta quarta-feira, esta próxima quarta-feira, que marca a última volta da segunda etapa desta grande campanha O Meu Milagre Vai Virar Notícia. Meu Deus do céu, esta campanha que tem impactado a opinião pública do povo de Minas Gerais, cada vez mais e mais pessoas estão também conosco, sim, prontas para receber a bênção do Senhor e dar o seu testemunho, de maneira que este grande milagre vire notícia. Diz a palavra do Senhor no livro do Salmo de número 46, que Deus é o nosso refúgio e fortaleza, socorro bem presente na angústia. Ele faz cessar as guerras até o fim, quebra o arco, corta a lança, queima os carros no fogo. Aquietai-vos e sabeis que eu sou Deus, e é este Deus que vai manifestar a sua glória, que vai manifestar o seu poder já nesta quarta-feira, e você é o nosso convidado especial. 7, 10, meio-dia, 14, 16 e 19 horas são 6 grandes oportunidades que o nosso Deus já preparou para você estar comigo nesta quarta-feira. Ei, Deus já colocou uma palavra profética em meu coração e eu preciso entregar esta palavra a você já nesta quarta-feira, em o nome do Senhor Jesus Cristo. Já tem pessoas participando conosco, como a nossa irmã ouvinte fiel, a irmã Maria, lá do bairro da Providência, já participa conosco, está ligadinha. Também o nosso querido irmão Francisco de Assis Pereira, que Deus abençoe. Vamos orar por ele, vamos orar pela sua família. Também está comigo, ligadinho na programação, nosso irmão André dos Reis, lá da cidade de Formiga, em Minas Gerais. Que Deus te abençoe, irmão André. Quem também é ouvinte fiel está com a gente é a nossa querida irmã Consuelita. Irmã Consuelita, que Deus te abençoe. Muito bom dia. Vamos orar pela vida. Deixe-me ver aqui também do nosso irmão Gustavo Henrique Pereira da Silva, da Caroline, Evanildo, Gislene, Webert, Késia, Ataíde, Ronilda, de toda esta família que está ligadinha na programação A Voz da Libertação. Deus abençoe a Júlia, que também está com a gente. É o povo mineiro, é o povo de Deus participando conosco, e eu tenho certeza que grandes coisas Deus fará em nosso favor já nesta quarta-feira. E você vai escutar aí agora o que Deus está fazendo nas quartas-feiras aqui na Igreja Pentecostal Deus e Amor, e não será diferente. Prepare a sua fé, prepare o seu coração, porque o nosso milagre vai virar. No

0: notícia.
1: Pastor Guilherme Ribeiro, essa senhora está reportando que ela fez esse propósito, esse voto de R$100, uma viagem de R$1.800. Ela ganhou a viagem e não pagou nada. E ela está reportando que quando chegou lá do outro lado, Deus preparou tudo.
0: Meu Deus, como é que é o nome da senhora?
2: Januária.
0: Ô, irmã Januária, a senhora fez o voto do desafio.
2: Fiz.
0: E o Senhor Deus abençoou a senhora.
2: Foi. Eu pedi a Deus para me dar sabedoria, para mim voltar, porque lá tudo é caro. E Deus preparou tudo, pastor. Eu não paguei nada. Até um dinheiro que eu tinha para receber, tinha que receber R$500, eu recebi e Deus me honrou na viagem, na ida e na volta.
1: Quanto que foi a viagem?
2: R$1.800. E o propósito que a irmã Lorena fez aqui, eu falei, Jesus, se o Senhor me der essa vitória, eu vou cumprir. O Senhor não vai me deixar gastar, porque eu quero cumprir com o meu propósito. E quarta-feira passada eu cumpri para a glória e honra do Senhor Jesus.
0: A senhora cumpriu o voto, a bênção cumpri. Chegou. Quem é que
2: pra
0: dá glória?
2: Glória? Deixei tudo, pastor, e fiz. Falei, vou cumprir para a glória e honra do Senhor Jesus. Amém?
0: Tá feliz.
2: Demais.
0: A bênção.
2: Foi uma bênção, a viagem foi uma bênção. Deus me levou lá, porque a moça que foi dirigindo, eu tive que, Deus me preparou para orar, que Deus falou que eu tinha que orar antes. Eu entrei em jejum, entrei em oração, vim aqui, que eu nunca tinha visto. Quando nasce no segundo elo, Deus me deu a vitória, e eu vim para, falei, Jesus, no terceiro eu vou lá contar minha bênção, e hoje estou contando para a glória do Senhor.
0: Quem dá glória a Deus por isto? Aleluia!
1: O nome da senhora e a bênção recebida.
3: Eu recebi, meu nome é Maria do Carmo Soares Martins, eu moro no região do Barreiro, no bairro Vila Pim. Irmão, eu vou só contar aqui que eu fiz a primeira etapa dessa campanha em busca de um milagre, e eu estava buscando um milagre para minha, né, da minha saúde. Irmãos, eu estava sentindo uma dor tão forte nas minhas costas que eu não estava aguentando fazer nada.
1: A dor na coluna.
3: A dor na coluna, e eu estava andando assim, ó. Eu andava assim.
1: Curvada.
3: Curvada, estava andando assim, irmão, ó, desse jeito. E eu falando com o Senhor, meu Deus, eu estou na campanha, Senhor. E fui no médico, sabe? A médica pediu para mim fazer um raio-x, né, da coluna, e eu tô com o resultado até hoje, tá no computador.
1: E o que que aconteceu aqui agora, Maria do Carmo?
3: Agora eu tô curada, eu não tenho dor nenhuma.
1: Tem mais nada?
3: Nada, nada, nada.
1: Sumiu?
3: Nada, eu sumi.
1: Então vamos fazer um teste aí, abaixa e levanta.
0: Andava,
1: abaixa e levanta, olha aí, ó.
0: Andava encurvada, não conseguia, agora já está baixando, levantando, tá curada para a glória de Deus, nosso Pai!
3: Glória a Deus! Obrigado, Jesus, por essa cura. Eu estou muito feliz com o Senhor, irmão.
0: Aleluia! Quem dá glória a Deus por isso? Meu Deus do céu! É uma bênção atrás de outra bênção, é um milagre atrás de um milagre, e tudo isso é respostas de oração atrás de oração. Glória a Deus por estas pessoas que já estão comparecendo no nosso templo sede, na grande campanha O Meu Milagre Vai Virar Notícia. E talvez eu estou falando com você que está aí do outro lado, sem saber o que fazer. Porque são tantos problemas, são tantas situações que você sozinho não consegue. Mas Deus já preparou este grande dia, esta quarta-feira forte, esta quarta-feira poderosa, para que você venha viver o sobrenatural de Deus. Você é escolhido de Deus, você é escolhida do Senhor. É como está escrito na palavra de Deus, no livro do profeta Isaías, no capítulo de número 43, versículo 1. Ele diz: mas agora, assim diz o Senhor que te criou, ó Jacó, e que te formou, ó Israel, não temas, porque eu te remi, chamei-te pelo teu nome, tu és meu. Meu Deus do céu, que palavra tremenda! É o que Deus está falando a você já nesta terça-feira, preparando seu coração para esta nesta quarta-feira. Você tem um Deus das causas impossíveis. Talvez o juiz da terra indeferiu, talvez o juiz da terra não entendeu que está cometendo uma grave injustiça, mas o Deus Todo-Poderoso, juiz dos céus, ele é o justo juiz. E nesta quarta-feira nós iremos clamar ao justo juiz e o nosso Deus vai manifestar o teu poder e esta causa será revertida e o milagre de Deus acontecerá. Talvez eu falo com você que já bateu em tantas portas, mas nada aconteceu, as portas estão fechadas, tudo está travado, você está se afundando em um mar de dívidas, mas nesta quarta-feira eu quero orar por você juntamente com o Batalhão da Fé. Nós estaremos no santo jejum a Deus, estaremos na consagração ao Senhor. Deus já colocou uma palavra em meu coração e eu preciso entregar esta palavra a você já nesta quarta-feira em o nome do Senhor Jesus. Não anotou ainda o endereço? É Avenida Amazonas, 8410, aqui no bairro Cabana, Igreja Pentecostal Deus de Amor. É um marco, é um ponto aqui em Belo Horizonte, onde os mineiros já sabem, também conhecido como Pronto Socorro do nosso Senhor Jesus Cristo. Venha buscar a resposta de Deus. Não aceite esta situação, não aceite este momento, não aceite esta luta que você tem vivido. Quantas mães que estão desesperadas, sem saber o que fazer, porque estão perdendo seus filhos para o tráfico, para a depressão, para a prostituição, para o pecado. Mas em o nome do Senhor Jesus, quando esta igreja clamar, quando esta igreja começar a clamar, o meu Deus vai responder à oração deste povo, e o seu milagre, a sua bênção, vai virar um lindo testemunho de fé, e você vai entrar na fila destas pessoas que já estão testemunhando do milagre da bênção do Senhor.
4: Seu nome, minha irmã?
5: Lourdes.
4: O que que aconteceu, irmã Lourdes?
5: Meu esposo estava desempregado há 4 anos e eu estava orando para Deus abençoar na campanha de família que o Senhor estava fazendo. E eu fiz a campanha, fiz o voto com o Senhor, que foi em abril, o Senhor abriu as portas para ele.
4: 4 anos desempregado.
5: 4 anos.
4: E a irmã entrou na campanha da família, fez a campanha, fez o voto com Deus,
5: Senhor,
4: e hoje está aqui contando a bênção.
5: Fez 3 meses que ele está trabalhando, graças
4: a Deus. Já passou até da experiência.
5: Experiência, graças a Deus.
4: Quem dá glória a Deus por isso? Quem pode dar glória
6: Vamos
4: a Deus?
6: Vamos entrevistar mais uma senhora. Seu nome?
7: Meu nome é Maria Elza Jesus.
6: Conte a bênção, minha.
7: Ô, pastor, a minha vitória, que eu tenho uma filha que é altíssima. Então ela não falava, a língua era colada. Hoje ela fala, ela escuta, pastor, estou feliz.
6: E qual foi a atitude de fé da senhora? Ela não falava e não andava, aí a senhora passou a fazer as campanhas, voto aqui na IPDA Sede Mãe com o pastor Guilherme. Ela foi curada por Jesus?
7: Foi, a linguinha soltou, fala papai, mamãe.
6: Não falava?
7: Não.
6: Falou papai, mamãe?
7: Falou, fala direto, papai, mamãe.
6: E não andava e tá andando?
7: Não andava direitinho, agora tá andando direitinho, tá gordo, tá feliz, tá saudinha, sabe?
6: Quem curou ela, minha irmã?
7: Jesus, irmão.
6: Há quanto tempo ela tinha essa enfermidade?
7: Desde que nasceu, irmã. É.
6: Desde o nascimento. Um milagre bíblico aconteceu aqui na IPDA Sede Mãe, aqui nas grandes campanhas com o pastor Guilherme e toda a equipe da fé. Ela não falava, não andava e agora ela está falando e andando.
7: Falando e andando, fala de tudo, irmão. Pega as coisas para comer, está na escolinha, uma gracinha, irmão.
6: Isso é um milagre do período da igreja primitiva do passado.
7: É.
6: Da era apostólica.
7: Era apostólica.
6: Quem curou ela?
7: Jesus, irmão.
6: Quem opera nessas campanhas?
7: Jesus.
6: E a senhora está dentro da bênção ou fora da bênção?
7: Estou, irmão. Se você sair, se Deus me recolher. Ontem, se Deus me recolher, eu estou aqui.
6: E quarta-feira, a caravana vindo da África e ninguém não pode perder.
7: Pode não. Somos que em nome de Jesus, irmão.
6: A senhora está afinco na campanha?
7: Estou, irmão. Em nome de Jesus.
6: Então dá um glória a Deus bem alto aí. Vamos ver.
7: Glória a Deus.
6: Está fraco? Dá um glória a Deus com queijo bem alto.
7: Glória a Deus.
6: Seu nome e seu bairro?
7: Maria Jesus. Vamos no Bar Taquari.
0: É o que Deus está fazendo, é o que Deus está operando nesta grande campanha. Meu milagre vai virar notícia. Já é a entrega total em Minas Gerais. É a entrega. Vamos que vamos, Belo Horizonte, já nesta quarta-feira, porque estaremos entregando nosso propósito a Deus. Estaremos entregando a segunda etapa desta campanha e o povo de Deus já está na fé, já está na expectativa do que Deus irá fazer já nesta quarta-feira. Eu quero chamar a atenção de todos aqueles que ainda não estiveram conosco, nem na primeira, nem na segunda etapa, e você está aí do outro lado nos ouvindo, cocheando em dois pensamentos e dizendo: será se realmente funciona? Será se realmente Deus opera? Será se realmente Deus trabalha? Eu digo a você o que Filipe disse a Natanael: venha e veja, venha e veja o que Deus já está fazendo neste lugar. Vou orar já já pela vida também da nossa querida irmã Terezinha, ela que mora em Santa Luzia, está ligadinha na programação, e pede oração por ela, pelos filhos e pela sua saúde. Nós vamos orar já já, irmã Terezinha. Vou orar também pela vida do Jefferson Pinheiro. Que Deus abençoe, irmão Jefferson. Ele que está lá ligadinho na programação A Voz da Libertação, é ouvinte fiel e está conosco nesta manhã, sendo abençoado por Deus. Quem também está comigo ouvindo a programação A Voz da Libertação, deixe-me ver aqui, a nossa querida irmã Ronilda. Irmã Ronilda, lá de Venda Nova, bairro Jardim dos Comerciários, também está ligadinho na programação A Voz da Libertação. É muita gente já enviando os seus pedidos de oração. Envia para cá agora o seu nome, porque já já eu estarei orando por você. DDD 31975191994. Eu vou repetir: DDD 31975191994 é o WhatsApp para você participar da programação, para você enviar o seu pedido de oração, para você enviar o seu nome, porque já já, dentro de poucos instantes, eu estarei orando por você e com você, para que o nosso Deus resolva esta causa, resolva este problema, tire você desta aflição. Eu sei que nesta madrugada você não conseguiu dormir devido a tantas preocupações, devido a tantos problemas, mas Deus me trouxe aqui nesta programação para entregar algo de Deus a você. Descansa a tua cabeça, descansa o teu coração, porque o meu Deus, ele já está entrando com a providência e trabalhando em teu favor. Não temas, creia que o nosso Deus, ele já está sim confirmando esta grande vitória, confirmando este grande milagre na sua vida, e você vai levantar as suas mãos e vai, em o nome do Senhor Jesus Cristo, tomar posse e receber esta bênção do Senhor. Vai ter resposta de Deus para a tua vida, minha irmã. Vai ter resposta de Deus para a sua vida, meu irmão. Em o nome do Senhor Jesus Cristo, eu tenho certeza que o milagre do Senhor vai ser real, verdadeiro. Em o nome do Senhor Jesus Cristo, essa bênção vai chegar e vai ser algo muito além daquilo que você imaginava. Será algo muito além daquilo que você esperava, porque é o que diz a palavra do Senhor Deus às nossas vidas. Diz a palavra do Senhor em Efésios, capítulo de número 3, no versículo de número 20, que ora: aquele que é poderoso para fazer tudo infinitamente mais do que pedimos ou do que pensamos, segundo o poder que em nós opera. Glória a Deus por isso. Este é o poder de Deus, que faz infinitamente mais do que pedimos ou do que pensamos. E a prova disso são estes testemunhos. É o povo de Deus que conta a bênção, que testifica, que vive dos milagres do Senhor, e só está faltando você para viver a bênção de Deus, o milagre de Deus em sua vida.
8: Senhora? Marília.
9: Tá chegando de qual bairro, minha irmã?
8: Eu sou do Jardim Riacho, Contagem.
9: Para aumentar a fé do povo, conte a bênção.
8: Com certeza. Aqui, pastor, eu fiquei 12 anos pelejando para vender uma casa. Eu não conseguia vender de jeito nenhum. Aí eu resolvi fazer essa campanha de 7 quarta-feira e eu trazia foto e pedia você ou então o pastor Marques para orar e profetizar. Aí o que acontece? No quinto elo, eu consegui fazer uma permuta. Consegui uma outra casa no Jardim Riacho e fiz a troca da casa. E hoje eu trouxe a chave para ser ungida da nova casa.
9: Meu Deus do céu, pastor Guilherme Ribeiro, amados e diletos ouvintes, esta senhora entrou na campanha, pegou o voto, pegou o propósito, já está aqui com a nova casa do imóvel. Ó, escuta aí, ouvinte, ó. Já é a chave da nova casa.
8: Já é a chave da nova casa.
9: E a senhora trouxe hoje para consagrar a casa no altar de Deus.
8: Sim, com certeza, com certeza. E estou muito feliz porque foram o quê? 12 anos tentando vender a outra e eu não conseguia.
9: A senhora entrou na campanha e conseguiu.
8: Sim, no quinto elo eu já recebi o meu milagre.
9: No quinto elo da campanha.
8: Sim, sim.
9: Fala para todo o estado de Minas Gerais ouvir. Se o povo comparecer aqui na IPDA, sede Mãe do Cabana, entrar na campanha com muita fé e pegar o voto, funciona?
8: Com certeza funciona. O nosso Deus, ele é Deus do impossível. Aquilo que não é possível ao homem, é possível a Deus. E foi mais uma vez a prova que eu tive disso.
9: E a senhora é dizimista fiel?
8: Sim, sou dizimista fiel na casa do Senhor.
9: Vale a pena?
8: Com certeza, com certeza. Todos que tiver em casa, venha, porque vai ser maravilhoso.
9: Se não vir, vai perder.
8: Vai perder, com certeza.
9: Dá um glória a Deus bem alto aí.
8: Glória a Deus.
9: Vale a pena estar aqui hoje?
8: Vale a pena, vale a pena.
9: Seu nome e seu bairro?
8: É, meu nome é Marília, eu moro no Jardim Riacho das Pedras.
0: É o que Deus está fazendo, é o que Deus está operando na grande campanha. O meu milagre vai virar notícia e o meu Deus vai manifestar o seu poder, a sua glória, já neste grande dia, meu Deus do céu. É nesta quarta-feira, onde o nosso coração já está queimando da presença de Deus, onde o Senhor vai manifestar uma vez mais a sua glória, e eu tenho certeza que Deus vai responder com fogo a vida de cada um destes que comparecer. Não fique em casa não, ouvintes. É, levante a cabeça, tenha fé. O meu Deus vai responder você com fogo já nesta quarta-feira e você também vai dar testemunho do milagre de Deus. O Senhor tem operado milagres de cura, milagres de libertação. É, o Senhor tem transformado vidas. O Senhor tem feito o extraordinário acontecer. E não vai ser diferente nesta quarta-feira, não. Vem estar comigo, Avenida Amazonas, 8410, aqui mesmo no bairro Cabana. Você, a sua família, são os nossos convidados especiais. Já encaminhou o seu nome para oração? Ainda não? Tá esperando o quê, minha irmã? Manda pra gente, DDD 31 975 19 1994, é o WhatsApp para você participar, é o WhatsApp para você enviar o seu nome para oração, porque já estaremos clamando a Deus na oração profética das 10 e o nosso Deus vai responder com fogo. Sabe quem tá ligadinho com a gente? É a nossa irmã Miriam Santos, a Esther, também vamos orar pela Camila, a Débora, a Adiel, o Austin, Noélia, Jane. Vamos clamar pelo Renê, pela Nicole e Yasmin, por toda essa família. Quem participa também comigo, deixe-me ver aqui, a nossa irmã Graça Oliveira, ela que é lá do bairro Darcy Vargas, em Contagem, povo de Deus de Contagem, ligadinho conosco. Vamos orar pela nossa irmã Maria das Graças e pelo Eliton, para Deus abençoar a vida dela. Outra irmã também aqui participando conosco é outra Maria das Graças. graças. Olha só, ela que pede oração pela sua saúde e pelo seu genro e pela sua filha. Vamos orar e Deus vai visitar estas pessoas em o nome do Senhor Jesus Cristo. Quem está ligadinho conosco também é a nossa querida irmã Neide. Irmã Neide do Jardim Europa em Venda Nova. Povo de muita fé, o povo de Venda Nova. É, irmã Neide, está ligadinha conosco e já já nós vamos orar por todos vocês. Vou orar também, deixe-me ver aqui, pela vida da nossa irmã Maria dos Anjos. Vamos clamar a Deus pela vida da nossa irmã Maria dos Anjos, também a Silvinha. Vamos clamar por esta família que precisa de uma grande bênção do Senhor. DDD 31 975 19 1994 é o WhatsApp da sua participação, e tudo isso vai acontecer nesta quarta-feira, porque Deus já está com as mãos estendidas para Minas Gerais, e os milagres do Senhor, os testemunhos de fé, mais uma vez, subirão aos céus através das ondas sonoras desta emissora, e estes milagres irão virar notícia.
10: O Espírito de Deus me diz que duas pessoas foram curadas instantaneamente. Foram curadas aqui agora. Inclusive, tinha uma destas pessoas que me diz o Espírito de Deus que quando você iria urinar, você já estava vendo manchas de sangue. Jesus curou você aqui agora. Parecia que isso aqui seu, ei, olha para cá, senhora. Parecia que isso aqui seu estava podre. Era uma infecção, uma inflamação terrível. Mas você sentiu o fogo de Deus e foi curada por Jesus agora. Eu queria ouvir essa pessoa que foi tocada por Jesus agora. É só você dar um sinal assim com a sua mão. Você chegou com dores aqui, nessa região da barriga, do ventre. O Senhor me diz que você já estava vendo manchas de sangue na urina. E na hora da oração você foi curado pelo poder de Deus. É só levantar sua mão, a nossa equipe vai aonde você está. É assim, senhora. Corre lá então. Vê o que que estava acontecendo aí com ela. Qual é o nome? Isso. Cadê o glória a Deus da igreja?
11: Pastor Guilherme Ribeiro e amados e diletos ouvintes, estou aqui com a senhora Piedade do Barreiro de Cima. Ela está relatando que é do jeitinho da revelação. Ela sentia dores no ventre e a urina dela saía escura, com sangue. O nome da senhora?
12: Piedade.
11: É desse jeito?
12: Sim, é desse jeito mesmo. Mas Jesus me deu a vitória.
10: Há quanto tempo a senhora estava sofrendo com essa enfermidade?
12: Já tinha um tempo já. Já tinha um tempo. Tinha dia que meu ventre ficava bem...
10: Doía.
12: Nossa, doía.
10: Inchava.
12: Fica assim, sim.
10: Do jeito que Deus revelou, estava acontecendo.
12: Sim.
10: E quem te curou hoje?
12: Jesus.
10: Está curada.
12: É Jesus.
10: Já está curada.
11: Glória a Deus. Glorifica a Deus com ela.
10: Quem dá glória a Deus aí, igreja? Pode procurar as dores, o mal.
11: Ela já fez um teste aqui, pastor Guilherme, apertou e disse que já não está doendo mais.
10: Já não tem mais nada. O mal já desapareceu.
12: Glória a Deus.
10: Quem dá glória a Deus aí por isso?
0: São os milagres daquilo que Deus está fazendo, daquilo que Deus está operando na igreja Deus de Amor, coisa linda, coisa tremenda. É quando Deus revela, porque quando Deus revela, o milagre acontece instantaneamente, na hora. Glória nós damos ao nosso Deus por aquilo que o Senhor Deus está fazendo em nosso favor. Olha, eu não tenho mais o que falar a você, porque contra fatos não há argumentos. Você acabou de ouvir várias pessoas testemunhando. Agora, basta apenas você tomar uma decisão de fé. Basta apenas você erguer a cabeça e dizer: eu vou tomar posse da minha bênção, eu irei tomar posse do meu milagre, eu irei receber a bênção do Senhor Jesus Cristo. Talvez Satanás está aí do outro lado, tentando te segurar, tentando te impedir, até mesmo não receber a bênção do Senhor, mas em o nome do Senhor Jesus Cristo, este desânimo, essa obra maligna, esta indecisão, esta dúvida já caiu por terra, e você pode sim estar conosco nesta quarta-feira para viver o sobrenatural de Deus. Eu já vejo a poderosa mão de Deus abrindo esta porta. Eu já vejo o Senhor Jesus Cristo entrando com a providência e repreendendo estas enfermidades, até porque o meu Jesus não mudou. Ele é o mesmo ontem, hoje e será eternamente. O Salmo 143 diz: ó Senhor, ouve a minha oração, inclina os ouvidos às minhas súplicas, escuta-me segundo a tua verdade e segundo a tua justiça. E nesta quarta-feira, o meu Deus vai ouvir a sua oração, vai ouvir o seu clamor. Escute aí agora o momento da oração, o momento do clamor, o momento em que o batalhão da fé levanta as mãos e começa a ir em direção a esta igreja, clamando pelo povo, clamando por cada um, meus irmãos. Todos que entram aqui recebem a oração em imposição de mãos e também recebem o milagre de Deus. Deus já colocou uma palavra profética em meu coração e já nesta quarta-feira eu quero entregar, eu preciso entregar esta palavra a você, porque eu tenho certeza que o nosso Deus vai responder você com fogo. Escute aí agora o que Deus faz na hora da oração na igreja Deus e Amor, porque quando esta igreja ora, Deus responde com fogo.
10: Levante as suas mãos, feche os olhos. Diga assim comigo: meu Deus, mais forte, meu Deus, eu creio que o teu Espírito Santo falou comigo nesta manhã, e eu reconheço que preciso descer, me humilhar para vencer. Deus, isso, vamos lá, pastores, orando por este povo, vamos lá, batalhão da fé, orando por esta igreja agora, porque o Senhor Jesus vai curar, porque o Senhor Jesus vai libertar, porque o Senhor Jesus vai tocar, porque o Senhor Jesus vai transformar. Maravilhoso Deus e Pai, Senhor, nós oramos agora, meu Deus, Senhor, por cada um destes queridos irmãos e irmãs que estão aqui nesta manhã. Senhor, são pessoas que ouviram a tua voz, pessoas, meu Deus, que ouviram a tua palavra, e muitas delas estavam enfermas, meu Deus, não como enfermidades físicas, mas enfermidades na alma, Senhor, enfermidades na alma, meu Deus, mas em o nome do Senhor Jesus Cristo agora, nós oramos, Senhor, com muita fé, pedindo ao Senhor que venha curar, pedindo ao Senhor Deus que venha, Senhor, fazer uma obra nesta hora. Senhor, limpa, limpa este coração agora, meu Deus. Limpa, Senhor, esta alma agora, que estava cheia de tristeza, que estava cheia de angústia. Este irmão que não falava mais com seu irmão. Ah, meu Deus, este filho que não falava mais com a sua mãe. Este pai que não falava mais com seus filhos. Mas nesta manhã, o Senhor Deus já está tocando. Nesta manhã, o Senhor Deus já está fazendo a obra. Faz a obra, Jesus. Faz a obra, Espírito Santo. Faz a obra, meu Deus. Faz a obra, Senhor. Vai repreendendo agora todo o mal. Vai repreendendo agora esse espírito das trevas que estava escravizando esta mulher agora, que estava escravizando este homem agora. Saia, saia, sai daí, Satanás, sai daí, espírito maligno. Segura lá, obreiras. Olha que coisa terrível. Em o nome do Senhor Jesus Cristo, queima ele, Jesus, queima ele, Jesus. Saia, sai daí, espírito maligno, sai daí, demônio assassino, sai daí, espírito da morte, sai daí, legião do inferno, sai daí agora, o que estava escravizando esta vida, em o nome do Senhor Jesus Cristo, legião do inferno, saia, sai, sai, sai, sai, sai, sai, vai expulsando, vai expulsando. O mal não resistiu, já caiu por terra. Caia por terra agora, caia por terra agora. Sai, sai, sai, em o nome do Senhor Jesus Cristo. Espírito maligno de enfermidade, espírito maligno que estava lutando. Olha aí, olha aí, grita, queima ele. Grita, queima ele. Olha o Espírito de Deus já libertando. Olha o Espírito de Deus já curando aí agora. Sai deste coração. Sai deste coração. Sai desta vida. Olha aí o que o demônio da soberba faz. Queima ele, Jesus. Olha o Espírito Santo trabalhando aqui nesta manhã. Saia, saia, sai, Satanás. Saia, sai daí agora. Demônio da morte, sai daí agora. Pomba gira do inferno, grita, queima ele, Jesus. Sai, sai do coração dela agora. Saia, sai do coração dela agora. Grita, queima ele.
0: É, as obras do diabo não suportam o poder de Deus quando esta igreja ora, quando esta igreja clama. E nós iremos clamar, nós iremos buscar a face do nosso Deus já nesta quarta-feira, uma vez mais. Vamos desafiar as obras do mal, vamos repreender as obras malignas, tudo isso em o nome do Senhor Jesus Cristo, porque em nome do Senhor Jesus Cristo, um grande milagre vai acontecer, uma grande bênção vai chegar. É a quarta-feira, é aquela quarta-feira da qual muitos mineiros já entenderam que o nosso Deus tem respondido, tem operado, e nesta quarta-feira você vai estar conosco no propósito. O que enche o meu coração de alegria é a quantidade de pessoas que antes de ir ao seu local de trabalho, passam aqui bem cedo na quarta-feira. O que enche o meu coração de alegria são pessoas que vêm de todas as partes, de todas as direções, pessoas que saem até mesmo de outras cidades, porque quem precisa de um milagre não olha para a distância, quem precisa de um milagre não olha para as circunstâncias, e eu tenho certeza que já nesta quarta-feira o meu Deus vai manifestar o seu poder, o meu Deus vai operar uma uma obra muito grande em sua vida e o mal vai cair por terra em o nome do Senhor Jesus Cristo. DDD 31 975 19 1994 é o canal, é o WhatsApp aqui do nosso estúdio para você encaminhar o seu nome para a oração, porque já, dentro de 8 minutos, nós estaremos iniciando a oração profética das 10 e eu quero clamar em seu favor. Eu vou orar pela vida do nosso irmão, deixe-me ver aqui, Ronaldo Machado, ele que é do bairro Jardim Canadá, em Nova Lima, e estarei orando já por ele também. Vou orar pela vida da nossa irmã Geralda, que pede oração pelo Domício, Lucas Maciel, também a Sandra Helena, a Cirlei Dias e o Diego. Vamos orar por essas pessoas. Vou orar pela vida do meu querido irmão Davi Lucas Vieira. É ele que é lá de São Benedito, e nós vamos clamar por ele, por todos os seus amigos, professores ali da escola também. Vamos orar pela vida da nossa irmã Elci, a irmã Elci que já enviou o seu pedido para a oração, e eu vou clamar por todas estas pessoas. Vou orar pela vida do Nélio, do Wesley, da Poliana, da Priscila e do Jonas também. Vou clamar pela vida de um ouvinte fiel, que é o nosso irmão Arlindo, lá de Conceição de Mato de Dentro, ele que é ouvinte fiel, está ligadinho na programação A Voz da Libertação. Sabe quem participa comigo também nesta manhã? É a Maria Cirlei, a paz do Senhor, irmã Maria, que Deus abençoe, já estaremos orando por todos vocês. São 9 horas, com mais 54 minutos, vamos de louvor, vamos de adoração, Deus, mais 5 minutinhos para você encaminhar o seu pedido de oração, porque já.

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1: Pai nosso que estais nos céus, santificado seja o teu santo nome, venha a nós o teu reino, seja feita a tua vontade, assim na terra como no céu. O pão nosso de cada dia nos dai hoje. Perdoai, Senhor, as nossas dívidas, assim como nós perdoamos os nossos devedores. E não os deixeis cair em tentação, mas livra-nos, Senhor, de todo mal, porque teu é o reino, o poder e a glória para todo sempre. Ó Deus Santo, Deus Poderoso, aqui estamos, Senhor, uma vez mais diante da tua presença, na oração profética, meu Pai das 10, para pedir ao Senhor, ó Deus, uma vez mais, perdão pelas minhas falhas, pelas minhas transgressões, pelos meus pecados. Senhor, eu quero agradecer a ti, meu Deus, por esta oportunidade que o Senhor nos concede de estarmos aqui com os nossos queridos ouvintes, clamando ao teu santo nome, bendizendo, ó Deus, o teu nome, porque a nossa alma anseia pela tua presença, Senhor. Ó Deus tremendo e santo, ó Deus justo e verdadeiro, que o Senhor venha, meu Deus, manifestar o teu poder nesta hora, que o Senhor venha, meu Deus, estender as suas mãos agora, Senhor, sobre a vida de cada uma destas pessoas que oram, que clamam, que buscam conosco, Senhor, de todo o seu coração. Pessoas que oram agora pela sua família, mães que clamam agora pelos seus filhos. E nós cremos, ó Pai, na resposta que vem do céu, na resposta que vem de Deus. Ó Deus tremendo e santo, eu oro, meu Deus, com muita fé, em favor da vida de cada um dos nossos queridos irmãos ouvintes, que acabaram, meu Deus, de enviar os seus pedidos de oração, aqueles que participaram conosco da programação, meu Senhor, e enviaram, meu Deus, os nomes para a oração, e cumprindo agora, meu Deus, o compromisso, aqui estamos a orar por todas estas pessoas. Senhor, eu oro pela vida da nossa irmã Ronilda, que está, meu Deus, clamando a ti por esta causa. Visita, meu Deus, a Olga Batista de Paula, o Luiz Antônio Pereira, Senhor. Que o Senhor venha visitar e aquebrantar estes corações agora. A Maria de Lourdes, a Cristiane Emília, visita, meu Deus, a Edna Isidória. Eu oro também agora em favor da vida da nossa irmã Lúcia Maria Oliveira. Visita a irmã Lúcia, meu Deus, visita os seus familiares agora também. Senhor, eu apresento a vida da nossa irmã Maria Cirlei, a vida da Aparecida, do Antônio, do José, da Dalva e família. Visita, Senhor, o Ronaldo Machado. Eu apresento agora também a vida da irmã Geralda, do Domício, do Lucas Maciel, da Sandra Helena, da Cirlei Dias, do Diego. Que o Senhor venha visitar estas vidas agora. Visita o nosso irmão Davi Lucas Vieira de Souza, os seus familiares, meu Deus, os seus amigos, Senhor. Eu apresento a nossa irmã Elci e toda a sua família nesta hora também. Eu apresento a vida da nossa irmã Neide, a vida do Nélio, do Wesley, da Poliana, da Priscila. Visita, meu Senhor, o Arlindo de Conceição do Mato de Dentro. Visita a família do teu servo agora. Visita a nossa irmã Maria dos Anjos, meu Deus. E também, Senhor, a vida da nossa irmã Esther, da Miriam Santos, da Camila Santos, da Débora, do Adiel, do Austin, da Noélia, da Jane, do Renê, da Nayara, da Nicole Yasmin e de toda esta família. Senhor, eu oro pela vida da nossa irmã Maria das Graças e do seu esposo Wellington, Senhor. Que o Senhor venha visitá-los agora também. A nossa irmã Maria do bairro da Providência, que precisa, meu Deus, do milagre do Senhor. Visita, Senhor, agora. Ó, meu Deus, também o seu esposo, que precisa de uma libertação urgente. Do seu netinho, meu Deus, que o Senhor venha, meu Pai, repreender todo o mal. Visita o José Patrocínio agora, Senhor. Ó, meu Deus, nós intercedemos por esta vida, porque cremos, meu Pai, no Teu agir e na Tua transformação. Eu oro agora pela nossa irmã Terezinha, e também, Senhor, toda a sua família, o Jefferson Pinheiro e os seus familiares, o irmão Francisco de Assis Pereira, a nossa irmã Consuelita, meu Deus, o nosso irmão André, Senhor, lá da cidade de Formiga. Visita, meu Deus, ele agora. Visita o Júlio, Senhor. Quantas pessoas, ó Deus, quantas pessoas que oram agora conosco, que clamam agora conosco, Senhor, porque precisam do milagre de Deus, porque precisam da resposta do Senhor, porque precisam, ó Deus, da sua ajuda, ó Pai. Senhor, o Senhor é o justo juiz. O Senhor é aquele que está no controle de todas as coisas. O Senhor é aquele, meu Deus, que conhece, aleluia, o nosso deitar e o nosso levantar. Senhor da glória, faz uma obra por completo, ó Pai, na vida daqueles que estão, meu Deus, até mesmo sofrendo com os vícios, meu Deus, estão escravizados, Senhor, com os vícios. Que o Senhor venha libertar estas vidas agora. Que o Senhor venha, meu Pai, repreender este mal agora. Em o nome do Senhor Jesus Cristo, ó Deus tremendo, ó Deus santo, justo e verdadeiro, meu Pai, eu oro, Senhor, agora também, em favor, ó Deus, daqueles que estão hospitalizados, daqueles, meu Deus, que estão internados, aqueles que irão passar, ó Deus, por uma cirurgia de alto risco, que o Senhor venha, meu Pai, ter de compaixão e ter de misericórdia dessas pessoas. Espírito Santo de Deus, Espírito Santo da verdade, faz a obra, meu Senhor, nesta hora. Faz a obra, meu Deus, aqui agora, para que o Teu nome seja glorificado, meu Senhor. Ah, Espírito Santo de Deus e da verdade, que o Senhor venha, meu Deus, trabalhar. Trabalha, Senhor, em prol destas vidas. Trabalha, meu Deus, em prol destas pessoas que precisam, ó Pai, de saúde. Eu creio que o Senhor, aleluia, nos dá saúde, ó Pai. Senhor, visita esta criancinha agora, que está hospitalizada, meu Deus, que foi desenganada, Senhor, pela medicina. Que o Senhor venha, ó Deus, fazer uma grande obra. Que o Senhor venha, meu Pai, estender as suas mãos poderosas, ó Deus, em o nome do Senhor Jesus Cristo. Deus tremendo, Deus santo, Santo, justo e verdadeiro, que o Senhor venha confirmar, ó Deus, a resposta do Senhor agora a esta oração. Eu apresento, meu Pai, aqueles que estão, Senhor, até mesmo, meu Deus, perecendo, porque as portas estão fechadas, aqueles que estão sofrendo, meu Deus, Senhor, porque tudo, meu Deus, tem dado errado, e eu creio, meu Senhor, que o Senhor é aquele que tem o poder para dar vitória a cada uma destas pessoas, abrindo as portas de vitória, meu Senhor, abrindo as portas de milagre, meu Deus, sobre a vida de cada um. Senhor, eu oro agora pelo Ministério Geral da Igreja Deus e Amor. Eu oro agora, meu Deus, apresentando a nossa diretoria, a nossa liderança, apresentando, Senhor, os nossos queridos pastores que estão, meu Pai, à frente, Senhor, aleluia, das nossas igrejas. Que o Senhor venha, meu Deus, abençoar, Senhor, aleluia, a vida de cada um. Deus tremendo, usa, Senhor, este pastor, usa, meu Deus, agora a vida deste querido irmão, desta querida irmã, Senhor. Espírito Santo de Deus, que o Senhor venha, meu Deus, confirmar a grande vitória sobre estas vidas, meu Pai. Senhor, eu apresento, meu Deus, a vida, aleluia, também dos nossos obreiros, dos nossos membros, ó Pai, que o Senhor venha abençoar os queridos irmãos, mantenedores do programa Voz da Libertação, que o Senhor venha abençoar os dizimistas fiéis e prosperar, ó Deus, na vida de cada um. Senhor, eu apresento já, meu Pai, nesta quarta-feira, o último elo, meu Deus, a última volta desta grande campanha, a campanha, Senhor, do meu milagre vai virar notícia. Envia, Senhor, envia o povo, envia as almas, envia, Senhor, as multidões mais uma vez, como o Senhor tem enviado, e manifesta, Senhor, o teu poder, manifesta a sua glória, em o nome de Jesus Cristo. Senhor, eu já oro também, apresentando este próximo domingo, Senhor, este domingo 23 de agosto, onde nós estaremos no Agosto Verde, e eu creio, meu Senhor, que o Senhor fará maravilhas, que o Senhor fará grandes obras, e o extraordinário acontecerá. Remei, calabai, clama, labaia. Senhor, abençoe neste domingo, prepara, meu Deus, prepara a fé deste povo, prepara, Senhor, para que o meu irmão, a minha irmã possa, em o nome do Senhor Jesus Cristo, aleluia, é, meu Deus, também contribuir e ajudar com seu 1 quilo de alimento não perecível, que esta pessoa possa viver o extraordinário de Deus uma vez mais. Senhor, meu Deus, eu te louvo, ó Pai, por esta oportunidade que o Senhor nos concedeu de estar aqui clamando e buscando a tua presença uma vez mais nesta oração profética, Senhor. Ah, Deus tremendo e poderoso, livra, meu Deus, o teu povo, livra, Senhor, a tua igreja, livra, meu Deus, os teus filhos, livra, Senhor, os teus servos agora, livra, meu Deus, as tuas servas, em o nome do Senhor Jesus Cristo. Que o Senhor venha, meu Deus, nos dar o grande livramento, nos dar a grande vitória, meu Deus. Que o Senhor venha responder a oração do teu filho, da tua filha, é o que nós te pedimos e já te agradecemos, para a glória do Deus Pai, para a glória do Deus Filho, para a glória do Deus Espírito Santo, e graças a Deus e glória a Deus.

Deus abençoe nosso querido pastor Guilherme Ribeiro. Deus abençoe ouvintes do programa Voz da Libertação. Recebam todos a paz do Senhor Jesus. Eu sou o ser humano em Cristo de Reis. E vou seguir com você dentro desta programação. Pastor Guilherme já esteve por aqui, orando, clamando a Deus, buscando a presença do Senhor. E eu vou seguir com você aqui dentro desta programação, falando das grandes concentrações que estarão acontecendo na Igreja Deus e Amor, né? Ainda nesta semana.

uma semana abençoada, uma semana de vitória, uma semana de grandes bênçãos, a qual o nosso Deus tem reservado e preparado para as nossas vidas.

0: Você está convidado a comparecer na Igreja Deus e Amor para ser abençoado por Deus, para ser abençoado pelo Rei Jesus. Hoje Jesus garante a bênção e a vitória na sua vida. Você que está ouvindo aí o programa Voz da Libertação, venha buscar a bênção, vitória de Deus para a sua vida. Você que está nos acompanhando, é ouvinte, quarta-feira está chegando, quarta-feira de bênção, de vitória, de milagres. Nesta quarta-feira, você é o nosso convidado especial para vir receber bênção, receber vitória, receber milagre, a qual o nosso Deus tem reservado para a sua vida. Quarta-feira, o último elo, é a última volta da campanha. O meu milagre vai virar notícia. Você é o nosso convidado especial a participar desta campanha poderosa, uma campanha de milagre, uma campanha de bênção, uma campanha onde Deus tem abençoado a vida de milhares de pessoas.
1: Em nome de quem? Nós vamos orar por todos vocês agora. Cadê a irmã que trouxe hoje as 10 cestas básicas? Cadê ela? Foi embora? Eu queria orar por ela aqui também. Já foi? Nós queremos, depois pega o nome dela, tá aqui a irmã? Isso, tá vindo? Olha só, aleluia. Quem é que dá glória a Deus? Chega aqui, como é que é o nome da senhora?
2: O nome é Davina. Antônia do Carmo.
1: Antônia
2: do Carmo.
1: Ô, irmã Antônia, a senhora está doando 10 cestas básicas.
2: 11.
1: Não vai fazer falta, não?
2: Não, vai não.
1: Não vai não?
2: Não.
1: Porque Jesus abençoou muito mais, né, irmã Antônia? Aleluia. Ela disse assim: eu não vou levar 1 quilo de alimento, não. Eu vou levar 10 cestas básicas.
3: Meu Deus, ela tem uma bênção para relatar. O nome da senhora?
2: Davina Antônio do Carmo.
3: Qual foi a bênção que a senhora recebeu?
2: Meu genro recebeu uma bênção, eu dei ele o voto da prosperidade.
3: Eu falei,
2: Carlos, Cláudia, você pega e faz, cumpre esse voto. Aí ele cumpriu o voto e eu falei, pega cada cesta de seus filhos, cada um, inclusive a minha.
3: O que ele recebeu de Jesus?
2: A grande fábrica de carro.
3: Uma fábrica de carro.
1: Uma fábrica. Ela pegou um voto e entregou para o genro. Para o genro fazer um propósito. E o que que Deus fez por ele? Deus deu a fábrica. Meu Deus do céu. A bênção é muito grande. E hoje está cumprindo aqui o propósito. Ele deu as, doou as 10 cestas básicas.
2: É a minha também.
1: O voto. E está da senhora também. Está vendo? Ela está dizendo que ouviu o presente do aniversário da igreja. Qual que é o presente do aniversário da igreja? 1 quilo de alimento não perecível. Ela falou, eu não vou levar 1 quilo não, eu vou levar é 10 cestas básicas. E eu quero orar pela senhora agora. Tá vendo? É isso que Deus faz. Quando você ajuda a obra de Deus, fica aqui, irmã Antônia, nós vamos orar pela senhora. Quando você ajuda a obra de Deus, tenha certeza que tudo que você coloca no altar, não fica no altar. O Senhor Deus retribui 1000 vezes mais a você. Quem aí tem uma bênção para contar? Quem aí tem um milagre para contar? Eu quero ouvir vocês. Corre aqui na fila, vamos lá.
3: O nome da senhora e a bênção.
4: Meu nome é Maria Célia, eu fiz um parcelamento, né, um empréstimo consignado e eu fiquei então meio assim complicada financeiramente com cartão, com o empréstimo consignado e mais um outro parcelamento e eu orei ao Senhor e falei, olha Senhor, eu fiz, mas eu não aguento ficar devendo, eu fico muito inquieta, o Senhor me ajude. Entrei na campanha. Aí o que que acontece, irmãos? A contadora me ligou e falou assim: olha, eu estou te ligando porque você tem uma restituição do imposto de renda e era exatamente o valor da minha conta. Eu agradeço a Deus pelo...
3: A senhora recebeu a vitória?
4: Recebi a vitória.
3: Atitude de fé da senhora, a senhora entrou na campanha e pegou o propósito?
4: Peguei o propósito.
3: Recebeu a vitória?
4: A vitória, eu paguei todas as minhas contas com a restituição do imposto.
1: Quem é que dá glória a Deus por isso?

Queridos ouvintes do programa Voz da Libertação, eu quero convidar você também para grande concentração neste final de semana. Teremos o grande culto da Fundação Reviver, é o Agosto Verde, em nossa sede estadual do Cabana.

Glória a Deus e graças a Deus, é com estes acordes musicais da Fundação Reviver que nós já estamos aqui para lembrar a você que chegou, hein? Chegou o mês da beneficência cristã, o mês do agosto verde. É este mês que Deus preparou para que esta igreja se mobilizasse em prol das instituições Reviver, Fundação Reviver e também a Associação Reviver Help Deus e Amor. E você pode e vai participar em todo este mês de agosto. O Senhor Deus te abençoará de uma maneira tremenda e especial.

0: talvez você está aí do outro lado dizendo: pastor, mas como eu posso participar do Agosto Verde? É muito simples, você vai trazer 1 quilo de alimento não perecível. Isto mesmo, todas as vezes que você for ao supermercado, você vai se lembrar do mês do Agosto Verde e vai ajudar o seu irmão próximo, você vai ajudar a sua irmã a com certeza também ter direito a um alimento, a uma refeição, porque são várias pessoas carentes que precisam do mantimento, e Deus vai abençoar a você. Escute isto, Deus vai prosperar a sua vida para que você possa também trazer 1 quilo de alimento não perecível, ou quem sabe até mesmo uma cesta básica. Você que está aí agora fazendo um propósito com Deus e dizendo que se o Senhor Deus o abençoar, você vai ajudar com 1, 2, 3, 10 cestas básicas. Escute aí agora o que Deus tem feito na vida daqueles que já estão ajudando com um alimento ou com uma cesta básica na grande campanha do Agosto Verde.
1: Graças a Deus. Querida irmã, seu nome?
2: Geraldo.
1: Qual que foi a bênção de Deus que a senhora recebeu através de contribuir com a Fundação Reviver?
2: Irmãos, são muitas.
1: O que mais marcou a vida da senhora?
2: Eu vou ser sincera diante do Senhor. Não tinha uma casa para morar. Eu não tinha paz, não tinha alegria, não tinha nada. Jesus é lindo, irmãos. Através da Fundação Reviver, o Senhor teve misericórdia de mim. Através de eu trazer o cofrinho que meu esposo coloca lá. Eu tenho a minha casa, meus filhos têm casa, Deus, que nenhum tinha. Casou, vivia sem lugar. Hoje cada um deles tem casa própria. Deus deu para ele, deu para mim também. Hoje, para poder alimentar, não precisa Deus tratar de mim, meu esposo também.
1: A família está toda prosperada e abençoada.
2: Bom, Jesus é bom. Quem entrega o cofinho da Fundação Reviver, ele não está entregando, ele está recebendo. Quando ele junta para Jesus, ele está juntando para ele mesmo. Porque o Senhor Jesus é o dono do ouro da prata. Mas ele quer ver o nosso desejo do nosso coração. E ele falou: pedi, pedi, dá-se-vos-á. Se nós abrir nossa mão para Jesus, Jesus já derramou nas nossas vidas, e é com abundância, irmão, com saúde, paz, alegria, união do lar, na família, tudo disso eu recebi porque Jesus me deu.
1: Querida irmã, na lei da semeadura, aquele que planta mais, ele colhe mais, aquele que planta menos, ele colhe menos. Todos aqueles que plantam na Fundação Reviver, recebem dobro da mão de Jesus.
2: Recebe dobro e já tem direito na salvação, porque o Senhor falou reviver, irmão. No meu modo de pensar, é aquele que está acabando de morrer, que não aguenta mais andar, Jesus levanta ele, põe de pé, porque só ele tem poder e mais
1: Jesus
2: ninguém.
1: Restaura.
2: Ressuscitou o morto, que eu já vi no tempo do nosso irmão saudoso missionário. Eu vi Deus ressuscitar o morto, e ele Jesus pode ressuscitar até agora, porque ele tem poder.
1: É o
2: e
1: mesmo Jesus.
2: De ontem, hoje, eternamente. Então, irmão, eu estou falando com você, paralítico, cego, aleijado, viciado, venha para a casa do Senhor. Jesus te ama tanto. Se você soubesse o tanto que Jesus te ama, você vinha amanhã não, vem hoje, porque o nosso Deus já está te esperando aqui, e ele tem uma bênção grande para te dar, e libertação e graça para você contar a sua vitória, como eu estou justificando aqui agora.
1: A senhora vai estar trazendo o cofrinho, os donativos, alimentos não perecíveis e o voto da Fundação Reviver, e toda a grande Belo Horizonte tem que trazer para ser abençoado.
2: Amém, tem que trazer mesmo, irmão, porque você tem no sua casa traz, porque aquele que não tem recebe, e ele não recebe só alimento para comer, beber, não, ele recebe saúde, paz, alegria e vitória em tudo. A vitória em termos de crise é Jesus, e sem Jesus não tem caminho. Venha e traz a sua ofertinha para casa do Senhor, tocar no seu coração, traz para reviver, porque o Senhor Jesus vai reviver sua vida, multiplicar as bênçãos, saúde, paz e alegria em nome de Jesus.
1: Seu nome e seu endereço completo para os ouvintes?
2: Meu nome é Geralda, eu moro na rua Centenário, número 18, Bairro Jardim Liberdade.
1: O nome da senhora e a bênção.
3: Eu quero contar o que Deus fez na minha vida aqui no culto da Fundação Reviver. Minha filha estava desempregada e eu entrei aqui na cabana e pedi a Deus, através de um voto, em ajudar e manter essa obra. E o Senhor prometeu que estava me dando a vitória. E eu fiz o voto e falei: Deus, esse voto é para o Senhor abrir a porta do emprego para minha filha. E Deus me surpreendeu, porque foi 30 pessoas para concorrer única vaga. Ela fez ali a entrevista e mandou mandou ela guardar em casa. E passou 5 dias, 6 dias e nada. Aí eu tornei a falar com o Senhor: Senhor, eu fiz o voto, eu quero a vitória. Quando foi para enterrar o 8º dia, Deus mandou chamar ela na casa dela, falando para ela que aquela vaga seria dela. Para a honra e a glória do nosso Senhor Jesus Cristo, minha filha já está trabalhando. Então vale a pena nós estar na casa do Senhor, nós fazer voto, entrar com propósito de campanha em oração, porque Deus vai honrar a nossa pessoa. Mas nós temos que ter fé, crer, aleluia, que Deus tem poder para abrir porta onde não há porta. Deus tem poder para fazer milagre. E foi assim que Deus fez.

e você também não vai ficar de fora não. Traga aqui na nossa sede estadual do Cabana ou em qualquer uma das igrejas Pentecostal Deus de Amor espalhadas em todo o estado de Minas Gerais. Leve o seu 1 quilo de alimento não perecível e seja um canal de bênção na vida de outras pessoas. E também eu tenho certeza que o Senhor Deus te abençoará e você, em nome de Jesus Cristo, será um canal de vitória para outras pessoas também. Participe conosco, Agosto Verde, mês da beneficência cristã, o nome de Jesus será glorificado através da sua vida para a glória de Deus nosso Pai. Aguardo você, venha participar desta grande campanha de arrecadação de alimentos, mês da beneficência cristã, é o Agosto Verde, na Igreja Deus é Amor.

Está aí para você, queridos ouvintes do programa Voz da Libertação, convite na voz do homem de Deus, pastor Guilherme Ribeiro, para esta grande concentração abençoada por Deus, e você é o nosso convidado especial. Faça parte também deste povo abençoador, este povo amoroso, este povo de Deus. Você pode fazer parte deste povo e Deus muito abençoará a sua vida em nome de Jesus. Com certeza que Deus é poderoso para te abençoar, Deus é poderoso para confirmar na sua vida grandes bênçãos, grandes vitórias, e basta você comparecer em nossa sede estadual do Cabana para Deus abençoar a sua vida. Bênção, vitória, milagres, Deus ele vai te entregar em nome do Senhor. Igreja Pentecostal, Deus e Amor, uma igreja de milagres, uma igreja abençoada por Deus, uma igreja onde Deus manifesta o seu poder e a sua glória. Deus manifesta o seu poder, a sua glória, e Deus abençoa muito mais aqueles que têm o coração aberto a doar, aberto a repartir o pão ao seu irmão. Então, em nome de Jesus, venha cultuar a Deus, venha participar das campanhas, mas traga também as suas doações, o seu alimento não perecível. É, você que pode comprar ali um pacote de arroz, de açúcar, de café, de feijão, o óleo, o leite, muito Deus vai prosperar na sua vida, e tenho certeza que você será próspera e abençoado em nome de Jesus. Abre a sua mão e o seu coração, ajuda quem te pede com amor. Deus que vendo está, te recompensará.

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Nós somos da Igreja Deus e Amor. Você que está chegando agora, seja bem-vindo à nossa programação.

0: buscar a presença do Senhor nesse santo lugar, porque o nosso Deus está aqui pronto para abençoar a sua vida, pronto para abençoar você, você que quer alcançar vitória, você que quer alcançar milagre, você que quer alcançar bênção do Senhor Jesus Cristo. Esteja presente na Igreja Deus de Amor, sede estadual do Cabana, para vivenciar o milagre do Senhor para a sua vida. Por quê? Porque aqui é um lugar de milagre, que o povo de Deus alcança bênção, alcança vitória. Amanhã é quarta-feira e nós teremos o último dia, a última volta da campanha. O meu milagre vai virar notícia, segunda etapa desta campanha. Estaremos no encerramento desta campanha, última volta. E você não pode ficar de fora. Você não pode perder esta oportunidade de receber o teu milagre, a tua bênção, a tua vitória. Porque muitos milagres têm virado notícia. Muita gente tem contado a bênção. Muita gente tem contado vitórias. Muita gente tem testemunhado das bênçãos de Deus. E você que está ouvindo aí o programa Voz da Libertação, você é o nosso convidado especial para você também receber vitória, você também receber bênção, você também receber grandes milagres de Deus em sua vida. Pois aqui, a Igreja Deus e Amor é uma igreja de milagres, uma igreja onde Deus abençoa seus filhos, Deus abençoa seu povo, Deus abençoa aqueles que comparecem neste lugar. Vamos acompanhar testemunhos, o Conte a Bênção, que o povo tem alcançado na grande quarta-feira de milagres.
1: O milagre vai chegar, e de hoje a quarta-feira vocês vão ver as pessoas testemunhando o milagre de Deus. Vem cá, olha aí, o que que Deus fez? Como é que é o nome da senhora?
2: Maria Alice.
1: O que que aconteceu, irmã Maria?
2: Aconteceu que meu filho estava desempregado há mais de uns 6 anos.
1: 6 anos.
2: E eu sempre fazendo campanha, pedindo a Deus... paga aluguel, e eu ficava sem condições de estar ajudando ele. Aí teve uma mutirão de emprego da Fiat, ele fez, não chamaram ele. Quando foi no segundo mutirão que teve, há uns 20 e poucos dias atrás, para a glória do Senhor Jesus, ele passou, né, eles chamaram ele, e já está fazendo treinamento. Ele falou: mãe, eu vou trabalhar lá, mas minha coluna... Eu falei: meu filho, não se preocupa. E tinha um outro problema também, né, que ele estava preocupado, que ele não queria tomar a vacina do Covid. Falei: meu filho, faça todos os processos que Deus vai te honrar.

0: na semana passada, já começando, glória a Deus, aleluia. Ali ele começou já a fazer o treinamento, aí a moça falou, ele falou para a moça assim, eu não vou tomar a vacina do Covid. A moça falou para ele, não preocupa, porque a gente não está cobrando isso mais.
1: Deus abriu a porta. Depois de 6 anos desempregado, a senhora entrou na campanha, meu milagre vai virar notícia, e hoje está testemunhando para Minas Gerais que a benção já chegou.
0: Eu vim aqui, irmão, numa quarta-feira, hoje está fazendo 15 dias, até pedi o senhor para orar. Aí o senhor falou, a vitória é sua, irmão. Você crê? Eu falei, creio. Quando foi na quarta-feira passada, eu estava passando tanto mal que eu não vim, só meu esposo que veio. Mas a vitória é nossa, em nome de Jesus.
1: Uma semana depois,
0: uma semana
1: depois, o milagre aconteceu.
0: Em nome
1: de Jesus. Quem dá glória a Deus por isto? Quem crê que de hoje a quarta-feira que vem Deus também pode fazer um milagre? Se ouviu o testemunho desta mãe, ela veio numa quarta-feira e na outra quarta-feira o filho já tinha recebido a vitória. Vamos lá, pastor Adalto.
2: Pastor Guilherme Ribeiro, estou aqui com a graça da região de Ribeirão das Neves. Conte a bênção, minha.
3: Irmãos, eu tenho um irmão, meu irmão mais novo. A gente tinha certeza, tinha ido para São Paulo, trabalhar em São Paulo. E a última vez que a gente viu ele foi em 91, quando a minha mãe morreu. E ele, a gente ficou sabendo que ele tinha morrido. 35 anos que a gente nem notícia dele tinha.
2: 35 anos desaparecido.
3: 35 anos desaparecido, ninguém tinha notícia dele. Aí na primeira etapa da campanha, meu milagre virou notícia, porque o meu irmão está vivo, já tivemos contato com ele, tem telefone dele, tem tudo.
2: Ele apareceu.
3: Apareceu, tá?
2: Virou notícia, pastor Guilherme.
3: Glória a Deus.
2: Depois de 35 anos.
3: 35 anos.
2: Atitude de fé da senhora, a senhora entrou na campanha.
3: Entrei na campanha e deu, eu nem sabia, eu ainda falei com Deus no último dia da campanha e falei, Senhor, o que que eu vou contar de bênção? Apesar de que Deus deu uma bênção muito grande pro meu filho também, eu vou contar depois, mas aí eu, quando eu cheguei em casa na quarta-feira, foi o último dia da campanha, na quinta-feira nós tivemos notícia dele, que ele está vivo, tem foto dele aqui, dele, da esposa, de filhos.
1: O milagre virou notícia.
3: Virou notícia muito grande. Viu?
1: Quem dá glória a Deus por isto? Deus te abençoe, minha irmã.
3: Amém, amém.
1: Vamos lá. Seu nome?
4: Marcele.
1: O que que aconteceu?
4: Estive um mês com meu esposo dentro do CTI. A gente foi pra UPA, da UPA foi pra Sala Vermelha. E ficamos pra transferir ele pro Santa Casa. Levaram ele pra aquela corredor escuro. Ali saiu um corpo e ele entrou. E eu chorei e clamei ao Senhor. E tirasse ele, e ele tá ali. Pra honra e glória do Senhor Jesus.
2: E a senhora falou, eu vou testemunhar
4: milagre, e hoje está ali o meu milagre, para honra e glória do Senhor Jesus.
1: O milagre Deus. Virou notícia.
4: O milagre virou notícia.
1: Aleluia!
2: Glorifica a Deus com ela.
1: Quem é que dá glória a Deus por isto? É o que Deus já está fazendo, irmãos. Hoje é a segunda volta desta campanha e você também vai testemunhar do milagre de Deus. Também vai testemunhar da vitória do Senhor. Nós vamos ouvir todos vocês testemunharem, porque é o Senhor Deus e é o dono da bênção do milagre.

0: Você é o nosso convidado especial a estar conosco na Igreja Deus e Amor. Você acompanhou aí o povo contando a bênção, o povo testemunhando o milagre virando notícia. Deus tem uma bênção especial para a sua vida. Deus tem uma bênção especial para você também, meu querido. Deus tem uma bênção especial para você também, minha amada irmã. Deus abriu as portas. Deus trouxe de volta. Deus, ele até mesmo cura as enfermidades malignas de morte. E nesta quarta-feira, milagres como este vão estar acontecendo. Maravilhas como esta Deus a está realizando. Deus realiza milagres. Deus realiza prodígios. Os prodígios, sinais, maravilhas de Deus estão acontecendo na Igreja Pentecostal Deus e Amor. Você pode ser a próxima pessoa a testemunhar desses grandes milagres. Você pode ser a próxima pessoa a vivenciar bênção de Deus aqui na Igreja Deus e Amor. Basta você comparecer aqui e serás abençoado por Deus. Alcançarás grandes vitórias no Senhor. Pois vitória Deus tem para entregar em sua vida. Milagre Deus tem para fazer em nome de Jesus. Você é o nosso convidado especial para estar conosco na grande quarta-feira. E também não esquecendo que domingo a grande concentração do Agosto Verde. Nesse domingo agora, hein? É, no próximo domingo, dia 23, teremos o dia do Agosto Verde. Culto da Fundação Reviver. Ouvintes, estamos chegando ao ponto final da nossa programação. Eu quero nesse momento orar ao nosso Deus, fazer um momento de oração, agradecendo a Deus por esta oportunidade de estarmos em sua presença.
1: Chegou o momento da oração. 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
0: Grandioso Deus, eterno e soberano Pai, é que estamos, ó Deus, diante da Tua presença mais uma vez. E eu agradeço ao Senhor pela oportunidade de que está. Peço, meu Deus, a bênção, a vitória, o milagre das Tuas mãos, ó Pai. Abençoa esta vida, abençoa esta pessoa, abençoa este lar, abençoa esta família. Vai alcançando, meu Pai, esta vida que neste momento clamam por Ti. Deus, esta pessoa que está aí, Pai, firme no propósito, ó Deus, está conosco nesta quarta-feira. Que o Senhor, Deus, venha tirar os impedimentos, embaraços, daquilo que o inimigo tentar, ó Pai, colocar, meu Pai, em seus caminhos para eles não estar aqui conosco, que o Senhor tira esses impedimentos. O Senhor, meu Deus, alegre este coração e esta vida no nome de Jesus. Quero, meu Deus, apresentar nas Tuas mãos, ó Pai, a vida, Senhor, daqueles que estarão conosco também no domingo, no Agosto Verde, no culto especial da Fundação Reviver, nesse domingo, dia 23. Pai, que o Senhor venha mover, ó Pai, nesses grandes cultos, grandes concertos.

0: na paz do Senhor Jesus. Estive com vocês dentro desta programação, o Sermão em Cristo, pastor Guilherme Ribeiro, e também o Sermão em Cristo, Davi Reis. Deus vos abençoe, a paz do Senhor Jesus.
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0: escada armada por alguns falsos amigos do mundo ali, e fui atingido por 11 disparos de pistola, valeu 9 minutos, sendo encaminhado para o hospital em estado gravíssimo. Eu lembrei do Deus da minha mãe, Deus que minha mãe continuamente orava a ele em meu favor, e fiz ali uma breve oração, pedi Deus misericórdia dele, prometi mudar de vida, e Deus teve misericórdia, ouviu as orações da minha mãe, e me deu novamente o fôlego de vida, fui liberto do mundo crime, do mundo das drogas.
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2: Libertação agora, 11 horas e 12 minutos, ao vivo, diretamente da capital paulista, diretamente da sede mundial da nossa Igreja Deus é Amor. Para você que está acompanhando aí de Minas Gerais, de outros estados do Sul, Norte, Nordeste, de outros países, olha, seja muito bem-vindo para você que está chegando agora. Este é o Voz da Libertação, é um programa institucional da nossa Igreja Deus é Amor, que acontece de segunda a sexta, das 10 ao meio-dia, e nós estamos nas redes sociais, YouTube, Facebook e Instagram, é claro, também através da nossa plataforma oficial de streaming da nossa Igreja Deus é Amor, que é IPDA Play. 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Você que acompanha pelo rádio, seja muito bem-vindo. E eu quero novamente me apresentar. Eu sou o Ítalo Siqueira, aqui na comunicação, na companhia também de Presbítero Levi Muniz e Gabriel Araújo, juntos para falarmos sobre a nossa Igreja Deus e Amor. E vale lembrar que nós estamos no Agosto Verde, o mês da Beneficência Cristã, aniversário da Fundação Reviver. Tá chegando, hein? Tá faltando quantos dias, hein? Quarta, quinta, sexta e sábado. Quatro dias. Faltam 4 dias para o dia 22, e será aqui na sede mundial o dia de semear, às 14 horas, 32 anos da Fundação Reviver. E agora eu quero te lembrar que nós teremos a nossa presidente Ereni Miranda nesse dia especial, a nossa vice-presidente Débora Miranda, toda a diretoria, evangelista Eliana Miranda, Maria Lorene e, claro, nosso pregador oficial, Jerry Borchá. E você, já garantiu a vaga na caravana? Você já reservou a tua vaga aí? Você que vem de outros estados, nós teremos diversas caravanas, todo mundo confirmando, só falta você. Para falar sobre atualizações, nós temos o Thiago agora, né? Thiago Santos, o nosso repórter externo, ele tem... E olha, eu vi uma foto ali, meu Deus do céu, eu não vou dar spoiler não. Vamos lá, Thiago, é com você na externa solidária do Voz.

0: A paz do Senhor Jesus, Diácono Ítalo Siqueira. A paz do Senhor aos meus amigos de bancada e, claro, a você, nosso querido internauta e ouvinte. Sejam bem-vindos a mais uma Externa do Voz, Externa Solidária. A nossa equipe de externas está indo até as igrejas ver como está a organização, preparação e arrecadação para o Agosto Verde. E hoje nós estamos na IPDA Estadual de Campinas, aqui no interior do estado de São Paulo. Aqui à minha esquerda, vocês já podem ver aqui diversos alimentos que já foram... Tem muita coisa aqui, meus irmãos. Tem massas, tem feijão, arroz, sal, óleo, e não para por aí. Aqui à minha frente nós temos diversas cestas básicas que já estão aqui montadas e preparadas para serem entregues a quem mais precisa. A IPDA de Campinas está trabalhando fortemente, é um trabalho abençoado e maravilhoso, e vocês já irão conhecer um pouco mais desse trabalho. E para isso, para apresentar o trabalho da Fundação Reviver aqui da Estadual de Campinas, eu estou acompanhado de duas pessoas muito legais. Aqui, presbítero Paulo Lana. Seja bem-vindo ao programa Voz da Libertação.
1: Ah, que pena. Olha, eu estava muito animado. Confesso que eu estava muito animado. Vocês viram aquela imagem lá? O Thiago mandou para mim e eu já tinha visto, né? Meu Deus, Campinas sempre referência, né? Sim. Campinas sempre em destaque, o pastor Wilson Siqueira sempre exercendo um bom trabalho. E eu particularmente não conheço o presbítero, mas você conhece, né?
2: Paulo Lana, ele em outros tempos trabalhou aqui na sede mundial. Ele era um dos cabeças da Fundação Reviver também, então... fez um trabalho muito lindo, muito sério, e arrecadou muitos alimentos, e eu tenho certeza que lá em Campinas ele está fazendo um trabalho sensacional ao lado do pastor Wilson Siqueira.
1: Glória a Deus. Nós fomos lá, né, Gabriel? Eu fui para pregar no culto preparativo para Agosto Verde. Nem lembro a data. Foi lá no começo do mês, eu acho. Ou final de julho, não lembro. Não, acho que foi no começo de agosto. E desde então, Gabriel, já tava... Você viu, né? Parecia uma parede, assim, ó, de alimento.
3: Forrado. Tiramos fotos lá, não é? Uma pilha de doações, porque essa é a nossa força, né? A ajudar. A Deus é amor, ele é conhecido pela oração, mas também pelo braço assistencial da igreja.
2: Obra social.
1: Muito bem. Então, olha, parece que a gente conseguiu o retorno aqui do Thiago Santos, então vamos falar com eles agora para ver se a gente consegue essas informações. Olha, ao vivo sempre acontece problemas técnicos, conexão, enfim. Mas vamos lá, Thiago, tá com a gente? Está nos ouvindo? Traz informações aí, estamos muito animados para acompanhar aí as informações concernentes à IPDA de Campinas. É com você.
0: Estamos de volta, temos um probleminha técnico, literalmente tropeçamos nos fios. Nós estamos de volta aqui da Estadual de Campinas, ao meu lado aqui, pastor Paulo Lana e pastor José Maria, e nós gostaríamos de saber dos senhores como que está a organização, a expectativa para o Agosto Verde lá na sede mundial.
4: A paz do Senhor a todos, nossos queridos espectadores. Nós estamos envolvidos nessa grande movimentação e nessa grande festa, e é sempre com muita alegria, muito prestígio poder receber este convite e poder estar fazendo parte dessa história de 32 anos de existência das instituições Reviver, da Reviver, Fundação Reviver, quanto também nós temos mais uma instituição, Reviver Help, Deus e Amor. E nós temos essa grande alegria em poder participar. A nossa expectativa, ela cresce cada dia que se aproxima a este evento. Em falar nisso, essa movimentação, essa mobilização de irmãos, de pessoas que também não são evangélicas, mas desejam conhecer as ações, as atividades, um pouco da história da Fundação Reviver, já estão se organizando, preparando, marcando presença, compraram suas passagens para estar presente nesse dia e poder celebrar ao Senhor Jesus pelas grandes vitórias. Então nós temos já confirmada mais de 6 caravanas, e isso ultrapassa de um número de mais de 400 pessoas, mais de 400 irmãos vão estar presentes neste dia 22, neste próximo sábado, na sede mundial.
0: Glória a Deus. Então, a IPDA aqui de Campinas, junto com o campo, já está aí com mais de 6 caravanas. Irmãos preparados, cheios de amor pela obra, estarão lá na sede mundial nesse dia 20 de agosto. Pastor José Maria, o senhor como um dos representantes da Fundação Reviver aqui da Estadual, como que funciona o trabalho da Fundação Reviver aqui na Estadual, no campo, de maneira geral?
5: Mas o senhor, diácono Ítalo Siqueira, presbítero Levi Muniz, irmão Gabriel Araújo, os ouvintes que estão nos acompanhando pelo rádio, vocês que estão aí pelo YouTube, estamos numa expectativa grande, não é? E temos um trabalho grande, temos total apoio do nosso pastor estadual, pastor Wilson Siqueira, que tem nos apoiado, temos corrido por todo o nosso campo, todas as quartas-feiras temos visitas às nossas centrais e podemos ver nessas visitas o apoio, a dedicação e a importância que todos os pastores, lideranças da Fundação Reviver, das igrejas centrais, todos os campos participando, todos empenhados, todos dedicados, e estamos numa grande expectativa aí para esse sábado, né? 32º aniversário da Fundação Reviver, das instituições Reviver, e o povo está na fé. Temos também trabalhos aqui na nossa região de entrega de cestas básicas, temos trabalho de entrega de marmitas a pessoas em condições de moradores de rua. Então é um trabalho bem amplo, que Deus tenha abençoado.
0: Glória a Deus. Então não é somente no mês de agosto, no mês da Beneficência Cristã, que a Fundação Reviver aqui em Campinas trabalha. É sempre entregando cestas básicas, fazendo alimentos para aqueles que necessitam, entrega de marmitas, entrega de roupas. É um trabalho para a glória de Deus, um trabalho forte, um trabalho que tem muito empenho e muitas pessoas envolvidas. O senhor, como um dos responsáveis, como que o senhor vê o trabalho da Fundação de modo geral aqui na Estadual? O senhor acha que é uma igreja forte, é uma igreja que realmente está empenhada, ou precisa muito melhorar?
5: Sim, com certeza somos uma igreja forte, estamos empenhados, temos a toda a liderança, que são aí 12 membros, a liderança somente aqui da Estadual, que dá um suporte a todas as igrejas do nosso campo, são mais de 200 igrejas de todo o nosso campo. Então, assim, forte, todos empenhados, todos dedicados, todos apoiando e contagiando, que é o mais importante, né? Contagiar toda a região para que possamos amar ao próximo, ajudar ao próximo, porque quando ajudamos ao próximo, emprestamos a Deus. E quando emprestamos a Deus, Deus não deixa faltar nada para nós.
0: Glória a Deus. Pastor, nós sabemos que aqui a Estadual de Campinas é uma igreja muito organizada, isso é inegável. Todos os departamentos bem estruturados, tudo funcionando belíssimamente. E quais os projetos que a Fundação Reviver tem aqui na Estadual? Eu sei que tem o projeto ASAF, eu sei que tem entrega de marmitas. Quais outros projetos estão acontecendo aqui pela Fundação Reviver e também pela Associação Reviver na Estadual de Campinas?
6: Nós temos regularmente aqui a arrecadação de cestas básicas e mantimentos também. E essas cestas e mantimentos que são arrecadados são convertidos também para atender as famílias carentes que são cadastradas aqui, e temos também aqueles atendimentos em caráter de emergência, como também em ações pontuais, que são ações que nós nos sentimos comprometidos, como na época do frio, nessas estações, nós temos também a arrecadação de cobertores, de roupas, de mantas, para serem entregues às famílias necessitadas. Quando existe também caráter catastrófico, nós também nos empenhamos como igreja, como família, para poder estar debruçando em cima destas ações. Então, são várias atividades que acontecem ao longo do ano. E nós temos aqui na cidade de Campinas e toda a Estadual essa arrecadação de cestas básicas e mantimentos. Por exemplo, até o dia de hoje, nós já ultrapassamos a meta que foi arrecadada no ano passado. Então, nós temos mais de 10 toneladas aqui de mantimento, somente aqui na Estadual de Campinas. E somente nesse cenário que nós temos aqui, são mais de uma tonelada aqui que está sendo apresentada. Fora isso, nós temos a arrecadação de tampinhas, que já temos mais de 2 toneladas para serem enviadas a São Paulo. E também nós, como foi dito aqui, o curso ASAF, inclusive, vai sair uma caravana somente de músicos que vão compor a orquestra ali na sede mundial neste próximo sábado, regida pelo maestro Rubem Plácido, que ele está sempre aqui, semanalmente, treinando e capacitando, desenvolvendo novos talentos aqui. Fora isso, nós temos outras atividades, o grupo de conscientização, uma equipe da Fundação Viver, que ele ampara os cultos em toda a Grande Campinas e toda a região, para conscientizar de uma forma mais simples, direta, a respeito do que é realmente essa atividade da Fundação Reviver, que na verdade é o dever de todo cristão dar assistência ao pobre e necessitado. Então são tantas atividades que, se falta alguma, Deus dá e cria estratégia para que a igreja venha tracionar, venha se movimentar mais e mais, a fim de que o reino dele seja manifestado.
0: Maravilha, e PDA de Campinas é um exemplo a ser seguido em organização.

0: E olha, a nossa irmã, eu esqueci o nome dela.
1: Artemisa.
0: A irmã Artemisa fez ali uma torta de frango que, meu Deus do céu, eu vou levar para vocês, Ítalo, Gabriel e Levi, para vocês provarem a bênção que nós recebemos aqui. Mas Ítalo Siqueira, meu querido amigo, vou dar a oportunidade aí para você conversar com os nossos entrevistados neste momento.
2: Olha, quando a gente fala sobre PDA Campinas, Thiago, é sempre toneladas, né, Gabriel, Levi?
3: Sim.
2: Sempre toneladas, é uma meta bem alta para a glória de Deus, mas demonstra o trabalho, o esforço, a dedicação aí da PDA de Campinas, pastor Wilson Siqueira, dos nossos irmãos aí que estão responsáveis pela Fundação Reviver. Então, parabéns e vamos avante. Vamos seguir, vamos para cima e eu tenho certeza que vocês aí de Campinas vão alcançar essa meta, vão ultrapassar e vão continuar fazendo total diferença na sociedade. É para isso que a igreja foi chamada. E Thiago, muito obrigado, viu? Olha, se essa torta aí foi igual a encomenda lá do pastor Eliezer de Campo Limpo, eu não vou criar muita expectativa não, viu? Mas Deus abençoe,
0: Thiagão. Vou deixar que dessa vez
1: vai
0: é
1: chegar.
0: Verdadeira.
2: O irmão José Maria.
1: Vai chegar aí, viu, Diácono Ítalo Siqueira? Pode aguardar aí que vai chegar aí a torta.
2: Ah, irmão José Maria, agora coloquei fé, hein?
1: Ah, glória a Deus.
2: Thiagão, brincadeiras à parte, parabéns pelo trabalho, Deus abençoe. E boa viagem de volta pra vocês, hein? Cuidado aí no trânsito, varão. Deus abençoe.
0: Pode deixar.
2: Externa solidária do Voz aqui, trazendo informações. E olha, IPDA de Campinas, sempre com toneladas, a meta deles de arrecadação de alimentos, e você pode fazer parte, hein? Você que está aí na região de Campinas, pode procurar a IPDA, levar um quilo de alimento, uma cesta básica, uma peça de roupa, um par de sapatos, o que você puder contribuir. E vale lembrar que toda IPDA é um ponto de arrecadação desses suprimentos, então faça a tua parte e participe da Fundação Reviver. Inclusive, milagres acontecem nos cultos da Fundação Reviver, todas as quintas-feiras, e sábado não será diferente. Para aumentar tua fé, a gente vai acompanhar o testemunho da Maria Aparecida. Ela recebeu algo através da Fundação Reviver e a gente vai acompanhar agora. Vamos lá.
4: Meu filho andava muito doente, né? E eu não sabia o que fazer. Mas levava no médico, tudo, e era muito perturbado. Aí eu fui conversando com Deus, e Deus me mostrou, assim, de fazer um voto, né, com a Fundação Reviver. Aí eu fiz um voto com a Fundação Reviver, né, se o Senhor curasse ele, né, e eu ia contar meu testemunho, e ia dar uma grande quantia, né, no voto, né. E foi o que aconteceu, o Senhor curou e eu cumpri meu voto, a quantia aqui, e meu filho saiu curado, está curado, para a glória de Deus. As mães que estão preocupadas, não se preocupem, façam um voto com a Fundação Reviver, né, que, de com fé mesmo, que seu filho vai ser curado, seu filho vai ser liberto, o seu filho vai ser coberto nas mãos de Deus, porque aí você está entregando, né, para Deus tomar conta, a Fundação Reviver. É muito bom, mãe, não fique preocupada, faça voto com a Fundação Reviver.
2: Glória a Deus, é isso mesmo. Olha, Levi, Deus está abençoando através da Fundação Reviver. E a gente vê alegria no rosto da irmã Maria, ela sorrindo, ela feliz, ela recebeu a bênção. E é uma felicidade tão grande que ela quer compartilhar.
3: Sim, a bênção para o filho, né?
2: Glória a Deus.
3: Quando você é pai, você sabe, se a bênção vem para suas filhas, você fica todo feliz, porque é sua parte, né? E a bênção, no caso aí, foi para o filho dela, e ela está glorificando o nome do Senhor. E a irmã Aparecida é apenas uma das milhares que todo dia nos procura e fala: olha, a minha casa foi abençoada, a minha família foi abençoada, Deus abriu portas depois que eu passei a ajudar a obra social da Igreja Deus e Amor, Fundação Reviver e Associação Reviver Help Deus e Amor. E sábado vamos comemorar.
2: 30 Glória anos. A Deus. Gabriel, se Deus operou, se Deus opera nos cultos semanais da Fundação Reviver, imagina o que ele fará sábado no aniversário.
1: Um monte de pessoas reunidas no mesmo propósito, com o mesmo intuito, bom, é certeza que Deus fará algo. Não que ele fará pela obrigação. É porque imagina o povo unido. Atos 2 é a mesma coisa. Estavam todos reunidos com o mesmo propósito e de repente veio do céu um som. O Espírito Santo desceu. Agora imagina dia 22. O pessoal vindo com o mesmo intuito, o mesmo propósito de louvar a Deus, glorificar a Deus.

0: se nossa igreja é conhecida pelos milagres, dia 22 será mais uma prova disso.
1: Glória.
0: E a expectativa está lá em cima, e Deus com certeza ele fará o nome dele ser glorificado.
2: Amém. Glória a Deus. Então, olha, vamos nos reunir aqui na sede mundial, sábado 22 de agosto, a partir das 14 horas. Povo reunido na presença de Deus, sabe o que é? Isso é sinônimo de milagres, hein? Sinônimo de curas, libertação, salvação e muito mais. E você vai poder testificar isso pessoalmente, presencialmente. Avenida do Estado, anota aí, hein? Anota o endereço. Avenida do Estado, 4568. Entrada também pela Avenida Prefeito Passos, número 10, bairro Liberdade, no centro de São Paulo. Você pode vir de metrô. Estamos próximos às estações Sé e Pedro II. Você pode vir de ônibus. Estamos próximos ao terminal do Parque Dom Pedro II. Você pode, inclusive, desembarcar em um ponto de ônibus no portão da igreja, literalmente, pela Avenida do Estado ou pela Prefeito Passos, fica 100, 200 metros de distância. E também, se você vier de carro, nós temos um amplo estacionamento. Então, desculpa, não tem. Só falta você colocar a tua fé em ação e vir para o Templo da Glória de Deus. E olha só, a gente está trazendo todas essas informações, atualizações e muito mais. E agora nós temos uma convidada muito especial aqui, que também vai falar sobre essa temática do Agosto Verde. A nossa irmã Andréa Magno, a paz do Senhor Jesus, minha irmã.
3: Paz do Senhor, Ítalo. Paz do Senhor, meus queridos que estão nos acompanhando nesta manhã. Que manhã abençoada.
2: Glória a Deus.
3: Como é bom falar da ação de Deus, do amor de Deus através de ações, não é, Ítalo?
2: Estou
3: acompanhando aqui vocês um pouquinho e vendo que Deus...
2: De distância. E também, se você vier de carro, nós temos um amplo estacionamento. Então, desculpa, não tem. Só falta você colocar a tua fé em ação e vir para o Templo da Glória de Deus. E olha só, a gente está trazendo todas essas informações, atualizações e muito mais. E agora nós temos uma convidada muito especial aqui, que também vai falar sobre essa temática do Agosto Verde. A nossa irmã Andréa Magno, a paz do Senhor Jesus, minha irmã.
3: Paz do Senhor, Ítalo. Paz do Senhor, meus queridos que estão nos acompanhando nesta manhã. Que manhã abençoada.
2: Glória
3: a Deus. Como é bom falar da ação de Deus, do amor de Deus através de ações, não é, Ítalo?
2: Estou
3: acompanhando aqui vocês um pouquinho e vendo que Deus, ele se faz presente aqui através de tudo que vocês têm falado. E vamos falar um pouquinho sobre a Help também.
2: Glória a Deus, que bênção. Olha, é todo mundo unido no mesmo propósito, né, irmã?
3: Sim.
2: Mas eu quero começar sabendo da irmã, qual é a sua atuação na Help, no caso?
3: Atualmente eu estou como gestora administrativa da Help. Então eu cuido da parte administrativa, tanto interna como externa também, dos projetos e tudo mais. A obra é muito grande e, como a Regiane, né, nossa presidente, ela tem falado, a Help está crescendo. Então ela cresce de uma forma assim, exponencial, de uma forma que até mesmo a gente fica surpreso, porque é algo de Deus.
2: Sim.
3: Então eu até brinco com ela, eu falo, olha, eu falo, Deus, espera um pouquinho, né, deixa a gente organizar para depois continuar crescendo. Não, mas não dá tempo, porque Deus, ele tem urgência nessa obra, né? Quando se fala de ação social, tem muita gente esperando e eu tenho certeza que Deus, ele tá fazendo um trabalho excelente, mas aí eu tô ajudando, né, a irmã Regiane, o pastor Marco Magno nessa organização.
2: Glória a Deus. Quando a igreja se preocupa em fazer ação social, assistência social para a glória dele, socorrendo o próximo com amor, ele abençoa. Por isso que a Fundação Reviver cresceu muito e a Help também está crescendo muito também. Inclusive, tem a dúvida de muita gente. Qual é a relação, a diferença, Reviver, Help? Às vezes as pessoas até confundem.
3: É verdade. Excelente pergunta, porque muitas pessoas pensam que é a mesma coisa, né?
2: Sim.
3: Que é só a mesma empresa. Na verdade, são dois braços assistenciais.
2: Sim.
3: Que a Igreja Deus é Amor tem. Então, a Fundação Reviver, ela nasceu e nós vimos que a Fundação, ela chegou até tem um limite, na verdade, por lei, né? Para poder fazer alguns projetos e tudo mais. Então, nós vimos a necessidade de fazer uma outra instituição, que seria, no caso, a Associação Help, para poder fazer os projetos que a Fundação não poderia. Então, uma complementa a outra, as duas complementam a Igreja Deus é Amor e a obra de Deus, ela vai crescendo. Então, é complemento. Por isso que hoje a gente fala as instituições reviver, porque
2: Sim.
3: são duas, né, juntando aí com a Igreja Deus é Amor.
2: Glória a Deus. Então, a Help nasce com essa necessidade de colocar mais amor em prática, né?
3: Mais.
2: De alcançar mais pessoas, de lançar novos projetos, até porque
3: Sim.
2: a Reviver tem essa questão legislativa, esse acompanhamento do Ministério Público,
3: Exato.
2: Né? E tem um certo limite.

0: forte ali. Agora, falando sobre os projetos da Help, tem muitos projetos, todos são maravilhosos, né?
1: São.
0: Inclusive, eu queria que você apresentasse pra gente quais são, como funcionam.
1: Na verdade, a gente tem muitos projetos para apresentar, mas assim, eu escolhi alguns para a gente poder entrar um pouquinho mais a fundo. E o primeiro que eu gostaria de falar, que foi o pioneiro nosso, é a Casa Aberta, né? Casa Aberta Reviver, que é um projeto específico para estender as mãos para as pessoas que estão em situação de rua, onde ali elas encontram acolhimento, amor, dignidade, respeito. E é uma casa realmente aberta para poder recebê-las. Então, as pessoas estão em situação de rua, elas vão para a Casa Aberta pela manhã, passam ali o seu dia, recebem ali as refeições, tem o seu banho, troca de roupas, está passando também aí as fotos, né, que eu tô vendo também, para você poder acompanhar o nosso trabalho, e elas recebem o apoio psicológico, assistente social, o apoio também espiritual, troca de roupa. Então, assim, é um apoio integral que muitas vezes, pela sociedade, essas pessoas estão esquecidas, não é mesmo, pastorita?
0: Verdade.
1: Estão abandonadas, mas quando a Fundação Reviver e a Associação Help abre as portas da Casa Aberta, está acolhendo e falando para essas pessoas, ainda há esperança para a sua vida, ainda tem esperança para você.
0: Inclusive, nós fomos até a Casa Aberta, né, o Voz da Libertação, foi lá algumas vezes para apresentar o trabalho, para mostrar para quem está em casa, ver em primeira mão, né? E nós compartilhamos testemunhos aqui também, irmã Andréa, de pessoas que estavam em situação de rua, que perderam a família, perderam a casa, perderam tudo. E estavam envolvidas nas drogas, viciadas nas drogas.
1: Sim.
0: E aí, através de alguém, de outra pessoa em situação de rua, conheceram a Casa Aberta e hoje estão libertas das drogas, aceitaram a Jesus, se batizaram, estão trabalhando, restituíram a família. Então a gente percebe que esse projeto é realmente maravilhoso.
1: Vidas transformadas, é isso. E a gente falando em vidas transformadas, a gente vê muitos testemunhos, não só, né, a gente tem contemplado, mas pessoas sendo batizadas, pessoas realmente saindo, né, do mundo das drogas e voltando para os seus lares, voltando a ter um emprego. E uma dessas pessoas é o Michel Santos. Eu posso até falar dele, que a gente até publicou ele essa semana na nossa rede social da Help, falando sobre o testemunho dele. E ele fala, né, que viveu 6 anos na Cracolândia.
0: Meu Deus.
1: Ali, esquecido, abandonado, ele mesmo já não tinha mais perspectiva para a sua vida. Até que chegou a Casa Aberta e ele começou a ouvir a palavra de Deus, começou a ver que tinha uma nova história para ele, e ele deixou Deus ir transformando a vida dele. Ele se batizou e hoje ele faz parte de um outro projeto nosso, que é a Confeitaria Help.
0: Olha só!
1: A nossa confeitaria é um curso, né, voltado para panificação, para confeitaria mesmo, um curso direcionado para as pessoas em vulnerabilidade também, e que a gente proporciona ali oportunidade para a pessoa criar sua habilidade, desenvolver, né, essa arte, né, de cozinhar e ter o seu próprio negócio, ter a sua própria renda. Então, muitas pessoas muitas vezes não sabem por onde começar, estão precisando muitas vezes melhorar financeiramente, estão em vulnerabilidade, e o Michel hoje, ele saiu das ruas, foi para a Casa Aberta e hoje ele faz parte da nossa confeitaria Help, está ali fazendo cursos e já pensa em abrir o seu próprio negócio para a glória de Deus. Então, é algo assim maravilhoso a gente ver e ver o que Deus ele está fazendo, porque não somos nós, né? Quando a pessoa ela chega no projeto da instituição Reviver, da Associação Reviver Help, ela é abraçada pelo Senhor. Então, é o próprio Deus que vai impulsionando e transformando essa vida. E isso é maravilhoso, porque nós não temos interesse algum, e essas pessoas muitas vezes não são cristãs.
0: Sim,
1: não é, muito? Porque muitas vezes as pessoas, eu vou ajudar porque é da igreja, eu vou ajudar porque a pessoa ela pode me retribuir com algo. Mas não. Nossos projetos, eles são dedicados às pessoas, independente da sua religião, independente da sua fé. O amor de Deus socorre vidas. Então, a gente não quer colocar nenhuma, não estipulamos, né, nenhum critério para poder ajudá-las, e apenas quem esteja precisando e necessitando de amor, de afeto, de uma ajuda. E graças a Deus, essa ajuda ela tem chegado e transformado essas vidas. E o importante é que esse trabalho ele tem sido sustentado pelos membros da Igreja Pentecostal Deus é Amor.
0: Por quê?
1: É gratuito. Você vai na Casa Aberta, irmão, então você que foi lá com a equipe da PDA Play, você viu sendo cobrado alguma taxa para poder entrar?
0: Zero.
1: Nem os R$5 para cobrar o café da manhã?
0: Nada.
1: Nada. Exatamente, na Casa Aberta não se cobra nenhum valor, e também na confeitaria, no curso de confeitaria, são 4 meses ali, os alunos passam aprendendo, e nós vamos ter a nossa competição do Master Help. Mas
0: meu
1: depois
0: Deus.
1: Eu volto para falar dessa competição, vai ser muito boa.
0: Olha só, informação exclusiva aqui no Voz, hein? Master Help, se preparem, logo mais vai ter mais informações, né?
1: Vai.
0: Em breve.
1: Em breve. Então, tudo isso é custeado pelos nossos membros, porque são pessoas cheias do Espírito Santo, que amam a Deus e têm mostrado esse amor através das suas ações.
0: Glória a Deus. Olha, isso é extensão da graça. Gabriel, isso é extensão da graça. Porque, olha só, a pessoa está em situação de rua, está nas drogas, perdeu tudo, família, bens, casa, e de repente é atendida pela Casa Aberta. E aí, sai de lá liberto, transformado, e ainda faz um curso de confeitaria. Meu Deus do céu.
2: Meu Deus, é uma obra literalmente completa, né? Você percebe que, primeiro, a igreja, ela, pra transformar, pra qualquer pessoa ser transformada, o espiritual, né, a própria mão de Deus, é Deus quem faz esse trabalho, liberta das drogas, liberta dos vícios e coloca também a vontade, porque o que o Espírito Santo nos enche de vontade para viver, fazer algo. E aquilo que nós vamos fazer, fazemos para que o nome dele seja glorificado sempre.
0: Glória a Deus, presbítero Levi. Se a gente disser que essa obra não é de Deus, a gente vai estar cometendo uma blasfêmia, né?
3: Com certeza, essa
0: obra...
3: Só pode
0: ser de Deus.
3: Essa obra é de Deus, e eu louvo a Deus, né? Eu já estive ali na Casa Aberta, e eu vi o trabalho, como o trabalho é forte, Gabriel. As pessoas chegam ali naquela vulnerabilidade, muitas delas chegam deprimidas.
0: Sim.
3: E elas recebem a palavra de Deus, recebem oração, tomam um café, trocam de roupa e saem dali mudadas, né? No dia que eu cheguei lá, tinha um irmão cortando o cabelo, tinha uma outra pessoa ali cuidando das roupas deles, e eu vi a mudança. O rapaz falou pra mim: olha, o melhor lugar que eu encontrei foi aqui, essa Casa Aberta Reviver.
2: O que eu acho lindo é porque, assim, às vezes nós vemos em algumas situações, ídolo, Levi,
3: uhum,
2: a igreja entrando com ação, a pessoa é liberta, a pessoa, uhum, tem a vida transformada de certa forma, isso na espiritualidade dela, mas ela quando ela volta ao mercado de trabalho, ela não tem o que fazer, porque ou ela, o currículo dela não é bom, uhum, mas está liberta, só que não consegue encontrar algo.
3: É,
2: mas o que nós vivemos aqui é que dá a oportunidade da pessoa ser liberta, mas também de emprego, né?
3: Glória a Deus. Segunda-feira passada, o Ítalo e a irmã Andréia, eu estava lá na sede mundial, um rapaz chegou, eu quero contar o testemunho. E eu falei, pode contar, tal, nós gravamos ali. E ele falou bem assim: eu estava nas drogas, eu estava morando aqui na Praça da Sé, e alguém me indicou a Casa Aberta, e eu fui lá. E eu agora, ele falou, Jesus me libertou e agora eu já estou trabalhando registrado. Isso não tem dinheiro que pague, não tem dinheiro que pague a mudança de vida que Deus faz através do trabalho social. Deus faz a parte dele, mas nós precisamos fazer a nossa também. E aí está, Fundação Reviver e Associação Reviver Help, Deus e Amor.
0: Glória a Deus, que bênção, irmã Andréia. Olha, muito bem pontuado, Levi, esse testemunho, que é o que demonstra o que a Help faz, o que a Fundação Reviver faz. E parece que não está só em São Paulo, né?
1: Não estamos só em São Paulo. A gente, de Casa Aberta, nós já temos 8 unidades.
0: Meu Deus.
1: Ao redor aí do Brasil. E também agora, falando um pouquinho sobre um outro projeto que nós temos.
0: Sim.
1: Amparo a Mãe Reviver, é um projeto muito especial. Nós temos um vídeo.
0: Sim.
1: Para poder, eu trouxe um vídeo para a gente poder assistir. E vai falar um pouquinho sobre esse projeto muito especial que saiu do coração de Deus para o coração da irmã Irene Miranda, da irmã Regiane. E hoje ele está materializado. E vocês vão sentir um pouquinho do que é o Amparo, a Mãe Reviver.
0: Esse Ampara Mãe Reviver, esse vídeo não é de São Paulo, no caso.
1: Não, ele é um projeto que foi planejado para Marajó, Ilha de Marajó. Marajó, hoje fica em Breves.
0: Olha só.
1: Na Ilha de Breves. E a gente já tem, devido ao sucesso, como Deus tem abençoado, até diante das autoridades locais, a nossa ideia é espalhar para as 16 ilhas esse projeto, e a gente já está buscando lugares para que isso possa acontecer. Muito e a gente bem. Conta com a ajuda também de todos que estão nos acompanhando.
0: Olha, estou curioso. A Ilha do Marajó fica lá no Pará, que é o meu estado, né?
1: Verdade.
0: Por isso, Breves. Fica ali na Ilha de Marajó, estou curioso. Vamos acompanhar, então?
1: Bora.
0: Vamos assistir agora o vídeo do projeto Ampara Mãe Reviver, lá na Ilha do Marajó, no Pará. Vamos acompanhar.
4: Socorre vidas. E é com esse amor que começamos cada novo projeto. A Associação Reviver Help, braço assistencial da Igreja Pentecostal Deus e Amor, nasceu com um propósito: transformar realidades. Por meio da fé, da solidariedade e do cuidado com o próximo, estendemos as mãos a quem mais precisa, levando acolhimento e dignidade a pessoas em situação de vulnerabilidade em todo o Brasil. No projeto Casa Aberta Reviver, criamos espaços de acolhimento em diversas regiões, totalizando mais de 20 mil atendimentos. Em cada uma dessas cidades, oferecemos mais do que um abrigo, oferecemos um recomeço. Aqui, cada pessoa encontra um cuidado completo: banho, alimento, roupas, corte de cabelo, apoio jurídico, cuidado infantil, encaminhamento para o mercado de trabalho e, é claro, a palavra de Deus. Tudo isso respeitando as particularidades e necessidades de cada região. Na nossa campanha das tampinhas, agora você também pode doar lacres e latinhas, onde toda a verba é direcionada para apoiar o projeto Casa Aberta. Também cuidamos com carinho de quem já trilhou uma longa caminhada. No projeto 60 Mais Reviver, oferecemos fisioterapia para fortalecer o corpo, prevenir lesões e devolver autonomia aos nossos idosos. No ateliê, eles redescobrem talentos, desenvolvem habilidades manuais e, principalmente, voltam a se sentir parte ativa da comunidade. Porque cuidar vai além do físico. É sobre valorizar histórias, promover convivência e reacender o brilho no olhar. Acreditamos que o cuidado, o afeto e o respeito não têm idade. Já no projeto Água para o Nordeste, que já expandimos também para o norte do Brasil, levamos água potável para comunidades onde a seca e a escassez ainda são parte da rotina. Em lugares remotos, instalamos caixas d'água, construímos uma vila autossustentável, filtros que trazem esperança e saúde, entregas semanais de caminhão-pipa e hortas comunitárias em pleno funcionamento. A cada gota nasce dignidade, a cada poço nasce um novo começo, a cada ação nasce esperança. No Amparo à Mãe Reviver, damos amor, abrigo e esperança a jovens gestantes, pois cuidar de uma mãe é cuidar do futuro. Nossas missões solidárias percorrem quilômetros com o coração cheio de compaixão. Levamos alimentos, roupas, bíblias, brinquedos, palavra de fé e acolhimento espiritual para quem vive nos lugares mais distantes. Atualmente, já possuímos ações sociais em todos os estados brasileiros, com mais de 40 mil pessoas impactadas. Onde houver uma necessidade, ali estaremos. Depois de tantas histórias, tantos recomeços e transformações, nós seguimos com a mesma certeza. Associação Reviver Help, Deus é Amor. O amor de Deus socorre vidas.
0: Olha, nós acompanhamos esse vídeo, né? Não falou sobre Marajó, é outro vídeo, mas a gente conseguiu ter esse panorama geral, né?
1: Sim.
0: E reforçou muito bem o que a irmã falou sobre a Casa Aberta Reviver, sobre a Help.
1: Isso foi muito que bom, né? Porque já trouxe um overview, né, de todos os nossos projetos, que talvez eu não conseguisse falar aqui, então todo o público já conseguiu ter uma ideia de onde nós estamos alcançando: o Nordeste, água também para o sertão, coração e Deus está trabalhando de uma forma maravilhosa e onde que a contribuição está chegando, até os nossos projetos das tampinhas também, né? Que é o que sustenta a Casa Aberta e é algo maravilhoso e as pessoas têm ajudado bastante.
0: Muito bem, e você pode fazer a tua parte, enquanto a gente fala aí no chat tem todas as informações bancárias, as formas com as quais você pode contribuir, faça a tua parte. E agora vamos ao então vídeo, né, do projeto Amparo a Mãe Reviver lá na ilha do Marajó, lá no estado do Pará Norte do Brasil. Vamos acompanhar.

0: Primeiro eu quero agradecer a presença de cada um de vocês, tá? Fazer a apresentação. Aqui nós temos as primeiras meninas que serão agraciadas, abençoadas com esse projeto. Bom, o projeto eu acho que todos aqui já sabem, né? Elas passarão um período, dia sim, dia não, porque são turmas alternadas, dentro da casa, com tudo que a gente puder estar fazendo.
1: A gente vê que é uma comunidade muito carente e que com esse projeto a gente tem tudo para ajudar, para crescer, e Deus vai abençoar grandemente. Senhor, que seja
2: seu. Eu me senti acolhida, né? Sobre isso, eu fiquei muito feliz com o enxoval que eu ganhei. É uma coisa que a gente precisa, né? Sobre, às vezes, alimentação, como a gente vai ganhar o enxoval, a gente precisa realmente, até pra gestante e pra mim, né? E é isso, a gente se sente acolhida e é uma coisa muito

0: projeto como um todo, quando ele traz uma casa que pode acolher, que pode ofertar saúde, qualidade de vida, alimentação, bem-estar, amparo emocional, amparo também pela questão da fé, de como elas vão se portar durante a gestação e também no pós-parto, até os 7 meses de vida do bebê, é essencial para a gestante. E eu acredito que hoje, esse projeto que se inicia dentro da nossa cidade, ele é fundamental e extraordinário, que a gente possa fazer um trabalho que seja de exemplo, não só dentro do município de Breves, mas também aí para todo o nosso país.
1: Glória a Deus! Aleluia!

0: Que projeto maravilhoso, irmã Andréia.
1: Maravilhoso. Não tem como assistir e não ficar emocionada.
0: Verdade.
1: É algo assim tremendo, porque a gente vê que são meninas que precisam mesmo de apoio, meninas que estão em vulnerabilidade, abandonadas pela família. Sim. Tem um caso que chama da Claudete, né? Ela falou que aos 14 anos ela foi entregue pela própria mãe a um senhor de 50 anos e ali ela engravidou e ela pensava muito em tirar a criança.
0: Meu Deus.
1: Ela queria tirar e já queria tirar a sua vida também, né? Ela queria fazer tudo de uma vez, mas quando ela encontrou o amparo, a mãe reviver, ela foi realmente amparada, não só pelas pessoas ali, mas pelo amor de Deus, pelo Espírito Santo, foi transformada e recebeu ali toda a necessidade que ela precisava. Ela encontrou tudo que ela tinha necessidade, ela encontrou ali naquele lugar de uma forma que só Deus podia realmente abraçá-la, e a sua história ela foi mudada. Então são vidas sendo transformadas e gerando vidas, mudando a associação HELP, transformando gerações, não é? E o nosso projeto, nós nos sentimos limitados, pastor Ítalo, porque essa casa, ela consegue acolher 8 meninas por dia. Então elas vão em dias alternados, passam um dia ali conosco, fazem fisioterapia, passam por atendimento psicológico, alimentação e tudo mais, mas nós queremos alcançar as outras ilhas que estão ali e mais meninas. Só para vocês terem uma ideia, o prefeito da cidade, o prefeito da cidade, juntamente com o conselho tutelar, tem encaminhado essas meninas para nós podermos acolhê-las, visto a magnitude, a grandiosidade e a seriedade do trabalho que nós estamos fazendo. Então, por isso, nós queremos alcançar mais vidas, mais meninas, mais famílias e mais bebês. E para a glória de Deus, para finalizar a minha fala, desde que nós já implantamos esse projeto lá, em breve, Amparo a Mãe Reviver, já nasceram 12 bebês HELPs.
0: Glória
1: 12
0: a Deus.
1: Bebês. Então, cada bebê que nasce é uma comemoração. Cada bebê é uma felicidade tremenda.
0: Muito bem. E olha, você pode contribuir, você pode fazer parte. Todas as informações estão aí na tela, sim, no chat. E tem uma coisa muito interessante, que esse projeto é muito relevante, considerando que aquela região tem muitos casos de aborto,
1: verdade,
0: abandonos por parte dos pais, tráfico de crianças. E isso é HELP, isso é Reviver, isso é Igreja de Deus e Amor, fazendo total diferença, e você pode contribuir. Irmã Andréa Magno, verdade, muito obrigado pela sua presença.
1: Eu que agradeço, Deus abençoe, obrigada.
0: A paz do Senhor Jesus.
1: Eu já quero, antes de me despedir, deixar meu convite para que você venha no dia 22, no sábado, estaremos aqui juntos, adorando ao Senhor, buscando a Deus, e vendo também o que as instituições tem feito muito mais. Isso foi só um pouquinho, foi só um pedaço do que nós estamos fazendo, mas no sábado com certeza terá muito mais.
0: Glória a Deus. É isso aí, a gente se vê então no sábado às 14 horas. Deus abençoe, viu?
1: Amém.
0: Muito obrigado. E olha, você pode fazer parte disso, pode contribuir, pode ofertar e claro, né? Claro, fazer parte da Fundação Reviver e da HELP, que estão crescendo e salvando vidas. Então, faça a tua parte. Olha, eu quero que você compartilhe agora conosco a tua mensagem, respostas à enquete e interaja com o programa Voz da Libertação. Ô Gabriel, será que nós temos participações?
2: Temos muitas mensagens. O povo aqui festejando, parabenizando todo o trabalho da Reviver, que é um trabalho lindo. E a mensagem, eu quero ler uma mensagem aqui, ó, a mensagem da Lucileia Santos. Bom dia, paz do Senhor, irmãos. Estou na sintonia da cidade de Progresso, Pará. Senhor tem me fortalecido através dessa programação, que é uma bênção no meu lar. Glória a Deus.
0: Novo Progresso, Gabriel.
2: É Novo Progresso?
0: Isso.
2: É N Progresso. Eu não sei, né?
0: Ela reduziu.
2: É, um novo, ó, New Progresso. Então, um novo progresso aí. Que Deus abençoe, viu? Muito obrigado por sua mensagem. Temos também algumas mensagens pelo WhatsApp, a qual o Arcas jogará aqui. Paulo Sérgio, a paz do Senhor, estamos por aqui ligados. Orem por nós, Deus abençoe, com certeza iremos orar também. E também fazemos o convite, fica conosco, porque a partir do meio-dia temos a oração do meio-dia também, que vai abençoar teu lar. Próxima mensagem é a mensagem da Cláudia de São Paulo, a paz do Senhor, meu nome é Cláudia, e ela fala que foi o rei Josias, é a opção A. Temos 170 votos e, ó, uma resposta aqui. Aproveita e vota enquanto é tempo. Próxima mensagem que eu quero ler é a mensagem do Daniel de Maringá. Paz do Senhor, queridos irmãos, da cidade de Maringá. O rei que rasgou as suas vestes foi Josias, Josias de Judá. Está em 2 Reis, capítulo 22, versículo 11. Olha só, uma outra mensagem sobre a nossa enquete. E você, já votou? Se não, ainda dá tempo. Vamos ouvir agora algumas mensagens. Essa nós lemos. Agora é com o Ítalo, porque nós ouviremos.
0: Hoje a gente vai ouvir juntos. Hoje a gente vai ouvir alguns áudios que chegaram pra gente. Mas você já sabe, nosso WhatsApp é 11982923392. Nós temos o áudio da Dilma. É isso mesmo? A irmã Dilma mandou áudio pra gente. Vamos ouvir então. Vamos lá, irmã Dilma. Solte a voz, varoa. Será que a irmã Dilma está com a gente, Gabriel?
3: Opa! Opa! Senhor, povo de Deus.
0: Amém.
3: Mais uma vez aqui acompanhando essa programação. Muito edificante. Que Deus abençoe a cada um que está acompanhando, os apresentadores, que nos faz rir, que nos ensina.
0: Olha aí.
3: A enquete foi na letra A.
0: Olha.
3: Ok, que Deus abençoe.
0: Amém. Obrigado, irmã Dilma. Deus abençoe. Ela avaliou o voto, né? Disse que ela até sorri e aprende.
2: Olha.
0: E aí, e votou na enquete.
2: É a mãe votando na A e o filho também. Natan tá aqui no chat e colocou A também.
0: Votou A? Ah, então eles estão teologicamente conectados.
2: Conectados.
4: É isso aí.
0: Olha, o Otton de Paula, ele mandou um áudio pra gente. Vamos ouvir.
5: Bom dia, paz do Senhor.
0: Bom dia.
5: Meu amigo, meu mano, pastor Levi Muniz.
0: Opa!
4: Ei, paz do Senhor.
5: Quero mandar um abraço aí a todos os ouvintes, todos que estão ligadinhos na rede Deus e Amor. Que Deus abençoe a todos vocês, tá? Nesse trabalho tão especial de fazer a adoração e louvor ao nosso Deus. Um grande abraço, a paz do Senhor, do seu amigo, pastor Otton de Paula.
0: Deus abençoe, pastor Otton, muito obrigado, obrigado pela mensagem, obrigado pela participação. E olha, nós temos mais um áudio aqui da irmã Viviana,
2: que
0: mandou pra gente. Vamos ouvir? Vamos ouvir? Vamos lá, Viviana, pode falar, varoa.
6: Bom dia, paz do Senhor, Jesus e toda a equipe do Vozes da Libertação. Gostaria de contar aqui o testemunho.
0: Olha só.
6: Que referente a reviver, que acontece, eu passei por um período de ansiedades e medos, onde eu não conseguia nem levar meu filho para a escola, eu ficava com medo de acontecer alguma coisa.
0: Meu Deus.
6: Então, meu tio fez uma campanha para mim na IPDA de Jacareí aqui, e também as orações dos pastores aqui no ministério onde eu congrego. E aí eu comecei a buscar, né, a palavra do Senhor. Foi onde eu encontrei, né, que é esse programa da Voz da Libertação e o Sertão Evangélico.
0: Olha só.
6: E me ajudou muito, porque conforme eu fui acompanhando todos os dias, ouvindo a palavra, os louvores, foi me trazendo uma paz que só Deus para dar.
0: Glória a Deus.
6: Então Deus me deu essa vitória. E aí o testemunho é que, conforme eu tô voltando, eu pedi a Deus que abrisse a porta do emprego para mim, né? E assim eu falei com Deus: Senhor, abra as portas para que eu possa ajudar, né, também a reviver. E aí, de preferência que seja home office, para que eu possa continuar cuidando do meu filho. E assim Deus fez, e graças a Deus, dia 7 eu comecei a trabalhar em home office.
0: Glória a Deus.
6: Né? E para a glória do Senhor, eu falei que quando tudo isso ocorresse, né, que eu estaria dando testemunho para glorificar e engrandecer o nome do Senhor.
0: Glória a Deus.
6: E eu louvo a Deus pela vida de todos vocês.
0: Amém.
6: Do Voz e do Sertão. Porque vocês foram um canal de bênçãos que o Senhor usou para trazer paz e alegria ao meu coração.
0: Glória
6: e assim eu sei que tem acontecido com muitas vidas que acompanham. Que vocês sempre sejam essa bênção nas mãos do Senhor, trazendo a alegria e a paz para o nosso coração e para nossas vidas. Amém?
0: Glória a Deus. Deus abençoe. É a Viviana que sempre começa. Olha só, parabéns, Viviana. Obrigado pelo testemunho e referência, né? Exemplo para todos vocês que precisam de milagres. Deus abençoe, Viviana. E olha, hoje é aniversário da mulher que deu a luz ao Cordeiro.
2: Ah, ao Cordeiro de Deus?
0: É, ao Cordeiro do Voz.
2: Ao Cordeiro do Voz.
0: Parabéns, nossa, vamos lá, Felipe. Isso, parabéns a dona Sônia Cordeiro, pra quem não sabe, a mãe do nosso diretor, Thiago Cordeiro.
2: Opa.
0: Ela tá aniversariante, mas o presente que ganhou fomos nós.
2: Olha aí,
4: parabéns, dona Sônia.
0: Deus abençoe, irmã Sônia. Obrigado, viu? Não conheço a senhora, mas já gosto só pelo seu filho.
2: Exatamente.
0: Deus abençoe. Olha só, agora a gente vai acompanhar o resultado da nossa enquete. Votou? Não votou? Então você vai poder votar amanhã. Mas vamos lá, Felipe, que rufem os tambores para o encerramento da enquete do dia. Olha só, está aqui o resultado. Opção A, 69% dos votos, foi a mais votada. A opção B, 22%. E a opção C, a menos votada, 9%. Mas, Gabriel, acabou a espera. Qual foi o rei que achou o livro da lei durante a reforma?
2: Letra A, segundo as reis, segundo o livro dos reis, capítulo 22, verso de número... Eu vou ler do 3 para tomar tempo, mas para não tomar muito tempo. E diz assim, ó. Sucedeu, pois, que no 18º do rei, no 18º ano do rei Josias, o rei mandou o escrivão Safã, filho de Azalias, filho de Mesulão, à casa do Senhor. Isso para a reforma, como diz no verso, no versículo de número 4. Versículo de número 8 diz, então disse o sumo sacerdote Ilquias ao escrivão Safã, achei o livro da lei na casa do Senhor. E Ilquias deu o livro a Safã e ele leu. O verso 9 e 10 é ele entregando ao rei esse livro. Então, o livro foi encontrado no período do rei Josias.
0: Muito bem, glória, obrigado. Quantos votos foram?
4: 185 votos.
0: Parabéns, Levi, você teve mais fé que eu. Ele falou 180, né? Falei 200, mas parabéns. Obrigado, Gabriel, Deus abençoe. E obrigado, Levi, pela contribuição. E olha, você que votou, muito obrigado pela participação. Você aprendeu, amanhã tem mais aqui no Voz da Libertação. Amanhã, porque hoje, infelizmente, já chegamos ao fim da nossa edição, mas, porém, no entanto, todavia, 10 horas da manhã, de amanhã estaremos aqui com você ao vivo em mais uma edição do Voz. Muito obrigado a você que nos acompanhou. Nós teremos agora a oração do meio-dia e você vai poder clamar aqui no canal Igreja Deus e Amor Oficial. Levi Muniz, Gabriel Araújo, amanhã estaremos juntos. Muito obrigado. E você que está em casa, pelas redes sociais e pelo rádio, fique na paz do Senhor Jesus Cristo.
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4: 11:57.
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1: A paz do Senhor, querida audiência, Deus abençoe a todos. Vamos agora para a poderosa Oração do Meio-Dia. Eu sou seu irmão em Cristo, presbítero Alan Feitosa. Convido você a orar comigo em Salmos de número 31, versículo de número 2. Inclina para mim os teus ouvidos, livra-me depressa, sei a minha firme rocha, uma casa fortíssima que me salve. Vamos agora falar com Deus, vamos clamar e Deus vai nos ouvir. Maravilhoso, eterno e soberano Pai, meu Deus, adentramos na Tua presença. Primeiramente, meu Pai, queremos Te agradecer pela Tua graça, pela Tua bondade, pela Tua fidelidade. Meu Deus, olha para nós com olhar de misericórdia, Senhor. Meu Deus, estende as Tuas misericórdias para nós, ó Pai. Meu Deus, atende a petição do Teu povo, Senhor. Já está de joelhos dobrados, buscando a face do Senhor nosso Deus. Senhor, perdoa todas as nossas transgressões, nos lava com Teu sangue, ó Deus, nos purifica de todo pecado. Meu Deus, estenda Tuas mãos, ó Pai, sobre a vida deste homem e desta mulher, que está buscando a Tua presença, que está enfrentando, meu Pai, batalhas, guerras terríveis, ó Deus. Senhor, tem de misericórdia, repreenda toda a fúria de Satanás, ó Pai, que tem se levantado contra esta casa, contra esta família. O Teu nome é poderoso para desfazer as obras do inimigo, meu Pai. Senhor, conforme a Tua palavra, em Salmo 91, 1.000 cairão ao Teu lado, 10.000 à Tua direita, e Tu não serás atingido. Que haja livramento da Tua parte. Pai, livra esse senhor, essa senhora, livra este jovem, Pai, livra esta criança, livra esta pessoa, meu Pai, de todos os males, ó Deus querido, esta família, meu Pai, que está sendo atacada por obras malignas, ó Deus, vai queimando todo o mal agora, vai desfazendo toda a fúria, todo o levante de Satanás. Meu Deus, eu quero buscar a Tua presença e apresentar, meu Pai, a cada irmão, cada irmã que está enfrentando umas enfermidades, até mesmo incuráveis, ó Pai. Meu Deus, se compadece desse homem, se compadece desta mulher, repreenda essas enfermidades, ó Pai, repreenda esses tumores, esses cânceres, ó Deus. Tem de misericórdia agora, vai curando, vai manifestando o Teu poder sobrenatural. Eu creio, ó Deus, no Teu agir. Eu creio, meu Pai, no Teu trabalhar, Senhor, meu Deus, esta pessoa que está, meu Pai, fazendo, ó Deus, tratamento, quimioterapia, radioterapia, meu Deus, dai a vitória agora, que essa pessoa possa vencer, meu Pai, ó Deus, essa enfermidade, esse câncer, para que o Teu nome seja glorificado. Meu Deus, faça uma grande obra, manifesta o Teu poder, meu Pai. Nós cremos no Teu agir, Senhor, meu Pai. Tu és o socorro bem presente na hora da angústia. Socorre mesmo esta casa, esta família, esta pessoa que está desesperada, meu Pai, porque recebeu essa notícia. E seu emocional está abalado. Pai, livre esse homem do vale da angústia, livre esta mulher do vale do sofrimento. Espírito da verdade, vai agindo com poder, meu Pai, vai manifestando a Tua glória, Senhor, meu Deus. Nós confiamos inteiramente no Teu agir, ó Deus, Senhor. Vem, meu Pai, agir, meu Pai, de uma forma, meu Pai, sobrenatural. Vem agir, meu Pai, de uma forma poderosa, Senhor meu Deus, que o Senhor possa surpreender, meu Pai, o Teu povo que clama conosco, venha guardar essa criança na escola, na creche, guarde essa adolescente, meu Pai, livre na faculdade, meu Deus, repreenda toda a violência, pelo poder que é no Teu santo nome, Senhor, meu Pai, meu Deus, guarde esta pessoa no seu local de trabalho, meu Deus, abençoa esta vida, meu Pai, que está, meu Deus, dirigindo o seu automóvel, venha abençoar esta viagem, venha prosperar o trabalho, esse taxista, esse motorista de aplicativo, meu Deus, conceda livramentos, conceda vitórias, o Senhor é poderoso para abençoar, para prosperar, papai, meu Deus, eu clamo a Ti, meu Pai, eu coloco a minha vida diante do Senhor, meu Deus, Pai, tem de misericórdia de nós, ó Pai, inclina as Tuas misericórdias, Senhor, nos ajuda, meu Pai, a cada dia nós estamos buscando a Tua presença, a Tua face, Pai, purifica o meu coração, visita, meu Pai, esse homem, esta mulher, Senhor, que está buscando de todo o seu coração a Tua face, nesta oração, meu Deus, ó Papai, abre a janela dos céus, ó Pai, derrama bênçãos sobre o Teu povo, meu Pai, essa pessoa que está enfrentando uma dificuldade, uma adversidade, meu Deus, ajuda ele, ajuda ela, Senhor, meu Deus, essa pessoa que está enfrentando uma crise econômica, financeira, Tu és o Deus provedor, o Senhor multiplicou a farinha da panela e o azeite da botija, vai multiplicando nesta casa, meu Pai, vai multiplicando nesta família, meu Deus, a Tua bênção, o milagre, a prosperidade, esta família que está com dificuldade de quitar as suas dívidas, de pagar os boletos, e até mesmo essa pessoa, meu Pai, não consegue dormir, porque o aluguel está atrasado, Tu és o Deus provedor, o Senhor enviou a providência no mundo Monte Moriá, para Abraão e para Isaac, Pai, eu oro para que o Senhor haja com providência nesta casa, nesta família, ó Deus querido, manifesta o Teu poder, meu Pai, visita o órfão, visita a viúva, socorre agora, meu Pai, meu Deus, eu quero apresentar esta família que está, meu Pai, Senhor, com dificuldades, ó Pai, na comunhão, essa família, meu Deus, que está brigando muito, meu Pai. Senhor, repreenda todo o mal agora. Que haja comunhão nesta família, que haja, meu Pai, a bênção, que haja, meu Deus, o amor nesta família. Deus, repreenda todo o mal, meu Pai, as obras do inimigo, toda a macumba que está atuando no seio desta casa, que seja repreendida em nome do Senhor Jesus Cristo, meu Deus, apazigua a tempestade, assim como o Senhor chegou no mar da Galileia, e repreendeu o vento, repreendeu o mar, e houve-se bonança, Pai, que haja a paz do Senhor, que haja tranquilidade nesta casa, neste local de trabalho, nessa escola, nessa faculdade, nesse ambiente, meu Deus, que a Tua presença possa chegar, meu Pai, ó Deus querido, vai trabalhando, meu Deus, agora, ó Deus, na vida espiritual, vai fortalecendo, meu Pai, o Teu povo, esta pessoa, meu Pai, que não tem força para orar, para buscar a Tua face, a Tua presença, renova, meu Pai, as forças, renova a fé, renova o ânimo desse homem, desta mulher, meu Deus, derrama da Tua graça, ó Espírito da verdade, essa pessoa que está afastada da Tua casa, que possa voltar, que possa, meu Deus, reconciliar contigo.

Espírito Santo, convence este homem do pecado, convence esta mulher do pecado, meu Pai, ó Deus, que haja salvação, que haja o teu mover agora, tocando nos corações para a tua glória, Senhor. Meu Deus, tem de misericórdia de nós, ó Pai, somos gratos a ti, meu Deus, pelas vitórias, pelos livramentos, somos gratos a ti pelas bênçãos recebidas da tua parte, meu Deus, continua guardando o teu povo, guarda a minha vida, guarda a minha família, guarda a família deste homem, desta mulher, meu Deus. Pai, vai abençoando de uma forma especial, queremos habitar no esconderijo do Altíssimo, oh glória, queremos estar protegido, meu Pai, oh Deus, diante da tua presença. Pai, eu quero orar, meu Deus, para esta pessoa que está lutando contra a ansiedade, contra, meu Pai, oh Deus, a depressão. Eu oro para que essa pessoa possa vencer a ansiedade, vencer a depressão. Pai, repreenda toda enfermidade emocional, psicológica, espírito da verdade, essa pessoa que está trancada dentro desse quarto, que não quer sair para nada, meu Deus, repreenda esse mal, meu Deus, repreenda essa tristeza, repreenda, meu Pai, toda angústia agora, Senhor, socorre ele, socorre ela, meu Deus, em nome do Senhor Jesus Cristo, faça uma grande obra, meu Pai, visita esse coração agora, visita, meu Pai, esta vida, com a tua presença agora, porque a tua presença, meu Pai, traz paz, traz alegria, a tua presença, meu Pai, é que nós precisamos, ó Deus, da tua virtude, da tua misericórdia, Senhor, libera o milagre, meu Deus, liberta esta vida que está oprimida agora, esta mãe que clama pela libertação dos seus filhos, este pai que ora em favor da sua família. Pai, salva, meu Pai, esta família, salva esta vida, Pai, esta pessoa que está nos vícios, ó Pai, entra com libertação agora, liberta essa pessoa dos vícios, das drogas, Pai, liberta, meu Pai, essa pessoa do alcoolismo, ó, do tabagismo, Senhor, liberta agora dos jogos online, essa pessoa até mesmo quer, meu Pai, ser liberta, mas não consegue, mas eu clamo a ti, Senhor, para que o Senhor possa intervir, meu Pai, ó Deus, tocando, libertando, operando, milagres, libertação, Senhor Jesus Cristo, manifesta o teu poder agora, cura esse homem, Senhor, cura esta mulher, liberta esta vida, liberta essa pessoa, meu Pai, do mundo do crime, essa pessoa que está escravizada no crack, essa pessoa que está desaparecida, que possa voltar para sua casa, porque esta família está de joelhos dobrados, clamando, ó Deus, pedindo, suplicando a tua misericórdia, a tua bondade, a tua ajuda, meu Pai, ouve a oração do teu povo, ouve, meu Pai, a petição, meu Deus, ajuda este homem, ajuda esta mulher, para a tua glória, Senhor, meu Deus, eu creio, meu Pai, que o Senhor vai fazer uma grande obra, Senhor, meu Deus, trabalha, meu Pai, através desta oração, esta pessoa que tem uma causa na justiça, Senhor, decreta a vitória, meu Pai, ó Deus, faça justiça, o Senhor, o reto juiz, ó Jesus Cristo, o Senhor é o nosso advogado, esta pessoa, meu Pai, já fez um propósito de ajudar a tua obra, meu Pai, entra com providência nesta causa, que essa pessoa possa, meu Pai, ó Deus, receber a notícia da causa ganha, que ela possa receber a sua vitória, ó Deus querido, nós cremos na tua palavra que nos afirma, pedi, dá-se-vos-á, aquele que pede, recebe, o que busca, encontra, e aquele que bate, as portas se abrem, meu Deus, abre as portas que estão fechadas, abre portas espirituais, portas materiais, portas de emprego, meu Pai, essa pessoa que está desempregada, meu Deus, tem de misericórdia, este homem que está orando com fé, esta mulher que está clamando com fé, meu Pai, prepara um emprego, prepara um salário recompensador, meu Deus, repreenda a miséria, repreenda o devorador, meu Pai, e derrama a bênção de tamanha abastança, Senhor, meu Deus,
Pai, abençoa este comércio, abençoa este autônomo, abençoa esta fábrica, abençoa esta indústria, meu Pai. Deus, derrama a bênção, esta pessoa que está orando, meu Deus, porque as vendas caíram, meu Pai, essa pessoa que está preocupada e os boletos estão chegando e ela não tem o dinheiro, meu Pai, eu oro para que o Senhor possa, meu Deus, abençoar esta vida, abençoar esta empresa, Senhor, meu Deus, para a Tua glória, meu Pai. Meu Deus, ajuda esta pessoa, meu Deus, que está, meu Pai, enfrentando uma luta, meu Deus. Oh, meu Pai, está pensando até mesmo em desistir, Senhor, meu Deus. Pai, renova as forças deste homem, desta mulher.

para essa pessoa desistir, para essa pessoa retroceder, mas o Senhor, meu Pai, está dizendo: esforça-te, tem bom ano, porque eu serei contigo. Pai, tem de misericórdia, Senhor meu Deus, tem de compaixão, meu Pai, não permita esse homem desistir, meu Pai, não permita essa pessoa desanimar, papai, mas que haja o poder glorioso sendo derramado, que haja renovo espiritual, meu Deus, muda o cativeiro desse homem, muda o cativeiro desta mulher, assim como Jó orava pelos seus acusadores, e o Senhor mudou o cativeiro de Jó. Muda agora, meu Pai, a situação, muda a história desse homem, desta mulher, essa pessoa que tem chorado, essa pessoa que tem derramado lágrimas, ó Pai, que o Senhor possa, meu Deus, consolá-lo, que o Senhor possa ajudá-la, meu Pai, porque escrito está: o choro pode durar uma noite, mas a alegria vem pela manhã. Que a alegria, meu Pai, possa ser derramada nesta vida, nesta casa, papai, enxuga as lágrimas desse homem, desta mulher. O Senhor tem contemplado, Pai, esse sofrimento, o Senhor tem contemplado, meu Pai, a solidão que essa pessoa tem enfrentado, e o Senhor é o nosso ajudador, o Senhor Deus que ampara, o Senhor Deus que contempla as aflições do teu povo, assim como o Senhor falou para Moisés, que estava contemplando a aflição do povo, o sofrimento, o Senhor está, meu Pai, ó Deus, vendo, meu Pai, ó Deus, e contemplando e ouvindo as orações deste homem, desta mulher, meu Deus, faça uma grande obra, Deus, repreenda as barreiras espirituais, Pai, eu creio que esse homem, esta mulher, vai vencer esse gigante, vai vencer esta luta, vai vencer, meu Pai, essa diversidade, ó Deus querido, e o nome do Senhor será glorificado, meu Pai, ó Deus, fortalece o teu povo, Pai, nós confiamos em ti, meu Pai, a nossa esperança vem do Senhor, o Senhor é a nossa torre forte, Deus resolve causas impossíveis, ó Pai, essa pessoa que foi desenganada pela medicina, Pai, age com teu poder, glorifica o teu nome, arrancando essa enfermidade, arrancando esse nódulo, arrancando esta doença, dá saúde para ele, dá saúde para ela agora, meu Pai, repreenda a enfermidade no intestino, no esôfago, repreenda a enfermidade nos pulmões, repreenda a enfermidade nos rins agora, meu Deus, vai curando esse homem, seja qual for o tipo de enfermidade, que o Senhor possa dar saúde agora, que o poder sobrenatural possa ser manifestado agora, Senhor, visita, meu Pai, esse homem, esta mulher, meu Deus, cura ele, meu Pai, cura ela, visita esse hospital, visita esta UTI, esse leito, visita, meu Pai, a maternidade, dá saúde para esse bebê, meu Pai, Deus, cura agora, meu Pai, repreenda todas as enfermidades pelo poder que é no nome do Senhor Jesus Cristo, essa pessoa que está dentro do seu lar, está, meu Pai, com febre, com dores, ó Pai, já tomou remédio e a dor não foi embora, meu Deus, manifesta o teu poder, glorifica o teu nome, ó Pai, ó Deus, cura ele, cura ela, meu Pai, cura esse jovem, cura esse idoso, esta idosa, Pai, tem de misericórdia agora, vai repreendendo toda a enfermidade, essa pessoa que está com falta de ar, meu Pai, tem de misericórdia agora, da saúde, Pai, eu quero orar para essa pessoa que sofreu um acidente, Pai, dá uma boa recuperação, dá o livramento de morte, meu Deus, tem de misericórdia, guarda, meu Pai, livra, Senhor, meu Deus, Pai, atende a oração, a petição, Pai Todo-Poderoso, vai, meu Pai, agindo, meu Pai, Senhor, na saúde, meu Pai, repreende esse câncer no sangue, repreende, meu Pai, essa enfermidade na coluna, vai queimando essas enfermidades agora, esta hérnia de disco, manifesta o teu poder, ajuda ele, ajuda ela, Senhor, agora, com o meu Pai, a tua misericórdia, Senhor, eu creio, meu Pai, que o Senhor está agindo, meu Deus, Senhor, com providência. Guarda esta pessoa que está viajando, guarda esta pessoa, Senhor, que está dirigindo, Pai, guarda essa pessoa no retorno da sua casa, essa pessoa que saiu muito cedo para trabalhar, meu Deus, guarda, meu Pai, no retorno, livra do homem mal, do homem sanguinário, do homem fraudulento, livra esta mulher da violência, livra esta criança da violência, protege, Pai, em nome do Senhor Jesus Cristo, meu Deus, eu apresento, meu Pai, cada departamento da Igreja Pentecostal.

0: Deus de amor, ó meu Pai, apresenta a nossa diretoria mundial, guarda, meu Deus, a nossa diretoria, a nossa presidente, Helene Miranda, guarda a tua filha dando vitória, abençoa a nossa irmã Débora Miranda, meu Pai, guarda a tua filha, usa em tuas mãos, ó Pai, abençoa o nosso pastor Olivaldo Almeida, dando saúde, dando misericórdia, prosperando o teu filho, meu Pai, fazendo uma grande obra, abençoa, meu Pai, o pastor Davi Miranda Neto, meu Pai, guarda o teu filho, abençoa ele, toda a sua família, meu Deus, vai guardar, meu Pai, toda a nossa diretoria executiva, meu Pai, abençoa de uma forma especial, Deus, derrama a bênção sobre a nossa liderança mundial, Pai, eu quero apresentar o aniversário, ó Deus, nesse sábado da Fundação Reviver, meu Pai, abençoa esta festa, essa celebração, meu Pai, de 32 anos, abençoa as caravanas, o povo que vai estar conosco aqui na sede mundial, meu Deus, abençoa cada irmão, cada irmã, usa o pastor Jerry, meu Pai, usa, meu Pai, os cantores da gravadora MC Music em tuas mãos, Pai, abençoa a diretoria da Fundação Reviver, a diretoria, meu Pai, da Associação Reviver Help, Deus é Amor, Pai, abençoa esses braços assistenciais da tua casa, Senhor, meu Pai, abençoa o departamento de ensino, escola teológica, Deus é Amor, seminarista, Pai, abençoa, meu Pai, a escolinha, o pequeno Galileu, abençoa a expansão, abençoa o Regenere, guarda, meu Pai, os jovens da tua igreja, meu Pai, livra os jovens de todo o mal, Senhor, Pai, envia mais jovens para a tua casa, Pai, alcança a juventude, meu Pai, quantos jovens estão nas drogas, estão no crime, meu Pai, o Senhor tem poder de libertar e trazer para a tua casa, de fazer uma grande obra, meu Pai, envia a provisão, meu Pai, libertação, esse jovem, meu Pai, que outra hora estava na tua presença, ó Deus, resgata ele, resgata ela, liberta, traz de volta, Espírito Santo, esse jovem, meu Pai, que o inimigo está lutando, colocando pensamentos contrários, Pai, firme esse jovem na tua presença, firme esta jovem na tua presença, liberta esta jovem da prostituição, meu Pai, ó Deus, realiza uma grande obra de libertação para a tua glória, Senhor, eu te peço a bênção, meu Pai, eu te peço milagre, visita a pátria brasileira, guarda nosso querido Brasil, meu Pai, nós consagramos o Brasil para ti, Senhor, meu Deus, ó Espírito Santo, visita os países lá fora, meu Pai, alcança o continente africano, europeu, visita, meu Pai, a Ásia, visita, meu Pai, a América Central, do Sul e do Norte, Deus derramando o poder sobrenatural, abençoa os pastores, ó Pai, os obreiros, diáconos, presbíteros, a membresia, visita, meu Pai, as igrejas, ó Pai, ó Deus, que estão, meu Pai, são em todas as partes do Brasil e do mundo, desde a menor até a maior, meu Pai, abençoa, meu Pai, as campanhas, os propósitos, Senhor, meu Pai, usa, meu Pai, os teus filhos, as tuas filhas, Senhor, visita, meu Pai, esse presídio, visita esse manicômio, visita, meu Pai, esse asilo, esse orfanato, Pai, envia a bênção, envia o milagre para a tua glória. Ora, Senhor, meu Deus, cremos no mover sobrenatural, Senhor. Ajuda, meu Pai, a tua filha, meu Deus, que está, meu Pai, tão triste, tão, meu Pai, abatida, meu Pai, essa pessoa que está decepcionada, Pai, eu quero orar para essa pessoa que está sofrendo uma perseguição, meu Pai, dá o escape, dá a vitória, livre esse homem no seu local de trabalho, livre esta mulher no seu local de trabalho, repreenda, meu Pai, toda a perseguição, repreenda todo o mal agora, ô glória, meu Deus, dá a vitória para o teu filho, dá a vitória para o teu servo, meu Pai, ó Deus, essa pessoa, Senhor, que está em campanha de oração, meu Pai, responde o teu filho, responde a tua filha, para que o nome do Senhor seja glorificado, tudo é para a tua glória, Senhor, tudo é para a tua honra, meu Pai, manifesta o teu poder, Senhor, restaura, meu Pai, ó Deus, espiritualmente, sobreira, Pai, esta pessoa, meu Pai, que prega a tua palavra, usa em tuas mãos, Senhor, essa pessoa que tem um sonho de, meu Pai, fazer a tua obra, ministrar a tua palavra, capacita ele, capacita ela, Espírito da verdade, essa pessoa que está no deserto, está na prova, está na dificuldade, o Senhor, meu Pai, está cuidando da vida dele, o Senhor está cuidando da vida dela, essa pessoa não está sozinha, assim como o Senhor cuidou do povo de Israel naquele deserto, o Senhor está cuidando desse homem, desta mulher. Pai, Tu és o Deus provedor, o Senhor é o nosso pastor e nada nos faltará. É o Senhor que cuida de nós, é o Senhor que cuida da nossa família, é o Senhor que cuida da nossa saúde, nossas finanças. Pai, Te louvamos, Te agradecemos, oh glória. Pai, pedimos ao Pai o Teu poder, meu Pai, queremos ser cheios do Teu Espírito Santo, queremos ao Pai ter, meu Pai, intimidade, comunhão contigo. Como é bom nós estarmos aqui, meu Pai, buscando a Tua presença, Senhor. Olha para nós, ó Pai, com olhar de misericórdia, Senhor. Ai de nós, ó Pai, se não for a Tua ajuda. Ai de nós, se não for a Tua presença, Senhor. Ó Deus querido, como é bom nós sentirmos, ó Pai, o fogo do Teu Espírito Santo ardendo em nosso coração. Pai, nos revela, meu Pai, a Tua palavra, nos revela a Tua vontade, o Teu querer. Todavia, Senhor, seja feita a Tua vontade e não a nossa. Muitas vezes queremos fazer a nossa própria vontade, mas a vontade do Senhor é perfeita, é agradável. Ó Deus querido, glorifica o Teu nome em nossas vidas, Senhor. Nos livra, meu Pai, do orgulho, da soberba e tudo aquilo que não provém do Senhor. Pai, abençoa a Tua obra, aviva a Tua igreja, derrama o poder sobrenatural, a quebrantamento de nossos corações, ó Pai, quebranta o coração deste homem, desta mulher. Ó Deus querido, queremos estar, meu Pai, alinhados com a Tua vontade, no centro do Teu querer, Senhor, que nossos ouvidos espirituais estejam abertos para ouvir a voz do Senhor falar conosco, Senhor, meu Pai. Deus, abençoa a Tua obra, abençoa o Teu povo que ora, abençoa esta casa, esse apartamento, essa chácara, onde chegar esta oração, que a bênção do Senhor, que a misericórdia esteja estendida, meu Pai. Deus, confirma este milagre agora, surpreende esta pessoa, meu Pai, cura as enfermidades, resolve problemas emocionais, problemas sentimental, essa pessoa que está sofrendo, meu Pai, livra essa pessoa do sofrimento, visita esse coração agora e derrama da Tua paz, da Tua misericórdia, da Tua bondade, da Tua fidelidade. Oh, glória a Ti, meu Pai, Te louvamos, Senhor, e já Te agradecemos por esta oração, meu Pai. Amém, amém, amém, Jesus. Glória a Deus, bendito seja o nome do Senhor, já nos deu a vitória nessa tarde. Eu quero agora chamar a sua atenção, você que ainda não entregou a sua vida para Jesus, você que se encontra afastado, querido irmão, querida irmã, toma uma decisão. Tome um posicionamento, faça igual o filho pródigo, reconheça aonde você errou e tome um posicionamento. Ele disse, eu pequei contra o céu, eu pequei contra o meu Pai, mas eu vou voltar para a casa do Pai. Ore comigo agora, você que vai tomar esse posicionamento de voltar para a casa do Pai. Você que ainda não aceitou a Cristo, ore comigo, diga assim, Senhor Jesus, eu reconheço os meus pecados e entrego a minha vida para o Senhor. Jesus, escreve o meu nome no livro da vida e sela com teu sangue para a vida eterna. Amém, amém, amém, Jesus. Deus abençoe a todos. Parabéns por essa decisão. Sejam todos bem-vindos à família Deus Amor. Entre em contato conosco agora, queremos te ajudar. O nosso e-mail, queroaceitarjesus@ipda.com.br. Nosso WhatsApp, prefixo 11 950 94 46 45. Mande uma mensagem agora, dizendo que você ou aceitou Jesus ou reconciliou com Cristo, e nós vamos te ajudar Procure também a Igreja Pentecostal Deus Amor, mais próximo da sua casa, e fale com o pastor que você entregou a sua vida para Jesus e ele vai te ajudar nessa nova caminhada, tá certo? Deus abençoe a todos. Eu quero aqui fazer um convite também especial nesse sábado, às 14 horas, aniversário de 32 anos da Fundação Reviver. Venha celebrar conosco, vai ser uma festa linda, está tudo preparado. Vai estar conosco a nossa presidente mundial, a nossa irmã Eleni Miranda, toda a diretoria da Igreja Deus Amor, diretoria da Fundação Reviver, diretoria da Associação Reviver Help Deus Amor, cantores da gravadora MC Music louvando a Deus, caravanas confirmada. Prepare também a sua caravana, esteja conosco aqui mesmo na Avenida do Estado, 4568, na Liberdade, entrada principal de veículos e pedestres, Avenida Prefeito Passos, número 10. Aguardamos você e também sua querida família. Venha celebrar conosco. Deus abençoe a todos. Vou ficando por aqui, presbítero Alan Feitosa, e você vai continuar, você pelo rádio, com o programa MC e com a nossa irmã Débora Miranda e o pastor Lorival de Almeida. Deus abençoe a todos. Fiquem na paz de Cristo Jesus.
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3: 12 horas e 31 minutos.
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7: Eu sou o pastor Lourival de Almeida, bem-vindo ao nosso programa Fique Aqui. Nosso programa recheado, mas só tem recheio hoje aqui no programa, né? Como sempre a gente diz, sobremesa do Rádio Evangélico para a sua vida. Também nossos estúdios aqui já também, Débora Oliveira de Miranda Almeida. Madame, a paz do Senhor.
8: Madame.
7: Oh, madame.
8: Me ofendi agora.
7: Se ofendeu? Mas como assim?
8: Mas eu não sou madame.
7: Mas como? Mas se ofender porque chamou de madame. Então tá bom, deixa eu chamar o quê? Deixa eu
8: não,
7: ver aqui.
8: Não, de Débora, tá bom. Amor.
7: Ah, deixa eu ver aqui alguma coisa.
8: A paz do Senhor e também a todos os ouvintes. Aqui estamos em mais um dia, na presença de Deus, na sua companhia e vocês na companhia do MC. Que vocês possam desfrutar desses momentos que estaremos juntamente com todos vocês.
7: Muito bem, a saudação da plebeia.
8: Não.
7: Que hino que nós vamos tocar agora, plebeia?
8: Nós vamos ouvir o hino Nosso Deus, do CD Deus no Controle. Ainda bem que o hino vai tocar agora. Foi de conversa,
7: ai,
8: né?
7: Ai, meu Deus.
8: O Nosso Deus cantando Cristina, do CD Deus no Controle.

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1: A gente faz cultos, né? Por exemplo, quartas-feiras, a gente faz cultos onde a gente lida com todo tipo de coisa. A gente prega a palavra de salvação e tal, mas é um dia que a gente tira também para orar em favor de pessoas enfermas, pessoas oprimidas. E é muito comum a gente perguntar à pessoa, o que que acontece contigo? Aí as pessoas respondem, ah, pastor, estou sendo vítima de uma obra de feitiçaria. Outro chega a dizer, né? Ah, eu tô com uma... Estamos falando macumba, né? Ah, me mandaram, fizeram uma coisa ruim pra mim e tal. A gente ouve isso pelos cantos da igreja, às vezes até em testemunhos. E a gente ouve isso, às vezes, de crentes que não têm entendimento, porque quando é uma pessoa que não tem Deus, pode até ser. Mas quando é uma pessoa que é batizada, participa da ceia... Por isso que eu estou batendo, Débora, a vaso. Estou batendo nessa tecla do ensinamento bíblico, do manual bíblico.
2: Uhum. É que quando a pessoa aprende, ela sabe o que, que convém ou o que não convém, né?
1: Pois é, sabe que eu fiquei chateado que nós não... nós pedimos, olha, irmãos, liguem, participem, mandem e-mails. Muitas pessoas nunca receberam, Débora, o manual bíblico da escola dominical até hoje em suas igrejas.
2: Eu acredito. E como acredito?
1: Eu fiquei tão triste, sério mesmo, eu fiquei tão triste. Porque dá trabalho para você fazer, você sabe da necessidade do povo. Mas vamos voltar ao assunto da nossa reflexão hoje, depois a gente fala nesse assunto. É muito comum ouvirmos das pessoas, né? Ah, minha vida é uma desgraça, acho que eu estou sendo vítima de uma obra de feitiçaria. Ah, tem locais que as pessoas falam catiça. Já ouviu essa expressão, Bitoque? Fizeram uma catiça pra mim. Bom, ouvinte, essa frase, né, é suficiente pra desequilibrar a vida de muita gente. Porque muitas pessoas vivem um misticismo desnecessário. Muitas pessoas são extremamente supersticiosas. Ora, quanto crente mesmo, né? Tem esse negócio de, ó, a pessoa me olhou ali com um olho diferente, né? Sei lá, é uma olhada, eu não sei. Tem muito crente que vive essa vida de superstição.
2: E traz como se fosse uma tradição dos tempos passados, onde ela não tinha conhecimento da verdade, né?
1: Pois é. Então, Débora, eu fico apavorado, porque onde já se viu, né, tanta falta de conhecimento? Como pastor, olha, é quase todo dia... Quase todo dia que eu estou pregando, tem um outro lá dizendo... Ah,
2: eu peguei macumba, peguei feitiçaria.
1: Será que foi mal olhado? Foi uma mandiga, né? Ah, fizeram um trabalho, encomendaram para mim.
2: E a pessoa é crente, né?
1: Pois é.
2: E fala isso.
1: Eu pisei numa obra que fizeram, inclusive, agora tu tá ruim, que será de mim? Vou morrer. Colocaram meu nome na boca do sapo, enfim, aí vai. Olha, prezado ouvinte... A gente não pode desprezar uma realidade espiritual que existe, a gente não pode desprezar as hostes espirituais da maldade que atuam, não é? Nós não podemos desprezar as artimanhas de Satanás contra nós, contra o povo de Deus e contra aqueles que também não são povo de Deus. Mas eu não vejo o porquê. Gente, Jesus Cristo é propriedade exclusiva de Deus e que, em hipótese alguma, ele poderá ser aflito, derrotado, tocado, esmiuçado e acabado, morto por Satanás. Um pedacinho, Vitor, só um pedacinho do hino.

0: pode, não pode. A Bíblia Sagrada enfatiza que aquele que está em Cristo, ele está incólume, ele está protegido, ele está com aquela couraça, não é? Que não permite jamais que Satanás possua a sua vida, que tome controle da sua vida, viu? Sofremos sim, claro, pelas artimanhas malignas, perseguições, lutas, até às vezes somos, por que não falar, não é? Às vezes o diabo cria situações complicadas, mas nós jamais poderemos ser tocados e vencidos. Mais possessões, jamais. Não tenha medo. É importante que você entenda que antes de Cristo entrar nas nossas vidas, nós éramos, por natureza, a Bíblia fala, filhos da ira, dominados pelo mundo, pela carne e pelo diabo, e estávamos debaixo do juízo de Deus, Efésios 2, a Bíblia fala, versículos de 1 a 3. Mas agora nós somos perdoados e aceitos pelo Senhor, adotados como filhos em Cristo, eliminando definitivamente toda a condenação existente, cada um, ou contra cada um de nós, a Bíblia fala, não tem condenação nenhuma para os que estão em Cristo, estamos tranquilos. Quem tentará acusação contra isso? Nem acusação. É Deus quem nos justifica. Em virtude disso, Satanás já não tem mais autoridade ou direito sobre a sua vida. Fica tranquilo, viu? Vale a pena ressaltar de que em dias onde heresias têm se multiplicado drasticamente em nossos púlpitos, em nossas igrejas, torna-se necessário ensinarmos acerca da relação que o crente desfruta com Deus. Por isso a questão de estarmos apavorados com pessoas que não se incomodam em ensinar o povo de Deus. O fato de estarmos em Cristo nos torna livres, olha, de praga, de maldição. Vai falando, né, Débora? Encosto, mal olhado.
1: Tanta coisa.
0: Olho gordo. Ah, fizeram um despacho para mim. Ah, fizeram um trabalho. Ah, olha, graças a Deus. Louvado seja o Senhor pela sua infinita graça, pelo perdão dos nossos pecados e pela salvação eterna. Nós somos de Cristo, pertencemos a Cristo e o maligno não nos pode tocar.
1: É, que promessa maravilhosa. Então, nada disso. Ah, macumba me pegou, a feitiçaria, magia negra. Se você é crente em Jesus Cristo, 1.000 cairão ao seu lado, 10.000 à sua direita, mas tu não serás atingido.
0: Isso, muito bem. E nós vamos então ouvir mais um hino. Pode ser assim? Pode, né? Claro. Início, meio e fim, Ricardo vai cantar do CD. Esqueci que CD que é, Débora.
1: O Verdadeiro Dom.
0: O Verdadeiro Dom. Vamos ouvir.

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1: Eu queria falar um pouquinho de saúde e o papel das fibras em nosso organismo. Para que vocês entendam, assim na linguagem bem popular e para você, de uma maneira bem informal, a fibra é como se fosse uma vassourinha que vai limpando o nosso organismo. E ela atua muito na região dos intestinos, né? Onde é necessária a limpeza diária, né? E o papel das fibras na digestão é o seguinte: elas são derivadas, elas estão contidas nos vegetais, e as fibras não são absorvidas pelo nosso organismo, né? Mas ainda assim elas são muito importantes para o nosso bem-estar. E ela acaba se tornando um item obrigatório no nosso cardápio, no nosso almoço, café da manhã e também janta. E vocês sabem quem são as fibras? São nutrientes que atuam como aliados da digestão, facilitando o trânsito intestinal, diminuindo a pressão para evacuar, além de contribuírem para a sensação de saciedade durante a digestão. Quando você come um prato de comida com muitas fibras, você se sente mais saciado por mais tempo, porque as fibras deixam mais lenta a absorção dos nutrientes. E mais, as fibras ajudam ainda na manutenção de um nível saudável de açúcar no sangue. Quando você come um alimento sem fibra, e ele praticamente contém açúcar, não necessariamente que seja doce, né? Por exemplo, um arroz, ele tem muito açúcar. Ele é transformado dentro do nosso organismo, na digestão, em açúcares, né? Então, quando você come um prato de comida sem fibras, o açúcar, ele é despejado na corrente sanguínea, né? Então, tem aquela compensação, a insulina é novamente renovada, e a pouco você fica naquela gangorra, fome, aí você se sacia novamente com doce, aí cai novamente a insulina, você tem que comer novamente, então fica aquele negócio. Então, quando você come fibra, você tem aquela sensação de saciedade, porque o açúcar não é despejado na corrente sanguínea, entenderam? Então, ajuda na manutenção desse nível de açúcar no sangue e também na eliminação da gordura, prevenindo problemas como diabetes e o colesterol. As fibras podem ser encontradas numa grande variedade de alimentos. Em todos os legumes, né? Frutas com casca, né? Também leguminosas que são feijão, lentilha, grão de bico, soja. Também nas oleaginosas, que são as castanhas e nozes, mas vai devagar nas castanhas e nozes, que elas possuem muita gordura, né? Gorduras boas, mas são muito calóricas. E também as fibras são encontradas nos cereais integrais. Arroz integral, granola, pão integral, farelo de trigo, farelo de aveia, aveia, enfim. Mas qual a quantidade de fibras, por exemplo, que um adulto saudável deve ingerir diariamente para ter esses benefícios? Entre 25 e 30 gramas ao dia. Uma quantidade encontrada, por exemplo, em cerca de 100 gramas de linhaça, 300 gramas de aveia em flocos, crua, ou também 100 gramas em feijão carioca cozido, por exemplo, uma concha grande. Tirando o caldo, você pode pesar, você mais ou menos vai ter ali uns 100 gramas de feijão cozido, que é também uma fibra muito importante. Se você gostaria de optar para uma comida mais saudável, com mais fibras, você ficou interessado nesse assunto, que vai baixar o colesterol, vai baixar também a pressão de evacuação, vai limpar o seu organismo, é importante você começar a substituir a farinha branca pela farinha integral, tá certo? Falamos então um pouquinho de saúde aqui no MC.
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1: Gravadora MC Music apresenta mais um lançamento. O CD É Assim Que Adoro. Eu vou aqui apresentar para vocês um hino, Creio em Ti. Cante comigo. Música.

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0: Espírito Santo.
1: Deus é o nosso refúgio e fortaleza, socorro bem presente na hora da angústia, pelo que não temeremos.
2: Ainda que a terra se mude, e ainda que os montes se transportem para o meio dos mares, ainda que as águas rujam e se perturbem,
1: ainda que os montes se abalem pela sua braveza, há um rio
2: cujas correntes alegram a cidade de Deus, o santuário das moradas do Altíssimo.
1: Deus
2: está no meio dela, não será abalada.
1: Deus
2: ajudará ao romper da manhã. As nações se embraveceram, os reinos se moveram.
1: Ele levantou a sua voz e a terra se derreteu. O Senhor dos Exércitos está conosco. O Deus de Jacó é o nosso refúgio. Vinde,
2: contemplai as obras do Senhor, que desolações tem feito na terra. Ele faz cessar as guerras até o fim da terra.
1: Quebra o arco e corta a lança.
2: Queima os carros no fogo.
1: Aquietai-vos e sabei que eu sou Deus.
2: Serei exaltado entre as nações. Serei exaltado sobre a terra.
1: O Senhor dos Exércitos está conosco. O Deus de Jacó é o nosso refúgio.
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1: É o nosso programa Mensagens Cantadas. Nós vamos a mais um hino na nossa programação. Quem canta, Débora?
2: Nós vamos ouvir a irmã Daniela, Conselho de Maria.

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Exemplo. Primeiramente, podemos saber, e precisamos saber, o que significa exemplo. Exemplo significa modelo, ou seja, tudo que pode ou deve ser imitado. Pais que dão exemplo praticam aquilo que falam, que ensinam. Não dá para esperar que seu filho fale a verdade se, quando você não quer atender alguém que está à sua porta, ele ouve você dizer: filho, fale que eu não estou em casa. É comum as pessoas dizerem: faça o que eu digo, mas não faça o que eu faço. Mas isso não dá certo com as crianças. Elas são como esponjinhas que absorvem tudo o que fazemos e o que dizemos. Se ensinarmos para elas uma coisa e fizermos outra, elas vão nos avisar. Por que que é importante dar exemplo? Olha, porque vai formar o caráter do filho. Vai formar o caráter dos filhos, das crianças. Nem mesmo os colegas da escola do seu filho têm mais influência sobre o seu filho do que você, pai, você, mãe. É por isso que vocês, pais, são as melhores pessoas para ensinar seus filhos a fazer o que é certo. Mas é claro que vocês precisam colocar em prática aquilo que ensinam. A gente pode falar centenas de vezes a mesma coisa para nossos filhos e ficar sem saber se eles estão escutando. Mas se apenas uma vez você deixar de fazer o que você ensinou, eles vão chamar a sua atenção. Porque elas ficam atentas a tudo que fazemos, até mesmo quando achamos que elas não estão prestando atenção. A Bíblia diz em Tiago, capítulo 3, versículo 17, na linguagem de hoje, para vocês entenderem bem: a sabedoria de cima é sem hipocrisia. Agora você diz: irmã Débora, o que eu posso fazer para poder dar o exemplo ao meu filho, à minha filha? Primeiro, pense em que valores guiam a sua vida. Que tipo de programa de rádio você ouve? Que tipo de vídeo você assiste e que você gosta de ver? Como você trata a sua família? Pense: que tipo de amigos você tem? Você se preocupa com os outros? Resumindo, você deve se perguntar: será que eu sou o tipo de pessoa que quero que meu filho seja? Acho que esta pergunta é crucial. Veja que é importante você praticar o que fala. Por exemplo, peça desculpas quando errar. Seus filhos sabem que você não é perfeito. Se você pedir desculpas para os membros de sua família quando necessário, você vai dar um ótimo exemplo de humildade, honestidade e de que você é uma pessoa correta. Que você falha, e se você falha, você pede perdão. Os nossos filhos precisam nos ouvir admitindo que estamos errados, que pedimos desculpas. Se não fizermos isso, eles vão acabar escondendo os erros deles de você. Nós que somos pais temos mais influência sobre nossos filhos do que qualquer outra pessoa no planeta. E o exemplo que damos é muito poderoso, porque nossos filhos nos observam o tempo todo. O modo como levamos a vida é como um livro que está sempre aberto. É como a lição que estamos sempre ensinando. E Deus deixa essa pergunta para você meditar no dia de hoje. Que exemplo você está deixando para os seus filhos seguirem? Medite, pense. E se puder, mude hoje a sua maneira de fazer, de pensar e de falar.

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1: Nós temos aqui o dicionário bíblico e eu escolhi uma palavra muito interessante, pastor de ovelhas, né? E esse pastor que eu vou falar é aquele pastor realmente de ovelha, literalmente falando do bichinho mesmo, né? Olha, os pastores antigamente, lá do Oriente, eles passavam uma vida solitária, né? Eles vagueavam por lugares muito distantes de suas habitações, porque eles procuravam lugares onde havia pastagens verdes, saudáveis, né? E até hoje é assim no Oriente. Eles têm de proteger as ovelhas, os rebanhos, de dia e de noite. E o pastor, logo de manhã, o que ele faz? Ele faz sair as ovelhas ali do redil, daquele lugar, daquele aprisco, onde elas estão ali fechadinhas, e chama elas, as conduz, e pela voz aquelas ovelhinhas vão seguindo a voz dele. E elas o seguem porque eles reconhecem a voz. Não é a mesma coisa que diz em João, no livro de João, capítulo 10, versículo 1 em diante, que diz que as ovelhas reconhecem a voz do seu pastor. E as ovelhas, aqueles bichinhos, vão atrás daquele guardador. E como que o cercam com sua confiança naquele que as protege do terrível lobo? Então elas vão ali 100% confiadas que elas serão protegidas do lobo. A água é um objeto de grande cuidados, de grandes cuidados da parte do pastor. É por isso que os poços, como os de Berseba e os ribeiros, são grandes recursos e grandes lugares de centros de pastagens, porque a água é um dos alimentos principais para o pastor das ovelhas. Está no livro de Salmos 23, versículo 2, né? Que leva aos campos verdejantes as águas cristalinas, né? É a mesma relação que nós fazemos aqui. Ao meio-dia, o pastor de ovelha, ele tem o costume de dar de beber aos animais. E no fato é narrado em Gênesis 29, né, que o principal incidente é a remoção da pedra de cima do poço para que as ovelhinhas de Raquel pudessem beber. E essa pesada pedra que tinha ali, que era colocada como proteção contra o pó e a areia, é mencionada no livro de Gênesis, também no capítulo 29. Agora nós vamos lá para o tempo de Moisés. Mais tarde, Moisés prestou ajuda igual às filhas de Jetro, deitando água nos bebedouros para as ovelhas. E até hoje, ouvintes, o poço é geralmente um lugar de reunião no Oriente. Vocês sabiam disso? Um dia nós vamos falar sobre poço aqui no programa e vamos nos aprofundar nesse tema. Voltando no caso agora do pastor da ovelha, se caso ela se desgarrar, se ela se desgarrar do rebanho, você já sabe que é dever do pastor procurar esta ovelha até encontrá-la. Está em Lucas 15, versículo 4. Agora eu estou falando, irmãos, no sentido literal da coisa mesmo, da ovelha bichinho mesmo, né? Agora...
2: Mamífero.
1: Mamífero, né? Os objetos que ordinariamente constituíam o equipamento do pastor eram um grande cajado, um curto e grosso bordão e uma funda. À tarde, quando o pastor levava o rebanho para o aprisco, ele obrigava as ovelhas a passar debaixo de uma vara, pela porta. Para quê? Para observar cada animalzinho que passava ao alcance da mão, para ver se realmente era ela aquela ovelha, se não tinha se perdido alguma, contava as ovelhas e via a situação física de cada ovelhinha ao passar por aquela porta. Vocês podem ver isso em Jeremias 33, versículo 13, e Levítico 27:32. Terminando o dia, o pastor estaria cumprindo já sua missão, mas ainda tem de vigiar o rebanho durante a noite, porque é um lugar e é um momento de bastante vulnerabilidade do animal. Então ele tem que ficar de olho também para que o lobo não venha atacá-las durante a madrugada. Para finalizar esse tema, aquele cuidado tão profundo o pastor pelas ovelhas se evidencia na maneira de ele prestar atenção às ovelhas fracas, às ovelhas enfermas, membros daquele redil que estão sob a sua responsabilidade. Então nós falamos no sentido literal mesmo da palavra, né, do pastor mesmo que está ali no campo cuidando daquele animalzinho, mas tudo isso a Bíblia tem correlação trazendo para a vida espiritual. Tudo isso é aplicado na vida espiritual do pastor para ter atenção à ovelha, ao membro ali da sua congregação, que é chamado de redil. Redil do Senhor, rebanho do Senhor.
2: Quem me dera voar é o hino que você ouve agora aqui no MC com Ângela Gonçalves, CD Promessa de Vitória.

Alô, crianças do meu querido Brasil, crianças que estão também fora do nosso país. Aqui estamos chegando com mais um programa, Sessão da Criança. É momento de alegria, é momento de a gente louvar, é momento de a gente pular. Porque nós somos felizes, não é verdade? Quem está feliz canta louvores, diz a Bíblia Sagrada. Quando eu estou triste, tia Débora, o que eu devo fazer? Orar. É, a Bíblia quem fala. E quando nós estamos alegres, nós vamos louvar ao Senhor. É o que nós vamos fazer neste momento. Vamos lá, cantemos ao nosso Deus.

0: que gostoso estar aqui. Mas, peraí, vamos conversar um pouquinho? Você se julga uma criança bondosa? Gosta de praticar a bondade? Como que você pratica a bondade, hein? Quando você vê alguém pedindo comida para você, você dá comida? Você reparte o seu lanche com seu amigo quando ele quer um pedacinho do seu lanche? Você reparte aí o seu brinquedo, a sua brincadeira com alguém? Ou você sempre está dizendo, não, eu não vou dividir o meu lanche. Não, eu não vou deixar ele brincar com o meu brinquedo. Como que você faz, hein? A história de hoje fala sobre isso. Vamos lá? Vamos aprender?
1: Ei, tá na hora da historinha. Vamos ficar bem quietinhos pra ouvir, tá?
2: Raabe, abre a porta, Raabe. Ô, Raabe, abre a porta. Ei, nós estamos à procura daqueles homens estranhos que entraram aqui na cidade. E nós temos que prendê-los.
0: Prendê-los? Por quê? Perguntou Raabe.
2: Porque eles são nossos inimigos e que vieram aqui para nos espiar.
0: A Bíblia conta uma história de que o povo de Deus estava ainda a caminho da terra de Canaã. E Josué era o líder deste povo. E Josué entraria junto com o povo nessa terra. Mas Josué precisava tomar muito cuidado, pois gente má morava nesta terra. Pessoas más que gostavam de matar, de roubar, gostavam de machucar as pessoas. E isso não é nada bom. A Bíblia chama isso de pecado, quando a gente rouba, mente, e isso desagrada a Deus. E aquela terra chamada Canaã estava cheio desse tipo de gente. O lugar dessa gente não era lá, nesta terra chamada Canaã. Por isso, este povo teria que ser expulso. E também, não somente isso, naquela terra havia uma cidade grande, muito grande, e ela era cercada por um muro muito alto. Esta terra se chamava Jericó. E esta terra de Jericó, ela tinha que ser tomada desses homens maus. Mas será que estes homens eram muito maus? Sim. E além de ser maus, eles eram grandes, fortes. Mas será que haveria muitos soldados nessa cidade? Como que ela seria tomada? Será que os soldados permitiriam isso? Então Josué queria conhecer esta cidade, a cidade de Jericó. E ele tinha que achar um meio de que ele conhecesse essa cidade. Ele tinha de ter uma estratégia de guerra para poder depois guerrear nela e expulsar os homens maus deste local. Josué queria saber isso. E então ele chamou dois homens e disse assim a eles:
3: olha, vocês dois vão fazer um trabalho para mim. Vocês vão entrar secretamente na terra de Canaã. Vocês deverão entrar na grande cidade de Jericó e olhar tudo muito bem. E quando vocês chegarem lá, vocês vão anotar para mim tudo o que vocês virem. O tipo de soldados, o armamento que eles usam. E então vocês vão voltar e vocês vão me contar tudo, tudinho que vocês viram. Mas Peraí, será que vocês terão coragem para fazer isto por mim?
4: Sim, nós temos coragem, sim.
0: Olhem, dois espias. É, seriam os dois espias de Josué. E eles tinham coragem para fazer esse trabalho, porque eles tinham certeza que Deus iria cuidar deles. Você tem certeza que Deus cuida de você? Porque Ele cuida dos seus filhos. Quando você está dormindo, Deus está cuidando de você. Quando você está na escola, Deus está cuidando de você. E Deus também iria cuidar desses dois jovens, desses dois espias que iriam até a terra de Canaã. Eles tinham certeza que Deus cuidaria deles. E assim começou a viagem. Eles estavam animadíssimos e então começaram a sua caminhada. E eles chegaram então à grande cidade chamada Jericó. Ah, e os muros? Sim, o muro era muito alto, muito grosso, muito espesso. Ninguém poderia passar por cima daquele muro porque era muito alto, mas muito alto mesmo. Mas espera aí, deixa eu explicar. Naquele muro havia uma grande porta, que a gente chama o portão da cidade. E o portão estava aberto. Por ali, toda a gente entrava e saía. E os dois homens, os dois espias, também passaram pelo portão. E ninguém percebeu. Psiu, não falem para ninguém. Estavam entrando os dois espias de Josué sem que ninguém percebesse. E já estavam dentro da cidade de Jericó os dois espias de Josué. E começaram a andar pelas ruas, andando e espiando aqui, espiando ali, inspecionando os tipos de armas que os soldados usavam, e foram anotando. Anotavam, escreviam, porque depois teriam de falar para Josué, o líder do povo de Deus. Ah, e como Josué amava Deus, e Deus também amava Josué. Assim como Deus ama você, do jeitinho que você é. Ah, tia Débora, umas pessoas disseram que eu sou muito chato e que eu uso chupeta, que eu chupo chupeta. Mas Deus ama você assim. Ele não ama as coisas ruins que a gente faz. E não sou eu quem digo isso. É a Bíblia quem diz que Deus amou o mundo, amou a você, a mim, de uma maneira tão grande que não dá para a gente expressar. Anoiteceu. Onde iriam dormir os dois espias? Começaram a andar ao longo do muro. Aquele grande muro que cercava a cidade. E eles foram andando ao lado daquele muro. Bem devagarinho, devagarinho. O que é isso? Ah, crianças, eles viram uma casa. Essa casa estava construída em cima do muro. Ah, mas como que ia caber uma casa em cima do muro? Peraí, eu falei para vocês no início desta história que aquele muro era tão largo, mas tão largo, não é? Que ali caberia uma casa. Uma casa estava construída em cima do muro, de tão largo que era o muro. Que em cima dele havia uma casa. E nesta casa, os dois espias entraram. E quem morava nesta casa? Ela estava vazia? Não! Morava ali uma mulher chamada Raabe. Que nome diferente, não é? Raabe era o nome dela. Ela consentiu, ela permitiu que os dois homens passassem a noite ali, já que não tinham onde repousar. Crianças, vocês acham que os dois espias haviam entrado na cidade sem que ninguém os percebesse? Que ninguém os notasse? Não! Alguns homens maus da cidade de Jericó haviam visto os dois espias entrarem naquela cidade. E eles sabiam que aqueles dois espias não moravam lá em Jericó. Não moravam naquela terra. E foram depressa avisar o rei.

0: Ó rei, vive para sempre. Nós viemos aqui para avisar você que existem dois homens estranhos na cidade.
1: E o rei de Jericó, então, mandou soldados para prender os dois homens estranhos. Ah, crianças, o rei daquela terra ficou preocupado. O rei ficou pensativo. Rei? Rei? É, hoje nós não temos reis, né? Só em alguns países muito distantes daqui, mas deixa eu falar uma coisa. Existe um rei que é o rei dos reis. Está acima de todos os reis desta terra. E ele se chama Jesus, o rei dos reis e senhor dos senhores, que nunca pecou, o filho perfeito de Deus. E aqueles soldados foram atrás dos dois espias de Josué. E sabem aonde eles pararam? Na casa de Raabe, onde estavam os dois espias escondidos.
2: Raabe, abre a porta, Raabe. Ô, Raabe, abre a porta. Ei, nós estamos à procura daqueles homens estranhos que entraram aqui na cidade. E nós temos que prendê-los.
1: Prendê-los? Por quê? Perguntou Raabe.
2: Porque eles são nossos inimigos e que vieram aqui para nos espiar.
1: O que faria Raabe agora? Deixaria entrar os soldados na sua casa? E o que diria Raabe? Venham, pode entrar e venham prender esses dois homens espias. Não, Raabe não fez isso. Ela já havia escondido os dois espias de Josué. E em cima do telhado era o local onde ela os escondeu, debaixo de um monte de palha. Ela, ali, bem no lugar escondido. Ela havia permitido que os dois espias de Josué estivessem quietinhos para não serem pegos e presos. Tia Débora, quem era Raabe? Que mulher era essa? Ah, Raabe era uma mulher muito bondosa. Muito inteligente também. E o que então ela disse aos homens que foram prender os dois espias de Josué que estavam escondidos na sua casa?
2: Raabe, onde estão aqueles dois espias?
1: Ela disse então aos dois soldados: Ah, aqueles homens? Eles estiveram aqui. Se vocês correrem rápido, bastante, talvez ainda os alcance pelo meio do caminho. E felizmente, os soldados se retiraram com seus cavalos. Neste momento, Raabe subiu ao telhado e disse para os homens: Olhe! Vocês podem agora realmente ficar tranquilos, que eles já foram embora. E então Raabe tirou os dois homens, os dois espias, de debaixo da palha. Ela bem sabia quem eram eles. Ela já tinha ouvido falar que eles pertenciam ao povo de Deus, ao povo de Israel. E ela também sabia que Israel era o povo de Deus, o Deus poderoso. O Deus que cuida de nós, o Deus que está em todos os lugares e que conhece todas as coisas, o nosso Deus Criador. Ah, Raabe sabia de tudo isso. Por isso mesmo, ela escondeu aqueles homens, os dois espias. Ela foi tão bondosa para com eles. E assim como Raabe foi bondosa, Deus quer que você também seja bondoso com seu amigo. Quando ele pedir que você empreste alguma coisa, empreste a ele o seu brinquedo, talvez uma canetinha na escola, divida o seu lanche, porque isso agrada a Deus, porque Deus também é bondade. Raabe já havia ouvido falar do povo de Deus. Então ela disse assim aos dois espias: olhem, em pouco tempo Deus vai dar a vocês esta terra de Canaã e também esta cidade de Jericó, porque Deus pode e sabe tudo. E isso já ouvi falar aqui. Ah, e Deus também trouxe vocês pelo meio do mar. Por isso todos os homens maus desta terra têm medo do povo de Israel. E por isso também eu fui boa para com vocês. Mas preste atenção, agora vocês também deverão prometer para mim que serão bons para comigo. Sabem por que estou dizendo isso? Em pouco tempo, o povo de vocês vai entrar aqui para tomar a nossa cidade. Vocês me prometem que também não vão me fazer mal? Também não farão mal ao meu pai e à minha mãe? Prometem a mim? Aos meus irmãos também e às minhas irmãs, vocês não vão fazer mal? Crianças, vejam, ela praticou bondade. Ela foi bondosa para com eles, porque ela sabia que aqueles dois espias pertenciam ao povo de Deus. E ela cuidou deles, escondeu eles na sua casa, mas ela também queria que, quando o povo de Deus invadisse aquela terra de Canaã, invadisse a cidade de Jericó, eles não iriam fazer mal nenhum contra ela, nem contra o pai, a mãe e os irmãos dela. Será que aqueles homens, os dois espias de Josué, iriam prometer para ela também agir com bondade?
3: Sim, nós iremos fazer com que vocês não sofram mais quando o povo de Deus, o nosso povo, invadir essa terra.
1: Os homens prometeram. Mas agora já estava tarde. Eles tinham que ir embora e depressa, pois os soldados poderiam voltar até a sua casa. Então Raabe, ela foi conduzindo os dois espias para dentro de casa, abriu uma janela, depois pegou uma corda grossa, era uma corda vermelha. Mas, peraí, tia Débora, os dois espias não foram embora? Não, ela tinha que dar um sinal para eles. Sinal? Vou explicar. Raabe levou aqueles dois espias para dentro de sua casa, porque eles estavam lá no telhado. Ela abriu uma janela do seu quarto, pegou uma corda vermelha bem grossa. Numa das pontas ela amarrou até a janela, e a outra ponta ficou pendurada para fora da janela. E ela então disse: por aqui vocês vão descer, e então vocês estarão fora da cidade, pois a casa estava em cima do muro, crianças. Então, de qualquer lado, ela poderia usar. De um lado, daria para dentro da cidade, e outro lado, para fora do muro, para fora da cidade. E então, ela fez isso. Mas por que ela fez isso? Porque se eles descessem pela porta normal e saíssem pela porta da casa dela, da frente da casa, eles cairiam dentro da cidade. Ficariam dentro da cidade de Jericó e poderiam ser vistos de novo. Então ela conduziu os dois espias de Jericó pela janela e desceram pela corda grossa e vermelha que estava amarrada à sua janela. mais vejam. Ela tinha de fazer alguma coisa e combinar com eles para que quando houvesse a tomada da cidade, quando chegasse o povo de Deus para tomar a terra de Canaã, ela fosse protegida juntamente com o pai, a mãe e os seus irmãos. Então, os homens, os dois espias, fizeram uma proposta. Combinaram algo com a bondosa mulher, Raabe.
3: Olha, Raabe, vamos então fazer aqui uma combinação. Vamos então combinar algo. Você deixa essa corda vermelha pendurada na janela. E quando nós voltarmos, o nosso povo vai saber que você mora aí. E faça que seu pai, sua mãe, seus irmãos, suas irmãs estejam todos nessa casa. Assim ninguém vai atacar vocês. Onde houver uma corda vermelha, eles serão comunicados. Nós vamos falar a eles. Ali vocês não podem atacar. Não faça mal nenhum a essas pessoas que estiverem dentro daquelas casas. Pode ser assim o nosso combinado, Raabe?
1: Ah, que maravilha! Respondeu Raabe. Assim fica mais fácil. Então, a corda vermelha, esta que vocês desceram pela minha janela, será o sinal de que ninguém desta casa será atacado. E assim os dois espias desceram depressa, escorregando-se pela corda, e assim correram em direção às montanhas. E alguns dias depois, chegaram são e salvos até Josué, porque Deus havia cuidado deles. E ele também fez com que a mulher estranha fosse tão boa para com eles. Ah, que coisa maravilhosa! É uma pena que muitas pessoas, mas como daquela cidade, também não foram boas para com Jesus. Quando ele estava caminhando na terra, ele foi morto. Maltrataram Jesus e o prenderam numa cruz. Ali ele morreu por causa de mim, por causa de você, para que hoje nós pudéssemos ser salvos. Ah, mas ainda bem que ele não ficou morto. Jesus hoje está vivo ao lado de Deus. E ele fez tudo isso para cumprir uma missão que o próprio Deus havia feito para que hoje nós pudéssemos ser felizes. Jesus nos oferece um grande presente quando ele realmente deu a sua própria vida por nós. Presente, presente! Quem não gosta de presentes, não é verdade? Aqueles dois espias receberam um grande presente, não é mesmo? Mas o maior presente que este, da salvação da vida deles, foi a salvação das nossas vidas, quando Jesus morreu na cruz para nos salvar. Você quer aceitar Jesus, receber esse presente da salvação em sua vida? Então ore comigo esta oração agora. Senhor meu Deus, eu ouvi esta história e aprendi que o Senhor me ama e que Jesus morreu por mim e ressuscitou por mim. Perdoa então os meus pecados, Senhor. Eu te aceito como meu Senhor, meu Salvador. Escreve o meu nome no livro da vida, em nome de Jesus. Amém.

0: crianças, eu adoro ouvir histórias, contar histórias, mas agora chegou o momento de eu ouvir vocês. O que, que vocês têm a dizer pra mim, hein?
1: Oi, tia Débora. Meu nome é Ana Júlia, eu tenho 7 anos. Eu gostei muito da sua historinha.
2: Aqui é a Isabela, eu tenho 7 anos. Moro em Mogi das Cruzes. É, gosto muito da sua historinha. Um beijo, tchau.
3: Meu nome é Lucas Henrique, sou da cidade de Serrana, próxima a Ribeirão Preto. Ouço todas as quartas-feiras. Gosto de louvar seus louvores. Beijo, tia Débora. Obrigada por fazer mim quarta-feiras felizes. Luquinhas.
4: O que você está fazendo, Pedro?
5: Tô mandando um WhatsApp pra tia Débora.
4: Ah, também quero. Como faz?
5: É só adicionar o número do WhatsApp. 11 98292-3392. E mandar seu recadinho. Qualquer coisa, pede ajuda pro seu pai ou pra sua mãe.
0: Ah, é isso mesmo. Escrevam. Mandam suas mensagens pelo nosso WhatsApp. Que estou aqui ansiosa para ouvir vocês, como vocês estão gostando do programa, que hora que vocês ouvem o programa, enfim, porque muitas vezes vocês ouvem a reprise do programa, não é? Mas o importante é vocês acompanharem esta programação, porque eu fico muito feliz quando este programa deixa vocês felizes. Olha só quem está chegando por aqui, senhor relógio. Boa tarde. O que o senhor veio fazer aqui? Ah, você veio falar que... Peraí, não estou entendendo. Hã? Então tá bom, então eu estou indo embora. Mas peraí, deixa eu me despedir das crianças. Crianças, olha, beijos. Fiquem na paz do Senhor.
4: Não se preocupe,
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Graças a Deus. Muito bem, amados e diletos ouvintes do programa de rádio A Voz da Libertação, recebam a graça e a paz do seu comunicador de todos os dias, presbítero Adalto Lutz.

Agora 14 horas com 11 minutos na Grande Metrópole Mineira. E sempre lembrando que este programa de rádio é algo oficial informativo, pertencente às igrejas pentecostal, Deus e Amor. A liderança mundial está a cargo da serva de Deus, a nossa Imerene Miranda. Direção local estadual de Belo Horizonte, pastor Guilherme Ribeiro. E lembrando aos amados e diletos ouvintes que a nossa sede mundial, o majestoso Templo da Glória de Deus, se encontra localizado na Avenida do Estado, 4568, na Baixada do Glicério, na capital paulista, a poucos minutos da estação de metrô do Parque Dom Pedro II e da Praça da Sé. Aqui em Belo Horizonte, o maior trabalho evangelístico do estado de Minas Gerais se encontra localizado na Avenida Amazonas 8410, no bairro Cabana. É isso mesmo. Estamos próximo ao Intercity, ao lado, colado, no Sacolão, Feirão da Fartura. E lembrando aos amados e diletos ouvintes que nós temos culto todos os dias, tá bom? De manhã, tarde e à noite. Todas as sextas-feiras, poderosas vigílias do poder de Deus, a partir das 23 horas. E todos os sábados, às 18h30, o grande culto do projeto Expansão Jovem, com ele mesmo, o líder espiritual de todo o estado de Minas Gerais do projeto Expansão, presbítero Tiago Lucas, e a tua digníssima esposa, cooperadora Raquel.

0: Você de perto, você de longe, você que está ao alcance da minha voz, você é o nosso convidado todo especial. 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
0: 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Vai te deixar ali na altura da Avenida Amazonas, 8410, no bairro Cabana, na Igreja Pentecostal Deus e Amor, conhecida mundialmente como Pronto Socorro de Nosso Senhor e Salvador Jesus Cristo. Tanque de Betesda do século 21, tanque de Siloé do século 21, aonde você entra doente e sai curado. 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
1: É isso mesmo, amados e diletos ouvintes, já aproveitando e seja oportunidade, por essa oportunidade concedida da parte de Deus e também ao nosso mentor espiritual, pastor Guilherme Ribeiro, de estar aqui apresentando o programa. Nós vamos estar veiculando depoimentos de fé, curas divinas, milagres e libertações, solução de problemas insolúveis que todo o povão de Deus, todo o rebanho belo-horizontino tem recebido ao comparecer no tanque de Betesda do século 21, na quarta-feira profética. Prosseguimento da grande e monumental campanha que agrega e arrasta multidões por obra do Espírito Santo. O meu milagre vai virar notícia. Segunda etapa, Ageu capítulo 2, verso 9. A glória da última casa será maior do que a primeira.
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1: já aproveitando e seja oportunidade para ser mais objetivo, são 6 grandiosos horários amanhã, hein? Nessa quarta-feira profética na IPDA sede estadual de Belo Horizonte, a igreja sede mãe. Às 8 horas da manhã e às 20 horas, presença já confirmada do nosso líder e mentor espiritual, pastor Guilherme Ribeiro, em santo jejum e santa consagração, em uma intimidade, uma comunhão com Deus no extremo, pregando a palavra, ministrando no livro sagrado e ministrando as orações do desafio contra a miséria, a maldição e o devorador e contra todos os demônios gafanhotos do inferno. E como já é típico desse homem de Deus, ungindo e consagrando no santo altar a vida de todo dizimista e ofertante fiel. Você que pegou o voto, pegou o propósito, vai estar recebendo a unção que despedaça o jugo. Para Deus abençoar os teus celeiros, para Deus abençoar o pão e a água, e para Deus repreender e quebrar todos os trabalhos espirituais que foi feito contra a sua vida. Às 10 e às 14, presbítero José Marcos, segundo pastor de Belo Horizonte, bênção pura sem mistura, um canal de bênção, um divisor de águas. Pensa em um varão que dá lugar para o Espírito Santo, pastor José Marcos. Ele vai estar às 10 e às 14, dando lugar para o Espírito Santo e sendo usado por Deus. Ao meio-dia, Deus usando a minha fraca pessoa, presbítero Adalton Luiz, vindo diretamente da cidade de Caetés. Pastor Gilson Gomes, ele que é sobrinho do pastor Odair Gomes, ele vai estar apoiando o culto do meio-dia, muito usado na revelação do Espírito Santo, muito usado na profecia, revelação face a face. Pastor Gilson Gomes, vindo da cidade de Caetés, amanhã, dia 19 de agosto, na quarta-feira profética, no culto do meio-dia. E às 16 horas, o afro-cooperador Devanildo

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0: seu nome?
1: Meu nome é Vanderlei.
0: O que que aconteceu?
1: Ó, eu tava há um ano já, sabe, tratando do rim. Tinha uma pedra de 5 centímetros no meu rim. E os médicos falaram assim que eu ia perder o rim. Que eu ia ter que abrir a barriga para tirar o rim para fora para conseguir tirar essa pedra. Ela tava num lugar muito complicado. Aí minha mãe insistindo, a minha irmã que é da Deus e amor insistindo, falou assim, vamos lá na igreja na quarta-feira, você vai receber oração. Aí eu vim na quarta-feira, quando foi na outra segunda-feira, minha cirurgia, não tinha previsão, porque os médicos falaram que poderia levar até 3 anos para liberar essa cirurgia para mim. E ia ter que cortar minha barriga, entendeu? Tirar o rins para fora para abrir ele. Só que Deus me deu uma vitória tão grande, mas tão grande. E eu não tenho mais nada no rins e estou liberta em nome de Deus.
0: Jesus preparou tudo.
1: Jesus preparou tudo, eu nem tinha.
0: A senhora veio na campanha da quarta-feira, o Senhor respondeu a sua oração, o seu
1: semana.
0: Clamor, na outra semana.
1: Na outra semana eu fui operada.
0: E agora já está curada.
1: Estou curada.
0: Essa bênção é grande. Grande ou é pequena, minha irmã?
1: É enorme.
0: É enorme.
1: A vitória de Deus.

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É Jesus de Nazaré, o Messias, curando do câncer ao resfriado. É, resolvendo o problema insolúvel. A nossa irmã Vanderlei, ela teve um posicionamento, sofrendo com uma doença, com uma enfermidade. Ela não foi só ouvinte, não, cadeira cativa, não. Ela exercitou sua fé, teve uma atitude de fé, saiu da zona de conforto. O Espírito Santo não opera na zona de conforto. O Espírito Santo, ele opera na zona da fé. Ela saiu da sua casa, saiu da sua localidade e compareceu no Templo dos Milagres. Ninguém contou nada para o pastor Guilherme Ribeiro. É um dos dons do Espírito Santo, o dom da profunda revelação. Ela foi revelada e ela já sentiu a cura instantânea da parte de Deus. A nossa irmã Vanderleia, uma provocadora de milagres. Se você continuar aí na zona de conforto, sofrendo, no quarto de depressão, aí no seu automóvel, derramando lágrimas, e você não exercitar sua fé e comparecer no templo, você vai comparecer, você vai continuar no anonimato. Vai continuar doente, vai continuar endividado. Mas se você tiver um posicionamento e comparecer amanhã na quarta-feira profética, dia 19 de agosto, a última volta nas muralhas de Jericó, na cidade fortificada, na cidade das palmeiras, no muro de Jericó, a última volta que nós vamos estar juntamente com o nosso líder espiritual, pastor Guilherme, em santo jejum e santa consagração, e nós vamos dar a sétima volta nas muralhas de Jericó. Você tem que complementar a sete voltas nas muralhas de Jericó. Você tem que concretizar as sete voltas. Tudo tem que terminar o número 7. O número 7 é o número da perfeição de Deus. É. A Bíblia diz que Naamã, aquele capitão de guerra do rei da Síria, depois da sétima volta, ou seja, o sétimo

0: um mergulho no Rio Jordão, ele foi completamente curado por Jesus. Recebeu uma cura instantânea no sétimo mergulho. As muralhas de Jericó, o povo de Israel deu 6 voltas, mais 7 voltas. Mas foi naquela segunda etapa da 7 voltas que a Bíblia diz que Deus provocou um terremoto. Foi muito forte o que aconteceu da parte de Deus. Aquela cidade murada, fortificada, nenhuma nação tinha conseguido entrar. Mas Jeová, aleluia, ele provocou o terremoto, aquelas muralhas caíram e o povo de Deus tomou posse da cidade. O grandão da Galileia, o Todo-Poderoso, o Altíssimo, ele quer que você tome posse da sua vitória amanhã, quarta-feira, dia 19, hein? Você vai encontrar o homem das mãos furadas, o homem dos pés furados, Jesus de Nazaré. Ele já vai estar nos umbrais do templo, já ali, aleluia, observando e visualizando cada ovelha que vai passar nos umbrais do templo. E é inadmissível você sair nos umbrais do templo ainda doente, perturbado, com uma doença, com uma enfermidade, com uma moléstia, debaixo de um trabalho espiritual, com possessões demoníacas. É inadmissível. Você não vai sair nos umbrais do templo da mesma maneira. Pastor, mas é o Senhor que garante isso? Não. Quem garante isso é o Todo-Poderoso, o Altíssimo. É Jesus de Nazaré que garante que você não vai sair nos umbrais do templo da mesma maneira que você vai entrar com a sua família. A 7ª volta nas muralhas de Jericó. Eu não sei como que o diabo conseguiu erguer essa muralha na sua vida espiritual, na sua vida financeira, na sua família, na sua vida conjugal, na sua saúde. Eu não sei como que ele conseguiu, mas amanhã, dia 19, quarta-feira, é a 7ª volta nas muralhas de Jericó. E o diabo teve 2 trabalhos. É um para levantar essa muralha e outro porque essa muralha vai cair por terra amanhã. Se prepara.
1: Pastor Guilherme Ribeiro e amados ouvintes, estou aqui com a senhora Santana, lá do bairro Nacional. Ela está relatando que ela tinha um imóvel. Aí ela fez um voto de ajudar o programa de rádio, pagar a rádio com R$500. Ela disse que já vendeu o lote, já vendeu a casa e ela já está aqui para abençoar a igreja. A igreja que glorifica, o diabo não fica. É o Deus Jeová Jireh, pastor Guilherme. Pode entrevistar ela.
2: Seu nome, minha irmã?
3: Santana Pereira do Santos.
2: Ô irmã Santana, a senhora fez um voto com Deus para Deus abrir a porta e vender a casa.
3: Foi.
2: Tava tentando há muito tempo, irmã?
3: Muito tempo. E aí, pastor, foi assim, eu sentei perto do rádio e tava orando o rádio, pastor, tava orando, né? Aí eu falei assim, ô Deus, se o senhor encaminhar um comprador para comprar a casa e o lote, que foi do meu irmão, faleceu e deixou. E eu vou dar um voto de R$500 para ajudar o programa da igreja.
2: A senhora estava escutando o rádio.
3: Foi orando junto com o pastor.
2: E Deus respondeu.
3: Quando eu acabei de orar com o pastor, foi na segunda, foi na terça, meu genro ligou. Sogra, um pastor está querendo comprar a casa com lote.
2: Meu Deus do céu.
3: E comprou.
2: E comprou.
3: Comprou. Comprou. E tá pagando tudo.
2: A resposta foi na hora.
3: Foi assim, no minuto.
2: Essa bênção é grande ou é pequena?
3: Demais de grande.
2: Vale a pena
3: grande
2: ajudar o programa Voz da
3: Liberdade.
2: Vale a pena ajudar o programa Voz da Libertação.
3: Vale a pena servir Deus.
2: Quem é que dá glória a Deus?
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0: Pontualmente na cidade de Belo Horizonte, 14 horas com 28 minutos. Qual que é o problema que te atormenta, meu irmão? Qual que é o problema que te atormenta, minha irmã? São problemas espirituais? São problemas financeiros? Ou são problemas no casamento, na família? Então está na hora de você confiar em Deus e de você derrubar esse inimigo por terra.
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0: Eu já quero falar uma coisa profética da parte de Deus. Eu já quero liberar uma palavra profética. Porque amanhã, dia 19 de agosto, na quarta-feira forte, Deus vai concretizar todos os teus objetivos, todos os teus projetos, todos os seus planejamentos. Deus vai tirar da folha, Deus vai tirar do caderno, Deus vai tirar do sonho, e Deus vai concretizar e vai tornar realidade amanhã, dia 19, hein? A quarta-feira profética.
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0: Deus vai te dar, meu irmão, uma solução de imediato para resolver esse problema que o diabo desencadeou no seu caminho. Pastor, mas já tem mais de 5, 10, 15 anos que esse problema me acompanha. Deus vai te dar uma solução de imediato amanhã, hein? Se prepara. Este problema que o diabo desencadeou contra a sua família, a sua empresa, a sua loja, os seus negócios, sua vida financeira e espiritual, Deus vai fazer mudanças favoráveis em seu favor. Eu quero liberar de novo essa palavra profética. Deus vai fazer mudanças favoráveis em seu favor. Deus vai fazer mudança, milagre, de imediato amanhã, quarta-feira. Pastor Guilherme Ribeiro, nosso líder espiritual, já é típico dele, toda quarta, sexta e domingo, ele está em santo jejum e santa consagração, em uma comunhão, uma intimidade com Deus no extremo, pregando a palavra de Deus. Um homem que maneja bem o livro sagrado. Do lado dele, um anjo guardião da parte de Deus, com uma espada de fogo desembainhada. Capeta caindo por terra, rolando por terra e gritando desesperado. O diabo amanhã vai ter dois trabalhos, um para levantar e um para cair por terra. O pastor Guilherme quer orar por você. O pastor Guilherme, ele quer impor as mãos sobre a sua cabeça. O pastor Guilherme, ele tem uma taça de azeite consagrada, está pegando fogo essa taça de azeite. Ele quer ungir o alto da sua cabeça com azeite santo, azeite consagrado. Ele quer consagrar todo dizimista e ofertante da casa de Deus. Você que pegou o voto, você pode solicitar, posso, pastor, pode. Você pode chegar perto dele e falar: pastor, eu quero a unção do dizimista fiel. É amanhã, dia 19, hein? Mais de 35 linhas de ônibus que param na porta da Avenida Amazonas, 8.410, a estação de metrô Vila Oeste. Você que tem seu carro próprio, seu carro particular, a IPDA e o pastor Guilherme tem um amplo estacionamento, mais de 2 mil metros quadrados, todo murado, portão de garagem, sistema de câmera satisfatório, vigilante fazendo ronda. Pastor, pelo amor de Deus, quanto que eu vou pagar? Você não paga nada, a entrada é franca e a bênção de Deus é gratuita.
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0: Às 10 e às 14, presbítero José Marcos. O nosso mentor espiritual, ele vai estar às 8 horas da manhã e às 20 horas na Santa Tribuna. Às 10 e às 14, o segundo pastor de BH, presbítero José Marcos. Ao meio-dia, Deus usando a minha fraca pessoa, presbítero Adalto Luiz, estou responsável do culto a Deus do meio-dia, juntamente comigo, atravessando a Macedônia, pastor Glilson Gomes, vindo diretamente da cidade de Caetés, homem usado na palavra, na profecia, na revelação, face a face. Vai estar amanhã no culto do meio-dia dando aquele apoio. Homem muito usado, muito abençoado. E às 16 horas, o Afro, cooperador Devanildo Antônio. Faça a obra do bom samaritano, não venha sozinho não. Traga essa pessoa que foi desenganada por uma junta médica. Essa pessoa que o ponto de vista da medicina já não é mais favorável com a saúde dessa pessoa. Faça a obra do bom samaritano, traga a sua família. Esse pai de família que está desempregado. Você que vê vultos, ouve vozes, nada que você faz dar certo. Dá um passo para frente e um passo para trás. O que você recebe todo mês é como se colocasse num saco furado. É amanhã, hein? Dia 19 de agosto, Avenida Amazonas, 8.410, no bairro Cabana. A IPDA amanhã vai estar pegando fogo amanhã. E Deus vai estar usando o pastor Guilherme Ribeiro, o presbítero José Marcos, como boca de Deus, como boca de fogo, para abençoar sua vida amanhã. No prosseguimento da quarta-feira profética, o meu milagre vai virar notícia. Segunda etapa, Ageu capítulo 2, verso 9. A glória da última casa será maior do que a primeira. Não é a glória da segunda casa, não existe isso. Está escrito lá, a glória da última casa será maior do que a primeira. É amanhã, povo de Deus.
2: Pessoa que revela o Espírito Santo. Uma pessoa que o Senhor Deus me disse que na manhã dessa quarta-feira você foi operado. E você foi operado de forma divina. Foi o Senhor Jesus quem te operou. Foi o Senhor Jesus quem te curou aqui nesta manhã. E o Senhor me disse que você recebeu um coração novo. Você recebeu um coração novo. Na primeira oração que nós fizemos, você sentiu o seu coração queimar. Era o Espírito Santo te operando. Quantas dores e quantas enfermidades. Mas Jesus te deu hoje um coração novo. Cadê esta pessoa? Eu quero orar por você lá atrás. Isto. É, leva o milagre do Senhor, leva a vitória, leva a saúde aí agora. Vamos ouvir lá, pastor. Isso, aleluia. Pergunta aí qual é o nome dela.
1: Estou emocionadíssima, pastor Guilherme. Está em pranto de lágrimas.
2: Qual é o seu nome, minha irmã?
1: Pode falar chorando mesmo.
6: Aleluia. Oh, pastor, meu nome é Zanita.
1: Aleluia. É desse jeito, minha.
6: Sim, pastor.
1: Há quanto tempo essa enfermidade no coração do senhor?
6: Quanto tempo, pastor? Eu tive no médico e eu estava achando que eu estava com câncer. Só que eu tive que receber aquela agulhada, 5 agulhadas assim no meu mamar. E de lá pra cá, eu não tive mais sossego de tanta dor.
1: A senhora sentia essas fincadas terríveis no seio da senhora, no peito?
6: Não sei, então.
1: Doía muito?
6: Dói demais, pastor.
1: E o que a senhora sentiu aqui após a revelação do Espírito Santo?
6: E eu senti o alívio, pastor.
2: Já senti o alívio. Meu Deus do céu, Jesus te operou aqui nesta manhã.
6: Eita, glória, glória.
2: Está
6: glória,
2: curada glória. Para a glória de Deus.
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14 horas com 37 minutos pontualmente na cidade de Belo Horizonte. Eu quero saber qual que é o seu posicionamento diante de um relato de milagre desse, uma cura instantânea, uma cura sobrenatural da parte de Deus, que o Messias curou a nossa irmã Zelita. Qual que vai ser o seu posicionamento, hein? Qual que vai ser o seu posicionamento diante da espera, diante da ansiedade, diante da doença persistente, diante de um cárcere ou quem sabe de um sequestro, diante de uma cirurgia delicada, diante de um empobrecimento inesperado, diante de uma situação de temor, qual que é o seu posicionamento? Você vai confiar em Deus, vai exercitar sua fé e vai comparecer amanhã no templo dos milagres? Ou você vai continuar no buraco, sofrendo, anonimato, doente, sem dinheiro, sem nada, sem Jesus e sem o Espírito Santo na sua vida? O tanque de Betesda te aguarda você amanhã. O templo dos milagres. A quarta-feira forte, a quarta-feira profética. Aonde Jesus de Nazaré, o homem das mãos furadas, o homem dos pés furados, aquele que anda por cima das águas, aquele que com uma palavra curou 10 leprosos, aquele que com uma palavra ressuscitou um homem depois de 4 dias, aquele que cura os leprosos, aquele que faz o paralítico caminhar, ele está lá curando do câncer ao resfriado. Porque eu creio em milagres. Você também acredita em milagres. Nós acreditamos em milagres. Você acredita em um Jesus fraco? Você acredita em um Jesus fraco ou em um Jesus forte? Se você acredita em um Jesus fraco, você não acredita que Jesus cura até hoje. Jesus liberta um drogado. Jesus liberta um que é viciado no álcool. Jesus liberta um que é viciado na maconha, na cocaína. Jesus livra da morte. Jesus joga o diabo por terra. Jesus liberta a pessoa, ele cura. Esse é um Jesus forte que você crê. Agora, se você crê que Jesus só operou aqueles milagres que está no canon da Bíblia, foi encerrado o canon da Bíblia, pronto, Jesus já não opera mais. Jesus já não cura, Jesus não liberta. Aí você está acreditando em um Jesus fraco. Agora, se você acredita em um Jesus vivo, que entrou na tumba, ficou 72 horas, 3 dias, 3 tardes e 3 noites, e depois de 72 horas ele ressuscitou, e como diz o livro sagrado, aonde estiver 2 ou 3 reunidos em meu nome, ali eu estou no meio deles. E se Jesus está no nosso meio, não é para ele ficar de braço cruzado, não. É para ele resolver o seu problema insolúvel. É para ele te curar, te libertar. Pastor, fui desenganado da medicina. Eu estou com AIDS, eu estou com câncer. Eu estou com a lepra. Eu estou debaixo de um trabalho espiritual. Comparece amanhã e faz prova de Deus. Desafia esse Jesus de Nazaré. Pastor, mas eu não enxergo ele lá no meio do rebanho, da multidão, porque ele é invisível. Mas você pode observar, você pode contemplar ele através dos olhos da fé. É amanhã, povo de Deus. Pastor Guilherme Ribeiro, já é típico dele, já é tradição dele. Toda quarta, sexta e domingo, ele está em santo jejum e santa consagração. Às 10 e às 14, Pastor José Marcos, outro canal de bênção, divisor de águas. Ao meio-dia, Deus usando a minha fraca pessoa e usando também o pastor Clilson Gomes, vindo diretamente da sede de Caetés, atravessando a Macedônia para nos ajudar. E às 16 horas, cooperador Devanildo Antônio. Horas e 41 minutos, o programa está recheado das bênçãos de Deus para você. Daqui a pouco nós vamos estar rodando alguns depoimentos de fé da Reviver. O Agosto Verde, dia 23 de agosto, aonde caravanas, uma multidão de gente sendo abençoada por Deus. Pastor Guilherme Ribeiro, nosso mentor espiritual, em santo jejum e santa consagração, na santa tribuna, pregando a palavra de Deus e liberando uma palavra profética da parte de Deus na sua vida. Daqui a pouquinho. 14 horas com mais 41 minutos, pontualmente, 14 com 41, na cidade de Belo Horizonte. Nós vamos ouvir mais depoimentos de fé. Como Deus tem usado o pastor Guilherme Ribeiro e o presbítero José Marcos no Santo Altar. Tem usado a minha fraca pessoa. Tem usado também o cooperador Devanildo às 16 horas. Mas olha, aprende uma coisa, hein? Eu quero que você guarde isso. Pastor,
mas o senhor não é o dono da razão, é claro. Eu não sou o dono da razão, não. Concordo com você fielmente. Eu não sou o dono da razão. Existe a liberdade de expressão. Você pode concordar comigo do outro lado, ou você pode discordar também. Mas eu quero falar algo aqui da parte de Deus que é profético. Nós vamos acompanhar o que Deus tem usado, ou Deus tem realizado, através da oração do pastor Guilherme. Mas agora o mérito não é do pastor. O mérito é de Jesus de Nazaré. O pastor Guilherme, ele é um instrumento, é um canal de bênção, um divisor de águas. E muitas pessoas têm sido curadas, libertas, abençoadas por Jesus, através da oração dele, que ele está em santo jejum e santa consagração. Mas o pastor Guilherme Ribeiro e toda a equipe da fé são vaso, são instrumento, são ferramentas de Deus. Agora, o mérito da cura, do milagre, da operação de milagres, operação de maravilhas, é do Messias, é do Senhor Jesus de Nazaré, é do Senhor Yeshua. É ele que está curando do câncer ao resfriado toda quarta-feira na Avenida Amazonas 8410. Escute aí e tire as suas conclusões.

0: Aqui, olha, tem 29 pessoas. Deus agradou do seu propósito. E essas 29 pessoas, Deus vai te surpreender. Sabe por quê? Vai ser muito maior do que você esperava. Vai recebendo. Vai recebendo. Toma posse. Olha ali, ó. Você também, varão. Já dobra o joelho e agradece a Deus. Grande é a sua vitória. Grande é o seu milagre. Lá atrás, isso, o meu irmão de camisa preta, a senhora que está levantada, aquela de vermelho, a de verde, lá atrás, na galeria. Isso, varão, recebe. Ali também, a minha irmãzinha, isso, a senhora dando tchau. Você aqui do canto também. Quem aplaude ao Senhor e dá glória a Deus. Aqui tem 8 pessoas. O Senhor Deus, Ele está visitando o lar destas 8 pessoas agora. E Deus está jogando por terra um demônio. Grita, queima ele. Chamado tranca-rua. É esse demônio que quer deixar o seu lar na miséria. Todo mês é um problema. Todo mês é uma coisa nova para você gastar. Parece que quando as coisas vão começar a melhorar, tudo volta para o zero. Grita, queima ele. Você vai ver a partir de agora. Deus vai prosperar o seu lar. 8 pessoas. 8 pessoas. Ali tem uma. 2. É, a senhora. O Senhor também. Você também. Aqui, ó. Ali, ó. Faltam 3. Toma posse. Ali, ó. Recebe. Cadê a última pessoa? É você.
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2: É impressionante, presbítero José Marcos, esta senhora estava relatando ali, reportando, que ela tem um câncer, portadora de um câncer, constatado pelo diagnóstico médico. Mas após a revelação, ela sentiu a cura instantânea e ela relatou: eu já estou curada, curada, curada, para a glória de Deus, o nosso Pai!
3: Aleluia!
2: Entrevista ela aí.
3: O nome da irmã?
4: Rosiane.
3: É isso mesmo?
4: É.
3: Estava constatado pela medicina.
4: Estava.
3: Quanto tempo?
4: 3 meses.
3: 3 meses. E agora?
4: Sumiu.
3: Sumiu? Sumiu? Não está sentindo mais nada?
4: Não
3: está
4: sentindo mais nada, não.
3: Nada, nada? Ah. Quem te curou?
4: Jesus.
3: Quem te curou?
4: Jesus.
3: Tem dinheiro que paga isso?
4: Não. Não.
3: Mas Jesus já te curou.
4: Glória a Deus.
3: Jesus já fez um milagre na sua vida. Dá um glória a Deus para Ele. Dá um glória a Deus para Ele. Jesus está curando o câncer. Que Deus te abençoe, minha irmã. O teu nome e o teu bairro.
4: Rosiane, mora no bairro Vista do Sol.
3: Que Deus te abençoe.
2: Glorifica a Deus com ela, BH.
3: Bate palma e dá glória a Deus. Bate palma e dá glória a Deus. Aleluia.
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14:48 na grande metrópole mineira. Existe um dito popular. O que é um dito popular? É um ditado popular. Contra fatos não existe argumento. Contra evidências de milagres e de problemas insolúveis resolvidos, não existe argumento, meu irmão. Não existe argumento, minha irmã. É Jesus de Nazaré. É o Cristo, é o Messias. Aquele que foi depositado na tumba, mas depois de 72 horas ele ressuscitou dentre os mortos. O Altíssimo ressuscitou ele dentre os mortos. O Pai Celestial, o grandão da Galileia. É ele que está curando. Ele é o primeiro que chega. Ali naquele período da oração matutina, às 6:30 da manhã, quando os obreiros estão no altar, juntamente com as obreiras de Guardapó Rosa orando. É, a igreja primitiva chamava de oração matutina. O Messias chega ali, ó, o primeiro que chega. Ele fica ali no limiar do templo e ele vai observando as ovelhas passando pelos umbrais do templo para ser curadas, libertas e abençoadas por Deus. Você vai ficar de fora? É claro que não. É amanhã, dia 19. Pega tudo, tudo, empresa, loja, os seus projetos, planejamento, coloca tudo como secundário e venha dar prioridade, venha priorizar essa quarta-feira profética. Essa quarta-feira que está impactando a opinião pública de todo o estado de Minas Gerais. Tem pessoas que estão vindo aí mais de 1000 quilômetros. Está atravessando a Macedônia para ser abençoada por Deus. Nossa irmã Rita, lá da Paraíba, paraibana. Bora lá em Mário Campos. Não falta uma quarta-feira. E sempre ela tem uma bênção. Sempre está no Conte a Bênção, contando a sua vitória. É amanhã, hein? Pastor Guilherme Ribeiro quer orar por você. O pastor Guilherme Ribeiro quer ungir e consagrar no Santo Altar todo dizimista e ofertante fiel. Você que pegou o voto e pegou o propósito. Para Deus abençoar os teus celeiros. Para Deus abençoar o pão e a água. Para Deus repreender a miséria, a maldição e o devorador e te entregar a vitória na sua mão. Amanhã, dia 19. Ele vai estar às 8 horas da manhã e às 20 horas. Na Santa Tribuna, com o livro sagrado aberto, com a Bíblia aberta. Trazendo aquela segunda linguagem da Bíblia. O que é a segunda linguagem da Bíblia, pastor? É a palavra explanatória da palavra de Deus. Deus vai estar usando ele com muita unção, com muita ousadia, com muita intrepidez na Santa Tribuna. Às 10 e às 14, o homem das vigílias, o homem dos mistérios, presbítero José Marcos. O canal de bênção, um divisor de águas. Bênção pura sem mistura. Ao meio-dia, Deus usando a minha fraca pessoa, dando todo o apoio, muito usado na revelação, na profecia e na palavra. Pastor Gilson Gomes, vindo diretamente da cidade de Caetés. Ele falou: pastor Adalto, eu vou apoiar o culto do meio-dia, um Deus amoriano da família IPDA. Deus abençoe pastor Gilson Gomes. E às 16 horas, cooperador Devanildo Antônio. Quarta, sexta e domingo, eu quero falar da parte de Deus. Não sou o dono da razão. Na liberdade de expressão, você pode concordar comigo ou pode discordar. Mas quarta, sexta e domingo, meu irmão, não é dia de colocar garrafa de água e copo com água no rádio receptor, não. Deus quer que você saia da zona de conforto. O Espírito Santo, Paracletos, não opera na zona de conforto, ele opera na zona da fé. Ele quer que você saia da sua localidade, você pisa no templo da glória de Deus, porque aquilo ali é solo sagrado. Aquilo ali representa o Monte Sinai, o Monte Horeb, o Monte de Deus. Deus quer que você saia e você pisa nessa terra santa. Na Avenida Amazonas 8410 de Barcabana, o meu milagre vai virar notícia. Segunda etapa, Ageu capítulo 2, verso 9. A glória da última casa será maior do que a primeira. Amém? Tá combinado? Então amanhã, Jesus de Nazaré, o homem das mãos furadas, aquele que substituiu a nossa falta na cruz do Calvário, juntamente com o nosso líder espiritual, pastor Guilherme Ribeiro, e o segundo pastor do estado, presbítero José Marcos, e toda a hierarquia de homens de Deus, pastores, presbíteros e diáconos, aguarda você e a sua família. Tá bom? Tá combinado? Avenida Amazonas,
8.410 no bairro Cabana, nesse endereço que já transformou em um cartão postal de todo o estado de Minas Gerais. Jesus. Oh, glória a Deus, aleluia, louvado seja Deus. E a bênção de Deus não para por aí não, hein? O mês de agosto está recheado das bênçãos de Deus para você e sua família. Culto da Fundação Reviver. A Fundação Reviver, ela estava oculta com Deus. Ela estava escondida com Deus. Aonde, pastor? Lá no céu. Deus revelou para o nosso saudoso missionário Davi Miranda e para a sua digníssima esposa, a nossa presidenta mundial, Irene Miranda, a Fundação Reviver, que é um braço assistencial da Igreja Pentecostal Deus e Amor. E o pastor Guilherme Ribeiro está na mesma fé com a nossa irmã Irene Miranda e com a sede mundial, o pastor Fabrício Beata, o diretor do estado, na mesma fé. Dia 23 de agosto, Agosto Verde.

você não vai vir de mãos vazias não, hein? É, existe um dito popular que diz, é dando que se recebe. Você não vai comparecer de mão vazia não, porque o Deus Jeová Jireh, na lei da semeadura, ele não fica devendo nada para ninguém não, meu irmão. Ele não vai ficar te devendo não, minha irmã. Na lei da semeadura, se ele não te pagar nessa vida, ele te paga na eternidade. Só a salvação já vale a pena, né? É, a coroa da vida eterna. Mas você vai trazer uma cesta básica. Olha, na lei da semeadura, quem planta mais, colhe mais. Quem planta menos, colhe menos. Quem não planta nada, não colhe nada. Então esse negócio de trazer um quilo não vem com uma cesta básica. Pastor, eu não tenho possibilidade. Faz prova de Deus. Você não serve o Deus Jeová Jireh? Traga uma cesta básica. Eu estou falando da parte de Deus aqui. Tem muitos empresários, microempresários, grandes empreendedores, microempresárias que estão me ouvindo aí agora. Pastor, e se eu quiser doar um caminhão de cesta básica, uma Kombi cheia, uma caminhonete? É, 5, 10, 15, 20, 100 cesta básica, 200 cesta básica. Aí é você com Deus, fica a seu critério. Mas se o Espírito Santo tocou no seu coração, meu irmão, não endurece seu coração, não. Se o Espírito Santo tocou no seu coração, minha irmã, não endurece o seu coração, não. A estimativa do pastor Guilherme Ribeiro é de 2 ou 3 toneladas. Vou repetir. De 2 ou 3 toneladas, só na Grande Belo Horizonte. Através da IPDA Sede Mãe do bairro Cabana e todas as outras sedes, congregações, anexos, congregações locais que estão ombro a ombro com o pastor Guilherme Ribeiro e com a nossa presidenta mundial, Irene Miranda. A estimativa dele é de 2 a 3 toneladas de mantimento. Pastor, mas para que tanto mantimento assim? É para ajudar as pessoas menos favoráveis, as pessoas carentes, pai de família que está desempregado, mãe de família que não tem esposa e está desempregada também, pessoas que não tem um grão de arroz para comer. Vai em volta, vai em busca dessas pessoas aí que estão debaixo do viaduto, que já ingressaram aí no projeto Casa Aberta. A pessoa vai no Casa Aberta, pastor Guilherme com a sua esposa e toda a equipe, ali tem o banho, corta cabelo, faz a barba, tem roupa limpa, tem almoço, tem o lanche, e a pessoa ainda sai com uma cesta básica ainda. Dia 23 de agosto, vou repetir, grave na sua agenda, dia 23 de agosto, você tem um encontro marcado com Deus Jeová Jireh, na Igreja Pentecostal Deus Amor. E você vai vir com a sua cesta básica. Pastor, aonde que é o local para mim entregar, ou seja, para mim fazer a minha doação da cesta básica, ou várias cestas básicas que eu vou trazer, de carro, de caminhão, de caminhonete, de van? É na Avenida Amazonas, 8410, no bairro Cabana. Vai direto na livraria, procure o pastor Guilherme, a nossa irmã Keila Santos, responsável da Fundação Reviver, e já ali, já abençoa a igreja, já abençoa o seu irmão que está passando fome, e já abençoa com a cesta básica para o dia 23 de agosto, o grande culto, a grande concentração do Agosto Verde.

0: 14h59, tá gostoso, hein, ouvinte?
1: É.
0: Tá pegando fogo aqui, hein? Eu tô sentindo a Shekinah de Deus, eu tô sentindo a presença de Deus. Pastor Guilherme Ribeiro, presbítero José Marcos, Deus usando a minha fraca pessoa, pastor Glilson Gomes, pastor Devanildo, toda aquela hierarquia de homem de Deus, amanhã, dia 19 de agosto, Deus, o Altíssimo, vai estar usando como boca de fogo, como boca de Deus nessa terra. No prosseguimento dessa grande campanha, o meu milagre vai virar notícia. É, Jeová está na casa, Jesus está na casa, o Espírito Santo está na casa, e nessa quarta-feira forte, você não vai passar despercebido não, hein? Pastor, eu nunca fui. O Evangelho de São João, eu já quero ser como boca de Deus aqui, eu quero falar da parte de Deus. Como Felipe disse para Natanael, quando ele estava debaixo da figueira, vem e vê o que o Messias, o que Jesus de Nazaré, o Filho do Deus bendito, está operando na vida de todo o rebanho que tem exercitado a sua fé e tem comparecido no tanque de Betesda do século 21, no tanque dos milagres, no tanque da fé, na igreja pentecostal Deus Amor, o maior trabalho evangelístico de curas divinas, milagres e libertações de todo o estado de Minas Gerais, na responsabilidade do incansável servo de Deus, pastor Guilherme Ribeiro. Agora 15h01 em ponto na capital mineira, quero fazer umas considerações, agradecer aqui o meu grande amigo, ouvinte cadeira cativa da Super Rádio Deus e Amor de Belo Horizonte. Ele tem um rádio ligado lá 24 horas. Não é do nosso ministério não, hein? Olha aí, ó. Tá embolsando muito Deus amoriano. É. Ele é da Igreja Assembleia de Deus. Pastor Fábio Rodrigues. E a tua digníssima esposa, a nossa irmã Mariana, ouvinte cadeira cativa. Muito obrigado pela sua sintonia, guerreiro. Que Deus te abençoe grandemente. Em nome do Senhor Jesus.
2: Mas quem é este rei da glória?
0: Eu sou o presbítero Adalto Luiz, seu comunicador de todos os dias. Vou ficando por aqui com a minha participação toda especial. E lembrando que esse programa de rádio é um órgão oficial informativo pertencente às igrejas pentecostal Deus Amor. A liderança mundial está a cargo da serva de Deus, a nossa irmã Irene Miranda. Direção local estadual de todo o estado de Minas Gerais, o nosso mentor espiritual, pastor Guilherme Ribeiro. Ó, daqui a pouquinho vai ter um âncora, um homem muito abençoado na rádio. Pastor Cláudio André vai estar comunicando com todos vocês às 16 horas dentro do programa A Voz da Libertação. Vou ficando por aqui as minhas considerações finais. Fiquem todos na gloriosa paz do Senhor Jesus!

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2: Assim diz o Senhor dos Exércitos:
3: quando passares pelas águas, estarei contigo, e quando pelos rios, eles não te submergirão. Quando passares pelo fogo, não te queimarás, nem a chama arderá em ti.

0: com tudo que está sendo organizado.
1: Exatamente, vocês ficarão surpresos, porque vai ser uma festa maravilhosa. E olha, e quem chegar primeiro, as 200 pessoas que chegarem primeiro, receberão uma lembrança especial aqui da Fundação Reviver. E também temos algo inédito que começa já nesse 32 anos da Fundação Reviver aqui no nosso estacionamento, né, irmão?
0: É verdade. Pastor Paulo, só a recepção já vai ser diferenciada, né? Aqueles que vierem, tenho certeza, vão se alegrar muito conosco. Toda a recepção, toda uma equipe envolvida, a equipe da IPDA, a equipe da Fundação, a equipe da Help, todo mundo unido numa só alegria e muita novidade. Temos certeza, Pastor Paulo, como eu estou dizendo, que quem chegar vai ser muito bem recebido, vai se alegrar, e como o pastor falou, aqueles 200 primeiros que chegavam vão ser surpreendidos.
1: Exatamente, nós teremos a participação especial da Turma da Alegria, do Galileu, a equipe do Galileu vai estar conosco neste sábado também apoiando, e nós teremos algo inédito, o pedágio solidário, nós teremos aqui na entrada do nosso estacionamento. Você, para saber mais detalhes, sabe como? Só vindo aqui que você vai conhecer, que vai ser um dia especial.
0: É verdade. Só de já imaginar ali do que nós estávamos reunidos agora ali, Pastor Paulo, conversando toda a organização, já a partir de amanhã, é o que nós estávamos vendo, toda a questão de logística aqui da Série Mundial, nós já temos tudo planejado, mas a partir de amanhã, mão na massa já, Pastor Paulo. Amanhã é quarta-feira, mas mão na massa para no sábado, logo pela manhã, tudo pronto para recebermos todos aqueles que aqui vão vir para festejar conosco.
1: Exatamente, todos irmãos e irmãs conosco amanhã, já vão conhecer, já vão saber o que nós estamos fazendo para a glória de Deus. Tudo é para a glória de nosso Senhor e Salvador Jesus Cristo. Vai ser realmente uma bênção de Deus. Quero contar com vocês e o nosso Deus vai abençoar a sua vida grandemente. Olha, e eu já quero agradecer, irmão Nesso, os pastores que já estão enviando os produtos para nós aqui elaborarmos a equipe de cozinha, fazer aqui os caldos e também todos os alimentos para o dia 22.
0: E Pastor Paulo, já agradecendo os pastores, porque tem coisas já chegando e uma diferenciação. Você, que com certeza acompanha aí o próprio programa Voz da Libertação, nós já vamos... Algo diferente que nós vamos ter os bastidores esse ano, né, Pastor Paulo?
1: Exatamente.
0: Porque, assim, aqueles que chegam vão poder testemunhar um pouquinho daquilo que é a movimentação, como eu falei, da equipe da Igreja Pentecostal Deus e Amor, da equipe da Help, a equipe da Fundação Riveira, aquilo que a gente se empenha para preparar tudo, e vocês vão ter um pouquinho a oportunidade de ver como é que funcionam os bastidores, e, inclusive, essas doações que a gente já está agradecendo aos pastores das igrejas que estão enviando materiais.
1: Exatamente, olha, já chegou hoje, os irmãos lá de Campinas, quero agradecer ao presbítero Wilson, com toda a equipe de Campinas, uma equipe eficiente das instituições Reviver, que já enviaram aqui para nós os ingredientes para a confecção de 300 potes, de 300 ml de canjica. Então essa canjica será aqui, o pessoal da cozinha irá fazer a canjica, e será colocado nos potes e vendido, e todo o valor será voltado para os nossos projetos. Mas também eu quero agradecer o pastor Alan Rodrigues, de Santo André, com toda a equipe de Santo André, está enviando ingredientes para o caldo de mandioca. O presbítero Elias Reis, lá de Itaim Paulista, enviando ingredientes para o caldo de abóbora. O presbítero Elias de Mauá, ele está enviando o caldo de feijão, uma equipe lá de Mauá, os irmãos todos nesse trabalho. De Campo Limpo, o presbítero Eliezer está enviando os ingredientes para o cachorro quente. O presbítero Carlos Valadares, de São Bernardo do Campo, com toda a equipe de São Bernardo do Campo, enviando os ingredientes para o arroz doce. E o presbítero Gildásio, com o campo de Itaquaquecetuba. Todos os anos o campo de Itaquaquecetuba tem nos apoiado e eles estão enviando 130 quilos de coxa e sobrecoxa de frango para serem assadas e vendidas com batata. Olha, mais de 400 porções vão ser vendidas nesse dia. Então é o povo de Itaquá, São Bernardo, Campo Limpo, Mauá, Itaim Paulista, Santo André, Campinas. Deus abençoe, meus irmãos. Muito obrigado pelo apoio. Vai nos ajudar muito. E você que está nos ouvindo, venha, adquira esses alimentos e estará apoiando os nossos projetos.
0: Pastor Paulo, mas aí agora nós estamos sintonizados no Brasil inteiro. Do jeito que o irmão está falando aí, aqueles que estão aqui próximo de São Paulo, da cidade de circunvizinhas, que não vinham, ouvindo isso aí, até porque vão querer vir aqui na festividade. O irmão Armando ali então já falou, não, estou aqui no sábado garantido com a minha família, sabendo que tem tudo isso aí. Vai passar um dia abençoado aqui e que bênção. Temos certeza, será uma bênção. Só aí, veja. Nós vamos começar logo cedo. Nós temos ali o Santuário da Oração.
1: Sim.
0: 9 horas nós temos o culto com a nossa irmã evangelista Maria Lorene. Depois começa a receptividade de todos. Vamos ter essa praça de alimentação com tudo isso. Depois nós temos o início do culto Palavra de Deus. Pastor Paulo,
1: vai ser um dia maravilhoso.
0: Agora, você, meu irmão, que é de outro estado, que talvez você não se preparou para vir na caravana desses 32 anos, já fica o convite para o 33º ano, né? Se assim Deus nos permitir, porque você sabe que, olha, de tudo isso que você está ouvindo, é maravilhoso.
1: É verdade. Ei, imagina, irmão Nelson, nosso amigo pastor lá de Petrolina, solto aqui no meio dessa comilança aqui, como que ele vai comer? Vai ajudar muito, não vai não?
0: Pastor Paulo, não tenha dúvida. Não só ele, mas eu tenho certeza, os próprios pastores dessas regiões aí já estão imaginando, né? Então, pastor Paulo, ano passado, eu subi logo para o início do culto. Eu falei, não, depois do culto, mais tarde eu passo lá nas barraquinhas para eu comer alguma coisa também. Eu sou bobinho, pastor Paulo.
1: Só encontrou
0: final do
1: o vento.
0: Culto não tinha mais nada, pastor Paulo. Tinha mais nada, aquela festa dos irmãos, sentado na mesa ali, com aquela confraternização, uma coisa linda, pastor Paulo.
1: Então, meus irmãos, olha, sábado, você já pode vir de manhã, nós teremos o primeiro culto às 9 da manhã, vai ser um culto maravilhoso de oração, também voltado para arrecadações das instituições Reviver e comemorando os 32 anos da Fundação Reviver. E às 14 horas começa o culto aqui oficial, comemoração de 32 anos da Fundação Reviver, o dia de semear. E você venha, adquira todos esses alimentos de ótima qualidade, manipulados por uma equipe de profissionais aqui, comandada por chefes renomados. São alimentos realmente preparados com muito carinho, com muito amor para todos vocês e você a ajudar a Fundação Reviver nos nossos projetos. Precisamos muito do seu apoio e nesse sábado que Deus possa abençoar a sua vida também.
0: E você vindo, você que vem de veículo, você pode vir com tranquilo, com seu coração em paz, porque o nosso estacionamento é amplo, é coberto, tem segurança, tranquilo, você pode vir, é certeza de você estar muito bem acomodado, vamos ter todas as mesas ali para que as pessoas façam a refeição tranquilamente, a cada ano a gente vai aprendendo, não é, pastor Paulo? Cada barraquinha ali você vai poder adquirir aquilo que você vai consumir ali na própria barraquinha, a gente vai tentando eliminar a fila, a receptividade, a recepção das caravanas também. A cada ano nós vamos aprendendo e a cada ano nós vamos nos preparando melhor. Então tenha certeza, você que vem aqui de São Paulo, das cidades circunvizinhas, você pode ter certeza, será um dia que você vai poder desfrutar. E pastor Paulo, o que nós vamos ter na programação aí? Porque eu estava ouvindo só do Azaf, que na verdade não vai ser só o Azaf. Nós vamos ter outros que vão acompanhar o Azaf também. Parece que é um grupo grande aí que vai tocar.
1: Exatamente. Teremos o coral e orquestra da Sede Mundial, também louvando o nome do Senhor Jesus. Teremos aí o lançamento do novo hino da Fundação Reviver. Vai ser uma festa. Além dos cantores que estarão louvando a Deus, Cristina Santana, cantora Ângela, nós teremos também o Ivan Luiz, a dupla, louvando e engrandecendo o nome do Senhor e Salvador Jesus Cristo. Olha, vai ser uma bênção maravilhosa. Convido você, em nome do Senhor, para estar conosco nesse dia. Vai ser uma festividade maravilhosa, em nome do Senhor e Salvador Jesus. A dupla é o Clédson e Evanilson, estarão louvando a Deus também. A participação da nossa presidente, a irmã Eleni Miranda, a cantora Débora Miranda, a irmã Eliana Miranda também fazendo a abertura. Nós teremos momentos marcantes onde estaremos apresentando os projetos, atualizando os nossos projetos Tem coisa boa, né, irmão Nelson? Vila Reviver, a pleno vapor, tem muita coisa boa para a gente atualizar. Então, o Coral Reviver, louvando e engrandecendo o nome do Senhor, vai ser, o Coral Reviver vai ser lindo, olha. Pequeno Galileu, com as crianças da creche, doutora Rosa Tenório, os nossos internos lá da unidade Cesefredo, e vamos apresentar o hino oficial da Fundação Reviver. Então, vai ser uma festa maravilhosa e Deus, com certeza, presente, operando maravilhas. Pastor Gerren pregando a palavra de Deus e a evangelista Maria Lorena orando por os dons do Espírito Santo, Deus operando milagres nesse sábado. A nossa presidente, a irmã Irene Miranda, tem se empenhado pessoalmente nesse trabalho maravilhoso e eu tenho certeza que sábado vai ser uma festa gloriosa. Vamos sair daqui radiantes de alegria, com a bênção recebida e com o coração alegre, irmão Nelson, poder doar, poder colaborar nesse dia.
0: E pastor Paulo, sempre que a gente se reúne ali com a nossa irmã Irene Miranda, a gente toma aquele puxãozinho de orelha, né? Olha, eu quero que vocês recebam muito bem o povo, cuida do povo. E pode ter certeza, vai se alegrar muito de que vocês estejam aqui também. E exatamente como a gente lê ali na palavra de Deus, pastor Paulo, que quando o povo subia para adorar o Senhor, nós estamos falando de toda essa festividade, mas é isso, quando você vier, venha com o seu coração preparado, para você efetivamente adorar ao Senhor, para você glorificar ao Senhor por tudo que Deus tem permitido. A Fundação Reviver, ela consegue ajudar pessoas, por quê? Porque você que tem o amor no coração, você que quer fazer a obra de Deus, você tem contribuído, você tem orado, você tem feito as suas doações, e é um momento que nós nos reunimos efetivamente para glorificar o nome do Senhor, porque a cada ano, pastor Paulo, vem crescendo a obra assistencial, e muito e mais, muito cada vida estão sendo alcançadas, e é maravilhoso, pastor Paulo, temos feito um planejamento. E assim, o homem faz o planejamento, mas quem permite é Deus. E até aqui, nós temos que agradecer muito ao Senhor, porque o Senhor tem nos possibilitado cada vez alcançar mais e fazer mais projetos, como o próprio irmão falou, daquilo que vem crescendo a Vila Reviver.
1: Exatamente. Então vamos lá, vamos à chamada para esse dia, a confirmação, dia 22 de agosto.
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0: Está aí então a nossa chamada para essa celebração dos 32 anos da Fundação Reviver, dia 22 de agosto, a partir das 14 horas, né? Culto Semear. E só confirmando aí, você pode anotar, você que está se inteirando agora, olha, como referência, Avenida do Estado, 4568 Liberdade, São Paulo. A nossa entrada principal de veículos e também área de pedestre é na rua Prefeito Passos, número 10. É muito prático. Nós estamos próximo ao terminal de ônibus Pedro II. Se você vier de metrô, pela Praça da Sé, 10 minutinhos você está aqui, também metrô Liberdade. Pastor Paulo, é muito fácil chegar aqui.

0: participação. É, nós vamos passar o WhatsApp agora e você fique na liberdade. Entre em contato conosco pelo WhatsApp. Você que está começando a conhecer esse trabalho assistencial da Igreja Pentecostal Deus e Amor, que são realizados pela Fundação Reviver e Associação Reviver Help Deus e Amor. Você está ouvindo um pouquinho aqui daquilo que nós temos de projetos, mas você pode também acessar no Instagram oficial da Fundação Reviver e da Associação Reviver Help Deus e Amor também. Temos muito material lá, né, Pastor Paulo?
1: Exatamente, muito material que você pode adquirir, você pode levar, vai ser uma bênção de Deus para a sua vida e conhecer os nossos projetos, todos os nossos trabalhos. Então você que estará conosco, você que pode estar conosco, venha, participe e se intere dos nossos projetos, porque isso é maravilhoso, irmão Nelson.
0: Sim, inclusive, Pastor Paulo, nesse dia aí, nós já vamos reforçar o lançamento de um dos nossos principais projetos que tem que começar bem antes, que é a questão do kit escolar.
1: Exatamente, irmão Nelson e queridos irmãos, nós estamos já preparando o kit escolar 2027. Nós estamos caminhando para o final de agosto. Temos aí setembro, outubro e novembro para fazer toda a logística e preparação. E no máximo novembro nós temos que já comprar todos os materiais. E esse ano, irmão Nelson, nós temos uma demanda maior. A nossa presidente, a irmã Irene Miranda, determinou, né, segundo nossos levantamentos dos projetos, as necessidades, além dos 4 mil kits escolares que entregamos no projeto Reviver no Sertão, na região de Paulistana, ali de Patos, Betânia, entregamos também no Pernambuco, entregamos ali no sul do Piauí, São Raimundo Nonato e região, nós vamos entregar agora também, passando um pouco mais de 1.000 kits escolares nas regiões ribeirinhas do Pará. Nós teremos ali a Ilha do Cacau, na Piramanha Alta, a Ilha Vitória, a Ilha das Onças, aquela região ali de Belém, estaremos entregando. Nosso presidente viu a necessidade na viagem que fizemos lá, uma situação pessoal muito carente, a Ilha do Cacau, principalmente ali, os nossos irmãos terão esse apoio. E também nós iremos ajudar na região de Imperatriz do Maranhão. É uma escola que estão passando muita necessidade, os alunos precisando desse kit escolar. A Franciele esteve lá fazendo visita, reconheceu essa região, trouxe para nós e nós vamos estar ajudando também. Então esse ano nós temos que lutar para que nós tenhamos que preparar 6 mil kits escolares, irmãos. 6 mil kits escolares. Então nós estamos já orando a Deus e Deus vai tocar no seu coração, você vai nos apoiar e com essa alta que teve, né, devido a vários acontecimentos global e a alta do papel, o preço infelizmente não poderemos manter mais nos 100 reais, não conseguimos montar o kit escolar com 100 reais. Estaremos aqui anunciando o valor para vocês, mas você vai ajudar e vai nos apoiar, eu tenho certeza que vai ser uma bênção. 6 mil kits escolares em nome do Senhor Jesus, vamos distribuir já no ano de 2027.
0: E aí, Pastor Paulo, o irmão já está falando de um projeto da Fundação Viver que está ligado à educação, mas no âmbito da educação, nós temos a creche, doutora Rosa Tenório, nós temos a unidades Oásis, que são profissionalizantes, nós temos em São Paulo, nós temos em Teresina, nós temos lá em Paulistano, no Piauí, e nós temos a unidade que será inaugurada em Codó. Mas, além disso, nós temos o projeto ASAF, que é voltado à música, que estão nas comunidades aqui em São Paulo, em Paraisópolis, e também na comunidade Rocinha. E nós temos esse novo também na área da educação profissionalizante, que é o ISACAR. E nós tivemos agora, o mês passado, Pastor Paulo, as formaturas, foi maravilhoso. E nós temos visto que agora só para o próprio Oásis aqui em São Paulo, que também está voltado à educação, nós já temos mais de 80 alunos inscritos para a glória de Deus.
1: Exatamente. Então, você que tem acompanhado os nossos projetos, veja, irmão Nelson, listou os projetos da Fundação Reviver, esses projetos que nós estamos aí lutando nesses 32 anos, prosseguindo, aumentando e alcançando vidas. Como nós falamos ainda há pouco, lá na Vila Reviver, com a criação de animais, né, aves e também caprinos, que está avançando e vai ajudar a população daquela região.
0: Exato. E aí nós temos, Pastor Paulo, na área da saúde, nós temos

0: ali o consultório odontológico fixo na sede mundial. Nós temos a carreta Doe Saúde, que é uma carreta que ajudou em 2024 ali naquela catástrofe que teve no Rio Grande do Sul, teve ali pelos estados do Norte e Nordeste. Nós temos agora o recém que vai retomar o projeto, que é o consultório odontológico móvel. Nós temos a unidade de Sarutaiá para acolher as pessoas idosas e também na Cicefredo Fagundes. São muitos projetos, Pastor Paulo, que a Fundação Reviver tem trabalhado, e tudo isso é para a glória de Deus. Por quê? O nosso propósito é recuperar vidas, é estender a mão àqueles que não são necessitados, àqueles que estão em situação de vulnerabilidade. E você que se sente abençoado por Deus, você que na sua família não falta o pão sobre a mesa, você tem vestimenta, você tem calçado, Deus tem te prosperado, nos ajude, colabore conosco. Depois o nosso irmão Armando vai colocar as contas bancárias também da Fundação Reviver, e você, além das suas doações, você pode nos ajudar. Então, acompanha aí, grave o número do nosso WhatsApp e depois a conta bancária.
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0: no nome de Jesus.
1: Graças a Deus. Muito bem, amados e diletos ouvintes do programa de rádio A Voz da Libertação, ao som desse belíssimo acorde musical, vai lá, mais uma edição do seu querido programa de rádio. E lembrando aos amados e diletos ouvintes que este programa de rádio...

0: Vem cá, meu irmão. Qual é o seu nome?
1: Adalgísio.
0: Que aconteceu, meu irmão?
1: Pastor, eu tenho alguns dias que eu tinha anunciado um carro, uma caminhonete estrada, 2016, e eu não estava conseguindo vender. Aí eu estava sentado ali na quarta-feira de manhã, aí eu falei com Deus, falei, meu Deus, se eu vender aquele carro, eu vou comprar um voto de R$500. Quando eu cheguei lá em casa, que eu almocei, que eu estava sentado lá, liga um rapaz e falou assim, eu quero ver seu carro. Eu falei, tudo...
0: No mesmo dia?
1: No mesmo dia. Eu saí dali, fui embora, almocei. Aí eu estava sentado lá, o rapaz me liga. Falou, eu quero ver seu carro. Eu falei, pode vir. Aí ele veio, olhou e falou assim, amanhã cedo eu venho buscar o carro.
0: Meu Deus do céu! Quem dá glória a Deus por essa bênção grande? O senhor estava aqui na quarta-feira, o senhor fez um voto com Deus, está aqui o voto, e disse assim, Senhor, se o senhor preparar um comprador para esse carro, eu vou ajudar a sua obra.
1: R$500.
0: R$500. Chegou em casa no mesmo dia.
1: No mesmo dia.
0: O telefone tocou.
1: Isso.
0: Eu vou aí ver o carro.
1: Foi.
0: E a bênção já chegou.
1: Foi. Ele veio ontem de manhã e pegou o carro e levou embora.
0: Quem é que dá glória a Deus? Essa bênção é grande ou é pequena, meu irmão?
1: É muito grande.
0: Vale a pena fazer voto com Deus?
1: Com certeza.
0: Com certeza. Diga glória a Deus aí. Você está vendo o que Deus faz? É isso que eu estou falando. É disso que eu estou dizendo. A resposta chega na hora. Ele fez o voto, pastor, e no mesmo dia a resposta chegou.

0: quer contar a bênção também.
1: Isso, vamos ouvir ela também contar a bênção. Seu nome, minha irmã?
2: Sandra.
1: Sandra, o que que aconteceu, Sandra?
2: Quantos anos eu venho na igreja, né? Mas eu vinha nas campanhas, não era membro, não. Então, graças a Deus, por misericórdia e bondade, Deus me deu a oportunidade de hoje estar vindo na igreja, eu vou me tornar membro aqui da igreja. Então, pastor, naquela ocasião que eu vim aqui, eu conto não com vergonha, eu conto para glorificar o nome do Senhor Jesus, e os irmãos nunca desanimaram. Irmãos, eu chegava no ponto 11, eu não tinha dinheiro da passagem, mas eu queria vir na igreja. Eu chegava no ponto pela fé, eu falava, eu quero tudo para o Senhor hoje na igreja, com meus filhos, e às vezes a tinha da passagem e às vezes não tinha dinheiro da passagem. Jesus me deu um carro, tá aqui o documento, me deu minha carteira de habilitação, para a glória de Deus.
1: Meu Deus do céu, essa bênção é muito grande. Não, não tinha nem o dinheiro da passagem, mas não deixava de vir na igreja.
2: E o Senhor Jesus é minha testemunha viva que eu estou falando a verdade.
1: E hoje está levantando o documento do carro, a chave do carro. Quem dá glória a Deus por isso!

ela não tinha um centavo para pagar uma passagem de um coletivo de lotação. Mas ela queria comparecer no Templo dos Milagres, na Igreja Pentecostal Deus Amor, o tanque de Betesda do século 21, o tanque de Siloé. Ela foi a pé, via São Canelinha, e compareceu, entrou na campanha, teve um posicionamento, exercitou sua fé, entrou na campanha e pegou o voto. Pá, o diabo começou a cair por terra. O diabo começou a... Eu quero só enfatizar as palavras.

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você vai estar recebendo. Você vai ficar de fora? É claro que não. Pastor, para Deus abençoar os conselheiros, para Deus repreender.

Eu sei que já é típico de todo o povo do estado de Minas Gerais. Já é típico de todo. São multidões que entram ali.

0: Seu nome, minha irmã?
1: Lourdes.
0: O que, que aconteceu, irmã Lourdes?
1: Eu estava desempregada há 4 anos e eu estava orando para Deus abençoar na campanha de família que o Senhor estava fazendo. E eu fiz a campanha, fiz um voto com o Senhor, que foi em abril, o Senhor abriu as portas para ele.
0: 4 anos desempregado. E a irmã entrou na campanha da família, fez a campanha, fez o voto com Deus.
1: Sim,
0: e hoje está aqui contando a bênção.
1: Tem 3 meses que ele está trabalhando.
0: Já passou até da experiência.
1: Graças a Deus.
0: Quem dá glória a Deus por isso? Quem pode dar glória a Deus?

O Senhor me revela aqui em nosso meio uma pessoa que você sente a sua boca amargar de uma forma que você nunca viu. E o Senhor está curando você aqui hoje e repreendendo essa enfermidade, repreendendo esse mal. Você vai receber a vitória. Levantou as mãos, essa senhora. Isso. Pode aplaudir. Pode dar glória. Pode dar glória. Jesus te cura. Jesus te cura. Aleluia.

0: Jesus Cristo de Nazaré, o Messias. Ele te cura, ele te liberta, ele tem um diagnóstico, ele tem um remédio para a sua dor, ele tem um... a sua empresa, os seus negócios. Jesus tem uma vitória da parte de Deus para você nessa quarta-feira. A volta nas muralhas de Jericó. Pastor, qual que é o meu posicionamento? Você sair da zona de conforto, comparecer em santo jejum e santa consagração. Vamos estar unindo a nossa fé com o nosso líder espiritual de todo o estado de Minas Gerais, pastor Guilherme Ribeiro, e toda a hierarquia de homens de Deus, pastores, presbíteros e diáconos, que vão estar nesse grande conclave espiritual, à volta nas muralhas de Jericó. Pastor Guilherme Ribeiro, presença já confirmada, às 8 horas da manhã e às 20 horas, com o livro sagrado nas mãos, com a Bíblia aberta, em santo jejum e santa consagração, em uma comunhão, uma intimidade com Deus no extremo, e da parte de Deus, um anjo guardião do lado dele, com uma espada de fogo desembainhada. Às 10 e às 14, o homem dos mistérios, o homem das vigílias, presbítero José Marcos, que Deus tem usado com muita unção, com muita ousadia, com muita intrepidez, na santa tribuna, no santo altar. Ele vai estar às 10 e às 14, dando lugar para o Espírito Santo, sendo um canal de bênção e um divisor de águas na sua vida. Ao meio-dia, Deus usando a minha fraca pessoa, presbítero Adalton Luiz. Eu tenho uma palavra da parte de Deus, que o Espírito Santo já me concedeu. Vou estar dando lugar para o Espírito Santo, compartilhando alguns capítulos e versículos do livro sagrado da Bíblia Sagrada, no culto do meio-dia. E às 16 horas, o afro-cooperador Devanildo Antônio. Vamos acompanhar também como Deus tem usado com muita unção, com muita intrepidez, com muita ousadia na santa tribuna a pessoa do presbítero José Marcos, às 10 e às 14. Escuta aí!
1: Glória! O Espírito Santo de Deus me mostrou aqui uma pessoa que eu tive com muita dificuldade para andar. Muita dor nas pernas e na coluna. Jesus te cura aqui agora. Vem aqui. Oh glória, vem correndo aqui, Senhora. Vem correndo aqui. Oh glória a Deus, aleluia. Oh glória a Deus. Oh glória a Deus. Jesus já fez o milagre. Jesus já fez o milagre. Jesus já fez o milagre. Jesus já fez o milagre. Jesus já fez o milagre. Quem crê que Jesus já fez o milagre? Quem crê que Jesus já fez?

0: mim aqui. É isso mesmo.
1: É isso mesmo. Muita dor nas pernas e na coluna. Tava custando andar.
0: E agora?
1: Agora eu tô curada.
0: Em nome de?
1: Jesus!
0: Ei!

anos. Está vendo aí, irmão Wallace Thomas, no bairro Buritis. É a maneira que Deus opera. É a maneira que o grandão da Galileia opera, toda quarta-feira profética. Essa campanha que está impactando a opinião pública e já está bombástica nas redes sociais. O meu milagre vai virar notícia. Segunda etapa, Ageu capítulo 2, verso 9. A glória da última casa será maior do que a primeira. Vem e vê. Como Felipe diz para Natanael quando ele estava debaixo da figueira. Vem e vê o que Jesus está fazendo. O homem das mãos furadas, o homem dos pés furados, aquele que substituiu a nossa falta na cruz do Calvário. E depois de 72 horas, depois de 3 dias, o meu livro sagrado diz que Deus o ressuscitou dentre os mortos. Cadeias vão cair. Já deu para sentir, né, amados e diletos ouvintes, o que Deus vai estar fazendo, o que o Espírito Santo Paracletos vai estar operando nessa quarta-feira por intermédio do nosso líder espiritual de todo o estado de Minas Gerais, pastor Guilherme Ribeiro. Adoração do céu aqui. O convite é meu, a dicção é minha, Deus usando a minha fraca pessoa. Mas a convocação é do grandão da Galileia, é de Jesus de Nazaré. Ele quer te ajudar, ele quer te curar, ele quer te libertar, ele quer abrir a porta para você, ele quer quebrar e desmanchar esse trabalho espiritual que o diabo usou alguém para desencadear contra a sua vida. Mas você tem que exercitar a sua fé. Sai da zona de conforto, meu irmão. Sai da zona de conforto, minha irmã. Deus não opera na zona de conforto. Deus, ele opera na zona da fé. E esse convite estende não só a família IPDA. Você que é de outro ministério evangélico, você que é de outra denominação, você que é da Igreja Assembleia de Deus, metodista, presbiteriana, o Brasil para Cristo, evangélico quadrangular, mundial do poder de Deus, congregação cristã do Brasil, casa de oração Betel, você que é da Wesleyana, enfim, você que é evangélico de qualquer ministério, você que não tem uma crença, você que não tem uma religião, você que congrega nas IPDA, sede estadual, sede setorial, anexos, congregações locais, você que é católico, é católica, você que está desigrejado, você que está fraco na fé, você que está no alcance da minha voz, na quarta-feira profética, o pastor Guilherme Ribeiro, em santo jejum e santa consagração, ele aguarda você com as mãos levantadas para o céu, na santa tribuna.

0: Deixa eu orar por você, vem cá. Isso. Você estava ali, Jesus falou assim: ora por ela, porque eu tenho uma benção grande para a vida dela. Fecha os olhos. Isso. Fecha os olhos. Vocês creem que Jesus visita a casa dela agora?
1: Aleluia.
0: Jesus visita o lar dela agora. Aquela obra de bruxaria que foi feito para destruir a família dela, que foi feito para destruir a casa dela, aquela obra de bruxaria que foi feito para colocar um contra o outro lá dentro da casa dela, saia, Satanás, saia, Satanás. Olha Jesus visitando o lar dela nesta manhã. Olha Jesus limpando todo o mal que estava escondido lá. Saia, Satanás. Espírito maligno que está lutando para destruir a família dela, em nome de Jesus, e não volta nunca.

Quando as dúvidas te assaltar, mantenha firme o seu coração, no desejo sincero de perseverar até o fim. Se estás tristes, estás angustiado, estão te atirando pedras dia e noite, faça ao contrário, orai a Deus por todos os inimigos de forma humilde, pois Deus transformará todas essas pedras em uma rocha para alicerces da tua alma. Agora é momento de falarmos com Deus.

aonde você estiver agora, dentro das suas possibilidades, aí na sua casa, no seu apartamento, na zona rural, no sítio, na chácara, na fazenda, aí no volante grande do caminhão, no seu carro, no seu automóvel, no seu carro particular, no carro de aplicativo, você que é de outro ministério evangélico, está nas montanhas com seu smartphone agora, curve a sua cabeça, eu quero orar por você. Através dessa oração eu quero te ajudar a você ter um posicionamento, exercitar sua fé e comparecer nessa quarta-feira, que o pastor Guilherme e todo o batalhão da fé, todo o esquadrão do jejum, todo o exército da oração aguarda você e a sua família. Curve a sua cabeça dentro do seu carro, aumente o volume um pouquinho, vamos falar com Deus. Senhor nosso Deus, maravilhoso, eterno e soberano Pai, ó Deus de Israel, Deus de Abraão, Deus de Isaac, Deus de Jacó, Deus do povo semita, Deus do povo do Oriente Médio, nós lhe rendemos graças diante do teu trono da graça, diante do teu trono da fé, nós oramos agora. E eu quero te apresentar, meu Deus, o nosso irmão Wallace Domas, juntamente com a tua esposa, a tua família, lá no bairro Buritis, ouvinte cadeira cativa da Super Rádio Deus e Amor de Belo Horizonte. Meu Pai, abençoa as famílias católicas, abençoa esse povão de fé, de outro ministério evangélico, família PDA em geral, povo Deus amoriano, nessa quarta-feira, no prosseguimento dessa campanha que está impactando a opinião pública da grande BH. Já está bombástica nas redes sociais. O meu milagre vai virar notícia. Segunda etapa, Ageu capítulo 2, verso 9. A glória da última casa será maior do que a primeira. Meu Pai, abençoa esse copo com água, essa peça de roupa, essa fotografia, esse processo judicial, essa carteira profissional que está em cima do rádio receptor, esse medicamento, essa medicação. Meu Deus, quem me repreende todo mal? Passa uma labareda de fogo do teu Espírito Santo. Derrama uma gota do sangue do Senhor Jesus Cristo sobre tudo que está nesse rádio receptor e no painel desse automóvel. Porque nenhuma arma forjada contra ti prosperará. Toda língua que se levantar contra ti em juízo, tu a condenarás. 1.000 cairão ao teu lado e 10.000 à tua direita, mas tu não serás atingido. Prepara uma mesa perante mim na presença dos meus inimigos. E abençoe poderosamente. E usa o pastor Guilherme, o presbítero José Marcos, a minha fraca pessoa, o cooperador Devanildo, nessa quarta-feira profética. E fica conosco. Abençoe esse copo com água, essa peça de roupa, no fundo do rádio receptor. Nós oramos, suplicamos e te agradecemos pela tua resposta. Em nome do Pai, em nome do Filho, em nome do Espírito Santo, em nome das três pessoas da Santíssima Trindade. Assim seja. Amém. Graças a Deus.

0: Graças a Deus. Muito bem, amados e diletos ouvintes, você que orou comigo com muita fé, que a bênção de Deus que nos enriquece não acrescenta dores, a bênção do profeta Malaquias, a bênção do Salmo 23 seja concretizada e generalizada em todas as áreas da sua vida e agora. Amém.
1: Em Jesus.
0: Eu sou o presbítero Adalto Luiz, vou ficando por aqui com a minha participação toda especial, agora comunicando com todos vocês, diretamente da IPDA Sede Mãe, ao vivo e direto da Avenida Amazonas 8410, no bairro Cabana. Pastor Guilherme, toda a equipe comunicando com vocês. As minhas despedidas cristãs, as minhas considerações finais, fiquem todos na gloriosa paz do Senhor Jesus. Um forte abraço e até lá.

0: Senhor dos Exércitos.
1: 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E quando pelos rios, eles não te submergirão. Quando passares pelo fogo, não te queimarás, nem a chama arderá em ti.
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0: paz do Senhor para todos vocês. Deus abençoe você que está na sintonia. Muito obrigado. Está chegando mais uma programação de bênçãos e vitórias para você que está chegando nesse momento conosco.
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0: E essa programação tem órgãos oficiais da nossa Igreja Pentecostal Deus de Amor, Avenida do Estado 4568, Baixada do Grissério, São Paulo, capital, na responsabilidade da Mulher de Deus, irmã Erenir Miranda, fundador, saudoso, missionário Davi Martins de Miranda.
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0: Aqui na capital mineira, Belo Horizonte, está nossa Igreja Pentecostal Deus e Amor, situada na Avenida Amazonas, 8410, bairro Cabana, Belo Horizonte, Minas Gerais, na responsabilidade do consagrado e virtuoso homem de Deus, pastor Guilherme Ribeiro. Rural.

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1: Amado Deus, eterno e poderoso Pai, agradecemos o Senhor por mais uma programação, a qual o Senhor preparou para nós nessa tarde de terça-feira. Que o Senhor venha abençoar a todos os amados irmãos ouvintes que está na sintonia da Voz da Libertação. Meu Deus, que o Senhor venha abençoar, meu Pai. Que o Senhor venha fazer coisas novas acontecer na vida de todos aqueles que estão na sua casa, no teu trabalho, que estão até mesmo voltando para a sua casa, Senhor Deus, depois de um trabalho abençoado que o Senhor preparou nesse dia de hoje. Que o Senhor venha abençoar a vida, Senhor Deus, dos amados e diletos ouvintes. Que eles venham ser abençoados pelo Senhor. Que eles venham ser agraciados pela tua presença nesta tarde, Senhor. Estenda tuas mãos, Senhor, e venha fazer o teu grande e maravilhoso milagre acontecer na vida de todos, em o nome de Deus Pai, Deus Filho, Deus Espírito Santo. Venha, Senhor, operar os teus grandes milagres, em o nome de Jesus Cristo. Amém e graças a Deus. Aleluias.

0: É isso aí, queridos e amados e diletos ouvintes. Deus abençoe você que está na sintonia da Voz da Libertação. São pontualmente 16 horas com mais 11 minutos. Deus abençoe, fala com todos vocês, teu irmão em Cristo, Cláudio André. Vamos até às 18 horas, levando o melhor de Deus para o teu coração.
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0: Hoje, terça-feira, 18 de agosto, melhor dizendo, né? Agosto de 2026, Deus abençoe você, Deus abençoe todos que estão na sintonia desta programação, que você venha a ser abençoado pelo Senhor nosso Deus. Hoje, terça-feira, já está prosseguindo um culto abençoado por Deus aqui na nossa sede estadual do Cabana. Você que está voltando para a tua casa, você tem essa oportunidade de passar aqui e receber uma palavra de Deus ao teu coração, ser abençoado, ser agraciado, receber as bênçãos de Deus para a sua vida, você e toda a sua família. Esteja presente conosco nesta terça-feira aqui na nossa sede estadual do Cabana e recebam a bênção de Deus. Olá.

Estamos no prosseguimento da campanha Oração à Nona, com a cooperadora Lúcia e equipe, e vários vasos orando pelas divinas revelações do Espírito Santo de Deus. E você não pode ficar de fora. Começou a partir das 15 horas da tarde. Está em prosseguimento este culto abençoado, juntamente com as irmãs, as mulheres de Deus e também homens de Deus que está fazendo a obra, né? Pregando a palavra do Senhor. Ide por todo mundo, pregai o Evangelho a toda criatura. Quem crer e for batizado será salvo. Está acontecendo esse culto abençoado por Deus em nossa sede estadual do Cabana, Avenida Amazonas, 8410, bairro Cabana, Belo Horizonte, Minas Gerais. E a você é o nosso cordial convidado.

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Muito bem, queridos e amados e diletos ouvintes, Deus abençoe vocês. São pontualmente 16 horas com mais 16 minutos. Eu quero chamar a tua atenção para esta quarta-feira. É, quarta-feira, 19 de agosto de 2026, aqui na nossa sede estadual do

isso aí, nessa quarta-feira nós teremos o prosseguimento da poderosa campanha O Meu Milagre Vai Virar Notícia, né? O último elo desta campanha é abençoado por Deus. É, você não pode ficar de fora, você não pode perder esta poderosa concentração de fé e milagres. É, nesta quarta-feira, presença do pastor Guilherme Ribeiro, a partir das 7 horas da manhã, pregando a palavra de Deus e orando em favor de todos que comparecer. 10 horas da manhã, o pastor José Marcos pregando a palavra do Senhor. Meio-dia, presbítero Adalto Luiz pregando a santa palavra do Senhor e orando em favor de todos que comparecer. 14 horas, mais uma vez, pastor José Marcos pregando a palavra do Senhor e orando em favor de todos. 16 horas, pastor Devanildo Antônio pregando a palavra de Deus e orando em favor de todos que comparecer em nossa Igreja Pentecostal Deus e Amor. Voltando às 19 horas, pastor Guilherme Ribeiro pregando a palavra de Deus, orando em favor de todos que comparecer. Você não pode de maneira alguma ficar de fora, você não pode ficar em casa, você precisa está presente conosco nesta quarta-feira. É a quarta-feira do milagre, é a quarta-feira da vitória, é a quarta-feira da boa notícia, é a quarta-feira que o teu milagre com certeza vai virar notícia. É, da mesma forma que Deus tem abençoado a vida de muitas pessoas que têm comparecido em nossa Igreja Pentecostal Deus e Amor e têm recebido bênção do Senhor, têm contado o testemunho daquilo que Deus está fazendo na sua vida nesta poderosa campanha, e você não pode ficar de fora. Você é o nosso cordial convidado a se fazer presente nesta quarta-feira a partir das 7 horas da manhã, aonde mais uma vez o milagre de Deus vai acontecer.

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1: Vamos lá, seu nome?
2: Acilino.
1: Que aconteceu?
2: Olha, eu tinha falado com a minha esposa que eu ia vir aqui hoje assistir o culto aqui, ó. Eu vou fazer uma campanha aqui de 7 quarta-feira, em nome do Senhor Jesus. Aí eu peguei o voto e falei com ela, eu tô indo lá pra cabana. E eu nasci aqui, mano, em 88. Eu saí pra cá e antes de eu chegar aqui, a minha menina me ligou que a minha esposa já tá aposentada.
1: Meu Deus do céu! Quem dá glória a Deus por isso?
3: Antes dele pegar o voto, ela já recebeu a bênção da aposentadoria.
1: A campanha agora é só para agradecer.
2: Pra agradecer.
1: Quem dá glória a Deus por isso?
0: Você não pode perder.
4: Às 7 horas da manhã e às 19 horas, Pastor Guilherme Ribeiro.
1: Só tem um lugar que você vai encontrar ele. Este não é outro lugar, senão a casa de Deus. Volta para a presença dele hoje. Volta para o templo hoje. Volta a ter um relacionamento com ele hoje. Ele está lá, ele está lá. Ramastei, clama, Arábia, Labande, clama, Labaia. Olha Jesus já tocando na vida de alguém. Olha Jesus já falando com alguém aqui hoje.
4: Pregando a palavra de Deus e orando por divina revelação do Espírito Santo.
1: Tem uma dessas pessoas que estão aqui. Você olhou algo, gostou muito, mas a condição não alcança. Deus está dizendo a você que Ele vai te surpreender e vai prover de uma maneira que nem você imagina. Eu não sei o que é, se é um carro, se é uma moto, eu não sei. O Senhor me diz que Ele já preparou. Cadê esta pessoa? Quer? Recebe lá. Pode dar glória a Deus aí.
0: Venha participar conosco.
4: Ao meio-dia, Pastor Adalto Luiz. Às 14 horas, Pastor José Marcos, na mesma unção, pregando a palavra do Senhor.
0: Jesus te tocou agora. Jesus está dizendo que não tem nada. Os médicos não vão te tocar, mas Jesus te tocou nesta manhã. Você vai sair daqui vendo, vendo, vendo, vendo, vendo, vendo. Em nome de Jesus Cristo, pode ver saúde, pode ver saúde. Qual o seu nome, minha irmã?
5: Maria das Dores Gomes da Silva, e eu vou testemunhar porque eu tenho uma mamografia para fazer na terça-feira. Eu falei, Senhor, na hora que fazer essa mamografia vai sair só a cicatriz, eu vou testemunhar ainda no início da semana, em nome do Senhor Jesus, vai ter, creio que eu já estou curada, vai ter só a cicatriz.

0: não vai dar nada, né?
1: Não deu nada. Pode dizer, não tem mais nada. Não tem mais nada. Falei, eu não tenho mais nada.
0: Eu não tenho mais nada.
1: Já sumiu, já sumiu, já sumiu tudo. Já sumiu o caroço, já sumiu tudo. Não vai dar nada, não vai dar nada. Pode bater palma e dar glória. Jesus é tremendo. Ela pediu Jesus para revelar ela. Ela pediu Jesus para revelar. E Jesus ouviu ela e revelou. Oh, glórias! O Espírito Santo de Deus me mostra que

0: reumatismo nos ossos, com reumatismo nos ossos. E Deus, isto, minha irmã lá, colocou a mão na cabeça.
1: Às 16 horas, cooperador Devanildo Antônio. Não fique de fora, venha participar conosco da poderosa campanha. 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Venha e tome posse do seu milagre. Jesus Cristo garante a vitória. Local, Avenida Amazonas, 8410, Belo Horizonte, Minas Gerais. 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

0: 16 horas com mais 27 minutos. Prossegue no ar o programa Voz da Libertação, chegando até você com testemunhos maravilhosos. Que bênção, né? Pessoas testificando os milagres acontecendo dentro da campanha O Meu Milagre Vai Virar Notícia. Você precisa que o teu milagre vira notícia? Você quer que o teu milagre também venha virar notícia? É você e toda a sua família comparecer nesta quarta-feira em nossa sede estadual do Cabana, Avenida Amazonas, 8410, bairro Cabana, Belo Horizonte, Minas Gerais, onde os milagres esperam por você. O milagre de Deus, ele espera pela sua família. Você não pode ficar de fora. Você é o nosso convidado especial para esta quarta-feira, às 7 horas da manhã, onde o nosso pastor Guilherme Ribeiro já está em preparação, né, para o Santo Jejum a Deus, para estar fazendo aquela oração especial em seu favor. E você, com toda certeza, vai testificar, vai contar o seu testemunho que Deus vai fazer na sua vida aqui na nossa sede estadual do Cabana. Você não pode ficar de fora. Esteja presente conosco, venha fazer presente conosco nesta quarta-feira. Queremos ouvir você testificar, queremos ouvir você contar o que Deus vai fazer, né? Está fazendo e vai fazer na sua vida, em o nome de Jesus. Para não ficar somente na minha conversa, eu quero deixar para você um testemunho de uma irmã que recebeu um milagre de Deus dentro desta campanha O Meu Milagre Vai Virar Notícia.
1: Meu nome é Dionésia.
2: A senhora está chegando de qual bairro?
1: Eu estou chegando de Tabirito, Água Limpa de Tabirito.
2: Qual foi a bênção que a senhora recebeu da parte de Deus?
1: Eu tenho duas bênçãos, várias, mas eu vou contar duas. É da minha vizinha, que ela veio uma vez só aqui, pediu para vir aqui comigo, né? E ela estava com câncer, ia fazer uma cirurgia. Uma vez só que ela veio aqui, que ela é de outro ministério, da Adventista, o sétimo dia, e o esposo dela não queria, ela veio até escondido. Uma vez só que ela veio aqui comigo, ela foi curada do câncer, e o lugar que Jesus curou ela, não ficou nenhuma cicatriz para a glória.
2: Meu Deus do céu, pastor Guilherme Ribeiro, que depoimento de fé tremendo. Durante toda a minha carreira de repórter, foi o depoimento mais impactante que eu ouvi. Ela trouxe, ela fez a obra do bom samaritano, ela trouxe uma senhora de outro ministério evangélico, da Igreja dos Adventistas do Sétimo Dia. E o marido dela não queria que ela viesse, mas ela veio escondida, cancerosa, constatado pela medicina, o diagnóstico do câncer. E uma quarta-feira que ela veio, pastor Guilherme, foi completamente curada por Jesus. Ela recebeu a cura instantânea do câncer.
1: Eu não tenho nenhuma cicatriz, é incrível.
2: Jesus curou o câncer, tirou o tumor e não deixou nem a cicatriz.
1: Cicatriz, ela foi, chegou e me mostrou, olha aqui, Dionésio, eu fui curada, me mostrando, nem uma cicatriz que ela tinha me mostrado, né? Antes e depois, me mostrou depois. Eu fiquei, né, ser maravilhado que Deus, né,
2: fez. A senhora ficou pasma.
1: Eu fiquei, eu sei que Deus faz, mas assim, uma coisa assim, tão assim, nítida, porque eu presenciei, eu vi, né?
2: Uma cura instantânea.
1: Sim, e eu levanto 4 horas da manhã pra me estar aqui.
2: Maravilha, e ela congrega em qual igreja?
1: Na Adventista, o sétimo dia.
2: A que foi curada do câncer.
1: Sim.
2: Aqui na Igreja Mãe, aqui na IPDA do Cabana.
1: Sim, foi curada aqui para a glória de Deus.
2: Quem opera isso?
1: O Senhor Jesus.
2: Quem curou ela?
1: Foi Jesus.
2: Quem revelou a campanha?
1: Foi Deus.
2: Quem manda na igreja?
1: Deus, é o Senhor Jesus, sempre foi, sempre será.
2: Valeu a pena estar aqui hoje.
1: Sim, e também aconteceu também, nem vou contar coisa material, não que Deus nem... É muita bênção.
2: A senhora recebeu uma bênção material, prosperidade.
1: Ao livramento que meu esposo teve, ele ia viajar para o Espírito Santo, aí eu falei, eu não vou, pois meu coração, não vou viajar com você, pode ir sozinho. Eu falei, então ora e abençoa minha viagem. Aí quando ele foi, está chegando, na cidade, aconteceu um acidente com ele, que o carro deu perca total e não teve nenhum arranhão para a glória de Deus.
2: Não aconteceu nada.
1: Nada. A vistoria foi lá, olhou o carro do seguro e ficou assim, como ele me machucou. Ela falou, não, foi Deus, foi a mão de Deus, né? O livramento de Deus, né, na vida dele.
2: Que... Essa bênção vale mais do que a prosperidade, né? É ou não é?
1: Com certeza. Coisas materiais a gente conquista.
2: A vida vale mais do que o dinheiro.
1: Sim, sim.
2: Quem livrou ele da morte?
1: Foi Deus, sempre foi Deus. Sempre...
2: Essas campanhas aqui com o pastor Guilherme na IPDA, é de Deus, mesmo?
1: É de Deus, é um dia até cheguei aqui no altar aqui, né? Aí ele foi, Deus usou e falou, persevera.
2: Deus usou o pastor Guilherme.
1: Usou, falou assim, persevera. E eu sou perseverante, eu até venho aqui, mas é para agradecer, que é tanta bênção que não dá para contar.
2: Como um daqueles 10 leprosos que foram curados, a senhora é como aquele leproso, o ex-leproso samaritano, caiu aos pés de Jesus, dando-lhe graça. Dá uma glória a Deus.
1: Glória a Deus.
2: Seu nome?
1: Dionésia.
2: Seu bairro?
1: É, bairro Água Limpa.

0: 16 horas com mais 33 minutos. Você ouviu testemunhos de fé. Você ouviu o testemunho de milagres. Essa irmã, o testemunho dela é impressionante, né? Impressionante a fé, né? A determinação que esta mulher, esta serva do Senhor, podemos dizer, testificou. Ela saiu da cidade de Itabirito. Ela saiu de bem longe, levantou 5 horas da manhã, fez um sacrifício para estar aqui na nossa sede estadual do Cabana. Ela veio e trouxe mais uma pessoa com ela, e ela chegou aqui com a sua fé voltada, com a sua fé impactante, e recebeu o milagre de Deus. É isso que nós precisamos de aprender. Vim para a casa do Senhor é determinando o milagre, determinando que não sairemos de mãos vazias de maneira alguma. E ela veio, trouxe mais uma pessoa, até mesmo escondida, né? Veio de outro ministério, trouxe essa irmã escondida, até mesmo do seu esposo, e chegou aqui, foi curado pelo Senhor nosso Deus. É isso que Deus faz em nossa igreja pentecostal, Deus de amor. É você colocar a sua fé em ação, é você colocar a tua fé em prática. Talvez você está ouvindo agora esta programação e você está pensando consigo, mas eu não tenho esta fé, eu não tenho essa expectativa e eu não tenho essa vontade de sair até mesmo da minha casa. Não, vença esse mal, vença essa tempestade que está muitas das vezes te atrapalhando de você receber de Deus a tua vitória. Você não pode ficar somente em ouvir a programação. É uma bênção do Senhor sabermos que nós estamos entrando dentro da tua casa, dentro do teu lar, com esta programação. Mas o intuito desta programação é convidar você para estar presente nesta campanha da quarta-feira aqui na nossa sede estadual do Cabana. Você é o nosso convidado especial, esteja presente conosco, saia da tua casa, venha estar presente, venha também testificar o que Deus vai fazer na sua vida, em o nome de Jesus Cristo. Tenho eu certeza que você vai sair daqui abençoado por Deus, vai sair daqui renovado, e o nome do Senhor com certeza vai ser glorificado através da sua vida e através da sua fé. Em o nome de Jesus, vem estar presente na nossa igreja pentecostal, Deus e amor.
1: 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Digam constantemente os que amam a tua salvação. Engrandecido seja o Senhor. Eu sou um pobre necessitado, mas o Senhor cuida de mim. Tu és o meu libertador. Não te detenhas, ó meu Deus. Verdadeiramente, a mão de Deus está estendida na igreja pentecostal. Deus é amor.

0: 17 horas com mais 37 minutos. Deus abençoe você que está na sintonia, você que está nos ouvindo, na tua casa, no teu trabalho, você no trânsito, os taxistas, motorista de aplicativo, vocês que estão na sintonia, nosso amigo em Cristo, presbítero Elídio, Deus abençoe em o nome de Jesus, que está sempre aí ligadinho conosco. Deus continue abençoando, Deus continue renovando a fé de todos vocês, tá bom? Esteja presente nesta quarta-feira e seja abençoado por Deus. Vamos em mais um testemunho de bênçãos e milagres que os irmãos têm testificado através da sua vida e da sua vinda aqui na nossa sede estadual do Cabana.
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2: Honras e glórias ao nosso Jesus. Mais uma senhora abençoadíssima por Deus ao participar das grandes campanhas, concentrações de fé elaboradas aqui na Avenida Amazonas 8410. Seu nome?
3: Carlos.
2: Conte a bênção.
3: Dou testemunho que é o seguinte: eu fui renovar minha carteira de motorista. O oftalmologista falou: vai ser meio difícil, você passou. Eu falei assim: não, a última palavra é de Deus.
2: Verdade.
3: A última palavra é de Deus, pois eu vou fazer. Aí falou assim: tudo bem. Aí tirou catarata, tudo ok, ficou uma maravilha. Eu falei assim: pois eu vou fazer um voto com Deus, quero ver se essa palavra dele não vai pro terra. Ah, fui lá no Detran, foi quarta-feira passada, o oftalmologista falou assim de lá do Detran:
2: tá curado?
3: Tá curado, só daqui 5 anos que eu quero te ver. Eu falei:
2: não tem mais nada?
3: Não tem mais nada. Eu falei: vou fazer um voto e dar o testemunho e uma importância no voto.
2: E o senhor fez o voto e o voto funcionou?
3: Funcionou.
2: Funciona ou não funciona?
3: Funciona, com certeza.
2: Quem opera?
3: É Deus.
2: Quem revelou a campanha?
3: O Senhor Jesus Cristo.
2: Quem manda na igreja?
3: Senhor Jesus Cristo.
2: Seu nome?
3: Carlos.
2: Você mora onde?
3: Ribeirão da Neve.
2: Deus abençoe. Seu nome?
4: Geraldo Rosa Pereira.
2: Conte a bênção.
4: Aí eu tinha uma dor aqui, ó, uma úlcera no lado esquerdo.
2: Doía muito?
4: Foi demais.
2: E agora?
4: Porque ele tava com a bola vermelha. Agora eu tomei fazer outro exame, tá, a bola fica amarela.
2: Sumiu misteriosamente.
4: Sumiu.
2: Quem te curou?
4: Foi Jesus.
2: Quem opera?
4: Jesus.
2: Seu nome?
4: Geraldo Rosa Pereira.
2: Seu pai.
4: Copacabana.
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Aí, chame por Deus em nossa igreja pentecostal, Deus e amor. São pontualmente 16 horas com mais 41 minutos. Segue avante, segue firme. A programação Voz da Libertação chegando até você, chegando até o recesso do teu lar, falando com todos vocês, teu irmão em Cristo, Cláudio André. É isso aí, não fica de fora, esteja presente conosco nesta quarta-feira, onde o pastor Guilherme Ribeiro, uma vez mais, estará pregando a palavra de Deus, orando em favor de todos, quer comparecer e o milagre de Deus acontece na sua vida. E nesta quinta-feira, em nossa igreja pentecostal Deus de Amor, prossegue também a campanha, né, juntamente com o culto da Fundação Reviver. 8 horas da manhã, pregando a palavra do Senhor, a nossa irmã Keila, na responsabilidade da campanha do culto da Fundação Reviver. Você não pode ficar de fora. Venha estar presente conosco também nesta quinta-feira. Traga também um alimento não perecível também para ajudar as pessoas carentes. E falando de alimento não perecível, nesse mês de agosto nós temos o Agosto Verde, né? O Agosto Verde. E você não pode também ficar de fora. Dia 23, nós teremos aquela poderosa concentração com o nosso pastor Guilherme Ribeiro, a qual vai estar pregando a palavra do Senhor. E você pode trazer, né, um alimento não perecível. Você pode também, eu quero levar uma cesta básica. Isso, traga esta cesta básica. Ajuda, né, as pessoas, aquelas pessoas que estão necessitadas. A nossa igreja pentecostal Deus de Amor, ela é assim, né? É uma igreja de amor, uma igreja que abraça as pessoas, que abraça a família. E nós temos aqui também a Casa Aberta, que tem abraçado os moradores de rua, onde eles têm participado dos cultos, eles têm aquele almoço abençoado, e isso tudo... O que representa é você, né, nos ajudando, tendo esta oportunidade de nos ajudar, trazendo o alimento não perecível. Você é o nosso convidado a estar presente neste culto da Fundação Reviver, que vai acontecer a partir das 8 horas da manhã, com a nossa irmã Keila. A partir das 14 horas, temos um servo, uma serva de Deus, pregando a palavra do Senhor e orando em favor de todos. 19 horas, a nossa irmã Maria Cecília, pregando a palavra de Deus e orando em favor de todos que comparecer. Você não pode ficar de fora. Esteja presente conosco nesta sexta-feira, em 3 grandes horários, 8, 14, 19 horas, em nossa igreja pentecostal Deus de Amor. Avenida Amazonas, 8.410, bairro Cabana, Belo Horizonte, Minas Gerais.

Isso aí, queridos e amados e dilatos ouvintes, são pontualmente 16 horas com mais 45 minutos. Eu quero chamar a tua atenção para sexta-feira. Sexta-feira, pastor Guilherme Ribeiro pregando a palavra de Deus e orando em favor de todos na campanha do Salmo 91. Dentro desta campanha, nós temos também o tema Guerra contra o Mal. Você não pode ficar de fora. Esteja presente conosco, venha ser liberto pelo Senhor nosso Deus em nossa Igreja Pentecostal Deus e Amor. Todas as sextas-feiras, a partir das 7 horas da manhã, pastor Guilherme Ribeiro, juntamente com o pastor José Marcos, pregando a palavra de Deus e orando em favor de todos. Esteja presente nessa sexta-feira, venha ser abençoado, venha ser agraciado pelo Senhor nosso Deus em nossa Igreja Pentecostal Deus e Amor. Avenida Amazonas, 8410, bairro Cabana, Belo Horizonte, Minas Gerais. Deus abençoe a todos. 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

0: Que Deus abençoe a todos os nossos queridos irmãos, pastor Guilherme Ribeiro, de volta com todos vocês, já para lembrar a vocês que é nesta próxima sexta-feira, é nesta sexta-feira da guerra contra o mal. Veja o que o Senhor Jesus tem feito, as libertações, o milagre está acontecendo neste lugar e você é o nosso convidado especial. Diga glória a Deus! Procure as dores, procure as enfermidades, procure o caroço. Jesus explodiu o caroço aí agora!
1: Pastor Guilherme Ribeiro e amados ouvintes, é impressionante. Essa senhora disse que chegou aqui, dor na coluna e a perna mobilizada, e ela disse que a dor na perna sumiu, e a dor na coluna sumiu, e ela está completamente curada, pastor Guilherme. Cadê o glória a Deus, BH?
0: Já está levantando até a muleta. Seu nome, minha irmã?
2: Da senhora.
3: Edith.
0: Oi, irmã Edith, há quanto tempo sofrendo desta enfermidade?
3: Ah, tem anos.
0: Anos sofrendo.
3: Tem muito tempo. Eu tive uma úlcera de varicose. Tem 14 anos que eu tive. Nunca curei dela, pastor.
0: Há 14 anos sofrendo desta enfermidade.
3: Fechou. 14 anos. Fechou a ferida, mas a veia estava entupida.
1: E agora?
3: E agora não. Oh. Aleluia.
0: Olha aí, pode deixar.
1: Está sentindo a presença de Deus.
0: Já
1: aí.
0: Está levantando a muleta.
3: Meu Deus.
0: Caminha aí, irmã Edith, caminha aí, porque Jesus curou a senhora agora. Quem dá glória a Deus por isso?
1: Cadê a dor? Sumiu?
3: Sumiu, não deu.
1: Tem mais nada?
3: Aveiro.
1: Quem curou a senhora aqui agora?
3: Ah, é o meu querido Jesus.
1: É Jesus, pastor Guilherme.
0: É Jesus. Saia, Satanás. Olha Jesus visitando o lar dela nesta manhã. Olha Jesus limpando todo o mal que estava escondido lá. Saia, Satanás. Espírito maligno que está lutando para destruir a família dela. Em nome de Jesus. E não volta nunca.

0: Atenção, você que não tem paz, que não consegue dormir, que tem ouvido vozes, que tem se assustado. O Senhor Deus tem um grande milagre de libertação para a sua vida. Avenida Amazonas, 8410, já aqui mesmo no bairro Cabana. Deus tem um grande milagre. Deus tem uma grande libertação para a sua vida.
1: Olha as legiões já desesperadas. Olha as legiões já desesperadas. Em o nome do Senhor Jesus Cristo, saia, saia Satanás, saia, saia espírito da morte. É você que quer destruir ela, né, diabo? É você que quer destruir ela, né, Satanás? Vê, Satanás, olha aí, ó. Olha a legião do inferno aí, levanta as mãos pra cá. Grita, queima ele.

Se o Filho do Homem vos libertar, verdadeiramente sereis livre. Venha estar conosco nesta sexta-feira da libertação. Eu aguardo por você.

há de ser que depois derramarei do meu Espírito sobre toda a carne, e vossos filhos e vossas filhas profetizarão, os vossos velhos terão sonhos e os vossos jovens terão visões. Em todos os templos da Igreja Pentecostal Deus e Amor no Brasil e no mundo, estamos em campanha para buscar o batismo e os dons do Espírito Santo.

16:52. Deus abençoe vocês que estão na sintonia da Voz da Libertação. Deus abençoe a tua casa, a tua família. Muito obrigado por você fazer parte, por você estar presente, né? Todos os dias com o seu rádio ligado na melhor programação de Minas Gerais. A Igreja Pentecostal Deus e Amor, levando o melhor de Deus até você, até a tua casa. Deus abençoe. É isso aí, você ouviu testemunhos verídicos de pessoas testificando e a chamada do nosso pastor Guilherme Ribeiro para esta sexta-feira em nossa Igreja Pentecostal Deus e Amor, aqui na Avenida Amazonas, 8410, bairro Cabana, Belo Horizonte, Minas Gerais. Você não pode perder, você não pode ficar de fora nesta poderosa concentração, nesta poderosa campanha do Salmo 91. E também junto dentro desta campanha é a campanha Guerra contra o Mal. Vamos guerrear contra a maldade, vamos guerrear contra o inferno, vamos guerrear contra os inimigos, né? Satanás, que tem se levantado contra a vida do povo mineiro. O povo mineiro é um povo de fé, um povo que tem buscado a presença de Deus, tem consagrado diante da presença do Pai, do Filho e do Espírito Santo. E você é o nosso cordial convidado a se fazer presente nesta sexta-feira em nossa Igreja Pentecostal Deus e Amor. Avenida Amazonas, 8410, bairro Cabana, Belo Horizonte, é onde o milagre de Deus espera por você.

revela o Espírito Santo de Deus aqui também duas pessoas. Que essas duas pessoas, na hora que a palavra estava sendo pregada, o inimigo falava assim no seu ouvido: para o seu filho não tem mais jeito, para o seu parente não tem mais jeito. A palavra estava sendo pregada e o que você ouvia é: não tem mais jeito. E o Senhor está dizendo que hoje Ele vai fazer um mover tão grande que até aqueles que duvidavam vão ver que realmente é só o poder de Deus para fazer estas coisas. Duas pessoas, você vai ver o agir de Deus. Casamento não tem mais jeito, lá atrás tem uma. Isso, Deus está dizendo: tem. Ele vai fazer a obra, Ele já fez a obra. Cadê a última pessoa? Não quer, não levantou as mãos. Eu vi várias mãos, a mão revelada eu não vi. Não é a minha irmã, não é o meu irmão, não é a senhora. Última vez eu te chamo. Não quer? Então aplaude ao Senhor e dá glória a Deus. Dá glória a Deus, dá glória a Deus.

17 horas com mais 50, melhor dizendo, 16 horas com mais 58 minutos. É isso aí que vai acontecer nesta sexta-feira. O Espírito Santo de Deus revela o profundo, ocultos e o escondidos. Venha nesta sexta-feira em nossa Igreja Pentecostal Deus e Amor, onde as libertações vão acontecer na vida daqueles que aqui comparecer. Você não pode de maneira alguma ficar de fora, você não pode perder. Deus vai revelar os mal que tem assolado a sua vida. Deus vai revelar as fúrias do inimigo contra a sua vida. E tenho certeza que você vai ser abençoado, vai ser impactado por Deus. Dentro desta campanha do Salmo 91, com o tema Guerra contra o Mal. Vamos guerrear contra a maldade, vamos guerrear contra os inimigos e você será abençoado por Deus. Vamos para o prefixo e voltamos já já com todos vocês. Tenho...

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0: 17 horas com mais 2 minutos. Deus abençoe vocês. Deus abençoe todos os nossos amados e diletos ouvintes da programação Voz da Libertação. Que Deus continue abençoando você que está na sua casa, você que está no seu local de trabalho. Que Deus continue abençoando fortemente a sua vida. Você está na melhor programação. É a Voz da Libertação chegando até o recesso do teu lar. E nesta sexta-feira, queridos e amados e diletos ouvintes, nessa sexta-feira em nossa Igreja Pentecostal Deus e Amor, Avenida Amazonas, 8410, bairro Cabana, Belo Horizonte, Minas Gerais, você não pode ficar de fora. Nesta sexta-feira, 21 de agosto de 2026, né? Você não pode ficar de fora. É a campanha da libertação, é a campanha do Salmo 91. Quantas pessoas sendo libertas por Deus nosso Pai, né? Quantas pessoas vindo à casa do Senhor, sendo revelado pelo Espírito Santo de Deus, sendo impactado por Deus, saindo, voltando para a tua casa, liberto de todos os males, né? Através da oração. É o que a palavra do Senhor fala para nós, né? Que a casca de demônio só sai com jejum e oração. E o pastor Guilherme Ribeiro, juntamente com os outros pastores, estão orando em seu favor. Estamos orando para que o Senhor venha libertar a sua vida, venha libertar você, que você venha sair transformado, liberto de todos os males, né? Liberto de todas as obras da maldade, a partir do momento que você comparece aqui em nossa sede estadual do Cabana. Quem sabe você está me ouvindo agora e você tem alguém, né, da sua família que está com tantos processos malignos, né? Obras malignas, obras perturbadoras, né? Os inimigos que estão perturbando pessoas da sua família, pessoas que estão aí desorientadas, com tantas obras do mal que tem trazido angústia, depressão, né? Para esta pessoa. E o endereço da sua vitória é aqui, na Avenida Amazonas, 8410, bairro do Cabana, onde o pastor Guilherme Ribeiro vai estar em santo jejum a Deus, orando por todos que aqui comparecer, e com certeza você vai testificar o que Deus vai fazer e o nome do Senhor vai ser glorificado. Vamos ouvir o testemunho de bênção e de milagre que tem acontecido aqui em nossa Igreja Pentecostal Deus e Amor.
1: Seu nome? Rafaela.
2: Conte a bênção.
1: Eu tinha trazido meu carro, a gente tem um carro de 7 lugares, e eu trouxe aqui para contar a bênção, pedir irmão José Marcos para orar por nós, né? E aí ele falou comigo e com meu esposo que era dali para melhor. E aí, para a glória de Deus, agora a gente já trocou o carro 2012 por um 2022. E aí eu tenho uma empresa, não estava dando conta de serviço, o Senhor me abençoou com mais uma máquina de bordado. Pra
2: do jeitinho da revelação.
1: Do jeitinho que ele falou.
2: A senhora recebeu a palavra profética da parte de Deus e foi concretizada.
1: Foi concretizada. Em pouco tempo a gente trocou de carro de novo e eu já ganhei mais uma máquina de bordado.
2: Olha aí, meu Deus do céu. Querida irmã, fala para todo o estado de Minas Gerais ouvir. Se o povo exercitar sua fé, sair da zona de conforto, comparecer aqui na sede mãe, aqui na IPDA do Cabana, entrar na campanha e pegar o voto, funciona?
1: Funciona. O Senhor abre as portas.
2: Jesus opera.
1: Grandes coisas.
2: A senhora e a família da senhora está prosperada.
1: Amém.
2: E a família está crescendo. Igual a areia do mar.
1: Glória a Deus, como Abraão.
2: Deus abençoe. Seu nome e seu bairro?
1: Rafaela, do bairro Paulo VI.
2: Deus abençoe.
0: É isso que acontece, pessoas testificando bênçãos, pessoas também sendo libertas pelo Senhor nosso Deus, em nossa Igreja Pentecostal Deus e Amor. Tudo isso acontece dentro das campanhas que são feitas aqui em nossa Igreja Pentecostal Deus e Amor, Avenida Amazonas, 8410, bairro do Cabana. Você não pode ficar de fora. venha também fazer parte de homens e mulheres que estão sendo impactados, que estão sendo abençoados por Deus dentro desta poderosa campanha que está acontecendo nesta sexta-feira em nossa Igreja Pentecostal Deus e Amor. Venha fazer presente conosco. Vamos para mais um testemunho que aconteceu através desta pessoa que esteve aqui na nossa Igreja Pentecostal Deus e Amor.
3: Se a tempestade de repente quiser me assustar, Jesus estende a mão e manda o vento se acalmar.
4: Sobre a vida desta mulher agora, joga por terra essas correntes, meu Deus. Esse impedimento, essa obra maligna e diabólica que estava lutando agora contra a vida dela, todo mal, em o nome de Jesus, toda a enfermidade, todas as obras do diabo, em o nome de Jesus Cristo, eu ministro saúde, restauração sobre a vida dela agora. Sai todo mal, chora, está curada, em o nome de Jesus Cristo.

0: 17 horas com mais 10 minutos. Deus abençoe vocês que estão na sintonia. Muito obrigado você que está na preferência desta rádio que leva o melhor de Deus para a sua vida. Você ouviu aí, né? Revelações, orações, o que Deus tem feito aqui em nossa sede estadual do Cabana, né? Pessoa sendo revelada e sendo liberta por Deus a partir do momento que esta pessoa se posiciona em estar na nossa Igreja Pentecostal Deus e Amor. Você não pode perder nesta sexta-feira, mais uma vez, a presença do consagrado e virtuoso homem de Deus, pastor Guilherme Ribeiro, onde vai estar pregando a palavra de Deus e orando pelas libertações, orando também pelas divinas revelações do Espírito Santo de Deus. E o milagre de Deus vai acontecer na sua vida nesta sexta-feira, em o nome de Jesus.
1: Pode ter mais, mas tem 6 pessoas aqui. Pode ter até mais, mas tem 6 pessoas aqui. O medo tem te bloqueado. O medo tem te parado, viu? Vem. O medo, aleluia, tem te parado você. E uma dessas pessoas era para você já estar muito abençoado, mas você está com medo. E eu vou dizer, você está com medo de não dar certo e você ter prejuízo. E você falar, vou deixar isso para lá. E se não dá certo eu ter prejuízo e perder o dinheiro que eu investi. É o medo. Cadê você? Vem. Jesus é fiel, meu irmão. Orian, declama, labás, declama, labaia. Cadê as outras pessoas? Não tenha medo. Vem. Isto, meu irmão. Cadê a outra pessoa? Venha. Isto, filha. Não deixa o medo te dominar. Levanta a tua cabeça e vai. O Senhor está na frente e vai dar certo. Bate palma e dá glória. Epa, laba, clama, labás, declama, labás, declama, labaia. Quem glorifica a Deus mais forte. Quem glorifica a Deus mais forte.

0: 17h13. Deus abençoe você. Você ouviu aí. Você ouviu as revelações de Deus. É isso que o inimigo tem colocado, tem provocado medo nas pessoas, né? Quantas pessoas que têm medo. Medo do escuro, né? Quantas pessoas que têm que dormir de luz acesa com medo, né? Isso é ação de Satanás, é ação do inimigo colocando medo nas pessoas, né? Para que até mesmo esta pessoa venha chegar numa situação bem mais agravante, né? De uma depressão, e até mesmo ser amarrado em camisas de força. É isso que o inimigo tem provocado. Quem sabe tem pessoas aí no meio da sua família que está passando por esse tormento, né? Por esta situação, né? Medicamentos e mais medicamentos. A opressão satânica tem sido tão grande na vida das pessoas. Mas a partir do momento que você coloca a sua fé em ação, eu vou nessa sexta-feira, vou levar minha família, vou levar os meus amigos, vou levar os meus vizinhos, e eu tenho certeza que Deus vai entrar com a libertação. Tenha fé, tenha certeza, você precisa de esforçar, né? Você precisa de colocar sua fé em ação e esforçar, né? Josué, melhor dizendo, vai dizer: esforça-te, tem de bom ânimo, porque eu te ajudo. Você precisa se esforçar em estar presente conosco nesta sexta-feira para ser abençoado por Deus nosso Pai em nossa Igreja Pentecostal Deus de Amor, dentro desta campanha poderosa, dentro desta campanha maravilhosa, a campanha da libertação, a campanha do milagre de Deus em nossa Igreja Pentecostal Deus de Amor. Para não ficar somente nas minhas palavras, vamos em mais uma testificação que Deus tem feito, os grandes milagres sendo operado aqui em nossa Igreja Pentecostal Deus de Amor.
1: Pastor Adalto.
2: Pastor Guilherme Ribeiro, estou aqui com a graça da região de Ribeirão das Neves. Conte a bênção, meu
3: irmão. Irmãos, eu tenho um irmão, meu irmão mais novo. A gente tinha certeza, tinha ido para São Paulo, trabalhar em São Paulo. E a última vez que a gente viu ele foi em 91, quando a minha mãe morreu. E ele, a gente ficou sabendo que ele tinha morrido. 35 anos que a gente nem notícia dele tinha.
2: 35 anos desaparecido.
3: 35 anos desaparecido, ninguém tinha notícia dele. Aí na primeira etapa da campanha, meu milagre virou notícia, porque o meu irmão está vivo, já tivemos contato com ele, tem telefone dele, tem tudo.
2: Ele apareceu.
3: Apareceu, tá?
2: Virou notícia, pastor Guilherme.
3: Glória a Deus.
2: Depois de 35 anos.
3: 35 anos.
2: Atitude de fé da senhora, a senhora entrou na campanha.
3: Entrei na campanha e deu, eu nem sabia, eu ainda falei com Deus no último dia da campanha e falei: Senhor, o que que eu vou contar de bênção? Apesar de que Deus deu uma bênção muito grande pro meu filho também, eu vou contar depois. Mas aí quando eu cheguei em casa na quarta-feira, foi o último dia da campanha, na quinta-feira nós tivemos notícia dele, que ele está vivo, tem foto dele aqui, dele, da esposa, de filhos.
1: O milagre virou notícia.
3: Virou notícia e muito grande.
1: Quem dá glória a Deus por isso? Deus te abençoe, minha irmã.
3: Amém, amém.
1: Vamos lá. Seu nome?
4: Marcele.
1: O que que aconteceu?
4: Estive um mês com meu esposo dentro do CTI. A gente foi pra UPA, da UPA foi pra Sala Vermelha. E ficamos pra transferir ele pro Santa Casa. Levaram ele pra aquela corredor escuro. Ali saiu um corpo e ele entrou. E eu chorei e clamei ao Senhor e tirasse ele. E ele tá ali pra honra e glória do Senhor Jesus.
2: E a senhora falou: vou testemunhar.
4: Eu vou testemunhar milagre. E hoje está ali o meu milagre, para honra e glória do Senhor Jesus.
1: O milagre
4: Deus
1: virou notícia.
4: O milagre virou notícia.
1: Aleluia!
2: Glorifica a Deus com ela.
1: Quem é que dá glória a Deus por isso? É o que Deus já está fazendo, irmãos. Hoje é a segunda volta desta campanha e você também vai testemunhar do milagre de Deus. Também também vai testemunhar da vitória do Senhor. Nós vamos ouvir todos vocês testemunharem, porque é o Senhor Deus e é o dono da bênção, do milagre e da vitória.
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0: É isso aí, queridos e amados e diletos ouvintes, milagres e mais milagres acontece em nossa igreja pentecostal, Deus e amor. Você vai ficar sem ouvir? Não. Corre para cá, esteja presente conosco nas sextas-feiras da libertação em nossa igreja pentecostal, Deus e amor. Pessoas testificando, sendo liberto de todos os males, né? Pessoas sendo impactado por Deus, recebendo livramento de morte, meu Deus do céu. É algo maravilhoso que está acontecendo em nossa igreja pentecostal, Deus e amor, na sexta-feira da libertação. Esteja conosco, em o nome de Jesus.
1: Eu orava aqui, e ouvi uma mãe desesperada, e esta mãe abraçava o teu filho morto, cheio de sangue. E Deus está dando um livramento de morte para o filho desta mãe. Satanás tinha armado algo terrível. E a misericórdia de Jesus é grande. E eu posso ver. Cadê você? Cadê esta mãe? Não quer. Não.

0: Glória a Deus, aleluia.
1: Sete horas com mais 20 minutos. Deus abençoe, queridos e amados e diletos ouvintes. É o que vai acontecer nessa sexta-feira. Revelações poderosas que vão acontecer nessa sexta-feira aqui em nossa Igreja Pentecostal Deus de Amor. Em seis grandes horários, 7 da manhã, 10, meio-dia, 14, 16 e também às 19 horas. Você não pode perder, você não pode ficar de fora. Se não dá para você vir às 7 da manhã, vem às 10, vem ou meio-dia também, 14 horas, 16 horas ou 19 horas. 7 horas da manhã, pastor Guilherme Ribeiro juntamente com o pastor José Marcos. 10 horas da manhã, pastor José Marcos pregando a palavra do Senhor e orando em favor de todos. Meio-dia, diácono Davi Reis pregando a palavra de Deus e orando pelas divinas revelações do Espírito Santo de Deus. Voltando às 14 horas, pastor José Marcos pregando a palavra do Senhor e orando em favor de todos. Às 16 horas, vem a nossa irmã cooperadora Neuza Argentina, vindo de Contagem para pregar a palavra de Deus e orar em favor de todos que comparecer. Às 19 horas, o pastor Cleidson, o pastor Cleidson Ostáquio, pregando a palavra de Deus e orando em favor de todos que comparecer nas sextas-feiras em nossa Igreja Pentecostal. Deus e amor. E lembrando que nesta sexta-feira, às 23 horas, teremos vigília, né? Teremos vigília às 23 horas. É a vigília dos escolhidos. Vai estar ministrando a palavra do Senhor, o presbítero Natanael, na madrugada de sexta para sábado, né? Aqui na nossa sede estadual do Cabana, todos os dias de portas abertas, aguardando você e toda a sua família. Em o nome de Jesus. Sábado, 8 horas da manhã, tem a consagração, culto de consagração. 8 horas da manhã, nós temos o culto da consagração, juntamente com o círculo da oração. As mulheres de Deus, né? As vovós estão aqui orando, consagrando as suas vidas em oração, para que o Senhor venha trazer o crescimento. E nesta feita vai estar a nossa irmã cooperadora Maria Aparecida pregando a Santa Palavra de Deus e orando em favor de todos. E vem às 18h30, às 18h30 do sábado, tá bom? 18h30, o presbítero Tiago Lucas, ele é o líder do projeto Expansão Jovens de todo o estado de Minas Gerais, juntamente com ele a sua esposa, a nossa irmã Raquel. Deus abençoe todos vocês que comparecer, todos os jovens, né? Melhor dizendo, todos os jovens já estão convocados a se fazer presente nesse culto do Expansão Jovem, que tem sido uma bênção, né? Jovens sendo impactados pela palavra, sendo impactado também pelo Espírito Santo de Deus, e a juventude da capital mineira esteja presente neste sábado, a partir das 18h30, aqui na nossa sede estadual do Cabana. Santo, santo, santo, tu és santo, Senhor. Domingo, 8 horas da manhã, aquele culto abençoado, é o jejum mundial, onde todos os obreiros, juntamente com o pastor Guilherme Ribeiro, juntamente também com ele, pastor José Marcos, nesta movimental concentração que é o culto da família, né? E aonde todos, né, poderão estar aqui em santo jejum a Deus, né? Que benção maravilhosa poder estar na casa do Senhor em santo jejum a Deus, consagrando a nossa vida, né? Espiritual. Isso é importante demais, a gente ter esse compromisso, né? esse compromisso de estar na casa do Senhor, de estar todos os dias, principalmente no domingo de manhã.

né, onde está aí a família reunida, e com toda esta família vocês possam chegar para cá, estar aqui a partir das 8 horas da manhã, no jejum mundial, naquele culto da família também, né? Um culto agradável, um culto abençoado, onde você pode trazer toda a sua família, quem sabe aquela família, aquela pessoa que veio de longe, né, que está na sua casa, e você levanta pela manhã, olha de um lado para o outro, vamos para a casa do Senhor, e vem correndo aqui para a sede estadual do Cabana, onde o pastor Guilherme Ribeiro vai estar no Santo Altar do Senhor, pregando a palavra do Senhor, em santo jejum a Deus, juntamente com a sua família, e tenha certeza que o Senhor Deus irá impactar com aquela palavra especial, com aquela palavra maravilhosa aqui em nossa Igreja Pentecostal Deus e Amor. Às 14 horas, cooperador Kleber pregando a palavra de Deus e orando em favor de todos que comparecer. 19 horas, presbítero Mauro César, vindo do bairro Tupi, aqui em Belo Horizonte, também vai estar pregando a palavra do Senhor a partir das 19 horas. Se você não conseguir vir em um desses dois horários, 8 ou 14, você pode estar também conosco a partir das 19 horas, que Deus tem um milagre para sua vida. E segunda-feira, culto doutrinário, né? Culto de ensinamento da palavra de Deus. Não podemos perder, não podemos ficar de fora, né? Para todos os obreiros, os membros, inclusive também os novos convertidos, né? Que precisa ouvir a palavra, né? Que precisa conhecer mais da palavra do Senhor e, além de tudo, ser cheio do Espírito Santo, né? Nesta segunda-feira é a campanha do, melhor dizendo, o ensinamento, é o culto de ensinamento da palavra de Deus, onde vai estar o pastor Guilherme Ribeiro pregando a palavra do Senhor a partir das 19 horas. Temos, né, culto aqui nos três grandes horários. Aí, às 19 horas, pastor Guilherme Ribeiro vai estar no Santo Altar do Senhor, pregando a palavra de Deus, sendo usado por Deus nosso Pai e para todos as igrejas pertencentes à nossa sede estadual do Cabana. Estão convidados a se fazer presente, né? Aos pastores, aos obreiros, aos membros, aos novos convertidos, esteja presente nesta segunda-feira para que você possa aprender mais da palavra do Senhor, né? Alimentar da palavra de Deus. Precisamos, nesses tempos, precisamos de achegar mais ao Senhor, né? Através da palavra, através da oração. E essa é uma oportunidade exclusiva que você vai ter em estar aqui na segunda-feira no ensinamento da palavra de Deus. Jamais pare de lutar, porque Jesus... 17 horas com mais 29 minutos. Deus abençoe você que está na sintonia. Quero também já mais uma vez reforçar que nós estamos no mês de agosto, é o agosto verde da nossa Igreja Pentecostal Deus e Amor. E no agosto verde nós estamos aí, né, num culto da Fundação Reviver, e nesse dia 23, 8 horas da manhã, vai estar o nosso pastor Guilherme Ribeiro em uma grande concentração, onde todos precisam estar presentes, devem estar presentes para receber a bênção de Deus, onde os nossos pastores, né, os nossos pastores setoriais, os nossos pastores locais, os nossos pastores centrais, regionais, estão aí, né, todos convidados com as suas igrejas, com os seus membros, com os teus obreiros, estão convocados a se fazer presente nesse dia 23, às 8 horas da manhã, nesta grande concentração. E nesta a gente chama a sua atenção para que você possa trazer o seu alimento, né? O alimento para que nós possamos montar cestas básicas para estar
abençoando a vida daquelas pessoas que estão precisando, que estão necessitando das nossas ajudas, né? Talvez você está me ouvindo e você está pensando desta forma: olha, Cláudio, eu queria dar uma cesta básica, eu queria ajudar a igreja com cestas básicas aqui na empresa. Talvez você, empresário que está me ouvindo agora, você queira abençoar a obra de Deus aqui, na nossa Igreja Pentecostal Deus e Amor, é Avenida Amazonas, 8410, bairro do Cabana. Pode vir, pode procurar os nossos obreiros, pode procurar também ao pastor Guilherme Ribeiro, e tenha certeza que vocês vão ser bem recebidos, né? Em nome de Jesus, bem recepcionados. E talvez você queira abençoar a casa do Senhor, queira abençoar a obra de Deus com uma cesta básica. Não, eu posso ajudar com 5, com 10, com 50, com 100. Vamos ajudar, vamos apoiar. Tenha certeza que Deus, ele vai abençoar suas vidas. Deus vai multiplicar mil vezes mais, em o nome de Jesus Cristo, a cada um de você que vai colocar esta fé em prática, em estar ajudando, apoiando o culto do Agosto Verde em nossa sede estadual do Cabana.

17 horas com mais 32 minutos. Vamos, uma faixa musical. Quero oferecer para todos os ouvintes da programa Voz da Libertação. E daqui a pouco voltamos com todos vocês em o nome de Jesus.

0: abraço ao Senhor.
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17 horas com mais 38 minutos. Deus abençoe você que está na sintonia. Deus abençoe vocês que estão ouvindo a voz da libertação chegando até o recesso do teu lar. Estamos prosseguindo esta programação maravilhosa. Locução e apresentação, teu irmão em Cristo, Cláudio André. Deus abençoe você de toda a capital mineira que está na sintonia desta programação. Vai

17:39, Deus abençoe vocês, queridos e amados e diletos ouvintes, nesta quarta-feira. Reforçando, quarta-feira é a campanha, prossegue a campanha, o meu milagre vai virar notícia. Na realidade, nós estamos no último elo, estamos no fechamento desta campanha, o meu milagre vai virar notícias. Tantos noticiários aconteceu dentro desta campanha, são pessoas que testificam, são pessoas que estão recebendo a bênção, mulheres e homens de Deus, contando os seus testemunhos de bênçãos, de vitórias. Meu Deus do céu, é algo sobrenatural que está acontecendo dentro desta campanha, o meu milagre vai virar a notícia. E você pode estar nesta quarta-feira também, né? Você pode estar no último elo desta campanha, na última etapa desta campanha, que será amanhã, quarta-feira, aqui na nossa sede estadual Cabana, você e a sua família, onde você mora, onde você está, né? Quem sabe você está aqui na, perto da nossa sede estadual do Cabana, e também vocês também de outras cidades, né? De outras cidades, cercos vizinhas, os nossos irmãos aqui da metropolitana de Belo Horizonte também está convidado a se fazer presente, a estar conosco nesta quarta-feira em nossa sede estadual do Cabana, para ser abençoado por Deus, para ser abençoado e receber as bênçãos de nosso Senhor e Salvador Jesus Cristo em nossa Igreja Pentecostal Deus e Amor. Avenida Amazonas, 8410, bairro do Cabana, nesta quarta, mais uma vez, pastor Guilherme Ribeiro, pregando a palavra de Deus, orando pelas divinas revelações do Espírito Santo de Deus e os milagres do Senhor Jesus acontecendo na vida de todos vocês que comparecer. Venha estar presente, venha testificar, venha ser impactado por Deus em o nome de Jesus Cristo.

0: aí já tem um testemunho, uma bênção para contar. Que recebeu, recebeu. Vamos lá, vamos ouvir ela. Ali, ó, isso, dá tempo. Vamos lá.
1: É coisa tremenda, pastor Guilherme. Entrevista ela aí, ó.
0: Seu nome, minha irmã?
2: Maria.
0: O que que aconteceu, irmã Maria?
2: Ô, pastor, eu entrei aqui na segunda da campanha. Né?
0: Segunda etapa da campanha.
2: Aí meu filho tá doido para comprar um carro. Ele já tem um carro, mas ele queria outro. Eu não sei. Aí como foi semana agora, ele chegou com um carro lá de 2024.
0: Novo.
2: Zero, pastor.
0: Na campanha do meu milagre vai virar notícia.
2: Em nome de Jesus. E ele tava lutando. Ninguém tinha, algum chefe dele tirou pelo carro.
0: A senhora entrou na campanha, apresentou o filho e o milagre já chegou. Quem aplaude a Jesus e dá glória a Deus.
1: Glorifica a Deus com ela. Seu nome e seu bairro.
2: Jatobacoa.
1: Seu nome?
2: Maria.
0: Que Deus abençoe, irmã Maria.
2: Tem outra? Quarta-feira agora, eu fui sair daqui, né? Quando eu cheguei lá na estação Diamante, quase que eu perco meus dois braços. Olha o livramento que Deus me deu.
0: Meu Deus.
2: Eu levei a mão na porta do ônibus para poder entrar, o motorista veio fechando a porta assim, faltou um tiquinho assim, ó. Eu quase bati nele também.
0: Quase bati,
2: você não tem zóio, não, motorista?
0: Livramento de Deus.
2: Foi, que eu ia perder os braços, né?
0: Deus deu livramento.
2: Deus.
0: Tá feliz?
2: Eu tô.
0: Vale a pena estar na campanha da quarta-feira.
2: Vale.
0: Quem aplaude a Jesus e dá glória.
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17h44, prossegue no ar, programa Voz da Libertação, dois testemunhos de bênção, né? Aconteceu com a nossa irmã Maria, aqui na nossa sede estadual do Cabana. Meu Deus do céu, você não pode ficar de fora, você não pode perder, esteja presente conosco. Você pode vir, né, várias linhas de ônibus que passam de frente à nossa sede estadual do Cabana. Se você não puder vir de ônibus, você pode vir até mesmo de aplicativo, carros de aplicativos. Né? Você também pode vir no seu carro. Nós temos um amplo estacionamento. Você pode vir, você pode deixar o seu carro no estacionamento da nossa sede estadual do Cabana e ser abençoado pelo Senhor nosso Deus, como foi também a nossa irmã Maria, né, testificando o que Deus fez na sua vida. Dentro da campanha, o meu milagre vai virar notícia. E nesta quarta-feira não será indiferente. Nesta quarta-feira, uma vez mais, pastor Guilherme Ribeiro pregando a santa e poderosa palavra de Deus e orando em favor de todos que comparecer, para que você também venha ser a pessoa a testificar, a contar o seu testemunho, a gravar o seu testemunho, também poder ouvir, né, na sua casa o que Deus está fazendo realmente aqui na nossa sede estadual do Cabana. A partir do momento que os homens de Deus se prontificam em oração, se prontificam em santo jejum a Deus, Deus ele abre as portas dos céus e derrama bênção sobre a vida de todos aqueles que comparecerem. E na sua vida não vai ser indiferente. Você que está me ouvindo nas cidades adjacentes e também as cidades circunvizinhas aqui da capital mineira, você não pode ficar de fora. Venha estar presente, faça um sacrifício. Talvez você olhe e fale, não, eu moro a 2 horas, a 3 horas da sede estadual do Cabana, mas eu vou fazer esse sacrifício porque tenho certeza que do sacrifício eu vou gerar a minha vitória. Com certeza o milagre vai acontecer na sua vida, com certeza você vai sair daqui abençoado pelo Senhor nosso Deus, você vai sair daqui contando o seu milagre, né? Contando a sua boa notícia, qual Deus vai fazer, vai operar na sua vida a partir do momento que você se posicionar ao estar na nossa igreja pentecostal. Deus e amor.

0: Venha estar presente conosco nesta quarta-feira, quarta-feira de milagres, quarta-feira de bênção, quarta-feira de livramentos, quarta-feira de prosperidade em nossa Igreja Pentecostal Deus e Amor. Avenida Amazonas, 8410, bairro do Cabana, Belo Horizonte, Minas Gerais, onde o milagre de Deus espera por você.
1: Uma pessoa aqui e é uma irmã. Você está preocupada. Por quê? Porque a sua casa está para o juiz decidir. Aleluias. Com quem vai ficar? E você está preocupada. E você está falando, Deus, vem. Oh, glória. 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
0: Sete horas com mais 49 minutos. Deus abençoe você. Você ouviu aí esta poderosa revelação de Deus? É o Espírito Santo de Deus revelando o profundo, oculto e o escondido. Esta irmã estava com uma grande preocupação, estava com medo de perder a sua casa, já estava até mesmo na justiça, mas através das revelações do Espírito Santo de Deus, Deus ele fez um milagre acontecer na vida dela. O milagre dela virou notícia. É isso aí, o milagre desta irmã virou notícia a partir do momento que o Espírito Santo de Deus revelou ao pastor José Marcos, que está também dentro desta campanha. Deus revelou o servo do Senhor e o milagre de Deus aconteceu. O milagre dela virou notícia. E o seu milagre também vai virar notícia a partir do momento que você colocar em posição em estar presente conosco nesta quarta-feira para ser abençoado por Deus.

Esteja presente conosco e receba o milagre de Deus. Receba a boa notícia de Deus. Você que precisa de uma boa notícia, quem sabe você está com uma casa, não na justiça, mas para vender, né? Você está com uma casa para vender, você está até mesmo batendo nas portas do emprego, mas o inimigo, ele tem travado os teus caminhos. É você vindo aqui na nossa sede estadual do Cabana para ser abençoado por Deus, ser agraciado pelo Senhor nosso Deus nesta quarta-feira em nossa igreja pentecostal. Deus de amor.

0: glórias ao nosso Jesus, por mais uma senhora abençoadíssima por Deus, no prosseguimento da grande campanha, meu Deus do céu, que está impactando a opinião pública e bombástica nas redes sociais. O meu milagre vai virar notícia. O nome da senhora?
1: Maria Elza de Jesus.
0: Onde a bênção, minha?
1: Pastor, é tão difícil falar no alto. Minha filha foi condenada 2 anos de cadeia, pastor. Aí ela ia pegar 2 anos de cadeia, ia sair com a condeleira que treinou na canela. Aí Deus deu livramento dela.
0: Qual foi a atitude de fé da senhora? Aconteceu esse imprevisto com ela, ela foi pra cadeia. Qual foi a atitude de fé da senhora?
1: Eu fui aqui prender. Falei com Deus, se Deus desse o livramento pra ela, eu ia gravar um testemunho. A mulher falou assim, ô mãe, eu tô com vergonha dos outros escutar. Ia pegar 2 anos de cadeia, mas o senhor deu livramento, que a advogada falou assim, ó, seu nome está limpo, não vai acontecer nada, você recebeu um grande livramento. Essa vitória foi muito grande.
0: Muito grande, minha irmã. Não pode ter vergonha, não pode se intimidar de falar. Tem vezes que nós temos que ser transparente para que os ouvintes possam ver o Deus do livramento que opera nessa igreja. A senhora entrou na campanha e pegou o voto?
1: Peguei, pastor.
0: E funcionou?
1: Funcionou, estou muito feliz com Jesus.
0: Essa campanha é de Deus?
1: É de Deus, pastor. E eu não largo o pé daqui de jeito nenhum.
0: Essa campanha faz parte da vida da senhora?
1: Faz, da minha família, que casa da mãe, pastor.
0: Qual que é o nome dessa igreja milagrosa aqui em Belo Horizonte?
1: É Deus e Amor.
0: Nome da senhora?
1: Maria Elza Jesus.
0: Mora onde?
1: Mata Quaril.
0: Dá um glória a Deus bem alto aí.
1: Glória a Deus, eu agradeço a
0: Deus. Deus abençoe.
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3: Horas com mais 55 minutos, você ouviu aí. Mais um milagre, mais uma testemunha de bênção. Essa mulher testificando o que Deus fez, né, na vida da sua filha, né, que saiu, estava com uma tornozeleira eletrônica e a filha já estava até com vergonha, mas a partir do momento que esta mãe veio, né, ser canal de bênção para a vida da sua filha, o milagre da sua filha virou notícia. É isso aí. Nesta quarta-feira, venha estar presente, venha se fazer presente conosco nesta quarta-feira. O seu milagre também vai virar notícia e você vai ser abençoado pelo Senhor nosso Deus. Avenida Amazonas, 8410, bairro Cabanda, Belo Horizonte, Minas Gerais. A porta da nossa igreja está aberta para receber você e a sua família.

Estamos chegando ao final de mais uma programação e eu quero já orar pela sua vida, orar por vocês e orar para que Deus possa abençoar também esta poderosa campanha nesta quarta-feira, em nome de Jesus. Vamos orar, Senhor Deus. Agradecemos o Senhor por tudo. Agradecemos o Senhor por esta programação maravilhosa que o Senhor Deus nos proporcionou. Que o Senhor venha abençoar todos os nossos amados e diletos ouvintes que está nessa sintonia desta programação, que eles venham ser abençoados pelo Senhor, agraciado pela Tua presença. Que o Senhor venha abençoar, meu Pai, esta quarta-feira, onde mais uma vez o pastor Guilherme Ribeiro vai estar com toda a sua equipe, Pai, pregando a palavra do Senhor e orando em favor de todos. Que eles venham ser abençoados, ó Deus poderoso, que o Senhor venha trazer, Senhor, a massa humana para ser abençoada pelo Senhor nosso Deus, em o nome de Jesus Cristo. Senhor, abençoa o Teu povo, abençoa cada um dos Teus filhos, em o nome do Pai, do Filho e do Espírito Santo de Deus. É isso aí, queridos e amados e diletos ouvintes. Chegamos ao final de mais uma programação. Prometo voltar com todos vocês na próxima terça-feira, a partir das 16 horas. Falou com todos vocês, teu irmão em Cristo, cooperador Cláudio André. Deus abençoe e fica na paz do Senhor Jesus.

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celebramos ao nome dele, ao nosso Deus, porque ele é bom e a sua benignidade dura para todo sempre. Ouvintes, portanto, convido a todos, oremos ao nosso Deus. Poderoso Deus, maravilhoso, bendito e eterno Pai, Pai de nosso Senhor e Salvador Jesus Cristo, eu peço a Deus encarecidamente o Teu amor, a Tua graça, a Tua misericórdia. Ó Deus poderoso, ó Deus santo, ó Deus tremendo, clamamos ao Teu Espírito neste momento, ó Pai, nesta hora de oração, nesta hora de súplica, de clamor, nós queremos Te glorificar, Pai, Te agradecer pela Sua bondade, pela Sua graça inerrante, infalível. Senhor meu Deus, o Senhor segue sendo bondoso e misericordioso, ó Pai, para com todos nós que estamos agora clamando ao Teu Espírito. Senhor, abençoa os nossos irmãos ouvintes que estão pela rádio, nossos irmãos que estão nas redes sociais, em todas as redes sociais, nos canais de comunicação da nossa Igreja Deus e Amor. Senhor, vai ao encontro. Visita, Senhor, esta pessoa que está agora em cadeias, que está agora escravizado, que está agora, Senhor, errante. Mas o Teu amor alcança esta vida, alcança esta pessoa, Pai, que está em casa e está sofrendo amarguras, perturbações. Meu Deus poderoso, nós queremos, ó Pai, Te glorificar e Te exaltar. Meu Deus, eu apresento cada vida, cada ouvinte, cada pessoa que clama a Ti neste momento de oração, neste momento de súplica. Nós queremos, ó Pai, Te louvar e Te agradecer, ó Deus, por esta graça, por esta bondade, por esta misericórdia. Senhor, é pelo Teu amor, é pela Tua graça, é pela Tua misericórdia que nós Te servimos com alegria. Oh, Espírito Santo, vai visitando agora, Senhor, esta vida. Vai visitando, ó Pai, esta pessoa que está clamando, mesmo sem forças, mesmo aprisionado, Senhor, cabisbaixo, desanimado, mas traz consigo fortalecimento espiritual. Fortaleça, Senhor, esta pessoa, para que ele possa clamar, para que ele possa também, ó Deus, Te louvar, Te glorificar, meu Pai, na beleza da Tua santidade. Sim, ó Deus, grande e poderoso, tenha misericórdia, meu Pai, tenha compaixão de todos nós que estamos aqui Te adorando e Te clamando, ó Deus, na beleza da Tua santidade. Quantos agora, meu Pai, segue, Senhor, Te adorando, mesmo em meio às tribulações, mesmo em meio às dificuldades, mesmo, ó Pai, em meio às provações da vida, mas segue sendo fiel. Ah, Senhor da glória, nós aprendemos, ó Pai, que durante as provações da vida, a Sua Igreja triunfará. A Deus, a Tua Igreja, o Teu povo glorificará, meu Deus, o Teu nome, porque o Senhor é quem opera, o Senhor é quem trabalha, o Senhor, meu Deus, é quem transforma este ser, este coração, esta mente. E nós queremos Te glorificar, meu Pai, por cada vida, por cada pessoa que neste momento Te adora, que neste momento Te glorifica, que nesta tarde gloriosa, te calamassuri me clama labaia. Senhor, revista, meu Pai, revista-nos com Tua graça, com Tua bondade, com Tua presença. Senhor, tenha misericórdia, perdoai, ó Deus, as nossas dívidas, ofensas, pecados. Tenha misericórdia, opera, meu Pai, trabalha, meu Deus, nesta mente, neste coração sedento, que está clamando agora, que está Te buscando,
intercedendo por cada vida, seu familiar, seu parente. Deus poderoso, Espírito Santo, restaura, meu Pai, a fé, restaura a vida desta pessoa, restaura, meu Pai, ah, meu Deus, para a Tua glória, meu Deus, restitui a vida desta pessoa que está Te adorando, glorificando ao Teu nome, ó Pai, na beleza da Tua santidade. Renova, meu Pai, renova, Senhor, a fé, renova, meu Deus, as forças daquele que não tem forças, não tem nenhum vigor, mas Te clama agora, meu Pai, teri-me anda la massuri, me clama la baia, oh Espírito Santo da verdade, vivifica-nos, ó Deus, segundo a Sua palavra, a Tua presença, a Tua graça, a Tua misericórdia, o revista, meu Pai, com Teu poder, a Tua igreja Te adora, a Tua igreja Te glorifica, abençoai, ó Deus, estas vidas, ó Pai, as famílias que estão agora, meu Pai, em crise, no matrimônio, no casamento, Senhor, vai confirmando a Tua bênção, entrando com providência nesta causa, esta pessoa que se encontra desesperada, preocupada, meu Pai, por causa dos problemas da vida, por causa das adversidades, Senhor, nós queremos Te adorar, meu Pai, nós queremos Te exaltar, ó Deus, visita, meu Pai, esta cidade, este estado, meu Deus, aonde esta oração, aonde esta programação está chegando, vai visitando esta pessoa, vai visitando esta vida, visita mesmo esta casa, meu Deus, é pela Sua graça inerrante, é pela Tua graça, é pela Tua misericórdia, renova, meu Pai, esta vida, renova, meu Deus, esta pessoa, renova, meu Senhor da glória, em nome de Jesus Cristo, Salvador, meu Deus poderoso, é o Senhor que assina a causa, é o Senhor que traz vida, é o Senhor que livra, é o Senhor que liberta, é o Senhor que transforma, em nome de Jesus Cristo, o Todo-Poderoso, queima agora, meu Pai, esta obra maligna, queima agora, Senhor, esta enfermidade, queima agora, meu Senhor da glória, estas dores, ó Deus, que esta pessoa está sentindo no corpo, nos ossos, nas articulações, ó Pai, vai tocando, Senhor, vai tocando na vida desta pessoa e repreenda todas as enfermidades, os dardos inflamados do maligno, as setas do diabo, ó Pai, que está lutando contra esta pessoa, que está lutando contra esta vida, que está lutando, sim, meu Pai, contra esta família, contra esta casa, mas eu repreendo, no nome de Jesus Cristo, que todo principado, potestades, obras do diabo, obras malignas, caiam por terra agora, batem retirada, sai desta casa, sai desta mente, sai da casa desta pessoa, sai da mente desta pessoa, você, diabo, que estava colocando depressão, angústia, pensamento suicida, sai agora da vida desta pessoa, da vida deste jovem, desta jovem, Senhor, liberta, meu Pai, liberta esta vida das drogas, liberta, meu Pai, do alcoolismo, liberta, meu Deus, de todas as práticas, ó Pai, ilícitas, meu Deus, pois eu creio na libertação do Senhor, eu creio, ó Pai, na transformação do Teu Espírito Santo, na vida desta pessoa que crê e que Te glorifica agora, Senhor, meu Deus e meu Pai, abençoai esta nação brasileira, abençoa, meu Deus, todo o povo que está Te buscando, este ministério, a nossa igreja pentecostal, Deus e amor, abençoai, ó Deus, este ministério,
nos projetos de ação social, Senhor, o braço assistencial da nossa igreja, Deus e Amor, a Fundação Reviver, o braço assistencial também, ó Deus, a Associação Reviver Help, Deus e Amor, abençoe, ó Deus, confirma a bênção completa na vida do Teu povo que está Te glorificando, Senhor, abençoa, meu Pai, esta festa, esta celebração que acontecerá neste sábado, meu Deus, 32º aniversário da Fundação Reviver, é o dia de semear. Senhor, glorifica o Teu nome, ó Pai, salva as almas, ó Deus, liberta, meu Pai, transforma estas vidas para a Tua glória, que almas possam ser salvas, curadas e libertas para a glória de Deus, para a glória do Teu Espírito Santo. Senhor, aviva o Teu povo, ó Pai. Alamachanda, alamasturi, me clama, alabalabaia. Aviva, Senhor, o Teu servo. Aviva, Senhor, as Tuas servas. Aviva, Senhor da glória, este povo que Te adora. Orianda, alamaia. Ó, Senhor, a Tua presença é notória. A Tua presença é real. Senhor, vai agindo nesta causa. Vai agindo na mente desta pessoa. Meu Pai, nós entronizamos ao Teu nome todo louvor e toda honra e toda glória. A Tua palavra nos diz que o Senhor está entronizado, ó Pai. Senhor, Espírito Santo da verdade, em nome de Jesus Cristo, Senhor da glória, nós cantamos, nós louvamos, nós Te glorificamos neste dia. Meu Pai da glória, confirma mesmo a Tua grande vitória, confirma mesmo o grande livramento para este familiar, o grande livramento para este senhor, para este idoso, para este jovem, para este adolescente, para esta criança. Eu oro, ó Pai, porque eu creio no grande livramento, ó Pai da glória. Livra, meu Deus, de infarto, livra, meu Pai, do AVC, livra do câncer, livra, meu Pai, para que esta pessoa não venha passar por uma intervenção cirúrgica, mas que ele possa receber o livramento, receber a cura. Sai câncer, sai tumor maligno, sai da garganta, sai agora, sai tumor canceroso, sai diabo, enfermidade, obras do diabo que foi oferecido para destruir esta pessoa, para colocar inveja, para colocar depressão, loucura. Alamachanda, alamaia, reclama, alamasterianda, alamassúbia, namacoma, narábia. Queima, meu Senhor, queima. Queima, meu Pai, esta obra diabólica, esta obra satânica. Já está derrotado o diabo, já está derrotado o Satanás. Não resista ao poder de Deus, não resista ao poder de Deus. Não resista, sai, sai desta casa, sai da vida desta pessoa, enfermidade, espírito opressor, sai dentro da casa, você que está perturbando esta mente, oprimindo esta pessoa, sai agora, em nome de Jesus Cristo. Senhor, realiza Teu grande milagre, Teu grande mover, meu Pai, na vida desta pessoa. Nós seguimos orando, nós seguimos, ó Pai, clamando ao Teu Espírito Santo, porque cremos no Teu agir. A Tua palavra nos diz, ó Pai, aquele que crê em mim, antes mesmo que esteja morto, este viverá, porque eu sou a ressurreição e a vida. Senhor, é o Senhor que dá vida, a Tua palavra gera vida, a Tua palavra, meu Pai, gera milagres. Tua palavra vivifica, a Tua palavra liberta, a Tua palavra convence o homem do pecado. Senhor, Santo Espírito de Deus, trabalha, meu Deus da glória, alamaia necomanaramassuri, me clama, trabalha, Espírito Santo, trabalha, Senhor, neste propósito que esta pessoa está fazendo na Tua presença, está fazendo nesta tarde. Confirmai, ó Deus,
a tua grande vitória. Confirma, meu Senhor, o grande milagre para esta vida que veio buscar a tua presença, que neste momento está agora, meu Deus, aguardando, meu Pai, o resultado deste exame, o resultado, ó Pai, deste exame no qual está trazendo preocupação para ele e para ela, mas que o Senhor possa confirmar a vitória, entregar a bênção para esta vida, entregar a vitória para esta pessoa que está te clamando e te pedindo, socorre mesmo, ó Pai, socorre mesmo esta vida, socorre mesmo esta pessoa. Rica lavai alabasterianda lavaca lamalabassuri me clama. Socorre, Senhor. Socorre, dando um grande livramento. Socorre, meu Pai, curando e salvando. Quantos agora, Senhor, estão afastados de Ti? Quantos agora se encontram, ó Pai, em cadeias? Aprisionados, meu Pai, pela droga. Aprisionados, ó Pai, pelo pecado. Porque o pecado gera morte, o pecado gera separação entre um homem e Deus. O pecado faz isto, distancia um homem de Deus. O pecado ele cega, o pecado adoece, o pecado desanima, o pecado esfria, o pecado mata. Mas nós clamamos a Ti, ó Deus, porque nós cremos que Teu Espírito Santo vivifica, meu Pai, este homem que outrora estava morto, que outrora estava desanimado, que outrora estava afastado. Alcança, Senhor, pela Tua graça. Alcança, meu Deus, pela Tua graça. Porque diz a Tua palavra de que nós recebemos a plenitude do Espírito, graça sobre graça. Meu Deus, a lei foi dada por Moisés, mas a graça e a verdade foi por meio de Jesus Cristo. Senhor, e eu creio nesta graça, eu creio nesta verdade, que o Senhor opera, opera, Senhor, no momento da crise, no momento da dificuldade, no momento em que nós caímos, o Senhor opera, porque o Senhor manifesta a obra redentora, a Tua graça. Quando, ó Deus, Adão e Eva, ambos caem, se escondem, mas o Senhor desce no Éden e pergunta, Adão, aonde estás? Senhor, mesmo um homem caído, mesmo um homem longe de Deus, mesmo um homem aprisionado pelo pecado, Senhor, tenta se aproximar do homem. É o Senhor que desce para socorrer, é o Senhor que desce para salvar, é o Senhor que desce até o homem para trazer libertação e salvação, porque está escrito na Tua palavra, porque Deus amou o mundo de tal maneira que deu o Seu Filho unigênito para todo aquele que nele crer não pereça, mas tenha a vida eterna. E nós oramos nesta certeza, o Teu amor, meu Pai, nos constrange, o Teu amor, meu Pai, nos alcança, o Teu amor, meu Pai, nos fortalece e nos faz entender que o Teu amor, meu Pai, a Tua graça é maior do que qualquer

ficar por esta graça, por este amor, por esta bondade sobre a cada um dos teus servos, que clamando ao teu Espírito agora, mesmo sem forças, mas estão sentindo o teu amor e a tua graça. Vem, Espírito Santo, opera em nós a tua graça, opera em nós o milagre, a providência na vida desta pessoa. Abre portas, Pai, abre portas para esta vida. Oh, meu Deus, quantos também agora se encontram, ó Pai, na UTI, nos hospitais, se encontram, ó Deus, na penitenciária, se encontram aprisionados, literalmente. Mas eu creio que o Senhor está indo ao encontro na vida daquelas pessoas que estão em coma, estão com câncer, estão com enfermidade, estão internados em estado grave. Mas o Senhor visita este hospital, ó Deus, visita, meu Pai, este andar, cada departamento, visita, meu Deus, entrega a tua bênção, socorre estas almas, socorre estas vidas agora, Senhor, para que eles também possam desfrutar do milagre, da bênção completa na vida desta pessoa, meu Deus, em nome de Jesus Cristo, o Todo-Poderoso. Vivifica-nos, ó Pai, segundo o teu querer, a tua bondade, a tua graça. E tira, meu Pai, toda barreira, todo impedimento, todas as dificuldades que esta pessoa tem enfrentado, que esta pessoa tem passado, que ele possa e que ela possa regozijar na tua presença, se alegrar, ó Deus, na tua presença e acreditar no milagre, acreditar na providência do teu divino Espírito Santo. Fala, meu Deus, em cada coração, fala mesmo, ó Pai, fala, meu Deus, nesta mente, na vida desta pessoa, e manifesta a tua glória, manifesta teu poder, a tua justiça. Quantos se levantam contra nós com oposições, se levantam contra este irmão, contra esta irmã, ó Pai, trazendo oposições, trazendo desavença, mas o Senhor é o Deus que assina esta causa e joga por terra o mal, joga por terra a divisão, a contenda, a malícia, a rapina, a mácula. Tira, meu Pai, porque isto também impede do Senhor ouvir as nossas orações. Podemos até orar, mas Deus não receberá o nosso clamor, porque tem mancha em nossas vestes, mas nós pedimos ao Senhor, purifica, Senhor, purifica esta mente agora, purifica, meu Deus, este coração e limpa, limpa tudo aquilo que está sujo e impuro, para que possamos desfrutar do teu amor, da tua bondade e misericórdia. Salva, meu Pai, a minha oração é esta, nessa tarde, salva esta alma, esta pessoa que se encontra agora afastado dos teus caminhos, meu Deus, vai socorrendo, ó Pai, visita, meu Deus, esta pessoa que está em casa, está a caminho do trabalho, traz, ó Deus, conforto e tranquilidade para que ela possa, meu Deus, glorificar o teu nome e contar o testemunho da vitória, o testemunho do milagre, o testemunho da providência. Me declama, lamastei, em nome de Jesus Cristo. Eu creio, ó Pai, neste momento de oração, e nós queremos te louvar e te agradecer pela tua graça, pela tua bondade e misericórdia. Joga por terra este mal, joga por terra a fúria do diabo sobre esta pessoa que estava tentando oprimir, que estava desanimando, que estava esfriando a fé desta pessoa. Mas acrescenta, meu Pai, a saúde, acrescenta a fé, acrescenta, meu Pai, as forças para que este irmão, este ouvinte, este internauta, ele possa, meu Pai, desfrutar da tua glória, da tua graça. Quando o Senhor desceu até a casa de Samuel, e a tua palavra nos diz que antes que a lâmpada de Deus se apagasse, o Senhor falou com Samuel. Fala, meu Deus,
fala com teu servo.

0: fala com a tua serva. Sim, meu Pai, nós clamamos a ti nesta tarde. Abençoai a nossa diretoria, a nossa mãe na fé, nossa irmã presidente Irene Miranda, toda a nossa diretoria deliberativa e a nossa diretoria executiva. Coloca em tuas mãos os teus servos. Coloca em tuas mãos os teus filhos, ó Pai. Confirma, meu Deus, a tua graça, a vitória para o teu povo. E novamente eu intercedo por cada um dos teus servos que estão empenhados, ó Pai, neste evento que acontecerá neste próximo dia, 22 de agosto, no sábado às 14 horas. Senhor, envia o teu povo, envia a tua igreja. Ah, Senhor, nós te adoramos, glorifiquemos a ti nesta noite. Confirma a tua bênção, confirma teu grande milagre, o teu grande mover. E é para a tua glória que nós queremos te agradecer e te louvar na beleza da tua santidade. Senhor, recebe a oração da tua igreja, recebe o clamor do teu povo. Intercedemos com fé, crendo na manifestação e na resposta do Senhor. Em nome de Jesus Cristo, confirma a bênção, ó Pai, e a grande vitória. Em nome de Jesus Cristo. Glória a Deus, glória a Deus. Que maravilha, ouvintes da Rádio Deus e Amor, ouvintes e internautas, vocês que nos acompanham através do YouTube, Facebook, Instagram. Deus abençoe a todos vocês que estão em casa também nos ouvindo, mas eu quero fazer um convite muito especial para você que está em casa, que me ouve e me assiste, mas está agora afastado dos caminhos do Senhor, mas quer reconciliar, quer aceitar a Cristo, quer entregar a vida para Jesus. A Bíblia Sagrada nos diz no Evangelho de João que conhecereis a verdade e ela vos libertará. E eu quero apresentar esta verdade que se chama Cristo. Jesus, a tua vida, ele vai transformar. A tua vida, ele vai salvar. Portanto, faça essa oração comigo, esta oração de confissão. Ore comigo desta forma: Senhor Jesus, eu te aceito como meu Salvador. Senhor Jesus, eu estou reconciliando na tua presença. Perdoa os meus pecados, as minhas falhas, as minhas iniquidades. Tira, Senhor, toda impureza. Me limpa, me capacita, me transforma. Senhor Jesus, escreve o meu nome lá no céu, no livro da vida, para que eu possa permanecer firmado na sua presença, em nome de Jesus. Que Deus abençoe a sua vida. Deus abençoe você que orou comigo e aceitou a Jesus, reconciliou. Envie agora a sua mensagem para o DDD 11 9 50 94 46 45, e nós estaremos lhe dando um suporte espiritual, aconselhamento bíblico pastoral. Você que está pela rádio, envie também a sua mensagem para o número 11 98292 3392, e temos uma equipe preparada para lhe aconselhar e também trazer um discipulado para que você permaneça firme na presença do Senhor. Lembrando a todos que nós estamos localizados aqui na Avenida do Estado, 4568. Você que mora próximo à nossa sede mundial, nos faça, nos honre com a sua visita e venha adorar conosco aqui na Igreja Pentecostal Deus é Amor. Que Deus abençoe a sua vida. Quem orou com todos vocês foi eu mesmo, seu irmão em Cristo, o diácono Lindenberg Araújo. Que Deus abençoe. Fiquem todos com Deus e a paz do Senhor Jesus.
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0: para o Senhor Jesus, sorria para o seu irmão, sorria para a vida, porque é tão bom estar vivo, não é? Todos os dias eu sou grata a Deus porque eu estou aqui. Mais um dia o Senhor está me dando a oportunidade de viver juntamente com meus irmãos, de estar falando aqui junto com vocês desse trabalho lindo, maravilhoso, que eu sou suspeita de falar, porque, gente, se tem algo bom que eu gosto de falar, é sim das instituições Reviver. Esse programa nasceu para falar de coisas boas. Eu cumprimento a todos com a paz do Senhor Jesus. E só para vocês saberem, só para lembrar, eu não estou sozinha.
1: É.
0: Eu tenho companhias aqui.
1: Glória a Deus por isso. A paz a todos. É sempre muito bom estar nesse momento aqui, dividindo o informativo Reviver com você que está em casa, você que está no seu trabalho, onde quer que você esteja, em qualquer lugar do Brasil e do mundo, né, Eliana?
0: Exatamente, porque agora, mais do que nunca, eu tenho certeza que nós estamos no mundo.
1: Olha aí, que coisa boa, levando informação, dividindo esses momentos com você, e é isso que vale a pena cada dia, né?
0: Exatamente, teve a irmã, foi interessante que até mandei para você, né, que nós estávamos ouvindo lá, né, e aí ela disse assim, todo dia quando eu tô indo do trabalho, quando eu tô indo da igreja, eu vou na companhia de vocês. Então, olha para você ver o quanto isso é significativo, porque as pessoas verdade. Nos têm realmente como companhia.
1: Companhia.
0: Como pessoas que têm uma significância. E eu sempre digo, eu só ando em boa companhia, tá?
1: Ah, sem dúvida, né?
0: Se não for boa companhia, não me levar para o bom caminho, nem me chama que eu não vou.
1: Que coisa boa. E claro que cada viagem, cada contato é sempre uma experiência e um aprendizado, né? De libertação, de fé, de carinho. E isso Deus proporciona pra gente. Ele vai colocando também pessoas, porque Deus é tão maravilhoso e às vezes as pessoas não entendem isso. Ela fala, tem um amigo que aí Deus, a pessoa se afastou. Ah, eu fui buscar a igreja e a pessoa se afastou de mim. Ah, eu tinha determinadas pessoas da família já nem fala mais comigo. Por quê? Não é porque você está errando, é porque Deus está
0: selecionando.
1: Selecionando.
0: E o nosso Deus, ele é seletivo.
1: É, né? Verdade.
0: Ele é seletivo. Ele é seletivo no nosso comportamento, ele é seletivo nas nossas vestimentas, porque não adianta falar assim, ah, Deus não está nem aí com o que eu me visto. Sim, Deus está, senão não estaria escrito ali, ó, que a mulher precisa ser modesta, né? Então, é sim, Deus, ele é seletivo. Então, ele não vai dizer para você, ah, põe isso, põe aquilo, mas ele está dizendo a vontade dele, que a vontade dele é essa. E como Paulo disse, olha, todas as coisas me são lícitas, porém nem todas me convêm.
1: Nem todas me convêm.
0: Tudo me é permitido, mas nem todas me convêm, porque o Espírito de Deus, ele nos aponta, nos mostra, inclusive quando se trata de amizades, viu? Ele separa aquilo que ele vê que realmente acrescenta na nossa vida. E nós temos que ter muito cuidado cuidado e sensível à voz do Espírito, porque o Espírito Santo, ele fala de várias formas. Ele fala através de sonho, ele fala usando outra pessoa, ele fala principalmente através da palavra, né? Porque a melhor forma de ouvir Deus falar conosco é através da palavra. E às vezes situações que acontecem, também é ele falando, ele mostrando, olha, essa pessoa não é boa companhia para você. Mas nesse caso aqui, nós somos excelentes companhias e olha, pode nos levar com vocês onde quer que vocês forem, porque estaremos dispostos a acompanhar. Estaremos ou não estaremos?
1: Sem dúvida nenhuma, agradeço a carona, os motoristas de ônibus, de caminhão, pessoal que atravessa o país aí, vai trocando de sintonia. E tem o pessoal também, tem um amigo meu que ele falou assim, olha, ele mora na Europa, foi caminhoneiro em Portugal. E ele estava ouvindo pelo aplicativo. Ele falou assim, olha, eu já coloquei no aplicativo, que aí não tem essa. Tem internet, eu estou ouvindo. E isso é muito bom. Quero mandar um abraço aí para o Cadu. Não sei onde é que ele vai estar agora, né? E nem sei que hora que é onde ele está, porque ele vai a caminhoneiro na Europa atravessa o continente.
0: O continente,
1: então,
0: exatamente.
1: É uma história melhor que a outra.
0: Exatamente. E sabe que é muito interessante isso, né?
1: É.
0: Porque, sim, nós temos os nossos irmãos caminhoneiros que nós estamos juntos aí, né, pela estrada do Brasil afora. Sei que fora também temos irmãos que são caminhoneiros,
1: sim,
0: que estão ali acompanhando, né? E eu sei que a estrada é solitária. Mais que a gente goste, eu gosto de dirigir, por exemplo, de pegar a estrada e tal, mas eu faço isso mais para ir pregar, mais para sair para passear, para viajar. Agora, você fazer rotineiramente tudo isso como uma profissão, né? Eu sei que é mais cansativo, tem a saudade da família. Você perde muitas coisas, às vezes perde de estar no aniversário de uma pessoa querida, né? Perde de estar num casamento, porque você tem que honrar com seus compromissos, né? Então, eu quero dizer para vocês que vocês estão em boa companhia, e essa companhia não é só minha e do Cido, viu? Vocês estão na companhia do Pai, do Filho e do Espírito Santo, que guarda vocês nessas estradas, nessas curvas perigosas. Sabemos que tem muita imprudência no trânsito, mas nós estamos juntos nessa força, nessa fé e na alegria do Espírito Santo, porque isso é imprescindível, né?
1: Verdade. Glória a Deus por essas palavras, porque é muito sério. A sensibilidade, às vezes a saudade, né? A pessoa fala, pô, tem um filhinho mais novo, uma esposa que está em casa e orando, fala, Senhor, toma conta deles e toma conta da minha vida para que eu possa voltar e abraçá-los. E são tão importantes para o progresso do país, né?
0: Exatamente. Bom, sem caminhoneiros, o Brasil e o mundo para, né?
1: Exatamente.
0: É bem isso.
1: Exatamente.
0: E aproveitando, já que eles estão nos dando carona, vamos fazer um convite para eles?
1: Qual?
0: Um convite para estar conosco no nosso grandioso culto.
1: Que vai ser
0: quando? Dia 22 de agosto.
1: Nesse clima, ó.

0: você estiver dando uma passadinha aqui por São Paulo, aproveita e chega aqui na nossa sede mundial. Exatamente, aproveita para conhecer. Talvez esteja até nos ouvindo, né?
1: É verdade.
0: Nos ouvindo por primeira vez. Dá uma passadinha aqui para conhecer a nossa igreja. É uma igreja grandiosa, mas eu vou dizer para vocês, tem espaço para todo mundo, porque se tem uma coisa que não falta aqui é lugar.
1: Ah, é verdade, hein?
0: É lugar, porque assim, a Igreja Deus é Amor é igual coração de mãe.
1: Cabe sempre mais um.
0: Cabe sempre mais um. Então vem, aproveite. E você também que está nos acompanhando aí de perto ou de longe, venha prestigiar esse grandioso culto, esse culto maravilhoso que estará acontecendo em qual horário, Cido?
1: Às 14h, mas eu já falo, já começa 10h, 9h, porque já pode chegar, já vai pegar essa atmosfera, tem souvenir, tem canequinha, porque vê só, a pessoa vem lá do interior, por exemplo, eu vou citar uma cidade a grosso modo, pega lá a minha região lá, São José do Rio Preto. Aí vem de São José do Rio Preto para São Paulo. Vai querer voltar e levar um presentinho para a turma.
0: Exatamente.
1: Então já chega com antecedência.
0: Isso mesmo. E já vou avisar, viu? Eu sei que tem muita gente que aproveita a caravana quando vem. Para quê? É. Para dar um pulinho lá no Brás, para dar um pulinho ali na Conde de Sarzedas. Mas não vá lá antes de passar nas nossas lojinhas. Sabe
1: verdade.
0: Por quê? Porque tudo que você comprar nas nossas lojinhas, aqui dentro da nossa Igreja Pentecostal Deus e Amor, tudo que você comprar é revertido para as instituições Reviver. Exatamente, viu? Esse dinheiro que você comprar na lojinha da Fundação vai para a Fundação. O que você comprar na lojinha também da Associação vai para a Associação. E como vocês sabem, nós estamos trabalhando aí no Brasil e fazendo um trabalho grandioso em cada lugar. Eu estou com dificuldade de acompanhar os trabalhos, porque quando eu venho aqui anunciar um trabalho para vocês, já tem 2, 3 que foram iniciados. Então, eu tô com dificuldade, assim, para poder acompanhar de tanto trabalho que está sendo feito aí, trabalhos lindos, maravilhosos, através das duas instituições. E você não pode ficar de fora.
1: Não vai
0: ficar. Não pode. Então, já que você traz um dinheirinho extra para poder comprar ali uma lembrancinha, tem lápis, tem camiseta, tem blusa de moletom.
1: Canecas.
0: Tem almofadinhas. Tem canecas. Tem... Bom, gente... Tem de tudo um pouco.
1: De tudo um pouco, eu tenho certeza que você vai se apaixonar. Falar, essa aqui é a cara da minha irmã. Ah, essa aqui é a cara do meu primo. Essa aqui é pro meu pai. E assim tem sim, porque você vai, além de porque isso acaba gerando uma diversão, um prazer,
0: sim,
1: né?
0: Sim, sim.
1: Porque você vai lembrar de uma pessoa querida. E depois, você vai separar um momento já a partir das 14h, que é o culto especial. É um momento de adorar, de glorificar, de ter um contato mais íntimo com o Senhor. Então, tudo isso vai agregando valores emocionais, sentimentais e espirituais. É um momento onde a atmosfera é para agradar e glorificar a Deus.
0: Exatamente.
1: É agradecer. O dia 22, a gente fala, a festa de aniversário é uma forma de carinhosa de brincar. Mas, na realidade, é um culto muito especial de agradecimento.
0: Pelos 32 anos
1: Pelos
0: da Fundação 32
1: anos.
0: Reviver. Eu sou suspeita de falar porque eu sou festeira. Sou
1: exatamente,
0: tá?
1: Né?
0: Sou mesmo uma festeira assumida, eu sou daquelas, tá bom? Eu posso não ser a primeira a chegar, mas eu sou a última a ir embora.
1: Ai, pronto.
0: Eu sou a última
1: a ir embora.
0: É um arroz
1: de festa.
0: Sou mesmo. E fico lá, vou tirar foto com os irmãos, vou conversar com os irmãos vêm contar testemunho. E se você quiser aproveitar, inclusive, o dia para estar testemunhando, vai ter ali, né, os nossos irmãos que estarão gravando o seu testemunho. Venha, traga a família junto com você, porque este dia a bênção está garantida. A palavra de Deus será uma palavra tremenda e poderosa, ministrada pelo pastor Jerry Borchardt, que também é já diretor da nossa Igreja Pentecostal Deus e Amor. E, além disso, terá a grandiosa oração Explosão de Milagres com evangelista Maria Lorene. Você que quer ser curado, quer ser abençoado, quer ter a sua vida mudada, olha, a nossa Igreja Pentecostal Deus e Amor também é conhecida como Pronto Socorro de Jesus.
1: Amém.
0: Sim, lugar onde as pessoas são curadas, são libertas, onde as pessoas têm as suas vidas transformadas. Quer recomeçar e não sabe como. como, não sabe por onde, venha, participe do nosso culto maravilhoso que Deus vai te dar a direção de como recomeçar. Verdade. A sua história. Ah, irmã, mas a minha família tá, ninguém fala com ninguém, o lar tá destruído. Pois é, Deus coloca tudo no lugar na tua vida, Ele reconstrói, Ele faz o impossível, Ele move céus e terra para trabalhar a seu favor. Então, não é impossível que Ele não possa fazer. Venha participar juntamente conosco deste grandioso culto. Cantores.
1: Cantores da MC Music e também vai ter grupos de louvores. Mas quais cantores estão
0: confirmados?
1: Já?
0: Daniela Balabem.
1: Daniela Balabem.
0: Cantora Ângela.
1: A Ângela.
0: Cristina Santana.
1: Cristina Santana.
0: Ivan Luiz.
1: Ivan Luiz.
0: Também o nosso projeto Azaf, que estará louvando a Deus, que é uma orquestra aí que está sendo formada nas comunidades. Também estará junto com os nossos idosinhos da nossa igreja pentecostal Deus e Amor, da nossa unidade lá da Cezefredo, os nossos interninhos junto com as crianças.
1: Ah, que gracinha, hein?
0: Do Pequeno Galileu. E deixa eu ver aqui se eu não esqueci ninguém, porque eu não quero esquecer ninguém. Participação também do pastor Paulo Martins, junto com o nosso irmão Nelson, pastor Nelson também, porque ele também é pastor, que estarão ali falando sobre os nossos projetos, sobre o nosso trabalho. Por isso, a necessidade de estarmos todos ali, de estarmos mais cedo aqui para poder aprendermos ali sobre os trabalhos que estão sendo feitos, que estão sendo realizados e a forma como eles estão sendo realizados. Então, olha.
1: Ou seja, ele vai relatar tudo, ponto
0: tudo,
1: a ponto.
0: Tudo.
1: Muita gente que vai estar por aqui, vai estar conhecendo assim, conhece pelo rádio, conhece pela rede social, mas é uma forma direta de como é administrado todo o conteúdo, quem é ajudado, como é ajudado. Aliás, é uma extensão, é gigantesco, tem todo um exército trabalhando continuamente, dia e noite, com uma finalidade: salvar vidas de forma espiritual, mas levar também qualidade de vida, matar a fome, tirar o frio, dar um pouco de dignidade para as pessoas. E é um batalhão gigantesco de pessoas que se doam tempo, doam momentos de oração, busca a pessoa, está lá, a pessoa está no fundo do poço, como tem vários casos, e você vai ver muitos testemunhos nessa linha, e houve testemunhos nessa linha aqui na nossa programação, pessoas que estavam no fundo do poço, e são homens e mulheres com muita vitória hoje, que são uma referência da vitória do agir de Deus na vida, através do quê? De um trabalho intenso, dedicado, com muito amor ao próximo, com muito carinho, que a Fundação Reviver faz, né, Eliana?
0: E para encerrar esse nosso cronograma, então vamos ter também a participação de Clédson e Ivanilson cantando, louvando a Deus também, assim como cantora Débora Miranda.
1: Olha, bastante gente,
0: bastante,
1: hein?
0: Gente.
1: Olha,
0: cedo.
1: Meu amigo, minha irmã. Já pode chegar cedo, vai desfrutar do ambiente, da atmosfera, vai entrar nesse clima maravilhoso. E 14h começa, a gente tá só a referência. Mas não seja um bom brasileiro, não chegue em cima da hora.
0: Exatamente, por favor, porque os que chegam primeiro sempre têm os melhores lugares,
1: verdade,
0: tá bom?
1: Verdade.
0: Sempre tem os melhores lugares, e preste bem atenção. Você vai vir de mãozinha abanando? Não. Tô sentindo que não, viu, Cido?
1: Então, não, né?
0: Tô sentindo que não.
1: Não.
0: Você vai trazer 1 quilo de alimento não perecível. Irmã Eliana, mas e se eu não tiver? Não tem problema. A sua presença aqui é de extremamente importância. Mas aquele que pode, eu vou dizer, precisa trazer. Eu vou trazer, com toda certeza, né, gente?
1: Verdade.
0: E vou chegar cedão, viu?
1: Ah,
0: cedão,
1: tem que chegar,
0: vou,
1: né?
0: Vou vir aqui pro rádio. Vixe, vai ser uma benção.
1: Ah,
0: gente,
1: coisa boa, viu,
0: coração,
1: doutor?
0: Já tá palpitando aqui, que eu vou falar pra você, viu?
1: A gente tá em contagem regressiva. Ó, dia 22 aí, ó, sábado que vem. Sem
0: sábado.
1: Só a semana. E outra, essa semana tem live todo dia, né?
0: Vai começar
1: às 6h40.
0: Às 18h40, exatamente, temos aí uma programação de live todos os dias desta semana, para a honra e glória do nome santo do Senhor Jesus, com convidados, é claro.
1: Ah,
0: né?
1: Vai ser maravilhoso, você que está ouvindo. Se você quiser já deixar salvo o endereço aí, você fala, ah, mas eu estou ouvindo pela primeira... Onde é a live? Ó, arroba Fundação Reviver, Fundacão Reviver, ok? Você já vai, já coloca aí, já coloca o sininho, já aciona, já começou, já chama. Ah, a Eliana está no ar, pessoal. Vamos lá, pessoal.
0: E coloca Eliana... bem alto aí para os vizinhos tudo ouvir.
1: E quem ficou com o coração a falar, olha, eu não vou poder ir, mas eu quero ajudar a partir de agora. Ah, sentiu no coração, a gente vai ensinar agora como a pessoa pode ajudar a Fundação Reviver também,
0: exatamente,
1: né? De qualquer lugar do mundo, né?
0: De onde você estiver.
1: Ah, você fica sabendo agora, é assim, ó.
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0: É isso aí. De onde você estiver, você pode contribuir. E se você não puder estar juntamente conosco, aqui na nossa Igreja Pentecostal Deus é Amor. Qual é o endereço aqui, Cedo?
1: É a Avenida do Estado, 4568, ok? Para quem vem de carro, olha, tem um estacionamento amplo, confortável, Avenida Prefeito Passos, número 10. E para quem vem de metrô, né? Estação Pedro II, a linha 3 vermelha do metrô. Então, vários caminhos te trazem para cá.
0: Lembrando que temos os nossos ônibus, que inclusive traz as pessoas da estação de metrô para cá.
1: O fretado,
0: tá?
1: É. O fretado. Então, você chegando ali já tem um horário, é só chegar ali, ó, já pegar o ônibus, vem. Então,
0: totalmente gratuito, viu, gente?
1: Você vai amar. Ó, tá chegando, vamos contagem regressiva,
0: contagem...
1: gente.
0: Contagem. Coração fica aqui, ó, palpitando, meu Deus.
1: Então, vai ser.
0: Dá nem para dormir essa semana.
1: Maravilhoso, maravilhoso. Você vai pegar bastante informação, é evidente que a gente vai colocando tudo com o mesmo carinho de sempre.
0: Exatamente.
1: Né?
0: E agora chegou aquele momento todo especial, quando nós paramos um pouquinho do nosso tempo, para quê? Para meditarmos no nosso manual de vida na Terra. Deus é bom, Ele é maravilhoso. E preste bem atenção, haviam várias maneiras, né? Como Deus falava antigamente, Ele falava através de profetas, Ele falava através de símbolos, como a nuvem, como a coluna de fogo, através dos sacrifícios, né, que eram prestados a Deus. Então, haviam várias maneiras ali, enviando os anjos dEle, mas aí Deus, desta maneira, fez para conosco. Para os da graça, que somos nós, ó, Ele preparou o quê? Um manual de vida. É a boca de Deus falando conosco o tempo todo. Que manual é esse, irmã Eliana? Onde eu compro? Presta atenção. Você compra nas nossas livrarias aqui, nas nossas igrejas Pentecostal Deus é Amor, porque eu estou falando da Bíblia, da palavra de Deus. E vamos meditar hoje no Evangelho de Mateus, primeiro livro do Novo Testamento, primeiro evangelho. capítulo 25 e versículo 35, que diz o seguinte: Porque tive fome, e deste-me de comer. Tive sede, e deste-me de beber. Era estrangeiro, e hospedaste-me. Estava nu, e vestiste-me. Adoeci, e visitaste-me. Estive na prisão, e fostes ver-me. Então os justos lhe responderão, dizendo: Senhor, quando te vimos com fome, e te demos de comer? Ou com sede, e te demos de beber? E quando te vimos estrangeiro, e te hospedamos? Ou nu, e te vestimos? E quando te vimos enfermo ou na prisão e fomos ver-te? E respondendo o rei, lhes dirá: Em verdade vos digo que quando fizestes a um destes meus pequeninos irmãos, a mim o fizestes. Observem bem, meus irmãos, que tudo que nós fazemos é levado em conta. Sim, Deus leva em conta o que nós fazemos. Se fazemos o bem, Ele vai levar em conta. Se fazemos o mal, também Ele vai levar em conta. E os nossos atos de bondade serão lembrados, inclusive, aqui de acordo com a palavra está dizendo, que serão lembrados, inclusive, quando nós estivermos ali na presença do Todo-Poderoso e Ele estiver separando os que são dEle e os que não são. O que pertence a Ele, os que não pertencem. Os que entrarão no seu reino de glória e permanecerão com Ele para a eternidade e os que não permanecerão. Ele está dizendo aqui, olha, que o que nós fizermos aqui no grande dia, quando será somatizado ali, será contado ali os nossos atos bons e ruins, será levado em conta diante dEle. E Ele com toda certeza reconhecerá as nossas boas obras, reconhecerá os nossos atos de amor, de compaixão, de misericórdia para com o necessitado. É por isso que nós da Igreja Pentecostal Deus e Amor estamos aqui, eu estou aqui todos os dias de segunda a sexta-feira dizendo para vocês que o Evangelho sem ajuda ao próximo não é completo, não é o Evangelho de Jesus Cristo. Para que seja o Evangelho de Jesus Cristo, nós precisamos ter atitudes do bem, atitudes de amor ao próximo, estender a mão para quem precisa, ajudar o necessitado, abrir o nosso coração. E às vezes esse ato de bondade não é tirar o dinheiro do bolso e dar não para quem precisa, não é ir lá e fazer uma compra no supermercado, mas pode ser exatamente quando você para ouvir a necessidade do outro, quando você vê que seu irmão está caído e você estende a mão para ele, para que ele se levante. É você levar uma palavra de bondade, de amor, para aquele que já está enlutado, que já está passando por dificuldades, que já está passando por um processo de dor, de sofrimento, de enfermidade. Então, é você demonstrar que Jesus Cristo verdadeiramente vive em você e não vive pela metade, mas Ele vive por completo, porque você se compadece da dor e da necessidade do outro. E é por isso que eu não vou me cansar e todos os dias eu vou estar falando para vocês aqui deste Evangelho diferenciado, onde o amor ao próximo é obra necessária. Não é opção, mas é mandamento de Jesus Cristo. E agora chegamos ao fim de mais um programa, exatamente, mas lembrando que eu volto com muita alegria no coração, espero por vocês, e não volto sozinha, não é?
1: Não volto.
0: Quem vai estar aqui comigo?
1: Eu, Lari, Espírito Santo, Pai Todo-Poderoso, Senhor Jesus.
0: Exatamente.
1: Todo mundo.
0: Preste atenção, ó, fiquem com Deus e com essa musiquinha toda nossa.

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0: 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As notícias do governo federal que movimentaram o país no dia de hoje.
1: Olá, boa noite.
0: Boa noite para você que nos acompanha. Destaques do dia.
1: Atualização da lei seca.
0: Nova regulamentação prevê o uso de equipamentos para identificar outras substâncias além do álcool.
1: Após acidente em caso de morte, álcool ou drogas ilícitas.
0: Atendimento à mulher.
1: Busca de informações sobre direitos e proteção lideram chamadas ao Ligue 180. Graziela Mendonça.
2: A violência psicológica respondeu por 35% das mais de 98 mil denúncias recebidas pelo canal nesta primeira metade do ano.
0: Anvisa aprova duas novas canetas para tratamento de diabetes.
1: Os dispositivos possuem como princípio ativo a semaglutida, obtida por via sintética.
0: Em entrevista, a diretora da agência da Anvi, da agência, Daniela Marreco, destaca a importância da aprovação desses medicamentos.
3: Consideramos, sim, bastante perigoso e, em termos de segurança, utilizar produtos que não estão regularizados pode, sim, trazer um risco à saúde das pessoas.
1: Hoje, na apresentação da Voz do Brasil, Luciana Vasconcelos e Luciano Seixas.
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1: O Conselho Nacional de Trânsito atualizou procedimentos de fiscalização da Lei Seca, que estabelece regras para coibir a condução de veículos sob influência de álcool.
0: As novas medidas entram em vigor após publicação no Diário Oficial da União.
1: Quem tem todos os detalhes das atualizações é a repórter Luana Karen, que conversa com a gente ao vivo. Boa noite, Luana.
4: Boa noite, Luciano e Luciana. Boa noite aos ouvintes da Voz do Brasil. O novo regulamento passa a prever três formas principais de verificação durante fiscalizações. Teste com bafômetro, teste em equipamento específico que indica outras substâncias psicoativas, como drogas ilícitas, e constatação de sinais de alteração psicomotora do motorista por agentes de trânsito. Continuam sendo admitidas imagens, vídeos e outros meios de prova aceitos legalmente. A partir da resolução, fica instituída uma fase de triagem nas operações. Nesta etapa, poderá ser utilizado o pré-teste ou teste passivo de alcoolemia. O resultado dessa primeira fase não poderá isoladamente gerar autuação ou caracterizar a condução sob influência de álcool. Nesses casos, será necessária a continuidade das avaliações previstas na norma, como o uso do bafômetro.
0: E Luana, a nova regra detalha mecanismos para situações que possam interferir no resultado do bafômetro?
4: Detalhe sim, Luciana. Em situações envolvendo produtos que podem deixar temporariamente resíduos de álcool na boca, como consumo de bombom de licor, pão de forma ou enxaguante bucal, a norma estabelece que deverá ser feito um novo teste. Isso pode ocorrer também quando algum fator técnico ou operacional comprometer o resultado válido.
1: Luana, a nova resolução também prevê o uso de equipamentos adicionais para verificar o uso de substâncias psicoativas, como drogas ilícitas?
4: Prevê sim, Luciana. A norma permite o uso de equipamentos para identificar a presença de outras substâncias além do álcool, capazes de alterar e comprometer a capacidade de dirigir, como drogas ilícitas e substâncias que determinem dependência. De acordo com a norma, o auto de infração deverá conter o tipo de substância detectada pelo equipamento. Para serem usados na fiscalização, os equipamentos deverão ser certificados pelo Inmetro. O texto regulamenta a possibilidade de testes toxicológicos e outros meios técnicos ou científicos para constatar a influência de substâncias psicoativas.
0: E Luana, naquele caso que o condutor se nega a fazer os testes quando solicitado, ainda continua valendo?
4: Continua assim, Luciana. Neste caso, o motorista continuará sujeito à multa e suspensão do direito de dirigir por 12 meses. Mas o Manual Brasileiro de Fiscalização de Trânsito foi atualizado para detalhar e padronizar a atuação em casos de recusa ao teste. Para o condutor que não realizar o procedimento, a norma estabelece como cada situação deve ser registrada e determina que em uma mesma abordagem, abordagem não sejam lavrados simultaneamente autos de infração por dirigir sob influência de álcool ou outras substâncias psicoativas e por se recusar ao exame. Nos casos de acidentes que resultem em óbito, o motorista será obrigado a fazer exame para detectar álcool ou outras substâncias psicoativas.
1: Luana, foram criadas novas penalidades ou infrações com a medida?
4: Foram não, Luciano. A atualização da Lei Seca não altera ou cria novas penalidades, apenas regulamenta os critérios de fiscalização e de comprovação de infração. A norma atualiza procedimentos vigentes desde 2013 e também estabelece o modo de identificação de outras substâncias psicoativas. As novas regras entram em vigor após a publicação da norma no Diário Oficial da União. Os equipamentos para exames toxicológicos poderão ser usados imediatamente após a publicação, a depender apenas da disponibilidade e da existência de equipamentos certificados conforme os requisitos estabelecidos pela resolução. Luciana e Luciano, volto com vocês.
0: Muito obrigada, Luana Karen, pelas informações ao vivo aqui na Voz do Brasil.
1: Mais de 1 milhão de ligações já foram recebidas este ano pelo Ligue 180.
0: A central de atendimento à mulher é gratuita e recebe denúncias, pedidos de informações e dá orientações relacionadas à proteção da mulher.
5: O Ligue 180 recebeu 1.035.647 ligações de janeiro até julho deste ano, o equivalente a 4.884 chamadas por dia. A central de atendimento à mulher é gratuita e serve não apenas para denúncias, mas também para pedidos de informação e orientações sobre os serviços da rede. O estado de São Paulo liderou os atendimentos no primeiro semestre, com mais de 106 mil ligações recebidas. Em seguida, vem Rio de Janeiro, Minas Gerais, Bahia e Rio Grande do Sul. Estela Bezerra, secretária nacional de enfrentamento à violência contra mulheres, aponta qual tem sido o papel deste canal.
6: O canal 180, ele tem uma importância de demonstrar à população o como a consciência, a conscientização sobre violência contra as mulheres tem ampliado. Antes você só considerava violência contra as mulheres, feminicídio e agressão física. Hoje você tem denúncias de violência psicológica, que é a primeira no ranking das denúncias. A gente tem denúncias de violências digitais, que é uma violência nova, contemporânea, né, que não se percebia dessa maneira.
5: A violência psicológica respondeu por 35% das mais de 98 mil denúncias recebidas pelo canal nesta primeira metade do ano. Em seguida, vem a violência doméstica, com mais de 24 mil ligações. Também foram registrados casos de violência moral e patrimonial. Se você é mulher e está sofrendo algum tipo de violência ou conhece alguém nesta situação, ligue 180 ou envie uma mensagem pelo WhatsApp. WhatsApp 61 96 10 0180. O serviço funciona 24 horas, 7 dias por semana. O atendimento é feito em português, inglês ou espanhol e ainda na língua brasileira de sinais. Reportagem Graziela Mendonça.
1: Estão abertas as inscrições para uma capacitação online em inteligência artificial voltada para mulheres à frente de pequenos negócios.
0: A iniciativa oferece 5 mil vagas, sendo metade delas para mulheres negras.
1: As atividades começam em 1º de setembro e vão tratar do uso da inteligência artificial em áreas como gestão, planejamento, marketing, vendas, atendimento ao cliente, análise de dados, produtividade e inovação.
0: Ao final do curso, 50 negócios poderão ser selecionados para receber um investimento inicial, destinado à implementação dos projetos desenvolvidos durante a formação.
1: As interessadas podem se inscrever até o dia 20 de outubro no portal do Ministério do Empreendedorismo, da Microempresa e da Empresa de Pequeno Porte.
0: E professores da educação básica de todo o país podem realizar cursos sobre inteligência artificial, IA, de graça.
1: A formação continuada está disponível no ambiente virtual de aprendizagem do Ministério da Educação, AVAMEC.
7: Os cursos tratam desde os conceitos básicos de IA até a aplicação das ferramentas em atividades de sala de aula. Cada participante pode organizar o próprio ritmo de estudos e há formações voltadas para o ensino fundamental e para o ensino médio. Entre os assuntos abordados estão uso pedagógico da IA, criação de recursos digitais, planejamento de atividades e o uso responsável das ferramentas. Os conteúdos também tratam de temas como autoria, pensamento crítico, proteção de dados, segurança digital e avaliação das informações produzidas por ferramentas de inteligência artificial generativa. Os cursos variam entre 20 a 180 horas de duração. Para se inscrever, basta acessar o AvaMEC, fazer login ou criar uma conta na plataforma. O endereço é avamec.mec.com. gov.br. Priscila Machado, para a Voz do Brasil. Dicas do Enem.
8: Olá, meu nome é Ana Júlia Toches e a minha pergunta é: eu devo começar pelas questões fáceis ou difíceis do Enem?
9: Quem responde é o professor de matemática Marcelo Almeida, que aproveita para dar mais dicas para se sair bem na prova.
10: Olá pessoal, estou aqui para trazer para vocês uma dica muito importante. Você que está se preparando para as provas do Enem que estão chegando e precisa aumentar sua nota em matemática. Muitas vezes o estudante se apega nas questões difíceis e acaba perdendo muito tempo em resolução dessas questões. Dica: questões fáceis e médias. São as questões que vão aumentar em muito a sua nota em matemática. Acertem questões fáceis, acertem. Não erre uma questão fácil. E em matemática, onde a gente vê essas questões? Estatística básica, média, moda, mediana, gráfico, interpretação gráfica, são questões que muita gente, por achar que é fácil, acaba deixando de estudar. Então, dica, pegue as provas anteriores e faça todas essas questões. Tenho certeza que vai dar bom demais.
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1: Duas novas canetas emagrecedoras à base de semaglutida foram aprovadas pela Agência Nacional de Vigilância Sanitária, Anvisa.
9: Uma das canetas é genérica, produzida por farmacêutica brasileira.
1: A semaglutida é um medicamento que age de maneira similar ao hormônio GLP-1 e, com isso, reduz apetite, diminui as taxas de açúcar no sangue e tem sido amplamente utilizado para o controle da obesidade.
9: Com a queda da patente do primeiro medicamento comercial à base de semaglutida, a agência tem analisado e liberado pedidos de laboratórios para produzir medicamentos similares e genéricos.
1: Em conversa com a Voz do Brasil, a diretora da Anvisa, Daniela Marreco, explica como é o processo de análise para esses pedidos e os riscos do uso de canetas falsificadas. Acompanhe.
11: Diretora Daniela Marreco, da Agência Nacional de Vigilância Sanitária. É um prazer ter a senhora conosco aqui na Voz do Brasil. Bom, vamos começar então explicando para o nosso ouvinte como é que funcionam esses processos de registro, quanto tempo em média eles duram?
3: Os processos de registro de medicamentos realizados pela Anvisa, eles têm como base avaliar aspectos essenciais do medicamento, que é a qualidade, a segurança e a eficácia daquele medicamento. A gente também verifica, no âmbito dessa análise, as boas práticas de fabricação, ou seja, se a empresa fabricante daquele medicamento cumpre as boas práticas durante o processo produtivo. Esse prazo de avaliação, ele depende não só do tempo que a Anvisa leva para avaliar toda essa documentação que é apresentada pela empresa, mas também do prazo que as empresas precisam para cumprir eventuais questionamentos que sejam feitos pela agência.
1: A Anvisa baseia toda a sua avaliação em documentos apresentados pelos laboratórios interessados no registro, né? Ela pode pedir algum tipo de complementação nas pesquisas, por exemplo, para atender aos quesitos de eficácia ou de segurança?
3: Com certeza, isso acontece na maior parte dos casos após a avaliação da documentação que é inicialmente apresentada pela empresa. Caso fique qualquer dúvida ou qualquer necessidade de complementação dos dados que foram apresentados, a Anvisa faz solicitações adicionais para o laboratório fabricante para que ele complemente a documentação de qualidade ou a documentação de segurança e eficácia daquele medicamento para que a gente possa, ao final do processo, ter certeza em relação ao cumprimento de todos os critérios necessários para dar segurança à população ao uso daquele medicamento que foi aprovado pela agência.
11: Agora, no caso de princípios ativos como o da semaglutida, já tinha um medicamento prévio com registro e a patente dele caiu. Isso torna mais fácil conseguir o registro das novas medicações em relação, por exemplo, a medicamentos que ainda não tem nenhum no mercado?
3: Sim, sim. São processos de avaliação diferentes. Quando o medicamento é novo, é inédito no país, a empresa precisa, além da documentação de qualidade, ela precisa comprovar também a segurança e a eficácia daquele medicamento por meio de estudos clínicos. Então, é um dossiê com dados adicionais que envolvem a realização dessas etapas de estudo clínico. No caso dos medicamentos que são cópias ou que são similares a um outro medicamento registrado, nós vamos comparar esses novos medicamentos ao medicamento de referência, esse medicamento anterior que já tinha registro na Anvisa. Então, eles vão poder apresentar provas comparativas, é uma caracterização bastante extensa em termos físico-químicos, mas de forma comparativa ao medicamento que já comprovou esses aspectos de qualidade, segurança e eficácia. Então, sim, nós podemos dizer que é um processo um pouco mais fácil para essa comprovação dos critérios técnicos necessários para o registro.
1: Diretora, já existem muitos vídeos na internet circulando, falando sobre novos princípios ativos que seriam ainda mais eficazes que a semaglutida e a tirzepatida, que são os dois mais utilizados atualmente, né? Seria o caso da retatrutida, que provocaria uma perda de peso mais rápida e ainda maior. Esse princípio não está aprovado ainda no Brasil, né?
3: Isso, perfeito. A retatrutida ainda não tem um pedido de registro aqui na Anvisa, é um medicamento que se encontra ainda em etapa de estudo clínico, então nós não podemos afirmar nem qualidade, nem segurança, nem eficácia em relação a esse produto. A gente precisa aguardar que ele complete o seu desenvolvimento clínico, que ele seja submetido para análise da Anvisa, para aí sim a gente ter qualquer conclusão em relação aos efeitos desse produto.
11: Agora, diretora, junto com o sucesso das canetas, veio também, claro, como sempre, as falsificações, a entrada no país de versões de marcas que não passaram pelo processo de registro na Anvisa. Quais são os controles que a Anvisa faz e quais os riscos de o consumidor usar esses medicamentos que não tenham passado por esses controles?
3: A Anvisa tem intensificado muito durante esse ano de 2026 a fiscalização em relação a esses produtos, que são produtos irregulares, produtos que, como você colocou, não passaram pela avaliação da agência com o objetivo de proteger a saúde da população para que não utilize esses produtos. Em relação aos riscos, como são produtos que não passaram pela avaliação da Anvisa, a gente não consegue saber quais são as substâncias, qual é a composição daquele produto, quais são os critérios de eficácia, ou seja, aquele produto vai realmente funcionar quando foi utilizado pelo paciente, qual é a população que poderia utilizar aquele produto e, principalmente, quais são os riscos para as pessoas que utilizarem esses produtos que não tiveram uma avaliação pela Anvisa. Então, consideramos, sim, bastante perigoso e, em termos de segurança, para o paciente utilizar produtos que não estão regularizados, pode, sim, trazer um risco à saúde das pessoas.
1: Se a pessoa quiser conferir se uma determinada marca, algum medicamento está aprovado pela Anvisa, como é que ela deve proceder? É possível fazer a consulta no site da agência, por exemplo?
3: Sim, é possível. No site da Anvisa existe um mecanismo de busca, consulta de produtos regularizados. Esse site de consulta, ele é dividido de acordo com todas as categorias de produtos que a agência regula. Se a pessoa buscar na parte de medicamentos, ela pode digitar ali o nome comercial do medicamento, ela pode digitar a substância ativa. Existem vários critérios de busca que o cidadão pode utilizar para conseguir conferir se aquele medicamento está de fato registrado e regularizado no Brasil. Além disso, o medicamento também, quando o paciente adquire aquele produto, ele vai ter um número de registro identificado na caixinha do medicamento, número de registro na Anvisa, e por meio desse número, a pessoa também consegue no nosso site localizar se o produto é ou não um produto regular perante a agência.
11: Muito bem, nós conversamos com Daniela Marreco, diretora da Agência Nacional de Vigilância Sanitária, Anvisa. Muito obrigada, diretora, pela sua entrevista aqui à Voz do Brasil.
3: Eu que agradeço.
9: A aproximação entre o Brasil e os países do Sudeste Asiático está no centro da agenda do secretário-geral da ASEAN, Cao Kim Hong, em Brasília.
1: Em reunião com o ministro das Relações Exteriores, Mauro Vieira, foram discutidas formas de ampliar o comércio, os investimentos e a cooperação em áreas como transformação digital, segurança alimentar e sustentabilidade.
12: Comércio, investimentos, transformação digital, segurança alimentar e sustentabilidade estiveram entre os temas tratados durante a visita do secretário-geral da Associação de Nações do Sudeste Asiático, Cao Kim Hong, à Brasília. Hong foi recebido nesta terça-feira no Palácio do Itamaraty pelo ministro das Relações Exteriores, Mauro Vieira. Segundo o chanceler brasileiro, o encontro tem como objetivo aprofundar a relação política e econômica do Brasil com os países do Sudeste Asiático e ampliar a cooperação com a ASEAN e seus Estados-membros.
13: O comércio Brasil-ASEAN tem crescido a uma média de 13% a cada ano desde 2020. Nesse ritmo, o intercâmbio comercial deverá ultrapassar aquele com

0: Parte da ASEAN, 11 países: Brunei, Camboja, Indonésia, Laos, Malásia, Mianmar, Filipinas, Singapura, Tailândia, Timor-Leste e Vietnã. Em 2025, o comércio entre o Brasil e países do grupo somou mais de 38 bilhões de dólares. O bloco foi o quinto maior parceiro comercial do Brasil, atrás de China, União Europeia, Estados Unidos e Mercosul. Mauro Vieira destacou ainda que a visita faz parte da estratégia brasileira de diversificação das parcerias externas e de fortalecimento da presença brasileira em diferentes regiões do mundo.
1: O aprofundamento da relação com a ASEAN está em plena sintonia com as prioridades da política externa brasileira. A diversificação das parcerias econômicas, o estreitamento dos vínculos com regiões que são destino importante de nossas exportações, a coordenação em temas multilaterais e o fortalecimento da cooperação Sul-Sul.
0: Esta é a primeira visita de um secretário-geral da ASEAN ao Brasil. Além do Itamaraty, a agenda também inclui encontros com outras autoridades dos ministérios, além de contatos com representantes empresariais e acadêmicos brasileiros. Reportagem Gabriela Noronha.
2: Começou hoje o pagamento da parcela do Bolsa Família referente ao mês de agosto.
3: Os depósitos vão ser realizados até o dia 31 de agosto.
2: O calendário segue de acordo com o dígito final do NIS impresso no cartão dos beneficiários.
4: Os repasses do Bolsa Família de agosto começam nesta terça-feira, dia 18, e vão até o dia 31. O valor médio do benefício este mês é de R$ 678,35. O pagamento é feito de acordo com o último dígito do número de identificação social, o NIS, que cada família tem no cartão do programa. Recebem primeiro famílias com o NIS terminado em 1 e assim sucessivamente até o NIS final 0, no dia 31 de agosto. Para receber o benefício, as famílias devem atender aos critérios do programa, manter o cadastro único atualizado e cumprir as condicionalidades nas áreas de saúde e educação. Para verificar a situação do benefício, extratos e valores, o beneficiário pode consultar os aplicativos do Bolsa Família e Caixa Tem. O Disque Social, pelo número 121, também está disponível para atendimento ao público. A ligação é gratuita de todo o Brasil. Reportagem Érica Brás.
3: Lembrando que o pagamento é unificado às famílias que vivem em locais em situação de emergência ou calamidade pública decretada pelo governo federal.
2: A partir de hoje já podem ser atualizadas as informações do indicador de capacidade municipal.
3: As informações são utilizadas para acompanhar diferentes aspectos da capacidade do município na área de proteção e defesa civil.
2: Os municípios têm até o dia 31 de outubro para preencher o formulário em defesacivil-icm.com.br.
3: E essas foram as notícias do governo federal.
2: Uma realização da Secretaria de Comunicação Social da Presidência da República.
3: Com produção da empresa Brasil de Comunicação.
2: Fique agora com as notícias do Poder Judiciário e do Congresso Nacional. Uma boa noite.
3: Boa noite para você e até amanhã.
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7: CNJ lança a cartilha Remuneração de Magistrados e Magistradas.
8: TSE esclarece que é falso que a urna eletrônica exibe a mensagem confirma o seu voto.
7: STJ valida a eliminação de candidato a policial penal com histórico social incompatível.
8: Boa noite, eu sou Leandro Bezerra.
7: E eu sou Walter Lima.
8: O Conselho Nacional de Justiça lançou nesta terça-feira a cartilha Remuneração de Magistrados e Magistradas. Dúvidas frequentes?
7: O material detalha a decisão do Supremo Tribunal Federal sobre o tema e as medidas do CNJ para fiscalizar e dar mais transparência aos pagamentos da magistratura. Repórter Carolina Chaves.
9: A publicação reúne o histórico de normas e traz um formato prático de perguntas e respostas com links diretos para a legislação. A cartilha está disponível no site do CNJ para acesso de toda a sociedade. Durante a reunião, o presidente do CNJ e do STF, ministro Edson Fachin, fez um pronunciamento.
10: Criamos o Observatório Nacional de Integridade

0: de transparência. Ampliamos os mecanismos de controles, disponibilizamos dados em volumes sem precedentes e temos agora um contra-cheque único a caminho e todas as rubricas conhecidas e uniformizadas.
1: O ministro Fachin destacou que o judiciário está aberto ao controle social, mas ressaltou que questionamentos legítimos não podem ser confundidos com campanhas de descredibilização.
2: STJ considera válida a eliminação de candidato em concurso público para o cargo de policial penal.
3: Mesmo sem condenação criminal definitiva, havia registros policiais, processos arquivados e o inquérito em andamento. Fátima Uchoa.
4: Após ser eliminado do certame, o candidato impetrou o mandado de segurança. O juízo concedeu liminar para que ele participasse do curso de formação, mas o Tribunal de Justiça do Rio Grande do Sul revogou a medida, o que o levou a interpor recurso no STJ. E a segunda turma decidiu que foi legal a exclusão. Para o relator ministro Marco Aurélio Belize, o histórico comportamental do candidato é incompatível com o padrão ético e funcional exigido para o cargo pretendido e quanto a funções ligadas à segurança pública, que exigem padrões éticos mais rigorosos, a análise da vida pregressa deve ir além dos antecedentes criminais, abrangendo também a conduta moral e social do candidato.
2: É falso que a urna eletrônica exibe a mensagem "confirma o seu voto".
3: Eleitor não precisa esperar essa frase para apertar a tecla verde na hora de votar. Fábio Ruas.
5: A frase "confirma o seu voto" não aparece na tela da urna eletrônica. A mensagem que afirma isso e está circulando pelas redes sociais é falsa. A mensagem enganosa diz que se a eleitora ou eleitor apertar a tecla "confirma" antes da suposta frase aparecer na tela, o voto será anulado. Isso não acontece. A Justiça Eleitoral informa que a urna não tem qualquer mecanismo que anule o voto por esse motivo. É importante não confundir. A mensagem que aparece na tela antes de concluir cada voto é "confira seu voto" e não "confirma o seu voto", como alegam as publicações falsas.
2: Advogado da Caixa consegue restabelecer salário que foi reduzido após ação trabalhista contra o banco.
3: Para a Justiça Trabalhista, houve indícios de retaliação. Repórter Rafael Silva.
6: O advogado entrou com ação na Justiça do Trabalho pedindo redução de jornada para 4 horas por dia, conforme prevê o Estatuto da Advocacia. A Caixa concordou, mas reduziu o salário do empregado. Ele alegou retaliação por parte do banco e pediu a manutenção do salário em nova ação judicial. O Tribunal Superior do Trabalho reconheceu a represália e manteve a decisão de restabelecer o salário do advogado. Para os ministros, a Caixa agiu de forma abusiva ao alterar a jornada e diminuir a remuneração sem respaldo legal. A decisão foi unânime.
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2: A você, uma boa noite.
3: E até amanhã.
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9: Eu sou Paula Groba.
10: E eu sou Humberto Pinheiro.
9: E estes são os destaques de hoje do Jornal do Senado, que começa agora.
10: Política de combate à violência contra a mulher pode ser votada no próximo esforço concentrado.
9: Projeto que proíbe cotas em residências médicas divide opiniões no Senado.
10: Eleições 2026. Candidaturas femininas ao Senado crescem e chegam a todos os estados.
9: Boa noite.
10: Boa noite.
9: O combate à violência contra a mulher pode ganhar uma nova estrutura nacional, com mais integração entre os serviços públicos e garantia de continuidade das políticas de proteção.
10: É o que prevê um projeto do senador Paulo Paim, do PT do Rio Grande do Sul, que está em regime de urgência para votação no plenário. A proposta deve ser votada no próximo esforço concentrado. As informações com o repórter César Mendes.
11: O projeto do senador Paulo Paim, do PT gaúcho, que cria a Política Nacional de Enfrentamento à Violência contra a Mulher, busca respostas mais efetivas para as vítimas, continuidade nas políticas e um maior controle social para... transformar em lei as ações destinadas ao combate da violência de gênero no país.
12: Para que haja continuidade, que ninguém interrompa a política pública de enfrentamento à violência contra a mulher.
11: Damares se comprometeu com o Paim a encaminhar a votação do projeto na CDH no próximo esforço concentrado, no início de setembro, e diz que vai levar ao presidente do Senado, Davi Alcolumbre, o pedido de urgência com a sugestão de que o texto seja votado em plenário durante os 21 dias de ativismo pelo fim da violência contra a mulher, de 20 de novembro a 10 de dezembro.
9: E pequenos criadores terão mais opções para alimentar os rebanhos por meio do programa de venda em balcão. Além do milho, a Conab poderá adquirir sorgo, caroço de algodão, farelo de soja e farelo de milho.
10: Após a aprovação pelos senadores, foi sancionada pelo presidente da República a lei que amplia o programa de venda em balcão para alimentação animal. Um dos objetivos é facilitar o acesso de pequenos criadores e cooperativas aos estoques públicos de ração. Repórter Pedro Pincer.
13: O Poder Executivo sancionou a lei que altera o programa de venda em balcão e a Lei de Política Agrícola de 1991. A proposta foi aprovada pelo Senado antes de virar lei. A nova regra amplia a lista de produtos que podem ser adquiridos pela Companhia Nacional de Abastecimento, a Conab, para a alimentação animal. Entram nessa lista milho, sorgo, farelo de soja, farelo de milho e outros produtos, com preço de até 25% acima do mínimo vigente no estado onde ocorrer a compra. A relatora no Senado, senadora Tereza Leitão, do PT de Pernambuco, explicou a importância da medida para o setor.
14: É muito importante para o momento atual que nós vivemos com a ameaça dos impactos climáticos provocados pelo El Niño. Ele faz uma adaptação dos instrumentos consolidados a esses novos desafios climáticos e de mercado, quando o acesso à alimentação animal é decisiva para mitigar perdas. Ele fortalece a produção e a renda rural, amplia a capacidade de resposta do Estado e contribui para a segurança alimentar do Brasil.
13: A lei estabelece limites mensais de compra de 27 toneladas para pequenos criadores cadastrados no Sistema de Cadastro Nacional de Produtores Rurais e demais agentes e de 80 toneladas para cooperativas e associações de agricultores familiares.
9: E virou lei a medida provisória aprovada pelo Congresso que socorreu regiões afetadas por desastres naturais.
10: Os recursos destinados somam 350 milhões de reais. A reportagem é de Herman Kulitz.
15: O crédito extraordinário de 350 milhões de reais cobrirá ações emergenciais de proteção e defesa civil em regiões atingidas por desastres naturais, como excesso de chuvas ou seca e estiagem intensas no início de 2026. Os fenômenos afetaram aproximadamente 5 milhões de pessoas nas 5 regiões do país. A relatora da proposição, senadora Tereza Cristina, do Progressistas de Mato Grosso do Sul, deu parecer favorável à medida, em solidariedade aos que sofreram os prejuízos. Por isso, defendeu a distribuição equilibrada do dinheiro por todas as regiões.
16: Diante de desastres que já atingiram milhões de brasileiros, socorrer as vítimas é dever do Estado. Por isso, meu voto é pela aprovação deste crédito de 305 milhões de reais, porque responsabilidade fiscal, antes de ser controle de despesa, é também sensibilidade com quem perdeu a casa, a lavoura e o meio de vida.
15: Os recursos poderão ser usados para assistência humanitária e restabelecimento de serviços essenciais.
9: E o presidente do Senado, Davi Alcolumbre, acompanhou o presidente Lula nesta segunda-feira em uma visita a um navio sonda da Petrobras em Oiapoque, no Amapá. A agenda ocorreu após a Petrobras anunciar a presença de petróleo em um poço exploratório na bacia da Foz do Amazonas.
10: Alcolumbre destacou o potencial de geração de riquezas para o país e defendeu que os brasileiros decidam sobre o futuro da exploração de petróleo na região. Segundo ele, os recursos do petróleo podem contribuir para a educação e a saúde públicas, além de gerar emprego e renda.
17: Nós sabemos o que a riqueza do petróleo é transformada para a vida das pessoas, sobretudo com os recursos do Fundo Social que vão para a educação pública brasileira e para a saúde pública brasileira.
9: O projeto de lei que proíbe a adoção do sistema de cotas no ingresso dos programas de residência médica foi alvo de debate na Comissão de Direitos Humanos.
10: Na audiência pública interativa, senadores, representantes de ministérios e de conselhos discutiram se as regras de acesso à formação acadêmica devem valer também para a seleção da especialização. Repórter Douglas Castilho.
18: O autor do requerimento para a reunião, senador Paulo Paim, do PT do Rio Grande do Sul, se manifestou contra o avanço da proposta, lembrando que é um defensor histórico das ações afirmativas no Senado Federal.
19: A política de cotas não é um privilégio, é simplesmente um instrumento de correção de desigualdades históricas e de ampliação de oportunidades. Não estamos discutindo apenas uma regra de seleção para programas de residência. Estamos discutindo que país queremos.
18: O autor do texto, o senador doutor Irã, do PP de Roraima, também se afirmou partidário das medidas de equidade, mas acredita que a existência desse tipo de política na graduação já cumpre a função de reduzir desigualdades, devendo prevalecer a partir dessa etapa a pura avaliação de competência.
20: Quando a gente entra na faculdade, a gente tem as mesmas oportunidades, os mesmos professores, e hoje com a internet, com a democratização do conhecimento, depois disso tudo, a gente ainda tem cota para fazer residente? Não.
18: O projeto já recebeu o relatório favorável do senador Márcio Bittar, do PL do Acre, e encontra-se pronto para a votação na comissão.
21: Eleições 2026.
9: O número de mulheres na disputa por uma vaga no Senado cresceu nas eleições de 2026. São 69 candidatas, o maior número das três últimas eleições.
10: Mas mesmo com o avanço, elas ainda são minoria entre os concorrentes. Neste ano, as mulheres representam 22% das candidaturas ao Senado. O repórter Alexandre Campos mostra como está a participação feminina nessa disputa.
22: O número de candidatas representa 22% do total de candidaturas registradas neste ano. Para mudar esse cenário, o Senado, além de analisar projetos que visam aumentar a participação feminina na política e combater a chamada violência política de gênero, também lançou o Guia da Candidata. O manual, com linguagem clara e prática, traz orientações sobre diversos pontos durante o processo eleitoral e sobre o caminho para ocupar espaços de poder com segurança, informação e autonomia. Em sessão especial em março deste ano, a então senadora e procuradora da mulher no Senado, Augusta Brito, lamentou a necessidade de uma publicação como essa.
23: A política não é neutra. Mulheres enfrentam dificuldades maiores de acesso a financiamentos, às redes de apoio, à visibilidade, bem como são alvos mais frequentes de ataques, de desinformação e de violência política.
22: Dos atuais 54 senadores em final de mandato, 32 vão tentar a reeleição. Quanto à idade, 3 candidatos têm mais de 90 anos e 20 têm menos de 40. No critério cor-raça, 2 afirmaram que são amarelos, 192 brancos, 4 indígenas, 88 pardos e 29 pretos.
10: Com trabalhos técnicos de João Lira, o Jornal do Senado fica por aqui. Acompanhe agora as notícias da Câmara dos Deputados. Boa noite.
9: Boa noite e até amanhã.
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24: Câmara cria símbolo para conscientizar a população sobre doenças raras.
25: Avança a proposta que institui Dia Nacional sobre Climatério e Menopausa.
24: Deputados devem regulamentar a produção celular de proteínas animais.
25: O projeto prevê verba específica da primeira infância no orçamento público.
24: Boa noite. Já está pronto para entrar na pauta de votações do plenário da Câmara projeto que prevê detalhamento de recursos da primeira infância no orçamento público. A repórter Paula Bittar traz mais informações sobre a proposta.
26: A Comissão de Constituição e Justiça da Câmara aprovou um projeto que torna obrigatória a inclusão de quadros específicos no orçamento público para detalhar os recursos destinados à primeira infância, ou seja, a crianças de 0 a 6 anos de idade. De acordo com o projeto, os quadros deverão ser anexos anexos à Lei Orçamentária Anual e ao relatório resumido da execução orçamentária e discriminar as despesas em educação, saúde, assistência social e ações intersetoriais que tenham como beneficiárias diretas crianças de até 6 anos e suas famílias. A autora da proposta, a deputada Laura Carneiro, do PSD do Rio de Janeiro, afirma que a criação do quadro Orçamento Criança é mais um passo no sentido de garantir políticas públicas para essa faixa etária.
0: Sem recursos, sem garantia de orçamento, dificilmente as políticas públicas podem ser levadas a cabo. Então, não adianta a gente criar legislação, a gente ter a vontade política se a gente não tiver os recursos necessários para implementá-las. E a fiscalização dessas políticas se faz através do orçamento. Então, garantir a existência desses recursos, o levantamento desses recursos dos dados, são absolutamente necessários à política de proteção à infância e adolescência brasileiras.
26: A proposta que torna obrigatória a inclusão de quadros específicos no orçamento público para detalhar os recursos destinados à primeira infância ainda precisa ser analisada pelo plenário antes de seguir ao Senado. Da Rádio Câmara, de Brasília, Paula Bittar.
1: Educação. Ayrton Faleiro, do PT, celebra a expansão do ensino superior no Pará. O congressista registra a criação de novas unidades federais no estado e o envio de verbas para apoiar a cultura e o esporte amador na região.
2: O legislador defende as políticas e programas como o pé de meia para garantir a conclusão da educação escolar e o ingresso no ensino superior. Ayrton Faleiro cumprimenta os mais de 100 líderes juvenis com quem se reuniu para traçar ações de apoio à educação e ao esporte.
1: Santim Roveda, do União, comemora a liderança do Paraná no IDEB, mantida nos resultados de 2025. O deputado atribui o desempenho aos investimentos do governo estadual na estrutura das escolas, na alimentação dos estudantes e na qualificação dos profissionais da educação.
2: Santim Roveda também cita a climatização das salas de aula e a oferta diária de proteína animal na merenda, entre as medidas adotadas pela rede estadual. O parlamentar ainda destaca a seleção técnica de profissionais para as chefias dos núcleos regionais de educação.
1: Inácio Arruda, do PCdoB, comemora os resultados da educação pública no Ceará. Segundo o parlamentar, 80 das 100 melhores escolas públicas de ensino fundamental do país estão no estado, conquista que ele atribui a políticas de educação e ao trabalho de professores e municípios.
2: Inácio Arruda também ressalta iniciativas como a ampliação das escolas de tempo integral e a formação e valorização dos professores. Ele cita municípios como Sobral, Coreaú, Cruz, Pires Ferreira e Pedra Branca, entre os que possuem escolas de destaque.
1: General Girão, do PL, critica a política de aprovação de alunos adotada no Rio Grande do Norte. Ele conta que estudantes do ensino médio podem avançar de ano mesmo reprovados em até 6 disciplinas, o que, na avaliação do parlamentar, engana os resultados da educação no estado.
2: General Girão questiona os resultados divulgados pelo IDEB para o Rio Grande do Norte, afirmando que os indicadores de matemática e português pouco avançaram. Para ele, a política adotada pelo governo do estado não representa uma melhoria efetiva na qualidade do ensino.
1: Saúde. A criação de um Dia Nacional de Conscientização sobre o Climatério e a Menopausa avançou na Câmara, com a aprovação da proposta pela Comissão de Saúde. Quem informa é a repórter Júlia Lopes.
3: A Comissão de Saúde da Câmara dos Deputados aprovou um projeto que cria o Dia Nacional de Conscientização sobre o Climatério e a Menopausa, a ser celebrado em 18 de outubro. A proposta da deputada Ana Paula Lima, do PT de Santa Catarina, busca ampliar a informação sobre os sintomas, impactos e tratamentos desse período, além de incentivar as mulheres a procurarem acompanhamento médico. O climatério é uma fase de transição que antecede e inclui a menopausa. Com a queda hormonal, podem surgir sintomas como ondas de calor, insônia, alterações de humor e dores nas articulações. Especialistas destacam que o tratamento deve ser individualizado de acordo com a necessidade de cada paciente. Para a deputada Ana Paula Lima, muitas mulheres passam por essa fase sem identificar os sintomas e sem receber orientação adequada.
4: É que muitas mulheres passam por essa etapa e elas não são identificadas e elas precisam fazer a reposição hormonal, se assim desejarem e se assim forem orientadas pelo médico que faz a assistência.
3: O projeto também prevê ações de conscientização, como palestras, seminários, campanhas nos meios de comunicação e redes sociais, além da distribuição de materiais informativos. Além da proposta, a Comissão de Saúde também aprovou a criação da Subcomissão Especial de Climatério e Menopausa, para aprofundar o debate sobre o tema. O projeto que institui o Dia Nacional de Conscientização sobre o Climatério e a Menopausa segue agora para análise na Comissão da Mulher. Da Rádio Câmara de Brasília, Júlia Lopes.
24: O projeto prevê a instalação de bebedouros e pontos de água potável em locais públicos de grande circulação, como praças, parques e áreas de lazer. O autor da proposta, Paulo Teixeira, do PT de São Paulo, afirma que a medida amplia o acesso gratuito à água e estimula hábitos saudáveis de hidratação.
1: Paulo Teixeira acrescenta que a iniciativa ajuda as cidades a enfrentar os efeitos das ondas de calor, priorizando áreas vulneráveis e locais com grande exposição a altas temperaturas. O texto ainda incentiva o uso de garrafas reutilizáveis para reduzir o consumo de embalagens plásticas descartáveis.
21: Segurança Pública.
24: Aloysio Mendes, do Republicanos do Maranhão, foi indicado para presidir a comissão especial que vai discutir a redução da maioridade penal para 16 anos. Apesar de ser favorável à proposta, o deputado afirma que guiará os trabalhos com isenção e responsabilidade.
1: Aloysio Mendes informa que o colegiado ouvirá autoridades e especialistas antes de votar a proposta. Segundo ele, mais de 80% da população apoia a redução da maioridade penal, rejeita a impunidade e cobra medidas mais duras contra crimes cometidos por jovens.
24: Juliana Cardoso, do PT de São Paulo, cobra a votação de projeto que criminaliza a misoginia, já aprovado pelo Senado e com regime de urgência na Câmara. Ela afirma que a proposta busca responsabilizar condutas de ódio, ameaça e humilhação dirigidas às mulheres por sua condição de gênero.
1: Juliana Cardoso alerta que a violência contra a mulher também se manifesta por ataques e intimidações, inclusive no ambiente digital. A parlamentar pede ao presidente da Câmara e aos líderes partidários que incluam a matéria na pauta do plenário.
24: Carol D'Artora, do PT do Paraná, defende a criminalização da misoginia para ampliar a proteção das mulheres contra discursos de ódio, ameaças e perseguições. A deputada apresentou proposta para punir práticas machistas no ambiente digital em complemento à matéria já em tramitação.
1: Carol D'Artora argumenta que a violência contra as mulheres muitas vezes começa antes da agressão física, com manifestações de ódio e intimidação. A parlamentar avalia que o combate a essas práticas nas redes sociais ajuda a prevenir formas mais graves de violência de gênero.
21: Justiça.
24: Fernanda Melchiona, do PSOL do Rio Grande do Sul, defende a revogação da lei da alienação parental. A congressista acredita que a legislação pode ser usada para revitimizar mulheres que denunciam violência ou buscam o pagamento de pensão alimentícia.
1: Por isso, Fernanda Melchiona cobra a votação do projeto que revoga a lei e critica um recurso apresentado na Câmara que impede o texto de seguir para o Senado. A deputada também defende a aprovação de uma proposta que criminaliza a misoginia.
24: Soraya Santos, do PL do Rio de Janeiro, celebra o papel dos advogados na defesa de direitos e na reparação de injustiças. A parlamentar ressalta iniciativas para ampliar o acesso à justiça e garantir proteção a grupos vulneráveis.
1: Soraya Santos também destaca a chamada Lei Júlia, que assegura a suspensão de processos por 30 dias para advogadas após o nascimento de filhos. Ela cita ainda uma iniciativa da OAB para oferecer assistência jurídica a vítimas de violência, idosos e filhos de vítima de feminicídio.
24: Rui Falcão, do PT de São Paulo, apresentou projeto para permitir que advogados públicos federais aposentados votem e sejam candidatos no conselho que administra os honorários da categoria. Hoje, esses profissionais não participam da escolha dos representantes do colegiado.
1: Rui Falcão argumenta que os aposentados também são afetados pelas decisões sobre a distribuição dos honorários. O deputado afirma que a mudança amplia a participação de mais de 4 mil profissionais nas decisões do conselho.
21: Agricultura.
24: Câmara analisa um projeto de lei para regulamentar a produção celular de proteína animal. A ideia é incentivar a pesquisa na área, apontada como uma alternativa ambientalmente mais sustentável para a produção de alimentos. Quem informa é a repórter Maria Neves.
5: A Comissão de Defesa do Consumidor da Câmara analisa projeto do deputado Jorge Goten, do Republicanos de Santa Catarina, que prevê a criação de regras para pesquisa, produção e comercialização de alimentos por meio de cultivo celular. As normas devem valer também para os derivados e subprodutos desses alimentos, assim como para o incentivo à pesquisa no setor. Jorge Goten explica que a produção celular de alimentos envolve a multiplicação e a maturação de células-tronco em laboratório, resultando em produto com as mesmas características de carnes convencionais de origem animal. Pelo texto aprovado, o Executivo Federal deve criar as regras para cultivo celular de alimentos por meio de regulamentação da nova lei. Essas normas devem garantir a sanidade, inocuidade e sustentabilidade dos produtos, assim como a saúde do consumidor. A regulamentação também deverá garantir que a produção minimize os riscos de contaminação ambissetor. Jorge Goten explica que a produção celular de alimentos envolve a multiplicação e a maturação de células-tronco em laboratório, resultando em produto com as mesmas características de carnes convencionais de origem animal. Pelo texto aprovado, o Executivo Federal deve criar as regras para cultivo celular de alimentos por meio de regulamentação da nova lei. Essas normas devem garantir a sanidade, inocuidade e sustentabilidade dos produtos, assim como a saúde do consumidor. A regulamentação também deverá garantir que a produção minimize os riscos de contaminação ambiental para cultivo celular de alimentos por meio de regulamentação da nova lei. Essas normas devem garantir a sanidade, inocuidade e sustentabilidade dos produtos, assim como a saúde do consumidor. A regulamentação também deverá garantir que a produção minimize os riscos de contaminação ambiental.

0: para gerar emprego e renda.
1: Adriana Ventura, do Novo de São Paulo, critica o pagamento de salários acima do teto constitucional no serviço público. A congressista afirma que benefícios adicionais e outras vantagens elevam a remuneração de integrantes do Judiciário, do Ministério Público e de órgãos de controle.
0: Adriana Ventura cobra do Congresso medidas para limitar os chamados supersalários e reduzir privilégios no funcionalismo. A parlamentar argumenta que esses gastos comprometem recursos públicos que deveriam atender às necessidades da população.
1: Termina agora o jornal Câmara dos Deputados, produzido pela Rádio Câmara, com trabalhos técnicos de Everson Urani e apresentação de Márcio Aquiles Sardi e Val Monteiro. Boa noite.
0: Uma boa noite para você. A Voz do Brasil volta amanhã.
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0: Boa noite, povo de Deus, receba a doce paz nosso Senhor e Salvador Jesus Cristo, desde que vos cumprimenta, seu irmão em Cristo, pastor Gilmar Santos.
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0: Estou falando aqui direto do estúdio nossa igreja pentecostal Deus e Amor, sede estadual de Belo Horizonte, Avenida Amazonas, 8410, no bairro Cabana, na responsabilidade do homem de Deus, pastor Guilherme Ribeiro. Deus abençoe sua vida, Deus abençoe sua casa, Deus abençoe sua querida família, Deus abençoe onde você estiver me ouvindo agora, seja no seu local de trabalho, seja em casa, seja, olha, onde você estiver, na rua, através do aplicativo, né, da rádio. Deus te abençoe, Deus te guarde, o Senhor possa te dar e proporcionar para você uma noite de bênção e de vitória, em nome do Senhor Jesus. Alegre o teu coração, porque a bênção de Deus está chegando na sua vida, está chegando na sua casa, está chegando em sua querida família. Jesus te ama e tem algo muito especial para realizar na sua vida. Abre o teu coração e deixa o poder de Deus entrar na sua vida. Deixa a manifestação de Deus, olha, ser tremenda, ser forte, ser impactante, porque você vai ver que vale a pena confiar, vale a pena acreditar, vale a pena colocar a tua vida nas mãos do Senhor. Jesus te ama e tem algo muito tremendo para realizar na sua vida.
2: A glória de Deus já está enchendo este lugar. É agora que você pode falar em mistérios com Deus. É agora que você pode pedir os dons do Senhor para a sua vida. Peça em

O Senhor está restaurando agora. Não perca essa oportunidade, porque Jesus está restaurando a sua vida. Você que não falava mais em mistérios com Deus, fale agora. Oh, glória!

0: isso aí, povo de Deus, estamos de volta e depois de uma belíssima canção, cantou a nossa irmã Débora Miranda, Restauração. Que bênção, Deus está restaurando aí sua vida, hein? Deus está restaurando sua casa, Deus está restaurando seu trabalho, sua saúde. Você crê na restauração de Deus? Então toma posse aí nessa noite, em nome de Jesus. Lembrando que hoje, terça-feira, já estamos já nos preparando, atenção ouvinte, atenção, estamos preparando para essa quarta-feira, amanhã, quarta-feira, poucas horas nos separa dessa quarta-feira, e é o dia do seu milagre, é o dia do meu milagre, é o dia que o nosso milagre vai virar notícia. Atenção, porque vai ser já o último elo desta segunda etapa, hein? Oh, meu Deus do céu, já passou, hein? Já passou 7 dias, já 7 quartas-feiras, já vai, ou seja, vai completar amanhã, desta segunda etapa da campanha, e muitas pessoas testificando as bênçãos de Deus, testemunhando, muita bênção, o povo também já alcançou nessa segunda etapa, e amanhã é o dia de estarmos fechando essa campanha, essa segunda etapa, com chave de ouro. Eu lembro do nosso saudoso missionário, Davi Miranda, ele dizia que as maiores bênçãos Deus reservou para o último dia, e é isso mesmo, hein? As maiores bênçãos vai ser nessa quarta-feira, amanhã, você não pode perder. Deus, ele vai estar operando maravilhosamente na sua vida, vai ser tremendo e forte o que Deus vai fazer. Não venha sozinho, convida seu parente, seu vizinho, seu amigo para estar com você. Você pode estar vindo pela manhã, à tarde ou à noite, praticamente durante todo o dia da quarta-feira, vai estar um culto em andamento, porque serão 6 grandes horários, ou seja, de 7 até as 10, primeiro culto, pastor Guilherme Ribeiro, nosso pastor estadual, pregando a palavra de Deus, sendo usado por Deus de uma maneira tremenda, das 10 até o meio-dia, presbítero Zé Marques, ele que é o segundo pastor também na nossa sede estadual, pregando a palavra de Deus, meio-dia até as 14, presbítero Adalto Luiz, uma bênção nas mãos de Deus, das 14 às 16, nosso presbítero Zé Marques, novamente, 16 até as 18, nosso irmão Devanilto, e às 19 horas, pastor Guilherme Ribeiro. Ou seja, durante todo o dia, tarde e noite, vai ter aí um culto em andamento, onde você vai tomar posse da sua vitória. Pastor, aonde que é o endereço da sede estadual? Anota aí então, Avenida Amazonas, 8.410, no bairro Cabana. Atenção, hein? Avenida Amazonas, 8.410, no bairro Cabana. Você vai estar vindo recebendo as bênçãos de Deus nesta igreja revelada, Igreja Pentecostal Deus e Amor. Lembrando que você vindo aí pelos ônibus coletivo, você vai descer aqui na porta da igreja quase, né? Mais de 50 linhas de ônibus aí passando na porta aqui da Avenida, na Avenida Amazonas, aqui na porta da igreja. Você vai poder estar aqui chegando já pelos ônibus coletivos. Lembrando que você também pode ter a opção de você vir pelo metrô. Vai descer na estação Vila Oeste. Você que tanto vem pelo terminal Vilarinho ou o terminal Eldorado, você poderá descer aqui na estação Vila Oeste. Vai estar aqui a poucos metros da igreja já, tá bom? E se você vem por um veículo próprio, temos um amplo estacionamento para você guardar o seu veículo. E não paga nada, a entrada é franca e gratuita, não paga o estacionamento. Você vai estar tendo o conforto aí de adorar a Deus conosco. Então, vem para cá, Belo Horizonte, região metropolitana, cidades vizinhas, porque é o último elo da segunda etapa dessa campanha e vai pegar fogo. Atenção, atenção, mas não é fogo que queima, não é fogo que consome materialmente, não, fogo do espírito, é para queimar enfermidades, para queimar a inveja, para queimar as obras do diabo, é, meu Deus do céu, vai ser tremendo e forte o que Deus vai fazer, assim como esses testemunhos que você vai ouvir aqui, como Deus operou na última quarta-feira na vida das pessoas que moveram a fé, que colocaram a fé em ação, que colocaram as suas vidas nas mãos de Deus e Deus operou o milagre. O seu milagre também vai virar notícia nessa quarta-feira. Vem para cá, Belo Horizonte, vem para cá, região metropolitana, vem para cá, cidades vizinhas, porque o milagre de Deus espera por você.
1: Manifesta, Senhor, o teu poder agora. Manifesta, Senhor, a tua glória agora. Arranca, meu Deus, este mal. Arranca, Senhor, esta angústia. Arranca, meu Deus, essa tristeza. Arranca, Senhor, agora este desespero. Olha aí, Senhor, quantas pessoas desesperadas, angustiadas, entristecidas, meu Deus. Mas eu creio agora que o Senhor tem o poder para fazer, ó Pai, a diferença acontecer agora. Sai, Satanás, sai, Satanás, sai desta vida agora, sai desta mente agora, sai deste coração agora. Vai expulsando, saia, vai queimando agora, meu Deus, esta obra de bruxaria, esta obra de macumbaria que foi feita, Senhor, para destruir este lar, para destruir esta pessoa. Sai daí, Satanás, saia, sai desta casa agora, sai deste lar agora, meu Deus. Olha aí, Senhor, esta pessoa que apresenta, meu Deus, aleluia, a peça de roupa desta vida. Olha aí, Senhor, a fotografia sendo levantada. Visita, meu Deus, visita estas pessoas agora. Visita, Senhor, esta vida agora. Olha o diabo já desesperado aí. Sai, Satanás, sai, Satanás, sai desta mente. Solta o coração dela agora. Sai daí, diabo. É você quem estava sufocando esta vida. Era você quem estava lutando com estas enfermidades aí agora. Enfermidade maligna, enfermidade diabólica, em o nome de Jesus Cristo. Isso, fecha os seus olhos e vai expulsando. Expulsa as enfermidades aí agora. Expulsa o mal aí agora. Saia, saia, Satanás, saia, em o nome do Senhor Jesus Cristo. Cuidado aí porque é violento. Cuidado aí porque é violento. Saia, sai, legião, sai, legião, sai, legião, sai, legião, em o nome do Senhor Jesus Cristo. Espírito do mal, solte esta vida agora, meu Deus. Visita, meu Deus, este lar. Visita, Senhor, esta família. Visita, meu Pai, aquele que estava, Senhor, até mesmo, ó Deus, atrás das grades. Visita, Senhor, aquele que está no leito de enfermidade. Olha que coisa terrível. Vai expulsando, vai expulsando, vai expulsando agora. Expulsa esta legião. Saia, Satanás, saia, meu Deus. Esta pessoa que estava sofrendo com esta doença, meu Pai, doença no sangue, doença nos pulmões, doença no coração, em o nome de Jesus Cristo.

0: Procura as enfermidades em o nome de Jesus Cristo. Saia, saia, saia, saia.
1: Quem aí já tem um testemunho, uma bênção para contar? Que recebeu, recebeu? Vamos lá, vamos ouvir ela? Ali, ó, isso, dá tempo. Vamos lá.
2: É coisa tremenda, pastor Guilherme. Entrevista ela aí, ó.
1: Seu nome, minha irmã?
3: Maria.
1: O que que aconteceu, irmã Maria?
3: Ô, pastor, eu entrei aqui na segunda da campanha.
1: Segunda, né? Etapa da campanha.
3: Aí meu filho tá doido pra comprar um carro. Ele já tem um carro, mas ele queria outro. Eu não sei. Aí como foi semana agora, ele chegou com um carro lá de 2024.
1: Novo. Zero.
3: Zero, pastor.
1: Na campanha do meu milagre vai virar notícia.
3: Em nome de Jesus. E ele estava lutando. Ninguém tinha, algum chefe dele tirou para ele o carro.
1: A senhora entrou na campanha, apresentou o filho e o milagre já chegou. Quem aplaude a Jesus e dá glória a Deus?
2: Glorifica a Deus com ela. Oi? Seu nome e seu pai.
3: Já tá bacana.
2: Seu nome.
3: Maria.
1: Que Deus abençoe, irmã Maria.
3: Tem outra?
1: Tem outra?
3: Quarta-feira agora, eu fui sair daqui, né? Quando eu cheguei lá na estação Diamante, quase que eu perco meus dois braços. Olha o livramento que Deus me deu.
1: Meu
3: quando
1: Deus.
3: Eu levei a mão na porta do ônibus para poder entrar, o motorista fechando a porta assim, faz um tiquinho assim, ó. Eu quase bati nele também. Foi, quase bati o motorista. A gente tem zóio, não, motorista?
1: Livramento de Deus.
3: Foi, livramento. Foi, perdeu os braços, né?
1: Deus deu livramento.
3: Deus.
1: Tá feliz?
3: Eu tô.
1: Vale a pena estar na campanha da quarta-feira.
3: Vale, vale.
1: Quem aplaude a Jesus e da glória.
4: Por quanto ainda que a figueira não floresça, nem haja fruto na vide, o produto da oliveira minta e os campos não produzam mantimentos, as ovelhas da malhada sejam arrebatadas, nos currais não hajam vacas, todavia eu me alegrarei no Senhor. Exultarei no Deus da minha salvação. 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

Tremendo, tremendo, tremendo que Deus está fazendo nesta campanha. Tremendo que Deus está realizando, meu Deus. Olha o testemunho da Maria. O filho dela queria comprar um carro, era o sonho do filho dela adquirir esse carro. E tinha tentado de várias formas, várias maneiras, mas não conseguia. Ela entrou na campanha, colocou a fé em ação, buscou pelo seu filho e Deus então usou o patrão do filho dela para poder estar tirando, comprando, adquirindo aí esse veículo. Que bênção! E aí Deus ainda dá o livramento para ela, Deus guarda a vida dela e Deus tem feito maravilhas acontecer. Ouvimos também o flash da oração forte com o pastor Guilherme. Essa quarta-feira Deus está operando maravilha e você não pode ficar em casa não, ouvinte. Quem sabe você está sofrendo com tantos problemas, tantas dificuldades, tantas situações adversas está envolvendo a sua vida. E você às vezes pensa assim, meu Deus, será que isso não vai acabar? Meu Deus, será que essa dificuldade não vai passar? Esse aperto não vai passar? Você sonha e espera dias melhores, mas cada dia tem sido pior. E você pensa assim, meu Deus, quando que essa situação, que a minha história, da minha vida vai mudar? E na verdade Deus tem uma resposta para a sua vida. Deus tem uma resposta para você nesta noite. A palavra do Senhor diz assim, Mateus capítulo 11, verso 28, vinde a mim todos que estáis cansado e sobrecarregado, e eu vos aliviarei. Você está aguardando Deus se manifestar e mudar a sua história, mas Deus está esperando uma atitude sua. Deus está esperando um mover, uma atitude, saindo você da zona de conforto e colocando a sua fé em ação. Verdade. Porque o Senhor já manifestou por nós, Ele já mandou o Seu único Filho para morrer na cruz do Calvário.

0: agora somos nós que temos que se levantar. Somos nós que temos que ir atrás da nossa vitória. Somos nós que temos que demonstrar para Deus que cremos nele, cremos no seu poder, cremos na sua manifestação, na sua glória. Ele é o dono do poder, ouvinte. Se ele quiser, basta uma palavra, como dizia aquele centurião: Senhor, não sou digno, só entra na minha casa. Mas se o Senhor falar uma palavra, meu criado sairá, sarará. A doença vai ser curada. O problema vai ser resolvido se o Senhor dá um brado de vitória, ouvinte. Pode ter certeza, essas cadeias que te prendem vão cair por terra. Mas é necessário você não apenas ter fé, mas colocar essa fé em ação. A palavra do Senhor diz em Hebreus capítulo 11 e verso 6, diz a palavra do Senhor que aquele que se aproxima de Deus deve crer que Ele existe e que é galardoador dos que o buscam. Ou seja, o Senhor tem galardão para aqueles que o buscam. O Senhor tem galardão, recompensa para aquele que busca a vitória nele, busca a presença dele. É. Então você que se aproxima de Deus deve acreditar, deve colocar fé em ação e crer que Ele é galardoador daquele que o busca. Se você buscar, o Senhor vai te responder. Se você clamar, o Senhor vai te atender. Ele está aqui, a palavra do Senhor de Isaías, olha, capítulo 59, se eu não me engano, que o Senhor não está com seus ouvidos agravados para que não possa ouvir. Não, não, o Senhor, Ele está com ouvidos atentos. O Senhor está com as mãos estendidas. Mas é necessário que nós venhamos buscar. É necessário que nós venhamos confiar e acreditar no poder supremo do nosso Deus. O nosso Deus, Ele vai pelejar por nós. Mas é necessário movermos a fé. É necessário estarmos indo de encontro com a nossa vitória. É isso mesmo. E a sua vitória está aqui, Avenida Amazonas, 8410, no bairro Cabana. Deus tem bênção para você nessa quarta-feira. Lembrando que estamos na última volta da campanha. Última volta, o último elo dessa segunda etapa da campanha. Vai ser forte e vai ser tremendo o que Deus vai fazer nesta quarta-feira. Amanhã. Então, coloca a tua fé em ação. Creia somente, porque tu verás a glória de Deus movendo e agindo a seu favor. Movendo e agindo a favor da sua casa, do seu lar, da sua família. Então vamos ouvir como Deus tem usado o pastor Guilherme Ribeiro, demais pastores, a equipe da fé, nas orações, nas revelações, na manifestação do poder de Deus. Deus tem operado de uma forma tremenda e Ele vai operar também na sua vida nessa quarta-feira.
1: Senhor, essa pessoa, meu Pai, que está agora sofrendo com essa depressão, sofrendo com essa angústia, sofrendo, meu Pai, ó Senhor, com este desespero, repreenda agora, Senhor, essa enfermidade, repreenda agora, meu Deus, este mal, em o nome de Jesus Cristo. Sai desta casa agora, Satanás, sai deste lar agora, espírito maligno. Era você quem queria tirar a vida daquela jovem, era você quem queria destruir aquela pessoa. Queima ele, Jesus, queima ele, Jesus, queima ele, Jesus. O que está na mente dela e agora, o que está na mente dela e agora, saia, saia. Olha Jesus visitando a casa dela, olha Jesus visitando o lar dela agora, em o nome de Jesus Cristo. Espírito de excelência, liberta esta vida agora, liberta este lar agora, liberta este coração agora. Saia, saia, saia, sai a enfermidade, saia todo o mal, vai expulsando, Senhor, habita com teu espírito de excelência naquele local de trabalho, naquela empresa, Senhor, ah, Espírito. espírito de excelência, que o Senhor venha usar essa pessoa agora, que o Senhor venha, meu Pai, tocar nessa vida agora, em o nome do Senhor Jesus Cristo, Deus poderoso, Deus maravilhoso. Sai, Satanás, vai expulsando, saia, queima ele, Jesus, segura lá, obra, em nome de Jesus Cristo, solta essa vida agora, solta este lar agora, solta esta família agora, saia, sai deste coração, sai desta mente, sai desta vida, é o Espírito de excelência que te toca agora, sai, solta o coração dela agora, segura aí, obra, solta o coração dela agora, em o nome de Jesus Cristo, o que está na casa dela, o que está no lar dela, em o nome de Jesus, sai de lá, Satanás, sai de lá, demônio, saia, grita, queima ele, Jesus, em o nome de Jesus Cristo, e não volta nunca mais, em o nome de Jesus, Espírito de excelência, já eu vou orar por todos vocês, em o nome de Jesus Cristo, vou orar, isso, fecha os olhos, coloca a chave aqui, isso, levanta as mãos para cá. O Espírito de Deus vai repreender uma obra maligna. Fecha os olhos. Levanta as mãos para cá. Toda obra de bruxaria. Toda obra de macumbaria. Tudo que foi feito para destruir essa vida. Eu te repreendo agora, Satanás. Jesus, visita o coração dela aí agora. Olha o Espírito de Deus que toca no coração dela aí agora. Senhor, esta pessoa que está sendo representada na fotografia, esse demônio maligno da depressão que queria destruir essa vida, em o nome de Jesus, Satanás, e não volta nunca mais. Leva a vitória, leva o milagre, em nome de Jesus, pode aplaudir ao Senhor, pode dar glória a Deus, olha para cá, o Espírito de excelência já está com você, quem assim crê, diga glória a Deus. Senhor, sobre a vida desta mulher agora, joga por terra essas correntes, meu Deus, esse impedimento, essa obra maligna e diabólica que estava lutando agora contra a vida dela, todo mal, em o nome de Jesus, toda a enfermidade, todas as obras do diabo, em o nome de Jesus Cristo, eu ministro saúde, restauração sobre a vida dela agora. Sai todo mal. Chora, está curada. Em o nome de Jesus Cristo.

Maravilha, maravilha, fortes orações, libertações, revelações profundas do Espírito Santo. Não precisa contar o seu problema para ninguém. Através do poder de Deus, através do poder do Espírito Santo, você vai estar recebendo a palavra de Deus, seja ela pregada, seja através dos dons, seja através das mensagens cantadas. Deus vai falar em seu coração nessa quarta-feira e você vai sair daqui radiante, pela presença de Deus e pela presença do seu Espírito. Aqui mesmo, Avenida Amazonas, 8410, um bairro Cabana. Alerta, povo de Deus, de Contagem, Betim, Ribeirão das Neves, Justinópolis, Ibirité, Igarapé, São Joaquim de Bicas, Sarzedo, Brumadinho, Mário Campos. Você que está me ouvindo aí de Santa Luzia, Lagoa Santa. Você que está ouvindo aí de Pedro Leopoldo, Justinópolis, Vespasiano, União, Caeté, Carmo da União, vem estar conosco nessa quarta-feira. Deus tem bênção para você, Deus tem bênção para nós. Vai ser já, é o último elo da segunda etapa dessa campanha e vai ser forte, vai ser tremendo o que Deus vai fazer nessa quarta-feira. Eu quero chamar a sua atenção, porque serão 6 grandes horários. Você pode escolher o seu horário para estar conosco aqui adorando a Deus e tomando posse da vitória, tomando posse da sua bênção. Avenida Amazonas, 8410, bairro Cabana. O meu milagre vai virar notícia. Você crê nisso? Você crê nisso? Então coloca a tua fé em ação. Já se programa para amanhã. Já se programa para receber as bênçãos de Deus. Já se programa para receber o toque divino de Deus na sua vida. Vai ser tremendo e forte o que Deus vai fazer nessa quarta-feira. E lembrando que estamos também no agosto, e agosto nós lembramos já é marco na nossa Igreja Pentecostal Deus e Amor. Não é mês de desgosto não, tá? É mês de esperança, é mês do agosto verde, a cor é verde, a cor é esperança. E nós vamos uma chamada especial, porque temos uma programação especial nesse mês de agosto, voltada à beneficência cristã, isso mesmo, voltada à beneficência cristã. E nós vamos ouvir na voz do nosso pastor, responsável, pastor Guilherme, responsável estadual, sobre o Agosto Verde, sobre o que vai acontecer e como você pode fazer parte desse Agosto Verde, desse evento beneficente da Igreja Pentecostal Deus Amor. Vamos lá, em nome de Jesus, uma palavrinha com o nosso querido pastor Guilherme Ribeiro. Música.

Glória a Deus e graças a Deus, é com estes acordes musicais da Fundação Reviver que nós já estamos aqui para lembrar a você que chegou, hein? Chegou o mês da beneficência cristã, o mês do agosto verde. É este mês que Deus preparou para que esta igreja se mobilizasse em prol das instituições Reviver, Fundação Reviver e também a Associação Reviver Help Deus e Amor. E você pode e vai participar em todo este mês de agosto. O Senhor Deus te abençoará de uma maneira tremenda e especial.

0: talvez você está aí do outro lado dizendo: pastor, mas como eu posso participar do Agosto Verde? É muito simples. Você vai trazer 1 quilo de alimento não perecível. Isto mesmo. Todas as vezes que você for ao supermercado, você vai se lembrar do mês do Agosto Verde e vai ajudar o seu irmão próximo. Você vai ajudar a sua irmã a, com certeza, também ter direito a um alimento, a uma refeição, porque são várias pessoas carentes que precisam do mantimento, e Deus vai abençoar a você. Escute isto: Deus vai prosperar a sua vida para que você possa também trazer 1 quilo de alimento não perecível, ou quem sabe até mesmo uma cesta básica. Você que está aí agora fazendo um propósito com Deus e dizendo que, se o Senhor Deus o abençoar, você vai ajudar com 1, 2, 3, 10 cestas básicas. Escute aí agora o que Deus tem feito na vida daqueles que já estão ajudando com um alimento ou com uma cesta básica na grande campanha do Agosto Verde.
1: Graças a Deus. Querida irmã, seu nome?
2: Geraldo.
1: Qual que foi a bênção de Deus que a senhora recebeu através de contribuir com a Fundação Reviver?
2: Irmãos, são muitas.
1: Mas marcou a vida da senhora?
2: Eu vou ser sincera diante do Senhor. Não tinha uma casa para morar. Eu não tinha paz, não tinha alegria, não tinha nada. Jesus é lindo, irmãos. Através da Fundação Reviver, o Senhor teve misericórdia de mim. Através de eu trazer o cofrinho que meu esposo coloca lá, eu tenho a minha casa, meus filhos têm casa, Deus, que nenhum tinha. Casou, vivia sem lugar. Hoje cada um deles tem casa própria. Deus deu pra ele, deu pra mim também. Hoje, aleluia, pra poder alimentar, não precisa Deus tratar de mim, meu Deus, tá bem.
1: A família tá toda prosperada e abençoada.
2: Bom, Jesus é bom. Quem entrega o cofim na Fundação Reviver, ele não tá entregando, ele tá recebendo. Quando ele, maravilha, junta pra Jesus, ele tá juntando pra ele mesmo, porque o Senhor Jesus é o dono do ouro da bata. Mas ele quer ver o nosso desejo do nosso coração, e ele falou: pedi, dá-se-vos-á. Se nós abrirmos nossa mão para Jesus, Jesus já derramou nas nossas vidas. E é para abundância, irmão. Com saúde, paz, alegria, união do lar, na família. Tudo isso eu recebi porque Jesus me deu.
1: Querida irmã, na lei da semeadura, aquele que planta mais, ele colhe mais. Aquele que planta menos, ele colhe menos. Todos aqueles que plantam na Fundação Reviver recebem dobro da mão de Jesus.
2: Recebe dobro e já tem direito da salvação, porque o Senhor falou reviver, irmão. No meu modo de pensar, é aquele que está acabando de morrer, que não aguenta mais andar, Jesus levanta ele, põe de pé, porque só ele tem poder e mais
1: Jesus
2: ninguém.
1: Restaura.
2: Ressuscitou o morto, que eu já vi no tempo do nosso irmão saudoso missionário. Eu vi Deus ressuscitar o morto, e ele Jesus pode ressuscitar até agora, porque ele tem poder.
1: É o mesmo Jesus.
2: De ontem, hoje, eternamente. Então, irmão, eu estou falando com você, paralítico, cego, aleijado, viciado, venha para casa do Senhor. Jesus te ama tanto. Se você soubesse o tanto que Jesus te ama, você vinha amanhã, não. Vem hoje, porque o nosso Deus já está te esperando aqui, e ele tem uma bênção grande para te dar, e libertação e graça para você contar a sua vitória, como eu estou justificando aqui agora.
1: A senhora vai estar trazendo o cofrinho, os donativos, alimentos não perecíveis e o voto da Fundação Reviver, e toda a grande Belo Horizonte tem que trazer para ser abençoado.
2: Amém. Tem que trazer mesmo, irmão, porque você tem no sua casa, traz, porque aquele que não tem recebe, e ele não recebe só alimento para comer, beber, não, ele recebe saúde, paz, alegria e vitória em tudo. A vitória em termos de crise é Jesus, e sem Jesus não tem caminho. Venha e traz a sua ofertinha para casa do Senhor, tocar no seu coração, traz para reviver, porque o Senhor Jesus vai reviver sua vida, multiplicar as bênçãos, saúde, paz e alegria em nome de Jesus.
1: Seu nome e seu endereço completo para os ouvintes?
2: Meu nome é Geralda, eu moro na rua Centenário, número 18, Bairro Jardim Liberdade.
1: O nome da senhora e a bênção.
3: Eu quero contar o que Deus fez na minha vida aqui no culto da Fundação Reviver. E minha filha estava desempregada e eu entrei aqui na cabana e pedi a Deus, através de um voto, em ajudar e manter essa obra. E o Senhor prometeu que estava me dando a vitória. E eu fiz o voto e falei: Deus, esse voto é para o Senhor abrir a porta do emprego para minha filha. E Deus me surpreendeu, porque foi 30 pessoas para concorrer uma única vaga. Ela fez ali a entrevista e mandou mandou ela guardar em casa. E passou 5 dias, 6 dias e nada. Aí eu tornei a falar com o Senhor: Senhor, eu fiz o voto, eu quero a vitória. Quando foi para enterrar 8 dias, Deus mandou chamar ela na casa dela, falando para ela que aquela vaga seria dela. Para a honra e a glória do nosso Senhor Jesus Cristo, minha filha já está trabalhando. Então vale a pena nós estar na casa do Senhor, nós fazer voto, entrar com propósito de campanha em oração, porque Deus vai honrar a nossa pessoa. Mas nós temos que ter fé, crer, aleluia, que Deus tem poder para abrir porta onde não há porta. Deus tem poder para fazer milagre. E foi assim que Deus fez.

e você também não vai ficar de fora, não. Traga aqui na nossa sede estadual do Cabana, ou em qualquer uma das igrejas Pentecostal Deus de Amor, espalhadas em todo o estado de Minas Gerais. Leve o seu 1 quilo de alimento não perecível e seja um canal de bênção na vida de outras pessoas. E também, eu tenho certeza que o Senhor Deus te abençoará e você, em nome de Jesus Cristo, será um canal de vitória para outras pessoas também. Participe conosco, Agosto Verde, mês da beneficência cristã, o nome de Jesus será glorificado através da sua vida para a glória de Deus nosso Pai. Aguardo você, venha participar desta grande campanha de arrecadação de alimentos, mês da beneficência cristã, é o Agosto Verde, na Igreja Deus é Amor.

isso aí, povo de Deus, é isso aí, é, Agosto Verde já chegou, hein? Glória a Deus. E domingo agora às 8 horas da manhã, vai ser aquele culto especial, onde vai ser abençoado e consagrado as obras das suas mãos, você que tem ajudado e você que ainda vai ajudar o decorrer dessa semana. É, domingo vai ser aquele culto especial, onde nós vamos estar celebrando a Deus, por mais um Agosto Verde, né? Mais um ano de vitória na presença de Deus, e vai ser tremendo, vai ser forte o que Deus vai fazer nesse domingo. Você não pode perder, não pode faltar. Às 8 horas da manhã, Deus tem bênção para a sua vida, Deus tem bênção para o seu lar, Deus tem bênção para a sua querida família, você que tem sido mantenedor desta obra. Lembrando que quando você está, doa um alimento, quando você faz o voto da Fundação Reviver, quando você contribui, você está ajudando a obra de Deus na assistência social ao próximo, né? Quantas famílias estão cadastradas conosco aqui, que recebem cestas básicas, pessoas que estão, né, famílias que estão desempregadas, estão passando uma situação financeira muito crítica, e a Fundação Reviver tem dado assistência a essas pessoas. E além dos projetos, né, que beneficente que tem acontecido aqui, temos aí o projeto Casa Aberta, que tem acolhido as pessoas em situação de rua, onde essas pessoas recebem corte de cabelo, banho, recebem roupas, alimentos, são encaminhados para clínicas de recuperações. Olha, um trabalho muito lindo. E essas pessoas que vêm, elas não pagam nada. Elas vêm aqui para poder estar usufruindo desse projeto que você é o mantenedor, que você ajuda, que você está estendendo as mãos. Então, é de muita importância você ajudar esse trabalho. Nós temos aí o Ateliê 60 Mais, que são projetos voltados para os idosos que estão aí na obra do Senhor, na casa do Senhor, e às vezes não tem atividades, não tem algo para fazer, para elaborar. E as pessoas vêm aqui, elas participam de corte e costura, participam de pintura, e é muito tremendo esse projeto também, que tem aí auxiliado e amparado também os nossos velhinhos. Você pode contribuir, pode participar, você pode ainda dar tempo de você trazer, decorrer dessa semana, o alimento não perecível, você contribuir e ajudar, porque quando você estende as mãos, você está ajudando a si mesmo, né? Como diz a irmã que contou esse testemunho, quando a gente está ajudando o próximo, estamos ajudando a nós mesmos. O próprio Jesus disse assim, que devemos amar o próximo como a nós mesmos. Então vamos lá, Agosto Verde já chegou, culto especial domingo às 8 horas da manhã, você é nosso convidado especial. E ainda agora reforçando que amanhã, quarta-feira, vai ser o último elo da segunda etapa dessa campanha Meu Milagre Vai Ver a Notícia, e você é o nosso convidado especial. Avenida Amazonas, 8410, no bairro Cabana. Não perca, não falte, Deus tem vitória para você. Avenida Amazonas, 8410, no bairro Cabana. Vamos agora preparar já para falar com Deus? Momento de oração? Vamos, um pedacinho desse trecho musical e já vamos entrar em oração.

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3: Soberano eterno Deus, Pai, muito obrigado, Senhor, por essa noite de vitória. Te agradeço, meu Deus, por essa riquíssima oportunidade de estarmos, ó Deus, compartilhando o Teu amor com dezenas e centenas e milhares de ouvintes. Que o nome do Senhor, Pai, neste momento possa ser glorificado. Abençoa, meu Pai amado, a Tua obra, a Igreja Pentecostal Deus de Amor aqui na nossa sede estadual. Ó Deus, abençoa o pastor Guilherme, Senhor, e a equipe da fé. Senhor amado, essa quarta-feira, usa os Teus filhos, ó Pai, de uma forma tremenda. Meu Deus, derrama a Tua glória neste lugar. Meu Pai, é o último elo dessa segunda etapa da campanha. Senhor, eu peço a Ti Tuas bênçãos riquíssimas, ó Pai, nessa quarta-feira. Também, Senhor, o culto, meu Pai, especial do Agosto Verde, no domingo pela manhã. Deus abençoa. Ó Deus, abençoa todos que estão contribuindo, que estão trazendo, Senhor, os seus donativos, as cestas básicas, os alimentos. Abençoa, Senhor, essa mobilização mundial da Igreja Pentecostal Deus e Amor. Ó Deus amado, esse trabalho, Senhor, que tem trago esperança. Faz jus a essa cor verde, porque tem trago esperança a muitos lares, ó Deus. Há muitas pessoas que estão necessitadas. Senhor, eu Te glorifico e Te exalto e peço, Senhor, continua abençoando, Deus. Continua manifestando, Pai, com a Sua glória, com o Teu poder e com a Tua graça. Senhor, abençoa, meu Deus amado, Pai querido, Pai Santo. Ó Deus, as nossas vidas. Abençoa, meu Deus amado, Pai querido, Pai Santo, irmão João, que está lá nos transmissores. Ó Deus amado, Pai querido, usa o Teu filho. Ó Deus, abençoa, Senhor amado, Pai querido, os Teus servos que vão dar prosseguimento, meu Pai amado, depois da minha participação. Pai, falando ainda do Seu amor, falando ainda, Senhor, daquilo que o Senhor vai operar. Ó Deus, decorrer desta semana, Senhor, muito obrigado. O Senhor tem cuidado de nós, o Senhor tem nos guardado, o Senhor tem nos abençoado. Te louvamos, Pai, Te exaltamos, porque o Teu amor é grande. Muito obrigado, Senhor. Toma tudo e todos nas Tuas mãos, em nome do Senhor Jesus Cristo. Amém e graças a Deus. É, ouvinte, a Maria Fumaça de novo. Eita, glória. Estou indo lá, prometendo voltar em uma próxima oportunidade. Deus abençoe sua vida, sua noite, a sua família. Despede você, seu irmão Cristo, pastor Gilmar Santos. Fica na paz do Senhor Jesus.

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